0: em Pernambuco, pontualmente 9 horas.
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0: Alô, alô, torcida pernambucana! Muito boa noite para você que está ligado acompanhando a programação da Rádio Jornal FM 90.3, Rádio Jornal Recife FM 76.1, Rádio Jornal Limoeiro FM 99.5, Rádio Jornal Pesqueira FM 90.9, Rádio Jornal Caruaru FM 91.3, Rádio Jornal Garanhuns FM 107.5, Rádio Jornal Petrolina FM 90.5, Rádio Jornal também na internet, a você que nos acompanha em qualquer lugar do mundo. Bom dia, boa tarde, boa noite. É a Rádio Jornal ligando Pernambuco de ponta a ponta do litoral ao sertão. Equipe escalada. Decisão. Na Copa do Nordeste, jogo de volta, semifinal. Sport e Fortaleza se enfrentam logo mais a partir das 9:30 da noite. Estádio Ademar da Costa Carvalho, Ilha do Retiro. Tudo pronto, palco. No jogo de volta da semifinal, encontro o duelo de leões. O Sport já está escalado, já está definido. Vamos começar a acionar a nossa equipe que está espalhada pelo estádio. Narração dele, Alexandre Costa, o Explosão do Esquete. Comentários, Ralf de Carvalho, Bola de Ouro, que diz todas as verdades. Na pista, de olho em todos os detalhes, Valen Santos, aquele que corre com a notícia. E Leonardo Boris, o repórter amigo do Escrete. Já está tudo pronto, cobertura de primeira do Sistema Jornal do Comércio de Comunicação. 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E sem perder tempo, vamos acionar o repórter que corre com a notícia, chegando com a escalação do Leão da Ilha do Retiro. Alô, alô, Alan Santos!
1: O Alan Santos.
0: O Leão de cima abaixo, escalado por Márcio Goiano. É com você, Alan. Boa noite, amigo!
2: Boa noite para todo mundo que acompanha a nossa jornada esportiva. O esporte que vai tentar prevalecer o mando de campo e o aproveitamento de 100% jogando aqui na Ilha do Retiro. Em 6 jogos até o presente momento, são 6 vitórias. O esporte vai tentar manter essa invencibilidade na Copa do Nordeste. Então, o técnico Márcio Goiano, para tentar obter esse sucesso e continuar muito bem na fita, vai repetindo a escalação que vem dando certo pela terceira vez consecutiva. O Sport entrando em campo com Thiago Couto, camisa número 26. Na ala direita, camisa 13 para Madison. Madison, camisa número 13. 4 para Zé Marcos. Zé Marcos, camisa número 4. 5 para Marcelo Benevenuto, o capitão do time. Marcelo Benevenuto, camisa número 5. E na ala esquerda, fechando o sistema defensivo, Leonino, 60 para Felipinho. Felipinho, número 60. Thiago Couto, 26. 13, Madison. 4, Zé Marcos. 5, Marcelo Benevenuto. E Felipinho com a camisa de número 60. 58 para Zé Lucas. Zé Lucas, camisa de número 58. 6 para Biel Fonseca. Biel Fonseca, camisa número 6. 7 para...

Iago Felipe, camisa de número 7, o ataque rubro-negro, 25 para Cleison, camisa de número 25, 9 para artilheiro do esporte, Pedro Perotti, camisa de número 9, e 30 também o outro cara do esporte, Cristian Barleta.

0: Jovem Benvenuto e Felipinho, Zé Lucas, Biel Fonseca, Iago Felipe, Cleison, Cristian Barleta e Pedro Perotti. Esse é o Esporte Clube do Recife tentando chegar à final, mais uma final da Copa do Nordeste na noite dessa quarta-feira. Vitor Tavares.
1: Tá certo, Alan Santos, Leão Escalado, de cima a baixo, Márcio Goiano. Coloca o time da ilha, o super time da ilha em campo logo mais a partir das 9:30 da noite. Um empate basta para o Leão se classificar para a grande final da Copa do Nordeste. E se vencer já garante o jogo da volta aqui na Ilha do Retiro. Mas para chegar à final, o Leão precisa passar pelo Lion, pelo Fortaleza. E já está escalado. E quem chega com a escalação do Fortaleza é o repórter amigo Leonardo Borges.
2: Grande abraço para você que tem o rádio na veia. Boa jornada, Vitor Tavares. Um abraço para a maior audiência do Norte e Nordeste do Brasil. Fortaleza não perde para o Sport na ilha há 6 jogos. E assim está escalado pelo técnico Thiago Carpini. Goleiro 1, João Ricardo. 22, Maílton. 2, Brites é o capitão. 4, Luan Freitas. 3, Lucas Casal. 13, Mucuri. 11, Vitinho. 20, Rosseto. 88, Lucas Sacha. 32, Luiz Fernando. E 9, Miritello. O argentino Juan Miritello tem a camisa de número 9. Este é o time do técnico Thiago Carpini. Agora, quem confirma a arbitragem é o repórter que corre com a notícia.
3: O Alan Santos.
0: Arbitragem do trio das Alagoas, que será comandada pelo Denis da Silva Serafim, auxiliado pelo Juan Luiz de Barros Silva e Pedro Jorge Santos de Araújo. O VAR será de responsabilidade de Diego Curro Lopes, ele é da Bahia. Seu Vitor Tavares.
1: Show de bola, o Alan Santos, Leonardo Borges escalando. O Esporte Clube do Recife, Fortaleza, de cima a baixo, os dois pontos para logo mais entrar em campo. No estádio da Ilha do Retiro, jogo de volta, semifinal da Copa do Nordeste. E já preparando, já aquecendo as turbinas do nosso Bola de Ouro. A gente vai para um rápido intervalo, mas na volta tem a primeira intervenção de Ralf de Carvalho, Bola de Ouro, que diz todas as verdades com as primeiras impressões para esse jogo de volta. Em Pernambuco, 9-9.
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15: 9:14, Super Jornada Esportiva Esporte Fortaleza, logo mais a partir das 9:30. Os times escalados, prontos para entrar em campo. E ele já está com a turbina aquecida, o nosso comentarista, Bola de Ouro, que diz todas as verdades. Acionei ele! Alô, alô, Ralf, boa noite para você, amigo.
16: Boa noite, Vitor. Um grande abraço para você. Satisfação em vê-lo aqui na nossa grande jornada esportiva. Olha, gente, na verdade, é um jogo de times que se aproximam em nível técnico. O Fortaleza está, inclusive, hoje com um time até mais, eu diria, mais fraco. Pode não ser pelo conjunto dentro de campo, porque perdeu o Pochettino. O Pochettino viajou, veio com a delegação para aqui, mas ele se contundiu no jogo anterior. E o técnico não tem só ele, outros jogadores que tiveram problemas físicos. O técnico Thiago Carpini. Então, o time do Fortaleza tem bons jogadores, está bem montado. Os jogadores que são substitutos hoje são Rosseto e Vitinho, são dois bons jogadores no meio-campo. Agora, o técnico do Sport, Márcio Goiano, ele está colocando do elenco que tem na mão, na opinião.

0: dele é a força máxima, porque ele tem todo mundo para escalar. Onde a gente questiona muito aqui no ataque, Barleta de um lado, Cleisson do outro. Eu, por exemplo, acho que o Uri Castilho deveria estar ali no lugar de Cleisson, mas o técnico preferiu escalar sim. Então isso é uma opção. Mas tem uma vantagem. O time do Sport está se repetindo na terceira jornada. Esse time ganhou desse Fortaleza no jogo da ida, ganhou depois no Juventude e com um certo sacrifício de viagem longa para o Rio Grande do Sul, para Fortaleza, depois para o Rio Grande do Sul e a volta para o Recife, teve um certo desgaste, mas foi um time raçudo, competitivo, e por isso talvez o treinador tenha repetido sem querer colocar. Ele tem, digamos, um Yuri Castilho no banco, se ele precisar ele bota depois. Então manteve a mesma equipe. O Sport joga hoje com três volantes no meio campo, por quê? Porque o time encontrou um encaixe para melhorar. A defesa do Sport tem suportado pressões e recebeu uma pressão forte desse Fortaleza no primeiro jogo. O Fortaleza que marca em bloco alto. Hoje aqui vocês vão ver. Então o que que acontece? O Sport entrou precavido com três volantes, fazendo as infiltrações e fazendo o primeiro combate no meio campo. Isso ajudou muito a conquistar a vitória lá dentro do Castelão. Então, é esse Sport. A gente dá um status de favorito ao Sport por esse fato. Ganhou a primeira, joga na Ilha do Retiro. O público lhe é favorável, porque é a torcida do Sport quem está em campo. Então, tudo isso significa vantagem, daí o favoritismo para o Sport. Mas tecnicamente são duas equipes próximas uma da outra na sua feitura técnica. E vamos para o jogo. O importante é manter o favoritismo, porque às vezes se coloca um time como favorito, ele acaba não ganhando. Mas isso não lhe tirou o favoritismo, é que é do futebol. O futebol não permite relaxamento, nem você ficar com jactância, achar que já ganhou, porque todo mundo diz que é o favorito. Não é assim. Tem que jogar, tem que ralar. O Sport, por exemplo, joga pelo empate, um dos fatores para o favoritismo. Mas joga tendo o empate como vantagem. Mas não quer dizer que ele vai entrar em campo para empatar, jogar pelo empate. O Sport tem que entrar para jogar pela vitória. E se não der para ganhar do adversário, então a consequência, o empate, e o empate garante o Sport. A vaga para a final ficará com a equipe pernambucana. E vamos rolar a bola, viu, Vitor?
1: Tá certo, Ralf, um abraço para você, uma alegria estar dividindo essa jornada esportiva com o Ralf de Carvalho, Bola de Ouro, que diz todas as verdades. 9:19, faltando exatamente 2:13 para a bola rolar na Ilha do Retiro. A gente já começa a rolar a bola para lá, para cá, e vai chamar ele que vai comandar a narração do jogo de hoje, Sport Fortaleza. Jogo de volta, válida pela Copa do Nordeste, semifinal da Copa do Nordeste, acionando o Explosão Viscrete. Alexandre
2: Costa. Um abraço, Vitor Tavares, boa noite para você, pro Ralf, Wallace, Boris. Aqui tá tudo pronto, daqui a pouquinho a bola rola, daqui a 10 minutinhos, o Sport contra o time do Fortaleza. Expectativa grande da torcida leonina pernambucana que o Sport repita o jogo da semana passada, onde venceu lá na Arena Castelão, e aqui tem essa vantagem do empate para partir para as finais da Copa do Nordeste. No momento, do outro lado, tá dando o time do Vitória. Vitória aplicou 6-2 para cima do ABC no Barradão em Salvador, com vaga para mais. O ABC se prevalece que o jogo é na Arena das Dunas, em Natal, embora ele nem jogue o tempo todo na Arena das Dunas, né? Joga lá no Frasqueirão, mas o jogo para a Arena, até por ser um jogo maior, um jogo decisivo, a Arena das Dunas recebe essa partida. E nessa semifinal aqui, o Sport está na frente. O que é que a gente espera? Que o Leão pernambucano se imponha, faça o dever de casa, repita boa atuação e possa passar para a reta final da Copa do Nordeste. Até porque, Vitor Tavares, amigos e amigas que nos acompanham, os torcedores e torcedores

0: torcedoras em Fortaleza ficam muito citando a questão de... Ah, mas o futebol pernambucano é freguês. O time do Sport já perdeu para o Ceará em plena Ilha do Retiro. Perdeu para esse time do Fortaleza. Foi eliminado pelo Fortaleza. Então tem muita essa questão do torcedor cearense pensar que o futebol pernambucano fica sempre refém, que não passa, que não tem qualidade. Então vai tentar fazer uma história diferente aqui hoje, que passa a ser desenhada daqui a 8 minutinhos, quando a bola rolar então para Sport e Fortaleza, meu caro Vitor Tavares.
1: Tá certo, Xande, obrigado pela sua primeira intervenção. Já já a gente vai dar uma passada novamente no campo para acionar o Alex Santos e o nosso Leonardo Borges, mas antes vamos dar uma passada aqui no WhatsApp da Rádio Jornal 991478520, a nossa torcida virtual. Boa noite, é Chiclete de Limoeiro, aqui também participando Ivanildo, está de plantão na UPA de Nova Descoberta, escutando a Rádio Jornal. Pede um abraço pro amigo Mima e Fernando Café, e também para Vá, um abraço, obrigado pela companhia, obrigado pela amizade, obrigado pela audiência. Budec também aqui ligado, acompanhando a nossa super jornada esportiva. Quem mais está por aqui? Serginho diz aqui, chegou. Chegamos também, um abraço, obrigado pela sua participação. Você que está ligado, acompanhando o Escrete de Ouro da Rádio Jornal, lá já já, na Ilha do Retiro, faltando 7 minutos para a bola rolar.
0: Vitor!
1: Sport Fortaleza, a informação é prioridade no gramado, Leonardo Borges.
2: Obrigado, aquele que tem o rádio na veia, Alexandre, Alf, Wallace. Repare só, Alexandre, principalmente você que está na cabine, à sua direita, há uma divisória das torcidas organizadas do Fortaleza, porque elas se odeiam. Elas que travaram uma verdadeira batalha na capital cearense. Veja que há uma divisória da torcida jovem com a outra torcida do Fortaleza. É o fim da picada.
0: É, parece brincadeira, né? Mas é verdade aí o que o Bora está passando. É uma coisa lamentável, mas vamos fazer o seguinte, eles que se virem, né, Boris?
2: Que coisa terrível, né?
0: E já estão se provocando, ó. Uma cantando, provocando.
3: É, o policial já
0: foi acionado, né? Você vê que foi reforçado lá para que eles não entrem em confronto. São da mesma torcida, viu, gente?
2: É, porque uma é da torcida jovem do Fortaleza, a outra é Leões do Fortaleza. Olha, a gente vai vivendo o futebol, mas cada dia uma novidade, né?
1: E a gente volta aqui da Rádio Jornal, comandando essa super jornada esportiva, nos preparativos, no aquecimento para a bola rolar, faltando 5 minutos para o jogo de volta da semifinal da Copa do Nordeste, Sport Fortaleza. O nosso Leonardo Borges e o nosso Alexandre Costa comentavam aí sobre a divisória entre as torcidas organizadas do Fortaleza. E a gente aproveita para fazer o apelo à torcida para que seja um momento de paz, de tranquilidade, para que o pós-jogo, independente do resultado, possa transcorrer da melhor forma possível, que ambas as torcidas possam voltar para casa em tranquilidade, em paz, para que não tenhamos intercorrências. No momento em que as luzes da Ilha do Retiro são apagadas, um show de luz acontece nesse momento no gramado do estádio Aldemar da Costa Carvalho. E você escuta o som ambiente, sente a atmosfera, sente o clima desse jogo de volta da semifinal da Copa do Nordeste. O Sport precisando apenas de um empate para avançar a grande final da competição. O Fortaleza, que precisa de uma vitória. Uma vitória com um gol único para levar para os pênaltis. Com 2 gols de diferença para passar direto. E o Sport vencendo hoje já garante o jogo de volta na Ilha do Retiro. E a gente já passa o comando da super jornada. Ou melhor agora, o comando da transmissão de Sport Fortaleza. Para ele, uma explosão do Scratch.
0: Vitor Tavares, boa noite amigos e amigas do Brasil, tudo pronto? Ilha do Retiro, semifinais da Copa do Nordeste 2026, Sport Fortaleza, embate do Leões aqui na Ilha Campo.

0: Copa do Nordeste em destaque no campo do seu rádio. De abraçar a torcida pernambucana brasileira, sintonizando aqui a Jornal Canarense do Rádio Esportivo do Brasil. Alô, amigos e amigas que estão conosco. 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É uma noite de quarta-feira, choveu, deu aquela pausa, deu uma parada. Logo cedo, muita chuva na capital pernambucana, na região metropolitana do Recife. Agora ela deu uma trégua, uma temperatura que propicia a prática do futebol aqui na ilha. Temperatura 26 graus com a temperatura da torcida. Ela se torna um pouco maior, se torna uma temperatura maior aqui na ilha com esse calor da torcida leonina pernambucana. A bola rola daqui a pouco, torcedor, torcedora, todo mundo se ligando aqui na Jornal, que é liderança no Rádio Esportivo do Brasil. Executado aí no Nacional Brasileiro aqui na ilha, à minha direita o time do Esporte, à minha esquerda está com um padrão diferente o time do Fortaleza. O Alex já explicava no outro jogo que o Fortaleza tem esse padrão que foi confeccionado, elaborado para a Copa do Nordeste. E é com ele que ele vai tentar chegar à final. O Leão pernambucano, com seu padrão tradicional, o rubro-negro, um padrão bonito para esta temporada 2026. Tá tudo pronto, bola rola daqui a pouquinho para Sport Fortaleza, Ilha do Retiro. Vamos com destaques do gramado. Outro destaque do Leão pernambucano na voz de Wally Santos. Que bola, Wally!
1: Boa noite, Alexandre. Boa tarde para todo mundo. Uma festa muito bonita acontecendo nesse momento aqui na Ilha do Retiro. Torcida do lado esquerdo da organizada rubro-negra fazendo mosaico com o nome do Esporte. Arquibancada frontal totalmente lotada. E o que chama a atenção, Xande, se você olhar para o céu, tem um drone bem aqui pertinho da torcida do Fortaleza, que está carregando uma pequena bandeira com a letra C. Eu acho que é fazendo alguma gozação, alguma tirada de onda com a equipe do Fortaleza, que passou tanto tempo na terceira divisão do futebol brasileiro, né? Boa jornada, Xande!
0: Obrigado, Alex Santos, com destaque do Leão para você no gramado aqui da ilha. O Leão pernambucano. Do outro lado tem o Lion, que está pronto, vem de um resultado na Copa, perdão, na Série B do brasileiro. Resultado também importante. O Leão pernambucano venceu, o Sport venceu o time do Juventude, o Fortaleza venceu o time do Londrina com propriedade. Os dois vêm super credenciados para essa reta final de Copa do Nordeste, e ele tem um destaque para você. Alô, Leonardo Boris, um abraço também para você, Boris.
2: Alô, garotinho, explosão, estivemos juntos de 8 às 9 no Movimento Esportivo Debate, e mais uma vez é uma honra fazer parte de mais uma história, capítulo da Copa do Nordeste. Semifinal, os torcedores do Fortaleza, evidentemente pela campanha, evidentemente pela vantagem do Esporte. 2.500 ingressos foram colocados à disposição, mas eu diria para você que tem de 300 a 400 torcedores, não mais do que isso. O Fortaleza que segue viagem daqui para Belo Horizonte, onde depois em São João del Rei enfrenta o Atlético. Ótimo trabalho para você! Explosão do Escrete!
0: Alexandre Costa! Muito obrigado por ter conhecido o Leonardo Boris, com destaques para você no gramado aqui na Ilha do Retiro. Daqui a pouco, pela rola solta no campo do seu rádio, torcida pernambucana e brasileira. Vamos para mais um destaque da opinião. Ralf de Carvalho, festa bonita aqui na ilha. Torcedor recebido, uma receptividade calorosa. O torcedor comparece, está evidentemente com expectativa redobrada para ir a mais uma final de Copa do Nordeste. Um abraço, Ralf de Carvalho.
3: Olha, Alexandre, outro abraço. E lhe digo, um jogo com caráter decisivo é outra coisa. Com o estádio cheio, o público em campo,

0: tempo, é uma festa, é o espetáculo mais bonito da terra, de fato. Hoje, aqui em Pernambuco, a gente está vivendo isso com esse jogo entre Sport e Fortaleza. Estádio lotado, a alegria do torcedor é o futebol e ripa na chulipa.
1: Esse é o Ralf de Carvalho, que diz todas as verdades. Que abraça a minha equipe técnica aqui na Ilha do Retiro, trabalhando para você ao lado do Eudes Soares, com o Everton, Everton do Carmo. Eles estão na técnica do Rádio Esportivo do Brasil. Abraço para Aldo Leite, no comando da nave da Jornal, para todo o Brasil, todo mundo. E a presença do Master Internacional, do nosso Milinho Bezerra. E a posicionados os times. Definições aqui no gramado da Ilha do Retiro. A minha direita está o time do Fortaleza, consequentemente a minha esquerda está o time do Sport. E parece que tem uma queda aqui na iluminação do lado de cá, do lado das cabines de imprensa. Deu. Essa impressão em se cima. Dava isso, ou Alex?
2: Em cima das cabines de imprensa. Boris. Caiu uma sequência de 2, 4, 6, 8, 10, 12, 14, 16... 18, 20, 22, 24, 26, 28, 30, 32, 34 refletores.
1: É, foi perceptível aqui, viu? Deu para observar que teve uma queda na iluminação aqui da Ilha do Retiro. Mesmo assim, o árbitro está ali consultando últimos detalhes para autorizar. Dá para a bola rolar desse jeito.
0: Mas ele está olhando, já apontou para os refletores, mas dá para rolar a bola mesmo.
3: É, ô Xande. Oi. Inclusive o árbitro Denis acabou de olhar aqui para o João Ricardo e disse: atrapalha, ele disse que fez com o sinal que mais ou menos.
1: Ele está observando, olhou para a parte de cima aqui, a marquise, como a gente chama, né?
2: Exatamente.
1: Esse lado das cabines de imprensa, e está esperando ali últimos detalhes. Se vai autorizar ou não. Olha, o Burejo, que é o delegado aqui da federação, já vai se deslocando ali para buscar algumas informações, né? O que poderia ter acontecido com parte da iluminação depois da festa que foi feita aqui para o início do jogo. Essa parte ficou comprometida.
2: Oxe,
1: vai esperar. Não vai autorizar, não. Já mandou os jogadores ali se espalharem. Voltou o aquecimento aqui no gramado. Pois não, informações. Wallace e Boris.
2: É, o detalhe é o seguinte: quando o João Ricardo fala mais ou menos, já não tá legal, né? Já não tá legal. E ele ganhou tempo aí, não sei pra quê, mas fica ganhando tempo, sei lá, pra talvez amenizar o calor da torcida do Sport.
0: Eletricista tá em ação. A gente tá percebendo que o árbitro não quer dar início no jogo, vai perder o aquecimento dos jogadores. É por isso que ele está autorizando colocar as bolas para os jogadores se mexerem, para não perderem o aquecimento. Agora, isso é um transtorno, porque ele vai ter que esperar um tempo, 30 mais 30, e depois, se não voltar a luz, é capaz dele dar o jogo. Aí fica fazendo
2: agora,
0: isso.
2: Agora, o Ralf, Alexandre, o Alex, amigos e amigas, Vitor, é uma exigência, mais do que exigência, né? Porque aonde eu estou, no gramado, meu amigo, você joga fácil.
1: Essa iluminação de LED, ela é muito boa. Só que o árbitro, até por motivo de precaução, porque tem um lado do gramado que fica mais comprometido, o outro não. Até para que depois ninguém alegue aí que teve dificuldade.
3: Vai começar.
1: Mas vai autorizar.
2: Ah, tá vendo?
1: Já vai autorizar.
2: Porque não tem esse lado obscuro que você vê, não existe, porque a iluminação de LED é bem distribuída.
0: O árbitro pensou bem, ele deve ter imaginado, eu fico aqui protelando, mas dá para dar o jogo se a luz não vier.
1: Mexe na bola o time do Fortaleza, começa o jogo na Ilha!
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1: Alexandre Costa. Primeiros movimentos. minutos para você aqui na Ilha do Retiro. Sport Fortaleza. Ataca o time do Sport pela esquerda, grande área, bola colocada no passe do ataque. Ela vem sobrando para Felipinho. Mandando trabalhou, vem para aqui na esquerda, grande área. Tem uma tapinha na bola, sobrou aqui na direita. Tentativa do Perotti de cabeça, escorou, bola voltando. Cai na peça direita do comandante, ataque voltando. Madson pegou o rebote de bola, enfiando aqui na linha lateral de entrada da grande área. Troca passes, vem para a ponta, vem pela direita para Barleta, voltou para Madson. Madson empurrou, jogada pelo meio, tentou a conexão lá na entrada da grande área. Thiago Felipe aparece para o combate, ele rola a bola para a sua intermediária, recomeça tudo. Saída da defesa para como de ataque, bola com Benevenuto. Pulou por dentro, vem pela direita, boa tabela. Barleta colocando a bola para a ponta direita na linha de entrada da grande área. Voltou para Barleta, girou na ponta esquerda, entrega a bola para a sua defesa, larga mais atrás. Vem para a jogada Zé Marcos, largando para a ponta esquerda, vem colocando para Felipinho. Balançou, trabalhou, tentou passar no pedaço do ataque. Ele vem pressionado ali na marcação, fez o giro, se desvencilhou da marcação no primeiro, empurrou, jogada para Cleison, tabelando bola na linha lateral do gramado. Enfiada de bola para a grande área, afasta lá atrás, chega para conter o avanço, tiro da grande área. 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
1: Bola dominada aqui pela direita, ela vem para Biel. Empurra jogada para a linha lateral do gramado para Matson. Devolve bola para Biel. Biel aqui na direita, ele vem armando jogada, solta na linha lateral de entrada da grande área. Fez a armada, voltou. Trabalha, movimenta a bola, time do Fortaleza. Pelo lado esquerdo, ela vem solto para Mucuri. Ele vem para escapar na marcação, fez o passe agora na ponta esquerda, tenta escapar com Luiz Fernando. Luiz Fernando é pressionado, é empurrado, é acossado, pede uma falta, não aconteceu. Bola volta, recupera a posse de bola na direita, vinha para o Sport, roubada mais atrás. Afasta, sai jogando a defesa. Rebote de bola, voltou na entrada da grande área. Barreta projetou, trabalhou, vai colocar na boca do gol. Rolou na direita, bola, Perotti pode colocar essa bola para a grande área, perna esquerda, tirou, vai pro desvio, passa para fora. Na entrada da pequena área, grande chance do Leão pernambucano aí. Wallace.
5: É o Cleison, ele perdeu uma grande oportunidade, grande cruzamento do Perotti, dominou a bola com a perna direita, puxou para a perna esquerda, pelo lado direito de ataque, ele viu a entrada do Cleison, cruzamento na medida, só que furou o atacante rubro-negro, perdendo uma grande oportunidade de ampliar ou abrir o marcador aqui.
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1: 2 minutos, quase 13. Futebol na etapa primeira. Ilha do Retiro, o placar está marcando para você, para Sport Fortaleza, aqui está 0-0. Vai recomeçar o lance pela sua intermediária, time do Fortaleza, o placar está marcando 0-0. Ali, João Ricardo na sua peça de defesa. Vem para a retomada na posse de bola para o time do Fortaleza, para a soltura para o campo de ataque. O árbitro está indo agora na área técnica do Fortaleza. O que está acontecendo aí? Diga lá, Boris.
2: É porque o Carpini reclama pra caramba, viu? Carpini reclama muito e, sinceramente, eu não sei do que ele está reclamando. Ele está reclamando de uma possível falta lá no ataque do Sport pela direita e até o auxiliar entrou e a quarta árbitra está tendo dificuldade.
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1: Este futebol na primeira etapa na Ilha. 0-0 para Sport Fortaleza. E começa o lance aqui pelo lado esquerdo, na, direito na sua defesa, o time do Sport. Vai para o campo de ataque pela direita para a cobrança agora de arremesso. Ele vem para a batida, vai para a cobrança. Madson, lado direito no sistema de intermediária, tenta soltar no pedaço de ataque. Vem para levantamento, solta a bola pela direita, viajando aqui no pedaço de ataque. Vem escala, jogando mais atrás. Biel colocando por dentro, vem bola para Cleison. Tabelou, trabalhou, coloca a bola para Perotti. Afastada no meio do caminho, afasta, tira dali. Vem para conter o avanço, rasga a bola para a linha lateral. Luan Casal, Jair Lucas Casal. Põe a bola para a lateral do gramado, está marcando o arremesso. Já cobrou, pois não.
2: É, o detalhe é o seguinte, depois do ataque.
1: Sport na entrada da grande área, tentou roubar a bola pela direita, vem apertando a marcação, Perotti, o árbitro já para, diz que não vale mais nada. Comete a falta de ataque na interpretação do Bandeira, diga Boris.
2: Estavam jogando algumas coisas no banco de reservas do Fortaleza, inclusive no Thiago Carpini, então a gente pede ao torcedor que não faça isso, foi chamada a segurança particular, a segurança do esporte e agora está fazendo aí a devida segurança do banco de reservas.
1: É, e olha que tem policiais lá do batalhão do choque. Vai embora, é esporte no campo de ataque, ela vem solta pela direita, agora para o Perotti, trabalhou, dominou, fez o passe na fila direita, ligando de área, um passe, Marleta escapou da marcação, rolou curtinha na direita, tentativa de transição para a grande área, travou a jogada. Cleison, arremesso cobrado pelo Cleison, colocando para Marleta, Marleta tentou devolver a bola para Cleison, rolando a bola pela direita para Matson, Matson colocou, Zé Lucas participou da bola, deu para Marleta, Zé Lucas driblou, tentou na entrada da grande área, não antecipou demais, ela volta, recupera a posse, uma noção da esporte no campo de ataque, bola colocada, vai na tentativa de colocar na grande área, Marleta cruzou na boca do gol, quase chega na jogada do Felipinho, ele é batendo, a bola se oferece pela esquerda, ela vem para Marleta, cabeceia, bola jogada para a peça direita.

0: área. Bola colocada para Matson. Matson dominou, trabalhou, fez o passe no comandante até para Marleta. Gira o jogo. Entrega e recomeça na sua intermediária. 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
0: Vai embora a Cleice no campo de ataque para Iago Felipe, rolou na direita, bola para Marleta, vai colocando o pedaço de ataque, preparou o levantamento, Marleta girou para a ponta direita, boa bola, cruzamento do Biel na entrada na pequena área, rolou para trás, tentou Zé Lucas, driblou, vai bater, limpou a jogada, soltou na direita para Marleta, de volta, ela vem na linha de fundo, Marleta evitou a saída de bola pela peça, direita, vai comandar um campo de ataque, deu uma tapa na bola, soltou aqui para aqui na direita, tentou levantamento de bola para o interior de grande área, rola a bola para Matson, para Marleta, Matson bate na defesa, ela foi desviada para a lateral do gramado, atenção, torcida brasileira, olha o tempo. 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
2: Jogo de volta no Rio Grande do Norte, neste momento 11 minutos de jogo, ABC 0, Vitória também zero.
0: Marleta escapou na ponta direita, tentou cruzar a grande área, bate em cima da defesa. É bom para você, começa para Marleta aqui na direita, ele está passando para aquele, rola a bola para Matos, Matos colocou a bola curtinha, vai tentar emendar na linha lateral e entra na grande área, solta a bola de volta aqui pela direita, ela vem soltando na linha lateral do gramado, tenta emendar para a grande área, volta tudo, recomeça o lance pela intermediária, Benevenuto colocou a bola para a direita, para Biel, Biel devolve a bola para Benevenuto aqui no setor de intermediária, manobra jogada pela direita, ele tenta o toque no campo de ataque, vem para a distribuição, é acossado, é apertado pelo Militelho, é bota de bola queda pela esquerda, ela vem roubada de bola para Mucuri, cabeceou errado, voltou para o time do Esporte, retoma a posse de bola pelo lado direito, sai jogando ali o Cleiso, opa, quase perdeu a bola, aos trancos e barrancos, tropeçou, a bola foi desviada para a linha lateral. O árbitro dá um arremesso para o time do Fortaleza, prepara-se para a cobrança lá da esquerda e ataque. 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
0: 8 minutos de futebol na primeira etapa, aqui está 0-0. E toma posse de bola, time do Fortaleza. Olha a bola pela sua intermediária, colocando mais atrás, Lucas Gazel. Rolando pelo goleiro, guarda a bola curtinha para Lucas, pelo Juan Freitas. Juan Freitas trabalha, dominou, solta a bola para Brits. Brits domina no pedaço, ele vai tentar a conexão para o clube de ataque. Solta a bola para a linha lateral do gramado, vem para encostar no Mailton. Tentou partir com a bola dominada lá pela direita, ela foi desviada, cai na linha lateral do gramado. É arremesso, pertenceu ao time do Fortaleza. Não, deu falta para o time do Fortaleza. Já cobrou, emendou no pedaço de ataque, bola cobrada, ela bate na marcação, sobrou agora para Lucas Sancha. Tentou domínio, perdeu o contato com a bola, voltou para Biel. Biel dominou, trabalhou, foi tentar o toque no campo de ataque. Ele foi puxado por três da marcação. É falta, está marcada na jogada. Vinha Lucas Secha para tentar o domínio. 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
3: Acenderam. Oi? 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
0: Rolada de bola do Esporte, uma cacetada. Passa desviada pelo João Ricardo. Seria um golaço aqui na Ilha do Retiro, Alex.
4: Um golaço, seria realmente um golaço. O Pedro Perotti pegou essa bola pela intermediária de ataque lado esquerdo. Dibron passou pelo Brits, viu o espaço e chutou. Ela ia no ângulo superior direito. Que defesaça fez o João Ricardo, impedindo o primeiro gol do Esporte aqui na Ilha do Retiro. Quase, quase chegava o Leão.
0: Que cacetada no meio da rua. João Ricardo ali de ponta de dedos. Vem a cobrança agora de escanteio. Pertence ao time do Esporte. Vem para a cobrança já para a batida. Foi o Perotti, hein? Soltou uma sapatada de direito. João Ricardo saiu todo assustado. Vai levantar essa bola para o interior de grande área. Vem para a cobrança já para a batida. O placar está marcando 0-0 aqui na Ilha do Retiro. 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
1: Vai tentar rolar na boca do gol. Lado direito, ele vem para pegar o seu ataque. Rolou a bola para cima da marcação. Bateu de graça, foi desarmado aqui na linha de entrada da grande área. É bota de bola, volta para o time do Fortaleza pela esquerda. Ela vem para Militelho. Tentou sair jogando, foi atropelado na saída de jogo. Falta e no lance anterior. Pegaram alguém do Fortaleza sem bola. Tá tomando amarelo aí o Pedro Perotti. Amarelo para ele, não é isso, Ale?
2: Exatamente, acabou derrubando ali o jogador do Fortaleza, inclusive foi avisado pelo assistente número 1, o Juan Luiz de Barros Silva. Foi uma falta dura, advertido o atacante do Sport.
1: É, rapaz, revendo o lance aqui, foi uma cacetada pesada, hein? 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
1: 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Este é o primeiro tempo aqui na Ilha Copa do Nordeste. Vale uma vaga nas finais da Copa do Nordeste 2026. Sport 0, Fortaleza também no 0. Diga lá, Vitor Tavares.
3: E o ABC abre o placar contra o Vitória aos 15 minutos. Gol de Fernando. ABC 1, Vitória 0. E pela Copa Libertadores da América, Fluminense empata em 1-1 com Lagoaíra.
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1: Alexandre Costa. Olha o ABC aí. Seria uma reação do time ABCdista. Tomou 6-2 semana passada lá no Barradão em Salvador. 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
1: Na esquerda, ela vem solta para Felipinho, balançou, trabalhou, fez o passe no comando de ataque, vem para Zé Lucas, tentou articular a jogada, perdeu de novo, Zé Lucas está perdendo passes, recupera a posse de bola, o time do Sport na esquerda da grande área, pediu uma falta, mandou seguir, bola colocada na esquerda, Zé Lucas atirou para a grande área, agarra João Ricardo, desfaz a trama, essa jogada pela intermediária do Fortaleza. 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
1: O Luiz Fernando foi atingido aqui, tá caído no gramado, o jogo tá parado, portanto, para a cobrança agora de uma falta, pertencendo ao time do Fortaleza. Vai para a cobrança lá da esquerda, no pedaço de ataque, vem para a batida, placar está marcando aqui na Ilha. Sport e Fortaleza no 0-0. Tem um da faixinha na mão aí, uma faixa grande na mão esquerda, e é um... tá correndo agora ali, ó, bem próximo da bola. Eu não tô conseguindo identificar a numeração dele. Se o nosso Boris puder, pode nos ajudar, porque essa numeração não consta aqui no meu... na minha escalação não, viu? Mas
5: vou dar uma olhada. É o Luiz Fernando.
6: É o 5.
1: É o 5. Tem um camisa 5 aí. E na escalação do Fortaleza, ele tá no banco, que é o Pierre, né?
6: Enfim. Exatamente.
1: Vamos ver, olha o Fortaleza, tá correndo aqui na entrada da grande área, tentativa no Militelho, bola bate nele, o árbitro diz que não vale mais nada. Tá parado o lance de ataque do time do Fortaleza. Então é o Pierre, ele tá jogando e não o Rosseto, né? Como exato, anunciou.
6: Exato.
1: É, não é isso?
6: Perfeito.
1: Obrigado então, Boris. Camisa 5. Eu fiquei olhando o tempo todo. Não consta aqui na minha numeração.
6: Obrigado a você, né?
1: Enganaram, né? É o Pierre que tá com a camisa 5 aí no time do Fortaleza. 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
1: Errou o passe, Vitinho roubou pra Militelho, bateu, bola travada, passa pra fora! O Thiago Couto saiu jogando atabalhoadamente na reposição. O Vitinho teve tudo pra bater, abriu pro Militelho e deu no que deu aí, ô Boris!
6: E a sorte foi que o Zé Marcos chegou estourando. O Thiago Couto pediu desculpas. O escanteio é pela esquerda e depois eu explico o que houve com o Matheus Rosseto.
1: Lá vem o Vitinho, autorizado para a cobrança agora de escanteio aqui da esquerda para a direita, ele vai colocar no interior de grande área. O time do Sport venceu o primeiro jogo semana passada por 2-1, aqui está 0-0, dá Leão!

0: Pernambucano nas finais da Copa do Nordeste. Vamos ver o Vitinho autorizado para a cobrança agora de um escanteio. Placar de 0 a 0 aqui na Ilha. Vitinho prepara-se para a batida. Ele vem para a perna esquerda. Levantamento da bola para a entrada na pequena área. Toque de cabeça para o alto, para fora. Tentativa do time do Fortaleza. Bola foi embora para a última linha. Foi lá o Gasal, tava o Luan Freitas também. Todo mundo na grande área. E o Luiz Fernando foi quem cabeceou. Bola para tiro de meta. Diga, Boris.
1: PR camisa 5 inicia a partida como titular, na vaga de Matheus Rosseto, camisa 20, que sentiu um desconforto muscular na panturrilha direita durante o aquecimento.
0: Olha aí, tá explicado. Atenção, torcida brasileira! Olha o tempo! 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Primeiro tempo de espetáculo aqui na Ilha. Copa do Nordeste, semifinais, é o segundo jogo. Sport 0, Fortaleza também no 0. É o placar da partida aqui no placar do feijão turquesa. Diga lá, Vitor Tavares.
2: Copa Libertadores da América, neste momento, Corinthians 0, Platense da Argentina 1. 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
0: Alexandre Costa. 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Rolando a bola com qualidade no campo do seu rádio. 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
0: Levantou de cabeça, põe a bola pra fora. O Perotti teve tudo pra abrir o placar. Levantamento primoroso, açucarado do Matson. Aí o Alex Santos.
4: Totalmente articulado o cruzamento, viu? Agora, dessa vez, não ia dar pro João Ricardo, não. Cabeceou pressionado pelo Blitz, o Pedro Perotti. Ele cabeceou de cima pra baixo. Foi no cantinho direito da trave, só que pelo lado de fora. João, dessa vez, não ia dar pra você, não, viu? 0-0 o placar.
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0: Acontece com a emoção do futebol, Vitor Tavares.
2: Gol do Vitória, empata o placar contra o ABC. Natan Mendes empata, ABC 1, Vitória também 1.
0: Esse Vitória é danado, né? Meia dúzia no primeiro jogo, agora tá empatando o jogo, tava perdendo no placar de 1-0 para o time do ABC. Agora a diferença, o jogo fica no placar agregado 7-3. Que partida, 10 gols na decisão aí, quem vai para as finais da Copa do Nordeste entre Vitória e ABC. E olha o Fortaleza, Vitinho colocou aqui na entrada da grande área, fez uma tabela para Meritelli, rolou a bola de volta para Vitinho, desarmado no meio do caminho. Zé Lucas é acossado, é apertado aqui na marcação, lado esquerdo, na sua intermediária, dá uma cacetada em cima do marcador, a bola desviada, vai embora para a lateral do gramado. Arremesso pertencendo ao time do Sport, lado esquerdo, na sua defesa. Diga, Boris.
1: E o Vitor pode confirmar, com esses resultados de momento, a decisão seria na Ilha.
6: Rapaz, o Thiago Couto não dá para jogar com os pés, não. No jogo de ida lá em Fortaleza, ele deu uma de graça também, como deu agora.
0: Olha aí o Ralf de Carvalho. Primeiras impressões do jogo. Daqui a pouquinho vou saber do Ralf se o jogo é bom ou não. 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
0: Abriu o sapato aqui na entrada da grande área, soltou à direita, ela foi embora para fora porque ele escorregou. Deslizou no gramado, patinou e perdeu a jogada de ataque. Bola volta, recupera a posse de bola, o time do Sport vem da defesa para campo de ataque, ela vem solta para Perotti, balançou, trabalhou, escapou na marcação, pode colocar na entrada da grande área, fez uma jogada por dentro, vem pela direita, bola aberta agora no círculo central, é o Perotti, antes da jogada ali era o Biel, bola colocada, entrada na grande área, manobrou, Iago Felipe tá lá também pedindo a bola no interior de grande área, vem pra jogada agora para cruzamento, vai tentar levantamento na boca do gol, passa por toda a extensão na grande área, é botando a bola aqui pela direita, ela vem pra Matos, ajeitou jogada na comandeira, ataque, solta a bola rápida agora para Biel, fez uma conexão, peça direita, bola viajando agora para a tentativa do Iago Felipe, cruzou na grande área, bola desviada para fora. Desvio do Barleta, ela vai embora para a última linha, pegou descalibrado, pegou torto na bola, tiro de meta. 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
2: Olha o tempo.
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4: Copa Sul-Americana, 27 minutos do primeiro tempo para Bragantino 0, Carabobo da Venezuela também 0.
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3: Alexandre Costa. No sábado tem clássico na ilha. 8:30 da noite a bola vai ser movimentada para Esporte Náutico na Série B do Brasileiro. Você vai ouvir Haroldo Costa, Igor Moura, o Alessandros, Leonardo Borges e Marcelo Araújo. Olha o Esporte, ataca pela direita, vem colocada para Biel aqui na linha lateral do gramado. Balançou, trabalhou, põe no pedaço do ataque. Bola colocada rápida na peça direita. Boa bola. Barleta bateu contra a marcação. Bola desviada no meio do caminho. É botando a bola com o Luiz Fernando. É apertado aqui pelo Zé Lucas. Falta, está marcada a falta de ataque. Zé Lucas pra cima do Luiz Fernando, jogo de ataque não vale mais nada. 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
3: Esporte e Fortaleza aqui na ilha, hein, Ralf?
7: Olha, o jogo é bom. O Esporte começou pressionando, tendo atitude, imposição. Mas aí o Fortaleza agora, a partir daquela bola que o goleiro Thiago Couto deu de graça pro Vitinho e que Militello desperdiçou, a partir dali o Fortaleza tem tentado pressionar para ver se o Esporte erra na saída de bola. Aí o jogo cresceu e equilibrou um pouco mais. Então, um jogo bom.
3: Ralf de Carvalho comentando para vocês, Esporte Fortaleza. Placar de momento aqui na ilha é 0-0. E quando a bola time do Esporte pela direita, a bola coloca na massa, largando para sua intermediária, vem para Benevenuto. Coloca para Zé Marcos devolve a bola para Benevenuto aqui na direita. Ele tenta arrancar na jogada trabalhada. Linha de intermediária, elevando no pedaço de ataque. Passou Perotti, bola sobrou pela direita. Iago Felipe disputou a posse de bola. Trava mais atrás a defesa, intercepta, manda a bola para escanteio. Tá descolando o escanteio, o Leão pernambucano, Alex.
8: Descia perigosamente pelo lado direito o Iago Felipe. Só que o Luan Freitas se antecipou, o zagueiro da equipe do Fortaleza, e colocou pela linha de fundo. É direcionado da direita para a esquerda, ali a dupla das articulações, o Cleison e o Barleta para a cobrança.
3: Cleison e Barleta, vamos ver quem pega. Autorizado para a cobrança agora de escanteio, 23 decorridos, este é o primeiro tempo aqui na ilha. Lá vem o Cleison, tomando posição para a cobrança, deixa o Barleta, bola para o Cleison. Cleison, ele vai com a perna direita, colocando um pedaço de ataque, capricha garotão, levantamento de bola para a entrada na pequena área, o cabeceio de graça, passa para fora, opa, tá ganhando escanteio. Na bola desviada na defesa do Fortaleza, triscou, tirou uma casca da bola, escanteio de novo, mesmo lado, vem pra cobrança, hein, Valer?
8: Isso, praticamente o replay, né? O Matson, na verdade, quando cabeceou, foi pressionado ali com o Brits e a bola acabou resvalando no zagueiro da equipe do Leão do PC. Mais uma vez, mais escanteio, mais uma vez, Gleison e Cristian Barleta.
3: Gleison e Cristian Barleta na cobrança agora de um escanteio. É da direita pra esquerda, pra levantamento da bola pro interior de cano de área. Barleta cobrou, bola fechada! Soco João Ricardo! Afasta, tira a bola da pequena área. Que bola envenenada do Barleta! Quase pegando ali o João Ricardo de forma... chegando com surpresa. Olha o cruzamento da bola para a grande área. Fez o cruzamento, o Cleison foi embora para as mãos do goleiro. Ele bateu, ela foi desviada na defesa do Fortaleza. Pegou um efeito e depois chegou fraquinha nas mãos do João Ricardo. 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
3: O time do Fortaleza pela sua intermediária, colocada mais atrás. Mucuri larga a bola para Pierre, pressiona a bola com Catenou, solta a bola para sua defesa, abre jogada mais atrás. Luan Freitas trabalha e movimenta a bola pela direita, ele solta no comandante ataque para Lucas Sacha. Lucas Sacha vem buscar o jogo, deu uma tapinha, rolou aqui na linha lateral do gramado para Mailton, volta tudo. Recomeça o lance pela intermediária com Brits. Brits colocando a bola de volta agora, ela vem, solta para Luan Freitas, trabalha a bola por dentro, vem aqui na ponta esquerda, atira a jogada para campo de ataque, largando para Mucuri. Mucuri vem para se desvencilhar da marcação, volta o jogo. Lucas Gazé.

0: Lucas Gasol rola a bola de volta na sua intermediária para Brits. Brits dominou, trabalhou, tenta o toque no campo de ataque. Ele vem para a distribuição, trabalha, movendo a bola por dentro, vem no passe agora para Pierre. Este vem para se desvencilhar da marcação, colocou na quina direita de grande área, bola trabalhada, vinha para a ponta direita na tentativa de chegada. O Arthur está pegando uma falta. É falta para o time do Fortaleza. No momento em que o Lucas Sacha dominava a bola, recebeu uma cacetada aí no ataque, hein, Boris?
1: É, chegou o camisa número 5, Benevenuto, e também foi caçá-lo o Gleison. Aí recebeu a falta, falta de longe da intermediária, pela direita, já no campo de ataque do tricolor do PC.
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0: Tentar suspender essa bola para o interior de grande área. Vem para a cobrança agora de uma falta na batida. É o time do Fortaleza, está no campo de ataque. O Maílton e também o Vitinho. Vamos ver o Vitinho. Na cobrança, perna esquerda, levantou a bola viajando. Passa na entrada da pequena área para fora. Tentou surpreender o Luan Freitas, né? Tava lá para tentar o cabeceio. Ela foi embora para a última linha. Tiro de meta. 27 minutos jogados na primeira etapa. Na Ilha, 0-0 para Sport Fortaleza. Recomeça o lance pela intermediária. Aí embora o time do Sport da defesa para campo de ataque. Ela vem colocada para Felipinho. Trabalhou, dominou. Vem para cima, vencendo a marcação. E perdeu. Bola colocada. Vitinho tabelando bola para Miritelio. Rolou aqui na direita da grande área. Vai embora com a bola dominada. Maílton desarmada no meio do caminho. Chega para conter o avanço. Tira essa bola. Zé Lucas recupera a posse. Bola para o time do Sport. Ele vem pela ponta esquerda. Bola colocada agora para Cleison. Tentou na velocidade mais atrás. Afasta Brits. Chega no comando. Afasta inter. Certa, manda a bola para a linha lateral, ela saiu, vem aqui por dentro, recupera a posse, bola, time do Sport na esquerda, no círculo central, bola trabalhada, Barleta recebeu na ponta direita, balançou, trabalhou, não perdeu a bola, Barleta recupera agora o time do Fortaleza no bate, rebate melhor para o time do Fortaleza, sai jogando pela sua intermediária, Miritelio troca passes mais atrás, Pierre trabalhou, dominou, deu uma pena, bola rolando pela esquerda, ela vem para Lucas Gasol, Lucas Gasol emendou da esquerda para a direita, põe no comando de ataque para Maílton, Maílton recepcionou, trabalhou, garotão na linha divisória, rola a bola para Pierre, Pierre coloca a bola para sua defesa, Brits é acionada pelo sistema de intermediária, vem da direita para a esquerda, fez o giro, solta a bola mais atrás, Lucas Gasol recolheu, trabalhou, tenta a distribuição para campo de ataque, ele vem prendendo o jogo, solta a bola de volta para Brits, aqui na ala direita no sistema de intermediária, prende a jogada, busca o jogo, não marcha espaço, ele vem pelo meio, arranca pelo meio, Luan Freitas dominou, fez o passe na ponta esquerda, afasta de cabeça o Matson, Matson no rebote, ele bola, soltou aqui na direita para Barleta, não... É o segundo lance que o Barleta perdeu de graça.
3: Barleta está jogando pelo meio, pelo eixo central do campo, por dentro, e está perdendo muita bola. Ele é mais eficiente jogando aberto pela ponta.
0: Olha o Luiz Fernando na ponta esquerda, balançou, trabalhou, rolou para o meio, fez uma tabela, linha de fundo, colocou na pequena área, vem o Vitinho, passa para fora! Primeiro o Miritelio, depois o Vitinho, atirou a bola pra fora, tá marcado escanteio porque ela foi desviada, Boris.
1: Que bobeira, 1-2 com o Luiz Fernando, ele levou na linha de fundo e bateu cruzado, o Miritelio na primeira, foi travado na segunda, quando sobrou pro Vitinho, aí chegou o camisa número 5, Benevenuto colocando pra escanteio, escanteio pela direita, Vitinho cobra...
0: Da direita para a esquerda, vem o garotão Vitinho, vem para a batida, expectativa ali na grande área, atenção redobrada também, Vitinho, vai levantamento de bola, vai pintar no interior de grande área, Vitinho autorizado, perna esquerda, bola com curva, passa por toda a extensão na grande área, pega o rebote da bola para a esquerda, vem soltando para Pierre, Pierre balançou, trabalhou, linha de fundo, chamou, tentou levantamento, afasta para cima dele, intercepta, manda a bola para escanteio, de volta na marcação, chegou para interceptação lá na lateral do gramado,
1: Felipinho,
0: colocando a bola para escanteio, escanteio pertence ao time do Fortaleza, vem para a cobrança, para levantamento da bola para o interior de grande área, placar aqui da Ilha está marcando 0-0 para Sport Fortaleza, olha o Maílton, deixou lá a sua lateral direita e veio aqui para a esquerda, para cobrar o escanteio, perna direita na bola, ele vem para o cruzamento, bola fechadinha, afasta de cabeça, tira dali o Benevenuto. 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
0: Na cobrança, mesmo lado, mesmo batedor. Autorizada para a cobrança, agora de um escanteio. O time do Fortaleza levanta a bola para a entrada na pequena área. Toque de cabeça para o alto, para fora. Mais uma grande chance do Fortaleza. O Luan Freitas colocou para fora, Boris.
1: Meu amigo, vou lhe dizer.

0: É uma coisa, se não acompanhar, o Luan Freitas e também o Brits atacam muito a bola. E desta feita, o Luan Freitas, ele sai da marcação do Filipinho e dá um tiro de cabeça. A bola passou raspando o travessão 0-0.
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0: Vem embora o time do esporte para campo de ataque. Bola colocada na direita da grande área. Barleta balançou, trabalhou, pedalou, vai colocar na boca do gol. Se desvencilhou da marcação. Falta! Foi atingido aqui na lateral do gramado, na direita da grande área, o Barleta. Falta nele, vem para a cobrança aí o Ale.
1: E uma falta perigosa, viu? Lado direito de ataque, bem pertinho ali da quina da grande área. O Brits, quando levou o drible do famoso Javai do Barleta, não teve outra alternativa. Fez a falta em cima do atacante do Sport. É uma falta que representa muito perigo. Se preparando por ali o Cleison e o próprio Barleta, bem pertinho da bola.
0: 31 minutos jogados da etapa primeira. Vai levantamento de bola para o interior de grande área. Vem autorizado para a cobrança agora de uma falta. É da direita no pedaço de ataque. Vem para a batida. Tá ali o Cleison também, o Barleta. A ver na cobrança. Deixou para o Cleison. Vem autorizado. Perna direita levantou. Entrada na pequena área. Toque de cabeça para fora. Cabeceou errado na bola. Tentou lá na entrada da grande área. O Perotti. Ela foi embora para a linha de fundo. 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Copa do Nordeste, quem vai para as finais da competição? Sport Fortaleza, aqui está 0-0, diga lá, Vitor Tavares.
2: 37 minutos do primeiro tempo, semifinal, Copa do Nordeste, ABC passa à frente do placar, gol de Luiz Fernando, ABC 2, vitória 1. 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
0: Alexandre Costa. Rapaz, um dos jogos mais movimentados da Copa do Nordeste, hein? ABC e Vitória. Primeiro jogo, Vitória meteu meia dúzia a 2. O Vitória fez um gol, o ABC abriu o placar, o Vitória empatou e o ABC já desempatou. No agregado tá 7-3.
3: Precisa fazer mais 5 gols. Mais 3, aliás.
0: Será que faz, hein, Ralf? Futebol tem essas coisas aí, né, Ralf?
3: É, parece que o ABC tá valente. Mas é muita diferença.
0: É verdade. 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
0: Do Fortaleza para o ataque, vinha Vitinho, caiu no meio do caminho, pediu uma falta, não aconteceu, bola colocada para a esquerda, ela vem para a PR, dominando aqui no setor de intermediária, tenta tocar no campo de ataque, vem acelerando, largando pela esquerda, bola para Luiz Fernando, já recepcionou, trabalhou, olhou para a grande área para quem tocar, chamou para a perna direita, vai cruzar essa bola para a grande área, fez a inversão da esquerda para a direita, a bola passa, vai embora para fora. Luiz Fernando põe a bola para tiro de meta. Ralf de Carvalho, 34 do primeiro tempo, 0-0 Sport Fortaleza, Ralf.
3: É, o jogo está rigorosamente equilibrado. O time do Fortaleza fez agora vários cruzamentos, canteio, cabeçada de Luan, quer dizer, tudo jogada perigosa. O Sport também está fazendo. Agora, eu estava falando há pouco que o time do Sport está tendo dificuldade de finalizar, porque Barleta está, a questão de fugir da marcação ou a armação tática, ele se desloca para o meio e aí confunde, e no meio ele é presa de marcação, ele é marcado e acaba não construindo a jogada final para o Perotti. Eu acho que ele tem que voltar para a ponta, o Cleison tem que fazer a outra ponta, jogar no 4-3-3 tradicional, porque aí está mais fácil de chegar. O Iago faz o papel pelo meio, do meia, de encostar no centroavante. Então é precisando o Sport fazer isso com clareza para ter oportunidades.
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0: Taca o time do Fortaleza pela esquerda, bola Luiz Fernando, colocando pra Pierre, largando de volta aqui pra esquerda, pra Mucuri, vai suspender a grande área, colocando um pedaço no ataque, toque de cabeça. Gol do Fortaleza.
5: 9.
0: Gol!

0: Mas que cabeceio primoroso! Ele calculou no cantinho, na bochecha da rede, lado direito da meta do goleiro Thiago Couto. Jogada trabalhada, levantamento de bola para a grande área. Miritelio é o nome da fera, camisa 9. História do gol, Leonardo Borges na jogada.
1: Começou com uma

0: licença de passe pelo meio do Marcelo Benevenuto. Ele erra o passe, o Pierre corta, dá para o jogador Mucuri, que dá para o Luiz Fernando, o melhor jogador até agora do Fortaleza. O Luiz Fernando faz a ginga de corpo e faz o cruzamento. Aí o Minichello, ele de cabeça, o que já estava sendo uma falha na marcação da defesa, coloca no canto direito. Não foi nem muito forte, viu? Thiago Couto se atrapalhou todo. 1 a 0, Fortaleza está tendo conferência.
1: Primeiro gol do Fortaleza na semifinal, ou melhor, segundo gol do Fortaleza na semifinal, placar agregado, Sport 2, Fortaleza também 2.
2: É, na contagem tá tudo igual.
3: É, acabou a vantagem.
2: Acabou.
3: Acabou, Ralf, a vantagem. O jogo como está aí, Sport perdendo por 1 a 0, vai para os pênaltis. Mas está mal começando, porque é o primeiro tempo. Vamos ver até onde vai. O time do Sport tem que se consertar ofensivamente a partir do meio campo para poder chegar na área e finalizar e ter oportunidade. O time do Fortaleza cresceu e o time do Fortaleza tem jogadores de qualidade. Esse cruzamento agora foi um cruzamento perfeito, porque foi bem aproveitado pelo Militello. Tá aí, agora vamos ver se o Sport acorda.
2: Pois bem,
0: Alexandre.
2: Diga, Boris.
0: O Madison tá tomando um baile do Militello, do Luiz Fernando, hein?
3: É do Mucuri que mais chega.
2: É.
3: O cruzamento daquele gol foi do 13. O 13 é Mucuri, né?
2: O 13 é o Mucuri. Ele que tá com a bola agora. Tentou colocar na pedaça, era ataque, ele vem girando aqui na linha lateral do gramado. Rola a bola para a intermediária, larga pela esquerda, ela vem para Lucas Gasol. Gasol colocando a bola para Pierre, largando no pedaço, era ataque, fez uma tabela. Vinha para Mucuri, foi travado pelo Madison. É bom, a bola desviada aqui para a linha lateral, pegou na marcação, foi embora para arremesso. Luiz Fernando não dominou por completo a bola. Arremesso pertencendo ao time do Sport, pela direita na sua defesa. 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
2: Amigos do Brasil, acabou a vantagem leonina da Ilha. Sport fez 2-1 em Fortaleza. Tava com a vantagem do empate, tomou o gol, tá tudo igual. A persistir o resultado, a decisão para as finais da Copa do Nordeste vai para pênaltis aqui na Ilha. 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
2: No campo de ataque, ela vem colocada na esquerda da grande área. Boa bola para Cleison, foi travada, é falta! Recebeu um bolão do Perotti, foi travado, bem próximo à meia-lua de grande área. Falta para o Leão Pernambucano, Ale!
6: O Pierre, ele tinha perdido a bola para o Cleison, que já se preparava para entrar na grande área. Então o volante da equipe do Fortaleza fez a falta por trás. É uma falta perigosíssima. Ali quem pega bem com a bola, o Cleison e o Felipinho também.
2: É, vem para a cobrança agora de uma falta. Cleison e Felipinho, vamos ver quem pega. É bem próximo na grande área. Cabe até direto daí. Estão treinando falta direto aí, então, na entrada da grande área. Você sabe falar pra nós isso aí, hein, o Alex Santos?
6: Principalmente o Felipinho, viu?
2: Opa! Expectativa enorme. 40 minutos cravados de futebol, 40 minutos decorridos. Esse é o primeiro tempo. Reta final da primeira etapa da partida. O placar é adverso, hein? Sport 0, Fortaleza tem um gol do Militello. Lá vem para a cobrança agora de uma falta. Pertence ao Leão Pernambucano. Quem sabe o gol do empate? Quem sabe o gol do empate na reta final do primeiro tempo? Esperanças depositadas nos pés ou do Felipinho ou do Cleison, preparando-se para a cobrança agora de uma falta. 40 minutos cravados, autoriza o árbitro, vem Cleison, bateu, bola desviada, vai embora para escanteio. 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Sport 0, Fortaleza 1, gol do Militello. Vamos ver o escanteio, daqui a pouco vou com o Vitor Tavares. Vem para a cobrança agora de um escanteio, vai colocar essa bola para dentro da grande área. A

0: Autorizado para a batida, levantamento, bola no pedaço, era ataque, pingou na confusão, sobrou aqui pela direita, ela vem caindo no pedaço, era ataque ainda, Felipinho suspendeu na boca do gol, toca de cabeça, na pequena área, o goleiro espalmou, afasta, tira a defesa do Fortaleza, grande chance, rebote, a bola vem sobrando para Felipinho, de perna esquerda, devolveu na grande área, linha de fundo, passa a bola para fora, grande chance para o gol do empate. Ela foi embora para tiro de meta. Girando o placar do Scratch para você. 41. Reta final do primeiro tempo aqui na ilha. E o placar do Feijão Turquesa. Sport no 0. Fortaleza tem 1. Miritélio. No agregado está 2-2. Porque o Sport venceu em Fortaleza por 2-1. Diga lá, Vitor Tavares.
1: Copa Libertadores da América. 47 minutos do primeiro tempo. Fluminense passa à frente do placar com gol de Savarino. Fluminense 2. Lagoaíra 1.
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0: Parece que vai deixar o gramado o João Ricardo. É isso que eu tô vendo aí, Wallace?
3: Isso, exatamente. Agora, impressionante. É porque na hora da jogada que ele se machucou, eu não vi absolutamente nada. Tanto que o juizão do jogo, o Denis da Silva, disse: não, eu não vou chamar atendimento médico, que não teve nada. Só que aí, ele tá apontando, o goleiro João Ricardo tá apontando aqui na coxa direita, e alguns jogadores da equipe do Fortaleza fizeram um movimento de substituição. Agora o atendimento médico será realizado, vamos aguardar aqui o feedback deles.
0: Vinícius, já tá parado aqui na ilha, diga, Boris.
4: Vinícius Silvestre colocando as luvas.
0: O Vinícius Silvestre foi titular no jogo em que o Sport perdeu pro Fortaleza naquela fase ainda anterior, né?
3: Vai voltar.
0: Semifinais. E também no jogo passado, o primeiro jogo na Arena Castelão. Vai voltar o João Ricardo. 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
0: Agora, Ralf de Carvalho estava revendo o lance aqui do gol na TV Jornal SBT. Está transmitindo o jogo lá com o Haroldo, com o Igor, com o João. Esse gol foi relativamente muito fácil no time do Fortaleza, hein, Ralf?
6: Eu também vi o lance antes. Ia comentar uma falha grande de Zé Marcos. Era quem estava marcando o Miritélio. O Miritélio até voltou. Ele foi um pouco para frente, voltou para pegar a bola, porque a bola ia passar por trás dele. E aí, o zagueiro...
0: E olha o Fortaleza, tá no campo de ataque, ganhou a entrada na grande área, tentou a batida, bate em cima da defesa, Mailton. Afasta, manda a bola para escanteio. Numa tabela, numa triangulação na entrada da grande área. Tava lá o Luiz Fernando, o Miritélio também participou. Bola colocada em cima da defesa. Afasta a bola para a linha de fundo. Escanteio, tomando posição para a cobrança. Lá vem então o Mailton, preparando-se para a batida. O placar aqui da ilha está marcando 0 para o time do Sport. Fortaleza tem 1, gol marcado pelo Miritélio. Tá deixando tudo em igualdade no placar agregado, já que o Sport venceu por 2-1 na Arena Castelão semana passada. Vamos até os 50, obrigado Boris. Levantamento de bola, vai pintar o interior de grande área. Vem para a cobrança, agora para Mailton. Ele vai colocar no pedaço de ataque. Opa! Sem cobrar o escanteio, houve um choque de dois marcadores, um do Fortaleza, outro do Sport, bem pertinho de você aí, viu, Boris?
4: É, e quem levou cartão amarelo, perdão, foi o Miritélio. Agora o choque foi do Felipinho com o jogador, me parece o Brites. Agora foi um choque peito com peito, foi o Luan Freitas. Foi o Felipinho com o Luan Freitas. E quem tomou o cartão foi o Miritélio.
0: Tá balançando a cabeça ali negativamente, dizendo que não fez nada. E o jogo tá parado aqui na Ilha do Retiro. 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
0: Cartão amarelo porque ele deu uma porrada no Felipinho. Foi ele que deu uma pancada no,
4: né,
0: Felipinho. Foi.
4: Ele deu e saiu do bolo, né?
0: É. Deu e saiu da jogada. Aí o árbitro viu tudo. E tem VAR. é o senhor

0: Diego Pombo Lopes, da Bahia. Escanteio cobrado, bola colocada, entrada da pequena área, o chute do Mailton pingando na entrada da boca da gol. Bola volta, caindo aqui no sistema de intermediária, vem para o time do Fortaleza, reorganiza a posse de bola. João Ricardo, depois de ter recebido a bola do Pierre, trabalha movendo a bola para sua defesa, abre jogada pela linha de intermediária, troca passes para Brits. Brits coloca a bola de volta, ela vem para João Ricardo, sistema de intermediária, tenta o toque no campo de ataque. 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Quero saber do Alex já, tá confirmando para você, 47 minutos decorridos, placar da Jornal, placar da liderança no rádio do Brasil, Esporte 0, Fortaleza tem um gol do Militelli, é o placar do Feijão Turquesa, estão reclamando um pênalti, diga lá, Vitor Tavares.
1: Na Arena das Dunas, intervalo ABC 2, Vitória 1.
0: Não sei não, hein? Ralf de Carvalho vai tirar nossa dúvida no VAR da Jornal aí, viu, Ralf?
2: Rapaz, eu vi, foi a bola passar embaixo do pé do Perotti, perdeu um gol. Agora, nesse momento que ele tentou pegar a bola, um zagueiro foi com ele. Vamos esperar aqui a confirmação do VAR. O que é que o VAR vai dizer? Porque tem VAR...
3: Já disse.
2: Já
3: nada.
2: Disse, não deu nada.
0: Ixi. É, a bola passa embaixo do pé dele, deu a impressão de um contato também, mas o árbitro diz que não. E segue o lance.
2: Não,
0: e
2: se tivesse havido, se tivesse acontecido contato, seria legítimo ombro a ombro.
0: E vem para o campo de ataque o time do Esporte. Madson troca passes na sua intermediária, coloca a bola curtinha pela direita, ela vem solta agora para a tentativa da saída do jogo. Marcelo Benvenuto põe a bola para Thiago Couto, atirando para o campo de ataque mais uma vez, devolveu aqui na direita, cabeceou agora do Iago Felipe, tentou na linha de entrada da grande área, desarmado, rebote a bola para o time do Fortaleza, já repousa a bola em ataque, ela vinha para Luiz Fernando, afasta Madson de cabeça, volta no sistema de intermediária, Zé Marcos trabalhando a bola pela esquerda, ela vem agora para Felipinho, fez o passe no comando de ataque, tenta escapar a marcação, bola trabalhada, vem no setor meio, tem ativa agora do Zé Lucas, trabalhou a bola errada, nossa, perdeu a bola, foi o Felipinho, recupera a posse de bola, o time do Esporte vem para a chegada do Biel, apro marca falta, é falta para o time do Fortaleza fazer a batida no círculo central, tá um perde e ganha danado, hein, o Felipinho e o Zé Lucas perdendo a bola ali o tempo todo. O jogo tá parado, vem para a cobrança, um minutinho para terminar a primeira etapa aqui na ilha. Esporte no zero, o time do Fortaleza tem um marcado pelo Militelli. Esse jogo tá na tela da TV, Jornal SBT, canal 2 na capital pernambucana, canal 4 no interior do estado e também no canal do YouTube. Na TV, Haroldo Costa, maior gol do mundo. No YouTube, Marcelo Araújo, aqui o nosso amigo, seu amigo, o Alexandre. Bola dominada aqui pela direita, ela vem para a cobrança agora de uma falta para o time do Esporte. Benevenuto colocando no campo de ataque, o Arthur mandou voltar, diz que foi mais à frente, ele vai mandando voltar, três passos atrás, agora sim, já para a batida, bola curtinha pela esquerda, ela vem para Iago Felipe, largando a bola pela esquerda, agora para Felipinho, dominou, trabalhou, tenta a distribuição para campo de ataque, abre a jogada para sua intermediária, Zé Marcos coloca a bola de volta para Benvenuto, aqui na peça direita, acabou a primeira etapa, fim de papo no primeiro tempo na ilha. Esporte 0, Fortaleza 1, Militelli. Lembrando que o placar está em igualdade.
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2: Ralph de Carvalho.
3: Até porque é estratégia de treinador. O Cleisson também estava fechando por dentro, deixando o corredor da esquerda para Filipinho subir. Então, talvez tenha sido ordem de treinamento, ordem de banco, para os pontas fecharem um pouco, para dar o corredor para os laterais. Com o crescimento da equipe do Fortaleza, que equilibrou o jogo, o Fortaleza ficou com três atacantes. O Vitinho é atacante. O Pierre, o Lucas Sacha são volantes, mas o Vitinho é atacante. Então o Vitinho ficou pela ponta direita, apoiado pelo Maílton. Esse Maílton é um grande lateral, um bom jogador. Começou a explorar as costas de Filipinho e a meter bola perigosa dentro da área. Isso agita a defesa do Sport. Então na frente ficaram Vitinho pela ponta direita, Luiz Fernando pela ponta esquerda, dividindo com o Mucuri, quebrando a linha com o Mucuri, e o Militello centralizado como um centroavante de boa estatura e altamente perigoso. O cara está em todas na bola aérea. E aí começou a pressionar o time do Sport. Teve um momento que, 28 minutos de jogo, eu anotei aqui, houve uma blitz da equipe do Fortaleza. O time foi para cima com cinco jogadores. Aí a gente viu que o Militello deu a bola. Houve um cruzamento no lado esquerdo de Luiz Fernando, que estava como ponta pela canhota. Ele pegou a bola ao lado da área do Sport e cruzou. E aí todos correram para dentro da área ou para frente da área, da pequena área, para alcançar essa bola e aproveitar o cruzamento. Então, lá estava o Militello, o Vitinho e a defesa do Sport procurando a bola. Foi uma hora de sufoco, mas o time do Sport conseguiu afastar essa bola daí. Aí o jogo já fica estranho. O time do Fortaleza passou ali a jogar melhor do que o time do Sport. E o Fortaleza foi melhor, levemente melhor que o Sport, porque tinha um jogo mais organizado. Saía em velocidade, os pontas abriam, o meio-campo chegava por trás do centroavante forte, e ali é difícil marcar quando chegam cinco jogadores de uma vez e até seis. Quando perdia a bola, voltava, era uma recomposição rápida. Então Fortaleza deu a alma no primeiro tempo e com isso chegou o gol. O gol, gente, ele já foi precedido, inclusive, de um escanteio batido pelo Maílton, que Benevenuto teve que cortar a bola para fora, gerando outro escanteio, e o escanteio foi novamente batido pelo Maílton, o lateral, o ala direita, e Luan Freitas perdeu essa bola. Pegou de cabeça na área do Sport e botou para fora. Então ali a gente viu erro do goleiro na saída de bola, a dificuldade da zaga na bola aérea, e esta bola aqui do Luan Freitas de cabeça, ninguém subiu com ele. Porque quando o zagueiro, mesmo não alcançando a bola, sobe colado, não deixa o atacante fazer movimento. E, consequentemente, a cabeçada dele é para cima, é meia bêbada, é difícil ir pro gol. Mas ninguém subindo, fica fácil. O Luan Freitas cabeceou para fora, mas foi para frente, foi perigosa. E aí veio o gol. O gol, você vai acompanhar a narração que descreve muito bem do Alexandre Costa, mas o gol foi uma jogada como vinham sendo feitas outras pela ponta esquerda do Luiz Fernando com o Mucuri. Nesse momento, era Mucuri quem estava conduzindo a bola. Ele foi até próximo da quina da área grande do Sport. Não chegou a entrar na área. Dali, ele fez um cruzamento na diagonal. Ele estava fora da área e foi botar a bola praticamente na quina da área pequena do Sport. Foi ali que o Militello subiu, Zé Marcos estava com ele, ele fez que foi para frente, veio para trás para pegar a bola de jeito, pegar de testa, e aí o zagueiro do Sport comeu mosca, deixou ele cabecear. Era só atravessar na frente, e zagueiro tem que ir em busca da bola. O nome disso é atacar a bola, tem que sair do conforto e caminhar em direção à bola e tem impulsão para cortar a bola antes de chegar no atacante. Era o que deveria ter feito Zé Marcos. Se você tiver a oportunidade de ver aí no tape e da TV Jornal, você vai ver o que eu estou dizendo aqui sobre o zagueiro. Então o zagueiro facilitou, cometeu o erro e o Meritello de cabeça botou a bola no canto direito, o goleiro do Sport estava praticamente no canto esquerdo. Uma bola que entrou fácil e ali acabou com esse 1-0, acabou a vantagem do Sport. Agora o resultado é para pênalti, mas tem o segundo tempo. Acompanha aí como aconteceu o gol de Meritello, o gol da equipe do Fortaleza, aos 35, no retrato falado de Alexandre Costa.
0: Ataca o time do Fortaleza pela esquerda, bola Luiz Fernando colocando para Pierre, largando de volta aqui para a esquerda para Mucuri, vai suspender a grande área, colocando um pedaço no ataque, toque de cabeça! Gol do Fortaleza!
4: 9.
0: Gol!

0: Que cabeceio primoroso! Ele calculou no cantinho, na bochecha da rede, lado direito da meta do goleiro Thiago Couto. Jogada trabalhada, levantamento de bola para a grande área. Militério é o nome da fera, camisa 9. História do gol, Leonardo Borges na jogada.
1: Começou com uma displicência de passe pelo meio do Marcelo Benevenuto. Ele erra o passe, o Pierre Corsa dá para o jogador Mucuri.

0: que dá pro Luiz Fernando, o melhor jogador até agora do Fortaleza. O Luiz Fernando faz a ginga de corpo e faz o cruzamento. Aí o Minichello, ele de cabeça, o que já estava sendo uma falha na marcação da defesa, coloca no canto direito. Não foi nem muito forte, viu? Thiago Couto se atrapalhou todo. 1 a 0 Fortaleza.
1: Para, porque hoje a questão da assistência tem valor, eu vou aqui, porque o Boris falou no cruzamento do Luiz Fernando, porque os dois praticamente atuam junto ali na esquerda, mas foi de fato do lateral canhoto do Mucuri, aquela bola de gancho que chegou lá na área e foi quem deu assistência para esse único gol do primeiro tempo. Aí o que é que o Sport fez depois dos 35, depois do gol?
0: Vai mexer.
1: Os times estão voltando, mas o Sport fez muito pouco. Não teve uma bola de gol. É incrível que a melhor bola foi chutada por Perotti de longe, de fora da área, que o goleiro espalmou.
2: Começa!
1: Vamos lá, Alexandre!
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2: E a bola já está rolando na etapa complementar aqui na Ilha do Retiro. Duas alterações aí no time do Fortaleza, pois não, Leonardo Boris.
0: Dois Rodrigos, Rodriguinho 75 e entrou também o Rodrigo 29. Saíram Pierre e Maílton.
2: O Alex Santos tem uma alteração no time do Márcio Goiano, é isso, Alex? Futebol aí na Jornal.
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2: Leixão tá no campo de ataque, largando a bola pela esquerda, ela vem solta agora para Felipinho, trabalhou, dominou, tenta o toque na linha lateral do gramado, ele vem para a distribuição, abre jogada pela esquerda, lateral do gramado, tenta a colocação no setor de entrada da grande área, colocou para Cleison, fez uma tabela, bateu errada, ela foi afastada pelo Vitinho, rebote de bola, se oferece pela direita para Miritelio, troca passes na sua intermediária, demanda a pena, bola rolando pela direita para Lucas Gazzello, enfiada de bola para matar, cara que é aqui no setor direito, na linha de entrada da grande área, vem para fechar a porta, afasta Zé Marcos, está jogando na defesa para o ataque, futebol é na Jornal.
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2: De área, afasta, Benevenuto vem por baixo na interceptação, é bom, trabalho para contra-ataque, ela vem pela direita agora para Biel, arrancou, trabalhou, escapou da marcação, largou aqui na quina direita da grande área, olha o Barleta, tá na linha de fundo, pode cruzar na boca do gol, tentativa do cruzamento, tá ganhando escanteio,
5: não, dava a impressão, bola foi embora para fora, Barleta na linha de fundo, tiro de meta, o Alex chamou, diga o Alex.
6: É só para dizer que o Sport é o mesmo que terminou o primeiro tempo.
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2: Sandro Prata Vasconcelos está nos ouvindo. Alô, Sandrão. Está em Olinda. Alô, Sandro Prata. Ouvindo aqui a Jornal Liderança no Rádio do Brasil. Está lá ao lado do filho Igor, acompanhando sempre aqui a programação da Jornal. Grande Diel. Diel também. Diel, torcedor do esporte, se ligando na maior audiência do Rádio do Brasil. São 2 minutos jogados, este é o segundo tempo aqui na ilha, placar de 1-0 para o time do Fortaleza. Bola dominada pela intermediária, é para o time do esporte, da defesa para o campo de ataque, Felipinho largando a bola para a ponta esquerda. Ela vem agora para sair do jogo do Zé Lucas, fez a armação errada, Zé. Ô Zé Lucas, foi convocado aí para a seleção brasileira sub-20. 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
1: O Alexandre.
2: Diga, Ralf.
1: Parece que isso é filigrana e é detalhe. Mas eu achava que o Zé Lucas jogava melhor como segundo volante, entrando na área, assistindo o centroavante. Ele era mais criativo quando jogava lá na frente.
2: É, errando muito passe hoje, né, Ralf? É. Ninguém tá perseguindo ele, não. Mas uma sequência de erros de passes aqui do Zé. É um garoto, né?
1: É um garoto, não, ele tá fora da dele. O Sport precisa de um volante mesmo, xerife. E agora só

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1: Olha, tem torcedor atirando coisas ali no gramado, né? Objetos bem próximo à polícia militar. E se o torcedor não entende bem, isso atrapalha o time da casa, né? Prejudica o time da casa. De repente o árbitro pega algum objeto atirado lá, coloca em súmula. Aí fica difícil. Lá vem pra falta. E tem muito jogo pela frente ainda, viu, torcedor? Tem muito jogo. Sport perde por 1-0 no agregado, tá 2-2. É o Barleta e o Cleison, sempre eles, hein, Wallace?
2: Na bola.
1: Barleta na bola, perna esquerda, levantamento de bola para entrada na pequena área. Aí não, ficou de graça para a defesa. Grandalhão subiu, Leon Freitas para interceptação. Rebota a bola, vinha para contra-ataque para o time do Fortaleza. Falta não, segue o lance. Ela volta para o time do Sport. Zé Lucas recuperou, trabalhou, solta a bola para a centro intermediária. Trabalha por dentro, vem para a direita para Iago Felipe. Tenta o toque na linha, na lateral do gramado. Biel participou, teve a bola roubada dos pés. Vinha para contenção no meio do caminho, tentou só jogar no time do Fortaleza. Recuperou, Vitinho trabalhando, bola no comando de ataque, ele vai cruzando na grande área, afasta Benevenuto, só na bola, intercepta, tiro do perigo, ela volta para o time do Sport para reconstruir o lance da defesa, no campo de ataque, bola colocada pela esquerda, vai embora para o campo de ataque, bola colocada, Godinho aqui para a linha, lateral do gramado, tentou tocar na distribuição, abre a jogada, Cleice dominou, trabalhou, tentou escapar a marcação, fez o toque, bola voltando, dela aqui pela esquerda, bola trabalhada, vem o Biel coloca a bola mais atrás, Zé Lucas aproximou, foi o Felipinho dominando agora para Zé Lucas, larga pela direita, o Felipinho tá numa função diferente, né? Ele tá enfiado ali pelo meio. O Ralf pode comentar esse detalhe daqui a pouquinho. 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vai para enfrentar o Vitória ou o time do ABC, aqui, Sport 0, Fortaleza tem 1, Meritelio, segura o Vitor, agora o time do Sport no ataque, bola colocada, Barleta, foi desarmado, recuperou, soltou para Cleison, linha de fundo, se desvencilhou da marcação, vai cruzar na grande área, cruzou, bola viajando, do pedaço de ataque, passa por toda a extensão da grande área. Bola cai na lateral do gramado para o time do Fortaleza, confirmando para você. 6 minutos jogados, este é o segundo tempo aqui na ilha, placar de Sport 0. Fortaleza tem 1 do Meritelio. Diga lá, Vitor Tavares.
3: Copa Libertadores da América em São Paulo, Corinthians perdendo de 2-0 para o Platense, que amplia o placar.
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1: Um abraço ao nosso grande George Azevedo. Alô, grande George Azevedo. Sempre nos ouvindo, sempre acompanhando aqui a programação da Jornal também. No seu carro, ligadaço na Jornal, que é liderança no ranking esportivo do Brasil. Um abraço, meu amigo George. Diga lá, Ralf de Carvalho.
0: Olha, eu acho que a falta da bola no ataque, a exigência do meio campo ter um meia que não tem, ele meteu o Filipinho ali para ver se essa bola vai. Mas eu estou entendendo, estou fazendo a leitura para entender o que foi conversado no vestiário. Porque embolaram agora nessa jogada o Cleice e o Barleta. Os dois, um dando a bola para o outro, os dois do lado esquerdo. E do lado direito não tinha ninguém. Quer dizer, o Sport, ele tem que se organizar, porque para ganhar esse jogo, ele vai ter que se organizar mais na partida.
1: Futebol é na Jornal.
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1: 7 minutos jogados na etapa complementar na ilha. Sport 1-0, time do Fortaleza tem 1 no agregado, tá empatado, tá 2-2. Em bola, pela direita no pedaço de ataque, vem para o time do Sport para soltura de bola para o campo de ataque. É para o time do Fortaleza, na verdade, né? Para sair jogando lá na esquerda, na cintura mediária. Futebol é na Jornal.
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1: Fortaleza aqui pelo lado direito no pedaço de ataque, ela foi distribuída no meio do caminho, é bola marcando pela esquerda, volta a bola para Cleison, dominando aqui na sua intermediária, tenta sair do jogo, foi acossado, foi apertado aqui no marcador, falta cometida, chegava o Rodriguinho cometendo a falta, bola curtinha na sua intermediária, vem solta agora para Zé Lucas, largando pela ponta direita, vai para o time do Sport para campo de ataque mais uma vez, Matson pediu, deu bola para Barleta recolheu, solta para o meio, fez uma tabela para Zé Lucas aqui no setor de intermediária, tenta a transição, coloca a bola de volta na direita para Barleta gira o jogo, linha linha lateral do gramado, para colocar no interior de grande área, tenta a distribuição, mas foi feito, caindo aqui na ponta direita, boa tabela, vem lá o Iago Felipe, participou, bola voltou, vem para Miel, rola a bola, linha lateral do gramado, tentou achar espaço, não achou, conduz a bola para Iago Felipe, Iago Felipe girou na entrada da grande área, afasta a defesa, intercepta, tiro do perigo, Mucuri, é bota, bola caindo na linha lateral, está marcado, arremesso já foi cobrado, vai embora o time do Sport para campo de ataque, mais uma vez, bola trabalhada na linha lateral do gramado, ela vem solta aqui para a ponta direita, bota cruzar essa bola para o interior de grande área, disparou, Barleta na marcação, afasta de novo para cima dele, no rebote ela cai na intermediária, Leonina perda bacana, Thiago Couto dominando lá na sua grande área, futebol é na Jornal.
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1: Demora para reposição de bola. Dá um chutão para a volta. Ela vem viajando para campo de ataque, caindo aqui pela direita. Volta para o time do Fortaleza. Aperta a marcação. Vem para a jogada Meritério. Levanta para a bola errada. Ela voltou. Recuperou. Aí para o time do Sport na direita. Não! Barleta perdeu a bola. E quase na sequência ainda deu uma bola pro Meritério, foi chutada lá no meio da rua. Recupera a posse de bola, vem para Zé Lucas aqui na direita, ele vem arrancando para campo de ataque, dominando, trabalhando a bola pela sua intermediária, rola a bola pela direita, ela vem colocada, Iago Felipe trabalhou, dominou, tentou escapar na marcação, rola a bola para a linha lateral do gramado na ponta esquerda, vem para tocar essa bola para entrada na grande área, o passe é pro Perotti, antes de dizer o nome dele já teve a bola roubada nos pés. 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
1: Olha o tempo. 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Placar da Copa do Nordeste. Olha o Vitinho, que golaço do Vitinho! Que golaço do Vitinho! Que golaço do Fortaleza!

0: Golaço do Vitinho do Fortaleza. Recebeu a bola na entrada da grande área. Soltou uma sapatada de esquerda no alto da meta no Thiago. Eu falei, gente. Eu falei aqui. No pré-jogo a gente vinha alertando. Um jogo desses é perigoso. Comentava até com o nosso Igor Moura aqui fora dos microfones da Jornal. Um jogo desse é perigoso. Vacilou, tomou dois gols. Já não tem mais vantagem nenhuma na ilha. História do gol. Leonardo Borges na jogada.
1: Quando o Fortaleza ataca, ele ataca com muita rapidez. O sistema defensivo do Sport está vacilando desde o primeiro tempo. Bateu-se o lateral rápido, o Vitinho pegou a bola, ele é rápido, é um motorzinho, ele levou para o pé direito, na meia direita, e deu a porrada. A porrada saiu seca no canto direito, a meia altura do goleiro Thiago Couto, que pulou e não achou absolutamente nada. Golaço.
2: Esse foi o nono gol do Fortaleza na Copa do Nordeste e o terceiro de Vitinho.
0: Ele fez um golaço aqui na ilha, viu, Ralf de Carvalho?
3: Pois é, fez um golaço, mas novamente falha de marcação, marcação frouxa. Você note que um jogador acompanhou ele até ali na meia-lua, quando ele ficou de frente, bateu e fez o gol. Então não obstaculou. O Sport está com uma marcação muito fraca hoje, além do fato de errar passos na saída de jogo. O Fortaleza, o técnico do Fortaleza, o Thiago Carpini, ele fez um esquema para produzir erro do time do Sport na saída de jogo. E está conseguindo. A vantagem do Sport foi embora e agora com 2-0, quem está se classificando é o Fortaleza.
0: Acabou-se a vantagem. Olha o Sport. Dá tempo ainda. Cleison está na esquerda da grande área. Preparou para bater. Vai bater. Nossa, ele deu cruzado para ninguém. Da esquerda para a direita, cruzando a bola lá para o outro.

0: lado. A torcida já começa a se enervar aqui na ilha, né? Já começa a se manifestar porque o Sport tinha a classificação na mão e agora tá escapando por entre os dedos. 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
0: Isso aqui não é nada bobo. Já tem jogador caindo, já tem jogador despencando. O Sport vai mexer, a primeira alteração. Aliás, as primeiras três alterações.
2: Deve vir o Iuri. O Márcio Goiano
0: se invocou todo aí. Diga, Ralf.
2: Eu acho que agora deve vir o Iuri, né?
0: Ele pode. É ele. Ele
3: vai poder... o Iuri e o Depena. Falta confirmar que é um terceiro.
0: É o Pus. 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
0: São aí, portanto, o Alex.
3: Saindo camisa número 13, o Madison, entrando 68, Augusto Pucci. Quem também sai é o camisa número 25, Cleison, entra o 95, Yuri Castilho. Volto a confirmar a terceira modificação.
0: Muito bem, o Carlos De Pena está em campo, o Yuri Castilho.
3: Pronto, mais uma... tá aí. Oi. Sai o Iago Felipe com a 7, entra o 10, Carlos De Pena.
0: Obrigado, Leonardo Boris. 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
0: Três alterações. Daqui a pouquinho, o Ralf de Carvalho comenta tudo. Tomou o segundo gol e tentou agora uma reação, né? Vai ver o que, que acontece. O técnico...
5: saiu.
0: O Márcio Goiano. Diga.
5: Saiu o Vitinho, entrou o Wellington, atacante 31.
0: O problema aí é o seguinte, né? Ele tira o Vitinho, que fez um golaço, e coloca o Wellington, que deu a classificação no jogo lá em Fortaleza. Que deu uma chance, né, pro time do Fortaleza, com a diminuição do placar. Vamos ver o Sport. Tá na entrada da grande área, bola trabalhada na peça direita. Tenta passar, bola travada. Augusto Pucci vinha na lateral do gramado. Ralf de Carvalho, três alterações aí para ver se reage, viu, Ralf?
2: É, eu creio que vai melhorar, porque o Cleison, o Barleta fez um primeiro tempo muito fraco. O Cleison também. E o Yuri Castilho deve melhorar o ataque, inclusive para Perotti e Barleta. E um detalhe importante, o time hoje está marcando mal. A defesa, o zagueiro estão dando distância dos atacantes, quando deveria dar o bote. Então o Sport tem que melhorar isso também.
0: Futebol aí na Jornal.
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0: 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Sport 0, Fortaleza 2. Acabou a vantagem do Sport nas semifinais da Copa do Nordeste. A persistir este placar, o Fortaleza vai para a final ou para as finais da competição. Diga lá, Vitor Tavares.
6: Sexta rodada da fase de grupos da Copa Libertadores da América. Fluminense 3, Laguaíra 1. 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
0: É, o Fortaleza tá valorizando, né? Tá na dele. Tá defendendo aí os 2-0, no agregado 3-2 pro Fortaleza. E vem o time do Fortaleza no ataque. Bola colocada aqui na entrada da grande área. Pressionou a marcação, foi roubada no meio do caminho. Rebotando a bola aqui pela esquerda, vem para Yuri Castilho. Este tenta escapar o marcador, passe errado. Lucas Sacha fez o passe, bola colocada. Miritelli rolou aqui na esquerda da grande área. Vai tentar colocar na boca do gol, fez um giro. Ponta esquerda, bola tirada. Quase na ponta esquerda. Ela vai para fora. Teve

0: chance do terceiro gol, time do Fortaleza, Boris!
1: Olha, eu não tô entendendo a marcação do Sport, sinceramente. Vai recuando, vai dando espaço. O Mucuri, ele gostou do espaço dado, ele bateu e quase faz um golaço. Quase se repete, pelo lado esquerdo que o Vitinho fez.
2: Meu Deus do céu, ia fazer um golaço.
3: Há pouco eu acabei de dizer que a marcação do Sport está muito ruim. Quer dizer, o Schibori descreveu aí, é uma prova de que o zagueiro, o volante, ele não vai atacar a bola, não vai atrás de quem está com a bola. Dá espaço. Então é isso que acontece. O time do Fortaleza cresce no jogo. O jogo agora está na mão do Fortaleza. Ele vai tentar trabalhar para que o Sport tenha menos posse de bola. Vai tentar administrar o jogo.
2: É, e vai enervando os jogadores, né? A torcida vai...
3: Mas cabe o Sport reagir. Jogo de contra-ataque, velocidade, atacante projetado na frente. É isso que o Sport tem que fazer.
2: Um gol traz para pênaltis de novo. Vamos ver o time do Sport no campo de ataque, bola colocada. Biel fez o passe na linha lateral de entrada da grande área. Só passe errado, perdeu a bola, recupera a posse da bola, o time do Fortaleza vai arrancar para contra-ataque, bola colocada pela direita, vai embora o Wellington, ele é perigoso, ponta direita, vai tentar ingressar na grande área, bom passe, vai tentar na invasão, afasta, tira dali, chega na cobertura, intercepta, manda a bola para a linha lateral, o Felipinho, é arremesso pertencendo ao time do Fortaleza, pela direita de ataque, futebol é na Jornal.
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2: Bola pra dentro da grande área, fez o toque na ponta direita, ela vem escapada na marcação. Rodriguinho tocou aqui na ponta direita, bola desarmada. O árbitro já parou, uma hora que a saída de jogo. É arremesso pertencendo ao time do Fortaleza de novo aqui na direita, no campo de ataque, no comando. Sport 0, Fortaleza 2, Miritelio e Vitinho aqui na ilha. 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Copa do Nordeste, quem vai para as finais? 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Sport 0, Fortaleza 2 no agregado. Fortaleza 3, Sport 2. Diga lá, Vitor Tavares.
5: Copa Sul-Americana, fase de grupo, segundo tempo, Bragantino 0, Carabobo também 0.
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2: 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Marcelo Araújo, Sócrates da Silva, o Alex Santos, Letícia Carneiro, Igor Moura, rolando a bola pra você. O time do Sport vinha para campo de ataque, ela fica colocando pela esquerda, vem pra desarme, agarra pra Felipinho, troca passes na ponta esquerda, Zé Lucas pra Felipinho, largando a bola por dentro, vem pra escapar a marcação, foi puxado, foi travado, pediu uma falta, mandou seguir, o Wellington roubou a bola, tabelou pra Miritelio, sourou na esquerda da grande área, olha o Fortaleza, é perigoso, tá em busca do quarto gol, Miritelio vai fazer, driblou o goleiro, passa pra fora! Inacreditável o que está acontecendo aqui na ilha! O Fortaleza foi com 3 contra 2, perdeu o que seria o terceiro gol aí, ô Boris!
1: É aquilo que a gente estava falando, que Ralf muito bem analisou a observação. Que partida péssima do sistema defensivo do Sport. Luiz Fernando entrou, deu pro Miritelio e olha, coloque na conta. O Thiago Couto salvou o que seria a desclassificação do Sport.
2: É, Ralf, a situação não é boa não, Ralf. O Fortaleza teve a chance de mais 2 gols aí no jogo. Esse último agora foi afastado no milagre, Ralf de Carvalho.
3: Lamentavelmente, o Fortaleza jogou melhor o primeiro tempo e está jogando melhor o segundo tempo. O Sport
2: vai
3: tá para
2: ataque mais uma vez. Bola cacetada explodindo na defesa. Rebote do Maracanã aqui pela direita. Grande área fez uma pressão. Wellington pegou o rebote, tentou sair jogando. Vai roubar a bola para o time do Sport. Opa, já se recompôs. O Fortaleza armou uma linha agora. Mas não passa nada. Olha lá, ó, já retomou a posse de bola. Tem 6 homens aqui na marcação da defesa.
3: E o Sport tá desarrumado. O Sport tá tonto.
2: O Wellington roubou a bola na direita. Ele vai tentar invadir na grande área. Tentou cruzar.

0: Como disse o Ralf, todo desorganizado o time do Sport, né? Atabalhoado em campo. Conclua, Ralf.
1: Pois é, essa desorganização facilita o adversário. O Sport tem que estar esperando o atacante e não correndo atrás, como aconteceu nesse gol que o Fortaleza perdeu e que o Thiago Couto salvou.

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1: Rodriguinho solta a bola da direita para a esquerda, viaja aqui na quina esquerda da grande área, afasta, vem para a cobertura da defesa. Sai lá atrás para fazer a interceptação. Solta a bola para a linha lateral do gramado. Zé Marcos na cobertura. Bola foi embora para escanteio. Escanteio pertence ao time do Fortaleza. É da esquerda para a direita. Vai colocar essa bola para o interior de grande área. Quem se apresenta aí na batida, hein, Boris?
2: Está indo o Rodriguinho. O Rodriguinho está indo a reclamar. Vamos ver quem vai. É o camisa de número 75, Rodrigo. Ou melhor, é o Rodriguinho.
1: Lá vem ele. Tomando posição para a cobrança agora de um escanteio da esquerda para a direita, vai colocar no interior de grande área. Torcida leonina aqui na ilha silencia. Não esperava, né? Tomar 2-0 no momento classificando o time do Fortaleza. Rodriguinho, levantamento de bola para a entrada na pequena área. Toque de cabeça no time do Fortaleza para fora. Diga, Boris.
2: Sabe aquela luta de boxe que tu leva no queixo e fica tonto? Foi o segundo gol do Vitinho.
1: É, não tenha dúvida. Pegou de surpresa, né? E o time agora ficou abalado em campo. Futebol aí na Jornal.
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1: 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Alô, Vitor Tavares.
4: Na Arena das Dunas tem gol do Vitória, empata ABC 2, Vitória 2 com gol de Baralhas.
1: Rapaz, eu nunca vi um jogo tão animado aí, viu, Vitor Tavares?
4: Tá animado, Xande, pau a pau.
1: O negócio tá bom lá na Arena das Dunas. Aqui não tá, não. O time do Sport tá tomando 2-0. Meritelli e Vitinho, esplacada a classificação ao time do Fortaleza. 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
1: É no agregado agora, tá. Deixa eu ver, ele fez 6, né? 2, 8. 8 a 4.
5: Continua com a diferença de 4 gols.
1: É. E tem alteração no time do Fortaleza.
2: Tá entrando. O camisa de número 38, Luca Prior.
1: É não, perfeito? É não,
5: Boris. É o 18, é Fuentes.
1: É o 18, viu? É Fuentes.
2: Ah, tá. 18, Fuentes. E saiu, então, o lateral esquerdo, o Mucuri.
5: É, porque o Fuentes é lateral também. Eu acho que é para botar jogador descansado. É uma questão de renovar o fôlego do time, porque o Fortaleza também jogou como esporte no meio, no final de semana.
1: É isso aí. 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
1: Forte perdidaço aí, né? Vamos ver agora. Yuri Castilho colocando para Biel, marcando pela direita. Ela vem na velocidade agora para o campo de ataque. Bola colocada na linha lateral do gramado. Augusto Pucci bateu em cima do marcador. Arremesso cobrado. Coloca a bola de volta aqui no pedaço de ataque. Ele vem para Yuri Castilho. Mano Bruno trabalhou. Solta a bola de volta aqui na cana direita da grande área. Tenta o toque de bola para Carlos Depena. Depena pressionou, trabalhou. Bola colocada no pedaço de ataque. Explode em cima da defesa. Rebote de bola se oferece ainda para Biel na direita da grande área. Parou o jogo. Tem alguém do esporte despencando ali, o árbitro tá parando para verificar bem próximo de você, o Ale.
7: Yuri Castilho, ele acabou sofrendo um choque aqui, inclusive ele tá chamando urgentemente o departamento médico. O jogador do esporte chamando ali também, aconteceu alguma coisa com o atacante Rubro Negro. Bom, vamos ver.
5: Deixa eu aproveitar para orientar o ouvinte que está acompanhando a gente. O time do Fortaleza agora está com a distribuição dos jogadores. O goleiro Ricardo no gol. Na lateral direita está o Rodriguinho, os três zagueiros, o Brits, o Luan e o Lucas Gasal. E No lado esquerdo está Fuentes, que entrou no lugar do Mucuri. O meio campo está povoado por Rodrigo Santos e Lucas.

0: Sasha, dois volantes. O Hélito está pela ponta direita, Luiz Fernando pela ponta esquerda e Militello continua como centroavante lá na frente, incomodando a defesa do Sport.
1: Ele não abre mão dos três zagueiros, né? É uma linha que ele criou, aí tá dando certo. Olha o meu time do Sport no campo de ataque. No meio da rua, Zé Marcos. Ele só fez chutar a bola, né? Desperdiçou um lance de ataque, alguns aplaudiram, outros vaiaram. 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
1: Atenção, torcida brasileira! Olha o tempo! 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Este é o segundo tempo, reta final da partida. Copa do Nordeste, quem vai para as finais da competição aqui na ilha? Sport 0, Fortaleza 2, Meritério e Vitinho. Alô, Vitor Tavares.
3: E o Bragantino abre o placar pela Copa Sul-Americana. Bragantino 1, Carabobo 0.
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0: Nem Barreta está conseguindo controlar a bola.
1: Série B do Campeonato Brasileiro. Ilha do Retiro. 8:30 aqui na ilha. Sport Náutico pela Série B. Você vai ouvir Haroldo Costa, Igor Moura, Wally Santos, Leonardo Borges e Marcelo Araújo. Diga lá, Ralf de Carvalho.
0: Rapaz, nem o Barreta está conseguindo controlar a bola. Está sendo desarmado com uma frequência tremenda. Então a gente está vendo os principais jogadores. Perotti teve uma chance no primeiro tempo. Quer dizer, o Perotti não está sendo municiado e ele mesmo está tendo dificuldade para finalização. Quer dizer, de repente, na hora de decidir a vaga, o Sport está com esse futebol vacilante.
1: É, o Ralf citou o Barleta aí, está difícil, né? Segundo tempo ele mal toca na bola. Vai ver a cobrança agora de uma falta. Na direita do pedaço, de ataque vem autorizado para a batida, vai colocar no interior de grande área. Está ali o Rodriguinho, vem para a cobrança. Perna direita, levantamento da bola para o ataque, afasta, tira de lá, Zé Marcos. Rebotando a bola, caindo aqui na entrada da grande área. Se oferece no ataque, Fuentes atirou de longe, a bola passa para longe também para fora. 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
1: Ali já fez aquele sinal, né, de calma, calma, tranquilo. O jogo está administrado, está vencendo, 2-0. Nesse momento, dando o placar ao time do Fortaleza aí nas finais da Copa do Nordeste. A meu time do Sport reagindo. Perna esquerda no setor de intermediária, caindo pela lateral do gramado. Vinha atrás da bola, Carlos de Pena. Falta, tá marcada. Tentava sair jogando, foi atropelado aqui na saída do jogo. O time do Sport, falta lá da esquerda na sua defesa. O Barleta foi travado, né? Falta no Barleta. Tá mexendo o time do Sport mais uma vez. Wallace.
6: Isso, saindo Biel Fonseca com a camisa 6. Entrando, eu não dei para verificar aqui na hora que ele virou.
0: Não, foi, é o Edson Lucas.
6: Então 96, Edson Lucas.
1: Edson Lucas e o Biel tá deixando o gramado. O que é que ele tenta com essa última cartada aí, hein, Ralf de Carvalho?
0: Não, ele tá sentindo o pulso do jogo. O Biel nem tá marcando, nem tá criando, nem tá apoiando. Ele tá utilizando um lateral, deve colocar Filipinho no meio e vai botar o Edson Lucas para jogar na dele, que é lateral esquerdo. Deve ser isso. Por isso que Filipinho tomou algumas incursões para o meio. Vamos ver se vai acontecer isso.
1: A ver o time do Sport no campo de ataque, ela vem para Pussi, lado direito, na entrada da grande área, programou para bater, vai bater, bateu cruzado, em cima da defesa, vinha para a chegada, foi o Barleta, né? Foi o Barleta, não foi o Pussi não, vamos culpar o Pussi não, foi o Barleta. É batendo a bola para Felipinho, colocando a bola no pedaço de ataque, Zé Lucas tabelou para Felipinho, passou para a grande área, já está muito marcado. Afasta, safa-se o time do Fortaleza, rebatendo a bola, vem agora para Edson Lucas, recuperou, trabalhou e perdeu. Jogada para o time do Fortaleza, roubada de bola para Zé Marcos, ele brigando pela posse de bola lá da esquerda. De ataque, teve a bola roubada na sequência. Vem ali o Rodriguinho trabalhando a bola para Meritério. Rola a bola para a sua intermediária. Meritério recebe a bola de volta aqui na direita. Ele vai emendar para campo de ataque. Bola colocada na ponta esquerda. Vai embora. Fuentes passou, pediu. Vem bola para Luiz Fernando. Tá no lado esquerdo na entrada da grande área. Trabalha, movimenta. Vai tentar ingressar na grande área. Chamou para o meio. Armou jogada. Tentou a batida. Soltou a bola para Wellington. Wellington larga a bola pela direita no setor de entrada da grande área para Rodriguinho. Suspendeu na pequena área. Passa a cabeçada para fora.

0: Nova chance do Fortaleza. O Miritelio tava lá pra tentar o cabeceio, foi embora pra fora. Vem embora o time do esporte, vai pra jogada de contra-ataque. Recupera a posse de bola pela direita, vai arrancando pra jogada na linha lateral do gramado, entrada na grande área. Yuri Castilho protegeu, trabalhou, pode colocar na pedaça de ataque, girou bola pra Barleta, colocando pra Augusto Pulse. Pulse olhou pra grande área, pode fazer o toque de bola, tentou no meio da rua. Nossa, o que foi isso? Atirou de longe pra longe. Uma bola pro alto pra tiro de meta. Carlos de Pena, né? 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
0: Olha o tempo. 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
2: 35.
0: Reta final do espetáculo. Chute anterior, só lembrando, foi do Carlos de Pena, viu, gente? E vai embora. Vai ver o Carlos de Pena. Vai embora no campo de ataque. Ele vem girando. Foi derrubado. Pediu uma falta. O Arthur disse que não. Rebota na bola para o time do Fortaleza. Lá que anda aqui na esquerda da grande área. Aí não vale mais nada. Está parado o lance de ataque do time do Fortaleza. Confirmando para você. 35 minutos cravados e espetáculo. 35 decorridos na reta final do jogo. 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Sport no 0. Fortaleza 2. Miritelio e Vitinho. Esse placar está dando Fortaleza nas finais da Copa do Nordeste. Diga lá, Vitor Tavares.
3: E contra o Vitória, que segue empatando com o ABC, neste momento ABC 2, Vitória também 2, no Rio Grande do Norte.
0: O esporte na grande área, bola trabalhada por dentro, tentativa, Yuri Castilho caiu lá na grande área, o Arthur diz que não foi nada, rebote a bola, vem pra Zé Lucas aqui no lado esquerdo, no pedaceiro, ataque, falta, tá parado o lance, já foi cobrada, rola a bola rapidinho, Carlos de Pena soltou aqui na direita da grande área, vinha pra aproximação, bola dominada, ela foi afastada lá pra linha lateral do gramado,
4: Alexandre,
0: tá arremesso pela direita, campo de ataque, vem pra cobrança pra Pulse fazer a batida, rola a bola pra Benevenuto, apertou a marcação, minutinho, o Ralf, lá vem o Benevenuto, coloca a bola pra trás, vai tentar aproximar para a grande área, Carlos de Pena, trabalhou pela esquerda, bola dominada, ela vem ainda, Edson Lucas tenta tocar no campo de ataque, abriu a jogada para a ponta esquerda para Felipinho, Felipinho dominou, trabalhou, colocou na entrada da grande área, de graça afasta o time do Fortaleza, põe a bola para a linha lateral, diga Ralf.
4: Olha, o posicionamento do Felipinho é como ponta esquerda, uma dobra do lado esquerdo, o lateral passou a ser o Edson Lucas e aí o Felipinho vai para a ponta e o Márcio Goiano colocou dois centroavantes, colocou Perotti que já estava e ele colocou lá na frente ao lado de Perotti o Yuri Castilho na tentativa de fazer um gol, porque se o Sport encontrar um gol agora, o jogo vai para os pênaltis, ainda dá para salvar.
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0: Na direita, tá correndo aqui na linha lateral de entrada da grande área, apertou a marcação, Barleta, já teve a bola roubada lá atrás, ela vai embora pra linha lateral do gramado, daqui a pouquinho tem renda e público aqui na Ilha do Retiro, vamos ver o time do Sport, tá no pedaço de ataque, um gol leva pra pênaltis, a decisão para as finais da Copa do Nordeste, bola dominada aqui pelo setor de ataque, ela vem solta, Benevenuto escorou, Zé Lucas recebeu, fez a tabela de bola aqui pela ponta esquerda, ele solta a bola rápida, agora pra Zé Marcos que o coloca na ponta esquerda, bola dominada, Felipinho tentou partir para a grande área, falta do Rodriguinho pra cima do Felipinho.
6: Público?
0: Pois não.
6: Público de 19.832 torcedores e uma renda de R$654.897.
0: É, deu a impressão de ter mais aqui, né? Vendeu tudo, mas o torcedor não veio. Fez um check-in e não compareceu. O meu Carlos de Pena. Autorizado para a cobrança agora de uma falta. É falta aqui no lado esquerdo de ataque. Ele vem para a batida. Carlos de Pena, o 10 da Ilha. Levanta a bola para a entrada na pequena área. De cabeça, bola golpeada na pequena área. Afasta o time do Fortaleza. Se aproximando a bola para a linha lateral. Arremesso para a cobrança, já soltou. Bola rápida aqui na cana direita no pedaço de ataque. Apertada mais uma vez. Fortaleza se fecha todo. Vai colocar essa bola para o interior de grande área. Está marcando arremesso aqui no lado direito. Augusto Pulse no campo de ataque. Ele vem para a batida. O placar está marcando 2-0 para o time do Fortaleza. Esse placar está o Fortaleza nas finais. Levantamento de bola aqui para a entrada da grande área. Explode na marcação.

0: 9 minutos decorridos da reta final. Bola dominada. Ela sobra para o time do Sport. Na direita fica indo para Zé Lucas. Levantamento da bola para o campo de ataque. Requentou. Jogada de cabeça para a entrada da pequena área. Castilho deu voltando. Linda bola. Vai bater. Bate em cima da defesa. Tá parado. Diz que não vale mais nada o lance de ataque aí. Havia impedimento. O Alex Santos.
1: Isso, do Pedro Perotti na jogada inicial. Estava à frente realmente do último defensor da equipe do Fortaleza. Acertou a marcação, assistente número 2.
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0: 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Ilha do Retiro, Copa do Nordeste, quem vai para as finais da competição? Sport no 0, Fortaleza 2, Meritério e Vitinho. No agregado, Fortaleza 3, Sport 2. Alô, Vitor Tavares.
3: E na Arena das Dunas, ABC 3, Vitória também 3.
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0: Anunciando pra você, sábado, 8:30 da noite, bola rola solta na Ilha do Retiro, tem Esporte Náutico na Série B do Brasileiro. Haroldo Costa, Igor Moura, Bala e Santos, Leonardo Bones e Marcelo Araújo. Rapaz, o Vitor Tavares, cada vez que fala lá do jogo da Arena das Dunas, hein? 3-3, que jogão, hein? Que jogão. 9-5. Dois jogos aí sensacionais. Vitória e ABC. 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
0: ABC continua precisando lá de 4 gols. E tem alteração aí no time do Fortaleza. Pois não, Boris.
6: Meritello sai para a entrada do 99 e Kaique.
0: Meritello tá saindo. O Arthur tá lá na bronca com quem? Deu algum cartão amarelo aí ou não?
6: É, ele puxou. Ele expulsou, eu não, né? Entendi, não.
0: Ele tá expulsando aí. Vamos ver. É o Meritello, né? O Meritello tá sendo expulso.
6: Isso, Meritello expulso. Se o Meritello tá sendo expulso, não tem substituição.
0: Já tinha amarelo. Tomou o segundo, tá caindo fora. O Sport tem a chance na reta final. Será que dá tempo ainda, hein, Ralf de Carvalho?
7: Olha, 42 minutos, o juiz deve dar uns 8 minutos. Aí pode ser que tenha. E dá tempo. Agora a questão é o Sport acertar o jogo e acertar o pé. Um gol, basta um gol. Tem que fazer uma blitz em cima do Fortaleza para sair esse gol.
0: Olha, e quem está fazendo uma blitz na arbitragem são os jogadores do Fortaleza.
7: É cercando o juiz por causa da expulsão. Mas aí, o Fortaleza, se acontecer de não poder entrar o Kaique, aí o Fortaleza vai se fechar com 2 linhas de 4. É o que vai acontecer. Vamos esperar aí o juiz.
0: É. Dá uma confusão ali na lateral do gramado e vamos ver os acréscimos, hein? 43. 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
0: O Felipinho e o Brits protagonizaram ali cenas lamentáveis. E agora fechou o tempo. Wallace.
8: É, incrível, né? A essa altura do campeonato, o jogo na reta final, o Filipinho aí realmente com a cabeça quente, esquentado, tá todo mundo ali, empurra pra lá, empurra pra cá.
6: Já aguardou desde o primeiro tempo, né?
7: É. Agora o Sport tem que ter cuidado, porque o juiz expulsou um do Fortaleza, ele vai querer expulsar um do Sport. Então os jogadores têm que cuidar disso, se comportarem.
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0: Bem, tá a confusão ali na lateral do gramado. Jogadores reservas do Fortaleza ficam lá. Cabe quarto árbitro e quarta árbitra, né? Colocarem todo mundo lá pro banco. e o jogo está parado aqui na ilha.
6: O Alexandre, você percebeu o porquê do Militello ter sido expulso?
0: Ele demorou, né, para sair, aí tomou o segundo amarelo e foi expulso. Já havia tomado um amarelo, né? 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
0: 7 minutos de acréscimo.
6: É pouco, hein?
0: É pouco. O Sport tem 7 minutos para tentar levar a partida para pênaltis. Caso contrário, o Fortaleza vai avançar às finais da Copa do Nordeste. 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Diga aí, Vitor Tavares.
3: Copa Sul-Americana encerrado, Bragantino amplia o placar, Bragantino 2, Carabobo 0.
0: Forte no campo de ataque, bola colocada, Felipinho tabelou, trabalhou, solta a bola para a lateral do gramado, tenta avançar para a grande área, Zé Lucas que participou, bola volta, agora sim, vai levantar no pedaço de ataque, Felipinho colocou na boca do gol, bola passa na entrada da pequena área, errou o cabeceio lá, Yuri Castilho, bola foi embora de graça, passa para a última linha, futebol 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
0: Vou dar o panorama da partida para levar para pênaltis aqui na ilha.
6: Ó, Alexandre.
0: Oi?
6: E que pressão no banco de reservas do Fortaleza, viu?
0: É,
6: todo mundo
0: lá
6: em pé.
0: Eles estão saindo lá o tempo todo, né? Quarto e quarta árbitra estão tendo trabalhos ali para controlar. Os caras estão pressionando a arbitragem. E vem o time do Fortaleza, demora muito o João Ricardo, né? O árbitro já era para ter dado amarelo, não deu. Bola dominada, caindo aqui na intermediária, voltando para o time do Sport, na saída do jogo para arremesso manual, vem para a cobrança. Augusto Pucci solta para Carlos De Pena, ele vem articulado, pode colocar no pedaço, ele ataque largando pela esquerda. Vai correr contra o tempo agora. Vem o Edson Lucas, pode soltar essa bola para o interior de grande área, fez a transição. Bola dominada, vem para Felipinho, avança para aqui na esquerda da grande área. Chamou para a direita, tentou cruzar na grande área, caiu, não foi nada. Perde a bola no ataque e vai dar contra-ataque. Vem pela direita, ela vem para o time do Fortaleza. Vai embora para a linha lateral do gramado, afastada de qualquer maneira. Rodriguinho, o Érico tocou por último na bola. Arremesso cobrado, ela vem agora para a chegada na ponta direita. Vem sobrando para Benevenuto. Benevenuto dominou, avança para campo de ataque. Curte o momento do municiador, olhou para a grande área para quem tocar. Fez a abertura, vai embora pela direita. Vem para Augusto Pucci, girando aqui na linha lateral de entrada da grande área. Levantamento na boca do gol, passando por todo mundo. Sobrou, boa bola, ainda no cruzamento. Agarra o goleiro João Ricardo.
10: Xande.
0: O Carlos De Pena suspendia a bola para a grande área. João Ricardo agradece. Diga o Alex.
10: Carlos De Pena não fez absolutamente nada desde que entrou no time.
3: Acabou.
0: Acabou e já tem finalista da Copa do Nordeste 2026. Diga pra gente aí, Vitor Tavares.
3: O Vitória aqui no finalzinho do jogo fez o quarto gol e venceu. Vitória 4, ABC 3.
0: Levantamento da bola pra grande área, agarra o goleiro. Rapaz, foi 10-5 esse placar aí. E tome gol, viu? Que decisão fantástica entre Vitória e ABC. O ABC até que foi valente, né? Brigou, mas tomou aí 5 gols. No agregado, 10-5. Sensacional. Vitória, primeiro finalista da Copa do Nordeste, aguardando aqui. Ou Fortaleza ou Sport. Por enquanto tá dando Fortaleza, que tá vencendo por 2-0. Ralf de Carvalho, vai ficando difícil aqui, dramático também, viu, Ralf?
7: É, pode sair um gol fortuito aí, mas precisa o time chutar. O Filipinho, na jogada anterior, ele tinha o De Pena do lado direito dele. Ele entrou na área, bateu de frente com o Beck e caiu. Quer dizer, não está raciocinando. O De Pena agora, nessa última jogada, recebeu na ponta esquerda, deu pingando, ao invés de dar um passo para quem ia entrando. Aí o goleiro foi e pegou a bola. Quer dizer, o Sport está dando mole. é pra chutar, gente.
0: É, 49, ele deu 7 minutos, o Fortaleza tá fazendo mais uma alteração aí pra queimar o tempo. Pois não, Boris.
6: Eu perdi a alteração.
7: Entrou Rian.
6: Aí o jogador Luiz Fernando para a entrada
0: do Rian.
6: Do Rian, obrigado.
0: Reta final da partida aqui na Ilha do Retiro. E vai embora o time do Sport para campo de ataque. Bola colocada pela direita, vem curtinha, desarmado o Leão. Rebote na bola, se oferece para o time do Fortaleza, lado esquerdo na sua defesa. Em busca de jogo, Fuentes trabalhou, dominou, fez uma tabela, voltou para Fuentes aqui na ponta esquerda. Ele vai colocar na grande área, coloca para o meio. Boa tabela, invertendo o jogo aqui lado esquerdo. Fuentes cruzou na grande área, passou por todo mundo, sobra aqui pela direita. Vem no pedaço de ataque para Rodriguinho. Rodriguinho protegeu, soltou para Wellington. Chega, antecipa a marcação, afasta a defesa leonina pernambucana. Rebote na bola caindo aqui na linha lateral. Está marcado, arremesso para o time do Fortaleza. 50 minutos ficou no desespero, ficou no sufoco. Já tem gente abandonando aqui a Ilha do Retiro. A frustração na expressão da torcida leonina pernambucana. Sport venceu o jogo na Arena Castelão em Fortaleza por 2-1. Teve a chance de um terceiro gol nos pés do Carlos de Pena. Aqui está tomando 2-0. Um gol é pênalti, um gol vai para pênalti. Desarmado o time do Sport no contra-ataque, ela vem aqui pela direita, volta para o time do Fortaleza. Avança para o campo de ataque, bola colocada na linha lateral. Wellington protegeu, trabalhou no meio de dois, tentou escapar a marcação, fez o giro, perdeu a posse de bola, o Arthur pega, falta para o Fortaleza. É falta na direita no campo de ataque, 50, quase 52. Vai acabar. O Arthur já está ali marcando, pedindo agilidade, né, para a cobrança da falta. O banco todo do Fortaleza querendo invadir o gramado. Vem pra cobrança. Movimenta a bola, Brits. Colocando aqui na entrada da grande área. Faça de cabeça. Vem pra contenção, Zé Marcos. Bola dominada. Cai na intermediária. Sobra para o time do Sport. Quem sabe agora? Vamos ver o Barleta. Escapou da marcação. Foi puxado. É falta! E vai pintar ainda cartão amarelo. Você tá de olho em tudo aí, fala Wallace!
10: Uma descida perigosa da equipe do Sport. Barleta é saído na cara do gol e foi derrubado ali pelo jogador do Fortaleza. Não conseguiu pegar o número, foi divertido. É o último momento do Sport no
7: Rodrigo,
10: jogo.
7: Rodrigo Santos que levou o amarelo.
10: Pronto. É o último amarelo momento, aí, Rodrigo, é agora ou nunca?
0: 29 é o último lance. Último lance da partida. A grande chance. Torcedor tá pedindo todo o time lá na grande área. Um gol e vai para pênaltis aqui na ilha. Fortaleza tá ali se espremendo todo, tá com homem a menos. O Militério foi expulso. E tá fora da primeira partida da final da Copa do Nordeste. Se ele for, né? Vamos ver a cobrança. Levantamento da bola do Barleta na entrada da pequena área. Afasta João Ricardo. Frustra a torcida leonina pernambucana. Vai embora o time do Sport, nova conexão. Entrada na pequena área. Aí ele abafa, novo perigo. Bola caindo, linha de fundo. Sai, vai embora. Acabou. Acabou. Acabou. Apita o árbitro. Fim de papo na ilha. Sport 0. Fortaleza 2. Militério e Vitinho. No agregado, Fortaleza 3, Sport 2. Inacreditável. Os algozes do Sport na Copa do Nordeste são Ceará e Fortaleza. O torcedor vai aproveitar, né, essa deixa, esse gancho, para aquela manutenção de rivalidade do futebol pernambucano e o futebol cearense. Eliminado em plena Ilha do Retiro. Destaques do gramado, vamos com o Alex Santos e Leonardo Boris.
10: É, e o cenário se repete, né? A semifinal de 2024, a mesma situação, só que naquela oportunidade era jogo único, onde a equipe do Fortaleza acabou goleando o Sport 4-1. Bom, 2-0 para a equipe do Fortaleza, vamos aguardar a saída dos jogadores do Sport, para a gente ver se alguém vai falar, né? Ou então o técnico Márcio Goiano na coletiva. E por aí, Boris?
6: Os jogadores vão comemorar lá do Fortaleza, torcida do Fortaleza comemorando, vamos aguardar.
0: Pronto, vamos lá. Então o nosso Boris e o Alex Santos estão ali se deslocando no gramado, vamos aguardar mesmo aqui na Ilha do Retiro para a reta final da partida. O placar final de Sport 0, Fortaleza 2. Bem, meus amigos e amigas do Brasil, um placar frustrante, sem dúvida aí para a torcida leonina pernambucana. Vamos eleger aqui o melhor em campo. E evidentemente que fica aquela frustração para a torcida do Sport, porque havia vencido o primeiro jogo, placar de 2-1. Seu voto aí no melhor em campo, Alan Santos.
10: É, difícil, né? Vou votar aqui no Vitinho pelo gol. Golaço.
0: Vitinho. Leonardo Borges, seu voto.
11: Luiz Fernando.
0: Luiz Fernando. Ralf de Carvalho, seu voto no melhor em campo, Ralf.
7: Meritelho.
0: Meritelho. Bem, eu vou decidir aqui. Eu vou votar no Luiz Fernando. Luiz Fernando também ganha meu voto. Mas o Fortaleza, sem dúvida, teve os melhores, né, para a gente fazer essa votação. Aproveitou aqui um cochilo do Sport, estava se prevalecendo no placar de 2-1, não fez um gol sequer. Aliás, foi pouco competitivo, né? Um gol sequer ele fez aqui na Ilha para tentar pelo menos brigar para ir para pênaltis, para ir para uma reta final de Copa do Nordeste. Mais uma vez a frustração,
10: Perotti.
0: Eliminação diante de um time cearense. Vamos lá com o Perotti.
10: Vamos lá.
12: Infelizmente, nós não conseguimos o objetivo. Agora é trabalhar muito, porque a gente tem uma jornada pela frente. E o nosso grande objetivo durante o ano é trabalhar, se dedicar, evoluir, para a gente conseguir festejar no final do ano.
10: Está aqui o Perotti passando rapidamente, Xandre. Jogador do Sport falando.
11: Os jogadores do Fortaleza estão indo na torcida. Deixa eu ver se eu falo com o João Ricardo. João, por favor, uma palavrinha. Cadê o João? Está lá, né? É o Vinícius. Vamos ver se a gente pega uma palavrinha dos jogadores do Fortaleza. Deixa eu ver se eu consigo o Meritelo. Está aqui do meu lado. Estão comemorando com o torcedor, Alexandre. Mas vai acabar. Vai acabar. Deixa eu ver se eu pego a palavra do Meritelo.
0: Essa comemoração é meio estranha, né? A torcida que veste a camisa branca fica comemorando com os jogadores. A de azul fica lá do outro lado, quieta. Nem
11: pois
0: se
11: é.
0: Aproxima.
11: Meritelo, absurda, Meritelo, né? Por favor. Como foi a partida, a classificação, com gol? Explica a sua expulsão.
13: Bueno, muy contento. La verdad que este grupo se merece lo mejor. Creo que jugó como tenía que hacerlo. Y por eso, con mucho huevo, lo pudimos sacar adelante.
11: E a sua expulsão, dá para explicar?
13: No tengo explicación. Solo faltó para mí que salga por la raya. Solo salí y me amonestó. Pero no sé qué va a pasar.
11: Obrigado, Meritelo. Meritelo falando no microfone da Rádio Jornal. Deixa eu ouvir mais jogadores. Agora estão distribuindo camisa, pois não?
10: Eu estava esperando você meter um portunhol aí nessa conversa, viu?
11: É, a gente tenta, né? A gente tenta, mas o negócio é não arriscar. Vamos ver aqui quem pode falar. Deixa eu ouvir o Lucas Crispim. Agora eles estão, não sei se eles vão para o outro lado. É, eles estão comemorando. E nós estamos aqui esperando. Vamos ouvir o Fuentes.
14: A vontade de jogar mais uma final. A gente está aqui, esse time aqui está para fazer história. E tem que ir jogo a jogo, né? E hoje foi uma mostra do que o clube tem para mostrar, para poder fazer a história.
11: Muito bem, esse é o Fuentes. Vamos ouvir o Milton.
15: Bom jogo lá, a gente errou bastante na parte final. E a gente sabia que se a gente tivesse concentrado aqui, a gente ia criar e ia sair daqui classificado. E foi isso que aconteceu. Eles não tiveram nenhuma oportunidade de gol. Eu acho que foi bastante efetivo e saímos daqui classificado e mais uma final não.
11: Esse é o Milton falando no microfone da Rádio Jornal. Jogadores do Fortaleza começam a se dispersar. Vamos ouvir agora o Lucas Crispim.
16: Para encarar esses dois jogos que vão ser muito bons, a gente espera que o nosso estádio esteja cheio. A gente precisa do apoio do público para a gente ser campeão.
11: Ô, Lucas. Vamos ver aqui. Lucas Crispim.
17: Acho que, cara,

0: A força do grupo, né? Você viu que quem entra, quem joga, quem não joga, tá sempre dando o seu melhor. O pessoal que não vinha jogando, que tá jogando agora, tá sempre dando o seu melhor. Acho que a força do grupo é o que faz prevalecer, né? Porque essa campanha começou desde lá de trás, né? Com o time em reserva jogando, e aí a gente chegou na final e então deu tudo certo.
1: Foi uma das melhores partidas, Lucas?
0: Foi uma das melhores partidas, né? E que possamos, né, chegar na final com força máxima.
1: Obrigado. Obrigado, Lucas Crispim. Fim de papo, campo de jogo, pelo menos pela minha parte. Onde está você, o Alex Santos?
2: Aqui, bem pertinho de você, Leonardo.
1: Ainda
2: Borges.
1: Bem que perto. Do
2: Todo
1: lado.
2: O mundo do esporte já deu aquela velha mergulhada, Boris. Eu já vou me deslocar para a sala de imprensa para ouvirmos o técnico Márcio Goiano após essa desclassificação aqui em plena Ilha do Retiro. Vamos fazer o seguinte, vamos botar o comando para ele, que deu um show de transmissão esportiva para, infelizmente, essa derrota do esporte aqui na Ilha do Retiro.
3: Alexandre Costa.
2: Muito obrigado, o Alex Santos, Leonardo Boris.
4: Oxão, bem,
2: diga o Alex.
4: É só observar o seu lado direito, ó, pronto. A torcida do Fortaleza começou a brigar com a torcida do Fortaleza.
2: Oh, é um show, né? Rapaz. Isso é uma novela que se repete, né, Alex? É uma novelinha que se repete. Os azuis contra os brancos, por isso que eles estavam ali separadinhos. A polícia começou a sair, aí eles começaram a brigar. Que coisa absurda, né? Era pra estar todo mundo abraçado, comemorando aí a classificação.
4: Pois é, né?
2: Eu nunca vi um negócio desses na minha vida, viu, Alex?
4: E eles ficam ameaçando a outra. Meu Deus do céu, é uma coisa impressionante.
2: É uma coisa que tem que ser estudada, né? Isso aí só a psicologia pra explicar um detalhe desse aí. Pelo amor de Deus. Bem, deixa eu dar uma passadinha com o nosso amigo Vitor Tavares. E eu volto aqui para fechar a nossa participação, a minha, né? Porque tem muito que explicar ainda dessa derrota do esporte em plena Ilha do Retiro. Quase 20 mil, 19.832 torcedores numa partida que o esporte perdeu. Nem teve um gol para pelo menos tentar reagir, né?
5: Mas não teve uma apenas defesa do goleiro adversário.
2: Mas não teve nada, Ralf, né?
5: Nada.
2: Cochilou numa partida decisiva, hein, Ralf de Carvalho?
5: Uma decepção, porque nós...
2: Uma decepção, é a palavra correta aí.
5: Chegamos a dar o favoritismo por algumas razões. Porque o Sport tinha vantagem do empate, porque isso dá tranquilidade ao time para jogar bem. Porque o Sport ia jogar em casa... era favorito, e porque esse time era competitivo, essa defesa segurou no jogo de ida lá em Fortaleza, no Castelão, segurou este ataque da equipe do Fortaleza, que estava até um pouco mais forte, e no entanto, nada disso o time do Sport aproveitou ou fez nesse jogo de hoje. Profundamente lamentável, e quem vai ter que explicar é o Márcio Goiano. E não dá para uma partida decisiva, onde põe o time numa final, que o Sport precisa se recuperar financeiramente, mas tecnicamente aos olhos do Brasil. O Sport precisa voltar a crescer. Então, quem tem que explicar é o Márcio Goiano. E depois aqui a gente vai analisar o que o Sport, principalmente, o que o Sport não fez e o que o Fortaleza fez. É o que vamos falar logo
2: é
5: mais.
2: Isso. E só um detalhe, viu, gente? A única competição até o final do ano agora é a Série B. Prioridade é tentar voltar para a Série A. Sabe-se lá como, né? Sem dinheiro, devendo, tem inúmeras dificuldades, mas tá brigando aí, tá nas primeiras colocações da Série B do brasileiro.
5: Fortaleza tá em três.
2: É, Fortaleza é o terceiro. Eu falei aqui, tava conversando
5: com os amigos aqui antes do jogo. Não, digo em três competições.
2: É, conversei com Haroldo, com o Igor, e falando na ascensão desse time do Fortaleza, né? Fortaleza, todo mundo lembra, começou a Série B, tomou 3 do time do Botafogo de Ribeirão Preto, aí todo mundo disse, não, foi 3 não, acho que foi 4, né? Não sei se foi 3 ou foi 4. Enfim, tomou uma cacetada iniciando a caminhada pela Série B, aí o Carpini foi contestado, pediram a cabeça do Carpini, o pessoal manteve, disse, não, segurou, né? Garantiu a permanência do Carpini. De repente ele vai para as oitavas de final da Copa do Brasil, vai pegar o time do Palmeiras, vai para as finais da Copa do Nordeste, vai enfrentar o time do Vitória, e com a vitória contra o Londrina no final de semana, ele assumiu a terceira colocação, está numa pontuação muito boa, distância mínima dos pernambucanos, Náutico e Sport na tabela de classificação.

0: classificação da Série B. É o futebol, esse é o Fortaleza, em ascensão, e o Sport, com suas dificuldades, tenta a Série B do Brasileiro. Passadinha com o nosso querido Vitor Tavares, eu volto aqui para fechar a minha participação direto na Ilha do Retiro. Jogo bastante movimentado, tivemos também na Arena das Dunas em Natal. Ele atualiza a nossa fera da jornal.
1: Um abraço, Alexandre Costa, obrigado. Pois é, jogo movimentado também na Arena das Dunas, no Rio Grande do Norte. Placar final ABC 3, Vitória 4. Vitória se classifica, portanto, para a final, enfrenta o Fortaleza em 2 jogos. Só para trazer um resumo para quem está nos acompanhando e até para você, Alexandre, que ficou bastante interessado pela movimentação.
0: Esse jogo aí foi sensacional, né, rapaz?
1: Pois é, Xande.
0: 10-5 no agregado, né, Vitor?
1: 7 gols, o ABC no primeiro tempo veio com força total para tentar reverter esse placar. Apesar de que, no final, ficou 5 para o ABC, 10 para o Vitória. Mas só para você ter noção, em termos de posse de bola, 53% para o ABC, 47% para o Vitória. O ABC finalizou 27 vezes, sendo 9 vezes no gol. O Vitória, apesar de ter menos finalizações, 15 finalizações, 9 no gol, teve um melhor aproveitamento, marcando 4 gols e vencendo, portanto, por 4-3 o ABC e se classificando para a final da Copa do Nordeste. Jogo bastante movimentado por lá e eu confesso que não esperava essa atitude do ABC nesse jogo de volta, visto o placar do jogo da ida 6-2 para o Vitória. Oi, Ralf.
2: Se o ABC não tem perdido 2 jogadores no jogo da ida lá no Barradão, o ABC poderia até tá aí no lugar do Vitória. Porque lá houve uma expulsão no primeiro tempo e depois um segundo jogador do ABC foi expulso no segundo tempo. Jogou com 2 a menos, o que quer dizer o Vitória jogou com 2 a mais, dominou a partida e meteu 6-2. O ABC não era para perder de 6-2. Está se vendo pelo jogo de hoje, que é um time que tem o que dar dentro de campo, né?
1: Pois é, Ralf, um time organizado, um time competitivo, não é à toa que marcou 3 gols no Vitória.
2: Mas o futebol é assim, tem que aproveitar a oportunidade e Vitória aproveitou bem. O Vitória, que já tem 4 títulos da Copa do Nordeste, vai agora disputar a possibilidade de um 5º com a equipe do Fortaleza. A equipe do Fortaleza tem 3 títulos. Se ganhar, vai pro 4º. O Vitória, se ganhar, vai pro 5º.
0: A hegemonia do futebol baiano, né? Tá tomando conta aí dos títulos. Pois não, Vitor, pra gente fechar aqui, diga mais algum detalhe pra gente. Essas finais já acontecem quando, Vitor Tavares?
1: Já na próxima semana, Alexandre Costa, os próximos jogos finais da Copa do Nordeste, marcados para acontecer na próxima quarta-feira, dia 3 de junho, e no próximo domingo, no domingo subsequente, 7 de junho. Portanto, as finais da Copa do Nordeste entre Fortaleza e Vitória acontecendo na quarta-feira, dia 3, e no domingo, dia 7, Alexandre Costa.
0: Muito obrigado, então, Vitor Tavares. Você vai até 1 da madruga com o nosso resumo final, é isso, Vitor?
1: Vamos até o final, Alexandre.
0: Que maravilha. Um abraço, Vitor Tavares. Bem, deixa eu fechar minha participação aqui, só acionando para você já para o sábado, perdão, na sexta-feira, depois de amanhã, tem 7:30 da noite, América de Natal e Central, esse jogo lá na Arena das Dunas. Marcelo Araújo transmite com Sócrates da Silva comentando, o Alex Santos e Letícia Carneiro nas reportagens, o Igor Moura no plantão aqui da Jornal. E no sábado vai pegar fogo, tem clássico na Série B do Brasileiro. Aí é briga pela liderança, né? Pontuação acima, quem tá lá na parte de cima da tabela. Briga boa, clássico pernambucano, Esporte Náutico aqui na Ilha do Retiro, jogo das 8:30 da noite, você vai ouvir Haroldo Costa, Igor Moura, o Alex Santos, Leonardo Bones e Marcelo Araújo. É o jogo do sábado, é o clássico da Jornal, que é para você a liderança no rádio esportivo do Brasil. Muito obrigado aos amigos da técnica, aqui eu de Soares com Everton do Carmo, o Aldo Leite no comando da nave mãe ao lado do Emílio Bezerra. Tenham todos uma noite de quarta-feira, né? Fim de quarta-feira, início de quinta-feira, daqui a pouquinho. Que seja uma quinta-feira maravilhosa, que seja produtiva, que continuemos com fé em Deus, na paz, acreditando sempre nas coisas boas da vida, batalhando, lutando. A vida é uma eterna batalha e você está sempre aí. Se você não ganhou hoje, que continue na batalha da vida. Ela é feita de vitórias e derrotas. E hoje o Leão Pernambucano não se ouve bem, perdeu aqui por 2-0. Bem, vai começar mais um campeão de audiência a partir de agora, repercussão deste jogo. Só uma cena aqui, gente, que eu fiquei abismado, né? A torcida do Fortaleza aqui, se você estiver aqui na ilha e você que não está, tenha só uma ideia. São três blocos. À direita das cabines de rádio tem os branquinhos com a camisa branca, no meio tem os neutros e do lado esquerdo tem os azuis. Isso é uma coisa absurda para o futebol nordestino. Mas acontece aqui na Ilha do Retiro, com um número de policiais gigante para não entrarem em conflito lá nas arquibancadas. Os de branco estão aqui à minha direita, tem os do meio que são os neutros, que torcem pelo clube, e tem os da esquerda que defendem outra ala do clube. Isso é uma loucura. Três torcedores, três torcidas pelo mesmo clube, mas contra eles mesmos. Tem que ser estudado. Muito obrigado, amigos e amigas do Brasil. Fiquem com Deus. Uma ótima noite. Com Deus e na paz e bom descanso. Vai começar mais um campeão de audiência. Tô falando do resumo final na Jornal, na voz desta fera.
1: Esse foi Alexandre Costa, que narrou. Esporte 0, Fortaleza 2. Infelizmente, Leão desclassificado na semifinal da Copa do Nordeste. Agora são 11 horas e 54 minutos. O nosso Leonardo Borges, o nosso Alex Santos, já preparados para as coletivas. E o nosso Ralf de Carvalho também pronto para fazer análise desse jogo de hoje. Mas agora, a gente abre o nosso resumo final.
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1: Muito bem, seguimos juntos no resumo final. Esporte 0, Fortaleza 2, jogo válido pela volta da semifinal da Copa do Nordeste. Vamos dar uma passada nos resultados de hoje, válidos pela Copa Sul-Americana, Copa Libertadores da América, também Copa do Nordeste. Tivemos mais cedo pela Copa Sul-Americana, Atlético Mineiro 1, Puerto Cabello 0, Caracas 1, Botafogo 3, Cienciano 1, Juventude Uruguai 1, Olímpia do Paraguai 3, Audax Italiano 1, Racing Clube da Argentina 2, Independiente da Bolívia 0, Vasco ganhando de 3 a 0 contra o Barracas Central da Argentina, o Bragantino 2, Carabobo da Venezuela 0, River Plate da Argentina 3, Blooming da Bolívia 0. Copa do Nordeste, mais cedo, ou melhor, ainda durante o jogo de Sport Fortaleza, simultaneamente, o ABC marcou 3 gols, o Vitória marcou 4, Vitória no finalzinho do jogo, gol de Eric de pênalti, virou o placar e garantiu a vitória. A classificação já estava encaminhada do primeiro jogo, Vitória enfrenta o Fortaleza na final da Copa do Nordeste 2026. Pela Copa Libertadores da América, fase de grupos, tivemos brasileiros em campo. O Corinthians perdeu em casa para o Platense da Argentina, placar de 2 a 0 para o Platense. Já no Rio de Janeiro, o Fluminense ganhou do Laguaíra da Venezuela no placar de 3 a 1. Ainda pela Copa Libertadores da América, o Peñarol do Uruguai perdeu para o Santa Fé da Colômbia 1 a 0. Já estamos com o nosso Alex Santos na sala de imprensa, Leonardo Borges também aguardando o pronunciamento, a fala do Thiago Carpini, o Alex Santos aguardando Márcio Goiano e o nosso Ralf de Carvalho já preparado para trazer todos os detalhes, todos os números desse jogo, as estatísticas de Esporte 0 Fortaleza 2. Ralf de Carvalho, não era o placar que a gente esperava, não era o fim de noite de quarta-feira que a torcida rubro-negra pernambucana esperava, mas a realidade é essa, Fortaleza eliminando mais uma vez o Sport. Ralf de Carvalho.
5: Ralf de Carvalho!
2: É isso aí, Vitor. O Sport fez um jogo decepcionante para quem acompanhou o jogo passado, o primeiro jogo. Depois vi o Sport jogar contra o Juventude lá no Rio Grande do Sul. Quer dizer, hoje se apresenta de uma forma que foi dominado, foi controlado pelo Fortaleza. O Fortaleza jogou melhor que o Sport o primeiro e o segundo tempo. Uma estratégia tática que parou o time do Sport nos primeiros minutos, porque a intenção do Sport era se impor fazendo um futebol ofensivo com bloco alto, marcando a saída de jogo da equipe do Fortaleza para tentar encaixar os seus gols. O Fortaleza veio novamente com três zagueiros, mas na verdade começou com a linha de cinco, ao invés de ser o 3-5-2, na verdade foi o 5-3-2, porque os alas se compuseram, desceram para se alinhar aos três zagueiros, fizeram ali a primeira linha, e aí foi colocado mais quatro homens na frente desses cinco da primeira linha para sustentar o Sport. Isso no primeiro tempo. Depois, o Fortaleza se soltou, e quando se soltou, começou a ser melhor do que o Sport já no primeiro tempo. Acompanhou e descrevemos agora no intervalo de como tinha acontecido, porque o iniciozinho do jogo, quando o Sport foi para cima, obviamente a intenção do Sport era fazer de fato um gol para se tranquilizar, mas jogava pelo empate. Então houve um inicial lançamento de Perotti num cruzamento para o Cleison, estava no segundo pau, mas tocou a bola que foi para fora. Não aproveitou. O Cleício é difícil nessa finalização. Aos 10 minutos, Filipinho roubou uma bola no meio, lá pelo lado esquerdo, na meia esquerda. Serviu a Perotti. Perotti estava por dentro, no eixo central do campo, se aproximando ali da meia-lua, e dali ele deu um tiro seco, uma bomba que o goleiro João Ricardo teve que espalmar, não dava para segurar, e meteu a bola para escanteio. Este chute me pareceu o único realmente com possibilidade de gol do time do Sport. É estranho, em sendo um chute de longe, de fora da área, talvez despretensioso, mas quase que a bola vai. Se o goleiro não entra para espalmar, a bola poderia ter entrado. Então, esse chute do Sport a gente viu. E até animou a torcida na ilha. Mais de 19 mil torcedores na ilha. Esses torcedores se animaram, achavam que o Sport, até porque a gente passou a semana e demos favoritismo ao Sport, alegando as razões. O time do Sport jogava com a vantagem do empate, o time do Sport jogava na ilha, com o seu público, uma multidão para lhe apoiar, e o time do Sport tinha feito um primeiro jogo onde o time cometeu erros de saída de bola, mas foi valente, criou oportunidades, até sobrando. Ganhou o jogo por 2-1, o primeiro jogo, e ainda viu o Filipinho perder um gol, e o Depena perdeu o gol que não se podia perder, que daria certamente uma margem maior no marcador para o jogo de hoje. Faria pelo menos 3-1. Então, o time do Sport tinha jogado isso. O que é que você espera dentro de casa, jogando pelo empate? Que o time se imponha. Então, foi isso que deu ao Sport o favoritismo. Mas é aquilo que a gente sempre previne quando dá o favoritismo. O favoritismo é apenas a confirmação de algumas virtudes e de algumas coisas favoráveis ao time. Então se dá o favoritismo, não se garante que vai ganhar jogo. E principalmente como hoje aconteceu aqui. Então o Sport teve estas primeiras bolas, teve também uma cabeçada de Perotti para fora, aos 18 minutos, e o jogo, a partir daí, começou a ter o contra-ataque, a saída de trás do time do Fortaleza. E o Fortaleza, quando

ia para cima, ia como uma blitz. Aconteceu uma blitz por volta dos 28 a 30 minutos, onde um chute cruzado de Luiz Fernando da ponta esquerda, a bola caiu na área, na diagonal, e no segundo pau chegaram lá o Militello, Vitinho, mais outro atacante, na intenção de aproveitar. Já era exatamente o time do Fortaleza para pressionar. E havia um projeto, seguramente por parte do Thiago Carpini, que é pressionar a saída de jogo do Sport, o mesmo propósito que o Sport teria tido para o jogo de hoje. Inclusive o próprio treinador chegou a falar nisso, a imposição que o Sport deveria fazer e deveria ter nesse jogo. Então quem fez foi o Fortaleza. A partir dali, dos 18, 20 minutos, o Fortaleza ficou forçando exatamente a saída de jogo do Sport para produzir um erro e quase que consegue logo de cara. Por exemplo, com 15 minutos, o Thiago Couto foi sair com os pés. Dali, incrível, ele não chutou mais a bola. Depois disso, ele saiu com a mão, lançando para os jogadores. Então veja bem, o Thiago Couto, ele foi dar uma saída de jogo do Sport com a bola comprida, chutando de dentro da área, e colocou a bola nos pés do Vitinho, que tinha entrado no primeiro tempo. O Vitinho, que estava participando do jogo. Então, o Vitinho, camisa 11. Eu estava olhando aqui, a hora que o Vitinho saiu foi aos 15 do segundo tempo. E nem sei por quê. Porque, na verdade, ele estava jogando bem. Então, vejam, a bola foi parar nos pés de Vitinho, a saída do Thiago Couto. E o Vitinho ligou de imediato para o centroavante. Deu a bola ao Militello, que estava na frente da área. E Militello dali, ele acabou chutando por cima, perdeu uma grande oportunidade para o time do Fortaleza. Mas começou a mostrar o comportamento do Sport, que sempre tem alguma coisa depois do jogo para se comentar a respeito da saída de bola. Mas o defeito não ficou só no goleiro. A gente sentiu um desligamento de todo o sistema defensivo do Sport. A defesa do Sport vinha com bom comportamento, os volantes cobrindo, fazendo a cobertura sempre. Quando saía o Felipinho, tinha alguém que entrava na zaga para compor, para deixar a zaga sempre guarnecida. A gente estava vendo esse interesse do time do Sport, mas hoje se desligou. Hoje ninguém saiu para dar o bote, cortar a bola, saiu na direção da bola, bola cruzada, vem na direção do atacante. O zagueiro tem que sair e ir ao encontro da bola, atacar a bola para cortar a bola de cabeça e afastar da área. Hoje nós não vimos isso. E no gol, ou nos gols, sempre teve um erro de zagueiro. Vocês vão ver, o primeiro gol do jogo saiu aos 35 minutos. Foi um gol de Militello, de cabeça. Essa bola, ela foi chutada da esquerda, um avanço pelo lado esquerdo, lado forte, porque tinha Luiz Fernando e o lateral esquerdo, o Mucuri, que joga muito bem. Aliás, os alas do Fortaleza são de primeira linha. Maílton pela direita e Mucuri pela esquerda apoiam como se de fato fossem ponteiros, além de jogar com os pontas, que para abrir o corredor fecham para o meio e multiplica a capacidade de ataque do Fortaleza com a subida dos laterais. Foi num momento desse que o Mucuri chegou perto da quina da área do Sport e cruzou. Fez o cruzamento na área, bola na diagonal, buscando o segundo pau. O que é que acontece? Essa bola, ela foi cabeceada pelo Militello, que até fez menção de sair da linha de zagueiro, ir mais para perto do goleiro e voltou, porque ali ele se colocaria até impedido. No que ele volta, a bola passa na frente dele, ele cabeceia, o goleiro está mais para o canto esquerdo, ele cabeceia com consciência de um atacante, de um centroavante, e meteu a bola no canto direito. Mas houve um vacilo, uma facilidade para isso. O Zé Marcos estava com ele.

na frente dele, do Miritelo. Era só se plantar na frente, prensar barriga com barriga ali e afastava no tranco o Miritelo. Ele não teria a condição de cabecear tão bem como cabeceou.

0: do controle e aí podia ser afastada da área. Então não houve esse jogo assim colado, necessário a um jogo final, que o time tem que dar alma nesse momento. Então o Militello fez o gol em cima de Zé Marcos, time do Fortaleza 1-0. A gente ficou observando a reação do Sport, mas o Sport já perdendo por 1-0, aí foi para frente, houve uma falta de Cleisson, em cima de Cleisson, o camisa 5 Pierre cometeu a falta, aí a falta foi batida por ele, ele bateu, a bola resvalou na defesa, foi para escanteio e Barleta foi cobrar o escanteio. E eu estou narrando isso tudo porque deste escanteio a bola veio para o Filipinho. E o Filipinho, ao invés de tentar avançar, de dar a bola no meio, o Filipinho pingou a bola na área. É aquela bola despretensiosa que vai mais para o goleiro do que para o resto. Uma bola que vem pelo alto, ninguém pode usar a mão, só o goleiro. Aí o goleiro, o João Ricardo, foi lá e pegou a bola de Filipinho. Isso viria a acontecer quase igual no segundo tempo. Quer dizer, é uma falta de orientação do time. Aí a reação, até agora, não estava dando em nada. Acontece que, aos 47 minutos, o Filipinho cruzou uma bola. Aí era uma bola boa. Ele foi até a linha de fundo e bateu cruzado por trás da defesa. A bola veio fechando para dentro do campo e encontrou o Perotti na frente da área. Só que quando o Perotti levantou a perna esquerda para alcançar a bola passou embaixo e seguiu. Perdeu o ponto. Até o Perotti hoje não estava com aquela esperteza de The Flash. Ele não estava, estava meio que lerdo, meio que lento. Essa bola passou embaixo do pé dele e seguramente acabou o primeiro tempo. 1-0, a gente esperava uma reação, aguardamos. Falamos de algumas coisas que o Sport precisava consertar no intervalo. Uma delas, a marcação. A marcação desencaixou. A marcação, ela desencaixa quando o jogador não entra, não cola para desarmar. Vai recuando, o adversário vai avançando, ele vai recuando e acaba deixando que o chute saia. O Sport deveria, então, consertar para o segundo tempo de jogo. Outro detalhe importante. Eu acho que o treinador, para sair da marcação e até para fazer um sistema de jogo para dar o corredor aos laterais, ele tem Filipinho que apoia pelo lado esquerdo, ele tem do lado direito um experiente Matsu que também chuta em gol, então ele puxou os ponteiros para dentro. O Barleta, opa, chegou a hora boa. Chegou. Eu vou falar sobre isso, que é absolutamente importante, posicionamento dos pontas. Chega mais,
1: vamos ouvir o técnico Márcio Goiano.
0: Chega mais perto.
2: Boa noite a todos, primeiro. A gente sabia da qualidade, né? A qualidade do adversário que nós enfrentamos, né? E é como você falou, o resumo foi mais ou menos isso mesmo, até aos 28, né? Que foi a primeira bola que eles tiveram, uma finalização no gol, né? Foi um cruzamento de Luiz Fernando e acabou sobrando ali pro Vitinho e acabou a gente ainda interceptando esse lance deles. Mas a leitura no sentido de controle do jogo, né? Tivemos o controle do jogo, tivemos oportunidades criadas, né? O goleiro acabou sendo importante, uma defesa e um chute de Perotti, depois teve uma cabeçada do Perotti, outros lances também aconteceram. E aí realmente a gente baixou muito a marcação. Uma das coisas que eu falei para os atletas é a gente sabe da importância que esse jogo representava para todos nós, né? Esse não, os dois jogos, né? Então nós tínhamos feito os nossos primeiros 90 minutos, sabíamos da importância desses últimos 90 minutos para que a gente pudesse um degrau, chegar à final da competição, né? E aí nós puxamos um pouco a nossa equipe, né? Aquele momento ali baixou muito a marcação, teve mais ou menos ali aos 30 minutos, foi um momento onde que eu vi o Zé Lucas saindo um pouco, andando no campo do adversário. Então isso mostrou para mim naquele momento.

0: momento que os outros atletas tinham baixado. E acabou a gente baixando essa marcação. E aí, Pierre e o próprio Sacha foram jogadores que começaram a iniciar esse jogo, começou a trabalhar bem a bola e fazer o jogo que eles têm capacidade para isso, né? Individualmente. E, infelizmente, no lance do gol, se a gente for pegar o lance do gol, a leitura de como foi, foi um lance de lateral que era nosso. Nós tínhamos essa bola dominada e acabou na pressão, né? A gente fez um passe longo e, infelizmente, acabou com o cruzamento e o Meritello teve a capacidade. Se a gente vê o lance ali, tinham dois jogadores nossos e ele acabou conseguindo o cabeceio e o gol, né? Então, a gente tentou, no intervalo, algumas correções, mostrar para eles a importância que a gente tinha que voltar para o jogo. Para voltar para o jogo, a gente tinha que andar mais para frente, né, para pressionar o adversário, para a gente buscar o gol, né? Então, a gente precisava do empate, né, para buscar uma classificação, até porque o geral era 1-1, né? Vamos colocar dessa forma. E aí, infelizmente, veio o segundo gol, que trouxe realmente todo o prejuízo, né? O próprio Vitinho, a gente também mostrou, o último jogo fez um gol basicamente igual, né? Um jogador que lado, traz a bola para dentro e a finalização. Então a gente fica muito chateado com relação a isso, até porque, mais uma vez, o torcedor compareceu, né? A gente sabe que tudo é fruto do trabalho, né? O trabalho tem procurado a gente fazer com os atletas. Os resultados acabaram acontecendo, né? Pelo trabalho, pela luta, pela dedicação de todos. E, infelizmente, hoje a gente não conseguiu o grande objetivo, né? Que é uma vitória ou empate, a gente chegaria na grande final da Copa Nordeste.
1: Márcio, boa noite. Normalmente, os treinadores não costumam denominar erros de jogadores ou apontar erros individuais e chama sempre a responsabilidade para si. Para você, qual foi o seu maior erro, então, nessa partida de hoje? Foi realmente deixar que a marcação tenha baixado, como você falou agora há pouco? Foi a demora na substituição? Já deu para você fazer uma percepção do que foi que aconteceu para o Sport ter perdido essa classificação em casa?
0: Com relação a baixar a marcação, isso aí é até um instintivo, né? Até porque eu alertei essa situação que poderia acontecer, né? Então, a gente trabalhou durante os treinos que nós tivemos, até porque em termos de trabalho, treinamento é muito pouco período, mas a gente mostra, né, o adversário, como joga. Nós tivemos a leitura de dois jogos também que a gente tinha feito, modelo de jogo com 3-4-3, né? Aí os jogadores praticamente que a gente imaginou que ia iniciar o jogo, eles iniciaram. Se você vai fazer uma leitura no geral, a gente conseguiu esse domínio, né? O que a gente precisava e o que uma equipe, quando joga em casa, é esse domínio. A gente teve, e infelizmente, a gente, em questão de minutos ali, deixou que o Fortaleza voltasse para o jogo, né? Vamos colocar que aqueles últimos 15 minutos do primeiro tempo foi onde a gente teve maior dificuldade durante o jogo e eles tiveram a felicidade, né? Então, menos tempo e conseguiram o gol, né? Que fez a grande diferença. E a qualidade individual de adversário a gente sabia. Nós temos os nossos jogadores que têm procurado fazer tudo aquilo que a gente procura mostrar, procura fazer no dia a dia. Eles têm, dentro de uma capacidade, têm procurado fazer. Eu sou uma pessoa que analiso muito com relação à parte tática, né? O Cleison é um jogador que se entrega muito nessa parte tática, né? É mesmo em função até do lastro de carreira, um jogador que sempre faz, né? Mas outros jogadores importantes, nós temos jogadores importantes, nós temos jogadores que vão fazer a diferença ainda, porque é lógico, pensando para frente, nós não conquistamos chegar na final, né, da Copa Nordeste. Então agora é procurar sim ver os erros para que ele não persista e aconteça nos próximos jogos. E sábado é pensar no próximo jogo, né? A gente sempre vai viver o próximo jogo, um jogo importante para a gente. Voltamos para a competição, que é o Campeonato Brasileiro, né? Então acho que o foco agora é esse, conversar com os atletas, mostrar as coisas positivas, as coisas negativas, e vamos seguir junto, porque a responsabilidade é de todos, né? Todos aqui estamos procurando fazer o melhor, a instituição é mais importante, o esporte é o mais importante, todos vão procurar fazer sempre o seu melhor, porque nós vestimos a camisa, nós sentimos também a derrota, porque a gente tem essa identidade com o clube, a gente sente, o torcedor sente, a gente sabe dessa responsabilidade, e é buscar sempre o próximo jogo para que a gente reverta toda a situação. E sabemos da grandeza que esse jogo representa para nós, né? Para o Estado em si, né? Que se trata de um clássico.
2: Boa noite, professor Márcio. O repórter João Lucas junto com o Alan Cioro. O Fortaleza, professor, parece

0: tem encontrado uma fórmula para quando enfrentar o Sport em momentos decisivos como a Copa do Nordeste. Na sua visão, por que o adversário leva vantagem nesses confrontos diante da equipe do Sport?
1: Se você for pegar o. É como eu falei, no primeiro tempo ele teve menos tempo e conseguiu fazer o gol. No segundo tempo ele teve. Para mim, a estratégia deles, ele jogou a responsabilidade para a gente, né? Ele jogou a responsabilidade e eles entendem, com certeza, a qualidade individual que eles têm no sentido de resolver, né? Se você for pegar os lances, individualmente o atacante conseguiu um cabeceio e teve a felicidade do gol, teve o cruzamento de Luiz. O segundo gol, a qualidade individual de Vitinho fez a diferença e mais um gol novamente. Então é o adversário e nós sabíamos da qualidade deles, né? Mas a gente trouxe essa decisão, a gente falou tanto com relação a 90 minutos ou 180 minutos, trazer esse jogo para decidir em casa, né? E a gente conseguiu fazer um bom jogo no Castelão. E nós sabíamos da dificuldade que enfrentaríamos, né? Na nossa casa aqui. Sabíamos que enfrentar um jogo é difícil, mas a gente tinha trago essa decisão para casa, então a gente poderia e tentamos, né? Durante os 30 minutos ali, ter o controle do jogo. Infelizmente a gente acabou tomando gol. E no segundo tempo a gente voltou para buscar um empate, né? Um empate ele nos daria essa classificação, lógico que. Acabou a gente tomando o segundo gol, criou essa dificuldade, mas o gol foi, a tentativa foi até o fim. Até o fim de tentar um gol ali, infelizmente acabou não acontecendo.
2: Márcio, boa noite.
1: Boa noite.
2: Eu queria entender a questão da entrada e da saída de alguns atletas do time. A gente sabe que hoje você vem repetindo a escalação, mas há alguns jogos atrás o Marcelo Aju era o titular da equipe e acabou saindo não por uma questão técnica, até onde a gente sabe, foi por uma expulsão e desde então não retomou a posição de titular. E outra no meio-campo, Iago Felipe, que vem performando mal algumas partidas e vem sendo titular da equipe. Hoje, tanto o Zé Marcos como o Iago Felipe foram dois jogadores muito questionados pela torcida. O gol sai em cima do Zé Marcos e, no contexto da partida, o trio ali no meio-campo, o Iago talvez tenha sido um dos atletas que mais errou. Qual o critério que você vem adotando, até porque a imprensa não vem acompanhando os treinos, tanto para definir quem joga e quem não joga? Acho que seria importante explicar.
1: Não, eu respeito muito a opinião, né? Porque a gente. É eu ali no comando, né? E vocês realmente também fazendo o trabalho de vocês, né? É uma questão de mudança, né? O Iago foi a partir do jogo do Fortaleza, né? Que acabou voltando, ele estava fora. E também uma opção no sentido de ter um encaixe melhor de marcação. Foi isso que eu procurei fazer no jogo contra o Fortaleza, aqui, no primeiro jogo. E no meu ponto de vista, o Iago, aquilo que eu pedi, aquilo que eu queria em termos de jogo, né? Aí eu coloco o jogo do Fortaleza e aí eu ando um pouquinho mais no jogo também do Juventude, né? Então tudo aquilo que eu imaginei ele fez, né? Do que aquilo que a gente pensa no sentido de encaixe de marcação. O jogo passa muito pelo meio campo, né? Então eu sabia dessa situação com relação a essas duas equipes que nós íamos enfrentar, tanto o Fortaleza quanto o Juventude. E o jogo anterior, né? O jogo anterior a gente sofreu muito com relação a meio campo e esse encaixe de marcação contra a equipe do CRB, né? Então o Iago foi nesse sentido. A questão de Aju, realmente, se você for pegar os números, ele jogou bastante jogos. O Zé Marcos foi um jogador que também já chegou, foi para o jogo, foi para campo. Ele teve uma contusão e aí por algum tempo ele ficou fora. E aí acabou tendo a oportunidade. Se a gente for analisar os jogos que ele também fez, foram jogos seguros, tranquilos. Então a gente tenta procurar motivar todos eles, né? É como você falou também, a gente acaba repetindo a mesma equipe. Lógico que o interessante seria repetir e mudar alguns atletas para também dar essa oportunidade, né? Mas é só questão de ajuste, questão de análise do adversário, né? E aí é uma questão de opinião também. Tá, mas a gente vai sempre procurar fazer com que dentro de campo os atletas estejam bem, os atletas estejam sempre confiantes, né? Eu acho que o mais importante é eles terem a confiança, ter a segurança, porque dentro de campo, quando entra a cobrança, a gente sabe, a gente tem que assumir essa responsabilidade. A gente viveu isso e eles também entendem isso, têm procurado fazer. O respeito é muito grande com relação aos jogadores em si, né? A titularidade em si, né? Eles estão procurando se respeitar no dia a dia, no trabalho, nos treinamentos. Isso que é o mais importante. Ganha o esporte, né? A gente pensa sempre assim. E com certeza a gente tem que minimizar ao máximo, né? Os erros acabam trazendo a derrota, né? Vamos colocar dessa forma, que a gente sempre está buscando sempre as vitórias.
3: Ô Márcio, nessa questão que você falou de minimizar, como trabalhar para que essa desclassificação ela não tenha um impacto negativo dentro do grupo? Por quê? São dois jogos seguidos dentro de casa que são perdidos. E um deles, combinando com essa desclassificação diante de um cenário que o Sport era favorito, já se falava da final da Copa do Nordeste contra o Vitória, etc, etc. Principalmente com o clássico à porta, mais uma vez dentro de casa. Como trabalhar para impedir que esse impacto negativo ele acabe repercutindo dentro do grupo?
1: Primeiro é vestiário, né? Você vê o sentimento dos atletas, né? Chateado, todo mundo chateado em função de não ter conseguido a classificação, né? E poder disputar uma final de Copa Nordeste. Então, você vê que todo mundo fica sentido. Então, esse é o sentido da derrota. E aí a gente procura, de uma certa forma, individualizar em todos os atletas, né, a responsabilidade, o objetivo que era conseguir uma classificação, de você poder sonhar em conquistar um título de Copa Nordeste, mas aí é página virada, né? Então a gente já começa no próprio vestiário já conversar com os atletas a importância do próximo jogo, e aí acarretou no próximo jogo ser um clássico, né, como você mesmo falou. Depois nós temos outro jogo também na nossa casa. E a gente sabe da importância que é vencer em casa. Então, também a gente sente, em função de dois jogos últimos, né? A gente não conseguiu essa vitória. Então, procurar, na nossa representação, já ter esse contato direto com os atletas. Eles também sabem da importância que é. Vestem uma camisa grande, que é a camisa do Sport. Então, é procurar ter essa tranquilidade, esse equilíbrio e pisar forte, porque nós sabemos da importância que representa todos os jogos, né? Porque nosso objetivo é o final, é chegar numa Série A novamente. Então todos os jogos para a gente é decisivos, né? Independente de ser clássico ou não. Então todos os jogos é importante. Então a gente tem que ter essa consciência de que sempre o próximo jogo ele é sempre muito importante. E é como nós falamos e está aí bem claro, né? Então nós temos um clássico, nós temos um jogo grande e sabemos da responsabilidade no sentido de buscar as vitórias para que a gente possa estar somando os pontos e lá no final conseguir a classificação.
4: Boa noite, Márcio. O futebol, o psicológico, né, o mental, anda lado a lado na preparação para uma partida decisiva como essa. Eu queria saber como é que foi o trabalho psicológico que foi feito para esse jogo, já que o Sport tinha uma vantagem construída fora de casa, poderia até jogar pelo empate para avançar a final, mas... E aí, com o transcorrer da partida, o Sport muito bem, até os 20 minutos, mas depois me parece que os jogadores começaram a se perder, como você falou na primeira resposta, e depois de tomar o primeiro gol, é que parece que o time estava sucumbindo a cada vez mais. E aí, no segundo gol tomado, realmente não conseguiu se encontrar. Como foi o trabalho psicológico com essa vantagem que o Sport obteve fora de casa para o jogo aqui na Ilha do Retiro? E qual o trabalho psicológico, pegando esse gancho dessa sua última resposta agora, já pensando mais à frente, para que situações como essas não voltem a acontecer durante a temporada?
1: Na verdade, quando a gente fala na parte psicológica, na parte da derrota, ela iniciou a partir da derrota que nós tivemos aqui, que foi contra a equipe do CRB, né? Então a gente sabia o cenário que nós iríamos encontrar pela frente, né? Então a gente já vinha também com relação a viver jogo a jogo, mas sempre a gente tinha aqui um quadro aberto, né, de jogo contra o Fortaleza, pós-derrota para o CRB, que era um jogo de Copa Nordeste, que a gente sabia da importância, da dificuldade que nós iríamos encontrar jogando lá no Castelão. Posteriormente, nós sabíamos do jogo seguinte, que era o jogo contra o Juventude, né? Posteriormente, a gente também já tinha o cenário para o segundo jogo, para a decisão, e também a gente já sabíamos da importância que viria pós jogo decisivo da Copa Nordeste, que seria o jogo do Náutico. Então isso aí a gente vem falando já sempre, os atletas têm essa consciência e sabem dessa responsabilidade. Os resultados acabam te dando essa tranquilidade, né? Vencemos o Fortaleza fora, vencemos o Juventude, e infelizmente aqui esse jogo decisivo, esse jogo importante para a gente dar esse passo, né? Para chegar numa final, acabou não acontecendo. Então esse cenário todo, a gente acaba tendo uma pressão ou um cenário que os jogadores sabem que viver jogo a jogo, Então, passou o jogo, os jogadores são inteligentes, eles sabem da responsabilidade. Agora é viver realmente o próximo jogo e aí sabendo que nós temos que fazer um pouco diferente no sentido de resultado, né? Porque a gente já vem de dois resultados negativos dentro de casa. Então, é ter

0: esse equilíbrio. A parte mental, o clube também, a gente no dia a dia a gente conversa muito com relação a isso. Então é pensar realmente no próximo jogo, sabemos a importância e vamos viver jogo a jogo até o final da competição.
1: Professor, boa noite.
0: Oba.
1: Não sendo oportunista, mas dá para afirmar agora, após a desclassificação do Sport, que existiu um erro de planejamento quando no final de abril, dia 29 de abril, se escolheu colocar um time reserva para jogar com Fortaleza lá, que estava praticamente eliminado. Também colocou um time reserva, mas acabou se classificando e ressuscitando dentro da competição e agora é finalista da Copa do Nordeste.
0: Na verdade, essa situação não é única, né, nossa, né? Isso aí é o Brasil todo e acaba ele buscando essa alternativa, né? O próprio Fortaleza, o Ceará, nós tínhamos uma semana do tempo que eu assumi, a gente não estava tendo realmente esse tempo de trabalho, né? De treinamento, para fazer algumas repetições. E aí, não só esse jogo, né? A gente lembra realmente desse fato porque foi o que aconteceu e infelizmente agora estamos fora e perdemos para o Fortaleza, mas foi adotado em toda a competição, né? Toda a Copa Nordeste foi adotado, né? Contra a Jacuipense teve algumas mudanças, contra o ABC, maiores mudanças ainda, foram muitas outras mudanças que teve contra a equipe do ABC, um jogo difícil e conseguimos a vitória lá. Aí o jogo do Retrô menos, aí foi uma equipe que já vinha repetindo, aí a gente repetiu, vamos dizer que era uma equipe titular contra o Retrô. Depois, o próximo jogo do Maranhão também fizemos a troca. Mesma equipe que jogou contra o Maranhão fez o jogo contra o Fortaleza, né? Mas é a Copa Nordeste, é o jogo, né? O jogo a gente são três resultados, infelizmente já conhecemos os três. Mas é a estratégia de todos, não é unicamente nossa do esporte. O Fortaleza adotou, o Ceará adotou, o Vitória também adotou. Então, outros clubes grandes também adotam essa alternativa. E, infelizmente, nós conseguimos também. Voltando aqui no jogo, fizemos um grande jogo contra o Fortaleza, né? Poderíamos também ter tido uma melhor sorte em termos de gols. E hoje fizemos um bom 30 minutos, vamos colocar dessa forma, e depois a gente não conseguiu repetir a mesma performance, né? Os mesmos erros que acabou o Fortaleza iniciando o jogo de hoje, depois a gente acabou dando a oportunidade para que eles pudessem reagir no jogo, né? Então, isso que aconteceu, agora não adianta pensar para frente, mas eu entendo e respeito. Então, isso é uma estratégia de todas as equipes no futebol brasileiro.
2: Boa noite, professor Márcio, garotinho da Rede Mundo de
0: Opa.
2: Comunicação, Fortaleza, Ceará.
0: Boa
2: A
0: noite.
2: gente que acompanhou, né, tanto o primeiro jogo, né, da decisão, da semifinal, e agora o segundo, e a gente analisando na cabine, tanto do Castelão como aqui, que no primeiro jogo o Sport errou menos, né, passe ali de 30 metros, né? Então hoje, será que foi fundamental essa derrota? Claro que a gente não pode justificar isso, mas será que foi muito erro de passe que aconteceu ali, principalmente ali nos 15, 20 minutos, né? Com o apoio da torcida, a torcida cobrando, e acontecia muitos erros e a torcida cobrava mais ainda. O professor acha que, devido a esses erros de passe, pode ter sido fundamental essa derrota?
0: É como eu falei, os erros no início do jogo, a equipe do Fortaleza errou bastante, né? E a gente soube aproveitar no sentido de ter o controle e posse de bola, né? E infelizmente a gente não conseguiu o gol, né? E realmente a gente começou a errar, né? Realmente nesse final de primeiro tempo. E acabou a equipe do Fortaleza aproveitando um pouco melhor, né? Até mesmo foi a saída de bola, né? Seria Sacha, seria Pierre. E foi aí onde que a equipe cresceu. Mas é como eu falei anteriormente, aqui no início, foi era lateral nosso, né? No meio campo. Nós fizemos a escolha de não ser ofensivo e acabamos fazendo um arremesso para trás. A bola acabou, depois uma bola longa. Aí essa bola longa acabou virando uma posse de bola para o adversário, o cruzamento e o gol, né? Então foi mais ou menos isso que aconteceu no primeiro gol. Aí sim, trouxe o grande prejuízo para nós. Né? Poderíamos, de repente, ali, primeiro tempo, aí você corrige, você ajusta e você volta pro segundo tempo. Totalmente diferente, até porque o adversário teria que sair um pouco mais, teria que se expor um pouco mais, mas ele já foi pro vestiário um pouco mais confortável. E aí, infelizmente, a gente não conseguiu reverter a situação no final do jogo.
3: Professor, boa noite.
0: Boa noite.
3: O senhor falou aqui, o jogo passa pelo meio de campo, né? A frase...
0: Em termos de criação, né?
3: Sim,
0: a criação.
3: Não, tudo. Correto. Só vou usar porque contra o Juventude, me corrija se eu estiver equivocado, faltou um meia, pelo menos eu observei, um meia que produzisse, que deixasse os colegas mais à frente, facilitasse...

0: esse jogo. Hoje faltou também esse meia e faltou uma marcação mais efetiva. Qual o plano B que se tem para o Campeonato Brasileiro? Porque o senhor está repetindo o time, mas ao mesmo tempo vem dando esse tipo de problema pelo setor de meio de campo. Obrigado, boa noite.
1: Boa noite. É como eu falei anteriormente, no sentido de ajuste, né, de marcação, até porque em alguns momentos quando a gente... Vamos lá, Carlos, que seria o meio que a gente estava usando anteriormente. E aí, por opção, no sentido de ajuste de marcação, né? No jogo do CRB, a gente acabou tendo bastante dificuldade na mobilidade, na movimentação da equipe do CRB. E aí foi uma opção com relação a esse ajuste, né? Mas o Iago é um jogador, assim, inteligente, um cara que faz com que essa bola chegue, a movimentação de Barleta, a movimentação de Cleisson, né? O oportunismo de Perotti. A gente acaba dando liberdade para os laterais jogarem também. Então, cada um tem sua estratégia, cada um tem seus atletas no sentido de você procurar colocar os melhores em campo, né? Até porque a gente busca sempre o resultado e os atletas entendem isso. Nós procuramos no dia a dia também fazer essa rotina de trabalho, de treinamento, para que a gente sempre busque o resultado, né? Então, realmente, você tem o início do jogo, quando ela chega no setor, que você mobiliza tudo, né? Então, nós temos o Biel também, que é um jogador que tem um lastro mais ofensivo, né? O Zé Lucas é um jogador que tem qualidade. Então, assim, em termos de passe, nós temos atletas com condições de fazer com que essa bola chegue na frente.
2: Márcio, boa noite.
1: Boa noite.
2: Se eu falei em virar a página, né? Já mirando o jogo contra o Náutico no final de semana... O que é que você pode dizer desse adversário, né? Que é um adversário direto do Sport na luta pelo acesso à Série B, comandado por Hélio dos Anjos, né? Um treinador que o senhor conhece muito bem, inclusive ele trouxe você para o Sport quando você era atleta, né? Zagueiro, lá em 97. O Náutico vive uma boa fase, né? Enquanto o Sport, através desse momento, quer que ele quer não, vem de duas derrotas consecutivas como mandante, o senhor vai ter mais um jogo em casa, um jogo decisivo contra o Náutico.
1: Vamos pontuar que as duas equipes estão com a pontuação... iguais, né? Eu tenho um respeito muito grande realmente pelo treinador, sei da qualidade que tem, né? De controle, de gestão de grupo. Mas é um jogo, é um clássico, é grande, né? Nós vivemos esse dia a dia com relação a poucos trabalhos, poucos treinamentos, é recuperar os atletas, né? Para que eles possam entrar em campo e fazer sempre o melhor deles. Então eu não tenho o que reclamar no sentido de treinamento, do dia a dia e dos jogos, né? A gente só fica chateado porque mais uma vez o torcedor compareceu e infelizmente a gente não conseguiu a classificação. O Náutico é uma equipe que vem jogando só o campeonato regional, então já tem um tempo maior, manutenção de jogadores do ano anterior. Então é todo um cenário, então é uma equipe que também dentro da competição buscou jogos fora de casa, né? Teve dificuldade jogando em casa, buscou resultado fora. Então são duas equipes que, mesma pontuação, o mesmo objetivo, né? Então a gente sabe da importância que representa esse jogo para todos nós.
3: Pronto, fim de papo aqui, fim de entrevista coletiva também do técnico Márcio Goiano. Agora o foco, viu, Ralf, é brasileiro da Série B, virada de chave, como disse agora há pouco o Márcio. Porque sábado que vem, aqui na Ilha do Retiro, tem clássico contra o Náutico pela Série B, jogo que pode definir, inclusive, a liderança do Campeonato Brasileiro. Agora, o que chama atenção, viu, Ralf?
4: Sim.
3: São dois jogos seguidos que o Sport perde jogando dentro de casa. Volta um dia.
4: Pois é. E a gente dava favoritismo ao Sport até pelo fato de jogar em casa. É incrível. Mas a respeito... Terminou aí, então, o seu trabalho?
3: Sim, sim. Terminou, viu, Ralf? Obrigado pela noite. Abraçando a todo mundo. Boa jornada. Bom restinho de jornada para você.
4: Obrigado. Vamos em frente. Eu estava falando do final do primeiro tempo, que deveria mudar para o segundo tempo, quando ouvi o técnico, o Márcio, dizer que o Sport recuou. Baixou as linhas no segundo tempo. Mas não foi bem, por isso que a equipe do Fortaleza tomou conta do jogo. O que fez o Sport baixar a guarda e se desencantar momentaneamente na partida foi o gol de Vitinho, aos 11 minutos do segundo tempo. Aí, pareceu que o Sport parou no jogo. E o Sport voltou, porque após fazer o gol, o time do Fortaleza... o Sport fez trocas e o técnico do Fortaleza fez imediatamente ao atingir 2-0. Mas quero dizer o que estava precisando consertar do primeiro tempo. Eu falei aqui que Barleta, o Cleisson também do lado esquerdo, eles dois jogaram muito por dentro para abrir o corredor para os laterais, porque tanto o Filipinho do lado esquerdo como o Madison do lado direito apoiam muito e trabalham com ponta lá na frente na hora que está com a posse de bola. E aí, o que aconteceu? O Barleta fechava para o meio. E no meio, parecia até que o Sport estava embolando, porque o adversário estava concentrado ali e Barleta jogou mal por isso, porque foi desarmado em quase todas as bolas. Então ele foi pelo meio, não conseguia prosseguir, porque o ferrolho ou a marcação bem feita da equipe do Fortaleza começava ali no meio de campo, então Barleta perdia a bola o tempo todo. E todos perderam bola. Eu perder bola, você coloque dentro também passes errados. O Sport errou muito. Um jogador de meio campo que joga com acerto no passe, o garoto Zé Lucas, errou hoje barbaridade o que ele errou de passe. Então, a gente viu que o time estava desestabilizado. E depois do segundo gol, o Sport sentiu muito. Mas no primeiro tempo, o Sport precisava consertar isso, puxar os pontas para a ponta, fazer um jogo para espalhar a marcação da equipe do Fortaleza com os pontas abertos, com o centroavante posicionado para brigar com os zagueiros e com o meio-campo chegando, encostando. A gente sabe que o Sport usa três volantes porque teme fragilidade da marcação. Então, por isso, acaba colocando. E porque o Sport não tem um meia para realmente entrar no time, jogar bem os 90 minutos e convencer de que ele é meia criativo e que pode municiar o ataque, segurar a bola, fazer o trabalho do meia. O Sport não tem. O Depena mostrou que não é esse homem. O Max já tinha mostrado antes que não é esse homem. Onde está esse homem? Está na janela que o Sport vai ter para contratar a partir do dia 20 de julho. Mas então, para o segundo tempo, o Sport precisava mudar tudo isso aí. Acontece que o Sport veio com o mesmo time, não fez mudanças no intervalo, mas aí vale dizer que o técnico deve ter conversado, e ele falou aí que conversou com o grupo, fez alguma arrumação e achou que era o suficiente para o segundo tempo. Mas aí o Sport foi para frente e com 11 minutos do segundo tempo, o Vitinho metiu um gol lá, um golaço, uma bola que surgiu a partir de um arremesso lateral, a bola foi ficar com ele na direita, porque o Sport estava perdendo bola por brincadeira, foi uma facilidade no jogo de hoje, incrível. Aí o Vitinho pegou essa bola, puxou por dentro, caminhou para frente da área para ficar mais na direção do gol e dali bateu de forma espetacular. Uma bomba, um gol bem feito, um gol bonito e fez o segundo gol. Foi acompanhado por alguém do meio campo? Foi, mas fez a mesma coisa que o Zé Marcos tinha feito no primeiro gol. Não encostou no Vitinho, não impediu de finalizar, não bloqueou a bola. Esse foi o Sport de hoje. E o Vitinho teve a frente livre para finalizar e fez o segundo gol. No segundo gol, aí o banco do Sport se mexeu, porque o Márcio Goiano fez entrar o gol, foi aos 11, comemora, saída de jogo, com 15 minutos, ele colocou em campo mais que depressa o Augusto Pucci no lugar de Matos, o lateral, e colocou Yuri Castilho no lugar de Cleisson. Estas foram as mudanças do primeiro tempo e também colocou o Depena no lugar de Iago Felipe. Então trocou Matos por Pucci, trocou Iago Felipe por Depena e trocou Cleisson por Yuri Castilho. E botou o time para jogar. Olha, o time do Sport, assim que os jogadores entraram aos 15 minutos, o time do Sport, ele deu aquela arrancada, mas encontrou uma marcação de meio campo na frente da zaga que desestimulou o time do Sport. O poder de penetração que poderia se imaginar que iria acontecer com o reposicionamento do time e a entrada de Yuri Castilho não aconteceu. O técnico Thiago Carpini também mudou o Fortaleza. Ele sabia, com 2-0, o Sport vai se atirar para cima. Ele precisava segurar o marcador, porque 1-0 dava pênalti. 2-0, o Fortaleza se classificaria como se classificou, direto, sem precisar maior desgaste. Então, o que fez ele? Já tinha feito mudança no intervalo. No intervalo, o técnico virou ganhando de 1-0. Ele tirou Maílton, esse cara é um excelente ala, joga em profundidade e vai para cima e ganha dos laterais e quebra a linha, faz a penetração, cruza. É um jogador que municia perigoso e também desarma facilmente, porque o duelo dele é com o Filipinho. Então, aconteceu do técnico tirar no intervalo e botou o Rodriguinho. Rodriguinho é um meia, mas ficou lá, do lado direito, ocupando aquele corredor, aquele espaço, e marcou bem, que a gente ficou observando isso. Por ali é o caminho do Filipinho, era o caminho do Cleison no segundo tempo. Então ele estava lá ativo na marcação. A outra troca do intervalo foi a saída de Pierre, que é volante, para o Rodrigo Santos, que também é volante, mas já é um jogador mais inteiro no meio de campo. Não sei se o Pierre sentiu alguma coisa, trocou volante por volante. E logo depois, quando o Sport começou a trocar, que o placar já estava 2-0, aí o Carpini tirou o Vitinho, ficou até sem explicação, porque o Vitinho estava jogando bem. O Vitinho fez uma boa partida e fez um gol daquele, um golaço. Ele tirou e botou o Wellington. Consequentemente, sai Vitinho, entra outro atacante. Eu creio que ali era uma espécie do time não parar de correr, do time voltar, ter poder de recomposição, que ele tinha interesse de mudar para manter o fôlego do time também. Desgaste de jogador. Então fez a mudança de 15 minutos, colocando o Wellington no lugar de Vitinho. E depois ele tirou o Mucuri e botou Fuentes. Trocou os dois laterais. O Fuentes, no caso, é lateral também. Então ele colocou ali. Aí o time do Fortaleza é uma coisa até interessante, porque pareceu que o time misturou. Não, em absoluto. Na leitura do jogo, você percebia que ali não tinha troca aleatória. O time ficou uma reescalação com João Ricardo, o Fortaleza, no gol, com o Rodriguinho pelo lado direito, na posição que antes era do Maílton, os três zagueiros, Brits, Luan e Lucas, o Lucas Gasal. Ficou Brits, Luan Freitas e Lucas Gasal. E nas alas, Rodriguinho do lado direito e o Fuentes do lado esquerdo. No meio campo, ele deixou o Lucas Sacha com a função de municiar, encostar no ataque, e botou o Rodrigo Santos, que é volante, com dois volantes, e deixou o Wellington pela ponta direita, Luiz Fernando continuou pela ponta esquerda, e Meritello permaneceu até o fim, ou quase o fim, porque ele acabou expulso na hora que ele seria substituído pelo Kaique. Então você note que a equipe do Carpini não abriu mão dos três zagueiros, reforçou com a entrada dos alas para qualquer impetuosidade do Sport fechar as entradas pelas laterais, botou dois jogadores fortes, Lucas Sacha e Rodrigo Santos, na frente da zaga quando estava atacando, e mais Luiz Fernando e Wellington. Praticamente o que não voltava era o Meritello. Então o Sport não encontrou espaço para jogar. Com as mudanças do Sport e essas mudanças aqui da equipe do Fortaleza, o Sport tentou ir para dentro, mas na verdade foi barrado e foi o Fortaleza que continuou ameaçando. O gol foi aos 11, o segundo gol do segundo tempo, aos 18 minutos o Mucuri dá um chute cruzado, que raspou quase, que a bola entra, era a pressão que continuava. Teve também todo o time fazendo...

fazendo o time do Sport, que entrou, estava perdendo por 2-0 e queria ver se fazia pelo menos um gol, que era para levar para os pênaltis, se atirou para frente. Foi na hora que houve um contra-ataque, uma verdadeira blitz, e ficou a bola da seguinte forma: três atacantes do Fortaleza contra dois defensores do Sport. E aí a gente viu o Luiz Fernando meteu uma bola Militello e que Thiago Couto cortou, salvou o que seria o terceiro gol. O terceiro gol do Fortaleza ia sair nesse contra-ataque. Muito rápido, bola de pé em pé, chegou na área trocando passe, os zagueiros ficaram envolvidos, eram apenas dois e o goleiro conseguiu salvar essa bola. Por que isso? Porque o Sport se atirou para tentar fazer o gol. Aí, aparentemente, um time desorganizado, a gente viu, inclusive, o Zé Marcos tentar chutar, todo mundo ficou naquele desespero, chutar a bola do meio campo para fora, tentando botar no gol, sem conseguir pontaria. Teve o contra-ataque também de Rodriguinho. Aos 35 do segundo tempo, ele cruzou uma bola para o Luiz Fernando e ele perdeu o gol. O Rodriguinho, quando cruza, o Luiz Fernando entra mergulhando de cabeça, mas a bola passou. Eu diria que ele furou a bola, porque a bola foi um pouco mais rápida e passou na cabeça dele. Ele mergulhou no vazio, não deu para alcançar a bola, e se tem alcançado, teria feito o gol, sem sombra de dúvidas. E aí veio uma falta para o Depena cobrar, o Depena bateu, o Perotti cabeceou para cima no meio dos zagueiros, não foi uma bola que tivesse consequência, não era uma bola de gol. Aí aos 42 minutos foi expulso o Militello, já tinha tomado um cartão amarelo e recebeu o segundo cartão por fazer cera. Saiu gastando tempo devagar, o árbitro foi lá e deu o amarelo. Aí percebeu que ele já tinha o outro e aplicou o vermelho. Ele estava sendo substituído pelo Kaique, 42 minutos de jogo quando houve a expulsão. Mas não mudou nada. O time do Fortaleza plantou duas linhas momentaneamente na frente da área e o time do Sport ficou batendo nessa linha sem capacidade criativa. 46 minutos, um a menos, o Sport com um a mais, obviamente. Filipinho cruzou uma bola tentando alcançar Yuri. Yuri também errou a cabeçada. A bola de Filipinho chegou na área. Aí teve também o lance que Depena recebeu na ponta esquerda e, ao invés de dar o passe, servir alguém, principalmente um dos atacantes, ele simplesmente botou aquela bola pingando, que vem de cima. Facilitou a vida do João Ricardo, que foi buscar a bola, e o goleiro foi quem levou a melhor. O Sport chutou uma bola de longe, com 49 minutos. O goleiro pegou, o goleiro do Fortaleza, sem nenhuma dúvida de que era uma bola fácil. Barleta foi derrubado com 52 minutos. Todo mundo na arquibancada gritou que era falta para fazer o gol. Perderia o jogo por 2-1, mas iria para os pênaltis. Então Barleta se preparou para bater. Aí, quando bate, a bola vai mais para o goleiro, porque não foi propriamente uma bola rasante, do que para os atacantes, para os colegas dele. E aí o goleiro saiu e tirou de soco. O goleiro, João Ricardo, atacou a bola. Fez o que a defesa do Sport não vinha fazendo o jogo todo. E aí terminou aí. Mas eu quero dizer que o técnico teve uma tentativa. Teve uma hora, logo que as mudanças do Sport foram feitas, que o Filipinho apareceu do lado direito e jogando pelo meio. O Alexandre falou: olha onde está o Filipinho. Digo, vamos ver se o técnico deu alguma instrução para mudar a estrutura. Não, ele estava fazendo entrar o Edson Lucas, que é lateral esquerdo. Então ele meteu Edson Lucas de lateral, fez uma dobra pelo lado esquerdo e meteu o Filipinho para a ponta. E aí ficaram Edson Lucas como lateral esquerdo, Filipinho como um ponta esquerda. E o ponta ali, que era o Yuri Castilho, que entrou no lugar de Cleison, o técnico puxou para jogar
lado a lado com o Perotti.

0: trocou dois centroavantes, já que Barleta continuava pelo lado direito. Mas nada, absolutamente nada, deu certo para o Sport na noite de hoje. E o time do Sport não conseguiu o esperado gol que poderia levar o jogo para os pênaltis. Podia não dar Sport, mas era uma chance que poderia acontecer. Então, Fortaleza ganhou. Agora, no jogo, Fortaleza jogou melhor. Eu aqui no início do jogo, quando perguntado sobre o favoritismo do Sport, num papo com Alexandre, eu falei, olha, o time do Fortaleza não é inferior ao time do Sport. Nós estamos dando favoritismo pelas circunstâncias que estão cercando o jogo, como jogar pelo empate, o campo, aquilo tudo que a gente falou. Não é porque o Fortaleza seja um time fraco. Ao contrário, o time do Fortaleza tem mais recurso técnico do que o Sport. O Fortaleza jogou sem Pochettino, que aí cresceria, sem dúvida, o meio-campo, a criatividade, e é um jogador de finalização. Jogou sem ele, quer dizer, jogou até desfalcado o time do Fortaleza. E o Fortaleza tem um elenco que a gente tem que dizer que é mais rico do que o do Sport. O Sport hoje quer botar um meia, como aconteceu de botar Depena, mas sabe que é um jogador hoje de banco, porque não sustenta a titularidade. Isso não ocorre com o time do Fortaleza. Tem laterais de qualidade sobrando o Fortaleza. Os zagueiros seguros, os goleiros, ele jogou com um goleiro o primeiro jogo, que foi o Vinícius Silvestre, e hoje jogou com o João Ricardo. Ambos seguros, bons goleiros. Então a gente vê recurso para o Thiago Carpini trabalhar, mudando taticamente se quiser, mudando o posicionamento e fazendo um time criativo, que faz jogadas e que se impõe. O Sport recuou, meu caro Márcio Goiano, porque o Sport foi atingido pelo segundo gol. Ali o time se desmontou. Dali por diante, a gente vê correndo o time do Sport, parecia um time desencontrado. É a hora que cada um quer resolver. Ali, com exceção do Thiago Couto, que ficou lá atrás, mas os outros todos queriam fazer esse gol que o Sport perseguiu e não conseguiu. Agora, foi uma incapacidade maior do que qualquer expectativa negativa, porque só teve o chute, a bola, foram duas de Perotti no primeiro tempo, porque não houve bola de gol. Bola de gol é aquela que o goleiro faz defesa dificílima, faz milagre para tirar a bola. Não houve sequer isso. O time do Sport, ele foi contido pelo Fortaleza a ponto de ser bloqueado e não poder finalizar. Então esse foi o jogo. O Sport perdeu, não tem muito o que lamentar, porque já sábado joga com o Náutico, é um clássico que vale um campeonato, que eu acho que o Náutico vai até atrás da revanche, porque o Sport venceu o Náutico na decisão do campeonato. Então, por isso, eu acho que vai ser um jogo por demais encardido. Mas se trata de um encontro doméstico, é um clássico local, aí todo mundo se inflama e os times crescem. Mas o Sport tem carências notórias. A do meio campo, ela é flagrante e tem carência de ponta a ponta. E diria para o Márcio Goiano não se enganar, o Cleison, o outro que está contundido, o Marlon, o Gustavo Maia, estão um degrau abaixo de Yuri Castilho. Se você quer acabar esse rodízio bobo de pontas que não fazem gols, então deixa Yuri Castilho, porque pelo menos ele gosta do um contra um, entra na área, tem vitalidade para ir tentar um pênalti ou tentar fazer um gol em cima de uma zaga. Então, eu acho que o ataque do Sport hoje seria Barleta, Perotti e Yuri Castilho. Agora, para o jogo de hoje, eu vou dar até as notas. Lembrando que o Fortaleza decide em duas partidas contra a equipe do Vitória a decisão, a final da Copa Nordeste de 2026. O Fortaleza ganhou com João Ricardo, Maílton, depois Rodriguinho, Brits, Luan Freitas, Lucas Gasal e Mucuri. Eu estou botando os alas na mesma linha. Mas, o, taticamente, o jogo é 3-5-2. Então, poderia colocar os alas no meio campo, que foi formado por Pierre, depois Rodrigo Santos, Lucas Sacha, Vitinho, depois Wellington, Luiz Fernando, depois Rayan e Militello, que foi até os 42 quando foi expulso, na hora que iria ser substituído. Esse foi um time que jogou com vitalidade, o técnico soube mudar para que o Fortaleza mantivesse o ritmo de jogo e, acima de tudo, mostrou qualidade técnica individual. Isso é indiscutível, superior ao Sport hoje. O time do Sport, Thiago Couto, errou numa saída de bola. Eu não concebo o goleiro que pode dar um chutão para frente, ou pode repor com a mão, se quiser, ou pode fazer o que quiser com a bola, mas ele vai sair com os pés e entrega para o adversário. No primeiro jogo também entregou, e hoje de novo. Então eu acho que o Thiago Couto está inabilitado para jogar com os pés. Tem que jogar com as mãos mesmo, na sua atitude de goleiro. Nota 4 para ele. Madison, que foi substituído pelo Pucci no segundo tempo, nota 5. Zé Marcos, nota 3. O primeiro gol foi em cima dele, imperdoável. O Benevenuto, nota 4. Filipinho, nota 5, porque o Filipinho não se entrega. Ele erra, mas procura acertar na jogada seguinte. É um jogador que não é pela falha dele que o time perde. Ele comete seus erros, não está bem, mas está sempre querendo se recuperar. Isso merece um ponto a mais. Portanto, a defesa, que ganhou 3-4 com Zé Marques e Benevenuto, ganhou 5 com o Filipinho. Zé Lucas, 5. Eu nunca vi o Zé Lucas errar tanto no meio campo como errou hoje. Os passes, não teve nenhuma ação de contribuição, porque primeiro volante, quando ele jogava de segundo volante, ele estava mais perto da área. Ele entrava numa de abusado e fazia uma finalização perigosa. Encostava, servia, dava uma assistência ao centroavante. Agora Zé Lucas fica lá atrás, fazendo o que ele não foi preparado para fazer, ser primeiro volante. Eu acho que mais prejudica do que ajuda Zé Lucas. Quando o Sport tiver um primeiro volante, ele volta para segundo volante e o futebol dele cresce, melhora outra vez. Zé Lucas, nota 5. Biel, nota 5. Foi substituído pelo Edson Lucas, o lateral esquerdo. O outro homem de meio campo, Iago Felipe, nota 3. Iago Felipe perdeu bola. Não contribuiu com municiamento ao ataque. Não ficou por trás para pegar a segunda bola no rebote. Era sempre o Fortaleza quem abafava. Quer dizer, não teve uma contribuição realmente esperada. Então, nota 3 para o Iago Felipe. Barleta, que eu considero Barleta e Perotti os melhores jogadores que o Sport tem nesse elenco. Agora, veja bem, o Barleta vinha sendo o jogador mais importante. Eu não sei se o técnico trabalhou uma variação com ele, que ele estava insistindo em jogar por dentro, acabava desarmado, não conseguia ligar com o Perotti. Então, o Barleta jogou mal e leva a nota 5. Um cara que sempre recebeu 7 e 8, nota 5 nesse jogo. Perotti também estava sem aquele punch do centroavante incisivo, que chega nas bolas, que está presente na área. Mas também mal municiado. Mas o Perotti leva a nota 6. Ainda teve no primeiro tempo, teve duas chances de tentar fazer o gol do Sport, mas não foi uma noite dele também. Cleisson é o maior ciscador que tem nesse ataque do Sport e confunde o treinador. Quantos gols tem o Cleisson? Você vai observar que o Cleisson não contribui sequer fazendo uma finalização com esse propósito de fazer o gol. E Yuri Castilho entrou no lugar dele. E acho que o time do Sport é porque já estava... O time não estava mais acreditando. O segundo gol mexeu com o emocional, com o psicológico do time do Sport. Então, quando Yuri Castilho entrou, o Sport não estava acertando absolutamente nada no segundo tempo de jogo. Eu não estou exagerando. eu estou sendo enfático para a gente não comprar prata como sendo ouro. Então é o seguinte, o Sport não jogou bem em momento algum e o Fortaleza teve mérito no placar de 2-0 que construiu. Os gols foram de Miritello aos 35 do primeiro tempo e de Vitinho aos 11 do segundo tempo. O árbitro do jogo veio de Alagoas. Achei que fez uma arbitragem regular. Denis da Silva Ribeiro Serafim vai levar a nota 8. O primeiro assistente, Juan Luiz de Barros, também de Alagoas, nenhuma anotação negativa, sempre no impedimento. E Pedro Jorge Santos Araújo. O trio é todo de Alagoas. Não só o trio, teve mais gente, como o quarto árbitro também. Foi Iomar Santana de Oliveira, também de Alagoas. Então, para os alagoanos, da arbitragem, a nota 8. O VAR, ele foi hoje ocupado por Diego Pombo Lopes, da Bahia, e o assistente Clériston Clay Barreto Rios, de Sergipe. Atuação da arbitragem, inquestionável, ninguém cobrou nada do juiz. Jogadores entraram em campo para cercar o Denis, o árbitro central, porque ele expulsou o Miritello. E ele fez o certo. O cara fez cera, cartão amarelo. Só que o jogador já tinha um. E aí manda-se que se aplica o vermelho, que foi o que aconteceu no final. Mas ele só deu dois cartões amarelos. Um para Rodrigo Santos, por falta, e deu esse cartão ao Miritello por cera, que acabou sendo o caminho da expulsão dele. Um público lindo, minha gente. 19.832 pagantes na Ilha do Retiro. A torcida apoiou. E a renda foi de R$ 654.897. Fica para a Copa Nordeste do próximo ano o objetivo do Sport chegar ao quarto título. O Sport tem 3 títulos deste campeonato da Copa do Nordeste. A equipe do Fortaleza tem 3 títulos também como Sport. Vai tentar o quarto. O Vitória tem 4 títulos da Copa do Nordeste. Vai tentar o quinto. E a gente vai se preparar para o final de semana e o grande clássico do sábado na Ilha do Retiro entre Sport e Clube Náutico Capibaribe. Os dois estão taco a taco, mesmo número de pontos. Um é segundo, o Náutico Sport é terceiro, mas tem o mesmo número de pontos. A vantagem do Náutico aí, para estar na frente, é que o Náutico tem uma vitória a mais na Série B do que o Sport. Obrigado, torcedor. Fique com Deus. Ponha Jesus Cristo no seu coração. A palavra volta agora para o Vitor, que está aí ancorando esta grande jornada do Screte de Ouro. Uma boa noite, minha gente.
1: Valeu, esse foi Ralph de Carvalho, Bola de Ouro, que diz todas as verdades, fazendo uma análise completa dessa que foi a derrota do Sport para o Fortaleza, 2-0, jogo de volta, semifinal da Copa do Nordeste. Leão desclassificado, Fortaleza se classifica, portanto, para a grande final contra o Vitória. Abraçando você, Ralph de Carvalho, que passou a limpo esse jogo de hoje, abraçando a nossa equipe, nosso Alexandre Costa, o Alex Santos, Leonardo Borges, o nosso Aldo Leite e o nosso Guga Laruso. Agradecendo a você pela companhia, pela amizade, pela audiência. Você fica agora com a Madrugada Amiga e o nosso Leonardo Borges. Um bom dia para você, uma ótima quinta-feira. Fique com Deus.
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2: Na Rádio Jornal, 1h12.
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3: Boa noite, boa tarde, bom dia. Onde quer que você esteja, uma ótima quinta-feira para você. Estamos começando mais um.

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1: Ótima quinta-feira para você, tudo de bom. Curta bastante, alegria, paz e amor. É o que eu desejo a você. Vem aí o debate, vem aí também o Passando a Limpo, vem o consultório e, na sequência, a Voz do Povo. Beijão, valeu, tchau.
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1: 1:54.
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2: As urnas eletrônicas representam um dos principais símbolos do processo democrático brasileiro e garantem agilidade à apuração de votos, além de modernização às eleições. Ao mesmo tempo, o debate sobre a confiança do eleitor diante desse sistema digital ganha destaque a partir da desinformação nas redes sociais e também da polarização política. No programa de hoje, nós vamos falar com os nossos convidados sobre o funcionamento desse sistema eletrônico, a educação digital, o combate à desinformação, as notícias falsas, mentirosas, fake news relacionadas às urnas e também as inovações previstas para as eleições de 2026. E para fazer esse programa aqui na Rádio Jornal, estou recebendo o Jorge Maciel, que é secretário de Tecnologia e Informação do Tribunal Regional Eleitoral no Estado, TRE. Jorge, seja bem-vindo, bom dia.
3: Bom dia a todos, bom dia.
2: Obrigada, viu, por estar com a gente. Também estamos com o doutor Antônio Ribeiro Júnior, que é advogado municipalista, mestre em Direito e Compliance e especialista em Direito Eleitoral. Doutor, obrigada mais uma vez por atender nosso convite.
4: Bom dia, Natália. Bom dia a todos os ouvintes. Bom dia, George. Bom dia, Jeff. Mais uma vez, um prazer voltar à Rádio Jornal.
2: Prazer é nosso. E também saudar aqui e agradecer a companhia de Jeff da Cruz, especialista em tecnologia da comunicação. A gente que sabe do assunto que vai nos ajudar hoje aqui. Jeff, seja bem-vindo. Bom dia.
5: Natália, muito obrigado. Bom dia, colegas. Bom dia a todos os ouvintes.
2: Muita gente já mandou mensagem, o que nos deixa felizes, porque a gente está aqui é para ajudar e tirar as dúvidas. Mas eu quero incentivar você a mandar sua mensagem, a participar do programa com a gente no WhatsApp aqui da Rádio Jornal, que é o 99147-8520, 99147-8520, e também no YouTube. É muito fácil, só colocar lá Rádio Jornal ao vivo no YouTube, você vai nos assistir, vai nos ouvir, pode participar, tem um chat também que está à disposição para as suas perguntas, as suas considerações. Então venha participar com a gente aqui no YouTube e também no 99147-8520. 99147-8520. Gente, é importante sempre contextualizar, né, doutor Jorge, sobre a questão das urnas e quando elas passaram a ser utilizadas no Brasil. Ao que consta, lá no ano de 1996, que as urnas eletrônicas começaram a ser utilizadas no país como o método oficial e único para a contagem de votos. É isso mesmo, doutor?
3: É isso mesmo. Não precisa me chamar de doutor, não. Pode me chamar de Jorge direto, tá, para ficar mais fluido a comunicação com você, com os ouvintes, né? Assim, a gente agradece muito a possibilidade de estar podendo falar para os ouvintes. É extremamente importante contar com a imprensa formal para isso, né? Para tirar essas dúvidas. E a gente já vê que a eleição já está começando, né? A gente já está começando a polarizar, etc. Mas sim, a gente tem, as urnas vão fazer esse ano 30 anos. Então a gente começou em 1996 fazendo nas capitais, etc. E aí a gente vem evoluindo ano a ano. E aí a gente lembra que uma eleição não é feita só da urna eletrônica. A urna eletrônica é o captador eletrônico de voto.
2: Mas é um dos elementos.
3: É um dos elementos, né? E aí a gente vai debater as diferenças que a gente tem, né? Para outros países.

0: países, para outros tipos de eleição.
1: Sim.
0: Né?
1: Nesses 30 anos, o sistema é o mesmo? Mudou? Porque isso sempre surge dúvidas, né? O pessoal fica, ah, mas não deve ter passado por atualização nenhuma, é o mesmo desde o princípio. Mudou algo desde 96?
0: Sempre. De uma eleição para outra, e
1: sempre
0: é isso,
1: muda.
0: A gente sempre lembra, né? A gente faz eleições de 2 em 2 anos.
1: Sim.
0: Fora as outras eleições, quando tem cassação, aí suplementares. Ano passado a gente teve, por exemplo, em Goiânia. Uhum. Então, assim, tem sempre eleições, no mínimo de 2 em 2 anos, são eleições oficiais. E a gente vem para cada eleição com inovações. Obviamente que as urnas não são as mesmas. A gente usa, por exemplo, para essa eleição, a gente vai com a urna modelo 2020, modelo 2020, mas fabricada em 2022, modelo 2022, fabricada em 2024, modelo 2015, modelo 2013. Mas a gente começou com modelo 2006, teve modelo 2008, teve modelo 2010, modelo 2013. Então, assim, os anos são os anos dos projetos, nem sempre bate com os anos de fabricação. Mas o que é importante a gente dizer?
1: Sim.
0: Essas urnas são urnas que são fabricadas ou especificação da Justiça Eleitoral. Não é uma urna comprada no mercado. Se você disser assim, eu quero comprar... Se um país quiser dizer assim, Estados Unidos, quero comprar essa urna. Não compra essa urna, porque essa urna é uma urna fabricada por nós, com todo o controle de produção. Obviamente que, como a gente não é uma fábrica, a gente faz licitações, e aí, por exemplo, quem ganhou a fabricação desses últimos modelos foi a Positivo, que é uma empresa nacional. Mas o controle... Exatamente. Então, a Positivo foi quem ganhou, e a Positivo é quem fabricou sob nossas especificações e com o controle nosso. Então, com pessoas da Justiça Eleitoral dentro das fábricas e com os controles de criptografias também da Justiça Eleitoral, que é feito em conjunto com a BIM. Então, a gente usa chave, a gente hoje é o maior utilizador de chaves criptográficas do Brasil, e esses algoritmos são essas chaves, os processos de por exemplo, criptografia quântica, pós-quântica, etc., é feito em convênio com a BIM, que é a Agência Brasileira de Inteligência. Então, assim, e só lembrando que o projeto de urnas, ele começou, inclusive, com o envolvimento do ITA, do IME, da aeronáutica. Então, é um projeto que foi feito entre essas unidades de segurança, né? E lembrando que eleição sempre é um produto de segurança nacional, né?
1: Sim. O que é chave criptografada, hein, Jeff? Que é isso numa urna? Porque tem esses termos tecnológicos que às vezes a gente não entende, não sabe o que é.
2: É verdade. Então, aquela informação que eu tenho uma parte e você que recebe tem a outra parte. E se o doutor está ali do outro lado e quer saber o que nós estamos falando, ele não vai saber porque não tem uma parte para que isso seja desencriptado, seja decodificado e ele receba essa informação.
1: A mensagem é nossa aqui, direto.
2: É entre nós dois, somos nós dois que estamos falando e isso não roda por fora. Esse device aí, branco, com os botões, feito pela Positivo, que é o dispositivo do voto, esse device, ele é fechado, ele é blindado. Essa caixa, ela não se abre e não vem com nada diferente dentro e também não sai nada diferente lá de fora, lá de dentro. E com isso, quando ela é descarregada, vamos chamar assim, no lugar certo, esses dados são desencriptados. Então, eles são decodificados. A outra ponta é que tem o segredo, ou a senha, ou o código para que essa informação deslanche. E a partir daí, a informação então vai estar disponível para uma apuração, né? Mesmo hoje, com a internet tão rápida, mesmo com tudo isso, mas ela é uma informação ponta a ponta. Eu estou aqui até me tremendo porque o especialista está do meu lado, mas o que conhece a caixa que nós estamos falando. Mas a encriptação e a desencriptação é assim, ela surgiu lá atrás ainda, na época da Segunda Guerra Mundial, quando...
1: Sim, a gente ouviu falar muito, né?
2: E tem filmes como aquele filme que conta a história do cara do Alan Turing, que comeu a maçã e depois se matou e virou a Apple, né? O símbolo da Apple, dizem alguns. Mas ali começou o início dessa encriptação, uma informação que é importante, só a outra ponta para que espiões não encontrassem, né? Até o filme mostra isso muito bem. Então, só a outra ponta conseguia desencriptar com uma máquina específica. Então, a gente remonta a isso quando nós estamos falando nessa transmissão de dados.
1: Isso conversa muito com o voto, que é secreto. Então, o cidadão e a cidadã chega lá na urna, coloca os números, confirma, ok, dá o barulhinho, todo mundo conhece, o voto está dado, ou você anulou, ou você votou em branco, aí vai da sua decisão. E aí, aquela informação fica, portanto, dentro do dispositivo, que é a urna. Muita gente, por mais que isso já tenha sido explicado mil vezes, não entende que não há como você fazer a adulteração, que a urna não vai já ser colocada no local com votos para um ou para outro candidato. Então, vamos lá. Deixa eu, antes de partir aqui para o doutor Antônio, compreender isso. Tanto com o Jeff quanto com o George, fique bem à vontade. Como eu posso garantir, gente, que essa urna está zerada? Porque as pessoas, elas desconfiam, elas têm dúvida, elas acham que alguém vai ser beneficiado ou alguém vai ser prejudicado. Como eu posso mostrar para as pessoas, de uma vez por todas, que essa urna está zerada?
0: Ah, isso aí é bem fácil. Mas ah, assim, é fácil? Só voltando um pouquinho. Esse é muito fácil. É tão fácil que às vezes a pessoa diz, e é assim mesmo? Ah. Né? Assim, a gente tem que se lembrar que antes de 96, a gente usava urna em papel. Ou urna de lona com voto em papel. E normalmente, quando se pegava a urna de lona, a pessoa, quando, antes de lacrar, batia, né, colocava de cabeça para baixo, batia para ver se não tinha nenhum voto lá dentro. E lacrava essa urna. Como a gente não pode fazer isso na eletrônica, a gente criou um processo chamado zerésima. O que é zerésima? O mesário, aí tem que se lembrar da primeira coisa, a Justiça Eleitoral, a partir das 7 horas da manhã do domingo, aquela urna está sob posse de uma mesa formada por mesários, que são pessoas de todos, assim, com os seus pensamentos políticos, etc. Então, assim, pensamentos políticos, eu digo assim, não tem um alinhado com o lado A, lado B, assim, está na
1: só
0: mão.
1: Só
0: em Pernambuco a gente tem 90 mil mesários fiscalizando
2: o
0: processo.
2: Uma escolha randômica.
0: São escolhas, assim, naquele momento, a partir das 7 horas, ele já consegue emitir a zerésima. O que é a zerésima? É uma impressão em papel,
1: um boletim mostrando
0: que todos os candidatos que estão naquela urna estão com zero votos. Mas aí você diz assim, tá, mas aí como é que eu garanto que lá na frente, quando a pessoa votar, ele não vai mudar? Porque aí é onde vem a mágica do processo eleitoral brasileiro. A gente não tem só uma urna, a gente tem um processo que é totalmente auditável antes, durante, depois. Então, como é um processo totalmente auditável, a gente consegue garantir que o software que foi auditado pelos partidos, então hoje a gente talvez seja o órgão mais auditado do país. Então, o partido político, já com antecedência muito prévia, desde outubro de 2025, um ano antes da eleição, a gente já disponibiliza os códigos-fontes, os famigerados códigos-fontes, porque a gente sabe que a urna ela vai executar aquilo para o que ela foi programada. O que é que a gente tem que garantir? Que esse software seja auditável, que partes possam auditar, garanta que aquele software que foi auditado é o que está na urna. E isso a gente consegue garantir hoje. Então, a gente consegue ter todos esses pontos de auditoria que garante não só que ela está zerada e que também a gente não tem ali uma possibilidade do software ter um comportamento diferente. E ainda para melhorar o negócio, que é uma coisa que muita gente não sabe, a gente tem um processo de auditoria que, assim, no dia anterior, vocês vão acompanhar, normalmente está lá a Rádio Jornal, etc., a gente lá na sede do tribunal faz um sorteio com aquelas bolinhas tipo de bingo mesmo, e aí é sorteado no estado todo, urnas aleatórias, essas urnas são retiradas dos locais de votação, elas já estão lá para ser votadas, a Polícia Militar vai, junto com os servidores da Justiça Eleitoral, recolhe essa urna, a gente prepara uma nova, coloca lá no local, porque não pode ficar sem urna, e essas são trazidas para um ambiente controlado. A gente utilizou o Tribunal de Justiça, ano passado, a Escola da Magistratura, que era um espaço grande, tinham 24 urnas sendo auditadas simultaneamente, e aí a gente, o que é que a gente faz? Para poder mostrar que isso funciona, né? Aleatório, um sorteio aleatório. Essas urnas são submetidas o dia todo a um funcionamento como se fosse a eleição mesmo. Então, a gente pega, no dia anterior, crianças de escola pública, votam em papel, a gente coloca numa urna de lona, e no dia a gente vai filmando. Eu estava falando até a Jeff aqui, que ele é o mago aí das filmagens, que a gente vai faz um processo que é como se fosse uma votação em paralelo. A gente pega, filma o voto, canta o voto, outra pessoa que digita, e isso vai acontecendo ao longo de todo o dia. No final, tem que bater o que tem em papel com outro. Então, veja, isso é muito simples. Muito simples, que eu digo assim, é uma auditoria extremamente efetiva, porque assim, além de a gente falar isso tudo, a gente comprova isso. Né? E aí, fora isso, a gente tem também os testes públicos de segurança, que são abertos, onde a gente chama, e aí eu acho que até hoje eu não vi nenhuma empresa que fizesse isso. Diga assim, tente me vulnerabilizar, banco não faz isso, caixa 24 horas, ninguém faz isso, e a gente faz isso, trazendo para um teste público de segurança que acontece em Brasília, onde Polícia Federal, universidades, todo mundo tenta vulnerabilizar o nosso sistema. Porque a gente quer
1: atacar invadir.
0: Fazer. Então a gente tem vários planos de teste para poder tentar invadir, e até hoje ninguém nunca conseguiu invadir a urna eletrônica para modificar votos.
1: Desde 96. Doutor Antônio, e aí, claro, a gente está sempre, todo ano que tem eleição, ouvindo essas explicações, não só no ano de eleição, fora dele também, e repassando isso para as pessoas, né? Mas muita gente coloca em xeque o sistema e tem dúvidas, né? Então a gente precisa estar aqui explicando. E, por exemplo, a Genial Quest fez uma pesquisa, foi agora nesse ano, e essa pesquisa perguntou sobre a confiança do brasileiro nas urnas eletrônicas. E o dado principal é o seguinte: 53% dos brasileiros confiam, 53% confiam e 43% desconfiam.

0: essa mensagem chegue e mostrar para as pessoas que pode confiar na urna e por que a gente chegou em números tão elevados?
1: Natália, a urna eletrônica hoje no Brasil, ela não é só um instrumento do processo democrático. Ela é também um instrumento político-ideológico partidário. Ela é um instrumento de política, né? É através da urna eletrônica ou da sua confiança ou não, ou do argumento de que ela é um instrumento para corrupção eleitoral, que alguns nichos políticos tentam criar ambientes eleitorais para a instabilidade que, por via de consequência, também geram apoios políticos, adeptos e votos, né? Então, como a gente está vendo, né, há um número crescente de pessoas que entendem que a urna eletrônica não é confiável, e essas pessoas aceitam esse argumento e acham interessante aquelas pessoas que defendem enquanto políticos, né, que essa urna não é confiável e, por algum motivo, votam nessas pessoas. Né? E há políticos que defendem ainda esta tese, apesar de todas as provas robustas de que não há indícios de fraude. Né? Então, o ponto central é que nós temos ainda uma camada muito forte político-eleitoral partidária que defende a fraude, né, nas urnas eletrônicas. Nós temos uma rede muito forte de desinformação sobre a fraude, né, das urnas eletrônicas. E nós temos que tratar isso com seriedade e também com tranquilidade. A Justiça Eleitoral, ela faz um trabalho hercúleo para demonstrar cada dia que a urna, ela não é fraudada, que ela não é violada. Isso não quer dizer que no procedimento ou no código não sejam encontradas vulnerabilidades. E ainda mais transparência. Precisamos trazer ainda mais transparência para o processo, né? Trazer ainda mais informações, ainda mais dados, porque possivelmente poucas pessoas sabiam que em 2017 foi feito um teste prévio e foi identificada uma vulnerabilidade e que essa vulnerabilidade foi corrigida. Mas isso é importante para que as pessoas entendam que isso é um processo natural que está ocorrendo e que ocorre sempre e que as coisas estão evoluindo para que aquela possibilidade eventual, em tese, em hipótese, de um eventual fraude, ela nunca ocorra. Para que o processo ele continue rígido, da forma necessária, e que as pessoas possam votar de forma tranquila. E é preciso que as instituições continuem sempre com muita transparência com a população. Somente com transparência, com educação e com informação, nós vamos conseguir diminuir essa desconfiança que ainda existe sobre a urna eletrônica.
0: Mesmo 30 anos depois, né, gente?
1: Mesmo depois.
0: Porque mexe com as vontades, os desejos, as paixões das pessoas. Né? Quando seu candidato ou sua candidata não é eleita, às vezes a culpa, para alguns, é da urna, né? Então isso precisa até estar muito explicado. Eu concordo com o doutor. E aí, doutor, e os nossos colegas que estão aqui na bancada, tem algo que é muito importante, que muita gente comenta assim no Brasil. Se é tão bom, por que outros países não usam? Se é tão bom assim, se é tão eficiente, por que outros países não usam? Aí eu fui pesquisar. Eu vi aqui alguns exemplos. Por exemplo, e aí, gente, acrescentem, falem, a gente está aqui para reunir as informações e levar para o nosso ouvinte. A Índia é um país que tem as urnas eletrônicas em larga escala, usa desde os anos 2000. Estados Unidos, tem vários estados que têm máquinas eletrônicas, mas não é um sistema único nacional, são máquinas eletrônicas por estados. Estônia faz o voto pela internet, a pessoa vota pela internet, não é no papel, todos esses locais não é pelo papel. Nas Filipinas também tem equipamento eletrônico para leitura e contagem automática dos votos. Aí eu pergunto, George, por que mais países não usam? Porque o povo tem essa dúvida ainda.
2: Na realidade,
0: isso, e se tiver mais exemplos, fique à vontade.
2: Assim, veja, a primeira coisa que eu falo sobre isso É o seguinte,

0: A pessoa não pode entender só a urna eletrônica. De novo, a urna
1: Sim.
0: eletrônica é o captador eletrônico de votos. Antes, o captador era uma urna de lona. A gente digitalizou o captador. A Estônia, o captador é o celular. Poderia ser um caixa de banco, poderia ser qualquer coisa, né? Inclusive, a gente tem desde 2020 um projeto Eleições do Futuro, do qual eu faço parte, no TSE, onde a gente estuda a possibilidade de, isso em algum momento vai chegar, de a gente utilizar outros dispositivos para captação de voto. Mas aí o que é que aconteceu?
1: Eu sei que isso é futuro, mas, por exemplo, o
0: É um
1: smartphone,
0: futuro,
1: quem
0: isso,
1: sabe um
0: assim,
1: dia.
0: isso já é pauta da gente. A gente tem um projeto hoje em conjunto com a USP de São Paulo, foi contratada pelo TSE, tem vários especialistas. O TRE Pernambuco tem assento nesse grupo e a gente está
1: Bom.
0: discutindo outras formas de fazer. Mas a gente precisa entender o contexto. Qual é o contexto? Por exemplo, o contexto cultural, né? Por exemplo, se você chegar no Japão, não é admissível pela cultura de ter uma fraude. Aqui a gente admite. Né? Assim, existem contextos e contextos. Aí vem outra questão. Quando a gente fala de justiça eleitoral, o Brasil é um país que tem uma justiça eleitoral que funciona permanentemente.
1: Não só no
0: Os
1: ano da
0: Estados Unidos
1: eleição.
0: não funciona assim. Então a gente tem hoje um órgão de nacional, que é o TSE, Tribunal Superior Eleitoral, e um tribunal regional em cada estado. E tem um sistema permanente que cuida dessa eleição, que está num tribunal fazendo a eleição. Quando você vai para os Estados Unidos, nos Estados Unidos não tem essa garantia, porque cada estado tem a sua forma, tem a sua legislação. O doutor Antônio pode confirmar isso, assim. Então, é como é constituído. A gente brinca às vezes e diz assim: a justiça eleitoral é uma jabuticaba. É uma fruta muito boa, mas só tem no Brasil. Então, a gente tem que entender esses contextos. Então, o primeiro contexto: a urna eletrônica da gente é um produto nosso, para uma legislação nossa, para um modelo de funcionamento nosso. E a gente sabe que a gente digitalizou, porque onde é que tinha fraude? Antes de 96, quando tinha manipulação de papéis, a gente sabe, e todo mundo sabe, que antes aí, na contagem, era um processo extremamente
1: Isso
0: frágil.
1: acontecia mesmo, doutor.
0: Acontecia antes de 1996. O processo eletrônico é justamente a resposta que a Justiça Eleitoral fez de tentar tirar a possibilidade de automatizar esse processo e tirar os processos manuais. Então, assim, esse foi um grande salto. E aí, quando a gente fala sobre isso, a gente vai ter, por exemplo, na última eleição, eu estava com um consulado americano aprendendo, a gente tem a OEA,
1: Sim.
0: tem vários desses países que vêm aprender com o Brasil, né? Então, a gente tem hoje um processo extremamente seguro, reconhecido internacionalmente. E, inclusive, diante dessa sua pesquisa aí, anteriormente, pelo menos a 10 anos atrás, a gente era tido como estava entre o primeiro e o segundo órgão mais confiável. O que é que mudou? Aí vamos pensar, o que é que mudou? As redes sociais, a disseminação de informações falsas. Então a gente sabe que essas informações que vêm com um conteúdo que engaja, emocional, como o doutor Antônio mesmo falou, virou um instrumento de política partidária, de briga, mas assim, isso não existia. Inclusive, esses mesmos candidatos que hoje dizem que não funciona, eles foram eleitos várias vezes pela mesma urna. Então, o que é que aconteceu? Aconteceu que isso foi capturado para um discurso, né, político. Então, a gente tem a diferença, na realidade, é o seguinte: a urna só vem aumentando transparência. Dos últimos 10 anos, sempre, né, nos 30 anos, a gente só vem aumentando transparência. O que mudou foi o entorno. Então, o eleitor precisa entender que o que mudou foi o entorno. E não mudou só para a urna eletrônica, não. A gente vai ter vários outros assuntos que estão sendo cooptados. Você vai ver violência contra mulheres, e você vai ver vídeos desinformativos, você vai ver, assim, uma série de. Então,
1: Todos os
0: assim,
1: temas, né?
0: só é mais um dos assuntos que está sendo cooptado por essa lógica de rede social e etc. Então, assim, esse entorno é o que a gente deve fazer. Agora, para nós da Justiça Eleitoral, o que é que importa? É lícito o eleitor ter dúvida. A gente tem a obrigação de responder.
1: Isso.
0: É lícito a gente eles terem, a gente mostrar. E é o que a gente está tentando fazer, inclusive aqui. A transparência é a parte mais importante. E a transparência só faz crescer cada vez mais. Quando o doutor Antônio fala de vulnerabilidade num teste público, veja, o nome se chama assim, teste público de segurança, onde tudo é público, o que se encontra e o que se e qual é a resposta para a gente. E a gente está fazendo isso, inclusive, para poder tentar ver se alguém tem alguma questão que possa ser vista antes e que a gente consiga atualizar. Nenhum dos testes públicos, assim, vulnerabilidade, quando a gente fala de vulnerabilidades, tem vulnerabilidades comportamentais. Por exemplo, eu vou dar um exemplo. Teve uma universidade que chegou, porque assim, só para o eleitor ficar bem
1: Sim,
0: claro, porque às
1: entender
0: vezes
1: o
0: a
1: que
0: gente fala
1: significa isso.
0: aqui e aí a pessoa pode entender. Ah, tem uma vulnerabilidade que aconteceu
1: Perfeito.
0: em 2017. Vulnerabilidade.

0: é com relação ao processo eleitoral, que é uma vulnerabilidade contra o processo eleitoral. Vou dar um exemplo. Teve uma universidade que veio com um teste, ela fabricou uma membrana, tipo um chupa-cabra, para botar em cima do teclado, de modo com um emissor de Bluetooth, que se um eleitor entrasse na cabine eleitoral, se ele colocasse, veja, tudo se existe a possibilidade dele colocar. Então, ele poderia colocar lá e conseguir ferir o sigilo do voto. Ele ficar junto da sessão eleitoral e saber, fulano entrou, fulano votou em alguém. Entendi. Pronto. Aí, o que é que a Justiça Eleitoral fez? A gente criou um outro processo para poder combater isso. O que é que a gente colocou? A urna trava em tempos aleatórios e diz ao mesário, e a gente treina o mesário para poder ir lá e verificar se tem alguma coisa. Veja, isso é procedimental. Se você disser assim, ah, tem o meu cartão de banco, seu cartão tem um chip, tem tudo, o banco não evoluiu, botou chip, tudo, assim, a pessoa consegue quebrar aquilo? Não, mas assim, tem gente que pega e bota a senha colada junto. Aí, veja, não tem segurança aqui dentro, então a gente mexe em procedimentos, a gente está mexendo sempre naquilo que a gente pode aprender e aí aperfeiçoar. Mas assim, é importante que se diga que nenhuma vulnerabilidade hoje alterou o resultado de votos, nada, assim, ninguém nunca conseguiu adentrar dentro de uma urna, mudar voto, quebrar a criptografia, isso nunca aconteceu, nem se chegou perto. É bom que se diga. E a gente tem hoje a participação da Polícia Federal, que hoje é quem tem a maior capacidade tecnológica e assim, quem mais avança nos testes são eles, e eles nunca conseguiram quebrar as cadeias de segurança da gente. Por isso que a gente fala. A gente trabalha em conjunto, é nível de certificação militar, muita chave criptográfica. Quando a gente fala em criptografia, não é só na transmissão. Sim. Veja, a urna, para os eleitores entenderem, tem como pegar o sistema operacional de um iPhone e colocar no Android? Não. Porque ele reconhece que aquilo não é um iPhone. O hardware está feito para isso. A mesma coisa acontece com a gente. Então, a gente tem um chip criptográfico de controle único da Justiça Eleitoral. Por exemplo, a Positivo que fabrica, ela não controla aquilo. Aquilo vai e a gente grava. Quem grava somos nós. Então, assim, ele não consegue alterar. E ela entende quando é um sistema de simulação. Por exemplo, a gente está fazendo simulações agora. Quando é o oficial da eleição. E aí nem roda, a urna se desliga. A gente tem um controle total daquele equipamento. Entendi. É como se a gente dissesse assim, tem como fazer um software fora e fazer rodar nela? Não, de jeito nenhum. Porque justamente o software que é feito fora não tem as nossas chaves. Não roda ali. Grosseiramente, o eleitor vai entender assim, tem como eu pegar um sistema operacional de um MacBook e colocar no Windows? Em tese, não. Tem como não pegar o de um iPhone e rodar no Android? Não, porque são dispositivos diferentes. Então, assim, a gente tem todo esse controle, né? Assim, nunca houve. Veja, o pessoal fala, mas assim, prove. Né? Assim, uma coisa bem simples, que é uma coisa que a gente diz. A urna imprime no final o resultado. Do mesmo jeito que ela imprime no começo, que não tem nenhum voto, no final ela imprime o resultado. Os partidos ficam com aquelas cópias. Né? O Antônio sabe disso. A gente fixa lá no local de votação. Tem um QR Code para conferir se aqueles votos que estão lá são os que estão totalizados. Isso, às vezes, a pessoa diz, ah, mas muitas vezes eu vou até para debates, etc. A pessoa diz, não, meu filho, veja, eu entendo que vocês são até honestos, mas muda isso numa caixa preta que tem lá em Brasília, tal, lá vai. Não acontece isso, porque se acontecesse, a pessoa tinha prova. Olha, eu tenho esse papel aqui que foi impresso com os votos.
1: Chama o boletim de urna ainda?
0: Sim, o boletim de urna fica com os fiscais de partidos. Quantos tiverem, a gente imprime para eles. Em papel. Eles ficam com isso. E eles têm como... Os mesários, a gente ensina para poder eles conferirem. Assim, ó, o que saiu aqui em papel é o mesmo que está lá no TSE.
1: E o próprio eleitor pode conferir esse boletim.
0: Boletim na mão. Então, tem um aplicativo que a gente deixa. Boletim na mão. Ele consegue ver, ó, com um boletim em papel.
1: A zona tal,
0: sessão tal, tem tantos votos para um, para outro, etc. Entendeu? Então, assim...
1: Tem que estar lá no boletim.
0: Isso é muito... Assim, quando a pessoa entende assim, eita... Existe isso, e é o que a gente... Pronto, essa oportunidade de a gente estar falando para os eleitores, claro, que é uma possibilidade simples. Né? Assim, todo mundo pode pegar o boletim na mão, o próprio mesário pode pegar o boletim na mão e a gente estimula isso, ele consegue ver que aquilo que saiu da urna... Né? Porque assim, se tivesse alguma adulteração, alguém estava com o papel mostrando, né? Pronto, era fácil. Ó, tem aqui um boletim que saiu e houve uma adulteração no caminho.
1: É porque muita gente pede o tal do voto impresso, né? Então tá lá, isso. O boletim de urna
0: na realidade,
1: tá lá.
0: É o boletim de urna, na realidade é o total daquilo, mas inclusive, o pessoal às vezes associa, né, como se fosse uma máquina de cartão de crédito. Aí a pergunta, e assim, e o que é que a gente fala da Justiça Eleitoral?
1: Sim.
0: Quem construiu o código, como deve se votar, que o voto é secreto, porque no país a gente sabe que pode haver compra de votos. Aí, de novo, vem a cultura do país. No Japão, você acha que o eleitor vende o voto? Não existe, a cultura dele não vai permitir, ele nasce com aquela cultura. Né? A gente vê o japonês quando chega no estádio de futebol, ele pega até a tampinha, a garrafa, ele limpa. O que ele não sujou. Então veja esse nível. Aqui a gente tem venda de votos. A gente sabe que tem venda de votos. E a legislação, que não fomos nós que criamos, o Congresso, diz que o voto é secreto. e a Justiça Eleitoral precisa cumprir o que não foi ela que escreveu. Se um dia o Congresso chegar e disser assim, o voto é aberto, a gente vai botar e imprimir, não tem problema. Mas a gente tem que cumprir o que o Congresso diz.
1: Bom, então passa pelos parlamentares também, que muitas vezes cobram isso, né?
0: É.
1: Bom, gente, eu vou fazer um intervalo e já a gente volta.
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3: Um dos assuntos do Balanço de Notícias desta quinta-feira, às 16h, os números da violência no Brasil. O Brasil registra mais de 42 mil homicídios em um ano, segundo o Atlas da Violência 2026. Apesar da queda no número de mortes, Pernambuco aparece entre os estados com maiores taxas de homicídios do país. Sobre o assunto, vamos ouvir o advogado criminalista especialista em segurança pública, Isaac Luna. Participe pelo WhatsApp da Rádio Jornal. 99147-8520.
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1: Voltamos aqui com o nosso debate falando sobre urnas eletrônicas. Esse é um ano eleitoral, dúvidas surgem, algumas repetidas, e a gente está aqui para responder, para ajudar com quem sabe do assunto. E aí, por exemplo, o seu Geraldo, que é na Várzea, ele mandou uma mensagem para a gente dizendo que tem, sim, dúvidas sobre as urnas. Mandou há pouco, né? A gente já estava explicando várias questões, mas ele disse que ele acha, sim, que falhas acontecem. E ele coloca aqui um ponto dizendo que, aí o nosso ouvinte afirma, o Geraldo, que depois das eleições cerca de 4 mil urnas foram destruídas. Eu acho que é um momento importante para a gente explicar se foram destruídas ou não. Já, George Maciel, que é do TRE, pode também explicar mais sobre isso. A gente vai lhe responder, tá, seu Geraldo? Mas Jeff da Cruz, que é especialista em tecnologia da comunicação, também vai nos ajudar nessa. Em um tempo de tanta tecnologia acelerada, inteligência artificial, outras dúvidas também surgem, né? Com esse aparelho que é tão protagonista das eleições. Vamos explicar então para o povo, Jeff.
4: Pois é, tem a questão das urnas, né? A urna é o resultado final, é para onde tudo termina. Termina ou começa para alguns, como tem sido debatido aqui. Mas esse é um ano bastante emocionante para as eleições, né? Primeira vez nós vamos ter uma inteligência artificial generativa. Na inteligência artificial existe há muito tempo, mas a inteligência artificial generativa, que eu vou lá e escrevo alguma coisa, e ela transforma aquilo em áudio, transforma aquilo em texto, transforma aquilo em vídeo, transforma aquilo em foto, ela é uma criadora de realidades muito rápida e muito rapidamente disseminada. Então, esse ano, além de tudo, é a primeira grande eleição que nós lidamos com essa internet, que tem com essa tecnologia de IA, que tem interfaces na internet, como o Cloud, como o ChatGPT, como o Gemini, e aí vai cada inteligência artificial com uma especialidade, algumas muito boas em pesquisa e cenários, como a Perplexity. Então, assim, nós temos muita IA produzindo conteúdo, e esse conteúdo rodando aí de todo que é jeito.
1: E pode ter conteúdo de desinformação também.
4: Muita desinformação. E isso roda muito rápido. Até que ponto a gente consegue... Alguém vai lá e cria um vídeo muito realista, solta em WhatsApp, isso roda de uma forma muito rápida. As pessoas não... A deepfake, ela tem essa característica de parecer uma informação de verdade, parecer que veio de um portal de verdade. E a pessoa ali mais empolgada entende aquilo como verdade e começa a transferir isso muito rápido para todo mundo.
1: Sempre bom explicar, né? Tal da deepfake, você coloca a pessoa falando, toda a fisionomia dela, a voz dela, mas não é ela que está falando de fato.
4: Nós temos uma deepfake,
1: o conteúdo não é
4: dela. Não é verdade. A deepfake é uma verdade, é uma mentira tão profunda que parece verdade. E a deepfake, então, eles vão pegar o meu rosto e vão colocar em um personagem e vai ficar muito realista. É tido que, do ano passado para cá, atingiu-se uma barreira de ser muito difícil para uma pessoa comum entender se aquilo é um personagem ou se aquilo é algo real. Então, aí, esse tipo de dúvida, por vezes, ela ganha um ar de realidade tão grande. E isso até por quem está passando. Por vezes, é uma pessoa que tem credibilidade, é um líder daquela pessoa, é um líder de comunidade, é um líder de religião, é um líder de algum lugar que passou aquela informação primeiro, muitas vezes também por não conferir que aquela informação está certa. E aí essa informação começou a rodar e desinformar todo mundo. Aí pessoas tão qualificadas explicam isso, mostram ali, mas não adianta mostrar, que o cara mostrou, tem um vídeo aqui, ó, Aconteceu, eu vi, o cara chegou lá, ele apertava o botão, mas só tinha a cara daquele candidato, não saía.

0: E isso se torna uma realidade naquela e muda os resultados, muda as percepções.
1: Tem uma questão interessante também, que às vezes as pessoas vão até a urna, colocam o número de um candidato, sendo que ele trocou de partido, mudou. E aí a pessoa está com o celular, que nem deveria estar na cabine de votação, e grava, olha, eu estou botando o número, vou usar 99 aqui, tá, gente? Estou botando 99, mas o número do candidato é 00, mudou, está em outro partido. Olha, estou botando 99, confirmo e não aparece a foto dele, porque está fraudado. Então, muitas vezes também acontece isso. As pessoas gravam um vídeo e divulgam, e é a responsabilização desse cidadão e dessa cidadã.
0: E esse ano tem a novidade, né? A pessoa pode pegar a foto no Google e dizer num prompt, olha, coloque aqui um dedo muito parecido com o meu que está na segunda foto, aplicando e a foto não desaparecendo. Ele monta esse vídeo e põe para rodar. Hoje em dia, o ChatGPT Image 2.0 gera aí uma imagem muito, muito real em cerca de um minuto. O Gemini, que lançou a versão nova de vídeo na semana passada, monta em segundos um vídeo desse jeito. Então, ele já monta, ele põe uma estrelinha ali embaixo, mas a pessoa pode tirar. Aí ela começa a disseminar isso para todo mundo. Isso passa a ser verdade. Já não é mais só a pessoa que foi lá e diz que gravou com o celular. Ele já vai poder pegar e dizer, na eleição passada aconteceu isso. Então, essa montagem, essa maquiagem dá essa força muito grande. E como os colegas estavam dizendo, os candidatos querem essa atenção. Hoje a rede social não é uma rede tão social, ela é uma rede de atenção. Coloca lá uma foto sua institucional, ninguém liga. Coloca uma foto sua na praia, todo mundo vai adorar. Então, as redes sociais precisam de atenção. E dizer que a urna é fraudável, dizer que aconteceu um problema na urna, já é uma delícia fazer uma postagem a respeito disso. Vai ter muito engajamento, vai ter muita curtida, muito compartilhamento. Então, esse é o perigo que nós estamos vivendo na camada de tecnologia da informação. Antes, eu já poderia pegar o Photoshop e tirar todas as olheiras que eu tinha, arrumar meu cabelo, fazer tudo isso. Mas isso levaria horas para eu fazer isso comandando um software. Hoje em dia, não, é um prompt. Tira minhas olheiras, eu quero ficar com o olhar igual do Paul Newman, o topete não sei de quem e o queixo de não sei de quem.
1: Coloca a minha foto na urna eletrônica.
0: E daqui,
1: pronto,
0: está resolvido. Está feito. Então, hoje em dia, para você comandar e criar uma informação é muito fácil. Você criar um vídeo, uma desinformação é muito fácil. Então, essa é a camada antes de urna, que ela gera bastante barulho e gera muita atenção.
1: E aí a sua consciência, né, de buscar informação, de conseguir, por mais difícil que seja, entender o que é produção de inteligência artificial ou não. Então, o eleitor e a eleitora precisa ter muito cuidado, precisa estar muito atento, né? Ainda mais nesse período agora de eleição. Dr. Antônio Ribeiro Júnior, advogado eleitoral, tem uma questão aqui que surgiu bastante nas nossas redes sociais aqui da Rádio Jornal, quando nós falamos para o ouvinte que esse tema estaria aqui em discussão hoje no debate. Eu vou sintetizar aqui numa mensagem, mas vários falaram isso. O Guilherme, por exemplo, disse: o problema não está na urna, mas em quem toma conta da urna, que é o Supremo Tribunal Federal. Diante de muitos ouvintes que mencionaram o STF, eu quero lhe perguntar, doutor, o senhor que é advogado, que sabe de direito eleitoral, o Supremo é quem manda na urna? O Supremo é quem toma conta da urna? O Supremo é quem recebe resultado de urna? Nos explica, doutor.
2: Não, Natália. A todos os ouvintes, o Supremo não faz a gestão de urna. O Supremo não recebe resultado de eleição. O Supremo não fica na posse da urna eletrônica. Quem faz a gestão e administração da eleição brasileira é o Tribunal Superior Eleitoral, a Justiça Eleitoral Brasileira. Tá? Então, o Supremo Tribunal Federal, ele não tem ingerência na eleição brasileira. Então, essas informações que são passadas à população de que a eleição ela só é validada depois que o Supremo Tribunal Federal autoriza ou depois que os ministros do STF dizem sim ou não, tudo isso é mentira. Isso é informação que é passado para criar estado passional, para criar emoções na população e justificar derrotas ou vitórias, né? Então, é importante que a população tenha ciência, claramente, né, de que o STF ele não tem essa ingerência. Se houver a necessidade de se discutir juridicamente um processo,
1: depois, com alguém
2: abrindo o
1: processo,
2: ele pode chegar...

0: chegar até o STF. Mas para isso ele vai até um juiz de primeiro grau, o Tribunal Regional, o TSE e pode ir até o STF. A depender da eleição, se for uma eleição presidencial, nós vamos começar no TSE e pode ir até o STF. Mas a administração, a parte administrativa, gerencial do processo eleitoral, ou seja, a guarda da urna, a definição de quem serão os mesários, o processo de segurança, o trabalho de conferência, zerésimas, tudo isso não tem qualquer tipo de ingerência ou participação do STF.
1: Existe uma sala cofre em Brasília em que os resultados são avaliados? Os ouvintes estão perguntando e a gente tem que responder, doutor Antônio. Por exemplo, e aí Jorge já se prepara que eu quero saber o passo a passo do voto. A partir do momento em que a pessoa vai lá e coloca o voto, o que acontece depois? Vamos aqui trazer a dúvida do nosso ouvinte, que é o seu Roque. Ele bota, olha, tem uma sala cofre em Brasília. Existe isso? Os votos vão todos para Brasília para fazer uma conferência?
0: Nós temos uma sala em Brasília. Eu até fiz um artigo sobre isso, acho que em 2018, que foi até registrado nos anais da Alep. Ficou conhecido como a sala escura do TSE, que é uma sala onde é guardado as informações importantes das eleições. Uma sala cofre, onde é guardado votação, códigos, né? Então, há uma sala específica onde a Justiça Eleitoral, ele guarda as informações importantes, né? E houve naquela oportunidade, em 2018, a informação de que essa sala, ela era utilizada para ser manipulada, para as pessoas adentravam nesse local e manipular as informações, né? Se entrava naquele local e alterava manualmente o código-fonte, alterava manualmente as informações que estavam constante das votações, né? E em razão dessas informações e desinformações lá atrás, eu escrevi esse artigo que ficou conhecido como a sala escura do TSE, né? Porque havia essa história de que essa sala, ela existia para ser um palco de corrupção, de propagação de atos de adulteração de resultados. Mas isso é, mais uma vez, um ato fictício, uma desinformação, uma mentira.
1: Muito bem. Gente, eu quero saber o passo a passo do voto, mas eu vou fazer um intervalo. Depois Jorge explica pra gente, porque o ouvinte quer saber também, merece saber. Mas antes, até fazer aqui uma consideração a seu Roque, que está nos acompanhando. Talvez eu não tenha sido claro o suficiente aqui, transparente no que eu quis falar, seu Roque. Ele usou aquele exemplo que a gente falou dos números dos candidatos. Ele disse, mas não tem como, porque o candidato é registrado com o número, então na urna vai aparecer o número do candidato. Claro, seu Roque, mas às vezes o candidato troca de número de uma eleição para outra, aí o cidadão vai lá buscando, colocando o número anterior dele, do outro partido. E como ele não aparece, tem gente que acha, né, Jorge, já aconteceu mil vezes.
2: Na realidade,
1: que acha que está fraudado.
2: Outro. Na realidade, o erro é tão simples, mas tão simples.
1: Que pode ser outro número.
2: Não, não é nem isso. O que acontece, na realidade, é que o eleitor, às vezes, ele vai e chega lá para votar para presidente. Só que a urna começa, por exemplo, nessa eleição, para deputado estadual. São 5 dígitos.
1: A ordem.
2: Se ele digitar 2 dígitos só, aí vai dizer assim, você está votando para a legenda. A urna diz isso. Você quer votar para a legenda, aí o cara confirma, não vai aparecer foto. Mas a urna está falando. Mas para essa eleição, aí uma coisa interessante, porque isso era o que mais acontecia, porque às vezes uma pessoa que chega ali e quer votar logo para presidente. Ele diz, não, mas eu só quero votar para presidente. Ok, mas a ordem é deputado federal, deputado estadual, aí vai senador e etc., governador, até chegar em presidente. Então ele tem que passar um por um e tem quantidade de números diferentes. Mas o caso, mas eu só quero para presidente. Ok, então o senhor pode ir votando, anulando, fazendo o que quiser até chegar lá. Aí quando chegar lá, pode acontecer, já houve presidentes que mudaram de número de partido e aí chegou lá e houve votos para um partido anterior que, de novo, aí ele alunou o voto, mas aí o eleitor tem que ver, a urna está falando. Mas para essa eleição a gente fez uma coisa bacana, que que é bem interessante. Às vezes o cara ficava lá na cabine eleitoral e dizia, eu estou digitando aqui, não está aparecendo. Dando. Aí o mesário não pode entrar, às vezes tinha que chamar o juiz eleitoral. O que é que a gente fez agora? O eleitor vai ter uma barrinha lá em cima dizendo assim, o senhor está aqui votando um fluxo. para deputado federal. Né? Assim, um passo a passo. Vai a mostrar ordem. Lá em cima a ordem. O senhor está aqui em deputado federal. Como se fosse assim, um passo a passo.
1: Entendi.
2: Um guia de fluxo. E o mesário vai ver também, não o voto. Para ficar bem claro, não vai ver o voto. Vai ver assim, seu fulano que está na cabine está no momento de votar para federal. Está no momento de votar para estadual. Então, se seu fulano chegar lá e botar dois dígitos só, ele vai dizer, não está aparecendo. O senhor está votando para quem? Estou votando para presidente. Seu fulano, o senhor está em deputado federal. O senhor tem que botar os dígitos completos. Então, para essa eleição tem essa novidade.
1: Muito bem. Então, é bom que a gente
2: aí,
1: já saiba disso.
2: A gente aprendeu. De novo, isso é procedimento. A gente viu que acontecia muito isso. Aí tem que chamar o juiz eleitoral, sei o que lá.
1: Demora.
2: E na realidade é o cara que não está sabendo votar. A gente fez isso em caixa eletrônico. Caixa eletrônica, às vezes, uma pessoa mais idosa, uma pessoa que é analfabeta, ela chega lá, está acostumada numa sequência. Só basta o banco mudar alguma coisa que a pessoa não consegue fazer mais.
1: E esse ano é deputado estadual, federal,
2: são
1: dois senadores,
2: isso.
1: Governador, presidente.
2: Isso.
1: Seis
2: aí
1: votos.
2: Já lembrando só mais uma coisinha. Como a gente tem dois senadores, se a pessoa votar duas vezes... Ah, vou dar dois votos para esse senador.
1: Para a mesma pessoa.
2: Um vai ser cancelado.
1: Ah, então tá bem.
2: Então só para a gente lembrar, assim, veja.
1: Só vale um voto.
2: Só vale um voto.
1: Boa, intervalo, eu volto já.
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4: Um dos assuntos do balanço de notícias desta quinta-feira, às 16h, os números da violência no Brasil. O Brasil registra mais de 42 mil homicídios em um ano, segundo o Atlas da Violência 2026. 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
1: Estamos de volta, a gente hoje falando aqui sobre urnas eletrônicas, toda essa preparação para as eleições, e Jorge Maciel, que é secretário de Tecnologia e Informação do TRE, Tribunal Regional Eleitoral aqui no Estado, vai explicar para a gente aqui rapidamente, Jorge, o que acontece depois que a pessoa vai na urna e vota, depois que o barulhinho acontece, voto finalizou, o que acontece?
2: A primeira coisa que a gente tem que dizer, a urna vai colocando todos os votos lá, mas não identifica o eleitor, porque nem a gente consegue saber em quem você votou, né? Por conta da legislação, então ele impede até que a Justiça Eleitoral saiba em quem você votou, para poder realmente ficar secreto. No final, 17h, não tem mais fila, aí o mesário vai dar o comando na urna, e nesse comando ela vai totalizar, ela totaliza os votos, imprime aquele BU, que é o boletim de urnas, com os dados no papel, que pode ser, vai ser fixado na sessão, vai ser dado para os fiscais. Quantos fiscais do partido tiver lá, eles recebem esse papel com a lista dos votos, com toda a totalização dos votos, e ele grava também a memória de resultados. Essa memória de resultados, ele grava internamente na urna e grava nessa memória de resultados. Aí, a primeira coisa que os eleitores... Como se fosse um pendrive. Então, como se fosse um pendrive que vai sair. Por quê? Porque a urna não tem Bluetooth. A urna não tem Wi-Fi, a urna não tem conexão à rede, não tem conexão celular, não tem nada. Então, só entra informações na urna a partir de memórias de resultado. Assim.
1: Então, eu vou usar essa palavra, o pendrive, para facilitar para o pessoal. Tendo esse pendrive em mãos, aí como esse voto chega para ser contabilizado?
2: Aí a primeira coisa, lembra o que eu falei no começo da chave da criptografia? Então, primeiro, você tem um boletim aberto lá em papel. Aquilo que eu falei, está em papel, está aberto. Esse dado aqui, ele é criptografado com as informações de qual urna saiu, como o celular não tem um número único, cada urna tem seu número único. Esse dado vai para Justiça Eleitoral, que vai ser totalizado, aí só complementando a fala
1: do Dr. Antônio,
2: daquela sala cofre, a sala escura. No, veja, sala cofre é um termo que toda empresa de tecnologia tem. Onde tem dados, tem sala cofre. O Jornal do Comércio deve ter a sua, os tribunais de justiça têm as suas, os TREs têm as suas. É uma sala que está ali com o sistema de extinção de gás, a prova de água, a prova de tudo. Então, sala cofre é o termo mais comum para quem tem grandes empresas.
1: Deixa eu dar um exemplo aqui, Jorge. Por exemplo, o rapaz lá, a pessoa, a mulher, enfim, o servidor que está com o tal do pendrive lá com os votos. Ele insere ele no computador. Esse computador vai estar ligado com o sistema federal.
2: A primeira coisa é assim, essa pessoa que pegou o pendrive, ela está no edital, a gente sabe quem é, nome, certo. etc, etc. se for o mesário, se for

0: fechador de prédio, isso vai para ou cartório eleitoral, domínio da justiça eleitoral, e a gente tem cada vez mais transformado computadores, assim, a gente tem locais de transmissão remota. Então, entendi. São pontos de presença da Justiça Eleitoral, inclusive nos locais de votação. A gente pega um computador da escola, etc., transforma num computador da Justiça Eleitoral e transmite esse dado. Mas lembrando, esse dado está criptografado. Se, digamos que, numa velocidade rapidamente a gente transmite tudo isso, isso é totalizado, é feito a checagem de segurança, é descriptografado, checa é daquela urna que veio, está assinado com os códigos certos, etc. Por exemplo, vou dar um exemplo aqui para os eleitores saberem. Digamos que uma urna quebrou durante a eleição. Sim, quebrou o teclado.
1: Tem que trocar.
0: Aí a gente tem uma ordem de contingência. Só que o sistema de totalização está esperando que venha daquela urna que tem um número específico.
1: Os votos que já foram
0: dados. E o eleitor sabe qual é a urna, porque está publicado na internet. É tudo público, tudo público. O eleitor consegue fiscalizar quando a gente está preparando a mídia. Veja, são todas cerimônias públicas. Então é importante que o eleitor saiba, e eu vou frisar isso muito. Vejam, todo o processo ele é auditável, ele é público. A justiça não faz nada que não sejam as vistas do povo, do Ministério Público, do juiz eleitoral, etc. Não tem juiz do STF, é juiz aqui, é juiz do Tribunal de Justiça, é desembargador do Tribunal de Justiça, é Ministério Público, é promotor daqui. Então, e tudo é feito dessa forma. A gente coloca um edital, diz quando a gente está preparando, isso a gente chama o povo. E uma coisa engraçada, tem partidos que reclamam, mas ele não comparece. No dia principal em que a gente está gerando mídia, o partido não aparece. No dia que a gente está preparando urna, o partido não aparece. Aí a pergunta é, por que não aparece? Por que essas pessoas que desconfiam não aparecem? Para acompanhar junto com a gente. Eles podem dizer ali, naquele momento, assim, tem dúvida, vamos mostrar. Tem um Ministério Público auditando, tem todo esse pessoal que vai acompanhar todos os atos. E na totalização, da mesma forma. Da totalização, esse dado sai, vai para essa máquina que espera a totalização. E se foi uma urna de contingência, ele não totaliza. Ele espera que o juiz, que é um juiz do Tribunal de Justiça, informe o que aconteceu. E o que é que o juiz informa? Ele pega a ata do mesário, que vai dizer assim, há tantas horas a urna quebrou, precisou fazer um chamado, a Justiça Eleitoral trouxe outra urna, trocou, é de número tal. Isso só totaliza com o juiz eleitoral informando. Sim. Veja, é uma autoridade. Então, assim, veja, se a gente passar a desconfiar do Ministério Público, do juiz, de todo mundo, você não tem mais sociedade.
1: Não tem ninguém.
0: Né? Então, assim, o que é que a gente tem hoje? Aí, só pegando a fala de Jeff, o que a gente tem hoje é inteligência artificial. Mentira existe desde que mundo é mundo. Desde que a eleição começou, a gente tinha mentira. O que tem hoje? A mentira, ela é feita mais barata, né? Com inteligência artificial, é baratinho de fazer, e a disseminação é muito rápida, mas mentira, em eleição existe desde que mundo é mundo. Lá, quando era de urna, dizia assim, eu fui roubado, roubaram meu voto. Então, assim, veja, só é agora numa amplificação muito maior e com um mecanismo muito mais barato de se fazer. É isso. Agora, assim, a Justiça Eleitoral está aqui para poder responder as perguntas, para mostrar a transparência. Isso é que é importante. Para o eleitor que tiver dúvida, entre na página da gente, entre em contato com a gente, para a gente explicar, para mostrar, para acompanhar. A gente tem feito isso com escolas, com universidades, debate. A gente é o órgão talvez mais auditado do Brasil, inclusive com organismos internacionais auditando.
1: E o ouvinte tem que também procurar essa informação. Sim. É importante, né? George, Jeff, doutor Antônio, obrigada, viu? Até a
2: muito
1: próxima.
2: Obrigado.
1: Gente, até mais. E olha, se ainda ficou dúvida, volta lá e escuta o programa de novo no YouTube ou no nosso site. Até amanhã.
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3: 2:51.
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4: Começa agora o Passando a Limpo. Muito bom dia para você que nos acompanha pelo rádio, pelo aplicativo e também pelo YouTube. 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Começando aqui o nosso programa, hoje com o Edgar Leonardo, o Fernando Castilho e Romualdo de Souza. Estamos já aqui para falar. O assunto nesse momento, o assunto que mais chama atenção nesse momento é a visita de ontem para hoje, né? Foi a visita do Flávio Bolsonaro lá ao Trump. Ninguém sabia se ia acontecer mesmo, acontece, não acontece, vai ter, não vai ter. A própria equipe, eu soube que a própria equipe do Flávio Bolsonaro não tinha certeza até algumas horas antes, porque eles ficaram num hotel lá a cerca de 2 quilômetros da Casa Branca, esperando para ver se ia ter ou não. E se ia ter ou não. Vai ter um espaço aí, uma vaguinha. E aí acabou tendo esse espaço e foi uma conversa de 1h30 que ele teve com o Flávio. Não teve, é bom lembrar uma coisa, não teve. Teve uma foto lá com o Eduardo Bolsonaro e com o Paulo Figueiredo. Fizeram a foto lá todos juntos, mas eles só entraram para a foto. Eles entraram, fizeram a foto e foram embora. Quem ficou lá realmente conversando foi o Flávio Bolsonaro e depois fez aquela foto lá. Essa foto do Flávio Bolsonaro, e aí tem uma coisa que todo mundo já está fazendo análise sobre postura, análise postural, né, da imagem do Flávio Bolsonaro com o Donald Trump. Que aí tem gente já dizendo assim, não, foi o Lula, estavam os dois de pé e um apertando a mão do outro. Quando é o Flávio Bolsonaro, está ele ali como se fosse um auxiliar do Trump. Em pé ali atrás como se fosse um assistente, um auxiliar. E aí já tem gente falando sobre isso. Então, sempre vai ter alguém ali tem com certeza os bolsonaristas estão comemorando, estão achando o máximo e tem a oposição ao Flávio, né, quem é contra o Flávio, dizendo, o Flávio Bolsonaro, dizendo, ah, mas ele está ali subalterno, ele está ali, não está ali representando o Brasil, ele está ali subalterno para obedecer o Donald Trump. E esse vai ser o argumento que vai ser utilizado por todo mundo agora, daqui para frente, em relação a essa visita. Mas o fato é que ele foi, passou 1h30 lá, levou uma camisa da seleção brasileira para o Donald Trump. A camisa não entrou, porque ficou na segurança. O pessoal da segurança segurou a camisa para fazer uma análise antes de entregar ao Trump. Disseram que depois vão entregar a ele. Vamos ver se ele vai vestir a camisa. Mas disseram que depois vão entregar a ele. E o Donald Trump entregou ao Flávio Bolsonaro uma medalha também. Teve uma medalha que o Donald Trump entregou, uma medalha que é entregue aos visitantes e aqueles que são mais próximos ali deles. Então, tá aí, aconteceu o Romualdo de Souza, que estava todo mundo sem saber se ia ter, se não ia ter. Na última hora, ele acabou indo. Oi? Flávio? O Romualdo? Nada. Ok, daqui a pouco.
3: Aconteceu.
4: Aconteceu.
3: Olha, eu acho que para o grupo, né, para o senador Flávio, era importante essa imagem. Como você diz aqui, você vem dizendo isso, é importante para o grupo dele, para ele segurar os apoiadores dele, né? Isso dá um respiro, isso dá margem para que o grupo mais chegado a ele, né, que apoia ele porque apoia Bolsonaro, transforme isso num ícone, né? Essa foto vai ser usada muito na campanha, tudo bem. Agora, não deixa de ser diferente. O próprio Flávio diz isso na entrevista. Eu vim aqui, eu sou um candidato, né, que sou um senador da República que vim aqui visitar o presidente. Não é indiretamente está dizendo o quê? Eu não sou um presidente da República que vem visitar outro presidente.
4: Não é um encontro de chefe de Estado.
3: Não é um encontro de chefe de Estado. Lembrando que a visita de Lula não foi uma visita de Estado. O próprio presidente Lula disse, isso é uma visita de trabalho, não teve muita aquilo que aconteceu, por exemplo, na visita de Donald Trump a Xi Jinping. É um ritual completamente diferente. Então, objetivamente, bem claro. É importante para Flávio? É importante, porque isso dá um respiro na campanha, tira ele do noticiário.
5: E tira o foco dos eventos que ligam ele ao caso Mazda.
3: O problema é que quem tem um amigo como Valdemar Costa Neto não precisa de inimigo. E quem tem um histórico que Flávio Bolsonaro tem, né? E eu fico imaginando, porque as bobagens que Flávio Bolsonaro fez e que estão sendo... Eu digo bobagem no sentido político, que estão sendo apresentadas agora, dão a ideia de que Flávio realmente não imaginava que poderia vir a ser um candidato à presidência da República e não tomou nenhum cuidado com o gesto que fazia. Tá entendendo? A sensação que eu tenho é isso aí, que ele fazia as coisas dele, estou aí, tudo. De repente surgiu a oportunidade, surgiu a necessidade, eu vou usar a palavra necessidade, o pai escolheu ele, rapaz, e aí tem o passivo. E agora está tendo que administrar isso.
4: O que é que...
3: As consequências.
4: E aí você tem isso, tem muita gente assim, mas por que é que ele foi? Isso vai ser usado para dizer que ele é subalterno ao Trump e aos Estados Unidos e vai reforçar o discurso de soberania, de defesa da soberania do Lula. Ok, beleza, isso também, esse é um argumento válido, só que tem um detalhe. O Flávio Bolsonaro, como o Castilho estava dizendo, tem uma situação nesse momento que ele precisa segurar a base dele. Ele precisa segurar a base. Nesse momento, ele não está preocupado com quem vai achar que é perda de soberania ou qualquer coisa do tipo. Não. Ele está preocupado em segurar os bolsonaristas.
5: E nesse momento, ainda mais crítico, com a última investida da Polícia Federal no Rio de Janeiro, no caso Master.
4: No caso Master, com o Castro, o ex-governador Cláudio Castro, que é do PL, era o candidato, ainda é o candidato do PL ao Senado, no Rio de Janeiro. Inclusive... lá no Rio de Janeiro, o candidato.
5: Dividindo o palanque?
4: Lá no Rio de Janeiro, o senador do Rio de Janeiro hoje, do PL, é o Flávio Bolsonaro. E aí o Cláudio Castro é candidato do PL ao Senado, ao cargo do Flávio Bolsonaro, se o Flávio Bolsonaro realmente for candidato.
3: Né?
4: Se for realmente
5: e
4: candidato.
5: Certamente faz parte da base de apoio do candidato Flávio Bolsonaro à presidência da República, ou seja, dividindo o palanque. E aí a gente tem uma notícia muito complicada, que novamente o Flávio Bolsonaro tem que lutar para tirar o foco dessas notícias, para não minar a campanha dele.
4: Que aí você vai ter realmente. Agora, Romualdo de Souza, você me escuta agora?
6: Escuto, estava escutando Romualdo. Essa conversa boa aí de vocês.
4: Ô Romualdo, como é que...
6: O estado do Rio de Janeiro, os três senadores são do PL, né?
4: Os três senadores.
6: O Portinho, que é o líder do partido,
4: Portinho também,
6: o Romário,
4: verdade,
6: que agora está no PL, e o Flávio Bolsonaro, ou seja, é barba, cabelo e bigode.
4: O Romário vai ser candidato à reeleição ou não?
6: O Romário diz o seguinte, agora é hora de concluir o que eu venho fazendo. O danado de Romário é que ninguém encontra Romário no Rio de Janeiro. O que a gente consegue entender ou depreender do mandato do ex-jogador é de que Romário é aquela figura marrenta que chega, faz um discurso, e ele tem uma das causas importantes, que é a causa da saúde infantil, e aí, mais que isso, não se mete em confusão absolutamente de jeito nenhum. Essa é a figura de Romário. E ele disse que vai ser candidato. Aliás, ele chegou a ser sondado para ver se disputaria o cargo de governador. Mas aí Romário disse que eu não estou preparado para esse tipo de atividade. Na prática, ele sabe que se tiver que... Se ele ganhasse para governador... É igual o Cleitinho lá em Minas Gerais. Cleitinho tá, meu amigo, Cleitinho está querendo ser governador de Minas Gerais? Coisa nenhuma. Ele quer fazer estripulias com a camisa do Sport Clube do Recife pelo interior de Minas Gerais, tirando foto nos buracos das rodovias. Ele quer fazer isso. Então, o Romário também quer fazer uma vida mais ou menos do tipo, trabalha 2, 3 dias aqui em Brasília, duas, três partidas de futebol lá na praia de Copacabana, e assim segue a vida do jogador Romário.
4: É, porque eu imagino o Romário arranjar uma confusão dessa agora, ser governador do Rio. Mas, só...
5: O histórico dos governadores aqui do Rio não é muito interessante.
4: Pois é, rapaz.
3: Certamente mas você não encontraria um histórico tão ruim como você encontra de Cláudio de Castro. Acho que a gente não tem... O problema não é o histórico de Romário. Romário, não. Como não tem nada muito que pudesse desabonar, pelo menos conhecido, o problema é o exercício do cargo.
4: O problema é que no exercício...
6: Teve uma reunião dele com o Valdemar Costa Neto, e aí Valdemar Costa Neto, o presidente do PL, disse: ô Romário, você poderia, já que você não tem nada a perder, você poderia disputar a eleição. Ele falou assim: o Portinho, que é o outro senador, o Portinho também não tem nada a perder. Tanto Romário como Portinho têm mandato até 2030. Se não tem nada a perder, pode disputar. Ele falou assim: fala para o Portinho pode disputar. Eu não quero disputar, e definitivamente não quis nem se meter em qualquer disputa para o executivo. Vai continuar senador até 2030.
4: E pô, eu não vou não. Se ele quiser, bota ele lá.
5: Fica à vontade, hein?
4: Bota Fica o Portinho. À vontade. Eu não vou não. Agora tem. Mas o Romário. Em relação, voltando aqui ao assunto do Flávio Bolsonaro, ele fez essa visita e essa visita acabou. Como é que repercutiu isso por aí? E outra coisa, o PL está querendo se livrar do Cláudio Castro já, né?
6: Com relação a Cláudio Castro, o Partido Liberal já jogou a toalha. O partido entende que cada vez que a operação da Polícia Federal, como ontem, estiver próximo da casa de Cláudio Castro ou de seus aliados, enfraquece a sua candidatura, a candidatura de Cláudio Castro. Então, já jogaram a toalha, mesmo sabendo que foi apenas o desdobramento de outras ações da Polícia Federal. Mas vai explicar para o eleitor que parte do dinheiro que o funcionário, o servidor público do Rio de Janeiro, foi investido com relação à Previdência, foi investido no Banco Master, e esse dinheiro não vai ser ressarcido. Então vai ser muito difícil. Portanto, o Partido Liberal já definitivamente entende que, se tiver condições, é hora de ir atrás de outro nome. Mas com relação a Flávio Bolsonaro indo a Washington, primeiro, no cafezinho do Senado ontem, a conversa era a seguinte: será que ele vai realmente chegar e conversar com Donald Trump? O máximo que ele vai conversar é com um assessor muito próximo. Na verdade, quando a foto apareceu no telão lá na televisão, todo mundo ficou muito contente, pelo menos todo mundo, os aliados de Flávio Bolsonaro.

0: Mas é bom lembrar também que quando Lula esteve lá com Donald Trump e bem destacado como não foi como chefe de Estado, foi uma visita. Então, era só para afastar. O Lula tinha sofrido uma derrota muito grande, que foi a derrota da indicação do nome de Messias para o Supremo Tribunal Federal, pelo menos desviou a pauta. Nas próximas horas, a gente ainda vai falar sobre a viagem de Flávio Bolsonaro aos Estados Unidos e aquela foto ao lado de Donald Trump. Trump sentado e ele de pé.
1: Trump sentado e ele de pé. Não, essa história da posição ali da foto é o que mais está chamando a atenção e muita gente falando sobre isso. E aí tem gente comparando com o Lula, dizendo que o Lula, a foto é de mãos dadas e sorrindo, que a foto do Flávio Bolsonaro é o Trump sentado na mesa e ele como se fosse um assessor ali atrás. O Flávio está com postura de assessor, de assistente do Donald Trump, não postura de representante de um país. Então, ali sempre vai ter essa discussão. Mas eu estou vendo aqui agora, por exemplo, uma coisa que... Ó, isso aqui, a gente vem falando sobre isso aqui desde as primeiras reações. Eu gravei um vídeo logo, acho que algumas horas depois, poucas horas depois que saiu o áudio, que foi divulgado o áudio, eu gravei um vídeo falando que a estratégia do Flávio Bolsonaro agora seria retornar ao bolsonarismo, assim, ao bolsonarismo mais raiz, para poder sobreviver. A candidatura dele precisa sobreviver. Para sobreviver, ele precisa manter pelo menos o bolsonarismo raiz. E agora já tem, eu estou vendo manchete por aqui, ó: rivais veem Flávio mudando rota para retorno ao bolsonarismo raiz. Exatamente isso aqui que o pessoal está analisando agora, trazendo essas informações agora, e que os rivais agora estão vendo o Flávio mudando essa rota para o retorno ao bolsonarismo raiz, claro, porque ele precisa sobreviver. Lembra aquilo que eu falei das camadas de eleitores? Ele teve que retroagir, ele teve que voltar para a camada inicial, que é o bolsonarismo, para poder começar a avançar de novo. Ele que já estava bem ali entre os independentes, perde essa votação inicialmente e retorna. Ele agora vai tentar voltar e ir conquistando de novo esses votos. Não é um caminho muito fácil, não. Vamos ver o que é que ele consegue. Pelo menos quando ele muda, ele tenta mudar o foco ali, ele vai para o Trump e vai se passar pelo menos um tempo falando sobre isso. Durante o dia de hoje, o problema é que tome a operação, né? Aí vem de novo o Vorcaro, vem o Cláudio Castro, vem de novo essa situação.
2: A internet não perdoa. Eu recebi ontem uma tiração de onda dizendo assim que Flávio Bolsonaro foi Manuel Bandeira. Embora para Passárgada. Lá eu sou amigo do rei. É um velho poema dele. Aí disse, pelo menos lá eu sou amigo do rei. Então eu vou para lá porque ele tira uma foto, né? E como é que chama? Posso comemorar que pelo menos uma frase do verso eu posso dizer.
3: Eu acho que é só essa frase, porque a seguinte: que tem uma mulher que quero na cama que escolherei. Eu acho que ele não conseguiu, não.
2: Não, não.
1: Isso seria um problema pro casamento dele.
2: Pelo menos uma frase ele vai poder dizer, lá eu sou amigo do rei.
1: Romualdo, empresários reclamam no Senado do fim da escala 6x1, que acontece sem muita discussão. Eles estão querendo mais discussão sobre o fim da escala 6x1. Foram conversar com o Alcolumbre, não é isso?
0: É, porque ir conversar com o Hugo Mota já é perda de tempo, é jogar a conversa fora, porque Hugo Mota já está fechado com Lula e não quer nem saber o prazo de votação. Aliás, a votação hoje, quarta-feira, vai ter a votação na comissão especial. A comissão especial é a votação que antecede a votação no plenário, e aí amanhã, uma quinta-feira, tem muita gente dizendo, presidente, se fosse o senhor, eu não faria essa votação agora, não. Mas ele disse que vai fazer a votação amanhã. Por quê? Porque na próxima semana não tem sessão na Câmara dos Deputados em função do feriado, que é na quinta-feira, ele não vai trazer gente para votar uma PEC importante dessa, importante pelo menos para o governo. Então, os empresários... eu digo para você o seguinte, ontem estava numa entrevista e Paulo Scafi, o presidente da Fiesp, falou assim, meu amigo, você por aqui? Eu falei assim, eu estou aqui desde 1987, e desde

0: fora do período eleitoral, porque agora está havendo uma discussão do tipo assodada. E aí, quando terminou essa entrevista coletiva dos empresários, veio o presidente do Senado Federal e Davi Alcolumbre falou o seguinte: olha, eu não posso antecipar o que vai acontecer aqui no Senado. Quando a Câmara votar e mandar para cá a PEC, nós temos outras PECs, outras propostas que alteram a Constituição Federal, e a gente vai colocá-las na fila. Quando ele disse isso, significa dizer o seguinte: tem duas propostas de emendas constitucionais represadas na mesa de Davi Alcolumbre. Se chegar uma terceira e ele botar na fila, isso não vai andar desse jeito, não. Mas vai depender de uma pressão do próprio Palácio do Planalto, vai depender de uma pressão da Polícia Federal, em cima de parentes de Davi Alcolumbre, que tem negócios, inclusive que colocaram dinheiro da Prefeitura de Macapá em fundos que não serão ressarcidos lá do Banco Master. Tudo depende do cenário que vier a ser pintado para o presidente do Senado. Se pintar um cenário diferente, ele tira da fila e bota a PEC 6x1 na frente. Mas, por enquanto, está sendo uma queda de braço e vamos ver quem vai ganhar essa.
1: Tudo bem. Romualdo, eu estava vendo aqui uma coisa que, inclusive, Marcos estava me passando aqui, para a gente já ficar ligado, tá? Porque amanhã aqui no programa, a gente vai ter duas entrevistas muito importantes. Amanhã a gente tem Ronaldo Caiado, pré-candidato à presidência da República, aqui no programa, e tem Paulo Scaff, que Romualdo acabou de falar. Ixi. Agora, amanhã a gente tem aqui Paulo Scaff, presidente da Fiesp, a Federação da Indústria do Estado de São Paulo. Ele vai conversar com a gente aqui no programa e amanhã também Ronaldo Caiado. Amanhã, inclusive, o programa especial, a gente vai estender um pouquinho amanhã o programa para uma entrevista com esses dois, tá? Paulo Scaff falando sobre economia, falando sobre a indústria no Brasil e falando sobre 6x1, sobre jornada 6x1, entre outros assuntos. E a gente conversando com o Ronaldo Caiado também sobre a candidatura dele à presidência da República e o que é que ele vê, como é que ele vê aqui o país. É bom lembrar que a gente já ouviu aqui outros pré-candidatos. A gente já ouviu aqui o Renan Santos, já conversou com o Aldo Rebelo, já conversou com o Romeu Zema também, e agora Ronaldo Caiado. O espaço segue aberto aqui para irmos escutando aqui, conversando com todos os pré-candidatos à presidência.
2: Oi. A gente pode falar ainda um pouco sobre jornada 6x1.
1: Vamos continuar.
2: Que é uma coisa muito séria, que é o seguinte. O Ricardo Alban, ele não conseguiu nada no Ministério das Pequenas e das Microempresas, que cada vez mostra ser um ministério obtuso, que não serve para nada, que...
1: Como é o nome?
3: Paulo Henrique.
2: O presidente da CNC.
1: Ricardo
2: Alban, que é o presidente da CNC.
1: E quem é o ministro?
2: Eu não sei. Aí você está querendo muito saber
1: como é o nome do ministério?
2: Ministério das Micro e Pequenas Empresas?
3: Empreendedorismo.
1: Paulo Henrique. Olha, para você ter uma ideia, da importância desse ministério. A gente não sabe dizer o nome dele, a gente não sabe quem é o ministro e eu não tenho ideia de nenhuma ação.
0: Paulo Pereira.
1: Nenhuma ação desse... Como é, Romualdo?
2: É.
1: O nome dele?
0: Paulo Henrique Rodrigues Pereira.
2: Pois é.
1: Pronto,
2: pois
1: bem. Paulo Henrique Pereira.
0: Ele é aquele aliado da ex-primeira-dama do Recife e que João Campos colocou lá no ministério depois daquela confusão toda.
2: Que
0: teve envolvendo o nosso político pernambucano aí.
1: Pois é. É uma coisa impressionante.
2: A inexpressividade desse ministério ficou provado agora, né? Qual é o problema da escala 6x1? É pequena e média empresa. Esse é a grande batalha das pessoas que estão trabalhando. Isso não dá para a gente discutir tecnicamente alguma coisa. Não dá. A gente precisa proteger a pequena e média empresa, porque é quem vai levar a pancada maior, né? A gente sabe que, por exemplo, o que é que vai ser atingido na escala 6x1? Eu hoje, na coluna JC Negócio, eu trato disso aí. O comércio, 51% vai ser tratado com isso. Tem os setores de serviços. E tem os setores de administração predial, de condomínio, que vão sofrer. Então, é bom se preparar, porque o condomínio vai subir de todo jeito com esse negócio. Mas o Ricardo Alban não conseguiu ouvir, nem no governo, no ministério, não conseguiu nenhuma informação. Então, ele foi pedir ajuda ao velho amigo Scaff, que tem articulação, que tem para coisa. E aí, eu acho que essa articulação no Senado, Romualdo sabe melhor do que a gente, está começando a

0: fortalecer, porque disse, olha, pelo menos a gente para isso aí. O problema não é a questão da escala 6x1, o impacto dela, para que vocês tenham uma ideia. O que é que vai acontecer na vida real? A escala 6x1 vai interferir em um em cada três trabalhadores de carteira assinada. Só que esse um, metade dele está no comércio. E o comércio não é formado pelos grandes magazines, pelas grandes redes. O comércio é formado por pequenas e médias empresas. E é impressionante como o discurso do governo, e eu me dei o trabalho de ver isso aí, não tem nenhuma referência à pequena e à média empresa. É como se essa escala fosse uma coisa para reagir contra o capital e contra a grande empresa. Gente, a grande empresa não cuida desse negócio, porque o peso do salário na grande empresa não tem o peso de uma pequena ou na média empresa.
1: Eu vou te dizer que para mim isso ainda é muito mais crítico, porque ó, a gente estava conversando aqui em off, e tem uma entrevista do ministro para a Secretaria de Comunicação.
2: Esse ministro o Mota está falando?
1: No, publicado no dia 28/4, ao meio-dia, onde na entrevista ele afirma: a redução da escala 6x1 vai aumentar o empreendedorismo no Brasil, afirma Paulo Pereira. Isso é o nome.
0: É uma brilhante.
1: Né? Então, embaixo aparece: titular do empreendedorismo, da microempresa, da empresa de pequeno porte, esteve no programa Bom Dia Ministro e destacou que a redução da jornada de trabalho como fomentadora do empreendedorismo.
2: É, porque um monte de gente vai ficar desempregado e aí vai ter que partir para ser empreendedor.
1: E ele afirma isso como um grande benefício, né? O próprio ministro do empreendedorismo.
0: Então a última barreira, Igor, é o Senado. É tentar ver o que se consegue lá no Senado, pelo menos alguma coisa. Veja, não acredito que vá conseguir.
2: Não, veja, eu acho que, ok, beleza, você tem que discutir isso. Agora, você tem que discutir isso aos poucos, não pode ser de uma hora para outra, porque é eleição em outubro. Sabe? Eu acho bem interessante, eu tenho achado bem interessante as pessoas que aparecem de repente agora para criticar como se fosse o maior absurdo do mundo você querer que se discuta um assunto como esse. Ah, porque é a mesma coisa de quando se discutia a escravidão. Então, é a mesma coisa. Tem uns absurdos, assim, umas coisas muito malucas.
1: E
2: muito
1: já tem
2: loucas.
1: Gente que foi contra e agora quer apoiar 4x3.
2: É, pois é. Não, e aí, assim,
1: quanto mais eleição se aproxima.
2: Tem umas coisas, mas só para explicar, tem algumas coisas que são absurdas, assim, que vem umas ideias malucas de não, porque é um absurdo você querer agora discutir, porque enquanto se discute as pessoas estão aí trabalhando 6 dias na semana dos 7. Gente, isso está assim desde 1988, perceberam agora, às vésperas da eleição, e tem que ser urgente, não pode discutir mais seis meses não, tem que ser antes da eleição. Tem que ser antes, porque se for depois da eleição, morre todo mundo, é isso? Assim, desse jeito agora? Né? Tá desse nível a discussão? E aí, desde 1988 que é desse jeito, mas agora precisa resolver urgente, senão vai ter um cataclisma.
1: E
2: vai
1: é importante
2: ter uma coisa...
1: destacar também que ninguém aqui está dizendo que não é para se discutir e que ninguém discutir. É contra a redução de jornada.
2: De jeito
1: ponto,
2: nenhum.
1: Não é isso.
2: Okay,
1: porque depois no Instagram da gente vem a lapada.
2: Ah, vem,
1: não é isso.
2: Já.
1: A questão é a forma e o objetivo principal.
2: Eu estou acostumado já com isso, mas assim, como a gente não é candidato a nada, aí a gente tem liberdade para falar isso.
1: Graças a Deus.
3: A teoria de Sigmund Freud sobre o ato falho é exatamente uma falha na memória ou alguma ação física. Eu não acredito que tenha havido ação física, mas ontem o presidente da República, Lula da Silva, disse que é fundamental que todos nós, os brasileiros, nos juntemos para que tenhamos, a partir de preferência no próximo mês, uma escala 6x2. Ou seja, Lula criou mais um dia na semana, porque Lula pode criar mais um dia na semana. E todo mundo aplaudiu e ninguém disse nada. Presidente, não é 6x2, é 5x2. Ele insistiu 3 vezes. 6x2, 6x2, 6x2.
2: Pronto, são 8 dias na semana agora. Vai ter o domingo, a segunda, a terça, quarta, quinta, sexta e sei lá,
0: o dia de Lula.
2: O dia de Lula.
0: Sete.
2: É, o oitavo, antes do sábado. Não, mas, olha, tudo bem, é ato falho, mas para você ver como está mexendo com todo mundo. A gente vai falar sobre isso amanhã também aqui com o SCAF, vai falar com o Ronaldo Caiado. Aliás, o Ronaldo Caiado, ele é o quarto já pré-candidato que a gente escuta aqui, lembrando que nós já estamos em contato com o Flávio Bolsonaro, inclusive já foi solicitada a entrevista com o Flávio Bolsonaro, está aguardando só o retorno dele, estava só para agendar a data.

0: problema é que, com tudo que aconteceu, ficou complicado, ficou difícil de planejar. Nem ele sabe se vai ser candidato, se vai chegar agora em outubro como candidato. Quanto mais dar uma entrevista agora. Mas já estava, o Romualdo já estava buscando isso também, junto com a equipe da Rádio Jornal, e para conseguir essa entrevista. E no caso do Lula, tem entrevista, pedido de entrevista já, que foi feito desde, acho que do início do ano, desde o ano passado, que a gente vem tentando, mas também fica dizendo que não tem data, que não tem data, que não tem data. É porque a gente sabe que num momento como esse, ambiente controlado é coisa muito importante, né? E todo mundo quer ambiente controlado. E como sabe que não vai ter ambiente controlado aqui, porque a gente tem liberdade para fazer a pergunta que a gente quiser, então não é simples, mas vamos continuar aqui. O espaço está aberto para se fazer pergunta aqui, para eles virem e escutarem e responderem as perguntas aqui no Passando a Limpo na Rádio Jornal. Vou chamar um intervalo e a gente volta daqui a pouquinho.
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0: De volta com o Passando a Limpo, e já está na linha conosco Martorelli Dantas, mestre e doutor em Direito pela UFPE, advogado criminalista e professor de processo penal da Faculdade Nova Roma. Doutor Martorelli, muito bom dia, seja bem-vindo novamente aqui ao Passando a Limpo.
2: Bom dia, Igor, grande prazer estar com vocês, com esses membros seletos da bancada e todos os seus ouvintes.
0: Doutor Martorelli, o CNJ aprovou e juízes agora terão um contra-cheque único para evitar salários acima do teto. Foi aprovado por unanimidade ontem, né? Uma proposta apresentada pelo ministro Edson Fachin, que torna obrigatória a adoção do contra-cheque único para todos os juízes do país. Isso resolve o problema? Porque o teto é R$ 46 mil, né? R$ 46.366. Tem juiz aí que recebe 150 mil e quando dizem que vão tirar os penduricados, eles dizem que vão passar fome. E aí, doutor Martorelli, como é que vai ser? Os juízes vão passar fome agora?
2: Não, eles não vão passar fome. Dizer algo assim parece um insulto à sociedade brasileira, particularmente à grande parte da sociedade que vive com condições bastante difíceis, ganhando pouco mais de um salário mínimo. Mas o que o ministro Edson Fachin faz e o CNJ confirma é um esforço pela moralização da atividade da magistratura brasileira, porque aqueles que zelam pela aplicação da lei nos casos concretos devem eles mesmos obedecer à lei também. Então, como o teto constitucional foi fixado pelo artigo 37, inciso 11 da Constituição, e o artigo 39, parágrafo 4º, estabelece já o contra-cheque único, veja, o que o CNJ está dizendo é que aquilo que está na Constituição deve ser implementado na prática. E o objetivo é óbvio, é não esconder nem encobrir outras fontes de renda, outros pagamentos. O contra-cheque único facilita a fiscalização, mas a Constituição já previa isso, e agora o que o CNJ faz é dar efetividade às previsões constitucionais.
0: A gente está conversando com o doutor Martorelli Dantas. Romualdo de Souza.
3: Professor Martorelli, como vai? Tudo bem? Prazer falar com você. Professor, essa decisão não foi uma decisão assim, embora o resultado final tenha sido assim, por aclamação, professor, mas não foi uma coisa tão pacífica. O que aconteceu nesse meio tempo que a gente não conseguiu acompanhar essa quantidade inusitada, porque chega a ser inusitado a quantidade de penduricalhos. E aí, professor, se me permite, já que estou na sua presença, eu gostaria também de ouvir a sua palavra, professor, a respeito daquele referendo do entendimento de que juiz condenado por falta grave deve perder o cargo

0: Lembrando que hoje ocorre uma situação diferente, né? O magistrado apanhado cometendo uma traquinagem, ele vai aposentado com remuneração integral. O senhor pode comentar esses dois temas, por gentileza, professor?
1: Romualdo, é um prazer falar com você, ouvir suas questões, sempre relevantes. De fato, ao longo do tempo, nós tivemos um fenômeno em que decisões do próprio poder judiciário foram criando gratificações e como essas decisões não poderiam e nem foram revistas por instâncias superiores, o Supremo Tribunal poderia ter feito isso, mas só o fez agora. E o fez, Romualdo, como você sabe, em um momento em que membros do Supremo Tribunal Federal e o próprio Supremo Tribunal Federal estão na berlinda. E estão na berlinda justamente por causa da moralidade de suas condutas. É importante que lembremos que eles são funcionários públicos. Mesmo os ministros do Supremo Tribunal Federal, mesmo o presidente da República, o presidente do Senado Federal, da Câmara dos Deputados, são todos funcionários públicos que devem viver de conformidade com a lei. Eles devem ser exemplo para toda a nação de como devemos viver. Então, a imaginar que alguém possa, ilegalmente, contrariando a Constituição, favorecer a si mesmo com formas de pagamento aviltantes que triplicam, quadriplicam o valor do salário que deveriam receber, é imoral, é absolutamente imoral. Porque é importante que os ouvintes entendam que nem tudo que é legal é moral. Então, essa questão, por exemplo, da aposentadoria compulsória, que ontem, e aí eu quero parabenizar, Igor, o time é incrível, né? Porque aquela decisão monocrática do ministro Flávio Dino foi ontem corroborada por unanimidade pela primeira turma do Supremo Tribunal Federal, dizendo que não é possível punir alguém com aposentadoria com rendimentos integrais. Imagine que punição, o Brasil inteiro quer ser punido assim. Não, agora os magistrados que forem flagrados em faltas graves, depois do devido processo legal, depois de se defenderem em processos administrativos, onde atua o próprio CNJ, eles poderão ser exonerados de suas funções e perderem todas as vantagens. Como acontece quando um indivíduo é demitido por justa causa na iniciativa privada, e como acontece em todas as outras esferas da administração pública, quando um indivíduo é expulso, exonerado de suas funções porque cometeu crimes, porque cometeu ilícitos. Então, o que nós vemos é o caminho da moralidade no serviço público, mormente na magistratura. Eu creio que são decisões que vêm há bom tempo, ainda que premidas pelas circunstâncias.
2: Fernando Castilho.
3: Doutor Martorelli, eu queria que o senhor me ajudasse a esclarecer uma dúvida que eu venho com ela já há algum tempo, sobre essa questão do que é moral, o que é ilegal, porque é o seguinte: quando a gente pesquisa, eu fiz uma pequena pesquisa já há algum tempo, sobre essas decisões dos tribunais, até mesmo de todos os colegiados do Poder Judiciário, a frase que mais se ouve, e se alguém fizer um exercício de IA para botar lá, vê o seguinte: está tudo perfeitamente legal, né? Isto está tudo aprovado de acordo com a lei. Claro, não dá para você pensar que um juiz vai receber um pagamento de um penduricalho que não esteja fora da lei. Mas a minha questão é o seguinte: esse hábito que os tribunais, e mesmo os tribunais de conta e a própria Procuradoria Geral, não se deve ao fato de lá na Constituição de 88, quando se decidiu um percentual, né, que caberia a cada um dos poderes, não se ajustar essas coisas mínimas? Porque o que a gente viu, professor, foi o seguinte: cada tribunal começou a gastar o dinheiro essencialmente com salário. E aí faltou o quê? Se deu autonomia financeira, mas não se deu responsabilidade fiscal?
1: Veja, muito boa a sua questão, Fernando. Eu creio que o texto da Constituição é muito claro e a gente deveria lembrar. O artigo 37, inciso 11, diz o seguinte: a remuneração e os subsídios dos ocupantes dos cargos públicos, de mandato eletivo e dos demais agentes políticos, eu pulei aqui, e outras verbas remuneradas, não poderão exceder em espécie o valor pago aos ministros

0: do Supremo Tribunal Federal. É claro que nós temos, do ponto de vista hermenêutico, do ponto de vista da interpretação, margens de manobra, mas nós não podemos aviltar o espírito da lei. A lei tem um espírito, ou, para utilizar outra expressão, o telos, o objetivo que a lei tem. Então, o objetivo da lei é da moralidade. Quando se autoriza e se permite que essas remunerações sejam infladas, e veja que a decisão aprovada ontem deu alguma margem, ainda admite até 35% acima do previsto pela Constituição. É uma forma de tentar adequar, de diminuir o sentimento de revolta daqueles que vinham recebendo acima de 100 salários, de 100 mil reais, e agora vão ter suas verbas reduzidas. Então, o que eu acredito é que nós precisamos nos manter continuamente vigilantes sobre as decisões daqueles que estão investidos de poder público, porque, ainda que não sejam cargos, eletivos, são cargos públicos e devem satisfação à sociedade. O problema é que não dá para entregar poder e deixar de vigiar, e deixar de acompanhar. Por isso a importância do portal da transparência, por isso que essa decisão, que tem por objetivo unificar os contra-cheques, também tem por objetivo determinar a publicação, a manutenção, porque um só contra-cheque facilita a auditoria para verificação se é isso que está sendo pago, se a decisão do Supremo Tribunal está sendo observada, se a decisão do CNJ do respeito ao teto, no máximo de com 35% a mais, tudo isso está sendo observado. Porque o que nós tivemos, e acontece com frequência, infelizmente, é que entregamos poderes, mas deixamos de fiscalizar. Agora, esse ano, que é um ano eleitoral, onde vamos eleger deputados, senadores, presidentes, governadores, é bom lembrar que votar é confiar poder a alguém que deve ser continuamente fiscalizado e cobrado por suas decisões e ações.
1: Doutor Martorelli Dantas conversando com a gente, Edgar Leonardo.
2: Martorelli, bom dia. Prazer falar contigo. Vou te fazer, na verdade, duas perguntas. Uma mais direta e uma talvez que você precise elaborar mais, porque eu sei que o seu conhecimento passa além das questões jurídicas, simplesmente. Primeiro ponto é efetivamente, Martorelli, como é que você enxerga para que a gente possa efetivamente evoluir para garantir que o que é já legislado seja cumprido, que são os limites de pagamento para uma série de carreiras, e aí no caso específico a gente está falando das carreiras do judiciário. E o segundo ponto é o quanto é importante para que a gente possa sinalizar com transparência para a sociedade, no sentido de que é necessário não apenas parecer ético, mas ser ético, mas sim parecer, dar uma demonstração para a sociedade de que efetivamente não existem castas superiores e o Brasil pode confiar nesses profissionais.
0: Então, infelizmente, Edgar, a natureza humana tem sido marcada pela necessidade da ameaça de sanções. Não basta nós estabelecermos padrões de conduta, porque quando se estabelece um padrão de conduta e não se ameaça com sanções a inobservância destes padrões de conduta, isto é recebido como mero conselho. Você sabe bem, Romualdo, Edgar, Fernando, Igor, que o Código Penal, por exemplo, só é aplicado porque ele carrega em cada um dos tipos penais uma pena prevista pelo inadimplemento de sua observância ou pela prática do tipo penal daquela conduta prevista pela lei. Então, para que haja efetividade nessas decisões, é preciso também que estejam previstas ações disciplinares e estas sejam praticadas para aqueles que desrespeitarem. Observe que a decisão são para os tribunais superiores, para os tribunais federais, para os tribunais de justiça dos estados. Então, todas as esferas do poder judiciário foram alcançadas por essa decisão. Caberá ao próprio CNJ, que é o órgão fiscalizador da atividade, verificar se essas decisões estão sendo observadas, responsabilizando a presidência e a corregedoria dos tribunais de justiça estaduais, quando isso não for feito. E é importante que o portal da transparência se mantenha atualizado para que essa verificação seja rápida.

0: rápida, seja fácil. E hoje, com a inteligência artificial, a gente pode deixar aí um agente de IA fiscalizando isso continuamente. Mas fiscalizar não basta. É preciso fiscalizar e punir quando houver a qualquer prática que viole aquilo que está sendo estabelecido. Ora, Edgar já levantou essa questão e Fernando tinha mencionado algo a respeito. Nós precisamos de educação. Eu sou professor, além de jurista, né? Uhum. Educação. O que é educação? Educação é dizer às pessoas o que é o certo, que direitos elas têm e que medidas podem ser tomadas quando esses direitos forem violados. Por isso, no ensino fundamental, além de boa alimentação e primeiros socorros, eu acho que deveria ser incluído ensino sobre direitos mínimos que cada cidadão deve conhecer e pelos quais deve lutar. E além disso, para mim, a coisa mais efetiva que podemos oferecer à nossa sociedade e a mais transformadora é educação e bons exemplos. Então, cada um que ocupa um cargo público deve tomar para si a responsabilidade de oferecer a toda a sociedade brasileira um bom exemplo, porque não é só punindo, porque eu tenho batido sempre aqui, né, Igor, contra o populismo penal. Isso. Quando a gente vem, alguém aparece com uma lei nova que aumenta as penas, como se o aumento de penas, de ameaças, fosse suficiente para reduzir a criminalidade. Isso só garante mais votos de pessoas nécias que aceitam esse discurso fácil. É preciso educação transformadora. É preciso educação responsabilizadora. E é preciso que nós fiscalizemos a todos para que tenhamos o estímulo ao bom exemplo.
1: Deixa eu agradecer aqui o doutor Martorelli Dantas, que conversou com a gente, mestre e doutor em Direito pelo UFPE, advogado criminalista e professor de processo penal. Muito obrigado, doutor Martorelli. Volte sempre aqui ao Passando a Limpo.
0: É um grande prazer estarmos juntos. Tá um abraço a todos, Romualdo, Fernando, Edgar. Uma grande alegria estarmos juntos.
1: Muito obrigado. Está aí então o doutor Martorelli. E a gente vai para Portugal daqui a pouquinho. Assim que estiver pronto aqui, pode me avisar que a gente vai direto para Portugal. Enquanto isso, eu queria que Romualdo falasse de Minas Gerais, Romualdo, porque a candidatura do Rodrigo Pacheco já não está mais na conta, né? Já desistiram da candidatura do Rodrigo Pacheco. Rodrigo Pacheco não deve ser candidato, isso não vai ser candidato lá em Minas. E aí gerou uma confusão, gerou uma briga, inclusive, com o PSB, porque o PSB foi que criou essa história. Ei, Romualdo, como é que está isso?
2: Na prática, o senador que tinha sido levado pelo vice-presidente da República a assinar uma ficha no PSB de bola, Rodrigo Pacheco, não está conseguindo ser convencido de que ele deve ser o candidato apoiado por Lula ao governo do Estado de Minas Gerais. Tem alguns argumentos. Um deles é com relação a uma importante empresa do próprio senador que precisa mais dele lá, então ele está perdendo dinheiro como senador da República. E como governador de Minas, a situação não anda lá nas melhores. Então ele já disse que não vai ser candidato ao governo de Minas. E aí Lula continua sem palanque e olhando, assim na tabela, o senador Cleitinho do Republicanos subindo, mesmo ele não querendo ser governador de Minas. Ou seja, Cleitinho está fazendo firula, como fez outro dia na CPI, quando estava lá naquela investigação, e foi lá, todo mundo fazendo investigação, e ele foi lá e tirou uma foto com uma dessas influenciadoras, dizendo que estava tirando uma foto para a filha dele. Voltando, então, ao plano de Lula. O plano de Lula agora chama-se Plano M. M de Marília. Marília Campos. Quem é Marília Campos? Marília Campos foi vereadora em Contagem, a quarta cidade mais importante de Minas Gerais, e foi prefeita por 4 vezes, 4 mandatos, 4 vezes 4, 16 anos em Contagem. E aí ela é, portanto, uma administradora que todo mundo conhece em Minas Gerais. Só que agora ela decidiu que seria candidata ao Senado. E está na frente, assim, se não houver nenhum atropelo, Marília Campos é a senadora do PT, é uma das senadoras eleitas em Minas Gerais. Só que Lula viu que ela está, Lula cresceu o olho, viu que ela está muito bem avaliada e chamou a companheira

0: Para uma conversa. Marília virá a Brasília na quinta-feira, porque Lula está no norte do país, no Amazonas. Marília virá a Brasília na quinta-feira e Lula vai tentar convencê-la a ser candidata ao governo de Minas. Ou seja, Marília Campos joga fora um mandato de 8 anos de senadora da República, porque pelas pesquisas ela não perde de jeito nenhum, e aí pode ser o plano M de Lula, disputar o governo e formar uma bancada aí que dê apoio e sustentação ao seu mandato como governadora e que seja o palanque de que o presidente tanto precisa em Minas Gerais. Plano M, esse é o plano de Lula em Minas.
1: O Romualdo, M de Marília. O Romualdo, ok, Marília Campos, ah, né? Mas ela é de qual partido?
0: É, do PT.
1: Do próprio PT, tá.
0: Ela é do PT. E tá, foi prefeita de Contagem, 4 mandatos.
1: Ok, beleza. Vamos lá. Eu não sei se assim, os mineiros têm um trauma com o último governo do PT lá, porque foi o último governo do PT em Minas que destroçou a economia do estado. E agora o Zema passou esse tempo todo, esses 8 anos tentando recuperar, 7 anos, né, tentando recuperar e mantendo ali, se mantendo do jeito que dava. E é o motivo de o Cleitinho não querer ser governador, ele se coloca como candidato, mas ele não quer ir de jeito nenhum. E vários outros também que dizem, olha, que não querem ser candidatos lá em Minas, porque não querem ser governadores de Minas, porque é um estado quebrado, que não tem dinheiro para fazer investimento. E aí, nessa situação toda, o pessoal vai votar no PT de novo? Não sei, mas vamos lá. O Lula precisa de um palanque, né? Então, vamos embora. Vamos
2: para Porto. Oi. Só uma informação aqui importante. Eu trago aqui uma apuração que foi confirmada agora, que o presidente Lula pode vir a Pernambuco no próximo dia 12 e não virá para a festa dos namorados. É que dia 12 o terminal, o novo terminal de lá de Suape vai ser inaugurado. Então, as datas foram bloqueadas para o dia 12. É possível que também nessa mesma cerimônia seja assinado o primeiro termo daquela questão da ferrovia.
1: Sim.
2: É a mesma solenidade. Então, o Palácio do Governo tá travando essa data. A Maesc, a APM Terminal está travando essa data e o Ministério do Transporte está travando essa data.
1: Boa.
2: Então, no dia dos namorados, teremos Lula aqui, provavelmente. A informação não está fechada, mas é o que está sendo travado a nível de cerimonial.
1: Muito bem. Agora sim, vamos para Portugal.
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1: Antônio Martins, bom dia para você, boa tarde aí em Portugal. O São João pernambucano desembarca no Porto para conquistar turistas europeus. E você vai lá para dançar forró? Você sabe dançar forró, Martins?
4: Bom dia, Igor. Bom dia a todos da bancada. Bom dia, ouvintes da Rádio Jornal. Eu arrisco um rastapé.
1: Opa, tá vendo?
4: Mas olha, o que acontece, né? É uma promoção da Impetu, né? Que começou em Madrid, agora foi para o Porto hoje, amanhã vem para cá, para Lisboa. É uma forma de conseguir, turistas, né? Aumentar os turistas das cidades que tem ligação com Recife, né? Ligações aéreas. E a primeira coisa é, lá no Porto, o Porto tem uma tradição de São João muito forte, aqui em Lisboa, Santo Antônio, mas lá é o São João, e vai haver aí o primeiro dia hoje lá, e vai se repetir amanhã aqui, uma rodada de negócios, depois uma reunião técnica falando dos roteiros, também das ligações, enfim, e por último uma imersão na cultura pernambucana, com desenhos de máscaras, que as pessoas que participam vão desenhar máscaras, como é que se diz, inspiradas nas máscaras dos bezerros, de Triunfo, né? E além disso também tem aquela, uma vila de São João também, que é inspirado, é um projeto do João Gomes, né? É uma forma de a gente mostrar um pouco a nossa cultura e ver se aumenta, né, esse fluxo de turismo para o Nordeste, principalmente para Pernambuco, especialmente agora nas férias de verão, que são muito fortes.

0: fortes aqui, as pessoas realmente viajam muito nessa época. E tentando conquistar também cada vez mais esse público que passa cerca de 15 dias ou mais no seu destino, né? Então é isso que está sendo feito, é interessante. E agora vamos ver se essa é um próximo assunto, se as filas em relação à entrada e saída da União Europeia não acabam por atrapalhar os planos da Impetur.
1: Edgar Leonardo.
2: Bom dia, Martins. E o presidente de Portugal ratificou acordo que vai reconhecer notas de estudantes brasileiros?
0: Pois é, Edgar, bom dia para você. Esse é um acordo que foi firmado em 2023, quando teve a cimeira Portugal e Brasil. Passou por uma série de reuniões técnicas e finalmente foi aprovado pelo Parlamento aqui no dia 8 de maio. E ontem o presidente António José Seguro, né, sancionou isso e ratificou e entra em vigor. O que que significa isso? Veja, há nomenclaturas diferentes para a educação secundária, até a fundamental e secundária em relação ao Brasil e Portugal. No Brasil, nós chamamos de ensino fundamental e médio, aqui chama-se ensino básico e secundário. Além disso, uma forma de evitar burocracia, né? Você consegue equalizar aí mais ou menos reconhecimento desses ensinos fundamental e básico e médio, enfim, e diminuir a burocracia na hora de você matricular alunos portugueses em escolas brasileiras e alunos brasileiros em escolas portuguesas. Houve um fluxo muito grande de brasileiros para cá, mas também há uma maneira portuguesa indo para o Brasil, isso vai facilitar muito. Agora, a expectativa é que chegue também ao ensino universitário, que é muito importante, né? O reconhecimento das universidades brasileiras, dos diplomas emitidos pelas universidades brasileiras aqui em Portugal e vice-versa. Isso que foi ratificado ontem, né? Esse projeto foi aprovado, esse acordo foi aprovado, como eu falei, na Assembleia da República no dia 8. Todos os partidos votaram a favor, com exceção do Chega, que se absteve. Então vamos ver qual é o peso que o Chega tem nessas políticas agora para saber se isso vai avançar para o lado do ensino superior também, né?
1: É verdade. O Romualdo de Souza.
3: Ô Martins, boa tarde, tudo bem? Essa cafeteria que você está aí deve estar servindo um café maravilhoso e eu espero que seja café brasileiro. Aliás, os cafés brasileiros estão se organizando para fazer um grande evento em Portugal, viu Martins? Para mostrar para o
0: Bom,
3: português
0: vamos
3: que o
0: saber.
3: café é bom que vocês estão tomando aí. Claro que vai da África, mas também poderia ir do Brasil. Mas tem uma questão que foi o seguinte: deu uma repercussão danada, essa história das filas nos aeroportos ou no aeroporto de Lisboa, que deixou uma jornalista norte-americana irada, indignada. O que aconteceu com a moça?
0: Bom dia, Romualdo. A Clarissa Ward é uma jornalista internacional da CNN Internacional, cobriu a Primavera Árabe, também a queda da Síria, enfim. E ela disse que nunca passou por uma fila de imigração como ela passou agora, que ela teve que entrar na União Europeia e acabou perdendo o voo. Ela tinha uma conexão e acabou perdendo o voo aqui no aeroporto de Lisboa, né? Ela é uma jornalista britânica-americana, portanto, ela tem passaporte britânico, passaporte americano, mas não tem passaporte europeu. Então, nesse caso, ela teve que passar por uma série de processos para conseguir biometria, depois tirar fotografia, essas coisas que estão sendo agora exigidas desde outubro, quando entrou em vigor o novo sistema de entrada e saída da União Europeia. Isso tem causado filas realmente enormes. Já tinha causado no momento anterior, no início, no final do ano passado. Depois houve uma suspensão. Em abril, quando voltou o sistema novamente, também causou. E agora os deputados estão pedindo que o governo, pelo menos, novamente, como é que se diz, paralise esse sistema, suspenda esse sistema, agora nas férias de verão, né, que é o que eu estava falando, desse fluxo migratório de turista muito grande, em agosto, principalmente, julho, agosto, e que para que não haja mais sobrecarga, né? O aeroporto de Lisboa já é um aeroporto com muita sobrecarga e ainda tem todo esse sistema. É um sistema europeu. E ela fez aí umas críticas muito pertinentes, obviamente, e criticando esse sistema, não exatamente Portugal, mas o sistema como um todo, mostrou a fila, realmente era muita gente falando que tinha muito

0: idosos, que não era sobre ela, era sobre a situação mesmo que estava acontecendo ali. E isso teve uma repercussão muito grande. Atrizes de Hollywood, como Sarah Jessica Parker, que fez a série Sex and the City, compartilhou isso também. E vamos ver agora se, quando um cidadão americano, um jornalista americano internacional fala, vamos ver se as autoridades europeias e portuguesas agem, né, para melhorar a situação.
1: É, porque quando o brasileiro reclama, o pessoal não tá nem aí, né? Agora que é alguém dos
2: Não
1: Estados Unidos,
2: é.
1: aí pode ser que tenha uma repercussão maior, né?
2: É.
1: Vamos ver. O Fernando Castilho.
2: E nós estamos falando de gente que vai muito a Portugal. É, os turistas brasileiros gastaram quase 2 bilhões de reais apenas em 3 meses, né? Bateram um recorde novamente, enfrentaram essas filas, e não adianta reclamar porque não acontece nada. Martins, brasileiro, apesar da tentativa de trazer o São João, né, para aqui, parece que Portugal continua sendo o principal objetivo de milhões de pessoas, principalmente brasileiros, para chegar na Europa.
0: Pois é, Castilho, bom dia para você. Nos 3 primeiros meses desse ano, foi um aumento de 17% do dinheiro movimentado pelos brasileiros que deixaram aqui em Portugal com turismo, né, em hospedagem, em restaurantes, em passeios. 1,8 bilhões, bilhão, perdão, nesses 3 meses, né, esse aumento que eu falei, 17%, isso é muito importante. E há uma expectativa também de que haja um aumento agora também nas férias de verão, embora o calor aqui seja insuportável, mas a gente está acostumado com calor, né? Vamos ver se aumenta-se também, obviamente, o processo de entrada e saída da União Europeia não prejudica aí com essas longas filas, né? Janeiro foi o mês que mais surpreendeu, porque foi aí cerca de 800 mil milhões de reais gastos pelos brasileiros só no mês de janeiro. E aí você pega festas, né? Esse período de férias mesmo do brasileiro, de férias escolares. Enfim, esse fluxo tem sido cada vez mais intenso. Também a questão da estabilidade um pouco do dólar melhorou, né? O câmbio melhorou um pouco para o brasileiro. Não é muita coisa, mas isso impacta de alguma maneira. E vamos ver o que vai acontecer de gente indo para aí e daí vindo para cá, né? Porque é sempre bom essa movimentação.
1: Muito bem. Martins, deixa eu agradecer aqui a você, Conexão Portugal, sempre na quarta-feira aqui no Passando a Limpo. Obrigado. Você está aí, você disse que estava num café aí e tá, tal. Que bairro é esse que você está aí?
0: Eu tô numa cidade chamada Oeiras, que é uma cidade na
1: Ah,
0: região metropolitana de Lisboa.
1: sim.
0: O nome do bairro aqui é Miraflores.
1: Miraflores.
0: É onde fica tem uma série de escritórios aqui. Eu trabalho num desses escritórios aqui. E, enfim, é um lugar muito agradável e tem muitas empresas. É um lugar de muitas empresas aqui, né? E eu estou nesse café que fica próximo ao escritório que eu trabalho.
1: Muito bem, Oeiras. Tá bom. Obrigado, Martins. Um abraço.
0: Eu que agradeço. Até semana que vem.
1: Até semana que vem. A gente vai falar na volta do intervalo. Quando a gente voltar do intervalo, a gente vai falar sobre caneta emagrecedora. Não é caneta de escrever, não.
2: Não, não.
1: Não, caneta de emagrecer. A Anvisa liberou uma caneta nacional, tá? A primeira versão nacional dessa caneta, dessa, como é que chama? Semaglutida, é isso? É, semaglutida. É a primeira versão nacional. A ideia é baratear o valor, porque por conta do preço, que é alto, o pessoal está comprando coisa falsificada. E aí de vez em quando dá uma morrida. De vez em quando alguém dá uma morrida por aí por conta dessas canetas falsificadas que o pessoal compra querendo usar de todo jeito e acaba andando nisso. Então, vamos ver aí questão de preço, né? Erigar estava falando sobre preço,
3: Mecanismos de
1: mecanismo de
3: preço
1: preço,
3: lá.
1: né? Aí a ideia é ver se barateia esse medicamento. Só que a gente vai falar sobre o medicamento daqui a pouquinho com um especialista no assunto para explicar como é que ele funciona. Vamos para o intervalo, a gente já volta.
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1: De volta com o Passando a Limpo, já está na linha conosco a Daniela Coelho, que é endocrinologista geral e pediátrica, diretora da Sociedade Brasileira de Endocrinologia e Metabologia. Doutora Daniela, muito bom dia para a senhora, tudo bem?
2: Bom dia, minha gente. É um prazer estar aqui conversando de um tema tão importante nos dias de hoje. Afinal de contas, essas medicações, né, têm um papel importante no tratamento dos nossos pacientes com sobrepeso e obesidade.
1: Correto. Doutora, eu queria que a senhora primeiro trazer aqui a informação de que a Anvisa aprovou a primeira versão nacional da semaglutida após o fim da patente da Novo Nordisk, que era que fazia, que entregava antes, e a Anvisa agora aprovou o registro do Ozivy, que é um medicamento à base da semaglutida, que vai ser, está liberada para ser vendida no Brasil. E aí ficou a ideia de que, ok, a ideia primeiro é baratear, né? Porque tem muita gente que está comprando esse medicamento de fornecedores que não são muito confiáveis, digamos, é para dizer o mínimo. Não são muito confiáveis.
2: Exatamente.
1: E é um
2: a
1: risco.
2: A questão é que essas medicações que são vendidas na manipulação, que são importadas de outros países que a gente não tem avaliação do princípio ativo, pode fazer mal para o paciente porque a gente não tem nem estudo de segurança, nem de eficácia dessas drogas. A diferença quando cai a patente de uma medicação e uma outra é aprovada é que, na verdade, a gente tem validação da qualidade dessa medicação, segurança e eficácia do que está sendo aplicado nos pacientes. A Anvisa só libera as medicações uma vez que a gente tem esses pré-requisitos preenchidos.
1: Uhum. Agora, quais são os riscos de tomar tem muita, eu conheço gente que está aqui, inclusive, que compra do Paraguai. E não, porque essa é a que vem do Paraguai. Quais são os riscos, doutora?
2: Exatamente, como a gente diz, eu não sei o que tem dentro daquela caneta. Eu não sei o princípio ativo que eles estão utilizando. Eles te falam que é um princípio ativo e você não tem comprovação. Então, você não tem segurança do que está sendo aplicado, você não sabe o que está sendo aplicado e você não sabe a eficácia daquilo que está sendo aplicado. É um risco iminente para esse paciente.
1: Uhum. Agora, para que serve a tal da caneta? A canetinha, ela serve para o quê? Como é que ela funciona?
2: As canetinhas, elas são análogos do GLP-1, que são medicações que atuam como os hormônios que a gente produz a nível intestinal. E o que eles fazem? Eles atuam no centro da fome, bloqueando a fome desse paciente. Eles levam a uma melhora da produção da insulina pelo pâncreas e levam a uma sensação de saciedade precoce, deixando aquele paciente saciado por mais tempo. Uhum. Isso ajuda na perda de peso e na melhora da glicemia desse paciente.
1: Entendi. Fernando Castilho, você tem...
3: Doutora, eu tenho uma pergunta sobre esse mercado, né? O Brasil, de repente, se tornou, pelos dados que a gente tem aí do governo, o oitavo mercado, né? E nós estamos falando aí de bilhões. Como é que a senhora analisa isso? A sensação que eu tenho é que esse é um remédio que virou moda e, às vezes, o paciente no Brasil já chega no médico dizendo que quer usar a canetinha, porque passou a ser de bom tom dizer nas redes sociais dele que ele está tomando esse medicamento. Mas eu queria saber, na escala de produtos que podem ajudar a reduzir o peso, né, a senhora colocaria o quê? Primeiro um cuidado com a alimentação, depois os outros tipos de medicamento, porque a sensação que eu tenho é que esse tipo de medicamento é o final de uma escala que não deu certo para quem tentou emagrecer, ou pelo menos controlar suas taxas de obesidade.
1: Já tentou de outras formas, e aí chega isso.
3: É
1: ou
3: isso?
1: Não, ou já chegou, quero emagrecer, vou tomar a caneta e pronto.
3: E o cara já chega para o endocrinologista que ele na receita.
2: As medicações, elas têm critérios para serem prescritas e deveriam ser seguidas por todos os profissionais. Essas canetinhas não são para perder tempo.

0: 3, 4, 5 quilos. São para pacientes com sobrepeso, que têm comorbidades como hipertensão, diabetes, colesterol alto, gordura no fígado, apneia do sono e precisam de fato dessa medicação, ou pacientes que têm obesidade mesmo. Obesidade seria um IMC a partir de 30. Então, não é prescrita para fins estéticos. Isso tem que ficar bem claro. Apesar de que a gente sabe que, na verdade, existem profissionais que prescrevem com essa finalidade, mas não é a finalidade da prescrição dessa medicação, uma vez que a obesidade é uma doença crônica e progressiva. E até o momento a gente não tinha medicações com a eficácia dessas canetinhas. As canetinhas são de fato muito boas, mas tem aquele nicho de paciente que de fato ela é indicada para prescrição, não é com fins estéticos.
1: É muito importante, doutora, a senhora falar isso, porque eu sei de história de gente que, assim, que inclusive, infelizmente, veio a óbito, tomando canetinha. Que comprou de contrabando.
2: Mercado é muito grande,
1: de um,
2: né?
1: Mercado aí de contrabando. Isso. Mesmo. E que quando você vai assim, mas precisava muito perder peso. Não, achava que tinha gordura localizada e queria perder essa gordura localizada. Então, assim.
0: Minha gente. E não adianta tomar canetinha se a gente não fizer o básico bem feito. Atividade física e dieta são fundamentais para pacientes que têm o problema mais sério, um sobrepeso ou obesidade e com comorbidades. O uso das canetinhas ajuda muito nesse processo de perda de peso e elas são muito bem indicadas nesse sentido. Uhum. Agora, não é com fins estéticos, como a gente está dizendo. E não adianta tomar as canetinhas se a gente não modifica hábitos de vida. É importantíssimo atividade física e uma dieta de qualidade.
1: É verdade. O Edgar Leonardo?
3: Doutora, bom dia. Para esclarecer para quem está em casa escutando a gente, e a gente está falando muito aí sobre as canetinhas, que elas viraram moda, mas muitas vezes o incentivo que esse indivíduo tem, porque ele olha e, inclusive nas redes sociais, parece que elas são milagrosas. Mas efetivamente, do ponto de vista clínico, quais são os riscos, ponto um, de se tomar um medicamento, mesmo que ele tenha sido comprado na farmácia, prescrito. E etc., prescrito, mas que não efetivamente tenha... sido, vamos dizer assim, bem indicado para o problema dele. E aí, pior ainda, qual seria o risco, né, clínico desse cidadão que, por às vezes, não poder pagar, ele vai em busca de adquirir esses medicamentos por meios, eu diria, não convencionais? Quais são os riscos efetivos que esse paciente está correndo, que esse cidadão está correndo?
0: Veja, nenhuma medicação deve ser tomada sem acompanhamento médico, tá certo? As medicações que a gente tem, a normatização da Anvisa, que são vendidas na farmácia, com todos os cuidados de eficácia e segurança, são muito seguras. Os principais efeitos colaterais são gastrointestinais, né? Pode dar uma prisão de ventre, em alguns pacientes pode dificultar o trânsito intestinal, dando uma diarreia, pode dar uma náusea, alguma sensação de vômito, sensação de refluxo, que a gente organiza muito bem com as medicações e com acompanhamento médico adequado. Agora, em relação às medicações que são falsificadas, que são produzidas sem a fiscalização da Anvisa, que a gente não sabe do princípio ativo que é colocado ali, que não passam por testes de eficácia e segurança, tem riscos muito maiores, porque pode lesar o fígado, pode lesar o pâncreas e podem causar danos irreversíveis nesse paciente. Isso assim, sem contar os internamentos, porque ele pode sofrer processos de vômito, náusea, desidratação grave, a depender da idade desse paciente, principalmente se for um paciente com mais idade.
1: A gente está conversando com a doutora Daniela Coelho, que é endocrinologista geral e pediátrica, conversando com a gente aqui. Romualdo de Souza.
4: Daniela Coelho, como vai a senhora? Muito bom dia, tudo bem? A senhora estudou sobre os ácidos clorogênicos e eu decorei formas só para citar nas minhas conversas. Por exemplo, a gente sabe que no café tem muito ácido clorogênico que ajuda nesse processo todo até para estimular o sistema nervoso, vai quebrar algumas gordurinhas localizadas. Mas eu conheço gente da minha convivência que está aplicando a canetinha porque diz o seguinte: estou com uma pança, quer dizer, estou com uma barriguinha um pouquinho mais avantajada e essas canetinhas ajudam. Uma dose de café sem açúcar ajudaria muito mais, doutora.

0: É o que a gente diz, para paciente que tem indicação, a canetinha de fato é muito benéfica. O café funciona como um termogênico, estimula como um pré-treino, tem a sua eficácia também. Gosto muito do café com essa finalidade, mas as medicações têm a sua finalidade. Elas são muito boas em reduzir o apetite desse paciente, dá uma sensação de saciedade precoce. Então, para quem de fato necessita e tem indicação, elas são. Quando o paciente pode pagar, porque são medicações caras e que a gente ainda não tem no SUS, são medicações muito boas.
1: Tudo bem. Agora, só para a gente finalizar então, doutora, a senhora considera então que é bom a Anvisa ter feito essa liberação de um produto nacional, com a produção nacional, para poder baratear esse medicamento, né?
0: Tem sombra de dúvida para a gente poder ampliar para a população que precisa e não tem condições de pagar, porque ainda é uma medicação de alto custo, é uma medicação recente, inovadora, que chegou há pouco tempo no mercado e ainda isso leva a um custo aumentado. Com a produção do análogo sintético, o Ozive, creditado pela Anvisa em termos de qualidade, segurança e eficácia, isso tende a baixar o preço e a beneficiar quem, na verdade, tinha dificuldade para obter a medicação e que, de fato, minha gente, precisa e tem indicação precisa.
1: Tudo bem. Doutora, deixa eu agradecer aqui sua participação. Daniela Coelho, endocrinologista geral e pediátrica, diretora da Sociedade Brasileira de Endocrinologia e Metabologia. Doutora, muito obrigado. Volto sempre aqui ao Passando a Limpo.
0: Obrigada, minha gente. É sempre um prazer contribuir.
1: Valeu. O Romualdo de Souza, nova fase da operação sem desconto. Eu estava ontem aqui reclamando que nunca mais falou em INSS. Parecia que a fraude do INSS, o escândalo do INSS, o roubo das aposentadorias, parecia que não tinha acontecido. De repente, não se falava mais no assunto. Tá tudo certo. É aquela história. Não, a gente passou anos roubando vocês, mas a gente devolveu uma parte do dinheiro. Então, esqueçam da gente, deixem isso para lá. Não é assim. Nova fase da operação sem desconto é deflagrada pela Polícia Federal e Controladoria Geral da União contra fraudes em aposentadorias. Tem operação, inclusive, mandado sendo cumprido em São Paulo, Paraíba, Distrito Federal e em Pernambuco, Romualdo.
2: Pois é, essa ação da Polícia Federal, que eu acabo de receber essa informação também, aponta, cita inclusive os nomes das pessoas que estão sendo investigadas, nesse processo todo, que são pessoas que atuavam como intermediadores junto às organizações sindicais ou organizações que atuavam como associação de aposentados e pensionistas do INSS. Por exemplo, eu estava vendo o nome aqui, tinha um deles que era gerente executivo do INSS. Aliás, agora recebi essa informação. Um dos envolvidos, ele era gerente executivo do INSS em Garanhuns. Então, como é que esse Everaldo Felício ele atuava? Então, ele escolhia as associações. As associações mandavam um cadastro para esse grupo, que não era o INSS, era um grupo formado fora do INSS, e mandava as informações: ó, esse aposentado ganha tanto, esse ganha menos, esse ganha mais. Então, os que ganhavam mais, dependendo do tamanho da aposentadoria, e é isso que a Controladoria Geral da União está investigando, as aposentadorias, quanto maiores, maior era o percentual de desconto, quer dizer, de desconto é ótimo, de extorsão de roubo no seu contra-cheque. Então, eu sei bem, nesse caso específico de Pernambuco, porque a investigação já estava bem avantajada. E a ideia é exatamente essa. Nesse instante, o que a Polícia Federal e a Controladoria Geral da União estão fazendo é ir atrás de pessoas que intermediaram negócios de associações com a Previdência Social. O técnico da Previdência abria o cadastro, passava a informação e essa informação era compartilhada com a quadrilha, que automaticamente aumentava ou diminuía o percentual que ia ser extorquido do aposentado e pensionista do INSS. Era uma operação muito, como a gente, complexa, mas em compensação, por ter a senha, era mais ágil. E aí agora é por isso que a Controladoria Geral da União chegou a esses nomes, porque as senhas foram colocadas no sistema do INSS.
1: Tá bom, ok. Vamos acompanhar então. Agora, vou repetir. Não é porque devolveram o dinheiro dos aposentados, deixa isso para lá, não. Só deixa isso para lá quando tiver todo mundo preso. Tem que estar preso. quem fez isso tem que estar preso. Que é para, quando pensarem de novo em novas fraudes daqui para frente, as pessoas saibam que podem acabar presas. É isso que precisa acontecer no Brasil. É a pessoa que faz mal feito, ela saber que pode acabar presa. Porque hoje o que ela sabe é que a chance dela sair impune é muito grande. Essa impunidade tem que acabar. É a primeira

0: formaram um grupo, olha, vou te falar, é muito amadorismo, eles formaram um grupo dentro do WhatsApp. E quando a Polícia Federal pegou um dos smartphones de um desses integrantes, tinha lá as conversas todas. Ó, fulano, hoje eu troquei a minha senha, que era antigamente Carnaíba 2020, e botei agora Garanhuns 2222. Ótimo, aí todo mundo atualizava aquela senha. Ou seja, as informações, inclusive de trocas de senha, eram compartilhadas num grupo de WhatsApp. Aí eu vou te falar, viu? Vai ser amador assim na baixa da égua.
1: Mas é impunidade, Romulo. É impunidade.
2: É exatamente isso. É a sensação de impunidade. É. De que podem fazer e que faziam já historicamente. É. Né?
1: Sujeito que rouba nesse país, ele tem tanta certeza que não vai ser preso que ele faz essas bobagens assim, conversa no WhatsApp, e aí quando pega o celular descobre quem são. Basta você pegar um, você descobre quem são os outros, porque está todo mundo no mesmo grupo. O pessoal, exatamente por achar que nada pega e nada dá, ninguém vai ser prejudicado aqui, ninguém vai ser preso, ninguém vai ser punido. Pessoal entra em grupo de WhatsApp e fala o que quer e acha que está ali num espaço de brincadeira, num espaço que ninguém vai ver. Acaba vendo. E você descobre quem são as pessoas. Ô, Fernando Castilho, outra coisa aqui que eu queria puxar com você. O STF agora, é o STF agora que está ajudando o BRB, o banco lá de Brasília, para não ter intervenção no Distrito Federal?
3: Pois é. Sobre qualquer problema de qualquer natureza, chama o STF.
1: Chama o STF, que o STF pois resolve.
3: Essa vez o protagonismo está com o ministro Luiz Fux, que está com a ação do governo do Distrito Federal, que pediu, pelo amor de Deus, que encontre uma solução para ele não ser liquidado extrajudicialmente. E a conversa ontem não foi só com o ministro. E aí é interessante que quando o STF chama, vai o ministro da Fazenda. E qual era a pedida aí? O BRB precisa de 6,6 bilhões para não ter entrar no ele já está no redesconto, mas ele precisa resolver isso aí.
1: 6,6 bilhões?
3: Bilhões.
2: E ele não tem score para pegar dinheiro.
3: E ele não tem score para pegar
1: dinheiro. A conta começou em 4 bilhões, depois disseram que era 5, agora já são 6.
2: No Capag ele é C, né?
3: No Capag ele é C, pronto, é isso aí. O que é que está acontecendo? Está existindo uma articulação do governo para dizer o seguinte, olha, a gente autoriza até 5, mas você tem que entregar os anéis. Os anéis significam que, por exemplo, que a União, já que Brasília não tem recursos, ele pode entregar, tomar um empréstimo, né? E para depois pegar uma parte também no FGC, e a partir daí, se ele não pagar, o banco não conseguir se reconstituir, ele pode dar como parte do FPE do Distrito Federal para tomar esse empréstimo. É um encaminhamento, porque tem uma pressão muito grande, inclusive porque tem uma outra pressão do outro lado, do Banco Digimais, que é o banco do Bispo Edir Macedo, que também está precisando de uma ajuda, mas só que os dois estão pressionando muito, e o pessoal do FGC está dizendo, olha, um está pressionando o outro. Então, nesse caso do Banco Regional de Brasília, há um entendimento seguinte, como é que a gente vai liquidar um banco do tamanho do BRV no ano de eleição?
1: Pois é.
3: Então, entrou aí o STF, entrou o Ministério da Fazenda, só que o freguês, ou seja, o BRB, não tem com o que pagar. E aí vamos fazer um fiado, ver como é que dá isso aí, para tentar chamar essa operação salvar a BRB, porque a situação lá está muito dramática, e se não resolver isso, então o que é que vai acontecer? Dia 28, amanhã, ontem teve a reunião com o ministro Luiz Fux, amanhã vai ter uma nova reunião para ver se consegue encaminhar isso. Mas a situação é muito grave.
2: E tem um outro problema aí também, rapidinho só, que é o seguinte. Vejamos, o Supremo é um tribunal constitucional. Tá? E aí, e que também pode julgar casos daqueles julgados que necessariamente tenham foro privilegiado. Mas agora, qualquer coisa se recorre ao STF, o STF acata e o ministro acatou e o ministro faz aquilo, inclusive, que Gilmar Mendes já fez, que é se torna Câmara de Conciliação.
3: É isso aí, pronto. Foi o que aconteceu então, assim, na segunda Câmara. É isso aí.
2: Então, veja, o Brasil começa a entrar, né, numa espiral, né, de incompetência que é fenomenal. Porque nós temos um tribunal constitucional que pode julgar aqueles que têm foro privilegiado e que agora está funcionando como Câmara, tá certo? Para acordos que não estão na sua competência.

0: competência inicial.
1: E julga até a competência dos outros, porque a Lava Jato com o Sérgio Moro caiu tudo porque disseram que Sérgio Moro não tinha competência para aquele julgamento.
0: Então, assim, e cada juiz, Fux, que até pouco tempo a gente estava elogiando, acata.
2: Exatamente.
0: E dá continuidade a algo desse tipo. Quer dizer, um negócio completamente desbaratado e que, na verdade, estão julgando agora aí sim, politicamente, se é a hora ou não de fazer o quê? Salvar um banco que está na situação que está por conta de crime. É bom que seja dito.
1: Cometeu um monte de crime, ficou nessa situação, aí agora o STF se mete
0: para que o Tesouro Nacional salve.
2: A falta distribuída pelo
0: exatamente.
2: STF...
0: Que é o ponto que ele, que Castilho falou muito bem, que tem que entregar os anéis.
1: Exatamente.
2: A falta do STF é icônica. O ministro Fux, na frente de 12 pessoas, inclusive o ministro da Fazenda, decidindo o que vai fazer com o BRB.
1: A Câmara distribuída pelo STF. Virou Câmara de Conciliação também agora. É uma coisa linda.
2: Na cabeceira da mesa,
1: coisa maravilhosa.
2: Vamos resolver.
1: E não reclame muito, não. E se você insistir com essa história de que o STF é Tribunal Constitucional.
0: Ainda corremos esse risco.
1: Cuidado, porque eles podem não gostar. Gente, obrigado. Romualdo de Souza, Edgar Leonardo, misturei Edgar com Leonardo, deu Eduardo, tá vendo? Edgar Leonardo e também o Fernando Castilho. Obrigado, gente. Vandro Chaves e Avanildo Cerqueira nos trabalhos técnicos, produção de Max Augusto para o Passando a Limpo, que volta amanhã às 8 da manhã. Tchau, tchau.
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4: 51 casos de leptospirose foram registrados de janeiro até o dia 9 de maio aqui em Pernambuco. Nesse período, 5 pessoas morreram por causa da doença. Esses dados são da Secretaria de Saúde do Estado. Mas quais os sintomas da leptospirose? Quanto tempo depois do contato com uma água, uma lama contaminada, podem aparecer os sintomas? Que sintomas são esses? Leptospirose é o tema do consultório de hoje. E para conversar com a gente, estamos recebendo o Dr. Demetrios Montenegro, médico infectologista do Real Hospital Português e do Hospital Universitário Oswaldo Cruz, médico do Serviço de Controle de Infecção Hospitalar do Hospital Português, mestre em Medicina Tropical e que está com a gente hoje. Boa tarde, doutor Demetrio, seja muito bem-vindo.
5: Boa tarde, Anne. Mais uma vez aqui participando desse programa, muito bom. Boa tarde, Danilo. É um prazer dividir essa participação com você, amigo e sócio. Muito bom isso.
4: Que bom também poder contar com o senhor doutor Demetrios e com o doutor Danilo Palmeira, que também está com a gente hoje, médico infectologista, preceptor da residência médica de infectologia do Hospital das Clínicas, também atende no Hospital Português, e doutor Danilo é presidente da Sociedade Pernambucana de Infectologia. Boa tarde, doutor Danilo Palmeira, seja também muito bem-vindo.
6: Boa tarde, Anne. Boa tarde, Demetrios. É a honra minha participar do programa e dividir essa mesa com Demetrios. Nos colocamos à disposição e é sempre bom informar a população.
4: A gente que fica muito honrado em ter vocês dois aqui conosco nesse consultório de hoje, tão importante mesmo, falando sobre leptospirose, que é uma doença que preocupa muito. Quem quiser participar, o número do nosso WhatsApp é o 991478520. Já tem participação de ouvinte, mas antes, vamos conversar aqui com os doutores sobre essa doença. Doutores, um caso que chamou muita atenção de todos nós nesse mês de maio foi a morte de um comerciante no dia 14 deste mês, né? Era Fábio. Fábio tinha perdido

0: a esposa e o filho bebê de 6 meses num deslizamento de barreira no dia 1º de maio. E ele também participou ali do resgate, tentando, né, salvar a família. Ele tinha saído para trabalhar, voltou, e quando ele foi tentar ajudar, ele teve um outro deslizamento, ele acabou sendo atingido, mas ele foi resgatado rapidamente com vida. Foi um deslizamento até menor. Mas a imagem dele, inclusive todo sujo de lama, isso também ficou muito marcado. E ele, mesmo machucado, ainda quis voltar para ajudar a família, tentar achar a família. Mas, infelizmente, tanto a esposa de Fábio quanto o filho dele já foram encontrados mortos. Isso no dia 1º de maio, dia do trabalhador, dia daquela chuva que a gente acompanhou de muitos transtornos, né? Foi uma grande tragédia nessa família. Isso aconteceu no bairro do Passarinho, em Olinda, né? E alguns dias depois, mais de uma semana depois, acho que mais eram 10 dias, ele começou a ter sintomas fortes, de dor de cabeça, começou a ter febre, foi levado para a UPA. Na UPA suspeitaram de leptospirose e ele acabou não resistindo e veio a falecer no dia 14 de maio. Ainda está em investigação, a gente não tem a confirmação exata, assim, da secretaria se foi ou não leptospirose, mas há uma suspeita muito grande, porque ele estava ali em contato com aquela lama toda e tudo mais. Mas pensando como se fosse, assim, há realmente uma grande probabilidade, doutor Demetrios, porque as pessoas falam assim, quanto tempo depois de ter contato com uma, vamos dizer, uma água contaminada pela urina do rato, a pessoa pode contrair leptospirose, podem aparecer os sintomas. Há essa possibilidade de ser muito tempo depois?
1: Olha, pode sim. Né? Normalmente isso pode acontecer em torno de 7 dias, mas entendendo que de 7 dias para uma primeira fase da doença. Então, a leptospirose, a característica da doença é que ela pode evoluir em 2 fases. Então, nessa primeira fase, pode até ser passada desapercebida, porque os sintomas podem ser leves, sintomas até gripais, uhum. E a pessoa pode até não valorizar os sintomas na primeira fase. E aí, quando passa a febre, que há uma melhora do quadro clínico, vem a segunda fase, que é justamente você tem uma piora muito grande. Não é nem só da questão da sintomatologia. Volta a febre, volta a dor no corpo, mas o principal motivo de complicação são reações que acontecem no próprio corpo da pessoa que pode levar a um problema de coagulação, a um problema renal, a comprometimento do fígado, podendo também levar a comprometimento pulmonar. Então, por isso que pode realmente, nessa situação de uma gravidade maior, passar um tempo maior do que a pessoa poderia esperar. Então, e aí confunde muito essa primeira fase. E veja, numa época que a gente está vivendo também, surto de influenza, podendo estar com Covid circulando, a pessoa chega apenas com sintoma gripal, então é difícil realmente você pensar numa possibilidade de uma leptospirose nessa primeira fase, entendeu?
0: É difícil, e se é difícil assim para os médicos, imagina para a população, né? Porque vai achar logo que não, isso deve ser uma virose, como o senhor trouxe, a gente está tendo muitos quadros virais. Mas para que os nossos ouvintes entendam, veja, a gente trouxe esse caso de Fábio, que eu acho que chamou muita atenção, porque eram muitos dias depois, e aí ele morre e veio essa suspeita. Mas para os nossos ouvintes que vivem em áreas que alagam, vivem em áreas de risco e que pode, porventura, né, ter um deslizamento ou não, qual é o período assim crítico para que apareçam esses sintomas da leptospirose, assim? É até 15 dias, até 20 dias, até um mês depois, assim, para que essas pessoas fiquem atentas a esses sintomas e desconfiem de algo que aparecer.
1: Então, essa fase mais grave, que a gente chama da doença mais grave da leptospirose, normalmente vai acontecer após o 7º dia. Que a gente tem essa primeira fase dentro de 7 dias, que você pega aí o período de incubação, e aí de 3, 5 até 7, 10 dias você vai ter essa fase. E depois é que vem essa fase mais agressiva. E por que acontece nessa fase mais agressiva? É entender o seguinte. É mais ou menos funciona.

0: com a mesma lógica da Covid. Então, uma pessoa que pega a Covid vai complicar, não sei se você se lembra, que a gente discutiu muito isso na época da pandemia, vai complicar a partir do 10º dia,
1: sim,
0: onde você pode ter a piora realmente do quadro respiratório, com insuficiência respiratória, porque parece meio contraditório, mas assim, é justamente quando o seu organismo começa a produzir muito anticorpos contra aquele agente infeccioso. Então, você tem um processo inflamatório, é uma ativação imunológica muito intensa, que aí você vai ter essa evolução, às vezes catastrófica, numa segunda fase da doença. Tanto é que, na grande maioria das vezes, você não vai ter mais a bactéria envolvida nesse processo. A gente faz antibiótico porque é uma situação muito grave, realmente, e que pode ainda ter alguma bactéria ali, então até para diminuir essa resposta imunológica, essa resposta inflamatória, então é feito antibiótico. Mas a fase mesmo que a bactéria vai estar causando sintomas ou não, porque ela pode também vir totalmente assintomática, é justamente no primeiro momento de contaminação. E aí vem um fator que pode complicar ainda mais essa questão de diagnóstico. Porque como você pode ter um primeiro momento sem sintomas, então você perde todo esse parâmetro. Porque tem pessoas que já iniciam o quadro clínico já nessa segunda fase,
1: nossa,
0: numa situação de uma gravidade maior. Entendeu?
1: Imagina.
0: E aí essa evolução, assim, o quão grave vai ser, não tem como definir, não vai ter um marcador precoce que vai dizer uma pessoa vai evoluir com muita gravidade ou outra com pouca gravidade.
1: Uhum.
0: Então, qual é a situação pior? É quando evolui para uma insuficiência renal, que a pessoa precisa fazer diálise, ou até mesmo com uma insuficiência respiratória, quando tem sangramento pulmonar, que aí é uma situação mais grave até do que a própria insuficiência renal.
1: O doutor Danilo, se essa pessoa ela começa a ter os sintomas mais considerados assim, mais leves, vai procurar o médico, começa a tratar, ela tem de fato menos chances de ter complicações, ou se ela tiver que ter complicações, ela vai ter mesmo de toda forma?
2: Essa pergunta é bem interessante, porque como o Demetrios falou, 90% dos casos ele é benigno, a evolução.
1: Uhum.
2: Então, nem toda leptospirose precisa tratar com antibiótico.
1: Certo.
2: Quando é um caso leve, a gente vai achar que é uma virose, achar que é uma outra coisa. O que chama realmente a atenção são esses casos mais graves. Tentando trazer um dado mais objetivo, né, até 30 dias após a exposição, o paciente pode apresentar sintomas, isso que Demetrios explicou bem. Né, alguns pacientes vão direto para a fase imunológica, que é uma fase de maior gravidade. Né, aqueles que passam pela primeira fase com sintomas leves ou assintomáticos e não pioram, esses aí tendem a ter evolução, né, benigna. Boa. E o que chama a atenção, né? Você falou um relato de caso aí trágico, mas tem um dado importante, uma exposição à enchente. Então, quem
1: Isso.
2: atende emergência ou a própria comunidade que passou por algum trecho alagado, ou até mesmo, eu vejo muito aqui nos parques, na Jaqueira, às vezes chove muito, quando vê tem criança brincando ali na grama, brincando no, né, com os brinquedos. Então, aquilo ali pode estar contaminado porque a água subiu, né, e a urina do rato contém a leptospira, né, às vezes alimento. A gente tem que ter um cuidado maior ao consumir latinhas de cerveja, de refrigerante, então é interessante higienizar, né, aquilo ali, porque pode conter naquela embalagem, naquela lata, leptospira, e aí você termina ingerindo. Então, esse dado epidemiológico é importante. Tá? Então, se eu tive exposição à enchente, eu vou ter que ampliar o meu leque diagnóstico para, olha, pode ser uma gripe, pode ser uma dengue, mas também pode ser leptospirose. E aí, se há algum sinal de gravidade, né, se está ficando amarelo, com o olho amarelo, que é um sinal de complicação, essa fase imune que Demetrios explicou, né? Se tem tosse, né? Ah, eu tô sem sair um pouquinho de sangue, tô com alguma alteração na minha urina. Então, tudo isso são sinais de que eu preciso acompanhar de perto esse paciente, aí começar antibiótico e, se for o caso, referenciar para um serviço especializado.
1: Vamos falar sobre esses sintomas, que quando vocês trazem febre, dor no corpo, dor de cabeça também. No caso desse rapaz, o Fábio, ele tinha dor de cabeça e tinha febre. E a gente escuta muito dizer assim: em caso de leptospirose, a pessoa tem dores, tem dor na panturrilha, que é a batata da perna. A gente sempre escuta muito isso. Tem muita gente, né, que fala sobre esses sintomas. Doutor Danilo, fale para a gente os sintomas considerados leves, que são esses virais, e os sintomas já graves, como o senhor trouxe agora, sangramentos, por exemplo, o olho mais amarelado.
2: Após uma exposição, né, a essa água de enchente, uma exposição ocupacional, eu trabalho limpando uma fossa ou um matadouro de animal, então eu percebo que tem algum roedor, esses roedores urbanos, esses ratos, né, que são os reservatórios. Em média, 5 a 14 dias, 7 dias em média, como o Demetrius falou, surgem os sintomas. A maior parte das pessoas são quadros inespecíficos, é uma febre, dor de cabeça, dor muscular, e aí chama atenção dois lugares, panturrilha, né, essa dor na batata da perna, e também uma dor lombar. E aí essa dor lombar confunde muito com dengue, porque dengue costuma, você diz, olha, parece que eu levei uma pancada nas costas. Tem outro sintoma, né, um sinal que é um olho vermelho, uma hiperemia conjuntival, bem característica. Tá? E alguns pacientes têm tosse seca, né? Podem esses dois articulares também. Então, a maior parte das pessoas tem essa fase inespecífica, mas aí eu tenho que fazer o link, atentar para a epidemiologia, para a exposição. Né? E algumas pessoas melhoram dessa fase, só que aí é um contraponto isso, algumas pessoas voltam a piorar, voltam a fazer febre, e aí vem aquela famosa complicação da leptospirose. Então o paciente vai ter uma piora da função renal, ou seja, o rim começa a não funcionar, e é interessante que esse rim piora, o paciente continua urinando no início. Uhum. Então a gente acha que está bem, mas o rim não está funcionante, a qualidade da urina não é boa. Né? Ele vai ter essa icterícia, é bem intensa a icterícia, né? E não fica só amarelo, fica alaranjado a conjuntiva, né, do paciente. E também sintomas respiratórios com tosse, com sangramento e falta de ar. Então, essas três são sinais de gravidade. É um paciente que muitas vezes tem que ser internado em unidade de terapia intensiva, às vezes ele precisa de hemodiálise, ventilação mecânica, ou seja, o paciente é entubado para poder respirar de forma adequada, né, e com a equipe multiprofissional para tentar realmente salvar essa vida.
1: Eu pedi aqui para o doutor Danilo listar, para todo mundo ouvir, porque às vezes a gente vai no médico e não, como a gente não tem essa informação, a gente não vai atentar que pode ser um caso de leptospirose, a gente nem vai dizer para o médico, por exemplo, que teve contato com água suja, com lama, com alagamento, enfim. Então, para você que está nos ouvindo, se tiver algum dos sintomas, pensa, poxa, eu tive contato, não tive, vai numa unidade de saúde, se você for, já conversa com o médico dizendo todo o histórico, porque ele precisa ter essa informação para poder suspeitar. É como o doutor Demetrius e o doutor Danilo falaram aqui, às vezes os sintomas são inespecíficos, parece uma virose, mas a gente pode estar tratando de uma doença muito grave, que é a leptospirose, uma doença que inclusive pode matar, e que mata, né? A gente tem aqui o dado de até o dia 9 de maio, 5 pessoas que morreram, são casos confirmados, mas e os casos que estão em investigação, que a gente ainda não sabe, né? Então a gente precisa ter essa conscientização. Eu estou vendo mensagens aqui dos nossos ouvintes para participarem também do consultório. E antes de passar para os ouvintes, doutor Demetrius, é só a urina do rato que pode passar, que pode a gente fazer a gente contrair a leptospirose, ou tem alguma outra forma de contágio da leptospirose?
0: A urina do rato, na verdade, é a forma, do ponto de vista da epidemiologia, que tem importância dessa transmissão para a população após, principalmente após esse período de chuva, sabe? Outros animais também podem se infectar com a leptospira, podem não desenvolver a doença, mas podem também eliminar, mas não vai ter um peso grande em termos de contaminação para a população de uma maneira geral. E uma coisa importante aí que você estava chamando a atenção da população em relação a já chegar numa emergência, falando que teve contato com água de chuva, água empoçada, e isso é muito importante porque uma das coisas na nossa região que a gente trabalha muito é com diferenciar o que é dengue, o que é influenza, o que é gripe e o que é leptospirose. E às vezes não dá para fazer distinguir essas três situações, nem por exame laboratorial. Certo? Vai fazer um hemograma para saber se é uma infecção bacteriana ou viral. Esse hemograma pode estar, nesse momento, normal, nas três situações, e você não vai ter como fazer essa diferenciação entre elas. Mas esse ponto do contato com essa água acumulada de chuva, ele é fundamental para o médico pensar nessa possibilidade, entendeu? Veja, que foi exatamente o que aconteceu com esse caso que você relatou. Foi pensado em leptospirose, né? Então, assim, a conduta foi tomada. E normalmente a conduta tomada para leptospirose, diferente da dengue, que vai ser iniciado um antibiótico naquele momento, mas vai fazer muita diferença para a leptospirose. Então, isso é fundamental. Outra coisa importante também, que as pessoas devem levar em consideração, e aí entra o que Danilo falou, os parques em que você tem as poças de água. Então, muita gente associa a questão da leptospirose às grandes enchentes, né? Ah, eu tive água até o pescoço, então eu posso ter risco de ter leptospirose. Mas imagine o volume de urina de rato para uma rua totalmente alagada, em que a pessoa tem água até o pescoço, vai estar diluído naquele volume de água. Agora, se você tem num parque uma poça pequena, mas que ali tem resto de comida e o rato vai ali e vai urinar, você vai ter um volume de urina, a concentração vai ser maior e o risco de se contaminar é maior. E às vezes, veja só, a água entra, invade a casa das pessoas e o momento de maior risco de contaminação é justamente no momento que ela vai limpar, a água baixou, vai limpar aquela água e ficam aquelas poças e isso é um momento de maior risco, né? E pensar que o rato também está fugindo daquela enchente. E aí, quando baixa, vai diminuir alimento, ele vai procurar alimento dentro das casas das pessoas, né? Pode invadir algumas dessas casas e urinar ali dentro também. Então, por isso que hoje, o que é que a gente tem que pensar? É infestação de rato, área que os moradores vejam muito rato no dia a dia. Então, assim, se tem. Tomar cuidado nessas pequenas coisas, não é só ficar com medo das grandes enchentes.
1: Isso também é um alerta para todo mundo. A gente só pensa nas grandes enchentes mesmo. Tem uma pergunta aqui do Robson, doutor Danilo, falando sobre pombos. Ele diz assim: meu pai chamava os pombos de ratos voadores. E ele diz que o pai falava que as fezes dos pombos têm o mesmo efeito da urina dos ratos. Pergunta se isso é verdade. É, doutor Danilo?
2: Bom, se a gente fazer um comparativo entre pombo e rato, é pela alta possibilidade de transmissão de doença, mas são doenças diferentes,
1: Certo.
2: né? A leptospirose e os reservatórios, né, que são os animais que contêm a bactéria, são mamíferos. Então, o principal é o rato. E eu queria complementar a fala de Demetrios, né? Circularam alguns vídeos na internet aqui em Recife de pessoas criando rato como se fosse animal doméstico, assim, com intimidade no pescoço. E muitas vezes esse rato ele se infecta com a leptospira já no ventre da mãe, no útero da mãe. A leptospira consegue entrar no ratinho ou ao nascer, né, no entorno do ninho, o ninho está contaminado. Então esse rato passa a vida inteira transmitindo leptospirose para o entorno e ele, por ser um reservatório, ele não adoece. Então ele consegue conviver com a bactéria sem ter sinal de doença. É um rato saudável que está transmitindo leptospirose no pescoço. Então tem que ter muito cuidado ao manipular, ao mexer, né, ao encontrar rato morto, tentar matar o bicho, né, porque pode ocorrer uma exposição, né? Então são mamíferos que contêm. A exceção é o gato. O gato é um mamífero que contém, é raro ter leptospira, mas cavalo, cachorro, cabra, bode podem transmitir. E o pombo é uma ave, né? Então está associado com outras doenças.
1: Certo.
2: Criptosporose, enfim, pneumocistose, assim, vem outras doenças que podem ser causadas pelo pombo, mas aí é outro encontro.
1: É isso. Agora, assim, não é leptospirose, né? Tem outras doenças relacionadas aos pombos. Fica aí tranquilo o nosso ouvinte, o Robson do Janga. É isso, Robson do Janga. Estou vendo as mensagens dos outros ouvintes. Fazer uma pausa rapidinha aqui com os doutores, doutor Demetrios Montenegro e também doutor Danilo Palmeira, dois médicos infectologistas que estão com a gente hoje falando sobre leptospirose. Se você quiser participar do consultório, dá tempo, pode mandar o seu áudio, a sua mensagem de texto pelo nosso WhatsApp. O número é o 99147-8520. Fazer um intervalo rapidinho e volto já.
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1: O consultório do Rádio Livre hoje está falando sobre leptospirose. A gente está conversando aqui com dois médicos infectologistas, doutor Demetrios Montenegro e também doutor Danilo Palmeira. E tem um ouvinte que mandou um áudio para a gente, foi o Geraldo. Vamos ouvir o que ele pergunta.
2: Boa tarde, Anne Barreto. Aqui é Geraldo Santa Amaro. Anne, aqui é a rua de Santa Amaro. Eu moro aqui próximo à Rua da Bola, aqui na Rua da Floresta. Eu moro na Rua da Floresta, sendo que não alaga tanto. Mas Miami, perto da Rua da Bola, certo? Descendo para pegar para mim, para a Rua da Floresta, sempre alaga, Anne. Muitas vezes eu vou levar minha neta para a creche e alaga. Eu coloco o pé na água e eu me preocupo com esse problema da doença do rato. Né? Muitas vezes não tenho uma bota para usar. Aí eu queria saber do doutor qual o perigo que eu corro, porque muitas vezes a gente tem uma frieira, tem o maior cuidado, né? Ando pela beirada, depois me molhar. E minha preocupação é sempre estar falando sobre essa doença do rato. O que é que eu devo fazer caso eu tenha contato com a água suja? O que eu devo fazer com o que eu lavo, que eu sempre lavo em casa, até a água sanitária, na água de água sanitária, colocando nos pés, que eu tenho muito medo da doença do rato. Anne, boa tarde a todos os ouvintes, boa tarde à Rádio Jornal, boa tarde aos doutores.
1: Boa tarde, Geraldo. Obrigada pela sua participação, viu? Então, doutor Danilo.
3: Geraldo, ele trouxe uma dúvida com um ponto bem específico, né? Ele fala de uma exposição à água, uhum, eventual, e fala de uma frieira. Né? A bactéria Leptospira, ela não consegue penetrar na pele íntegra. Mas se tiver algum ferimento, né, alguma perda de pele ou uma outra lesão por uma micose, né, que é essa frieira, pode ocorrer, né, a transmissão, a entrada por aquele local. É muito comum você andar por um trecho alagado e não conseguir ver, porque a água está suja, tem barro, né, tem outros elementos, então pode ter um pedaço de pau, pode ter entulho e causar um corte, um sangramento. Após a exposição, existem antibióticos profiláticos, ou seja, você não está doente ainda, mas toma um antibiótico baseado nessa possibilidade, na chance de adoecer. Então, ele pode procurar um serviço, porque existe a profilaxia com um antibiótico específico, que é a doxiclina. Então, ele procura um serviço, vai receber uma orientação médica, né? E já que ele tem uma exposição constante, isso acontece com alguma frequência, tentar de alguma forma evitar essa exposição e, se for necessário, utilizar uma bota, como ele bem falou, né? Procurar maneiras, né? Porque existe realmente uma chance real de ele adquirir a doença.
1: Uhum. Então, se puder, uma bota. Eu já ouvi falar também, doutor Danilo, que se a pessoa não tiver acesso à bota, à galocha, né, como a gente fala assim também, pode botar um saco plástico. Resolve? Ou pelo menos diminui esse risco?
3: Diminui o risco, mas a resistência, né, a espessura do saco plástico em comparação a uma bota feita realmente com um material, né, de borracha, uhum, ela tem um efeito de proteção melhor. É como andar de bicicleta, né? Quando você leva uma queda, que você está com um tênis, com meia, com todos aqueles equipamentos de proteção de segurança, uma joelheira, você se protege, né? Se você tem que realmente... existem algumas profissões em que as pessoas fazem limpezas em fossa, tem, sim, contato com esses córregos que desagam a água com o resto de alimento, enfim, que é um atrativo para esses roedores, para os ratos. Então, se há realmente uma exposição, tem que usar esses equipamentos de proteção individual.
1: Doutor Demetrios, ele também pergunta o que fazer se ele tiver contato, né? Ele diz que lá em Santo Amaro, onde ele mora, tem muita água suja, enfim, água empoçada, de lama e tudo mais. Aí ele diz que já botou até água sanitária nos pés, porque não ficou com muito medo, e tem muito medo da doença do rato, como a gente fala, que é a leptospirose. Mas qual é o cuidado que a gente deve ter, de fato, se tiver contato?
4: Aí o principal cuidado é a lavagem do membro, né? Então, assim, lavar exaustivamente, não precisa colocar água sanitária, até porque a água sanitária, ela, para a pele, é muito irritativa. Então, mais lavagem com água e sabão, isso é a principal conduta depois de um contato com uma água supostamente contaminada. Então, e, além disso, o que Danilo já falou, em relação, se você já tem um ferimento no pé, procurar uma unidade para fazer uma avaliação.
1: Isso, essa questão de lavagem, isso é importante também na hora que as pessoas vão limpar a casa. Quando o senhor traz aquela informação de, baixou, tem ali a lama, né, pode ter ali a urina do rato também ainda numa concentração maior,

0: porque vai ter pouca água. E a gente muitas vezes vê as pessoas limpando a casa sem a preocupação de se proteger. Então tem que se proteger também nessa hora, né, doutor?
1: Também é fundamental, né? Então, principalmente se no entorno da casa já existe uma população de ratos. E, na verdade, ratos existem no mundo todo, em todas as grandes cidades. É impossível existir um controle eficiente. O que a gente pode tentar é afastar um pouco da área ao redor do domicílio, mas a gente sabe que é muito difícil. E quando você tem justamente uma enchente dessa numa região, os ratos também sofrem e procuram sobreviver. E às vezes é invadindo as próprias casas que eles vão buscar a sobrevivência. É muito importante a proteção no momento que vai retornar a sua moradia, né, limpando a casa, porque essas poças de água, elas são mais perigosas do que o rio de água na rua.
0: E aí, acho que a limpeza da casa também tem que ser com água, sabão, e aí tudo, imóvel,
1: Sim,
0: tudo,
1: e
0: né?
1: aí o detergente, né? Exatamente.
0: Bem, tem um ouvinte aqui, o Mário, ele mandou um áudio pra gente.
2: Meu nome é Mário. Eu gostaria de saber se é prudente a gente contratar uma pessoa para detetizar a casa, os quartos, para matar ratos, baratas, ou se há algum perigo nisso. Obrigado, boa tarde.
0: Doutor Danilo?
3: Acho que cada situação merece ser analisada, né? Se você tem realmente uma casa com muitos roedores, com muitos ratos, de repente seria interessante você ter essa rotina, né? O rato, ele é um animal que precisa de comida, que precisa, né, de abrigo. Então, se você dificultar a vida do rato, né, quanto mais higiene, né, tem uma associação da leptospirose com falta de saneamento básico, de pobreza, porque realmente são lugares em que muitas vezes ficam terrenos baldios, em que as pessoas jogam lixo com o resto do alimento, tudo isso atrai o rato. Então, acho que é interessante você considerar, se tem muito rato na sua casa, buscar maneiras de tentar erradicar. Lembrando que ele vai tentar sobreviver, então ele tende a ir para outros lugares, né? Ele não consegue matar todos os ratos, nem consegue dimensionar qual é a população de rato. Eu queria fazer um comentário em relação,
0: Claro.
3: se me permite, à última pergunta, porque muitas vezes, ao andar numa enchente, nós sofremos ferimentos na perna. Além da leptospirose, é importante ver como é que está a vacinação contra o tétano, que é outra doença que está associada com ferimento que pode acontecer. A gente está pensando, estamos falando sobre leptospirose, mas é importante ver como é que está a vacinação, se tomou as 3 doses, se precisa de um reforço, tudo isso nessa abordagem completa aí desse cuidado com a saúde.
0: Bem, tem um ouvinte que também pediu para fazer um comentário aqui, um comentário para conscientizar. Ele falou assim: ele é Jairo Gonçalves, de Nossa Senhora do Ó, em Paulista, e diz aqui: ó, devido a essas chuvas, fortes alagamentos, eu, que piloto uma moto, tenho um apelo a fazer sobre os motoristas que estão dentro de seus carros, no ar-condicionado, confortáveis, motoristas de ônibus também que passam em alta velocidade e dão banho na gente com essas águas de esgoto, tanto em nós que somos motociclistas, ele coloca, quanto em pedestres nas ruas e paradas de ônibus. Tem razão também, né? Porque às vezes você tem o contato ali sem nem querer de fato, né, com essa água e pode realmente estar infectada. Aí ele coloca aqui: na Perimetral, por exemplo, em Olinda, estamos diante de águas muito podres, de tudo que é sujeira, e o pessoal não respeita. Não respeita ninguém. Aí ele colocou: por favor, Anne, comente. Está feito aqui o seu comentário, o seu apelo, o seu Jairo, porque eu gosto sempre de lembrar o seguinte: quando a gente está dentro de um carro, por exemplo, ou dentro de um ônibus, se você está dirigindo, você está ali, é o motorista, mas a partir do momento que você desce, você é pedestre, então você está ali exposto mesmo. Então é bom a gente ter consciência, ser consciente, né, com todo mundo. E respeitar. A gente está falando de leptospirose, uma doença grave que pode deixar muitas sequelas, como os doutores trouxeram aqui, doutor Danilo Palmeira, doutor Demetrios Montenegro, também pode matar. E aí você passa ali com o seu veículo, joga aquela água para cima, acaba batendo nas pessoas, você pode estar contribuindo para uma infecção. A gente não sabe o que vai acontecer, mas pode contribuir. Tem mais ouvinte participando, mas deixa eu fazer uma pausa, chegou a hora aqui do intervalo, a gente volta já já.
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1: Consultório do Rádio Livre hoje está falando sobre leptospirose, para a gente poder entender um pouco mais sobre essa doença, né, que é transmitida por uma bactéria leptospira, e que nessa época de chuva, alagamento, muitos transtornos, contato com essa água suja, a gente pode, de fato, ser uma vítima da leptospirose. Então, a gente está conversando com dois médicos infectologistas, doutor Demetrios Montenegro, doutor Danilo Palmeira, explicando aqui os sintomas, como você deve agir em caso de suspeita de leptospirose. Mas tem ouvinte participando também por áudio. A gente vai ouvir agora o áudio do Andrade.
2: Boa tarde, Anne Barreto. Andrade, da quinta etapa de Rio Doce. Pergunta aos especialistas: quanto tempo a leptospira sobrevive após ser ejetado pela urina, através da urina do rato? Quanto tempo na água ou na lama ela sobrevive? Quanto tempo deve ser observado após uma enchente, após uma inundação, para que não haja um risco maior de transmissão da leptospirose? Obrigado, querido.
1: Obrigada também, Andrade. Doutor Demetrios.
3: Olha, Andrade, você deve estar mais preocupado aí com o tempo que você vai se expor a essa água, né? Então, primeiro, existe uma diferença entre a sobrevivência da bactéria naquele ambiente e a constante retroalimentação, porque imagine que uma poça de água que vai durar ali alguns dias, toda noite pode estar passando o roedor ali e colocando, urinando mais naquela poça e aumentando inclusive a concentração. Então, na verdade, enquanto tiver a água parada, você pode ter risco, sim, de ter a contaminação da bactéria. Então, a bactéria pode viver muito tempo naquela água até ela secar. E aí, mesmo ela secando, existem algumas bactérias que elas ficam inativas, tomam uma forma inativa, mas entrando em contato novamente com a água, ela pode voltar à atividade. Então, o importante é... A forma de transmissão dela é muito mais pela... quando o veículo facilitador vai ser justamente a quantidade de água e que pode contaminar uma área já lesionada. Então, mas a preocupação maior que se deve ter, até se naquela poça vai ter ou não, porque assim, imagine o seguinte: se você tem uma chuva e depois dias de sol, aquela poça vai secar e você não vai ter mais o risco de contaminação. Mas se mantiver aquela poça, esse risco sempre vai existir, não apenas pela bactéria que já está ali, mas também por outros ratos que podem passar, ou até o mesmo, que eles fazem normalmente os mesmos caminhos, e voltar a urinar naquela região.
1: Bem, agora é Evandro quem participa do consultório, ele mandou um áudio.
4: Anne Barreto, muito boa tarde. Me chamo Evandro Leandro, aqui da Mangabeira. Anne, eu gostaria de saber com o especialista, são todos ratos que causam a leptospirose? Porque eu escuto relatos que geralmente é com ratazana, que ela acumula a urina há muito tempo, né, isso, e quando ela solta a urina, vem com a leptospirose. Isso é verdade ou isso é mito? Boa tarde, Ana.
1: Obrigada, Evandro. Engraçado, Evandro mandou esse áudio e tem uma pergunta do Ricardo de Camaragibe perguntando se catita, que a gente chama catita o ratinho pequenininho, né, se também transmite. Então vamos lá, doutor Danilo. Diferencia o tamanho do rato, por exemplo? Um não vai transmitir, o outro vai transmitir?
5: A gente tá caminhando pela biologia, né? Isso é importante. Principalmente é o rato marrom, que é a ratazana. Tá? Outros roedores, aqueles ratinhos... hamster, eles não costumam transmitir. Então, esse rato marrom, interessante. Eu, enquanto o Demetrios respondia, ainda bem que foi para ele a pergunta anterior, eu estava pesquisando aqui, né, ela pode ficar até semanas a meses com água, isso que o Demi falou. Então, se tiver a secagem, a principal forma de matar, ela só sobrevive em água, né, a bactéria. E acho que a informação mais importante é que é uma bactéria que ela morre fácil. Então, sabão, detergente, álcool, cloro. Então, se você conseguir higienizar bem... Então, começa lá evitando a proliferação dos roedores, dos ratos. Então, não não jogar lixo, né? Você tentar o máximo possível não colocar resto de alimento, evitar esses acúmulos de água, restos de construção, enfim, ter esse cuidado. Então, evitar que o rato apareça e, uma vez tendo a enchente, ter esse cuidado de higienizar da melhor forma.
1: E aí, não importa
5: Porque
1: se é rato
5: são.
1: pequeno ou rato grande, né? É, tem que ficar longe dos roedores, né, doutor?
5: Roedores, com certeza.
1: Agora, doutor Demetrios, o tratamento, a gente sabe, isso trouxe que era com antibiótico, mas esse tratamento, se não for uma leptospirose considerada grave, que precise de internação, por exemplo, esse antibiótico, vocês fazem o tratamento durante quanto tempo?
3: Normalmente de 5 a 7 dias. Então, na verdade, é o seguinte: quando o médico já faz um diagnóstico, porque mesmo na fase inicial, na grande maioria das vezes, os exames laboratoriais podem ser normais. Então, assim, não dá para realmente você diferenciar muito. Mas tem algumas situações que você consegue identificar já uma infecção pela leptospira, né? E aí você já faz o antibiótico. São antibióticos simples, né? Amoxicilina, ampicilina, doxiciclina, que Danilo falou também. E aí você vai tratar entre 5 e 7 dias no máximo de antibiótico.
1: Depois disso, a pessoa está curada se não tiver complicação?
3: Sim.
1: Então,
3: Não
1: gente.
3: tem ninguém. Não precisa passar muito tempo. É fácil tratar, é fácil limpar o ambiente, né, como o Danilo falou, né, a pele basta lavar com sabão e água corrente, e o tratamento também é fácil. O problema da segunda fase não é a presença mais da bactéria, já é o processo que ela desencadeou no organismo, né? Então, por isso que é mais difícil, e é daí onde vem a questão da gravidade da doença.
1: Aí daí que surgem as complicações e que muita gente acaba, por exemplo, ficando com alguma sequela e tem gente que acaba, infelizmente, morrendo. Bem, a gente está chegando ao fim do consultório, mas com essa mensagem para todo mundo que teve contato ou pode ter contato com a água acumulada, seja pouca ou muita, lama também. Gente, se vocês começarem a sentir sintomas como tosse, febre alta, dor no corpo, for para um dado de saúde, já diz para o médico: olha, eu tive contato com a água suja, porque ele vai também investigar se é leptospirose. A gente não pode brincar com essa doença, tá? Então é importante que você fale para que o médico avalie e faça o tratamento que for necessário. Vou precisar encerrar o consultório, mas agradecendo muito ao doutor Demetrios Montenegro por mais esse momento aqui no consultório conosco, sempre trazendo muita informação, muita orientação. Obrigada, doutor Demetrios, por sempre estar aqui com a gente.
3: Eu que agradeço essa oportunidade. Obrigado, obrigado Danilo por compartilhar essa tarde.
1: Foi muito, muito importante tê-lo com a gente, doutor Demetrios Montenegro, que atende no Hospital Português e no Hospital Oswaldo Cruz. Doutor Danilo Palmeira, também foi muito bom tê-lo com a gente aqui nesse consultório, fazendo esse debate, trazendo orientação, respondendo às dúvidas dos ouvintes. Obrigada por tudo, viu, doutor Danilo?
5: A gente que agradece, tem um momento muito rico, né? E hoje, especial com o Demetrio, sou meu preceptor da residência, hoje. É um grande amigo e sócio. Então, eu me sinto honrado de estar aqui.
1: Eu que me sinto honrada em conversar com duas feras. Obrigada, doutor Danilo. Doutor Danilo também atende no Hospital Português e é preceptor da Residência Médica de Infectologia do Hospital das Clínicas. Sejam sempre muito bem-vindos, doutor Danilo Palmeira e doutor Demetrios Montenegro. Obrigada a todos os ouvintes. Esse foi o consultório do Rádio Livre. A produção foi de Gabriela Bento, trabalhos técnicos de Elivelto Henrique, Big Alves e João Alves. Na coordenação de jornalismo, Vitor Tavares.
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6: Rio Hora Santa, agora são 5 horas.

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0: Fala, gente boa brasileira. Você já ouviu dizer: a vida é curta e devemos aproveitar ao máximo. Entretanto, não sabemos o tempo de vida que Deus nos dá. Por isso, devemos viver com sabedoria. Portanto, o que encurta a vida é o descontrole de tudo que nos tira as chances de prosperidade, inclusive a falta de cuidado com a nossa saúde. Pense nisso, para que tenha uma excelente quinta-feira. Que hoje seja um dia de muito foco, produtividade e novas oportunidades de crescimento. O sucesso é a soma de pequenos esforços diários e metas. Evite guardar mágoas, controle o estresse. Não deixe o coração carregar pesos desnecessários. Ame mais, perdoe mais. Cuide da mente, do corpo e da alma. A vida passa rápido demais quando não tomamos cuidados necessários. Viva com fé, paz e gratidão. Vamos com tudo e muito bom dia.
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0: Sim, e que linda família brasileira, quinta-feira, né, família? Quinta-feira, família, dia 28 de maio de 2026. Tá chegando o final de maio. Já se passaram 148 dias do ano, faltando 217 para o ano acabar. Hoje é dia do ceramista. Aí, grande artista, um abraço para você. Dia Nacional de Luta pela Redução da Mortalidade Materna. Vamos lá, cuidar, né? Dia Internacional de Luta pela Saúde da Mulher. Que beleza! Dia Mundial do Brincar. Brincar também é importante. Brincar, minha gente. Brincar. E Dia Internacional da Dignidade Menstrual. O santo do dia é São Germano de Paris, com trabalhos técnicos de Avanildo Cerqueira.
3: Bom dia!
0: Aí, Cerqueira, e produção de Kevin Paes, em rede, pela Rádio Jornal Recife. Limoeiro, Caruaru, Garanhuns, Pesqueira e Petrolina, estamos começando mais um programa, A Voz do Povo.
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0: Você canta com Flávio José, A Natureza das Coisas.

0: teu bom dia.
1: Acorda para namorar. 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Eita, coisa boa contar com a sua audiência em Caruaru, com o maior forró do mundo. Está começando neste sábado o maior São João do mundo, Caruaru, 91.3 FM. Toda essa turma boa que escuta a Rádio Jornal. Alegria de você, de Garanhuns, do Agreste Meridional. Garanhuns, 107.5 FM. Bem, sim, Recife tem um lugar pra você. De onde vier, cuida. Recebe bem o turista. Eita, olha aí, as nossas orquestras, nossos instrumentistas, nossos cantores.
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1: O Feitiço do Bom, pra você de Pesqueira, 90.9 FM, Padroeira, Santa Águeda.
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1: Você sim faz a diferença em Petrolina, 90.5 FM. Com a produção, com o Rio São Francisco, cuida!

0: todas as zonas que escutam a gente, todas as regiões. Zona da Mata Norte, Sul, Agreste e Sertão.
1: O sonho do menino
0: para você. Gustavo de Santo Agostinho, abraçando todos vocês, meu amigo Cabral e esposa, Dona Cida Lima, os filhos Cíntia e Yuri. Sejam bem abraçados também, aí no restaurante do Mário, na Enseada dos Corais, meus amigos queridos, Miriam e

0: Avenida dos Ramos, açude, dos Jurados, museu, seu Alcindo e outros. Isso é em Valdário. Não é, Vanderlei da Carne de Sol? Um abraço.
1: Espalhe um abraço, companheiro.
0: Mata Sul, Palmares, Catende e Água Preta. Bela cidade. Do litoral sul, com um elegante solar, camarão e outros recantos turísticos. Fernando de Noronha, tudo bem? Ilha de Itamaracá, tudo certinho. E aí, Paulista, tudo em Pujuca, Porto de Galinhas, todas as praias lindas, Maracaípe, Tamandaré. Um abraço para todos vocês.
2: Um sanfoneiro que toca
0: com ele. Eita, que sanfoneiro arretado! Toca, toca, toca!
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0: Será que vai? Será que vai? Kevin Paz, conta pra gente.
4: Olá, muito bom dia pra você. Bom dia também aos ouvintes da Rádio Jornal. Vamos à previsão do tempo para esta quinta-feira com informações da Agência Pernambucana de Águas e Clima, APAC. Na região metropolitana do Recife e também nas zonas da Mata, Norte e Sul do estado, a previsão é de tempo parcialmente nublado, com chuva rápida de forma isolada nas primeiras horas da manhã, com intensidade fraca. As temperaturas ficam entre 22 e 29 graus. No Agreste, a previsão é de clima nublado a parcialmente nublado, com chuva rápida de forma isolada no período da manhã, com intensidade fraca. Os termômetros ficam entre 17 e 30 graus. No sertão do estado, a previsão é de clima parcialmente nublado, sem chuva em toda a região ao longo do dia. As temperaturas ficam entre 15 e 33 graus. E no arquipélago de Fernando de Noronha, a previsão é de clima parcialmente nublado, a nublado com chuva rápida em toda a região ao longo do dia, com intensidade moderada. Os termômetros ficam entre 24 e 28 graus. Falando agora sobre a tábua das marés, a mínima será em dois horários, às 7h37 da manhã e também às 8h08 da noite. Já a máxima será a 1h53 da tarde. Kevin Paes, Rádio Jornal, Rádio Notícia.
0: Aí tá certo, agora são 5 horas e 13 minutos, 5 e 13.
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0: Jornal do Comércio, a diferença é enorme, totalmente digital para você, sem custo, 100% aberto. E as manchetes, e a gente... Câmara aprova PEC que reduz jornada de trabalho. Brasil alcança marco de redução da área desmatada em todos os biomas. Presos seguem dando ordens no presídio de Igaraçu. Enfim, o Sistema Jornal do Comércio de Comunicação prepara grande cobertura da Copa do Mundo direto dos Estados Unidos. E mais, esporte. É eliminado pelo Fortaleza e perde vaga na final da Copa do Nordeste. Destaque-se capa da edição de hoje do seu Jornal do Comércio. 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
0: Parabéns para você que está aniversariando hoje em todo o Brasil. Faça a festa, meu amigo, faça a festa, porque você merece tudo de bom nesta quinta-feira. Felicidade, tem muita gente importante, igualmente a você, fazendo festa neste dia. Portanto, preste atenção, porque também a astrologia fala para você nesse dia. Hoje a rotina pode ficar mais tensa, com irritações acumuladas. Cuidado para não descontar frustrações em quem está por perto, viu? Cuidado! Pequenos gestos de gentileza e apoio podem ajudar a recuperar o equilíbrio e até melhorar o clima no ambiente de trabalho. Tá vendo aí? Então, parabéns para você que está aniversariando hoje em todo o Brasil.
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0: Quero dizer para você o seguinte: diretora do BNDES recebe título de cidadã petrolinense e anuncia novos investimentos para a região. Edjane Almeida.
5: A diretora do BNDES, Maria Fernanda Ramos Coelho, receberá o título de cidadã petrolinense e a medalha Dom Malan. E também apresentará investimentos do banco na região. E conversando com a imprensa, neste momento ela vai explicar para a gente os detalhes. Muito bom dia.
6: Olha, primeiro uma honra muito grande receber esse título aqui hoje em Petrolina. Muito me orgulha, né? Tenho muitos anos numa trajetória do serviço público.

0: público. E Petrolina tem um segredo especial, que é o fato da gente ter iniciado minha carreira supernambucana, né, ter iniciado a minha carreira aqui na Caixa Econômica. E esse prêmio tem relação tanto com o período da Caixa, mas também, eu diria, com toda uma trajetória. E Petrolina, especialmente agora, nesse ano de 2025, quando a gente faz uma comparação, e aí já trazendo para o presente, para o BNDES, de 23 a 25, a gente comparando com 2019 a 2021, nós tivemos um crescimento excepcional dos recursos do BNDES. Nós crescemos mais de 700%. O BNDES, ele tem um modelo no qual nossos programas, os nossos financiamentos, os investimentos para máquinas e equipamentos na agricultura, no comércio, no serviço e na indústria, se dá por meio de nossos agentes parceiros, ou seja, as instituições financeiras, sejam bancos públicos, sejam cooperativas de crédito, bancos privados, todas essas instituições, elas conseguem operar conosco. Então, hoje, aqui em Pernambuco, o BNDES consegue chegar dos 185 municípios em 77% dos municípios. Significa que micro, pequenas e médias empresas que queiram acessar alguma linha de financiamento do BNDES pode procurar o seu agente financeiro, no qual você tem a sua movimentação, e aí você vai acessar os programas e os recursos do banco.
1: Muito bem, é o fortalecimento do agro, que já é forte aqui e fica mais ainda com esse incentivo. Bom, temos outras frentes e setores também que serão favorecidos, né, com os programas que a senhora vai apresentar para a gente. O agro já foi citado, tem também o Brasil Soberano, os afetados pela tarifa do governo Trump, a guerra do Irã, isso mesmo, e também o crédito para os taxistas e motoristas de aplicativo. Fala um pouquinho para a gente.
0: Olha, o Brasil Soberano, ele teve início ano passado, uma resposta muito rápida do presidente Lula, do governo federal, do MIDIC, do BNDES, para que as empresas que exportadoras, especialmente aqui em Petrolina, você tem a manga, a uva, toda a fruticultura aqui no ambiente, e que poderia ser afetada, então, pelo tarifaço imposto pelo governo. Imediatamente foi lançado o Plano Brasil Soberano. Só no ano passado nós fizemos 45 milhões de reais em Petrolina para essas empresas que foram afetadas. O programa já foi reaberto. Nós temos, então, propostas que já estão conosco no valor de R$3.900.000, o que significa que empresas atingidas pelo tarifaço novamente poderão ter acesso a recursos, que são recursos que a gente chama incentivados, ou seja, que tem umas taxas que são o que beneficiam essas empresas. Além disso, também foi lançado o Move Brasil, um programa que prevê a melhoria em toda a mobilidade no Brasil. Então, você teve a fase 1, que foi destinada aos caminhoneiros e aos frotistas, que ela está em curso. E agora, né, recém, nós vamos ter a operação também, o Move, com os motoristas de táxis, os motoristas de aplicativos, e que tem taxas especiais para mulheres, lembrando que as mulheres aqui têm uma taxa especial, uma taxa que é 1%.
2: Mulheres empreendedoras?
0: Mulheres que são motoristas ou taxistas ou de aplicativos, a taxa de 0,91 ao mês, se for um homem é 0,99, ou seja, isso dá 12% ao ano, e você tem carência de 6 meses, com prazo de até 72 meses. Esse programa agora, nesse momento, se você quer participar, você que é taxista que nos ouve, ou você que é motorista de aplicativo, se inscreve então no site do Gov.br. As empresas de aplicativo e também a própria Receita, que atesta, a Receita Federal, que atesta que o motorista de táxi, ela tem até 5 dias úteis para responder se ele está elegível, habilitado no caso. Então ele procura o seu agente financeiro com o qual ele tem conta, não tem intermediário, vai direto no banco onde você opera para você ver a sua capacidade de pagamento e comprar seu carro novo, carro até 150 mil. Lembrando que o que a gente tem visto é várias concessionárias, várias montadoras já dando desconto nos veículos para que os veículos fiquem ali nesse limite de 150 mil.
1: Obrigada. Super aquecimento, né? A gente agradece aqui as informações, muito obrigada e parabéns pelo título e pela medalha também. De Jane Almeida para a Rádio Jornal, Rádio Notícia.
3: E hora certa para você, agora são 5h20. E aí, meu amigo, você ouviu no consultório com Anny Barreto os médicos falando do cuidado com a urina do rato. Daqui o pessoal ali do entorno do Cavuco, na região aí da Caxangá, na Iputinga, então tá dizendo que lá tem ratos enormes, viu? Aí no entorno do canal do Cavuco. Então que a prefeitura verifique o que pode fazer para evitar transtornos à população ali, à comunidade que mora no entorno do canal do Cavuco, não é isso? Um abraço para vocês aí que estão ouvindo a Rádio Jornal o tempo todo.

0: todo. Mas você tem outro tipo de cuidado para você solicitar, né? Tem aqui o buraco na Imbiribeira, o pessoal está reclamando de buracos na buraqueira na Imbiribeira, também céu aberto, né? E o transporte público, o que mais você tem a reclamar? Tem o WhatsApp da Rádio Jornal.
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0: Eita, já tem Marcos comigo aqui. Marcos de São Lourenço, vem.
2: Bom dia, Paulo Roberto.
0: Bom dia.
2: Marcos Valério de São Lourenço da Mata. Mais uma vez reiterar aqui o apelo, a denúncia. Aqui em São Lourenço da Mata, mais precisamente no bairro de Nova Tiúma, muitos bichos soltos na PS5, principalmente cavalos. PS5 aqui na altura de Nova Tiúma, área dos condomínios. Em São Lourenço todo é assim, animais soltos nas vias principais, principalmente. Agora em Nova Tiúma aqui está demais. Risco de acidente iminente toda hora, todo instante aqui. São Lourenço da Mata, na área de Nova Tiúma, né? Muito animal solto na pista. 1, 2, 3, 4, até 5, 6 cavalos de uma vez só. Trazendo risco de acidente seríssimo. Obrigado, bom dia.
0: Sim, meu amigo, é um perigo muito grande com relação aos animais soltos na pista, né? Eu que o diga, já fui realmente uma vítima disso aí. Quase que perco a vida por conta de um cavalo que jogou-se no meu carro, tá vendo aí? Então, todo cuidado é pouco, vamos pedir às autoridades que tomem conta dessa situação. E tem mais gente aqui no WhatsApp da Rádio Jornal mandando sua mensagem. O Heron Fiscal, um abraço para você. O Heron Fiscal está aqui ligado na Rádio Jornal o tempo todo, o Heron Fiscal da transportadora Globo. Dizendo uma abençoada quinta-feira para você também. Quem tem mais aqui, além de Heron Fiscal, tem aqui, olha aqui, quem está comigo também aqui no WhatsApp da Rádio Jornal é Iraí Silva de Tabatinga, Camaragibe. Um abraço para vocês aí, muito obrigado pelo carinho da audiência. Aqui rolando mais aqui para as pessoas que estão conosco. Olha o Rico, é o Rico. Aqui é Rico Viana, de Jardim Muribeca, mandando um abraço para a sogra Maria de Fátima de Brito, que escuta a Rádio Jornal o tempo todo. E essa informação aqui, minha gente, para você aí de Garanhuns. Olha aí, Garanhuns. Alô, Garanhuns. A vaca do seu Gonzaga entra no calendário de eventos de Garanhuns. Não é isso, Ed Carlos?
3: A tradição cultural, a vaca do seu Gonzaga, passa a integrar oficialmente o calendário de eventos do município de Garanhuns. A legislação institui a realização anual do evento, que deverá acontecer na semana que antecede o carnaval e também durante o FIG, Festival de Inverno de Garanhuns, em datas a serem definidas. O evento tem como objetivo o fortalecimento da cultura popular, a preservação das tradições, a promoção da convivência comunitária e o estímulo ao turismo. A homenagem faz referência ao mestre da cultura popular Gonzaga de Garanhuns, nome artístico de Luiz Gonzaga de Lima, um dos maiores representantes do reisado e da literatura de cordel em Pernambuco. 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
0: Para você saber, aqui em Pernambuco, prévia da inflação desacelera em Pernambuco em maio, mas acumulado do ano aponta para maior pressão. Então se cuida. No WhatsApp da Rádio Jornal, eita que a gente aqui, olha. O tempo todo está aqui também o Nivaldo. Nivaldo, um abraço para você. Está aqui Nivaldo de Arias, estou na escuta, como sempre. Mandando um abraço para os meus filhos, Davi e Débora, em Caruaru, na Vila Kennedy, grande, grande Vila Kennedy. E aos meus dois netinhos, Davi, Guilherme e João Lucas, estão na escuta. E a frase do dia: se Deus é por nós, quem será contra nós? Fica na paz, você também. Um abraço para todos vocês aí. E são 5:25. Meu amigo, está aqui também comigo o Moacir de Camaragibe, vem.
4: Bom dia, Rádio Jornal. Bom dia a todos os ouvintes. Aqui é Moacir Vieira, do Timbi, Camaragibe. A entrada do ramal da Arena, ao lado do TI Camaragibe, está um caos. A obra se arrasta sem interesse de terminar

0: Enquanto isso, os carros estão avariados com os buracos, a população sofrendo. Os entulhos chegam, criam matos, porque acumula material, porque a obra não funciona. E o caos está estabelecido aqui no ramal ao lado do Rio Camaragibe, a obra do ramal da Arena. Obrigado, bom dia.
1: Um abraço para você, meu amigo. 5 milhões de famílias deixaram o Bolsa Família ao melhorar renda. Olha aí, Gabriel Brum.
2: Mais de 5 milhões de famílias deixaram o programa Bolsa Família desde 2023 porque melhoraram a renda. O dado é do ministro do Desenvolvimento e Assistência Social, Família e Combate à Fome, Wellington Dias.
3: Com uma média de 3 pessoas por família, são cerca de 15 milhões de pessoas, só os que já saíram pela superação da pobreza. E olha só esse dado. Com as novas regras, nós temos, neste mês de maio, 7 milhões e 100 mil famílias que estão trabalhando, têm um emprego, carteira assinada, têm um pequeno negócio e recebem o Bolsa Família.
2: O número foi apresentado como resposta a críticas de que os beneficiários preferem não trabalhar para continuar no programa. O ministro lembrou que o Brasil alcançou pela primeira vez o nível muito alto do Índice de Desenvolvimento Humano das Nações Unidas, com o efeito do Bolsa Família. Ele destacou que o programa tem contrapartidas para garantir a saúde e a educação das crianças. Segundo ele, a cada ano, 1 milhão e 300 mil pessoas do programa concluem alguma formação.
3: Que melhorou a educação e aí está a Bolsa Família. O próprio estudo aponta que um dos principais alicerces foi o programa Bolsa Família. Então, se alguém falar diferente, é melhor estudar, é melhor conhecer a verdade, porque senão vai ficar aí que nem o Pinóquio, o nariz vai começar a crescer e vai dar problema.
2: O Wellington Dias falou também sobre o novo site e aplicativo do Bolsa Família, lançado nesta quarta, mas que já está no ar desde o dia 18 deste mês. Além do próprio programa, o usuário também pode acessar dados de outras iniciativas do governo.
3: Nós temos uma linha direta com a população. E ali, olha aí, está tendo vaga no seu estado, no seu município. Olha aqui, você tem alguma dúvida? Por que que bloqueou meu Bolsa Família? Ela ali já consegue resolver, já desbloqueia.
2: Segundo o ministro, que preside a Aliança Global contra a Fome, 140 países já adotaram o programa brasileiro.
1: E aqui os nossos colunistas do Jornal do Comércio, Política em Brasília, Romualdo de Souza. Câmara aprova fim da escala 6-1. Todos os deputados de Pernambuco votaram a favor. E na cena política aqui em Pernambuco, tá aqui, olha, o Igor Maciel dizendo a mesma coisa, né? O destaque, fim da escala 6-1. Equipe exige responsabilidade e menos discursos demagógicos. E tá aqui Saúde e Bem-Estar com Cíntia Leite. Um abraço para você, Cíntia. Você que diz o seguinte: hiperfoco ou apenas interesse? Hiperfoco ou apenas interesse? Especialistas explicam quando o comportamento pode ser sinal de alerta. Tá vendo aí? Cuidado com o estresse, né? É isso, minha querida Cíntia Leite. Agora, são 5 horas e 29 minutos. É a voz do povo para você, João Soares, da Vila Popular.
4: Bom dia, Sistema Jornal do Comércio. Bom dia, Paulo Roberto. João Soares, da Vila Popular. Venho mais uma vez pedir à Prefeitura de Olinda que mande limpar o canal da malária ao lado do Foro de Olinda. O canal está cheio de baronesa. Se chover, a água não vai ter por onde escorrer. Vai voltar para os bairros de Vila Popular, Jardim Brasil. Vai atingir as casas. Vai levar prejuízo para os moradores. Obrigado, Paulo Roberto. Fica na paz, meu irmão.
1: Pronto, meu amigo. Estamos juntos aí. Faça a sua reivindicação pelo WhatsApp da Rádio Jornal. E você, minha amiga, você é aluna, alunas do Brasil, dores menstruais afetam rotina escolar de 60% das alunas no Brasil. Não é isso, Priscila Terezo?
5: Todos os meses no Brasil, 6 em cada 10 meninas e adolescentes dos ensinos fundamental e médio têm a rotina escolar afetada devido a dores durante o período menstrual. 4 em cada 10 chegam a faltar às aulas. Essas informações são de uma pesquisa inédita dos institutos Alana e Equidade.info, divulgada nesta quarta-feira, véspera do Dia Internacional da Dignidade Menstrual. Segundo o levantamento, quase 58% das entrevistadas disseram que a cólica é o principal sintoma durante o período menstrual que as empresas

0: impede de ir à escola. Já os sintomas como cansaço e dores no corpo são citados por 30%, seguidos de dores de cabeça com 28%, dor de barriga com 20% e vergonha ou medo de vazamento por cerca de 19% das alunas ouvidas. Clara Soares, de 16 anos, diz que já precisou faltar às aulas por cólicas e que a menstruação ainda é tratada como tabu dentro do ambiente escolar.
1: A escola ainda trata muito pouco sobre menstruação e saúde menstrual, então faz com que o assunto continue sendo um tabu. Muitas meninas sentem vergonha de falar sobre isso, então às vezes as pessoas nem entendem o que a gente está passando durante esse período. Então eu acho que a escola deveria sim conversar mais abertamente sobre o tema, porque isso aí ajudaria as alunas a perderem a vergonha e elas se sentiriam mais acolhidas também.
0: O estudo aponta ainda que os sintomas menstruais levam a até 2 dias de falta por mês e que essas ausências podem afetar o aprendizado, vínculo com a escola e oportunidades educacionais. Para Sofia Rainer, líder da iniciativa de endometriose, dor pélvica e saúde menstrual do Instituto Alana, a dor não pode ser naturalizada.
2: Muitas dessas meninas procuram equipamentos de saúde, procuram ajuda para resolver as suas cólicas, mas elas não são olhadas e ouvidas com o cuidado necessário. O que nos preocupa é a não naturalização da dor menstrual. Os profissionais de saúde precisam estar preparados para olhar para as dores menstruais como um possível diagnóstico e que deve ser tratado independente de encontrar outros indícios de doenças.
0: A pesquisa também ouviu professoras e gestoras escolares. Sofia diz que existe uma diferença de percepção sobre a estrutura dos banheiros nas unidades de ensino.
2: Apesar de essa ser uma preocupação bem menor do que as dores, a preocupação das meninas sobre a estrutura dos banheiros é maior do que a preocupação entre professoras e gestoras. Ou seja, a estrutura do banheiro ainda é algo que preocupa as meninas. E isso deve nos fazer pensar sobre que banheiros são esses que as meninas estão utilizando. São banheiros diferentes das adultas? O que pode estar faltando nesse banheiro para que essas meninas se sintam seguras?
0: Para o Instituto Alana, é necessário tratar a saúde menstrual como uma agenda de proteção integral, envolvendo diagnóstico precoce, cuidado em saúde, educação, infraestrutura adequada, enfrentamento de tabus culturais, produção científica e políticas públicas integradas. O levantamento foi realizado com 2.551 estudantes, sendo 770 alunas que menstruam, além de 303 docentes e 181 gestoras escolares, das redes pública e privada de todas as regiões do país.
3: Eita, mamãe, papai, família pernambucana, é claro que vocês estão preocupados com isso, né? Com as dores menstruais das alunas, né? Que sejam bem acolhidas, orientadas, né? Com a questão da higiene, enfim, todo cuidado é pouco com relação às alunas com as dores menstruais, né? E tá aqui também o WhatsApp da Rádio Jornal, em sintonia o tempo todo, Márcio Luiz, bairro de Santa Rosa, Caruaru. Eita, Márcio, tá chegando aí o São João, né? É sábado a abertura, aí a abertura do maior São João do mundo, o São João de Caruaru. Maestro Mozart, com a banda de pífano de Caruaru, já tá pronto, né? Um abraço pra você. E tem também aqui o José Oliveira, vem comigo, vem.
4: Oi, Paulo, bom dia.
3: Bom dia.
4: Fala, José Oliveira, Cabo, novamente, hein? Venho reclamar da BR-101 aqui, sul. Esse trecho, começando por trás da Vitarela até próximo 51, continua do mesmo jeito. As faixas não são acesas, né? Buraco permanece da mesma forma. Por sinal, começaram a fazer um tapa-buraco, mas com essas chuvas, o caminhão pesado passa, volta do mesmo jeito. É de um jeito que você sai de manhã, quando volta à noite, volta a ter buraco, você fica sem noção, principalmente na chuva. Chovendo, você não vê nada. Então, gostaria de pedir aos governantes, ao povo do DENIT, os responsáveis pela fiscalização dessas BR, que olhasse esse trecho para pelo menos acender as faixas. Parece que esses governantes não têm acesso às praias do litoral sul. E

0: Olha que é o trecho que leva às praias. Imagina se não fosse. Um abraço. Tá com Deus. Tudo de bom.
1: Eita, meu amigo. Olha aí. A gente vem passando as informações para vocês, né? Os nossos comentaristas do futebol com o escrete de ouro do rádio. Então tá aqui, olha. E foi aquela festa em cima de Neymar, né? E até os campeões do mundo, seus colegas, né? Disseram que realmente ele é um grande talento que merece estar na seleção brasileira. Acontece que a gente sabe da situação física dele, né? Tá aqui, olha. Risco de corte. Por que a seleção mandou Neymar fazer exames fora da Granja Comari? E aí? Você vai acompanhando tudo aqui na Rádio Jornal. Em noite horrível, terrível, de Hugo Souza. É isso mesmo. Em noite terrível de Hugo Souza, Corinthians perde para o Platense. E a Libertadores já tem 13 times confirmados nas oitavas de final. E a hora certa para você, são 5 horas e 37 minutos, 5 e 37, minha gente. Surto de ebola no Congo já matou 17 pessoas, segundo OMS. Não é isso, Gabriel Brum?
2: O surto de ebola na República Democrática do Congo já matou 17 pessoas até esta quarta-feira, segundo dados da Organização Mundial da Saúde. Foram confirmados 121 casos da doença no país. Existem ainda 1.077 casos suspeitos e 238 possíveis mortes pela doença. Os dados mostram a persistência da epidemia, avaliada pelo diretor-geral da OMS como profundamente preocupante, porque está se espalhando rapidamente. No último dia 17, a instituição declarou o surto como emergência de saúde global. A médica Carolina Lazari, da Sociedade Brasileira de Patologia Clínica e Medicina Laboratorial, destaca que a preocupação da OMS com uma epidemia regional se deve à fragilidade da região.
3: É uma região fronteiriça, com uma grande permeabilidade dessas fronteiras, ou seja, há trânsito de pessoas entre os países sem controle. É região de conflito armado, de vulnerabilidade social, então isso dificulta tanto o acesso das pessoas aos serviços de saúde para receber diagnóstico e medidas de isolamento, como também o deslocamento e o acesso das equipes de saúde às comunidades para monitorar contatos e estabelecer medidas de contenção.
2: A médica diz que o ebola tem alta letalidade e a transmissão acontece por meio de contato próximo e não pelo ar. Por isso, o risco de uma pandemia, como foi a da Covid-19, é baixo. Segundo o Ministério da Saúde, o Brasil não tem registro da doença. Mesmo assim, o país ativou o Plano de Contingência Nacional para Febres Hemorrágicas Virais. Com isso, intensificou a vigilância, especialmente em pessoas que estiveram no Congo e na Uganda, onde também foram registrados casos nos últimos dias. O plano prevê a identificação precoce de eventuais casos suspeitos, notificação imediata, isolamento e monitoramento do paciente, mas não deve adotar fechamento de fronteiras nem restrições a viagens e comércio.
1: E você, meu amigo, como é que está no seu emprego? Está com medo de perdê-lo, né? Então, aqui, olha, pelo menos não tem um risco para 71% dos trabalhadores dizendo que acreditam não ter risco de ficar sem trabalho. Então tá bom, isso é muito bom, né? Que você aí se está preocupado com isso aí, que se resolva esse problema na empresa e haja prosperidade para todos vocês e tranquilidade com relação ao emprego, tá bom? Um abraço para todos vocês que escutam a Rádio Jornal e que são empregados, estão aí no dia a dia, estão acordando para ir ao trabalho, que tenham segurança no trabalho. E a hora certa, agora são 5 horas e 39 minutos, 5h39, minha gente, tá aqui, olha. Aprendizado da língua inglesa para parte da formação dos integrantes da conhecida orquestra Criança Cidadã. Beneficiados têm 9 e 10 anos. Não é isso, Kevin Paes?
4: A Orquestra Criança Cidadã firmou um convênio com as unidades do curso de idiomas CNA de Ipojuca, em Nossa Senhora do Ó, e do Cabo de Santo Agostinho, para oferecer 8 bolsas integrais de cursos de inglês a alunos com idades entre 9 e 10 anos. A iniciativa amplia o alcance educacional do projeto e reforça o compromisso das duas instituições com a inclusão social e a formação integral dos jovens. As aulas vão acontecer presencialmente dentro da estrutura da própria instituição por meio do formato CNA na escola pública, com carga horária de 36 horas por estágio. O coordenador pedagógico da Orquestra Criança Cidadã, Djalma Claudino, fala da iniciativa.
5: Estamos tendo aí a satisfação

0: de receber o CNA na nossa casa, na Orquestra Criança Cidadã, para fornecer aulas de inglês para um quantitativo de 8 alunos, esses alunos entre 9 e 10 anos, que foram beneficiados com bolsa integral, então eles não pagam nada, não pagam as aulas, não pagam material didático, tudo o CNA, através do CNA Cabo de Santo Agostinho e Pojuca, com benefício, né? Assim como qualquer outra profissão, como qualquer outra área de conhecimento, quanto mais áreas você integra a sua área de formação, no caso dos meninos música, né, mais versátil você vai ser dentro do mercado de trabalho.
1: Os estudantes foram selecionados pela Orquestra Cidadã a partir de critérios como renda familiar de até meio salário mínimo, assiduidade, histórico disciplinar e desempenho pedagógico. O convênio terá duração inicial de 1 ano, podendo ser renovado. Djalma Claudino relata que há uma expectativa de participação de mais alunos.
0: A escolha dos meninos se deu através de alguns requisitos, né, entre eles a renda familiar, né, a gente estabeleceu o limite de renda mínima familiar, né, questão disciplinar, questão de nota, de assiduidade no projeto. Então tiveram alguns critérios, né, para a gente poder fazer esse filtro para essa turma inicial, que contempla inicialmente 8 alunos, mas o objetivo é que a gente possa expandir e contemplar muito mais alunos.
1: Além das aulas, a parceria prevê ações de divulgação institucional e fortalece um objetivo em comum: usar a educação, a cultura e o conhecimento como instrumentos capazes de transformar realidades. Kevin Paes, Rádio Jornal, Rádio Notícia.
2: Alô, trabalhador que escuta a Rádio Jornal, você que já está no seu café, legal aí para você começar a sua jornada de trabalho nesta quinta-feira. 40 horas semanais, 2 dias de folga. Então você vai sabendo assim aqui na Rádio Jornal como é o texto que acaba com a 6x1. E ainda em repercussão, os interesses e as percepções de encontro entre Flávio e Trump. E mais aqui, ó. E mais. Ainda com Trump, guarda revolucionária do Irã diz ter atacado base aérea americana. Ainda sobre ele, Estados Unidos sancionam órgão criado pelo Irã para cobrar taxas no Estreito de Hormuz. E a hora certa para você, agora são 5 horas e 43 minutos, é a voz do povo para você, onde você estiver, com essa informação agora. Identificadas em todas as regiões do estado e detectadas entre clientes residenciais, comerciais, industriais e rurais, ligações clandestinas, minha gente. Ligações clandestinas são crime e combatidas pela tecnologia. Não é isso, Ernesto Pereira?
3: As ligações clandestinas que desviam energia elétrica no Brasil causam um prejuízo bilionário. Em 2024, por exemplo, o furto de energia representou um custo de pouco mais de 10 bilhões de reais, de acordo com o relatório da Agência Nacional de Energia Elétrica, ANEEL. A Associação das Distribuidoras de Energia, ABRADE, também aponta que no mesmo ano foram desviados mais de 22 bilhões e meio de reais em quilowatts no país, quase o dobro de toda a produção de Belo Monte, a segunda maior usina hidrelétrica do Brasil. Os gatos marcam presença também aqui em Pernambuco, e isso traz problemas para além do dinheiro, como ressalta o superintendente comercial da Neoenergia Pernambuco, Evandro Simões.
4: Isso é realmente uma preocupação das distribuidoras, pelo fato do quanto isso produz problemas para a própria rede, porque o furto de energia, principalmente aqueles feitos por ligações clandestinas, além da perda energética, ele causa riscos elétricos para a população, gerando sobrecargas no sistema elétrico, e por isso, óbvio, como distribuidora de energia responsável por essa situação, nós trabalhamos de forma ostensiva e tentando trazer padrões energéticos, melhorias de rede para mitigar essa problemática.
3: Além de interrupções no fornecimento, o furto também pesa no preço da conta de luz, que termina por também pagar um valor acima, como destaca o superintendente Evandro Simões.
4: Em um dado do setor elétrico, a gente estima que pelo menos 3% aí da tarifa ela é utilizada, e isso paga por todos nós, para custear essa perda que é ocasionada nas situações onde temos ligações clandestinas, mas também furtos pontuais. Além da própria ligação clandestina, a gente combate isso com muita tecnologia. Temos uma área totalmente monitorada, com medições automáticas, com sistemas que fazem análise de dados dos consumos para verificar variações, inconsistências da medição.

0: inspeção e que a gente consegue, a partir daí, identificar novos alvos de inspeção e ir regularizando isso em volumes expressivos.
1: O superintendente comercial da Neoenergia Pernambuco, Evandro Simões, também aponta o despreparo do poder público sobre a moradia e o controle populacional em determinadas regiões, como um dos motivos para esse cenário de furtos de energia.
0: Nós somos a sexta concessão que a ANEEL considera mais complexa. Existem fatores econômicos, sociais, geográficos, que são ponderados para isso, e dentre esses fatores, Pernambuco se posiciona dessa forma, e óbvio que é missão nossa da concessão investir no sistema para reverter esse quadro, mas isso tem também, óbvio, muita conexão aí com crescimento desordenado, loteamentos, invasões e coisas desse tipo, e também, óbvio, áreas que têm dificuldade de acesso por ter alguma criminalidade conhecida na região.
1: Vale reforçar que as ligações clandestinas sobrecarregam o sistema, provocam incêndios e quedas de fornecimento nos períodos de maior consumo. O furto de energia é crime, com pena prevista de 1 a 8 anos de detenção. Ernesto Pereira, Rádio Jornal, Rádio Notícia.
2: E hora certa, são 5 horas e 47 minutos.
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2: Jornal do Comércio, a diferença é enorme. Câmara aprova PEC que reduz jornada de trabalho. Brasil alcança marco de redução da área desmatada em todos os biomas. Presos seguem dando ordens no presídio de Igaraçu. Sistema Jornal do Comércio de Comunicação prepara grande cobertura da Copa do Mundo direto dos Estados Unidos. E mais, esporte é eliminado pelo Fortaleza e perde vaga na final da Copa do Nordeste. Destaques de capa da edição de hoje no seu Jornal do Comércio. Para saber, tem que ler o JC.
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2: Em destaque, Câmara dos Deputados aprova fim da escala 6x1. Também destaque, texto vai ao Senado e as atenções se voltam para o presidente da Casa, da Casa Alta, Davi Columbre. Davi Alcolumbre. Então tá aqui, olha, projeções apontam crescimento de cerca de 3% na economia pernambucana relacionada ao Dia dos Namorados e ciclo junino. Tá chegando, né? Olha, minha gente, a urna eletrônica completa 30 anos. 30 anos da urna eletrônica, com o desafio de agregar democracia e tecnologia, bem como resistir à desconfiança de uma parcela do eleitorado. E ainda outras informações para você com relação ao esporte, que perdeu, jogou mal, perdeu na Ilha do Retiro. Redator de plantão, 6 horas.
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2: Acordando e motivando você para mais uma bela quinta-feira. Obrigado pelo carinho da audiência, mas você continua aqui na Rádio Jornal, agora com Bola de Primeira.
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2: É, torcedor, tem que ser Bola de Primeira contra a Ferroviária. Outras informações com Igor Moura.
6: Valeu, bom dia, um forte abraço para você e para todo mundo ligado aqui nesse Bola de Primeira, uma quinta-feira de treinamento matinal.

0: Final para o elenco do Santa, que vai na metade da preparação para o jogo de domingo às 4 da tarde diante da Ferroviária de Araraquara. Jogo importante, Santa Cruz podendo com a vitória entrar no G8 ao final da 9ª rodada, e o técnico Cristiano de Souza deve contar com praticamente força máxima, né? Elenco completo. Resta saber se o Thiago Enes vai reunir condições físicas e clínicas para esse duelo diante da Locomotiva, que assim como o Santa vem numa boa sequência. Inclusive, a Ferroviária, a equipe Grená de Araraquara, até pouco tempo atrás, conseguiu acesso à elite do futebol paulista, está voltando à Série A1 depois de eliminar na semifinal o time do Ituano. Santa Cruz, que deve ter o retorno de Vitinho no setor de criação, Everaldo na ponta esquerda, e o Silva, que volta de um problema muscular, deve voltar ficando como opção no setor de meio campo. O tricolor do Arruda, que vai ter mais uma bronca jurídica para resolver muito em breve, depois a proteção judicial acabar, né, nessa recuperação judicial de Santa Cruz. A ação de Felipe Alves, uma ação girando em torno de 7 milhões de reais, válida, claro, valendo todo o contrato do atleta aqui até o fim de 2027, né? E o Felipe Alves cobrando esses valores milionários na justiça diante do Santa Cruz. É bom lembrar que o atleta conseguiu a rescisão unilateral depois que acionou a CNRD, Comissão Nacional de Resolução e Disputa da CBF. A gente escuta o zagueiro agora, Jefferson Bahia, titular contra o Maringá, titular contra o Volta Redonda, falando dessas oportunidades que vem ganhando no miolo do Zaga Tricolor.
1: Estou muito feliz, motivado por estar ajudando a equipe do Santa. Eu cheguei já um pouco já também atrasado, né, na apresentação, para a montagem do elenco, e venho trabalhando, né, dia a dia, tentando melhorar cada dia nos treinamentos. Nesses dois jogos aí eu pude contribuir para a equipe do Santa Cruz.
0: Aí, portanto, palavras do zagueiro Jefferson Bahia aqui conversando conosco nesse Bola de Primeira. Bom dia.
2: Segundo lugar, Brasileiro Série B. Agora a história é outra contra o Sport. Outras informações com Igor Moura. Ah, sim, Leonardo Borges agora. Leonardo Borges, vem comigo.
3: Bom dia para você, amigo. Bom dia para você que está ligado aqui no Bola de Primeira. E os jogadores do Náutico treinaram ontem à tarde no Estádio dos Aflitos. Hoje, o treino está marcado para o CT, sem a presença da imprensa. Felipe Saraiva está treinando. Juninho na fisioterapia. E Derek na transição. Felipe Saraiva pode até fazer parte do grupo que enfrentará o Sport no sábado às 8h30 da noite na Ilha do Retiro. Volante Wenderson está fora pelo terceiro cartão amarelo. Para sua vaga, a disputa fica por conta de Leonay, Samuel, Ramon e Auremir. Mas para Leonay, que inclusive na partida contra o Cuiabá entrou na vaga de Wenderson no segundo tempo do jogo. E o atacante Júnior Todinho, que vem entrando e marcando, falou sobre o clássico dos clássicos de sábado.
4: É um grupo muito unido também fora de campo. Ele, vou falar, minha esposa fica com raiva, não, mas nas viagens assim ele libera um vinho. Porque se você ganhou um jogo, libera um vinho pra você, você se aproxima do amigo, você vai jogar uma cacheta, você vai bater um papo, você acaba se conhecendo mesmo, uma pessoa de verdade, né? E ele faz isso. Então o grupo é muito, muito unido fora de campo. É mais um jogo. É clássico, claro, é uma responsabilidade maior, mas é mais um jogo da Série B. A gente não vai mudar nosso estilo de jogo. A gente não vai, como ele passou pra mim, a gente não vai mudar nossa semana de trabalho. A gente vai continuar a mesma coisa da nossa semana. Claro que tem algumas coisas para corrigir, porque, né, quando ganha ou quando perde, que tá tudo errado ou tá tudo certo, tem algumas coisas que tem que corrigir. E a gente vai muito preparado. Mas a gente não tá preparado só essa semana. A gente já vem preparado já desde a pré-temporada. Não é agora que a gente tá preparado para esses grandes jogos. Porque Série B é difícil. O Sport é uma grande equipe. Nós também somos. Então a gente vai lá buscar a vitória, como sempre a gente faz.
3: Aí a palavra do atacante Júnior Todinho, falando aqui no Bola de Primeira. Bom dia!
2: E depois dos comerciais, a gente volta para você do esporte.
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2: Copa do Nordeste eliminado, né, torcedor? Lamentável, jogou mal. Outras informações com o Alex Santos.
3: Valeu, muito bom dia para você que acompanha o Bola de Primeira. E jogando ontem à noite na Ilha do Retiro, o Sport perdeu para o Fortaleza por 2-0. Resultado esse que deu adeus às pretensões leoninas de chegar à final da Copa do Nordeste. O Sport que entrou jogando com a possibilidade do empate para avançar à fase final, ou até mesmo perder por um gol de diferença para que a decisão fosse feita nos pênaltis. Mas acabou esbarrando no bom futebol da equipe do Fortaleza e a ineficácia do sistema ofensivo do Sport, numa noite em que nada deu certo. O técnico Márcio Goiano falou sobre o resultado e a desclassificação no jogo de ontem à noite.
4: A gente sabia da qualidade, né? A qualidade do adversário que nós enfrentamos, né? E é como você falou, o resumo foi mais ou menos isso mesmo, até aos 28, né? Que foi a primeira bola que eles tiveram, uma finalização no gol, né? Foi um cruzamento de Luiz Fernando. E acabou sobrando ali pro Vitinho e acabou a gente ainda interceptando esse lance deles. Mas a leitura no sentido de controle do jogo, né? Tivemos o controle do jogo, tivemos oportunidades criadas, né? O goleiro acabou sendo importante, uma defesa e um chute de Perotti, depois teve uma cabeçada do Perotti, outros lances também aconteceram. E aí realmente a gente baixou muito a marcação. Uma das coisas que eu falei pros atletas é a gente sabe da importância que esse jogo representava para todos nós, né? Esse não, os dois jogos, né? Então nós tínhamos feito os nossos primeiros 90 minutos, sabíamos da importância desses últimos 90 minutos para que a gente pudesse um degrau chegar à final da competição, né? E aí nós puxamos um pouco a nossa equipe, né? Aquele momento ali baixou muito a marcação, teve mais ou menos ali aos 30 minutos, foi um momento onde que eu vi o Zé Lucas saindo um pouco, andando no campo do adversário. Então isso mostrou para mim naquele momento que os outros atletas tinham baixado. E acabou a gente baixando essa marcação. E aí Pierre e o próprio Sacha foram jogadores que começaram a iniciar esse jogo. Começou a trabalhar bem a bola e fazer o jogo que eles têm capacidade para isso, né? Individualmente. E infelizmente no lance do gol, se a gente for pegar o lance do gol, a leitura de como foi, foi um lance lateral que era nosso, nós tínhamos essa bola dominada e acabou na pressão, né? A gente fez um passe longo e infelizmente acabou com o cruzamento e o Meritello teve a capacidade, se a gente vê o lance ali, tinham dois jogadores nossos e ele acabou conseguindo o cabeceio e o gol, né? E infelizmente hoje a gente não conseguiu o grande objetivo, né? Que é uma vitória ou empate. A gente chegaria na grande final da Copa Nordeste.
3: O público total ontem na Ilha do Retiro foi de 19.832 torcedores, que proporcionaram uma renda de R$ 654.897. Agora, como a Copa do Nordeste faz parte do passado, o Sport foca as atenções na Série B, porque sábado que vem tem clássico aqui na Ilha do Retiro contra a equipe do Clube Náutico Capibaribe. Destaques do Sport para o Bola de Primeira. Bom dia.
2: Pronto, minha gente, terminou a Bola de Primeira. Você continua na Rádio Jornal agora com o redator de plantão.
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0: Agora são 6 horas e 2 minutos. Muito bom dia, minha gente, bom dia, meus amigos. Está no ar pela Jornal de Caruaru, 91.3, Rádio Jornal Pesqueira, 90.9, mais um programa líder de audiência. É a Hora da Justa. Chegamos na quinta-feira, 28 de maio de 2026. O Givaldo Júnior está ali na parte técnica, o Berg Santos está na redação, daqui a pouquinho tem as loterias e tem também a prestação de serviço. Uma quinta-feira fria, o clima já é junino, clima de São João, o mês de maio está acabando, esse mês são 31 dias, dia 31 é domingo, né? Mas sábado agora, dia 29, aliás, dia 30, né? Que é no sábado, nós teremos já a abertura oficial do maior e melhor São João do mundo. Aliás, hoje, quinta-feira, já começa lá do Polo Azulão, que fica ao lado do Grande Hotel aqui em Caruaru. E aí nós teremos aí aquele momento gospel, né? Esse ano é diferente. Antes de começar oficialmente o São João, já tem movimentação nesse período, principalmente hoje, que é a abertura, pelo menos ali no Polo Azulão, do momento gospel. Então vai ser hoje à noite, ali ao lado do Grande Hotel. Mas estamos aqui, uma quinta-feira fria, né? Tenha cuidado, quem tem problemas respiratórios, crianças, idosos, vamos se agasalhar direitinho. Se não tomou a vacina da influenza, vamos tomar. Não é questão que evitar, mas diminui um pouquinho, né? Você fica mais fortalecido com relação a se pegar uma gripezinha. Mas é normal nesse período, muita gente fica fungando, né? Aquele funga-funga, aquela corizezinha, né? A dorzinha no corpo, mas tem que ter muita cautela aqui também. Vitamina C, que é muito importante para ficar com a imunidade, para não ficar imune. Aquela questão assim, a imunidade às vezes está baixa, né? Aí quando está baixo, você pega um resfriado logo. Mas uma vitamina C, porque fica lá em cima, fica para cima mesmo, fortinho, fortinho. Né? Principalmente as criancinhas. 6 horas e 4 minutos, o programa está começando, o oferecimento de Avil, garantindo o menor preço da região. 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Olha, vamos trazer os destaques do programa de hoje! Daqui a pouco vamos falar a respeito de um homem que foi preso. A polícia militar terminou prendendo um indivíduo que estava vendendo droga a um adolescente. Em São Bento do Una, a polícia militar recupera a moto roubada e o indivíduo foi apresentado na delegacia. Idoso morre em acidente na BR-423 da cidade de Jupi. 4 pessoas são presas durante a operação contra a organização criminosa na cidade de Angelim. Operação da Polícia Federal em Garanhuns apreende 287 mil, né? Inclusive, esse dinheiro, 287 mil, ele estava escondido em sacos de lixo na casa de um servidor. Daqui a pouquinho a gente conta a história. Uma mulher foi encontrada morta com marcas de tiros.

0: na cidade de Paudalho. Idoso executado a tiros enquanto estava sentado em calçada na cidade de Petrolina. Mais um crime de morte no sertão de Pernambuco. E daqui a pouquinho a gente vai falar a respeito de um comerciante que, na verdade, ele foi alvejado a bala ontem aqui em Caruaru. Ele estava em frente ao seu estabelecimento comercial quando foi alvejado a bala. A gente vai trazer detalhes daqui a pouquinho. Foi socorrido para o Hospital Mestre Vitalino, já que o caso aconteceu às margens da BR-104 da Avenida Campina Grande. 6:07, a Polícia Civil cumpriu mandados em operação contra crimes sexuais infanto-juvenis no estado de Pernambuco. A Polícia Militar prende suspeito de tráfico de drogas na capital pernambucana. Polícia Militar prende mais de 5 quilos de maconha espingarda durante operação aqui na cidade. Corpo de um homem encontrado em área de mata em Jaboatão dos Guararapes. A polícia está investigando. Vamos falar a respeito de um ex-presidiário que foi executado a tiros dentro de um bar em Palmares. Aqui em Caruaru, um homem terminou morrendo. No último domingo, ele foi espancado, foi esfaqueado na cidade aqui mesmo, no Parque 18 de Maio. Ele foi socorrido para o hospital, recebeu alta, foi para casa. O detalhe é que ontem ele passou mal e aí terminou morrendo. Segundo informações, ele morreu em decorrência da pisa e da facada que ele levou. Isso aconteceu aqui em Caruaru e daqui a pouquinho a gente vai trazer todos os detalhes. Vamos falar também sobre o mandado de prisão que foi cumprido. Os dois indivíduos que estavam envolvidos no crime de morte que foi lá no sertão, em Sertânia, quando o cidadão terminou sendo assassinado na frente da esposa e da criança de apenas um aninho. Então daqui a pouquinho a gente vai trazer detalhes. Vamos voltar também a falar sobre aquele caso que chamou a atenção, aquele tiroteio que houve entre bandidos e policiais. O delegado vai falar daqui a pouquinho. Então tem muita coisa no programa de hoje. Só tá no ar a Hora da Justa. Até às 7:30 a gente tem aqui muitas informações da área policial. Vamos começar a girar com os repórteres de Pernambuco. Vamos até a capital pernambucana. O repórter Adúcio Lucena está chegando. Bom dia, Adúcio.
1: Bom dia, Givanildo Silveira. Bom dia a todo mundo ligado aqui no programa A Hora da Justa. Olha, Givanildo, um jovem foi assassinado com disparos de arma de fogo na rua 7 de setembro. Isso fica no bairro do Planalto, em Abreu e Lima, cidade da região metropolitana do Recife. A vítima foi identificada como João Vitor Marculino da Silva, um jovem com 23 anos de idade. De acordo com informações repassadas pela polícia, o jovem estava no local quando foi atingido pelos disparos efetuados por homens desconhecidos e morreu na hora. Policiais militares do 17º Batalhão foram acionados para a ocorrência e isolaram a área até a chegada dos agentes da Polícia Civil. Motivação, dinâmica e autoria desse crime ainda são desconhecidas à polícia. Policiais da Força Tarefa de Homicídios, do DHPP, sob o comando do delegado Sérgio Ricardo, e os agentes da DEA, que é a Divisão Especial de Apuração de Homicídios, estiveram no local do crime para dar início às investigações. Logo após os trabalhos realizados pelos peritos criminais do Instituto de Criminalística, o corpo da vítima, João Vitor Marculino da Silva, um jovem com 23 anos de idade, foi encaminhado para o Instituto de Medicina Legal, no bairro de Santo Amaro, na área central do Recife. E olha, Givanildo, um autônomo com 54 anos e um outro homem com 30 anos de idade foram vítimas de disparos de arma de fogo no município de Itapissuma, região metropolitana do Recife. De acordo com informações repassadas pela polícia, homens armados se aproximaram do homem de 30 anos e efetuaram vários tiros contra ele, que foi levado às pressas para o hospital local. Por conta da gravidade dos ferimentos, ele foi transferido para a emergência do Hospital da Restauração, no bairro do Derby, na área central da capital pernambucana. O autônomo, que estava na frente do bar, que é dono, foi atingido por uma bala perdida. Ele também foi levado ao hospital local e depois

transferido para o Hospital Miguel Arraes, em Paulista. O estado de saúde dele não foi divulgado pela polícia. Policiais da Força-Tarefa de Homicídios, do DHPP, sob o comando do delegado Sérgio Ricardo, e os agentes da Divisão Especial de Apuração de Homicídios estiveram no local do crime para dar início às investigações. Motivação, dinâmica e autoria do crime ainda são desconhecidas da polícia.

0: Na zona norte da capital pernambucana. De acordo com informações repassadas pela polícia, o rapaz foi atingido pelos disparos e levado às pressas para o Hospital da Restauração, onde passou por cirurgia. Policiais da Força-Tarefa de Homicídios do DHPP, sob o comando do delegado Fábio Lacerda, já deram início às investigações. Ainda segundo informações repassadas pela polícia, viu Ivanildo, o principal suspeito seria um homem com quem a vítima teria um relacionamento amoroso. Mas essas informações ainda estão sendo apuradas pela polícia. O estado de saúde da vítima não foi divulgada pelos policiais. Eu volto com você, Givanildo.
1: Muito bem, valeu, Adúcio. São 6:13, 6:13. Um idoso morreu em um acidente ontem pela manhã no quilômetro 66,5 da BR-423 do município de Jupi, no Agreste de Pernambuco. E de acordo com as informações, um carro a serviço da Secretaria Estadual de Direitos Humanos seguia pela rodovia quando uma moto que passava pelo acostamento sem sinalizar tentou atravessar a pista, provocando a colisão. O condutor da moto, José Pereira da Silva, de 75 anos, sofreu ferimentos graves e morreu ainda no local. O motorista do carro não ficou ferido. Ele realizou o teste do bafômetro, que apresentou resultado normal, sem ter ingerido bebida alcoólica. As polícias, tanto da Civil, Rodoviária Federal e o pessoal da Científica, estiveram lá fazendo o levantamento cadavérico. É todo dia que eu digo aqui, infelizmente, é acidente de moto, meu amigo. É um mói de acidente, eu nunca vi. Às vezes a gente pode observar aqui que a imprudência, né, a falta de observação quando vai acessar uma pista, independentemente se seja PS, seja BR, tem que ter muito cuidado. Pelo que a gente vê aqui, o cabra entrou na hora. Quando entrou, o carro vinha, pegou. Infelizmente, lamentavelmente. 6:14. Vamos trazer o repórter Reginaldo Souza. A polícia está à procura dos indivíduos que estava arrombando lojas em Garanhuns. É isso, Reginaldo?
2: Verdade, viu? A bandidagem solta em toda parte, em todo canto. Não tem dia nem horário para praticar aí o ato. Isso aconteceu já nesta madrugada, lá no bairro Heliópolis, cidade de Garanhuns, quando esses indivíduos, eles arrombaram essa loja, esse estabelecimento, e aí, furtaram aí, levaram muita coisa, inclusive aí roupas de grifes caríssimas, subtraindo, levando, e também um prejuízo muito grande aí, de aproximadamente 50 mil reais. A Polícia Civil está investigando esse caso para chegar até esses elementos, praticando esse ato que foi nesta madrugada lá na cidade de Garanhuns. Com relação ainda a esses dois, a polícia também ainda é tentando chegar para saber se, na verdade, é quem teve a ideia, eles praticando esse arrombamento. Por sinal, é um local bastante conhecido e movimentado. Só que eles aproveitam para, durante a madrugada, praticar esse ato aí. Então, não se sabe ainda quem, mas aí a polícia segue investigando mais um caso de furto, de arrombamento, desse prejuízo avaliado, como eu falei, em 50 mil reais. Isso aconteceu nesta madrugada lá na cidade de Garanhuns. Delegacia segue investigando essa bronca, mas a qualquer momento mais novidades. E aí, prejuízo muito grande para esse estabelecimento comercial lá naquela cidade, que aconteceu durante a madrugada.
1: Valeu, Reginaldo. Um homem de 25 anos foi assassinado a tiros no bairro Quilombo 2, em Palmares, da Mata Sul de Pernambuco. A vítima foi identificada como Valteir Celestino da Silva. Segundo informações da polícia, ele foi alvejado a bala enquanto estava dentro de um bar. Ainda de acordo com a polícia, ele era ex-presidiário, o Valteir, e estava em liberdade. Havia cerca de 7 meses. Ele respondia a processos relacionados a homicídio, tráfico de drogas, porte ilegal de arma de fogo. Equipes policiais realizaram o isolamento da área para os trabalhos da perícia criminal. Após fazer o levantamento cadavérico, o corpo foi encaminhado ao Instituto de Medicina Legal, IML, lá de Palmares. Olha, ontem, policiais militares realizaram a prisão de um homem que estava no tráfico de drogas no bairro São Sebastião, do município de Surubim, aqui no Agreste. E de acordo com a polícia militar, o efetivo realizava rondas na localidade quando visualizou um indivíduo entregando um objeto a um adolescente em frente a uma residência. Ao perceber a aproximação dos policiais, o suspeito tentou

0: tentou fugir, mas foi alcançado e contido. Durante a abordagem, os policiais encontraram no bolso da bermuda do suspeito 23 gramas de cocaína, 14 gramas de crack, 7 gramas de maconha e a quantia de R$ 85,00 em espécie. Com o adolescente, foram apreendidos 2 papelotes de maconha. Os envolvidos, juntamente com toda a droga, eles foram levados para a delegacia. Com relação ao adolescente, entrou como testemunha, foi feito um BOC e contra esse de maior idade, ele terminou sendo autuado em flagrante. O homicídio foi registrado ontem em uma estrada da usina no município de Pau D'Arco. Mataram uma mulher. A vítima foi assassinada através de disparos e arma de fogo. A repórter Deandra Monteiro vai trazer detalhes. É com você, Deandra.
1: Pois é, o corpo dessa mulher foi encontrado numa estrada de barro, como você descreveu. Uma estrada, inclusive, que dá acesso a uma usina no município de Pau D'Arco. Alguns trabalhadores, algumas pessoas que passavam logo no início do dia por essa estrada, perceberam o corpo dessa vítima e então acionaram a polícia. O local precisou ser isolado. Os policiais identificaram que essa mulher foi morta a tiros. Tinha perfurações de arma de fogo na região do pescoço, do abdômen, das pernas, na região das coxas dessa vítima. Algumas cápsulas também de pistola foram encontradas no local, pelo menos 6 cápsulas, então a polícia deu início a essas investigações. Fez uma varredura na área para identificar câmeras de segurança que possam ter registrado a movimentação no local. As pessoas que estavam na hora, né, no momento em que a polícia fazia essa perícia, informaram que a vítima não era conhecida na localidade. Então a polícia ainda não sabe se essa mulher foi atraída para o local ou se de fato ela foi morta em algum outro ponto e levada para essa estrada de barro. As investigações já iniciaram. Com essas imagens de câmeras de segurança, a polícia pode então conseguir entender a dinâmica desse crime. Como as pessoas não reconheceram a vítima, nenhum parente compareceu ao local, o corpo foi recolhido sem identificação para o IML, mas a polícia já deu início a essas investigações. Pelo menos 6 cápsulas de pistola foram recolhidas no local. A gente volta com você.
0: Ok, obrigado, Deandra. Mais uma mulher que foi assassinada aqui no estado de Pernambuco. É a hora da justiça. Você fica sabendo de tudo o que acontece no Agreste, no Sertão, na Mata Norte, Mata Sul, Zona da Mata, Litoral, também na capital pernambucana. O programa é pernambucano, o programa é policial. 2 homens em uma moto assassinaram um idoso no bairro Vila Vitória, em Petrolina, no Sertão. A vítima foi identificada como Misael Ramos da Silva, de 60 anos, natural do município de Taquaratama. Isso lá em estado já vizinho ao estado de Pernambuco. Esse cidadão era de Alagoas. Essa cidade aqui chama Taquarana. Taquarana, no estado de Alagoas. O Misael tinha 60 anos. Segundo informações da polícia, o homem estava sentado na calçada de uma residência, lá no bairro Vila Vitória, em Petrolina, quando chegaram 2 indivíduos em uma moto preta. O garupa desceu do veículo e começou a atirar. Deu vários tiros contra o idoso, o senhor Misael. Após o crime, a dupla fugiu. Misael morreu no local. Equipes da polícia estiveram lá fazendo o levantamento. O corpo foi encaminhado ao Instituto de Medicina Legal, lá mesmo em Petrolina. Por falar em Petrolina, teve também um homem que morreu após sofrer um acidente de moto, de novo, outra moto de novo, na BR-408, no município de Petrolina. A vítima identificada como Ezequias Torres da Silva, de 53 anos. E de acordo com informações, ele conduziu uma moto quando acabou caindo em um bueiro às margens da rodovia. Com o impacto da queda, Ezequias sofreu diversos ferimentos e foi socorrido para o hospital de traumas, mas não resistiu à gravidade dos ferimentos e morreu na unidade hospitalar. O corpo dele foi encaminhado ao Instituto de Medicina Legal, IML, lá mesmo em Petrolina. São 6 horas e 22 minutos. A gente vai para o intervalo daqui a pouquinho. Vamos falar sobre um homem aqui em Caruaru, estava no seu estabelecimento comercial, quando foi alvejado a bala às margens da BR-104. Vamos falar também sobre aquele tiroteio entre bandidos e policiais, onde resultou na morte de um bandido. Inclusive o delegado daqui a pouco vai falar. Vamos falar também sobre um indivíduo que terminou sendo preso. Uma igreja evangélica aqui em Caruaru também foi arrombada. É daqui a pouquinho, depois dos comerciais.
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0: Agora são 6 horas e 27 minutos, 6h27 aqui na Mais Ouvida. É a Hora da Justa, Jornal Caruaru, Jornal Pesqueira. Olha, ontem pela manhã, a Polícia Militar recuperou uma moto com restrição de roubo-furto, né? No bairro Santo Afonso, no município de São Bento do Una, aqui no Agreste. E de acordo com a polícia, o efetivo foi acionado após o homem informar que sua moto roubada estaria abandonada na localidade. Os policiais realizaram diligências e conseguiram localizar essa moto, uma moto Yamaha, modelo YBR. Após a consulta, ficou constatado que a moto possuía restrição de roubo e furto. O veículo foi apreendido e encaminhado para a delegacia para as providências cabíveis. São 6h28 agora. Deixa eu trazer detalhes a respeito de um crime de morte que aconteceu em Sertânia anteontem. Foi liberado o corpo desse rapaz ontem. Ele foi assassinado em frente à mulher e a criancinha de quase 2 anos. O Josival Ricardo conversou com o familiar. Vamos lá, Josival.
12: A criança de 1 ano de idade viu o pai sendo assassinado a golpes de faca dentro da residência. O crime aconteceu na Vila da Caixa, que é a zona rural de Sertânia, no sertão do estado. A vítima, o Lucas Leonardo dos Santos da Silva, de 24 anos de idade, estava na residência na noite da segunda-feira com a esposa e o filhinho, de apenas 1 ano. Segundo informações da companheira do Lucas, 2 homens chegaram encapuzados, arrombaram a porta e, armados com facas, começaram a agredir a vítima. Enquanto Lucas estava sendo esfaqueado e o filho chorando desesperadamente, a mãe clamava, suplicava para que o esposo não fosse morto. Mas os homens não atenderam e as agressões continuaram. Ferido com vários golpes de faca, Lucas ainda chegou a ser levado para o hospital de Sertânia, mas não resistiu aos ferimentos. Segundo informações da dona Maria José, a mãe do Lucas, ele morava com a avó no Recife e tinha se mudado há alguns anos para Sertânia, justamente para conviver com a atual mulher. Eles tiveram um filho e vivia uma fase muito boa da vida, segundo informações da mãe do Lucas. Ele trabalhava como autônomo, vendendo paçocas e doces no centro de Sertânia. A Polícia Civil está investigando o crime. Nós conversamos com a dona Maria José, aqui no IML de Caruaru, e ela nos traz mais informações.
13: Quem me informou foi minha ex-sogra, que ligou para mim. Ontem à noite eu estava me organizando para ir para a igreja. Aí ela ligou para mim, aí eu fiquei desesperada e hoje estou aqui.
12: A sua nora implorou para que o seu filho não fosse assassinado?
13: Foi, ela falou que implorou que não matasse ele, mas ele não quiser ouvir, né? E ele tem um menininho dele, eu acho que no máximo ele tem 1 ano e o filhão dele tá, presenteou isso também, essa cena.
12: Uma cena desesperadora, presenciada pela sua nora, presenciada pelo seu netinho, realmente algo que marca para a vida toda.
13: Verdade.
12: E como era o Lucas, dona Maria José?
13: Uma pessoa calma, entendeu? Eu conheço meu filho, é uma pessoa calma, era na dele.
12: Lá em Sertânia, ele estava trabalhando com o quê?
13: Ele trabalhava como ambulante, vendendo as paçoca, tipo, confeito, essas coisas assim.
12: Dona Maria, quem foi matar o seu filho sabia o endereço, estava decidido. Arrombaram a porta, invadiram a casa e o esfaquearam. É, chegaram a dizer à senhora se ele tinha se metido em alguma confusão, se ele tinha algum problema com a justiça?
13: Não, a mulher dele não me informou nada não, só o que eu sei, só foi isso mesmo, não sei de nada mais não.
12: Sabe informar se ele era usuário de drogas?
13: Não.
12: Isso?
13: Não.
12: O sentimento agora de uma mãe que perdeu o filho de uma forma tão brutal, descreva pra gente.
13: Só pedir força a Deus, que Deus me dê muita força para mim seguir em frente minha vida e terminar de criar os outros que eu tenho ainda. só isso.
14: A senhora tem quantos filhos?

0: Eu tive 8. Morreu um, ficou, era, morreu ele agora, né? Aí tem 6 vivos.
1: E esses outros, inclusive um adolescente que está aqui com a senhora, que veio lhe amparar neste momento tão difícil, como é que estão os seus filhos diante dessa notícia?
0: Tá tudo com trauma. Tá, tem um de 12 anos e um de 13. Tá tudo lá, ficou com a minha outra, com a minha irmã. Estão lá, e esse veio comigo. Ele era difícil ir lá em casa. E ainda ontem, logo cedo, ele botou para mim, eu te amo, mãe. A única palavra que eu escutei dele foi essa.
1: E o próximo reencontro com seu filho, que vai acontecer em instantes, vai ser com o corpo dele dentro de um caixão. Dona Maria José, eu imagino que a senhora planejou tanto abraço, tanto beijo nesse filho, tanta conversa com ele, perguntar como estava, sobre o seu neto, e de repente encontrá-lo nessa situação é muito doloroso.
0: É muito difícil, é difícil mesmo para uma mãe ver o filho numa situação dessa, que eu pensei que ia ser eles que iam me enterrar, mas eu estou vendo hoje que ele que, eu que vou enterrar ele.
2: Agora são 6 horas e 33 minutos, uma dor muito forte, muito grande para uma mãe, só sabe quem passa, essa mãe sofrendo aí, chorando, não é brincadeira. Tá aí, mais um que termina morrendo. O pessoal comenta lá a questão da droga, né? Mas o delegado vai investigar para ver se tem algo com relação à droga. Mas daqui a pouquinho a gente vai voltar a falar sobre o caso, porque o delegado prendeu os suspeitos de ter matado esse rapaz aí, viu? Já prendeu. Daqui a pouco a gente vai trazer detalhes. Olha, a Polícia Civil de Pernambuco, por meio do Departamento de Proteção à Criança e ao Adolescente, deflagrou uma operação policial chamada Cura, com foco no combate a crimes sexuais praticados contra criança e adolescente. A ação contou com a participação de policiais civis da Delegacia de Crimes contra a Criança e o Adolescente. O pessoal também do DPCA, né? Sob a coordenação da delegada Stephanie Almeida Araújo, que é responsável por representar, inclusive, a delegacia. Agora, o que teve de gente presa lá no bairro, em um bairro lá de Cabo de Santo Agostinho, um bocado de gente envolvido, né, com crianças e adolescentes. Foram cumpridos 4 mandados de prisão, 2 mandados de busca e apreensão, isso no Recife, no Cabo de Santo Agostinho, e o repórter Maicon Carvalho vai trazer detalhes.
3: Os 4 presos foram levados à delegacia durante o cumprimento dos mandados de prisão. A investigação iniciada no ano passado concluiu que todos eles praticaram separadamente abusos contra crianças e adolescentes no Recife e no Cabo de Santo Agostinho. Segundo a polícia, 6 vítimas foram identificadas e dessas, pelo menos 3 foram aliciadas por pessoas de proximidade, ou seja, da própria família ou vizinhança. Porém, o grau de parentesco não foi divulgado. As vítimas são todas meninas e uma delas chegou a ser violentada sexualmente. Todas as denúncias partiram das mulheres responsáveis pelas vítimas, depois que notaram mudança no comportamento das meninas.
4: Na grande maioria dos casos, foram os parentes da vítima que perceberam o comportamento estranho das crianças e foram até o Departamento de Polícia da Criança e do Adolescente registrar uma ocorrência. São casos distintos, dentre eles aconteceu o próprio estupro de vulnerável com contato físico direto, e em outros casos aconteceu, para além de manutenção de conteúdo de pornografia infantil, o induzimento do menor ou da menor para produzir aí conteúdo de nudez para a satisfação da lasciva do agente, ou seja, do criminoso. Isso pode configurar, sobretudo, o crime de estupro de vulnerável que não exige o contato físico entre o autor e a vítima.
3: Ainda de acordo com a polícia, uma das 6 meninas foi aliciada pelas redes sociais. O criminoso se passou por uma mulher, alegou ser de uma agência de modelos e pediu

0: fotos e vídeos da vítima vestida com peças íntimas.
1: Em regra, esses criminosos, eles começam de maneira muito sutil, dizendo que aquela criança possui capacidade de ser modelo, aí começa a mandar, pedir que mande uma foto de roupas íntimas, e aos poucos ele vai conseguindo induzir a criança para mandar foto desnuda.
0: Outros dois mandados de busca e apreensão também foram cumpridos na Operação Cura. O delegado ainda reforça o alerta para que os pais monitorem como e com quem as crianças e adolescentes trocam mensagens na internet.
1: É restringir o máximo possível e sempre estar monitorando os passos da criança, não só os passos físicos, mas também os passos virtuais.
2: E essas investigações, ela tiveram início no ano de 2025, né? Vai fazer um ano. Eles apuram esses crimes sexuais contra essas crianças e adolescentes, especialmente estupro de vulnerável, além de produção de armazenamento de pornografia infantil. Então tem que ter muito cuidado, é aquela orientação que a gente que é pai, que a gente que é mãe, né? Você que aí tem filhos, você faz o seguinte, automaticamente fica observando, né? Orientando seus filhos, porque o que tem de bandido, agora os bandidos ficam em casa mesmo, praticando vários delitos, tá? Roubando, fazendo esse tipo de crime, mexendo com as crianças e com os adolescentes, que sempre tem aí um celularzinho e tal, às vezes entra nas redes sociais, e aí tem essa malandragem toda. E a polícia está dando combate para tirar de circulação esses indivíduos. Olha, daqui a pouquinho a gente vai falar a respeito de um comerciante que foi alvejado a bala na Avenida Campina Grande quando ele estava em frente ao seu estabelecimento comercial. Daqui a pouquinho. Mas olha, tem muita gente que está desempregada aqui. Eu estou vendo aqui que tem um cidadão aqui de Caruaru. Ele tem uma fazenda. Ele está precisando de um caseiro, de um vaqueiro. Tem moradia muito boa com internet. Tem que ter experiência com tratamento com boi e cavalo, viu? Tem que ser casado de preferência. O terreno está a 6 quilômetros da cidade de Caruaru e tem um saláriozinho a combinar. Então, se você for vaqueiro, você é vaqueiro, tá desempregado aí, meu velho, tá querendo trabalhar em uma fazenda, agora tem que ser casado. Ele tá dizendo aqui, tem uma moradia muito boa, com internet, tem que ter experiência com tratamento com boi e cavalo, tem que ser casado, né? De preferência, o terreno está a 6 quilômetros da cidade. Tem um telefone aqui para vocês entrarem em contato. Vocês querem o telefone? Então pega aí, anote direitinho, porque de vez em quando chega por aqui, Givanil, arruma aí um trabalho aí de um caseiro aí, eu trabalhar numa fazenda, tem algum... Pronto, tem um cidadão aqui que está precisando. Anote o telefone, são dois telefones aqui. 992-54-1695. 992-54-1695. Tem o outro. 981-36-0199. 981-36-0199. O DDD é 81, tá? Então é você, vaqueiro. Agora tem que ter uma experiênciazinha no cavalo, no boi, no tratamento. É experiênciazinha de tratamento, né? Como tratar o boi, como tratar o cavalo. E tem que ser casado, de preferência. É um terreninho que tem aí uma fazendazinha a 6 quilômetros aqui da cidade. O dono dela está precisando de um cabo aí. Cabo trabalhador. Tem moradia muito boa, com internet. E o salário é combinar. Tá certo assim? Pronto, tá dado o recado. São 6 horas e 41 minutos. 6h41. Vamos pro intervalo? A gente volta já. Depois do intervalo, a gente vai falar a respeito da prisão dos indivíduos lá de Sertânia. Os caras que mataram na frente da esposa e do menininho de um ano, os caras foram presos. Vamos falar também sobre um comerciante que foi alvejado a bala ontem aqui em Caruaru. E tivemos também aquele tiroteio onde resultou na morte de um bandido aqui em Caruaru. O delegado vai falar daqui a pouquinho.
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2: São 6 horas e 47 minutos, 6h47 aqui na Mais Ouvida. Quatro pessoas foram presas na madrugada durante a operação realizada no município de Angelino, Agreste, Pernambuco. A ação teve como objetivo desarticular uma organização criminosa envolvendo homicídios, tráfico de drogas e também tortura na cidade e também naquela região ali de Angelim. A operação foi coordenada pelo delegado Everton Bastos, titular da delegacia de Angelim, e contou com o apoio da delegacia regional lá de Garanhuns, também com o pessoal do 9º Batalhão, com o canil do 1º Biesp. Ao todo, foram cumpridos 4 mandados de prisão temporária e 11 mandados de busca e apreensão domiciliar das cidades. Angelim, Vitória, participaram da operação 64 policiais civis e militares. E aí, pela manhã, os policiais deram cumprimento aos mandados de prisão expedidos pela comarca lá de Canhotinho, desfavor de Eric Alves dos Santos, Maria das Dores, Gonzaga da Silva, Pedro Vieira de Santana Filho e Davidson da Silva Santana. Os presos foram conduzidos à delegacia, onde vão passar por audiência de custódia e posteriormente serão encaminhados ao sistema prisional. Portanto, 4 pessoas são presas durante a operação contra a organização criminosa em Angelim e região. 6h49, vamos voltar com o repórter Reginaldo Souza, porque ontem um comerciante aqui em Caruaru foi alvejado a bala, é isso, Reginaldo?
12: Voltando com você aqui do plantão da delegacia, essa informação que a gente recebeu, um policial aqui, de que essa vítima, identificada por nome de Vinícius, anota aí, Vinícius Carvalho de Oliveira, ele se encontrava no seu estabelecimento comercial, né, quando de repente ele foi surpreendido e foi vítima aí de vários disparos de arma de fogo, total de 7 disparos de arma de fogo. Ele foi socorrido, colocaram ele às pressas dentro de um veículo e já encaminharam direto para o Hospital Mestre Vitalino. Repetindo aqui, o Vinícius Carvalho Oliveira, ele se encontrava nesse local quando foi surpreendido. Ele é conhecido também por Mineiro, ele que tem um mandado de prisão já por uma situação de arma de fogo, porte ilegal de arma de fogo. Então, a informação é essa, que ele foi alvejado com vários disparos de arma de fogo, total de 7 disparos, colocaram em um veículo particular e levaram para o Hospital Mestre Vitalino aqui na cidade. Só repetindo, ele tem um comércio aqui no centro de Caruaru, Vinícius Carvalho de Oliveira, ele que foi alvejado com vários disparos de arma de fogo.
2: Muito bem, são 6h50, 6h50, esse caso realmente chamou muita atenção. Isso aconteceu na Avenida Campina Grande, que fica ali nas imediações ali do Detran, que trabalha com seguro, essa coisa toda, estava na frente do seu estabelecimento, e de repente chegou um cara e meteu bala no Mineiro. O Mineiro, como é conhecido, Vinícius Carvalhos de Oliveira, o Mineiro de 46 anos. Ele continua hospitalizado, é estável, né? Essa é a informação. E no decorrer da programação a gente vai trazer mais detalhes a respeito dessa tentativa de homicídio. Falar em homicídio, Caruaru pode registrar mais um crime de morte, porque um rapaz, no último domingo, ele foi espancado, foi esfaqueado, deu entrada no hospital, ficou hospitalizado, depois foi liberado, foi para casa, só que depois ele passou mal. Ontem não resistiu e morreu. Daqui a pouco a irmã dele vai falar. Olha, minha gente, Garanhuns apresentou uma melhora considerável nos indicadores de violência apontados pelo novo Atlas da Violência, levantamento produzido pelo Instituto de Pesquisa Econômica, aplicado em parceria com o Fórum Brasileiro de Segurança Pública e divulgado essa semana. Os dados estão mostrando que a cidade deixou a lista das 50 cidades mais violentas do país.

0: após uma redução significativa na taxa de homicídios por 100 mil habitantes. Na edição divulgada no ano de 2023, Garanhuns aparecia na 39ª posição. Isso em nível de Brasil, registrando aí taxa de 44,9 homicídios por 100 mil habitantes. Já na edição seguinte, no ano de 2024, o município piorou e apareceu na 37ª. Naquele levantamento, a taxa de homicídios chegou a 48,4 por 100 mil habitantes, com cerca de 60 homicídios estimados. Agora, no Atlas da Violência de 2026, Garanhuns reduziu consideravelmente a taxa de homicídios em relação aos anos anteriores, caindo agora para 85 a posição. Então, estava entre as 50, agora passou, realmente saiu, no caso, entre as 50, entre as cidades mais violentas do país, deixando o grupo das 50 primeiras colocações. O índice caiu de 48,4 homicídios por 100 mil habitantes em 2024 para 31,8 por 100 mil habitantes, o levantamento atual. Em Pernambuco, o município também apresentou melhor importante, antes figurando aí entre as 5 mais violentas do estado. Garanhuns agora aparece na 11ª posição estadual durante o estado. Está na 11ª. Já chegou a ter ficar entre as 5. Agora está na 11ª. Dando uns pulinhos aí. O Atlas 2026 aponta ainda estimativa de 48 homicídios no período analisado. Os números mostram uma redução expressiva da violência letal no município em comparação aos anos anteriores. Portanto, está aí, né, Garanhuns deixando a lista das 50 cidades mais violentas do Brasil após queda nos últimos homicídios. Quer dizer, deu a diminuição. São 6h54 agora. Vamos trazer detalhes agora a respeito desse preso aí. Daqui a pouquinho a gente vai pro preso. Bora trazer detalhes sobre o São João da Escócia. O rapaz que morava no São João da Escócia, ali entre o São João da Escócia e a Fernando Lira, que foi agredido no Parque 18 de Maio e terminou morrendo quando passou mal, quando foi agredido. É o Manuel Ricardi que está chegando, trazendo detalhes a respeito. A gente pode até dizer assim, porque computa mais um crime de morte em Caruaru. Ele conversa com a irmã, depois o Reginaldo vai trazer mais detalhes com o delegado sobre esse caso. Vamos trazer aí o Manuel Ricardi, porque esse rapaz, o nome dele é o Adriano. O Adriano Gomes de Assis, de 34 anos, conhecido como Gago. Ele foi espancado, esfaqueado no último domingo no Parque 18 de Maio. Foi socorrido para o hospital no outro dia, recebeu alta, só que ontem ele passou mal e morreu.
1: É realmente uma história bem curiosa, né? A forma que aconteceu, né? Ele estava trabalhando, ele colocava os bancos na feira lá na área do bairro São João da Escócia. E no momento ele foi agredido com golpes e também, além dos golpes físicos, né? Que da parte da agressão também, a parte da faca, né? Ele também foi agredido à faca. E ele foi socorrido para o hospital regional aqui de Caruaru no mesmo dia e foi liberado no dia seguinte, na segunda-feira. Passou esse período aí, até a própria família achou estranho por ter sido liberado tão rápido, ainda mais com a situação de uma facada, segundo a irmã dele, na cabeça. E ele voltou para casa. Hoje pela manhã ele passou mal e acabou morrendo em casa. A Polícia Civil foi para o local também. E eu conversei com a irmã dele lá no IML. Ela preferiu não se identificar, mas a gente vai ouvir agora o que ela tem a relatar sobre esse caso.
2: Um domingo pela manhã, ligaram para minha mãe perguntando se ela era alguma coisa dele. Ela falou que era a mãe, para ela ir lá no regional, porque ele estava internado lá. Aí quando chegando lá, disse que ele tinha sido agredido, né, com a facada na cabeça. Aí ficou lá, deu a entrada, passou o dia, quando foi na segunda, liberaram ele.
1: Ele também tinha sido espancado, além da facada?
2: Espancaram ele bastante, com pau e a facada na cabeça.
1: Nesse momento que aconteceu essa agressão, ele estava trabalhando lá na feira, não é isso?
2: Foi, estava trabalhando, que ele monta banco lá na feira.
1: Ele é casado, tem filhos?
2: Não é casado, mas tem filho não.
1: E você falou aqui agora há pouco que também utilizava drogas, né? Mas mesmo assim ele trabalhava e conseguia, né?
2: É, ele mesmo trabalhava e mantinha o vício dele de cachaça e droga, mas ele não mexia em nada de ninguém, não.
1: Vocês davam conselhos para ele largar a cachaça e as drogas?
2: Sim, sim, a gente deu vários conselhos já.
1: Você, inclusive, achou também estranho essa questão dele ter sido chegado no hospital no domingo e na segunda já ser liberado mesmo com a facada e essa parte toda da agressão, do espancamento, né?
2: É, porque, assim, eu acho que não é fácil, né? Uma facada e, assim, você dá a entrada no hospital no outro dia já ser liberado. Talvez se ele tivesse ficado mais tempo, né? Poderia ser até que ele tivesse com vida ainda, né?
1: E o sentimento da família agora, ter que vir aqui para fazer a liberação do corpo, né? E fazer o enterro agora, né?
2: É, não é fácil, né? Quem perdeu foi a gente, né? Ele, né? E a gente também.
1: Você tem mais irmãos além dele?
2: Não, só ele.
1: E sua mãe estava bem abalada aqui agora há pouco?
2: Só tinha eu e ele mesmo.
1: Esse aí foi o caso, né? A irmã dele falou conosco, não quis se identificar. Contou um pouco dessa história, que inclusive, né? Ela falou aí que ele também era usuário de drogas, porém, ele trabalhava para manter o seu vício, né? Ele não era pessoa que gostava de bagunça, de praticar furtos. Ele trabalhava e acabou aí, durante o momento que ele estava lá trabalhando, sendo agredido, esfaqueado, e agora essa situação aconteceu com ele, né? De vir a óbito.

0: Ainda falando sobre esse caso aí, o Manuel Ricardi, que é o nosso repórter, ele conversou com a irmã, mas o Reginaldo conversou com o delegado também sobre esse caso aí. Esse caso realmente chama muita atenção. Por quê? Porque computa mais um crime de morte, o rapaz morreu em decorrência dos espancamentos, das facadas. Cadê o Reginaldo Souza?
1: Verdade, com relação a essa situação que aconteceu no final de semana, bairro São João da Escócia, quando a vítima aqui foi o Adriano Gomes de Assis, 34 anos, conhecido como Gago. Vou conversar aqui com o delegado, o doutor Luiz Bernardo. Esteve hoje ouvindo algumas pessoas e também esteve no local. Quais as informações, doutor?
2: Então, a gente foi acionado pela Polícia Militar, indicando um óbito, né, de uma pessoa no conjunto habitacional Fernando Lira. E então fizemos o QRD para o local e constatamos a veracidade da informação. De fato, tinha um óbito e nós verificamos, né, diante das entrevistas preliminares no local do fato, de que ele tinha sido vítima, né, de agressões, né, barrote e faca na madrugada de domingo, nas proximidades ali da Feira do São João da Escócia, né, ali nas imediações da academia da cidade. E que tinha sido socorrido para o hospital, né, regional, e tinha recebido alta. Mas a companheira dele informa que ele veio a se sentir mal e com muitas dores provenientes dessas agressões, e que possivelmente proveniente dessas agressões é que ele veio a óbito. Então encaminhamos o corpo para o ML para apurar a causa mortes, para ver se de fato há essa relação, e colhemos as informações necessárias para um indicativo da autoria, né, dos algozes dele na madrugada. Então fizemos a ouvida nesse sentido, justamente para que a gente possa chegar na autoria desse fato, desse crime.
1: Doutor, em relação às agressões, motivação, bebedeira ou não, durante a madrugada?
2: Olha, embora que a vítima tivesse consciente, mas como ela foi muito agredida e estava na condição de embriaguez, pouca informação a família conseguiu colher com ele, né, mesmo que consciente, após alta médica. Então ele, segundo o que a gente recebeu de informação, ele vinha com uma conversa muito contraditória e que não tinha como dar a certeza do que tinha motivado a prática desse crime. Mas, segundo o que foi coletado ainda através de testemunhas, é de que após as agressões, esse fato, foi dado conta de que tinham sido subtraídos dele o celular e a carteira. E que a carteira, posteriormente, apareceu através de um conhecido da família, que poderia, inclusive, né, dar maiores informações sobre o fato criminoso.
1: Tem algum tipo de envolvimento, uso, drogas, com passagem pela polícia ou não? O pessoal...
2: Senhor? Então, a vítima, a gente verificou que tinha passagem, já tinha sido preso, mas as informações, como corriam sob segredo de justiça, ainda não conseguimos levantar muita informação do que levou ele a ser preso. Mas tinha passagem, uma informação que a gente ainda vai levantar, a motivação da prisão da vítima. Mas que a gente não acredita que há uma relação, pelo menos inicialmente, da prisão dele com o crime que aconteceu na madrugada de domingo.
1: Alguém que participou já foi qualificado ou não?
2: Então, essas investigações elas estão em fase preliminar, mas a gente vai chegar à autoria, mas a gente não pode dar muitas informações ainda sobre esse fato.
1: Obrigado aqui ao delegado Dr. Luiz Bernardo, que esteve aí ouvindo algumas pessoas, também esteve no local em relação a essa morte, quando a vítima aqui, Adriano Gomes de Assis, conhecido como Gago, 34 anos, isso aconteceu no final de semana e hoje, quarta-feira, ele chegando a óbito. É com você.
0: Obrigado ao Reginaldo, são 7h03. Olha, realmente ele passou mal, morreu. Quando a gente estava dizendo que ele teria sido esfaqueado na feira, não foi no Parque 18 de Maio, não. A informação que foi lá mesmo, no São João da Escócia, lá na próxima Academia das Cidades, né, onde tem a feira lá do São João da Escócia, se aconteceu no último domingo. Olha, de ontem para hoje, 6 pessoas foram, na verdade, assassinadas. Nós tivemos aqui 5 no interior e 1 na capital. Já são 198 crimes de morte durante o mês de maio aqui no estado. E de janeiro até agora, já mataram 1.145 pessoas. Com relação a esse crime aí, computando mais um crime de morte em Caruaru, esse é o de número 10 durante o mês de maio. E de janeiro até agora, já mataram 50 pessoas em Caruaru. 7:04 agora. A gente vai para o intervalo e volta já.
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0: Agora são 7 horas e 10 minutos, 7 e 10 aqui na Mais Ouvida. É a Hora da Justa. 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Daqui a pouquinho o delegado vai falar sobre aquela operação, ou seja, o assalto, né, que aconteceu aqui em Caruaru. Ontem a gente já falava sobre o tiroteio entre bandidos e policiais, resultou na morte de um bandido e da prisão do outro indivíduo. Daqui a pouquinho. 7 horas e 10 minutos agora.
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0: Ó, vamos dar uma pausazinha agora da polícia, daqui a pouquinho a gente volta, vamos para a redação, o Berg Santos está chegando com as informações, a prestação de serviço e as loterias. Bom dia, Berg!
12: Para todo mundo acompanhando a Hora da Justa. Calendário de pagamento do programa Bolsa Família, mês de maio. Recebendo hoje quem tem cartão final 9. Calendário de pagamento para aposentados e pensionistas do INSS. Hoje tem dinheiro em conta quem tem cartão final 4. Amanhã vai ter dinheiro em conta para os servidores ativos da Prefeitura de Caruaru. Servidores ativos e inativos do Governo do Estado também recebem amanhã. Vamos com as loterias. E a gente começa com a Loteria Mais Milionária, o concurso de número 358 que acumulou. A estimativa de prêmio para o próximo sorteio é de 45 milhões de reais. Vamos conferir as dezenas. 01, 06, 12, 18, 22 e 42. Os trevos sorteados foram 5 e 6. A gente confere também o sorteio da Loto Fácil, concurso de número 3.696, teve 25 ganhadores na Loto Fácil. Não vai dar para divulgar as cidades, mas cada aposta vai receber a premiação de R$ 146.051,92. 25 apostas acertando as 15 dezenas da Loto Fácil. Vamos conferir as dezenas.

02 03 05 06 07 09 11 13 15 16 17 19 21 23 e 24. Destacar aqui a estimativa de prêmio para o próximo sorteio da Loto Fácil é de 2

0: 77. A gente confere também a Loto Maniga, concurso de número 12.929. Acumulou. Estimativa de prêmio para o próximo sorteio de R$1 milhão. Vamos conferir as dezenas. 14, 15, 16, 19, 27, 43, 50, 51, 54, 57, 60, 68, 71, 72, 83, 85, 87, 89, 90 e 93. Dupla Sena, concurso de número 12.962, acumulou. Estimativa de prêmio para o próximo sorteio de R$1.800.000. Vamos conferir as dezenas do primeiro sorteio. 17, 24, 38, 43, 45 e 48. No segundo sorteio, as dezenas foram 05, 16, 34, 36, 38 e 48. Agora a gente confere a Loteria Federal, concurso de número 6.069. Atenção para as dezenas. Primeiro prêmio, 07, 40, 90. Segundo prêmio, 04, 05, 24. Terceiro prêmio, 02, 28, 62. Quarto prêmio, 03, 24, 54. Quinto prêmio, 06, 40, 08. A gente confere também o sorteio da Super 7, o concurso de número 852 que acumulou. A estimativa de prêmio para o próximo sorteio de R$900.000. Vamos conferir as dezenas. Na primeira coluna, número 7, coluna 2, número 6, coluna 3, número 8, coluna 4, número 4, coluna 5, número 6, coluna 6, número 4, coluna 7, número 5. O destaque para hoje é o sorteio da Mega Sena. Está acumulada e a estimativa de prêmio é de R$6 milhões. Eu volto com você, Givanildo.
1: Muito bem, valeu, Berg, valeu. São 7:15, 7:15. Agora a gente fala de polícia. O delegado Eric Costa, ele falou com o Josival Ricardo sobre esse assalto, onde dois indivíduos assaltaram o cidadão. Houve troca de tiros com a polícia. Um terminou morrendo e o outro foi preso. Vamos ouvir.
2: Um assalto à mão armada aconteceu no loteamento João Barreto, em Caruaru, por volta das 9 horas da noite. Inclusive, a dupla que tomou de assalto uma moto agiu com bastante violência contra a vítima, chegando a agredir, fazer ameaças, apontar a arma para a cabeça da vítima. Acontece que policiais do 1º Biesp, que estavam fazendo rondas no local, foram informados e acabaram entrando em confronto direto com os dois suspeitos. O Gabriel João da Silva, de 18 anos de idade, foi preso em flagrante e o comparsa dele, o Júnior Fabiano, foi atingido, levado para o Hospital Regional do Agreste, mas não resistiu aos ferimentos. A polícia conseguiu recuperar as duas armas de fogo utilizadas na ação criminosa. O delegado Eric Costa conversa conosco, doutor. A ação violenta dessa dupla chamou bastante a atenção da polícia.
3: É um crime que se iniciou ali com um assalto, né, das vítimas. Levaram uma motocicleta. Os policiais militares souberam da situação, né, foram informados, conseguiram localizar esse veículo, tentaram dar abordagem, né, volta de abordagem a esses elementos. Eles acabaram disparando contra o efetivo. Iniciou-se uma perseguição, né, os policiais conseguiram alcançar, após uma queda dessa motocicleta, esses elementos efetuaram novamente disparos contra o efetivo. O efetivo prontamente revidou, acabou atingindo um dos elementos, o outro acabou se entregando, né, foi preso, e o outro, apesar de ter sido socorrido para o hospital, acabou vindo a óbito.
4: Então, com relação às armas que eles estavam utilizando, uma espingarda de cano cerrado e um revólver.
3: Era uma espingarda, cano cerrado, artesanal, calibre 12 e um revólver. Foi apreendido também munição, algumas das munições deflagradas, o que realmente demonstra que esse pessoal, esses bandidos acabaram atirando contra o efetivo. Foi apreendido alguns objetos e foram também a motocicleta que acabou sendo devolvida.

0: devolvida para a vítima. Alguns assaltos têm acontecido ali no João Barreto, no bairro das Rendeiras, naquele entorno. Essa dupla está sendo investigada pela participação de outras investidas criminosas?
1: Agora todas essas informações vão ser encaminhadas para cada um desses inquéritos que estão em investigação em cada uma das suas delegacias. Essas informações vão ajudar. Tem o fato também das vítimas poderem reconhecer esses elementos, irem até a delegacia, informarem do fato, que também esse fato vai ser apurado dentro de cada inquérito.
0: Doutor, com relação ao Gabriel João da Silva, de 18 anos de idade, foi preso e autuado em flagrante, o Júnior Fabiano acabou morrendo. Quando vocês puxaram a ficha, eles com passagem pelo sistema?
1: Por incrível que pareça, não. Acho que até pela idade desses elementos, né? Ainda não há muito registro dele. Nós precisamos ver se ele tinha alguma passagem quando era menor de idade. Isso depende ainda de uma pesquisa mais aprofundada. Mas não consta nenhuma passagem anterior, né, pela polícia. Mas tudo isso agora vai ser aprofundado, vai ser verificado, né, e possivelmente esse inquérito vai ser encaminhado nos próximos dias para o Poder Judiciário.
0: Com relação à forma em que eles agiam, doutor, a vítima teria escapado por um milagre, né, já que eles ameaçavam, colocavam a arma na cabeça da vítima, diziam que iam atirar, agrediam fisicamente.
1: Isso, a vítima prestou depoimento aqui, né, antes da motocicleta ser devolvida para ela, prestou depoimento. No depoimento dela, ela deixou bem claro que os dois foram extremamente violentos, principalmente o sobrevivente, o criminoso sobrevivente foi um dos mais violentos ali na situação. Né. Há indício que realmente eles estavam praticando assaltos ali na região e por isso a gente pede o apoio da população. Se uma das vítimas conseguir reconhecer esses elementos, procura uma delegacia de polícia, né, informe que as providências serão tomadas.
2: As equipes do BS tomaram conhecimento que na localidade chamada João Barreto, aqui em Caruaru, tinha acontecido um assalto à mão armada de uma motocicleta. Então, impostas as informações, as equipes seguiram para aquela localidade, entraram em contato com a vítima, que relatou todas as características dos indivíduos, e daí começou a caçada, digamos assim. Então, as equipes saíram em diligências naquela região e, em determinado momento, foram identificados, foram visualizados e, na tentativa de abordagem, eles reagiram com o policiamento, disparando tiros de arma de fogo, o que foi revidado à altura pelo policiamento e vindo a atingir um dos participantes do assalto. Na ocasião, um foi socorrido ao hospital, mas não resistiu, e o outro foi autuado em flagrante pelo crime de roubo.
0: Os relatos da vítima de que, principalmente, o que foi preso de 18 anos de idade, o Gabriel João, agia com muita violência, violência física, ameaça também.
2: Isso. Ela relatou que esse, o mais novo, o que sobreviveu, a investida, ele era o mais agressivo a todo instante, com palavras de baixo calão, colocando a arma no seu rosto. Então, foi muito, muito exitosa a ação do Biesp naquela localidade e tirou esses elementos de circulação e um deles, infelizmente, não resistiu e o outro vai ser apresentado à justiça para que ela tome as medidas cabíveis.
3: Muito bem, tá aí tanto o tenente falando, o tenente Wagner, como também a questão aí do delegado falando a respeito desses indivíduos. A polícia tá aí para evitar, né, o assalto e automaticamente se meter bala a polícia revida. Então quem procura, acha. São 7h22 agora. Olha, deixa eu trazer detalhes a respeito. Vocês lembram daquele caso que a Polícia Rodoviária Federal terminou encontrando uns bodes dentro de um carro? Isso aconteceu em março. 17 bodes. Inclusive tinha uns 7 que morreram e tinham furtado de uma propriedade. E alguns indivíduos foram presos. Mais um preso através de mandado de prisão. E o Reginaldo acompanhou tudo.
4: É verdade. Esse caso que foi uma grande repercussão em rede nacional, né? Então, com relação à bronca, à situação que a gente acompanhou desde o início e na marca da exclusividade naquele momento, quando esse veículo foi encontrado aqui às margens da BR-104, trabalho da PRF, depois a Polícia Civil. Então, foi no dia 5 de março. já desse ano que aconteceu a situação. Esse foi o quarto que foi preso hoje através de um mandado de prisão. O nome dele é que é o Arlen Kleber Marinho Lima, 33 anos, morador da rua Messina, bairro do Santa Rosa. Ele foi preso pela equipe Malhas da Lei e foi entregue aqui no plantão da delegacia. Doutor Luiz Bernardo é o delegado do plantão e fala com relação a essa grande repercussão, doutor.
5: De fato, é um crime que gerou bastante repercussão pela perversidade, né, que as vítimas sofreram ao longo da ação criminosa, até mesmo com os animais, né, que foram colocados dentro do interior do veículo, né, aproximadamente 18 animais, né, ovinos foram colocados dentro de um veículo Gol, né, alguns morreram, né, agonizaram dentro do veículo. Então, a Polícia Civil, através da investigação de diligências, chegou à autoria do crime e realizou, né, 3 prisões e agora acabamos, né, realizando pela prisão desse último suspeito, né, que estava num bar próximo à casa da sua genitora e quando foi dado voz de prisão pela equipe, né, da Polícia Militar e Civil, da Malhas da Lei, na equipe Delta, que conduziu ele aqui para o plantão policial para que ele passe amanhã pela audiência de custódia.
4: Doutor, inclusive, eu tentei conversar com ele. Primeiro momento, ele falou que não tinha nada a ver, que não tinha participação, que não sabia de nada. Mas só que minutos depois, ele confessou aqui na delegacia, falou que estava com um carro, um veículo, um aplicativo, seria para fazer uma corrida. Quando chegou lá, se deparou com a situação, e ele mesmo falou, já que eu estou aqui, então vou entrar também na situação. Então foi justamente isso aí, hoje se encontrava nesse estabelecimento comercial, estava lá em um bar, quando a equipe chegou, né?
5: Exatamente, né? A participação dele, né, contada por ele, né, aqui no, na delegacia, foi justamente essa, né, de que a participação teria sido no socorro que ele teria dado aos meliantes que estavam numa situação complicada com o seu veículo, e ele deu o socorro, o suporte lá com o seu carro e a fuga dos mesmos, né, após essa ação criminosa. E hoje, né, como já adiantei, a prisão foi feita, né, pela equipe Delta da Malhas da Lei, no bairro Santa Rosa, né, num bar próximo à casa da residência da mãe dele. E amanhã, como eu disse, vai passar pela audiência de custódia para que responda por esse crime, pela sua participação, preso.
4: 3 já caíram, já recolhidos, esse é o quarto. Não sabemos se tem mais um, né?
5: Vamos aguardar, né? A Polícia Civil está no encalço de todos que estiverem envolvidos nessa ação criminosa e que terá o mesmo desfecho.
3: Agora são 7 horas e 25 minutos. Esse caso aconteceu em março, né? Quando foi encontrado aí esses animais, no total 17, alguns agonizantes, outros morreram, né, dentro de um carro. E já foram 4 com esse aí, mandado de prisão cumpridos. Olha, nesse momento a Polícia Civil de Pernambuco está com a operação de repressão qualificada vinculada à Diretoria Integrada do Interior 1. A investigação foi em abril de 2026, com o objetivo de tirar de circulação uma associação criminosa voltada à prática de homicídios, posse ilegal de arma de fogo, porte ilegal de arma de fogo também, fraude processual. No dia de hoje estão sendo cumpridos 4 mandados de prisão, 9 mandados de busca e apreensão domiciliar, todos expedidos pelo juízo da Vara Única da Comarca de Canhotinho. Na execução estão sendo empregados 60 policiais civis, entre delegados, agentes e escrivães. Portanto, está aí outra operação realizada nesse momento aqui no estado de Pernambuco. Vamos voltar com o Josival Ricardo, porque lembra quando a gente falou a respeito daquele crime de morte que os indivíduos mataram o rapaz na frente da esposa? A esposa pediu para que não matasse ele, matou na frente do filhinho de 1 ano, lá em Sertânia. A polícia consegue prender os acusados. Josival Ricardo está voltando.
6: A dupla caiu. Este crime foi de uma repercussão muito grande lá em Sertânia, no bairro da Caixa, onde aconteceu, vitimando o Lucas Eduardo dos Santos Silva, de apenas 24 anos de idade, vendedor ambulante, que trabalhava no centro de Sertânia e acabou sendo brutalmente assassinado. Acontece que, diante de toda a repercussão e do trabalho investigativo, a equipe do delegado Jefferson Douglas conseguiu chegar aos dois suspeitos, um maior e um menor de idade. A motivação desse crime teria sido

0: motivo passional. E o que mais chocou neste caso foi a frieza dos suspeitos, que mataram o Lucas Eduardo na frente do filho de 1 ano de idade, enquanto a esposa do Lucas implorava para que ele não fosse assassinado. A criança aos gritos, aos prantos, ao ver o pai sofrendo os golpes de faca peixeira. A polícia conseguiu diligenciar, os suspeitos foram encontrados, autuados, inclusive em flagrante, e confessaram na delegacia que o motivo teria sido esse, teria sido razão passional. O delegado Jefferson Douglas, ele nos mandou um vídeo falando justamente sobre a prisão e do trabalho da polícia em encontrar os dois indivíduos. Vamos acompanhar.
1: A Polícia Civil de Pernambuco, através da delegacia de Sertânia, efetuou a prisão e a apreensão em flagrante de 2 indivíduos suspeitos de praticarem um homicídio contra um jovem na última segunda-feira em Sertânia. O jovem de 25 anos foi surpreendido por esses dois indivíduos que pularam o muro da sua casa e o assassinaram com golpes de faca. Logo que tomamos conhecimento, foi acionado o plantão de homicídios, que efetuou as primeiras diligências, e a partir daí, de forma ininterrupta, o efetivo da delegacia de Sertânia deu continuidade às investigações. E na manhã de hoje foi possível efetuar a captura de um maior e a apreensão de um menor de idade suspeitos do crime. As razões do crime, elas basicamente elas têm um cunho passional. E na data de hoje foi feita a prisão desses indivíduos após um cerco que a delegacia fez junto contando com o apoio da Polícia Militar através do terceiro BPM, fez o cerco em volta da casa e conseguiu efetuar a captura desses 2 indivíduos. Uma ação rápida e que em menos de 24 horas o crime já estava esclarecido e os indivíduos permanecem à disposição da justiça para serem apresentados em audiência de custódia.
0: Delegado, da forma célere em que a polícia trabalhou para conseguir identificar, prender o maior e apreender o menor de idade, que são tidos como suspeitos da prática deste crime contra o Lucas Eduardo, que teve com motivação passional. Quando a dona Maria José, ela conversava conosco, ela disse que fazia muito tempo que tinha abraçado ao filho. Ele saiu do Recife, onde morava com a avó, conheceu a mulher lá em Sertânia, estava vivendo uma fase muito boa da vida, vendia doces, vendia paçoca lá no centro de Sertânia, e por um motivo passional acabou sendo brutalmente assassinado. Então a polícia conseguiu colocar as mãos nos 2 suspeitos e a gente espera que eles respondam com todo o rigor da lei.
2: Agora são 7:31, 7:31. Gente, a equipe do primeiro BESP terminou apreendendo. Eles apreenderam aí 5 quilos de maconha, arma de fogo, material utilizado no tráfico de drogas, principalmente balança de precisão. Isso aconteceu no bairro São Francisco. E a gente vai trazer mais detalhes agora com o nosso Josival Ricardo, porque até uma espingarda foi apreendida. Vamos lá!
0: Um trabalho de investigação levou os policiais do primeiro BESP a uma residência no bairro São Francisco. A informação era de um intenso tráfico de drogas. Quando a equipe chegou ao local, 2 homens suspeitos estavam no imóvel e dentro da casa foram encontrados 5,2 kg de maconha, uma espingarda calibre 12, uma munição e balanças de precisão. Tenente Wagner Souza traz informações, tenente. Com relação aos suspeitos, eles conseguiram se evadir?
3: Exatamente. Na ocasião que as equipes chegaram lá na localidade, eles perceberam a presença e se evadiram do local. Tudo foi levantado através da Agência Setorial de Inteligência do 4º Batalhão e foi repassado para as equipes do BESP. Naquele momento, em posse das informações, as equipes se dirigiram até o São Francisco e, como eu relatei, ao perceberem a presença das equipes chegando na localidade, eles se evadiram. Entretanto, todo o material foi apreendido e apresentado na delegacia. Ou seja, mais um prejuízo ao tráfico de drogas aqui em Caruaru.
0: 3 balanças de precisão também foram apreendidas nessa ação da equipe do primeiro BESP e a droga, que é uma quantidade bastante vultuosa.
3: Exato. As balanças, elas caracterizam o fracionamento da droga para revenda. E é uma quantidade relativamente alta. E no dia de ontem, graças a Deus, as equipes chegaram e tiraram esse material todo de circulação.
0: Tenente, normalmente as armas que vocês apreendem em situação de tráfico de drogas, elas são utilizadas para fazer a segurança da boca?
3: Exatamente. Na própria lei de drogas, essa presença de uma arma de fogo no âmbito do tráfico de drogas, ela dá um aumento à pena. E, juridicamente falando, aumenta-se a pena e a gente sabe que é utilizada para fazer a defesa do tráfico, a defesa do comércio que está acontecendo na localidade.
0: Com relação à droga que foi apreendida, 5 kg e 200 gramas de maconha, a polícia está investigando se além da venda fracionada, eles também abasteciam outras bocas de fumo?
3: Isso. Tudo isso foi relatado no boletim de ocorrência feito por nós, apresentado na delegacia, e agora cabe à polícia investigativa, à polícia civil, realizar o seu trabalho e identificar qual seria a dinâmica que acontecia naquele local.
0: Com relação aos suspeitos, já foram identificados?
3: Não. Os suspeitos, eles foram identificados, mas a gente não vai repassar porque fica a cargo da polícia civil para fazer o levantamento, qualificá-los e possivelmente pedir a mandado de prisão, a prisão preventiva de ambos, e assim serem encarcerados.
2: Agora são 7 horas e 34 minutos, tá aí essa apreensão, resultando mais de 5 quilos de maconha, todo o aparato, né, do tráfico de entorpecente, balança de precisão, espingarda, munição, e aí um bom trabalho do pessoal do primeiro Biesp. Agora são 7h34, cabe agora a delegacia de narcotráfico, né, investigar a ligação de outras pessoas com relação a esse tráfico de entorpecente. Todo mundo sabe que esse período, quando vai se aproximando as festas, ou festa de fim de ano, ou festa de carnaval, São João, já começa a se movimentar também o pessoal do tráfico, tá? E a polícia dando combate. 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
2: Eita, tô aqui na Rádio Jornal Caruaru 91.3, Rádio Jornal Pesqueira 90.9. Chegou a hora do Papo Sem Pauta. É aquele momento que você manda sua mensagem de texto pra gente ler aqui, tá? Pronto. Se tem alguma coisa errada aí no seu bairro, pode mandar aqui pra gente, que a gente vai estar aqui registrando. E quer mandar também um abraço pra alguém? Então, fica à vontade. 96017448. Ótima quinta-feira, Givanildo, pra você e para todos da Rádio Jornal. É o vaqueiro Flávio Cajazeiras. Muito bem. Giva, o Sport perdeu, foi? Faz 10 anos que não come biscoito Fortaleza, porque passa mal, é sério. Abraço aí a todos. Isso é o Gutenberg, é tricolor esse cabo aqui, viu? Esse é tricolor, é por isso. Os tricolores estão aí. Tinha tanta gente secando o Sport ontem, né? E o sol do Náutico também, né, Gil? O Gil do Náutico tava secando o Esporte. Inclusive, o Gil tá dizendo assim, manda um abraço aí pra Givaldo da Rua 18. A gente vai se encontrar, cuidado que o Esporte vai pegar o Náutico, né? Agora, pelo Brasileiro da Segunda Divisão, é sábado. O jogo é à noite. 8:30 da noite, né, velho? O jogo é entre Esporte e Náutico. Agora o Esporte vai tá arretado. Tá arretado, diz que agora vai pegar o Náutico. Vamos ver, né? Mas, meu amigo, quem diria ontem, rapaz, que o Sport pudesse perder esse jogo ontem? Foi até o Ceará, venceu do Fortaleza 2-1, né? O time do Fortaleza não é essas coisas todas, pra vista do que era antes. E aí jogava pelo empate com a torcida acompanhou em massa, mas muitos torcedores ontem, né? Mais de 20 mil torcedores, de um modo geral. Foi muita gente lá. E de repente foi aquela lambança, rapaz. Ó, primeiro momento que o Sport foi deixar vivo o Fortaleza naquele momento que tava perdendo, tava se desclassificando, ia ficar fora, o Retrô tava entrando. E de repente leva aquele gol no finalzinho, termina o quê? Acendendo as esperanças do Fortaleza. Mas de qualquer maneira, o Sport vai lá, bota 2-1 lá no Ceará. E daquela expectativa de jogando pelo empate. Terminou levando 2 ontem. E o segundo gol foi um gol bonito, danado do Fortaleza, né? E aí, pronto. Adeus à Copa do Nordeste. Agora a decisão é entre Vitória e Fortaleza. O time do Vitória é mais time, viu? E joga em casa a partida final. O Sport, se tivesse passado ontem, estava fazendo também a final em casa. Mas aí não deu, né? Infelizmente, mais uma vez, no finalzinho, termina entregando o jogo. São 7:41, tem mais aqui. Bom dia, Givanildo. Tô acompanhando o programa Líder de Audiência em toda a região. Márcio Luiz, do Santa Rosa. Valeu, Márcio. Um abraço pra você. Muito bem. Ok, bom dia, meu amigo Giva. Cadê a água? Vai começar tudo de novo. Um abraço. Rua Matias de Albuquerque. Tem gente que nem pingou. Aí a Dinaís e Dona Laurecida do Salgado, né? Ok. Oi, sou Nisso, moro aqui no bairro do Salgado, Givanildo. Poderia repetir o telefone desse fazendeiro? Meu marido sabe cuidar muito bem de animais e nós estamos precisando muito. Moro numa casa que está venda, pago aluguel, muito bem. Então, a senhora quer o telefone aqui, foi que eu anotei aqui, deixa eu pegar aqui, viu, comadre? Deixa eu pegar aqui para dar direitinho para vocês aí. É o seguinte, eu estava dizendo que, na verdade, tem um cidadão que tem uma fazenda que está precisando de um morador para morar lá, de preferência que seja casado, que tenha experiência com tratamento com boi e cavalo, tá? A 6 quilômetros da cidade de Caruaru. Então anota aí o telefone, são 2 telefones. 81 é o DDD, né? Você coloca aí 9-9254-1695. Vou repetir. 9 92-54-1695. E tem o outro telefone, 981-36-0199. 981-36-0199. Um cidadão que é dono de uma fazenda, está precisando de um caseiro, de um vaqueiro. Tem moradia muito boa com internet, tem que ter experiência com tratamento com boi e cavalo. Tem que ser casado de preferência. O terreno está a 6 quilômetros da cidade de Caruaru. Então, dê uma passadinha. Vou repetir. 92-54-1695 e 81-36-0199. Tá bom? Tá dado o recado. Adeilson Ribeiro tá acompanhando a gente. Obrigado pelo carinho. Bom dia, Deus abençoe sempre sua vida, Gilberto. Obrigado. O esporte tem jeito, não. Roberto, o esporte, vou descontar no Náutico, é verdade. O esporte agora tá arretado. Vou pegar um Náutico agora. Vamos ver, né? Bom dia, Givanildo. Hoje é aniversário de minha mana, Ana Cristina, em São Caetano. Bota aí. Os parabéns. Pronto. Pronto. Atenção, atenção aí. Atenção, hoje é o aniversário da minha mana Ana Cristina de São Caetano, tá? Muito bem, é anunciada, tá dizendo aqui. Deixa eu botar aqui, ela tá mandando falar no povo na TV. Ana Cristina, pronto, de São Caetano, irmã de anunciada. Pronto, tá aniversariando. Já tô botando aqui pra falar mais tarde no programa. Não sei se o Boquinha vem hoje, o bichinho tá doente. Bom dia, competente Givanildo. Aqui é a Raquel, sou funcionária da Prefeitura de Garanhuns e quero pedir ao nosso prefeito Civaldo Albino que lembre de dar um aumento para nós funcionários. O negócio dele é só fazer festa. Tá certo, minha amiga Sandra. Tá aí. Atenção, prefeito Civaldo. Aumenta aí o dinheirinho do povo. Pronto. Bom dia, Givanildo. Que Deus abençoe todos vocês aqui da Rádio Jornal. Givanildo, a moto do meu filho não apareceu. Nos trabalho tanto para conseguir as coisas, né, meu filho? Aí vem um bandido, leva, né, no segundo. É revoltante. É a nossa amiga Cleide da Morada Nova. O seguro paga, mas até lá meu filho fica a pé, né? Para trabalhar. E o bandido, quem tá montado na moto, né? É um infeliz. Mas ainda bem que tá pagando segurozinho, ainda vai dar. Tem gente que não pode pagar um seguro, termina perdendo pelo pé, minha amiga. Mas é assim mesmo, tem que ter cuidado. Bom dia, Givanildo. A população de Altinho quer saber por que está faltando água sem nenhuma explicação por parte da Compesa. Tem ruas que já faz 10 dias sem chegar água. E a cidade de Altinho é abastecida pelo Prata, né? Não é assim? Então tá bom. Atenção, o que é que tá faltando? Tá faltando água, viu? Lá em Altinho, nossa amiga Iranete tá dizendo. Pronto, tá dado o recado. Bom dia, Givanildo. Aqui é Santo Bezerra, de Tabira. Deus te abençoe, meu amigo. Amém. Pra você também, meu velho. Que Deus abençoe também. Bom dia, Givanildo. É Maria Célia, moro na Rendeira. Minha cunhada tem 3 filhos pequenos e ela tá desempregada. E quem puder ajudar ela com uma cestinha básica, dá uma ligadinha aqui, Givanildo. 81 é o DDD, né? Muito bem. É o 989-345201. Vou deixar na casa do meu irmão, que mora da cidade de Jardim, rua R48, número 23, Célia Maria. Muito bem, quem tiver aí, puder ajudar essa senhorinha, só é dar uma chegadinha lá na rua R48, 23, está desempregado, tem 3 filhos, está precisando de uma cestinha básica. E tem aqui o telefone para contato, 989-345201. Ok, tá dado o recado. Quem tá aqui? Bom dia, Givanildo. Flávio, do Parque 18 de Maio. Tô aqui na Feira da Moda, trabalhando e ligado na Rádio Jornal. Bom trabalho, guerreiro. Saúde, paz pra você e toda a família. Valeu, valeu, valeu. De coração. Hoje é dia da Feira da Sulanca, aqui em Caruaru e também em Toritama. 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

Opa, tô aqui da Rádio Jornal Caruaru 91.3, Rádio Jornal Pesqueira 90.9. Eita, bom dia, Givanildo. Aqui quem fala é Almir das Endeiras. Até agora nada da Compesa. Vim desentupir os dois esgotos que estão estourados há mais de um ano. Aqui na Travessa Misael Alves Florença, em frente à Casa A21. Antes do Sossete do Moral, logo no começo da rua, na rua de terra, né? Muito bem. Atenção, Compesa. Vamos ver se resolve esse problema ali, bem pertinho ali do Sossete do Moral. Bom dia, meu amigo Givanildo. Ótima quinta-feira para todos nós. Um grande abraço. Giva, o nosso amigo Florisval tá feliz da vida. Ele diz que o secador tá ligado até agora. Ó, é o Sóstenes das Endeiras. Muito bem. O secador para secar o jogo do Sport de ontem, não foi? Bom dia, Giva. Popote perdeu, foi. Quem foi que tá mandando aqui? Deixa eu ver aqui, deixa eu ver quem é. É o Scott, né? Mas, rapaz, é muita resenha, né? Bom dia, Givanildo. Hoje é aniversário, meu aniversário, 60 anos de Ana Cristina, né? É, a Mana já falou, né? Ana Cristina, 60 anos. Muito bem, ela é de São Caetano. Parabéns, Ana Cristina. É uma data bonita da gota, né? 60. Eu também vou, eu já tô na casa dos 60. Daqui a 6 anos eu completo 60 anos. Vou fazer uma festa, se Deus quiser. Tá um bocado de bolo de velhinha. Bom dia, meu amigo. Manuel Segurança. Ok, bom dia, meu amigo. Giva, uma ótima quinta-feira pra você. O Adeildo da Funerária, doutor Ivan, dona Josina, dona Maria, Joaquina, Maurício do Forró, o homem que não gosta de tomar banho, Zé, de quem, rapaz? É Zé de Alta, é conhecido como Zé do Grudo, né? Zé Maria Nova, que tá lá no ponto do Atacadão, lá na Juriti, Zé de Zozinha também, lá em Queimada do Uruçu, é o Delso, da Chácara, hoje tem reunião dos Alcoólicos Anônimos, Rua da Alegria 35, bairro do Riachão. De 8 às 22 horas, né? A reunião. O Grupo Caruaru, na Vidal de Negreiros, tem reunião de 7h30 às 21h30 e no Grupo Leão do Norte, na segunda Travessa Manuel Claudinho, 26, Santa Rosa, de 7h30 às 21h30. Eita, muito bem, deixa eu ver aqui. Bom dia, manda os parabéns para Guilherme, meu sobrinho. Guilherme, mora na Cidade de Jardim, completando hoje 4 aninhos. É o Guilherme. Ele gosta muito do Boquinha. É a Jeane, a tia, né, Jeane? É tia. Vou botar aqui. Pronto, pra gente falar. Givanildo, bom dia. Bandido bom é bandido morto, né? Com CPF cancelado. Muito bem. Deixa eu ver aqui. Quero convidar você, Boquinha, todos que fazem a TV Rádio Jornal, para vir participar do bolo de chocolate maior do mundo aqui no Zé Carlos Oliveira. Abdon, o galego do espetinho. Amanhã, Givanildo, sexta-feira. Venha no meu espetinho. Tá bom, meu velho. Givanildo, aqui é Eliane do Chique Chique. 30 dias, meu filho. Sem chega água na Rua Vitória. Atenção. Vamos ver essa questão aí, viu? Bom dia, Giva. Um abraço para todos os ouvintes e os colaboradores da Rádio Jornal. Muito bem, é o doutor Ivan aqui. Valeu, doutor Ivan. Givanildo, bom dia a todos da rádio que fazem a TV também. Eita, Zé Carlos do Joá, estive lá no Mestre Vitalino ontem, viu? Visitei seu pai. Obrigado, meu amigo. Eu achei que ele estava se recuperando bem, graças a Deus. Olha, divulgue aí o enterro de Emílio do Joá.

0: O A de Terezinha. O enterro será 15h. Ele tem 82 anos. Eu deixo um abraço para doutor Walter Ferraz, doutor. E vem todos. Tá bom, tá dado o recado. O sargento Vilmário tá aqui também. Tá dizendo que o Sport foi eliminado. Não foi, sargento? Cuidado, porque o Sport vai vir com tudo para cima do Náutico sábado. Aqui é Valdo São Caetano. Quero mandar um abraço para meu amigo Mário do Relógio. Tá na escuta em São Caetano. Bom dia, campeões de audiência. Eita, manda um abraço aqui para Tonho, irmão de Neide, esposa do meu sobrinho Del. Mora em Serra dos Ventos. É o Ailton dos Passarinhos. Bom dia, Givanildo. Dá um alô para a galera do Cavalo, Valdinho da Vacaria, Gordo Mago, Velho Lucas e também Bruno César. Ah, é o Bruno César, né? Do Cita Zé, vem, é isso? Pronto, tá dado o recado do povo das vacas, dos cavalos, né? Bora pro intervalo, a gente volta já.
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2: Agora são 8:03, finalzinho do programa, nosso amigo Rani Teodoro e o Roniberg Teodoro também são os irmãos acompanhando a gente, meu amigo Kleber Santiago, um abração, muito obrigado. Bil Brauna também, lá em Agrestina, e o nosso amigo Lula Suranqueiro. Muita chuva no litoral, né, meu velho? 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Tem aqui no finalzinho, né? Muito bem, está dizendo aqui, o caminhão da coleta de lixo passa regularmente segunda, quarta e sexta no Zé Carlos de Oliveira. Mas ontem eles só passaram mesmo com os garis no caminhão, mas não recolheram os lixos. Cheguei a gritar chamando eles, mas nem ligaram. E o caminhão passou até em alta velocidade. Será que não pagaram aos garis novamente? Quando acontece um negócio é porque às vezes na hora de pagar não pagaram. Mas acho que ainda dá tempo de pagar, né? Bom, minha gente, o Sócrates está chegando com a Super Manhã, você sabendo de tudo. Um abraço, até lá.
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Acerte o seu aí, que eu arredondo o meu aqui. Me lembrei do meu amigo Jobinho, ele fazia assim. 8:08 aqui na Rádio Jornal. 8:09 aqui na Super Manhã da Rádio Jornal. Tá começando mais uma Super Manhã nesta quinta-feira, 28 de maio de 2026. Tá acabando o ano, ou o mês, né? Tá acabando o mês. Hoje é dia 28, né, Givaldo? Dia 31 é domingo, né? Dia 30 é sábado, né? Eita, amanhã é 29. Amanhã é 29. Ô, dia bom. Ó, Rádio Jornal Caruaru 91.3, Rádio Jornal Garanhuns 107.5, Rádio Jornal Pesqueira 90.9. É a super manhã da Rádio Jornal ao seu lado. 148 dias do ano estão indo embora. Faltam 217 dias para a chegada de 2027. É o tempo voando e você conosco aqui na Rádio Jornal. Interessante, né? Saber que você está sempre aí do outro lado do rádio. Hoje é o Dia Nacional de Luta pela Redução da Mortalidade Materna. Hoje é o dia de São Germano de Paris. E hoje é o dia do hambúrguer. Eu, ó, falou comida, eu tenho um problema. Já expliquei. Vou até tomar um café. Ó. Eu tenho um problema quando fala de comida. Porque eu não vou mentir pra vocês que eu gosto. E hambúrguer, no tempo da gente, né, que tem mais de 40, no tempo do povo que tem mais de 30, o que é que era hambúrguer? Hambúrguer era um pão, uma carne de hambúrguer e umas folhinhas, como de outro, umas folhinhas de asfalce e uma rodela de tomate. Aí, e tinha que comer cebola, tinha gente que não gostava, mandava tirar a cebola, mas tinha. Era isso. Hambúrguer era isso. Não tinha mais nada. Aí depois inventaram o cheeseburger. O que eu quero? O cheeseburger botava um fiasquinho, uma tarisquinha, uma flepinha de queijo em cima. Aí depois inventaram o cheese-egg burger, que era o hambúrguer, o queijinho e um ovo. E olhe, era isso e ai. Era isso e ai. Não tinha mais nada do que isso, não. Quando muito, tinha aquela lanchonete que botava duas carnes de hambúrguer. Tinha muito aquela lanchonete que botava dois ovos. Né? Olha, era, e isso era a lanchonete chique do chique. Né? Porque o hambúrguer era isso. Era um pão velho, murcho. Né? Uma carne de hambúrguer que você não sabia de onde vinha. Né? Congelada há 6 mil anos. Era isso. A alface, né, de procedência também, que ninguém... Enfim, era desse jeito. Hoje em dia, meu amigo, pra você comer um hambúrguer, é uma novela tão grande que às vezes você desiste de comer porque você não sabe pedir, né? Você não sabe pedir mais. Não, veja bem, ó, nós temos uma carne artesanal produzida por vacas holandesas, nascidas na Tailândia, amamentadas com leite de dinossauro, né? Tá desse jeito, né? Tá desse jeito. Eu sei que dinossauro não dava leite, mas eu tô aqui exagerando. Né? Né? Bom. Não, dinossauros eram dinossauros, eles eram ovíparos. Né? Tanto que hoje, você quer encontrar um dinossauro hoje? Só tem um

ramo do mundo animal que continua existindo até hoje, são os mesmos dinossauros. Todas as aves são dinossauros, são descendentes diretos dos dinossauros, todas as aves. Pega um passarinho, pelo amor de Deus, não faça isso não, só imagine.

0: para um hambúrguer. Vamos deixar de pensar em besteira, vamos pensar em corra boa. Aí hoje, para você comer um hambúrguer, olha, nós temos a carne artesã, nós temos a carne, duas, você quer duas carnes? Tem três, duas carnes. Quer três carnes? Tem três carnes. Aí aqui nós temos crisps, que acompanha, batatas crisps, que acompanha, que batata não, cebola crisps, que acompanha, que bexiga. Aí vem, ou não, aí tem o bacon produzido pelos monges tibetanos que moram no morro do Himalaia, lá em cima, produzindo porco para você comer o bacon. Aí o bacon vem de um jeito, não sei das quantas. A batata, batata rústica, batata assada com a casca, batata rústica. É, mas batata rústica. Rústica era do tempo da gente, que a gente comia com óleo mais preto do que graxa de sapato, né? Não era como a gente comia. Era como a gente comia. A batata vinha cheia de coisinha preta em cima, que era o tacho se soltando, e a gente comia. Não era? A gente comia. Né? Era desse jeito. Aí, o hambúrguer agora... O pão, meu amigo, o pão. Tem um pão... Tem pão... Primeiro, tem pão de toda cor. A cor que você quiser. Eu quero um pão laranja. Tem. Eu quero um pão verde. Tem. Eu quero um pão preto. Tem. É, tem. Ai, não, eu quero com... Não, não... As alpistes que botam em cima. O gergelim. Não, não tem mais gergelim, não. O gergelim era do antigo. Agora é um molde de cor diferente que bota em cima. A alface parece a cor mais fofa do mundo. A alface tem pena de comer, de tão bonita que a bicha é. A tomate, meu amigo, o tamanho do tomate. A rodela de tomate que vem é do tamanho de uma bola de salão. Vocês já viram uma bola de futebol de salão? Uma bola de handebol, mirim. É o tamanho da rodela de tomate. É uma bicha desse tamanho. O queijo tem 6.943 tipos de queijo pra você escolher. Então, dá tanto trabalho pro cabo escolher um hambúrguer que o cabo diz, olha, eu vou tomar um suco. É porque o cabo diz... Não, e se pedir um tradicional, não tem. Porque o cabo que produz não tem mais. Não tem mais a carne comum, não tem mais o quê, não tem mais. Mas o dia do hambúrguer. Bom, agora já matada a fome, pelo menos virtualmente, vamos seguir. Vamos aos destaques da Supermanhã de hoje.
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0: Será que o comércio vai funcionar no Corpus Christi? Não sei, eu vou dizer daqui a pouco. Centro de Atenção Psicossocial Infanto-Juvenil faz o que hoje? Não sei, vai acontecer alguma coisa lá hoje. Contribuintes podem destinar parte do imposto de renda ao ICIA. Vanessa Pereira.
2: A ação permite que o valor seja direcionado aos projetos sociais da instituição.
0: Caruaru promove ação de sensibilização e enfrentamento à violência contra crianças e adolescentes. Detran amplia vagas para agendamento de exames teóricos e práticos da primeira habilitação. Polícia Rodoviária Federal encerra a campanha Maio Amarelo aqui em Caruaru. Andressa Aguiar.
2: Órgão chama atenção para sinistros envolvendo motociclistas.
0: Portaria que estabelece critérios para a realização de corridas de rua em Caruaru. Aconteceu alguma coisa com a portaria, né? Fala lá com o Elson para chamar ele. Programa Entre Elas abre inscrições para a segunda turma em Caruaru. Programa Mães de Pernambuco abre novo ciclo de confirmações. Luana Monteiro.
3: Confirmações seguem até o dia 24 de junho e o pagamento será realizado em 7 de julho.
0: Começa a primeira etapa do Censo da Educação Básica. SEAC anuncia novo horário de funcionamento aos domingos. Juliana Rodrigues.
4: Medida já está valendo a partir do próximo dia 31.
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0: 8 horas, 17 minutos, meu amigo Berg Santos. Bom dia, bom hambúrguer. Aliás, bom trabalho para você, Berg.
5: Olá, Sócrates. Bom dia para você, bom dia para todo mundo acompanhando a nossa Supermanhã. Bom trabalho, Sócrates da Silva. Olha, daqui a pouco a gente vai falar sobre publicidade do São João. Campina Grande decidiu fazer anúncios em outdoors aqui na cidade de Caruaru, viu, sobre o São João, colocando o maior o melhor São João do Mundo em Campina Grande, divulgando a data do evento. Olha só que ousadia, hein, Sócrates?
0: Pois é.
5: Campina Grande anunciando São João de lá, aqui em Caruaru. A gente vai estar trazendo detalhes já já aqui na nossa Super Manhã, você sabendo de tudo.
0: Eu, como sou um caba ruim, sabe o que é que eu fazia? Eu fazia...

0: fazia, botava outdoor lá não, botava outbus, eu botava era tudo lá no meio do mundo. E outra, na entrada do Pátio do Povo, eu botava as meninas dizendo que forró bom era em Caruaru, mandava um trilho de pé de serra pra cá e botava lá, na porta de entrada. É aqui, a porta do Pátio do Povo é aqui, pronto. Ficava lá, botava um caminhão de panfleto só pra fornecer pras bichinhas lá, entregar pros cabas. 18 minutos aqui na Rádio Jornal. Alô, Givanildo Silveira. Bom dia, Giva.
1: Alô, Sócrates. Bom dia pra você, bom dia, os amigos da Supermanhã, você sabendo de tudo. Olha, Sócrates, daqui a pouquinho a gente vai falar a respeito do crime de morte que aconteceu. O rapaz foi espancado no último domingo, ele foi pro hospital, foi esfaqueado também, depois recebeu alta e ontem ele passou mal e terminou morrendo. Computa mais um crime de morte, uma tentativa de homicídio. Comerciante foi alvejado a bala. Daqui a pouquinho a gente vai contar a história. E o delegado também falou ontem sobre aquele tiroteio de bandidos e policiais depois do assalto que aconteceu no João Barreto. A gente conta a história daqui a pouco, Sócrates.
0: Pronto, tá certo. Daqui a pouquinho os detalhes e as informações aqui na Supermanhã da Rádio Jornal.
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0: Quero conferir com você a previsão do tempo hoje para Caruaru, Garanhuns e Pesqueira. Em Pesqueira, tempo nublado, 22 graus, mínima prevista de 18, máxima de 27. E ali à noite, comecinho da noite, deve ter uma chuvinha, viu, em Pesqueira. A possibilidade de chuvas hoje em Pesqueira é na casa dos 25%. Principalmente no anoitecer. Se bem que tá anoitecendo tão cedo, né? Mas por volta ali das 18 horas, às 6 da tarde, tá? Ah, em Garanhuns, 20 graus, tempo nublado, mínima de 18, máxima de 24 graus. Ah, a chuva em Garanhuns deve ser um pouquinho mais cedo, já deve ser ali por volta das 4 da tarde, tá? A possibilidade de chuva em Garanhuns é na casa dos 30% no dia de hoje. Em Caruaru, 22 graus, tempo nublado, mínima de 19, máxima de 26 graus. Aqui, a chuva em Caruaru deve ser mais cedo ainda, deve ser por volta das 3 da tarde. A possibilidade de chuva hoje em Caruaru é na casa dos 35%. Vivemos o outono brasileiro. 8 horas, 20 minutos.
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1: Quero você conosco, quero você sempre aqui na Rádio Jornal, tanto na 91.3, 90.9, 107.5, quanto também no nosso site radiojornal.com.br, no nosso aplicativo disponível para Android ou iOS, e você também, claro, acompanhando a gente na opção Caruaru, para além de ouvir, ver a Supermanhã da Rádio Jornal, tá? Ah, e você pode interagir com o nosso WhatsApp 819, ou pelo nosso WhatsApp 819-9601-7448. É o WhatsApp aqui da Supermanhã da Rádio Jornal, tá? Vamos dar uma passadinha aqui, logo no WhatsApp. O Ailton dos Passeios dizendo tamo junto. Valeu, Ailton, um abraço pra você. Bom dia, Sócrates, o Internacional. Ontem à noite, jogando na Ilha do Retiro, o Sport foi um verdadeiro fiasco, perdendo para o Fortaleza por 2-0. Decepcionando a torcida, o Márcio Luiz do Santa Rosa. Não sei se você vai lembrar, viu, Márcio? Não sei se você vai lembrar. Mas eu disse aqui, o Sport buscou sarna pra se coçar. Quem colocou o Fortaleza na semifinal da Copa do Nordeste, quem foi? Foi o Sport. Foi o Sport que colocou o Fortaleza. Quem era pra estar na quarta de final? O Retrô.

0: era o Retrô pra estar nas quartas de final. Lembra? Era o Retrô. E aí o Sport puxou quem? O Fortaleza. Agora, tá aí. O resultado foi este, né? Além de outros problemas. Mas se o Fortaleza não tivesse passado, o adversário não seria o Fortaleza, né? Então, já é esse detalhe. Pessoal dos Alcoólicos Anônimos, lembrando aqui as reuniões para hoje. Às 7h30, Grupo Leão do Norte, segunda travessa, Manuel Claudino, número 26. Grupo Caruaru, Rua Vidal de Negreiro, 137, na Praça Nova Eutep. Às 8 da noite, tem o Grupo Sol Nascente na Rua da Alegria, número 35, no Riachão, tá? As reuniões têm 2 horas de duração, qualquer pessoa pode participar, não precisa, né, ser membro, tá? Pode apenas ir conhecer e entender como funciona também, buscar, né, informações para ajudar alguém, para ajudar um amigo, uma amiga, um familiar, não fique acanhado, tá? Tem a linha de acolhimento 81999567356 e tem o site aa.org.br. Bom dia, Sócrates, é Maria Cecília, moro nas Endeiras. Minha cunhada tem 3 filhos pequenos e está desempregada. Quem puder ajudar ela com uma cesta básica, é só ligar para ela no 819-8934-5201. Vou deixar esse número aqui. Aliás, vou mandar até para Juliana, para ficar guardado lá, tá? Ou deixar na casa do meu irmão, que mora na Cidade de Jardim, na rua 48, número 23, na rua R48. E o Pix é o mesmo número do celular? É 819-8934-5201, a Célia Maria da Silva. Pronto, tô passando aqui, viu, Célia? Tô mandando aqui pra Juliana pra ficar guardado ali, caso alguém pergunte, tá? Porque eu sei que quando a gente tá passando aqui no ar, às vezes ninguém tá com papel na mão, tal, pra anotar e tudo mais. Tô passando ali para a Juliana Rodrigues. Pronto, já está com ela lá pra ficar devidamente guardado. Bom dia, Sócrates, é o Guildo Náutico, o Popó te perdeu, foi... Eita, Flores, estás feliz, né? O Floresvaldo, um abraço pra você. Bom dia, família Jornal, que Deus abençoe nosso dia. Silvana, da Avenida Manuel Camelo, em Garanhuns. Alô, Silvana, um abraço pra você. O Delson, dizendo bom dia. Bom dia pra você, Delson, um abraço. Olha aí. É o Vicentino, porque tá aqui como trio Tabajara. Mas botava o trio Tabajara, é isso mesmo. Eu botava o trio, pronto, pegava o trio Tabajara, botava numa van aqui. Vamos embora pra Campina Grande, lá na porta do Pátio do Povo. Botava pra tocar, né? Bom dia, Sócrates. Me fala aí, por favor, o Sport perdeu? Foi eliminado? Foi? É o Edivaldo da farmácia lá de Camusim. Hamburgão, 1 pra Sócrates, 1 pra Juliana e 1 pro Berg. Eita, tá certo. Valeu, Edivaldo. Um abraço pra ti. Manuel Segurança dizendo bom dia, Manuel. Bom dia, Sócrates, aqui direto de Porto de Galinhas, ouvindo pelo aplicativo, estive no domingo, ao lado dos meus amigos Inácio Rubro Negro e do locutor Carlos Lamadriz, ouvintes assíduos da Supermanhã, diretamente da Companhia da Coalhada, do amigo João em Camusim de São Félix, e também é ouvinte desse que é o melhor informativo do Norte e Nordeste, todo mundo na sintonia e na frente da Rádio Jornal Ninguém. Valeu, Zaidan, um abraço, obrigado pela audiência, sempre mesmo aqui na Rádio Jornal, me marcou lá num vídeo do Central, eu já tinha aquela informação, viu, Zaidan? Inclusive, eu ganhei de seu Cícero, o papai da Juliana, a foto desse jogo, né? A foto da partida, explicando aqui para as pessoas, é que nós temos em Pernambuco um time que já venceu a seleção da Argentina. Sabe que time é esse? Central Esporte Clube. Então o Central já venceu a seleção da Argentina, jogando aqui em Caruaru, e o seu Cícero, o pai da Juliana, mandou para mim de presente a foto desse jogo, e eu tenho a foto, né, dos dois times. Estão juntos, né, a seleção da Argentina e a seleção centralina também na foto, né? Valeu, Zaidan, um abraço para ti, obrigado pela audiência aqui na Rádio Jornal. 8 horas 27 minutos.
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0: 8 horas 32 minutos aqui na Rádio Jornal.
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0: Maiberg, que afronta é essa, rapaz? Que negócio é esse? E eu tô vendo aqui que você mandou a foto, não é só a propaganda do São João de Campina Grande, não. Ainda tem os patrocinadores de lado.
2: É, rapaz.
0: E de 3 de junho a 5 de julho. Afronta, rapaz. Que afronta é essa, Berg Santos?
2: É verdade, amigo louco. Rapaz, isso aqui é ousadiga, viu? E esse ponto que eu mandei a foto para você agora, Sócrates, é aqui na

0: Avenida José Rodrigues de Jesus, no Anel Viário, onde tem aqui esses outdoors, né, com publicidade, e tem esse de Campina Grande, em Caruaru, mas eu já tinha observado que outros dois tinham sido colocados aqui na cidade também. Tem um Sócrates, um parecido, aliás, desse mesmo tamanho, viu? É, no entroncamento da BR-104 com a 232. Quem vem da SEACA e quer subir para pegar a BR-232 tem uma placa publicitária de Campina Grande lá. E entre o Rafael e a Juriti, também tem uma placa publicitária de Campina Grande. Aí a placa fala, né, do maior São João do Mundo. É, tem aqui os detalhes, né, com relação a essa placa que foi colocada, essas placas, né, essas publicidades. O Ministério da Cultura apresenta Campina Grande, o maior São João do Mundo. Aí, como você disse, os patrocinadores, a data da festa, de 3 de junho a 5 de julho. Aí tem aqui, acompanha as nossas redes sociais, né? Aí tem aqui as redes sociais, lá de Campina Grande. Enfim, eu também achei uma ousadia muito grande por conta da rivalidade sadia que tem entre essas duas cidades. Você sabe que existe sim essa rivalidade de quem faz a maior festa, o melhor evento, o grandioso evento do Nordeste. E aí tem essas duas cidades aqui que ficam na disputa, né? Campina Grande, na Paraíba, Caruaru, em Pernambuco. Mas essas placas, né, essas publicidades estão chamando a atenção porque é justamente no território do rival, né? Do rival em festejos juninos, né? Então, rapaz, a Campina Grande colocando essa publicidade aqui na cidade de Caruaru. Eu já vi três, né, como eu disse, e a gente deve ter outras, viu? Deve ter outras e pontos estratégicos. Você imagina, Avenida José Rodrigues de Jesus, com a publicidade do São João de Campina Grande. Claro que as redes sociais, Sócrates, já tem também algumas pessoas divididas com relação a essa publicidade. E até, eu até achei interessante um internauta falando e provocando, né, que Campina Grande foi esperta, né? Sim. Tá certo que foi ousada, mas foi esperta, tá divulgando a festa de lá em várias cidades, né, polos, né, em várias cidades. Eu creio que não seja só em Caruaru. Eu acho que, aí eu tô imaginando, mas Santa Cruz é do Caparibe, de lá para cá deve ter alguma publicidade, Turitama, as cidades lá da Paraíba. Eu lembro que Caruaru, há uns 2 anos, chegou a divulgar lá num telão, lá nos Estados Unidos, lá em Nova York. Mas tem que ter essa publicidade, ela tem que acontecer. Eu sinto falta também, viu, Sócrates, da publicidade maior nos veículos de comunicação da própria cidade, né? Caruaru sempre realiza uma festa e sempre as emissoras de rádio, por exemplo, levam todo o conteúdo. É um trabalho muito grande, né, para divulgar essa festa. Então, eu sinto falta dessa publicidade nas emissoras, o jingle, as atrações do Diga. Eu sinto muita falta disso. Nas emissoras de TV também poderia ser mais intensificada. Nas redes sociais da cidade, né, dessas emissoras, deveria ter um contrato. E aí Campina Grande acaba saindo da frente, né, divulgando essa programação justamente no território da festa, onde se realiza também um grande evento. Eu achei muito criativa a iniciativa, mas eu não sei se é legal, viu, Sócrates? Porque você anunciar o evento em uma cidade que é uma rival sua, eu não sei, viu, Sócrates? Sinceramente, gostaria muito da sua opinião.
1: Eu vou inclusive arrumar um monte de defeito aqui, que o daqui é melhor. Então vou arrumar um monte de defeito aqui no negócio aqui. Mas vamos lá, eu acredito até que na BR, que seja algo natural, né? Sim. Porque, queira ou não, na BR, né, você está impactando as pessoas que estão transitando. No caso aí, é um acesso, né? Nós estamos no acesso. Caruaru está no acesso para Campina Grande, né? Porque nós estamos no entroncamento. Então, quem passa na BR-232, para ir a Campina Grande, vai ter que pegar aqui BR-104. Então, de certa forma, eu vou dizer que entendo. Agora, dentro da cidade, foi ousadia. Dentro da cidade, que povo ousado, né, rapaz? Agora, deixa eu dizer o seguinte, vou arrumar defeito aqui. Eu tinha passado por esse outdoor e eu não tinha percebido que era de Campina Grande, Berg. Quando você disse a localização, aí eu entendi. Eu passei, mas eu não vi que era Campina Grande, porque a marca é muito mal feita.

0: A marca, pô, vou arrumar defeito agora, né? Pronto, não vieram cutucar a gente, não vieram catucar a gente aqui. Pronto, eu vou arrumar defeito agora. É a marca de Campina Grande, muito feia, o nome Campina Grande muito pequeno, não dá nem para ver o que é. O nome dos patrocinadores, aliás, a marca dos patrocinadores principais, tem um de bebida e outro de apostas. O nome é maior do que o nome de Campina Grande. Um negócio mal feito, viu? Mal feito mesmo. Porque eu passei, eu imaginei até que fosse alguma coisa relacionada ao nosso São João, ao São João de Caruaru, ou que fosse até uma propaganda de um desses patrocinadores aí, né?
1: Como tem, né?
0: Período de São João, exatamente. Período de São João é normal que as marcas utilizem, né? O mote, né? As imagens juninas para esse tipo de apresentação. Gostei não, não gostei. Não gostei de terem vindo aqui dentro da cidade colocar o outdoor. E não gostei da marca não, a marca é feia. E Beg, eu já fui. Eu não sei se você já foi. Aqui eu estou falando como alguém que já foi. Eu já fui ao São João de Campina Grande. Não foi recentemente, mas eu já fui. E o São João de Caruaru dá de 28-0 no São João de Campina Grande. Tá? Em vários sentidos, em vários momentos e em várias situações. O nosso polo principal, que é o pátio, o parque de eventos, ele é muito melhor do que o Parque do Povo.
1: É maior, Sócrates?
0: O nosso é maior. Porque o de lá tem a parte onde fica aquela estrutura de comida, onde fica a estrutura. É que muitas vezes a cobertura nacional, o próprio SBT quando vai lá, mostra aquele pavilhão onde acontecem as quadrilhas, onde tem os restaurantes e tudo mais. Aquele espaço ali toma muito terreno. Toma muito terreno do Parque do Povo. E aí a área de shows, ela acaba ficando menor do que a daqui. Ela acaba ficando bem mais comprimida do que a daqui. Talvez se eles não tivessem essa área onde existe o pavilhão que eles usam lá, onde existem os restaurantes, talvez a área deles fosse maior do que a nossa. Né? Talvez a área deles fosse maior do que a nossa e com vantagem, que essa é a vantagem que eles têm. É plano. Lá é plano. Então não tem esse desnível que nós temos aqui. Ao mesmo tempo que o desnível nos ajuda. Porque quando você coloca o palco, e aí depende da formatação, mas há muito tempo a formatação tem sido essa, você coloca o palco na parte mais baixa e quem está chegando tem uma visão do palco lá embaixo. Já foi ao contrário, o palco já esteve na parte mais alta e onde você chegava você conseguia ver o palco porque ele ficava numa posição mais elevada e todo mundo conseguia ver. Mas a diferença talvez seja essa de lá é plano, então lá tem essa vantagem. É numa baixada, né? O Parque do Povo é numa baixada e lá tem tudo isso. As comidas gigantes, eles estão começando a inventar agora, né? Nós temos as comidas gigantes como algo tradicional nosso. Eles começaram a fazer umas comidas lá também. Mas é a nossa tradição, nós temos isso por tradição. E nós inventamos porque a gente inventou, né? A gente não copiou ninguém. É uma pena que nós temos perdido as drilhas, mas aí eu não vou voltar para a questão das drilhas, mas fomos nós que criamos também as drilhas. O nosso São João, de fato, ele é mais ornamentado, mais bonito. De fato, ele é descentralizado. Eles começaram também vieram catucar a gente aqui porque quiseram, agora eu vou descascar. Eles começaram a fazer festa antecipada também, feito no nosso São João da Roça aqui. Eles começaram a fazer. Só que lá é pago.
1: Sim.
0: Só que lá é pago. Lá é numa espécie de casa de show e tudo mais. Lá é pago. Outra coisa, esses nomes nacionais que vêm aqui para Caruaru, eles começaram a vir antes, ou a ir antes para Campina Grande. Mas de qual formato? Eles foram antes para Campina Grande, também numa casa de show fechada. Caruaru, quando começou a trazer esse pessoal, botou no meio da rua. Botou no meio da rua de graça pro povo. E eu não tô falando de agora, não. Eu tô falando já de coisa de 20 anos. Campina Grande colocava os artistas nacionais numa casa de shows, né? Aqui era no meio da rua. Então, assim, o nosso São João, ele é maior. Eles remodelaram, eu tenho acompanhado nos últimos anos. Eles remodelaram, eles evoluíram, é fato. Dá para perceber que eles evoluíram. A festa se profissionalizou, como se profissionalizou a festa daqui também. Só que o nosso é, de fato, como diz o slogan já do início dos anos 2000, e que ninguém teve coragem. Aliás, teve um gestor que quis abandonar, mas depois teve que voltar para ele. O slogan, de fato, é o maior e melhor São João do mundo é o de Caruaru. Eu nunca fui nos do interior da Bahia. Realmente eu nunca fui, nem nos de Sergipe. Eu não posso externar opinião sobre. Mas as festas que eu vejo, a nossa, ela é mais organizada, é melhor, é mais bonita e é mais completa. Nós temos problemas? Temos. E a gente fala de problema aqui praticamente todos os dias. Mas não venha dizer que o São João de Campina Grande é maior ou é melhor, porque não é não. Vieram mexer aqui com a gente tava quieto fazendo o São João da gente. Vieram botar o outdoor aqui e aí eu tenho que dizer, o nosso é muito melhor do que o deles.
1: E é só comparar o palco, viu, Sócrates? Você compara o palco aqui de Caruaru, né, o palco principal da festa, com o palco
0: mas
1: de Campina
0: cabe,
1: Grande.
0: Mas lá não cabe não,
1: é completamente diferente,
0: veja,
1: né?
0: Veja, é isso que eu tô dizendo, lá não cabe. Lá não cabe. Se Campina Grande colocar um palco feito daqui, acaba-se a festa. Porque lá não cabe. Lá não cabe. Veja, é isso. Então, eles podem dizer qualquer coisa. Eles podem criar qualquer cenário. Mas se ele colocar, eu tô um exemplo simples. Se eles colocarem um palco do tamanho do nosso, o São João deles acaba. Porque não vai caber. Vai reduzir pela metade a presença de público lá no Parque do Povo. Porque não cabe, não há estrutura. Eu lembro até que se discutiu há um tempo se eles poderiam sair de lá, sair do Parque do Povo e ir para outro local. Aquela mesma discussão que já teve aqui, né? A mesma discussão. Uhum. Só que lá eles são menores, o espaço físico é menor. E repito, se eles não tivessem a estrutura de restaurantes, a estrutura onde é realizada as quadrilhas que eles colocam lá, talvez eles conseguissem repetir a mesma estrutura que nós temos aqui. Talvez eles conseguissem, porque a área também é grande. A área total, né? A área total também é grande. Mas como eles têm diversas outras estruturas, que a gente também tem, mas a gente tem descentralizado, né? Nós temos desde a estação. É algo que eles não têm. É. Nós temos desde a estação, aliás, desde a estação, desde a coletoria, desde o ali a SIC, eu esqueci o nome ali da frente, daquele espaço ali da SIC. É, desde ali, daquele pedaço da Via Parque, mas que ali tem um nomezinho. Esqueci o nome.
1: É o antigo gerador, o Major Clementino.
0: A gente vai mais na frente ainda, que era. Rapaz. Mas uma hora chega. Ô, Alberto Pereira, me lembra o nome dali, Alberto? Eu sei que tu sempre tá ligado. É o nome antigo, rapaz. Que todo mundo. Mas alguém vai lembrar. O nosso São João é desde ali. Então eles não têm isso lá, eles não têm essa estrutura. Eles não têm um polo feito Mamucebá, eles não têm um espaço onde eram as quadrilhas, que a quadrilha está lá no Alto Moura, mas eles não têm separado. É tudo no mesmo canto, aí não cabe, aí fica menor. Então o nosso é maior e é melhor, viu, Bé?
1: Sem dúvida, concordo com você, viu, Sócrates? Maior, melhor. E a gente pode observar isso através também, Sócrates. Além do palco também, quando tem... A gente tem a oportunidade hoje de acompanhar muitas festas através das redes sociais, né? E aí, fazendo comparação com Campina Grande ou com qualquer outra cidade, realmente, defendendo mesmo, né, a capital do Agreste de Pernambuco, a capital do forró, aqui realmente é uma grande festa, é um grande evento e que não tem para ninguém, viu? Agora que... O povo foi ousado, foi, viu? E eu daria o troco, viu, Sócrates?
0: Eu também.
1: Eu pegava publicidade e danava pra lá também.
0: Eu também. Eu fazia pior, como eu disse. Eu pegava a Relifa Júnior. Eu pegava a Relifa Júnior.
1: Eita!
0: Pegava a Relifa Júnior no dia da abertura lá e botava a Relifa Júnior em cima de um carro. Fazendo uma drilha fora de hora lá. Era.
1: Mas rapaz.
0: Deixa eu ver aqui. Pronto, aqui, ó. Já dois ouvintes aqui, três ouvintes já dizendo. Muito obrigado aos três. Deixa eu pegar o nome de vocês aqui. O César. Obrigado ao César. Eu vou dizer o nome já. Obrigado ao Almir. Cadê o outro aqui também? Obrigado ao Gilson. Muito obrigado aos três. Sertanejo. Sim. Era o nome que estava me fugindo. Muito obrigado aos três. O nosso São João começa ali do sertanejo. E o Alberto até mandou mensagem aqui também, eu vi aqui a mensagem dele, dizendo que lembrando que o São João começava na Praça São Roque. O nosso São João é diferente. Na Rua São Roque, na 3 de Maio. Enfim, na Praça São Roque, na Rua 3 de Maio e ali naquelas adjacências. O nosso São João já foi na Rui Barbosa. A gente tem uma tradição diferenciada do São João. Nós somos diferentes. Não venha botar outdoor aqui não, que aí a gente se arreta, viu? A gente se arreta. Pronto. Mais um aqui, o Delcio também lembrando. Sertanejo. Valeu, obrigado, Delcio.
1: Massa, que bom. Olha, mas o que de fato nós vamos acompanhar agora, viu, Sócrates? Hoje no Povo na TV, no programa Povo na TV, eu até convido você, ouvinte da Rádio Jornal, para acompanhar mais tarde. Givanildo Silveira vai estar lançando o clipe oficial.

da TV Jornal, tá certo? O clipe oficial da TV Jornal, hoje no programa O Povo na TV. Tá muito massa, tá muito bacana, eu já tive a oportunidade de assistir e separei o áudio para que a gente possa ouvir aqui o jingle da TV Jornal, tá certo? Canal 4, Povo na TV, Givanildo Silveira hoje vai estar lançando esse clipe oficial da nossa TV Jornal. Vamos ouvir o clipe? Pode rodar, Givaldo!

0: Eita, é bom demais!
1: É verdade, bom. Jornal é na TV Jornal, é na Rádio Jornal, Sócrates da Silva.
0: Eita, valeu, valeu, meu caro Berg Santos. É isso, é isso. Então, estamos juntos. E só quem pode falar das coisas erradas de Caruaru é a gente. Vem ninguém de fora falar não, que a gente se arreta aqui, né? A gente pode falar, mas os outros não podem não. De fora não venha não, que a gente não deixa não. 8h49.
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2: Oito horas e 54 minutos aqui na Jornal.

0: na Patativa agora, Berg Santos. Abaixo 13, abaixo Campinense, viva a Patativa. Agora eu fiquei com raiva. Alô, Berg!
1: Muito bem, meu amigo Sócrates, de volta. Agora tem as informações da Patativa, que participa agora pela manhã de uma atividade física. Depois tem um treinamento com bola, sob o comando do técnico Leandro Senna, em Natal, no Rio Grande do Norte. A delegação do Central chegou ontem à tarde. Hoje tem esse trabalho e já entra em regime de concentração. O Central joga amanhã diante do América. Jogo que você acompanha com o Scratch de Ouro da Rádio Jornal, a partir das 7:30 da noite. A bola vai rolar na Arena das Dunas para América e Central. A arbitragem será do paulista Gustavo Holanda Souza. Ele vai ser auxiliado pelos norte rio-grandenses Reinaldo de Souza Moura, Everton Miller da Costa Maia e o quarto árbitro Diego Leonardo de Lima Santana Coutinho. Este jogo é extremamente importante para a Patativa, que tem 10 pontos e vai para Natal para não perder. Um ponto seria bacana e uma vitória seria espetacular. Central 10 pontos, Amaguari 10 pontos, Souza 10 pontos, Amaguari e Souza jogam no domingo, então a Patativa vai ficar de camarote assistindo essa partida entre os dois rivais nesta fase de grupos do Brasileirão da Série D. A partida que você acompanha aqui na Rádio Jornal será com a narração de Marcelo Araújo, comentários de Sócrates da Silva, reportagens de Wallace Santos e Letícia Carneiro e no plantão esportivo Igor Moura. Tá aí os destaques da Patativa aqui na nossa Super Manhã.
0: E já lembrando que por isso que o Berg acabou de dizer, né? Amanhã Berg Santos aqui estará na apresentação da Super Manhã, que eu estarei à noite no jogo do Central entre Sport, aliás, Central e América de Natal, que o Sport já entrou a vinheta, agora eu fiquei com o Sport na cabeça. Mas Central e América de Natal, amanhã à noite, aqui com o Scratch de Ouro da Rádio Jornal. A escala é essa, que o Berg passou, Marcelo, eu, o Alex, a Letícia e o Igor Moura. Vamos falar do Sport? Um rapaz. Eliminado na Copa do Nordeste. Alô, Alex Santos. Eu não sei se é bom dia não, mas bom dia.
2: Bom dia, Sócrates. Bom dia, pessoal da Supermanhã. E jogando ontem à noite na Ilha do Retiro, o Sport acabou perdendo para o Fortaleza por 2-0. E com esse resultado, foi desclassificado na fase semifinal da Copa do Nordeste e não vai mais disputar a final contra a equipe do Vitória. Mesmo com a vantagem do empate na Ilha, o Sport não soube aproveitar essa vantagem e perdeu para a equipe do Leão do Pici. O técnico Márcio Goiano reconheceu a superioridade técnica da equipe adversária e lamentou profundamente a desclassificação do Sport, que

0: Ilha Por a um jejum de 12 anos que não conquista a competição regional. Agora, o foco é Série B. Sábado que vem, o Sport tem clássico na Ilha do Retiro contra a equipe do Náutico. E o que chama atenção é que, com a derrota de ontem, o Sport vem de uma sequência negativa jogando dentro da Ilha do Retiro. Em dois jogos, duas derrotas seguidas. E o público presente ontem à noite para Sport 0 Fortaleza 2 foi de 19.832 torcedores para uma renda de R$654.897. Destaques do Esporte para a Supermanhã, você sabendo de tudo.
1: Vamos falar do Timbu, vamos falar do Alvirrubro pernambucano. Clube Náutico Capibaribe, só de olho ontem no Esporte, né? Só de olho. Mas tem jogadores em recuperação no Timbu, né? Pessoal na transição, jogador do DM. Como é que tá esse pessoal? Alô, Leonardo Borges! Bom dia.
2: Amigo Internacional Sócrates, bom dia. Para você que está ligado na Super Manhã, bom dia. E os jogadores do Náutico treinaram ontem à tarde no Estádio dos Aflitos. Hoje, o treino está marcado para o CT, sem a presença da imprensa. Felipe Saraiva está treinando, Juninho na fisioterapia e Derek na transição. Felipe Saraiva pode até fazer parte do grupo que enfrentará o Sport no sábado às 20h30 da noite na Ilha do Retiro. Volante Wenderson está fora pelo terceiro cartão amarelo. Para sua vaga, a disputa fica por conta de Leonay, Samuel, Ramon e Auremir. Mas para Leonay, que inclusive na partida contra o Cuiabá, entrou na vaga de Wenderson no segundo tempo do jogo. O meio-campo do Náutico, então, deve ser formado com Luiz Felipe, Leonay e Dodô. No ataque, Vinícius, com 5 gols, o artilheiro do Náutico e vice-artilheiro da competição, Paulo Sérgio e Vitor Andrade. 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
1: Vamos falar do Santa Cruz, vamos falar do Tricolor do Arruda. Tricolor tá de olho no joguinho do final de semana, porque dependendo aí do resultado, pode entrar no G4, no G8 da Série C. Alô, Igor Moura! Bom dia!
3: Bom dia, Sócrates e amigos da Supermanhã. E o elenco tricolor novamente trabalhando na manhã desta quinta-feira, assim como aconteceu na manhã chuvosa de ontem, né? Os jogadores treinam nesse exato momento, até porque no domingo o Santa joga à tarde. Tendência é de reta final de preparação com treinamentos matinais amanhã e no sábado, depois regime de concentração para o jogo que pode valer domingo, 4 da tarde na Arena, já com mais de 8 mil ingressos vendidos, pode valer entrada no G8 da Série C para o Tricolor do Arruda, até porque se trata de um duelo direto na briga por G8 nesse jogo entre Santa Cruz e Ferroviária de Araraquara. Cristiane Souza com elenco praticamente completo para o duelo. Thiago Enes deve voltar a ficar à disposição, Silva deve figurar no banco de reservas, Everaldo volta na ponta esquerda, Vitinho volta no setor de criação, no meio campo. Santa Cruz, que tem uma situação jurídica para resolver, provavelmente a partir do fim desse ano, né? Com a saída e rescisão unilateral de Felipe Alves, que cobra na justiça algo em torno de R$7 milhões, ele que conseguiu a rescisão junto à CNRD. São as últimas do Tricolor na Supermanhã, você sabendo de tudo.
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1: 9h02 aqui na Rádio Jornal. Olha, nós temos agora algumas novas regras em relação à realização de corridas de rua, treinões e também simulados aqui em vias públicas de Caruaru. Entre as mudanças está a limitação de até 2 corridas de rua por mês em Caruaru. A medida já está em vigor e, segundo a regulamentação, busca equilibrar a realização dos eventos esportivos com a mobilidade urbana, também a segurança viária e a capacidade operacional de fiscalização da cidade. Olha que eu emito minha opinião. Com as novas regras, os organizadores deverão protocolar os pedidos de autorização com no mínimo 60 dias de antecedência junto à URB. Solicitações fora do prazo não serão analisadas. A regulamentação também determina que toda a estrutura de sinalização temporária, isolamento do percurso e medidas de segurança para motoristas e pedestres sejam custeadas e executadas pelos próprios realizadores do evento. A portaria também passa a incluir treinos

0: Campeões coletivos e simulados promovidos por assessorias esportivas e grupos de corrida. Sempre que essas atividades ocuparem faixas de rolamento, exigirem bloqueios ou provocarem alterações no trânsito, será necessária autorização prévia nos mesmos moldes das corridas oficiais. Também foi informado que o cumprimento dessas exigências documentadas não garante aprovação automática, já que cada evento continuará passando por análise técnica de viabilidade e interesse público. O descumprimento das normas poderá dificultar futura liberação ou futuras liberações para os mesmos organizadores.
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0: Câmara aprova novo limite de carga horária semanal. Romualdo de Souza.
2: A Câmara dos Deputados aprovou nesta madrugada a mudança na escala de trabalho no Brasil, que passa a ser de 40 horas semanais. Antes, o trabalhador tinha regime de 44 horas por semana. Essa nova jornada de trabalho de 40 horas não será feita assim já de imediato, não. Ficou aprovado que 60 dias após a conclusão de todas as votações aqui no Congresso Nacional, a jornada máxima permitirá ou poderá cair de 44 para 42 horas semanais. E quando completar um ano de toda a votação, é que chegará a 40 horas por semana. Parlamentares, até mesmo de oposição, votaram a favor da medida, mesmo reclamando, como fez a nossa reportagem o deputado Coronel Meira, do PL de Pernambuco, que o governo fez um proselitismo político, ou seja, campanha eleitoral.
3: Romualdo, um momento difícil aqui na Câmara Federal, né? O governo mais uma vez com a mão, fazendo um projeto populista, como foi a CNH gratuita, como foi o gás, enfim. E vem agora com a escala 5x2, que na verdade vários segmentos já praticam essa escala. Por exemplo, toda a construção civil do Brasil é 5x2. Não, vamos acabar a escala 6x1. Se o governo quer realmente e respeita uma folga para o trabalhador brasileiro, o PL está defendendo, nosso partido está defendendo uma escala 4x3. Vamos colocar uma escala 4x3 que vai realmente descansar aquele trabalhador, né, que vive realmente se sacrificando e aumenta o número de empregos. Então, né, para o governo não quer gerar emprego, vamos gerar com a escala 4x3.
2: Uma das autoras da proposta, a deputada Érica Hilton, do PSOL de São Paulo, foi aplaudida pela torcida organizada que estava presente na votação, quando chamou de cristãos novos de última hora os parlamentares do Partido Liberal que propuseram uma escala de trabalho ainda menor. Um detalhe importante, o pastor, sargento, cantor e ex-gay, como ele mesmo se apresenta, o deputado Isidório do Avante da Bahia, ele estava fazendo a votação quando cantou uma música. A direita vai perder a batalha, trabalhadores já ganharam essa batalha. Trabalhadoras já ganharam a batalha. Agindo Deus, os inimigos dos trabalhadores não passarão, não passarão. Portanto, a proposta está aprovada e agora vai ao Senado Federal. De Brasília, Romualdo de Souza para a Rádio Jornal, Rádio Notícia.
0: Tarde, eu pergunto ao Romualdo se no Senado será tão rápido quanto na Câmara ou se terá alguma alteração e precisará voltar à Câmara para nova votação. Mas daqui a pouco, mais tarde, aqui na Supermanhã. Empreendedoras de Caruaru e região podem se inscrever na segunda turma do programa Entre Elas. O programa é destinado a mulheres formalizadas como MEI, microempresas ou empresas de pequeno porte. As inscrições são limitadas e podem ser feitas gratuitamente até o dia 5 de junho, até sexta-feira da semana que vem. Na programação, capacitações, consultorias individuais, palestras, oficinas e momentos de troca de experiências. Entre os benefícios oferecidos estão mais de 40 horas de capacitações, 150 horas de consultorias, participação em eventos exclusivos e exposição na vitrine delas. As atividades do programa, entre elas, serão desenvolvidas de forma remota e presencial, na sede da Gerência Regional do SEBRAE, no Agreste Central e Setentrional, que fica aqui na Avenida Adjar da Silva Cazé, 277, no Indianópolis, em Caruaru. É ali na descida do shopping, né? Quando você faz aquela curvinha. Você faz a curva, você chega direto no SEBRAE, na unidade do SEBRAE. Tá? Se você passar por baixo do viaduto, aí você vem aqui para a TV Jornal, tá? As inscritas vão passar por uma seleção para preencher 25 vagas. Mais informações sobre as inscrições podem ser obtidas pelo telefone 81-2101-8233.
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0: Tem campanha de arrecadação de brinquedos para crianças em Garanhuns? Alô, Ed Carlos.
4: O projeto infantil Leãozinho Filhos do Bem, do Lions Club, promove uma campanha de arrecadação de brinquedos para crianças do distrito de São Pedro, em Garanhuns. A iniciativa surgiu após as fortes chuvas que atingiram a localidade e causaram prejuízos às diversas famílias no mês de março deste ano. A campanha arrecada brinquedos em bom estado de conservação que serão entregues às crianças do distrito de São Pedro, em Garanhuns. Mais informações através do WhatsApp 087-99-20-9113. 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
0: Agora está disponível na plataforma Sind a solicitação de autorização de jornada de trabalho para empresas do comércio em geral e centros de compra no feriado de Corpus Christi, que é quinta-feira da semana que vem, tá? É dia 4, é quinta-feira. Eu não olhei nem se tem aula na sexta. Tu lembra, Juliana, tem aula para as meninas na sexta-feira? Visto não, né? Pronto. A data é oficialmente considerada feriado, né, aqui em Caruaru. E para viabilizar a inclusão do Corpus Christi no calendário municipal, foi revogado o feriado de São Pedro, né? Já não tem festa de São Pedro mesmo e agora nem feriado tem mais, né? O trabalho em feriado somente pode ocorrer mediante autorização prevista em convenção coletiva de trabalho. Assim, as empresas do comércio varejistas que desejarem praticar a jornada deverão cumprir integralmente as exigências ou exigências estabelecidas na convenção coletiva vigente. Entre elas, envio prévio do comunicado eletrônico ao Sind Loja, por meio do eSind, pagamento da taxa de autorização para empresas não associadas, pagamento de ajuda de custo ao trabalhador que prestar serviço no feriado e concessão de folga compensatória no prazo máximo de 30 dias. Em caso de descumprimento, as empresas poderão sofrer aplicação de multa prevista na convenção e também autuação e aplicação de multa pela fiscalização do Ministério do Trabalho.
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0: Eita, eu falei ali do caminho, né, para você chegar no Sebrae, e o Berg tá ali de lado, né, pelo que eu tô vendo, tá ali pertinho. Será que é isso mesmo? Será que é lá? Alô, Berg Santos, você tá onde?
5: Oi, Sócrates, de volta aqui na Supermanhã da Rádio Jornal. Aproveitando, Sócrates, é que eu tô aqui na Avenida José Rodrigues de Jesus, e a gente registra que a praça de skate, ela tá precisando de manutenção, viu? Essa praça, ela teve uma requalificação em abril de 2022, porém, está realmente com uma paisagem muito feia, Sócrates. Você tem aqui uma parte onde era o balanço que está quebrado, não tem nem mais balanço, né? Está tudo quebrado por aqui. A parte da gangorrazinha também está completamente destruída. A quadra completamente danificada, pichada. O alambrado aqui todo destruído. A parte aqui, Sócrates, onde tem uma estrutura para skatista, você tem até um rato morto, um fedor muito grande. Uma podridão que está aqui nesse trecho. Muito mato, o lixo já se acumulando também. Então a gente chama a atenção porque fica na Avenida José Rodrigues de Jesus e aqui muita gente vai passar nesse período de São João. Então, pelo menos só vamos deixar a praça aí bonitinha. Se algum turista, alguém quiser vir até aqui para essa área que deveria ser de lazer para poder aproveitar, né, Sócrates? Porque realmente está numa situação de abandono. A gente chama essa atenção, cobra para que as melhorias só possam ser feitas. É isso que a gente espera, é isso que a gente cobra, porque realmente do jeito que está não pode ficar. Tem que ter aqui um mutirão para deixar essa praça novamente a contento, porque nessa situação está lastimável. Eu mandei a imagem para você, Sócrates. Daqui a pouco eu volto trazendo mais informações aqui na Supermanhã da Rádio Jornal.
0: Tô vendo aqui, inclusive, a placa da requalificação também, né? Deixa eu ver se não consigo ver a data aqui na placa da requalificação. Mas enfim, tá cansada mesmo, viu? Tá abandonada. Até o brinquedo, rapaz, quebrado aqui no chão, as cordas partidas. É, a própria placa da requalificação também tá destruída, as gangorras aqui, né, sem condição de uso. Tem mais nem aquele ferrinho, né, para as crianças se segurarem. Tá em situação lastimável, realmente. E é uma praça de grande visibilidade, porque ela...

fica numa avenida de muita movimentação na cidade. Talvez até as pessoas não consigam ver, né, porque passam em velocidade, mas os usuários, com certeza, né, as pessoas que vão até essa praça, né, passam por maus bocados, né? A gente tem um mato, inclusive na área de Cooper, aqui onde deveria ser a área de Cooper, né? O alambrado não está em bom estado de conservação, tem muito mato, né? A própria pista de skate está suja embaixo, né? Cheia de areia, cheia de barro, né? Enfim,

0: está totalmente destruída, totalmente deteriorada. É, tá abandonada aqui. Aqui precisa de uma requalificação completa na praça. Realmente ela está muito ruim. Ela não está em bom estado de conservação. Ela está realmente precisando de reparos e de cuidados urgentes. Tá lembrado aqui com buraco. É, aqui, como o mato está tão alto aqui, para se esconder um bicho aqui, um animal peçonhento, é rápido. Eu voltei aqui até para a placa, só dá para ver no final aqui, 22. Ou seja, há 4 anos. Não é isso? É, tem aqui 2022. Então há 4 anos. Há 4 anos que foi feito aqui algum tipo de reparo na praça, mas está evidente que um outro reparo precisa ser feito com urgência, porque está abandonada realmente aqui a praça de skate, pertinho aqui da gente, né? Pertinho do Sebrae também, pertinho daquele espaço onde tem um ponto de ônibus que um antigo posto de gasolina, né, que funcionava no local, tem a estrutura ameaçando ruir, ameaçando desabar. É nesse mesmo local, tá? Abandonada realmente a praça de skate e tá precisando de outra requalificação, porque a de 2022 já venceu faz tempo. Olha, tá acontecendo agora no Marco Zero de Caruaru a ação Proteção em Ação, Cuidado também é Tradição. A iniciativa integra as mobilizações alusivas ao 18 de maio, que é o Dia Nacional de Combate ao Abuso e à Exploração Sexual de Crianças e Adolescentes, e tem como objetivo fortalecer a cultura de proteção e prevenção às violências. A programação acontece até às 5 da tarde, com atividades educativas, culturais e orientação à população. O foco é na prevenção das violências contra crianças e adolescentes, também o fortalecimento da rede de proteção e a divulgação dos canais de denúncia e acolhimento. A programação contará ainda com espaços lúdicos, oficinas, apresentações culturais e orientações realizadas por equipes técnicas e instituições parceiras.
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0: Nós vamos ter calçadas na Leão Dourado? É isso, Wesley Santos, bom dia.
2: Olá, Sócrates, muito bom dia para você e bom dia para você que acompanha a Rádio Jornal. Foi realizada uma publicação ontem no Diário Oficial aqui da cidade de Caruaru e chama a atenção, viu? A publicação diz o seguinte: a autarquia competente da Prefeitura Municipal de Caruaru, no uso das atribuições legais conforme legislação vigente, após exame e deliberação do processo licitatório número 052/2026, em observância ao instrumento convocatório, concorrência eletrônica de número 90052/2026, cujo objetivo é a contratação de empresa especializada para construção de calçadas acessíveis no trecho da Avenida Leão Dourado, que inicia na rotatória com a Avenida João Soares Machado e termina no estacionamento do Parque da Lagoa, no município de Caruaru, resolve adjudicar e homologar, e aí fala da lei federal, o certame a seu vencedor, cujo processo foi realizado de forma eletrônica no portal do GOV, né, conforme as condições a seguir. A construtora é a Prime LTDA, Prime Limitada, vencedora do item único, pelo valor de R$ 680 mil. E aí tem o nome, né, do secretário de obras, o Andrews de Melo Silva. E, em outras palavras, para resumir, né, essa publicação, serão feitas, né, calçadas acessíveis, e essas calçadas, ou essa calçada em si, ela vai pegar ali, do final da Luzarte até o Parque da Lagoa, seguindo nesse trecho da Avenida Leão Dourado. O valor, como eu disse, R$ 680 mil. A gente espera que realmente a obra aconteça e que exista manutenção posterior, porque em vários pontos da cidade o piso intertravado, o mato começa a crescer e se demora para fazer a manutenção, se demora para fazer a limpeza ali mesmo. Veja, onde o piso intertravado foi colocado, perto da Localiza, subindo um pouquinho, obra recente, não faz muito tempo não, o mato já estava bem grande. Então é preciso fazer essa manutenção de forma constante, porque ele vai nascendo entre o piso intertravado e vai se deixando, daqui a pouco está o matagal tomando conta de tudo. Então a gente espera que essa obra saia, e claro, que exista manutenção. Às vezes eu sinto isso, sabe, Sócrates? Que muitas vezes falta manutenção devida. Sim. Nos equipamentos que nós temos na cidade. Wesley,

0: Santos para a Rádio Jornal, Rádio Notícia.
1: Acabamos, inclusive, de falar com isso agora com Berg, sobre isso agora com o Berg e a questão lá da praça de skate, né? Que falta essa manutenção. Se, o equipamento existe, né? Mas falta a manutenção para que ele funcione com correção. E esse caso que você lembrou aí do Intertravado é muito interessante, Wesley, pelo seguinte, né? Tudo que a gente conversa, aliás, quando conversamos com engenheiros, com especialistas da área, eles dizem que o Intertravado é uma boa opção. Porque ele permite, inclusive, que a água, né, não acumule, né, porque aquelas frestas que o intertravado tem, a água consegue escoar. Então não fica uma cidade impermeável. Então a água consegue entrar por ali e não precisa levar essa água até as galerias, onde por diversas vezes a gente tem entupimentos, né, e problemas os mais diversos. Então é algo interessante. Porém, como você lembrou, é mais do que necessária a manutenção, né? Porque tanto o mato aparece, né? O mato acaba fazendo, se fazendo presente nesse período de chuvas, e sem esse tipo de manutenção, o material que tem por baixo acaba se esvaindo, né? Há uma necessidade de um novo reparo, e tudo isso porque não colocou uma equipe lá para fazer uma limpezazinha, aquela maquinazinha que corta grama. Tem uma muito parecida com aquela que é utilizada nessa manutenção dos intertravados. E se faz sim necessária, justamente, o necessário esse trabalho de manutenção em várias coisas aqui da cidade. Olha, acontece daqui a pouco a entrega do Centro de Atenção Psicossocial Infanto-Juvenil, CAPS 1. O serviço passa a atuar no atendimento infanto-juvenil em saúde mental lá na rua Maria Clemente da Soledade, no Indianópolis. A unidade terá uma equipe multiprofissional composta por psiquiatra, psicólogo, assistente social, terapeuta ocupacional, enfermeira, técnico de enfermagem, arte educador, profissional de apoio e também outros trabalhadores. Pronto, tá certo.
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1: Sebrae leva circuito de liderança ao Agreste. Alô, Ed Carlos.
3: O circuito de palestras Você Conquistando o Futuro com Liderança e Protagonismo chega ao Agreste Meridional de Pernambuco. Desta vez, os municípios contemplados são Lajedo, Itaíba, Canhotinho e Garanhuns. Ao longo do circuito, a proposta é conectar os estudantes a temas essenciais para a construção do futuro, como liderança, protagonismo juvenil, tomada de decisão e desenvolvimento pessoal. Em Garanhuns, as palestras acontecem hoje, dia 28, na parte da manhã e à tarde, a partir de 1h30. 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
1: O Detran Pernambuco anunciou a ampliação de 4 mil vagas para agendamento de exames teóricos e práticos da primeira habilitação em Pernambuco. A medida faz parte de um conjunto de ações administrativas, estruturais e operacionais para aumentar, atender ao aumento da demanda, texto de assessoria, né? Somente nos primeiros 4 meses de 2026 foram abertos 79.539 processos de habilitação, número que se aproxima do total registrado ao longo de todo o ano de 2025, quando foram contabilizados 87.794 processos, ou seja, aumentou e muito. Em 4 meses, quase se chegou aí ao total do ano passado. Para atender essa procura, também foi reforçado o atendimento com plantões aos sábados, quando necessário, e também ampliada a oferta mensal de vagas para exames teóricos e práticos. Então, é isto.
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1: Secretaria de Saúde rebate denúncias da oposição. Germano Rodrigues.
4: Depois das denúncias apresentadas por um grupo de deputados estaduais da oposição na Alep na última terça-feira, onde eles alegam que o Estado reduziu em R$1,5 bilhão em investimentos na saúde, a secretária de Saúde do Estado, Zilda Cavalcante, contestou os dados do relatório apresentado. Em entrevista coletiva, a gestora informou que entre 2022 e 2025 ampliou em R$2,9 bilhões na rede pública. De acordo com a secretária, foram investidos R$400 milhões a mais e o investimento em 2025 ficou em R$11 bilhões. E ainda segundo a secretária, diversas reformas em hospitais do estado estão sendo realizadas.

0: A gente vem fazendo reforma e ampliação nos hospitais, credenciamos 670 novos leitos, é o que vem potencializando a rede, são leitos credenciados de forma descentralizada, com perfis diferentes ao longo de todo o estado, de acordo com a necessidade da população, de forma regionalizada. Enfim, tudo isso não poderia estar acontecendo se houvesse corte no recurso da saúde. Tudo isso só acontece porque, de fato, a gente vem ampliado muito. São quatro maternidades sendo construídas, o Hospital da Mulher do Agreste, que já foi entregue, o Hospital de Paulista, que está para ser entregue nos próximos dias. A gente tem ampliação da rede em vários locais, reformas nos hospitais. Ao final dessas reformas todas e dessas entregas de novas unidades, também o Hospital Mestre Dominguinhos, em Garanhuns, tudo isso não é mais no papel. Quem conhece, quem está nos ouvindo, que conhece alguém ou que visita esses municípios, pode ir lá conferir.
1: A secretária de Saúde, Zilda Cavalcante, falou ainda sobre valores investidos no estado nos últimos anos. Foram 8 bilhões e 500 milhões de reais em 2022. Em 2023, foram 8 bilhões e 800 mil reais. Em 2024, foram 9 bilhões e 900 milhões de reais. E já em 2025, foram 11 bilhões e 400 mil reais. E ainda fez questão de reforçar sobre os números de cirurgias eletivas realizadas e leitos oferecidos no estado, e das ações como exames e atendimentos, beneficiando ainda mais a população.
0: Nós somos o estado do Nordeste que mais realizou cirurgias eletivas, nós zeramos filas de espera de ressonância e tomografia e densitometria óssea em 10 das 12 gerências regionais de saúde. A gente consegue ver isso conversando com os prefeitos, com os secretários municipais. Tempos de espera que eram de 2 anos, 3 anos por um exame de alta complexidade, hoje se resumem a dias, semanas. Então, a gente vem mostrando uma política, uma atenção à pessoa com deficiência através do Pernambuco Acessível, as carretas, onde a gente vem já atendeu mais de 100 mil pessoas, já foram mais de 100 mil atendimentos, já visitaram mais de 150 municípios, com redução, inclusive, com diagnóstico precoce de câncer de colo de útero e câncer de mama. E se há entregas na saúde, né, como eu falei, zerando fila de ressonância, batendo recorde de cirurgia eletiva, trabalhando na política da pessoa com deficiência, com as carretas da saúde, com as organizações sociais funcionando em todas as unidades, com atendimento pleno, com os hospitais, apesar das reformas, também com atendimento pleno, tudo isso só poderia ser possível se houvesse financiamento, se a gente tivesse recurso para fazer isso.
1: Germano Rodrigues, Rádio Jornal, Rádio Notícia.
2: Nove horas 26 minutos. 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
2: Olha, tem curso de cabeleireira em Camucim de São Félix, não é isso, Wesley?
4: De volta agora, Sócrates, para falar sobre oportunidade. Por quê? A Prefeitura Municipal de Camucim de São Félix está promovendo o curso básico de cabeleireira com aprendizado em corte, tintura e progressiva. Uma chance de você começar nessa área ou então especializar-se, né? Realmente aperfeiçoar o que você já tem aí de conhecimento em relação a essa área. Se você quiser realmente participar, a pré-inscrição ela está sendo realizada exclusivamente pelo link na bio do Instagram da Prefeitura, que é o PREF. PREF Camucim PE. PREF Camucim PE. Você pode acessar o link na bio, tá? O curso ocorrerá no dia 1 e 2 de junho. O horário será das 8 às

16 horas. E ali na inscrição, você terá maiores informações de onde ocorrerá o curso, mas claro, será na cidade de Camucim, São Félix. Mas qual o prédio, o local e as vagas, elas são limitadas. Então, se você está pensando em aprender uma nova profissão, ou então aperfeiçoar os dons que você já tem, oportunidade boa, né, Sócrates? Afinal, muita gente consegue ganhar um dinheirinho, e um dinheirinho muito bom, nesse período junino, com o setor de beleza. Então, oportunidade para você. Wesley Santos para a Rádio Jornal, Rádio Notícia.

0: Vou dar uma passadinha rápida aqui no nosso WhatsApp, no 81996017448. Bom dia, Sócrates, estou na escuta deste conceituado programa. Um abraço para você, para o Berg, para o Givaldo. É o Edivaldo, vigilante humorista, um abraço para você. O caminhão da coleta de lixo passa regularmente segunda, quarta e sexta no José Carlos de Oliveira. Mas ontem, eles só passaram mesmo com os garis no caminhão, mas não recolheram o lixo.
1: Ué?
0: Cheguei a gritar chamando eles, mas nem ligaram e o caminhão passou até na velocidade mais rápida. Será greve ou protesto deles? A Urbe poderia explicar? Aqui seria a SESP, né? Mas enfim, deixa eu passar aqui para a Juliana Rodrigues para que ela possa buscar essa informação do que é que aconteceu ontem na coleta lá no José Carlos de Oliveira. Pronto, já devidamente encaminhado aqui para a Juliana, para que ela possa buscar essa informação. Dá tempo para mais uma mensagem aqui? Vamos lá. Bom dia, Sócrates, todos os feras que fazem a grande Rádio Jornal e ouvintes. Eu fui criado no meio da agricultura. Eu te faço uma pergunta. O mês de maio sempre foi muito difícil para os agricultores, né? Me diga quando foi que tivemos um mês de maio do começo ao fim chovendo em todo o país. É o Roberto do Miami e a esposa Gil em Pesqueira, que eu lembro faz tempo, viu? Geralmente começa a chover mais depois do dia de São José, né? A gente tem sempre aquela expectativa de chuva e mesmo assim não é chuva todo dia, né? Realmente um mês com muita chuva, um mês de maio diferente, a gente pode dizer assim. Um abraço para você, Roberto. Um abraço também aí para Gil, pessoal em Pesqueira, acompanhando aqui a Rádio Jornal.
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0: horas 35 minutos aqui na Rádio Jornal. Escolas públicas e privadas de todo o país devem enviar ao Ministério da Educação até o dia 31 de julho informações sobre matrículas, turmas, profissionais e infraestrutura por meio da plataforma EducaCenso. Isso é o censo educacional, tá? Que já está funcionando. É a primeira etapa do censo. E quem vai trazer detalhes pra gente é o repórter Vitor Fernandes sobre essas informações.
1: A primeira etapa do Censo Escolar 2026 começou nesta quarta-feira. As escolas públicas e privadas de todo o país devem enviar as informações sobre a infraestrutura, gestores, turmas e profissionais ao Ministério da Educação até o dia 31 de julho. Os dados devem ser encaminhados pelo portal EducaCenso no endereço educacenso.inep.gov.br. Cerca de 180 mil instituições de ensino regular, educação especial, educação de jovens e adultos e educação profissional e tecnológica devem participar do censo escolar. O Instituto Nacional de Estudos e Pesquisas Educacionais Anísio Teixeira, responsável pela pesquisa, definiu um cronograma com duas etapas. A primeira é a coleta de dados das instituições. Em seguida, essas informações serão encaminhadas ao Ministério da Educação em 27 de agosto. Após a divulgação desses dados, os gestores das escolas terão 30 dias para verificação e, se necessário, fazer correções. O resultado final da primeira etapa do censo deve ser divulgado em 1º de fevereiro de 2027. Já a segunda etapa acontece ao fim do ano letivo e levanta dados sobre o rendimento dos alunos, tendo o resultado final divulgado em 14 de maio de 2027. O Censo Escolar é a principal pesquisa estatística da educação básica do país e os dados ajudam na formulação, monitoramento e avaliação de políticas públicas educacionais. Com informações da Agência Brasil e supervisão de Roberta Lopes, da Rádio Nacional em Brasília, Vitor Mendes.

Olha, tem uma informação que saiu agora há pouco e eu estava debatendo até internamente aqui com os colegas, né? Veja, tem duas coisas aqui. Primeiro, eu já falei da minha opinião a respeito de Neymar, que eu não levaria ele para a Copa nem sequer para assistir, né? Mas agora vem um detalhe, a informação oficial. Ontem o Brasil, né, recebeu aí os jogadores e o Neymar foi levado para realizar um exame na panturrilha dele. Qual foi a informação que veio do Santos? É uma informaçãozinha besta, é um pequeno edema, tá tudo...

0: ele vai estar pronto, inclusive, para o jogo amistoso no final de semana contra o Panamá. Essa não foi a informação do Santos? A informação do Santos foi essa. Aí, a seleção brasileira vai lá e faz os exames próprios, né? A própria seleção vai lá e faz os exames do Neymar. E detecta o quê? Ele tem uma lesão de grau 2 na panturrilha e vai precisar de 2 a 3 semanas de recuperação. Então, dos amistosos, automaticamente ele já está fora. Né? Do amistoso contra o Panamá, que é no domingo agora, e do amistoso contra o Egito, que é semana que vem, no sábado. Automaticamente ele fica fora desses 2 amistosos. Tá? Mas aí, para mim, tem 2 pontos principais. Um ponto, o que disse anteriormente o treinador da seleção brasileira, o Carlo Ancelotti. Eu preciso de jogadores que estejam 100%. E se você... com edema, você já tem um problema, né? Mas disseram que no sábado ele tá bom, era só descansar que recuperava. Se você vai precisar de 2 a 3 semanas... Eu vou botar 2 semanas e meia, tá? Hoje é dia 28. Dia 4 de junho, 1 semana. Dia 11 de junho, 2 semanas. Eu vou botar 2 semanas e meia. Vou botar mais 3 dias. 1, 2, 3. Dia 14. O Brasil já tem estreado na Copa. O jogo é contra Marrocos, no dia 13. Dia 14, o cara volta, tá liberado. Tá bem fisicamente? Precisa de mais quanto tempo para recuperar fisicamente? Vamos botar mais 1 semana? Dia 14 com 1 semana, a gente vai para o dia 21. O Brasil já jogou de novo. Jogou contra o Haiti, dia 19. 2 jogos já foram perdidos. E aí? Cadê o critério do 100%? Mas vamos a outra situação ainda. Tudo que acontece no Santos, tudo que acontece no Santos é amplamente dominado pelo staff do Neymar. Todas as informações que são passadas, tanto para a imprensa quanto para a própria comissão técnica, tem o dedo do staff do Santos. E aí tem outro detalhe. Além do discurso de que só vai para a Copa quem estiver 100% fisicamente, que já cai por terra, e a informação falsa passada para a convocação. Porque foi perguntado ao Santos qual era a situação do jogador. E o Santos passou... Não, ele tá bem demais, ele pode ir pro jogo amanhã. A questão dele foi só... é só descanso. Ele pode jogar contra o Panamá no final de semana, tá tudo bem. Aí a seleção faz o exame e vê que não é. Veja, tem uma quebra de discurso, que só vai pra Copa quem tiver 100%, e tem uma quebra de confiança. Se eu digo que o jogador tá bem, e sou questionado, digo que o jogador tá bem, e quando eu vou lá investigar, vejo que não está, quem foi que errou? E a pedido de quem? Se foi deliberado. Então, doutor, na minha concepção, adeus. Adeus. Cadê João Pedro? Tá por aí ainda? Chama João Pedro. Tchau, Neymar. Tchau. Primeiro que não era nem pra ter ido. E agora, pior ainda.
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0: Nove horas 43 minutos aqui na Jornal. 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
1: Valeu, Berg Santos, obrigado pela deliciosa informação, né? Vou dizer assim, obrigado pela informação deliciosa aqui da Deli Frio. Olha, os cânceres causados por HPV provocaram cerca de 7.500 mortes e 29 mil hospitalizações anuais no Brasil. 85% dos afetados ou das afetadas são mulheres. A maioria desses casos é considerado prevenível, com a identificação das chamadas lesões precursoras, que podem ser tratadas antes que se tornem câncer, e principalmente com vacinação. Por isso que a gente fala tanto, né? Vacine, vacine, vacine. Os dados fazem parte de um estudo publicado que analisou dados oficiais do Ministério da Saúde. O objetivo foi identificar as tendências de hospitalização e mortalidade. Por isso, a análise englobou o período de 2011 a 2019, anterior à pandemia de Covid, que impactou diversos indicadores de saúde. De acordo com o estudo, um dos destaques é o alerta a respeito de diversos tipos de câncer que o HPV pode causar. Para chegar aos resultados, os pesquisadores coletaram todas as ocorrências e estimaram quantas foram causadas pelo vírus.
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1: Copa do Mundo deve levar 99 milhões de brasileiros às compras. Gabriel Nascimento.
3: Um levantamento da Confederação Nacional de Dirigentes Lojistas, do Serviço de Proteção ao Crédito e da Offerwise Pesquisas aponta que aproximadamente 99 milhões de consumidores devem adquirir produtos ou contratar serviços ligados ao Mundial. 60% das pessoas pretendem fazer as compras para acompanhar a competição, o que transforma a Copa em um dos períodos mais relevantes para o varejo nacional. Raquel Prado, diretora comercial de uma malharia, destaca que a Copa do Mundo aumenta bastante as vendas.
4: Ah, eu acho que um aumento de pelo menos 80% nas vendas. A gente teve semanas que boa parte das nossas vendas era de Copa.
3: Para o varejo, o período é considerado estratégico. O comércio físico segue liderando a preferência dos consumidores, com 89% planejando realizar compras presenciais, especialmente em supermercados e lojas de bairro. A maioria dos consumidores prefere assistir aos jogos em casa. Outros planejam assistir às competições em residências de amigos e familiares.

0: história aqui, mas dá bom. Vamos lá. 9 horas 47 minutos aqui na Rádio Jornal. Vamos lá, vamos trazer aqui informações para você que acompanha a gente. 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

0: Você sabe como funcionam as canetas emagrecedoras? Acompanhe aí o Ernesto Pereira.
1: Nos últimos anos, houve um crescimento notável na procura e uso por canetas emagrecedoras, como são chamados os remédios injetáveis como o Wegovy, Ozempic e Mounjaro. A venda de

0: e medicamentos para perda de peso cresceu 78,3% nas farmácias do Brasil entre os anos de 2021 e 2025. Segundo o levantamento feito pela Associação de Distribuidores Farmacêuticos do Brasil, Abafarma, com base em dados de empresa americana de tecnologia e pesquisa clínica para o setor de saúde e farmacêutico, o volume de unidades comercializadas passou de 4.125.339 para mais de 7 milhões no período. A endocrinologista geral e pediatra, a doutora Daniela Coelho, ressalta qual é o papel das canetas emagrecedoras e para qual público ela é voltada.
1: As canetinhas, elas são análogos do GLP-1, que são medicações que atuam como os hormônios que a gente produz a nível intestinal. E o que eles fazem? Eles atuam no centro da fome, bloqueando a fome desse paciente. Eles levam a uma melhora da produção da insulina pelo pâncreas e levam a uma sensação de saciedade precoce, deixando aquele paciente saciado por mais tempo. Isso ajuda na perda de peso e na melhora da glicemia desse paciente. Essas canetinhas não são para perder 3, 4, 5 quilos, são para pacientes com sobrepeso, que têm comorbidades e precisam de fato dessa medicação, ou pacientes que têm obesidade mesmo.
0: A doutora Daniela Coelho também alerta para as canetinhas emagrecedoras que vêm de fora do Brasil e que não têm nenhuma aprovação da Agência Nacional de Vigilância Sanitária, Anvisa.
1: Essas medicações que são vendidas na manipulação, que são importadas de outros países que a gente não tem avaliação do princípio ativo, pode fazer mal para o paciente porque a gente não tem nem estudo de segurança, nem de eficácia dessas drogas. Como a gente diz, eu não sei o que tem dentro daquela caneta. Eu não sei o princípio ativo que eles estão utilizando. Eles te falam que é um princípio ativo e você não tem comprovação. Então, você não tem segurança do que está sendo aplicado, você não sabe o que está sendo aplicado e você não sabe a eficácia daquilo que está sendo aplicado. É um risco iminente para esse paciente.
0: Nesta semana, a Anvisa aprovou a primeira caneta semaglutida sintética análoga ao Ozempic brasileiro. O medicamento se chama Ozive e é uma versão sintética do mesmo princípio ativo do Ozempic. Embora já tenha recebido o aval da Anvisa, o Ozive ainda precisa passar pela aprovação de preço máximo da Câmara de Regulação do Mercado de Medicamentos antes de chegar às farmácias. Ernesto Pereira, Rádio Jornal, Rádio Notícia.
2: Nove horas e 51 minutos aqui na Rádio Jornal. Rapaz, um ex-alto funcionário da CIA foi preso com nada mais, nada menos que algo em torno de 40 milhões de dólares em barras de ouro em casa. Agentes do FBI também apreenderam 2 milhões de dólares em dinheiro e 35 relógios de luxo. Dá em torno de 212 milhões de reais, tá? O indivíduo em questão era um ex-alto funcionário da CIA e a investigação do FBI determinou que, o nome dele é David Rush, havia fornecido informações falsas sobre sua formação acadêmica e histórico militar em sua candidatura de emprego, incluindo mentiras sobre a obtenção de diplomas universitários e sobre ter servido como piloto da Marinha. Ele também cometeu fraude ao apresentar registros de horas trabalhadas e obteve 77 mil dólares em pagamentos por licenças militares, alegando falsamente ser membro da reserva da Marinha. Rapaz, é um negócio danado. Tá vendo que o Teitei não é só por aqui, né? O Teitei tem em muito lugar do mundo, inclusive lá nos Estados Unidos. Teitei é em todo canto.
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2: Alô, Berg Santos.
4: Alô, Sócrates da Silva, a gente volta ao vivo aqui na programação da Rádio Jornal. Sócrates, eu estou aqui acompanhando o evento de entrega do Centro de Atenção Psicossocial Infanto-Juvenil, o CAPS, aqui na cidade de Caruaru, né? Justamente para essa área infanto-juvenil, vai ser entregue em instantes, tá? E a gente está aqui acompanhando, está acontecendo aqui uma solenidade, fica no bairro Indianópolis, Sócrates, nas proximidades aqui do Caruaru Shopping, tá? E está tendo uma solenidade por aqui, apresentações de crianças, autoridades estão marcando presença, vereadores, secretários e também a gente aguardando, a chegada do prefeito Rodrigo Pinheiro para que ele possa inaugurar, cortar a fita aqui de forma simbólica para entregar essa obra. O secretário de Saúde de Caruaru, Matheus Neves, está aqui ao meu lado para falar sobre essa inauguração e sobre a importância desse equipamento para o público infanto juvenil. Secretário, bom dia.
5: Bom dia, justamente. Esse equipamento é um equipamento novo aqui no território. Já temos o CAPES 3 e o CAPES

0: EAD. E esse equipamento chega para somar a nossa rede de saúde mental, que a gente vem melhorando e ampliando desde o começo da nossa gestão enquanto secretário.
1: Como é que vai funcionar aqui, secretário?
0: Ele vai funcionar de 8 às 18 horas da tarde, porta aberta. Ele vai ter grupo de apoio para criança, para jovens, para adolescentes.
1: E é um prédio completamente novo,
0: isso,
1: né?
0: Isso, todo novo, estrutura nova, adequada para melhor atender a população.
1: A ideia é atender quantas pessoas?
0: No momento, agora a gente está indo nos territórios para poder captar e entender o quantitativo de pessoas nesse momento.
1: Entendi. Pronto, então, daqui a pouco vai ter justamente essa inauguração, essa solenidade, né, secretário, para que justamente esse equipamento novo seja entregue aqui na cidade.
0: Isso, exatamente. Equipamento novo que chega para somar na rede de saúde.
1: Pronto, obrigado. Obrigado ao secretário de saúde de Caruaru, Matheus Neves, falando rapidamente aqui com a gente, Sócrates, ele foi puxado aqui justamente para que possa ter sequência aqui a solenidade, tá? Tem essas apresentações, vários vereadores estão marcando presença, as pessoas também na área de saúde, também por aqui justamente acompanhando trazendo detalhes também com relação a essa inauguração que você falava agora há pouco, né, sobre esse CAPES Infanto-Juvenil, que é para promover o fortalecimento dos vínculos familiares e comunitários. Vai funcionar, Sócrates, como toda unidade de saúde, né? Parcialmente, tá? É inaugurado um trecho, aí depois, com mais um tempinho, vai ser outro bloco entregue, né? E aí, depois vai ter o pleno funcionamento, tá certo? O pessoal está posando aqui para fotos, mas é isso. A Rádio Jornal também marcando presença e fazendo esse registro desse equipamento para atender as crianças e adolescentes da nossa cidade. Sócrates.
2: Tá certo, Berg. Tá aí mais um serviço de atendimento aí para crianças e adolescentes, que tenha continuidade, que tenha todos esses profissionais citados, né? Até na nota que a gente leu há pouco aqui, né? Que eram vários profissionais. Que funcione, que seja de alto nível e que existam outros depois também com a mesma capacidade. Eu vou dar uma passadinha aqui, dar uma circulada aqui no nosso WhatsApp, no 81996017448. Bom dia, Sócrates, bom dia. Teve um acidente na BR-104 com o Gutenberg, vinha fazendo uma caminhada, de uma hora para outra caiu e se machucou, mas está se recuperando. Pronto, boa sorte para ele. Valeu, valeu, meu caro Cícero, um abraço, obrigado pela audiência aqui na Rádio Jornal. Tem uma mensagem aqui do Gutenberg dizendo: Deus te abençoe, amém, a todos nós. A você também, boa recuperação aí, Gutenberg. Bom dia, meu amigo, Deus te abençoe sempre. É o Babão do Cid Palmeira de Camucim. Alô, Babão, um abraço. Obrigado pela audiência aqui na Rádio Jornal também. Quem é que tá mandando bom dia? O Adeilson Ribeiro, que Deus te abençoe imensamente essa manhã e te dê força e coragem para enfrentar todos os obstáculos do teu caminho. Bom dia, Sócrates. Isso é mostrando a realidade do São João de Caruaru, como é um São João que não tem nem comemoração de São Pedro. Fora as atrações que não tem nada a ver com o São João, é o Abdon participando com a gente aqui também na Rádio Jornal. Valeu, Abdon, obrigado pela audiência. Isso foi uma grande jogada. Além dos outdoors, a imprensa e as redes sociais estão fazendo propaganda grátis. Um abraço para você, Luan. Obrigado pela audiência aqui na Rádio Jornal. Bom dia, Sócrates. Eu tenho familiares em várias cidades do Brasil. Tenho irmão em Santa Catarina, sobrinho em Curitiba, tenho sobrinho em Belém do Pará e irmão em Fortaleza. Todas as cidades citadas têm propaganda forte do São João. Eles perguntam se aqui não tem propaganda. Aí o Luciano, né, participando com a gente também aqui na Rádio Jornal. Um abraço, Luciano. Obrigado pela audiência aqui na Rádio Jornal. Bom dia, Sócrates. Botaram um pessoal sem nenhuma formação para orientar o trânsito aqui na cidade. Isso é papel do MC. Eu já vi. Né, tem um pessoal em alguns locais, né, eles inclusive ficam com as camisas iguais, fazendo orientação de trânsito. Mas a orientação é para ser feita pela MC. Hoje pelo menos, eles não colocaram, viu, Mauri, a viatura no meio da rua, ali pertinho do açaí. Eles colocaram a viatura no local onde não atrapalha o trânsito. Aí eu fiquei de olho, né? Eu passei por lá duas vezes. Eu passei uma e depois voltei para olhar de novo o comportamento do pessoal da MC. Porque como eles mudaram o local onde eles ficavam parados, eu disse, pronto, agora eles vão mudar o local, né? Eles vão estar lá olhando o trânsito. Sabe o que é que eles estavam fazendo quando eu passei por lá? Eles estavam olhando a viatura. Estavam os dois agentes da MC, não na frente da viatura, perto do trânsito, estavam por trás da viatura, olhando a viatura. Achando bonita a viatura. Hoje não é um rapaz e uma moça, não. Hoje eram dois homens. Dois homens lá. Não estavam orientando o trânsito, não estavam olhando o que estava acontecendo, estavam por trás da viatura e ainda por cima olhando

0: algo na viatura. Não sei se acharam bonita alguma coisa, não sei se teve um arranhão na viatura, não sei. Estavam lá olhando para a viatura. Tava lá hoje. Pelo menos não tava no meio da rua. É, já evoluiu uma coisa, né? Não botaram no meio da rua. Agora, daqui que eles vinham fazer o serviço que eles são, por função, orientados, ou deveriam ser, a fazê-lo, aí eu já não sei. Vamos lá. O esporte foi omisso, apenas nos 15 minutos iniciais ele se boçou vontade, depois acuou-se, igual um gatinho com fome e frio. A final ficou com a fase do menos ruim do Nordeste, né? O Vitória e o Fortaleza. Perdemos protagonismo nordestino há décadas. Quanto ao outdoor, é ousadia sim, desaforo sim. E a nossa festa maior é pouco divulgada a nível de Nordeste, Sul e Sudeste, sim. Eles foram visionários e ousados ao extremo, né? Nossa festa começou na Praça São Roque, na apertada hora. Valeu, valeu. Um abraço para você, meu caro Alberto Pereira. Obrigado aqui pela audiência sempre aqui na Rádio Jornal. Eu imaginei que você não tava ouvindo a pergunta que eu fiz, porque você não respondeu. Mas outros ouvintes aqui responderam rapidinho. Valeu, Alberto. Obrigado pela audiência também aqui na Rádio Jornal.
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11: Olha, foram nomeados 44 profissionais aprovados no concurso público do EMOP. As nomeações foram publicadas no Diário Oficial de hoje. Segundo a publicação, os novos servidores irão atuar em Recife, Arco Verde, Caruaru, Petrolina e Salgueiro. Do total de convocados, 23 ocuparão cargos de nível superior e 21 irão atuar em funções técnicas ligadas à assistência hemoterápica e hematológica. Entre os cargos contemplados estão médico, hematologista clínico, advogado, assistente social, enfermeiro, farmacêutico hospitalar, laboratorista, psicólogo, técnico em enfermagem e técnico em laboratório. Segundo o governo estadual, desde 2023, mais de 14 mil profissionais já foram incorporados à área de saúde em Pernambuco.
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11: Olha, vamos para a Feira da Agricultura Familiar. Ela está acontecendo normalmente lá na estação ferroviária, em frente ao palco do Polo Azulão, que é onde ela funciona, só que o diferente é que o palco está lá, né? Alô, Berg Santos!
12: Muito bem, meu amigo Sócrates da Silva. Olha, Sócrates, eu estou aqui no carro da Rádio Jornal, na nossa unidade móvel, e a gente circulando, estou indo acompanhar uma pauta, Sócrates, mas a gente passando aqui em frente ao Polo Azulão. Só para registrar que a Feira da Agricultura Familiar está acontecendo normalmente, viu? Aqui em frente ao palco, onde hoje vai ter festa, tá certo? A gente já deixa o nosso ouvinte informado de que não vai ter alteração no local da Feira da Agricultura Familiar, acontece todas as quintas, inclusive está bem movimentada agora, Sócrates, e a feira está acontecendo e o pessoal aqui fazendo os últimos ajustes no palco do Polo Azulão. Afinal de contas, hoje nós vamos ter já atrações aqui se apresentando. Vai ser a Noite Gospel aqui no Polo Azulão. Os horários já foram divulgados, tá? Às 7 horas da noite tem Edla e Levi, 8h45 Eli Soares e 10h45 da noite está prevista a apresentação do cantor Davi Sasser. Então são os horários dessas atrações de hoje, mas não alterou aqui o local, né? Porque se esperava que a feirinha pudesse ir para outro local, porém está acontecendo normalmente nesse trecho. Tá? A gente não sabe se nos próximos eventos, nas próximas quintas, se continuará aqui. Porém, pelo que parece, vai dar para conciliar, né? Vai dar para dividir, colocar o pessoal para trabalhar durante a manhã. Aí, depois que terminar a feira, faz todo o trabalho de limpeza para que à noite os artistas possam se apresentar. A gente passando por aqui fez essa observação. Com relação ao palco aqui, está tudo montado, Sócrates. O pessoal está, inclusive, aqui com os equipamentos, já deixando tudo organizado. Tem aqui também a luz, né? Aqui o pessoal fazendo os testes, enfim, então está tudo organizado por aqui. Ao longo da estação ferroviária, o pessoal segue em ritmo acelerado para deixar tudo pronto para o início da festa no Parque de Eventos, que acontece no sábado. Mas hoje o Polo Azulão vai ter a sua estreia. Ok, Sócrates, eu volto com você.
11: Tá certo, Berg. Obrigado pelas suas informações mais uma vez aqui na Rádio Jornal. Vai começar, mas uma parte vai ficar pronta amanhã. Eu acho, né? Que fica pronta amanhã. Porque eu passei lá hoje de manhã, na parte dos... Pronto, o centro de atendimento ao turista. Todo dia que eu passo tá diferente. Todo dia que eu passo tem uma parte a mais. Mas não tá pronta ainda, não. Inclusive, eu não sei na hora que o Berg passou. É porque ele tá na Feira da Agricultura Familiar ali do outro lado. Mas como eu passei cedo, né, na montagem ali do lado da estação ferroviária, meu amigo, que tinha sobrado de resto de lona, né, de lixo que ainda estava colocado por lá, não sei se o pessoal já fez a retirada. Mas logo cedo tinha muito lixo oriundo da montagem no material do São João. Vai ser na correria, viu? Vai ser aquele negócio, é batendo um prego e a festa começando. Vai ser no popular, no apertada hora. Pronto, como tinha aqui em Caruaru, o apertada hora, né? Bom dia, meu amigo, a sua audiência está pegando aqui em Santa Cruz do Capibaribe, muito bom, valeu Almir, um abraço, obrigado pela audiência aqui na Rádio Jornal. Bom dia, Sócrates, qual cidade recebeu o primeiro título ou se auto-intitulou do maior São João do mundo, Caruaru ou Campina Grande? Eu acho que foi a mesma coisa que mais ou menos as duas ao mesmo tempo, né? Eu acho que foi mais ou menos as duas ao mesmo tempo. Uma disse que era maior, depois a outra disse que era maior também. Aí depois de muita briga, que as duas diziam que era o maior, aí Caruaru passou a utilizar o maior e melhor. É uma briga das duas. E só que é uma pena que Caruaru perdeu o trem, as trilhas, Festival do Fogueteiro e Baloeiros, o Avião do Forró também, e mesmo assim ainda é melhor. Magno, perdemos tudo isso mesmo. Você lembrou até de algumas coisas que eram interessantes, viu? Aliás, todas essas aqui que você falou eram interessantes. O trem não volta mais, né? O trem acabou-se. As drilhas a gente já sabe como é que tá funcionando. Fogueteiro e baloeiro também foi embora. O avião talvez um dia volte. E vamos embora, né? Vamos embora.
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3: Dez horas 14 minutos aqui na Rádio Jornal.
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3: Chegando o período, né, das festas juninas, de sair de casa, e para sair de casa você precisa estar, né, hoje em dia preparado e acompanhado por algumas coisas. Aparelho celular, né, e por vezes carteira, que ainda tem muita gente que tem o hábito de utilizar. Mas o que você deve fazer? Porque também é um período onde a gente tem muita informação a respeito de assaltos. E não estou me referindo única e exclusivamente a Caruaru, não. Em qualquer festa, né, seja ela de São João, Carnaval, até mesmo festas, eventos religiosos, quantas vezes depois de procissões a gente não tem a informação de que furtos aconteceram, roubos ocorreram e tudo mais. Enfim, mas para se proteger... Para evitar esses problemas, existem algumas regras, algumas dicas. E nós estamos com o especialista em segurança, o Rogério Gouveia, para que a gente possa trazer um pouco dessas informações para você, ouvinte aqui da Rádio Jornal. Muito bom dia, muito obrigado pela participação do senhor aqui na Supermanhã. Bom dia.
5: Bom dia, Sócrates. Bom dia a todos os ouvintes que nos acompanham aqui pela Rádio Jornal, no programa Supermanhã. É um prazer e uma alegria enorme falar com você.
3: Até por essa introdução que fiz, né, professor, a gente tem um aumento, né, das informações a respeito de roubos, de objetos subtraídos nos grandes eventos. Sejam eles, né, eventos de São João, eventos de carnaval fora de época, até mesmo eventos esportivos também e tudo mais. Mas existem algumas regras que as pessoas podem seguir, se não para zerar a possibilidade de ser vítima de um assalto ou de algo do tipo, da violência de forma geral, mas se não zerar, mas pelo menos diminuir essa possibilidade, não é isso?
5: Sem dúvida, só que você falou aí de alguns tipos de eventos, como eventos esportivos, festas de rua, carnavais fora de época, e o nosso São João, o maior e melhor São João do mundo, que está iniciando. O que a gente tem em comum nessas festividades são grandes aglomerações de pessoas. E nessas grandes aglomerações de pessoas, existem aquelas pessoas mal intencionadas, oportunistas, que se aproveitam de momentos de distração das pessoas, em que as pessoas reduzem o seu nível de alerta, justamente, por exemplo, por estar prestando atenção no show, por estar prestando atenção no jogo, por estarem com o seu nível de alerta reduzido. Essas pessoas se aproveitam desse momento para subtrair, por exemplo, uma carteira, uma bolsa, um celular, e há medidas que a gente pode adotar justamente para reduzir esse risco de que eu ou que o nosso ouvinte venhamos a ser a próxima vítima.
3: Homem anda menos com bolsa, mas anda muito com carteira. Mulher tem muito hábito de andar com bolsa. Num momento como esse, né? Num momento festivo como esse, o senhor aconselha a levar esses objetos ou é melhor não?
5: Sócrates, tem uma frase que eu acho muito interessante que é o menos é mais. O menos é mais. Nesse momento a regra é o minimalismo. Quanto menos objetos você tiver, maior é a chance de você não ser a próxima vítima. Então, se a mulher optar por levar a bolsa, que não use aquela bolsa jogada para trás, coloque a bolsa na frente do seu corpo, preferencialmente com a mão protegendo. Da mesma forma, o homem que vai, por exemplo, para o pátio de eventos, vai com a carteira, evite colocar a carteira no bolso de trás, ali você tem uma vigilância menor, coloque de preferência no bolso da frente. Se tiver aquelas tipo de pochete, que alguns chamam de doleiras, que ficam por dentro da roupa, aumenta o nível de segurança. E dentro dessa regra do menos é mais, a orientação é: leve o mínimo possível. Eu não preciso levar 3, 4 cartões de crédito se eu vou usar apenas um. Eu não preciso levar um monte de documentos pessoais se basta eu levar, por exemplo, a minha carteira de habilitação, que é um documento de identificação. Então, em regra, leve apenas aquilo que você vai necessitar, e aí você vai estar tendo uma exposição menor ao risco.
3: Perfeito, né? Porque realmente o senhor lembra muito bem que quanto mais a gente expõe algo, né, mais ficamos à vista mal intencionados. Isso vale também para brincos, isso vale...

0: vale também para cordões, para pulseiras, para relógio. Vale para tudo isso, né, professor?
1: Com toda certeza, Sócrates. Não é aconselhável que a pessoa que vai para um local com grande circulação de pessoas, o nosso pátio de eventos, por exemplo, chega a ter muitas das vezes mais de 100 mil pessoas numa noite. Aí a pessoa vai lá e coloca um cordão de ouro e ele está ali à mostra, ou um relógio de marca mais caro, ou a mulher com alguns adornos, com alguns itens ali que são de elevado valor comercial. Aquilo ali, não tenha dúvida, que vai chamar a atenção dessas pessoas mal intencionadas. E muitas das vezes, quando essa pessoa que está lá na festa, aí eu me refiro à pessoa que está lá curtindo, aproveitando, se divertindo no seu momento de lazer, ela muitas das vezes não está com a sua atenção voltada ou focada em quem está pretendendo subtrair esses bens. Ela está com a atenção voltada para o show, com sua equipe ou com sua turma de amigos, e aí seu nível de vigilância cai. Aquela pessoa estava lá de olho no relógio, no brinco, no colar, na pulseira, em um momento de distração pode puxar aquilo e o prejuízo ficou para a pessoa.
0: É, e às vezes também até em cima de mesas, né, professor? Porque as pessoas esquecem. É, quantas vezes a gente não passa em mesas de restaurantes, em mesas de lanchonetes, em mesas de bares, e em cima dessas mesas estão lá um monte de telefone celular, chave de carro, né, chave de veículo, tudo isso em cima de mesas. No pátio tem menos mesas, mas não deixa de existir aqueles ambientes onde elas estão ali disponíveis. Então é algo também a se observar, não deixar nada assim em cima de mesas, né?
1: Sócrates, tem uma regra que a gente utiliza quando a gente fala desses crimes patrimoniais, como furto, roubo, que é a ideia de que esses crimes são chamados crimes de oportunidade. O malfeitor, a pessoa mal intencionada, ele está ali estudando o ambiente e esperando um momento de distração ou uma oportunidade para subtrair. E um celular em cima da mesa, uma bolsa em cima da mesa, uma carteira ou o que for, é a oportunidade que ele espera. Num momento de distração, e essas pessoas estão ali só esperando esse momento para fazer essa subtração. Então o ideal é, se vai para o pátio de eventos, vai para um show privado, vai, leve o mínimo possível. E esse material tem que estar guardado junto ao corpo da pessoa, de preferência. O celular é no bolso, a carteira é no bolso, e de preferência no bolso da frente. Se a mulher optar por levar bolsa, que o ideal é que não leve, coloca ela na frente do corpo, a mão protegendo. Faça também uma análise de situação do ambiente. Perceba pessoas que não estão prestando atenção no show, mas prestando atenção nas pessoas que estão aproveitando aquela festividade, justamente à espera desse momento de distração, ou essa oportunidade, que é só o que ele está esperando.
0: Perfeito. E o senhor me lembrou outra situação, que é a chegada e a saída, professor. Porque algumas pessoas vão de aplicativo, outras pessoas vão de ônibus, algumas pessoas vão de táxi, outras pessoas vão de carro. Mas todas elas vão ter que se deslocar do ponto onde elas chegam até o pátio, né? Até o local da festa. Pode não ser o pátio, pode ser uma comida gigante, por exemplo. Mas todas vão se deslocar, né? Vão ou estacionar o veículo, ou descer no ponto de ônibus, ou descer no ponto de aplicativo, e terão que se deslocar até o local da festa e depois o contrário, né? Saindo da festa e retornando para as suas residências. Também é um momento de grande perigo, né? A gente tem muitas informações a respeito de assaltos nesse momento, né, professor?
1: Com toda certeza. Então, existem algumas medidas preventivas também para isso. Imagine que eu estou indo para o pátio de eventos ou para um desses eventos de comida gigante, seja lá qual for o evento que eu vou participar. O ideal é, procure ir em pequenos grupos ou grupos até maiores, evite se deslocar sozinho, evite, por exemplo, ir para uma parada de ônibus num local que é de menor iluminação, de menor circulação de pessoas, ali você está se expondo a um risco maior. No retorno, muitas das vezes, no horário mais avançado, durante a madrugada, imagine que você está voltando de carro e você percebe uma pessoa circulando próximo à sua casa no horário que não é o mais comum. Não entre em casa naquela hora, dá uma circulada no quarteirão, volta novamente, tem um veículo ou uma moto ali meio estranho, não entre em casa naquele momento. Se necessário for, saia, aguarda, volta no segundo momento. E uma outra coisa importante, Sócrates, que eu acho que também é válido comentar, a gente já tem ouvido falar de alguns problemas também em relação ao uso dos transportes por aplicativo. E aqui eu não quero generalizar, por óbvio, eles são importantíssimos. Mas uma medida também preventiva é a pessoa, durante o deslocamento, você pode, por exemplo, compartilhar a sua localização com um familiar, com alguém da sua confiança. Aquilo você tem uma camada de segurança a mais, porque se alguém que está acompanhando a sua localização percebe que o trajeto está fugindo um pouco da normalidade,

0: idade ou do mais comum, aquilo também pode gerar um nível de alerta.
1: Isso pode valer também para o motorista ou para o motociclista, né? Para a pessoa que está fornecendo esse serviço, né? Porque da mesma forma que pode acontecer da forma que o senhor citou, que o senhor exemplificou, também pode ocorrer o contrário, né? O motorista estar ali realizando o seu trabalho de forma correta e chegar alguém para tentar roubar esse motorista ou esse motociclista, né?
0: Claro, e lamentavelmente os índices desse tipo de situação têm aumentado. Nos últimos tempos, nós temos testemunhado mais situações como essa que você acaba de relatar. Então, da mesma maneira, da forma quando eu solicito um transporte por aplicativo, eu tenho a condição de olhar lá qual é o histórico daquele motorista. É um motorista que já tem um bom tempo que presta aquele serviço. Eu vejo a avaliação, quantas estrelas ele tem, quantas viagens ele já fez. O motorista, ele tem esse mesmo recurso. Ele pode ver quem é o passageiro que está solicitando aquela viagem. E aí ele vai ver que é um passageiro que tem um histórico, que é uma pessoa bem avaliada por outros motoristas. Isso traz para ele uma segurança maior. Mas isso não garante 100% a segurança dele. Então ele também pode se utilizar desse recurso de compartilhar com outras pessoas a localização dele, pode ser inclusive colega de trabalho, ou outros recursos de segurança, como por exemplo a instalação de um rastreador veicular. São medidas de segurança para o profissional que também vai estar trabalhando, enquanto os outros se divertem.
1: Perfeito. Inclusive, tem muitos motoristas de aplicativo que têm grupos, principalmente os que trabalham em determinados horários, né? Que trabalham em horário noturno, geralmente eles têm grupos, dizendo: olha, estou indo para uma corrida, não sei aonde e tal, me dirigindo a tal local, vocês passaram por lá, viram alguma bronca. Geralmente os motoristas também têm isso e também ajuda, né? Você tem um grupo na rua, também às vezes ajuda no condomínio. Olha, tem um veículo suspeito circulando aqui o condomínio. Tudo isso ajuda nesse momento festivo, né, professor?
0: Ajuda, informação, ela é um elemento importante justamente na prevenção. Existem hoje os grupos de bairro, por exemplo, em que as pessoas compartilham informações, aquele grupo de WhatsApp do bairro onde a pessoa mora, e alguém comenta. Nós já nos deparamos com esse tipo de situação. Eventualmente, algum dos ouvintes participa de grupos como esse, e alguém comenta: olha, nesses últimos dias ou nessa noite tinha uma motocicleta com dois indivíduos rondando por aqui, em atitude suspeita. Olha, nos últimos dias teve uma tentativa de assalto em determinada localidade. Então eu devo me prevenir e evitar transitar por aquela localidade em determinados horários. Isso também se aplica para o motorista de aplicativo, para o transportador de delivery e por aí vai. Então a informação, essa troca de conhecimento e de informações, ela aumenta essa atividade preventiva, que é o ideal, né? O ideal é que a gente evite que o problema ocorra. E depois, se ele ocorrer, aí outras medidas devem ser adotadas.
1: E tem umas medidas interessantes para celular, por exemplo, né? Porque hoje em dia o celular tem a habilitação para quem tem habilitação. A nova SIM já permite que você tenha ela de forma virtual também. Tem dados de FGTS, tem conta de banco, né? Tem um monte de situações que estão ali incluídas no nosso smartphone. Mas as marcas, as principais, né? As principais Android e iOS, elas possuem dispositivos para você tentar encontrar esse aparelho depois. Cadastrar naqueles programas do governo, né? Tanto do governo do estado quanto do governo federal, que é justamente para ter o aparelho ali protegido em caso de roubo. E nunca sem senha, né, professor? Sempre deixar o bichinho na senha ali e nada de senha, Jesus, nada de senha, 1, 2, 3, 4, 5, coisas do tipo não, né?
0: Exato. Muitas das vezes a gente até toma a medida preventiva de colocar uma senha, mas coloca lá a data de nascimento da pessoa. Então se torna uma senha fácil, de fácil acesso, de fácil quebra. Essa medida de localização do dispositivo, ela é um fator importantíssimo. É um fator importantíssimo para a segurança da pessoa, porque hoje para onde a gente anda com o celular, então a sua localização em caso de um problema fica facilitada. E da mesma maneira, se esse aparelho for subtraído, fica mais fácil a recuperação dele. Aí também cabe a importância de, se eventualmente as medidas preventivas não forem suficientes e um celular, por exemplo, foi furtado, a partir dessa localização, os órgãos de segurança pública conseguiriam mais facilmente recuperar. E aí também nasce a importância de o cidadão, em acontecendo alguma situação dessa, fazer a comunicação, registrar o boletim de ocorrência na Polícia Civil, e hoje nós temos um mecanismo facilitado, que é o boletim de ocorrência online. E a Secretaria de Segurança Pública, aliás, nossa Secretaria de Defesa Social do Estado de Pernambuco, ela tem um sistema específico para registro de furto de aparelhos celulares. Então, assim, são medidas que, somadas, trazem maior segurança para a pessoa nesse momento de festividades juninas.
1: Perfeito. E documentação, professor? Porque

0: Tem documentação de veículo, né, hoje em dia, que pode estar no smartphone, tem documentação do próprio cidadão. Enfim, como se comportar nesse período de festividades também? Colocar isso em um telefone velhinho que você tem em casa? Como é que faz? Como é que se protege numa situação dessa, professor?
1: Só para dizer, eu volto na regra do menos é mais. Se no meu aparelho celular eu tenho lá a minha CNH, que é um documento com foto, portanto válido como um documento oficial de identificação, não tem por que eu também levar a minha CNH física, o documento, não tem por que eu levar o RG, não tem por que eu estar com passaporte no bolso. Então, se cabe tudo, entre aspas, dentro do celular, eu não preciso levar itens adicionais. Se possível, levar um celular de menor valor econômico, porque eu tinha dito que esses furtos, esses crimes patrimoniais são crimes de oportunidade. Se é um celular de menor valor econômico, ele desperta menos interesse na pessoa mal intencionada. Então, a possibilidade de a pessoa ser alvo de uma tentativa de furto ou até de um furto consumado, ela cai um pouco. E aqui eu acho que um dos alertas mais importantes. A gente vive uma era da superexposição. Muitas das vezes as pessoas estão no show e nem sequer estão prestando atenção no show. Estão lá para fazer um vídeo, para fazer uma transmissão em tempo real na sua rede social. E aí, no meio de uma multidão, está a pessoa toda hora erguendo o celular para fazer um vídeo, para fazer uma foto. E ali, naquele momento que ela levanta o braço com o celular na mão, é justamente o momento que alguém puxou o celular e, no meio de uma multidão, a gente não sabe nem de onde veio a mão que furtou, que subtraiu aquele telefone. Então, que as pessoas evitem essa exposição excessiva, porque ela fornece para a pessoa mal intencionada justamente a oportunidade que ele estava esperando.
0: Perfeito. Eu às vezes eu fico olhando, até na rua mesmo, tem gente que coloca adesivo de iPhone no carro. É só para dizer que tem um iPhone para o ladrão, né? Para o ladrão de sábado. Aquele cabo ali tem um iPhone. Vamos lá roubar porque ele tem, que tá colocando ali. Ou então pega a capinha, e ao invés de ser uma capinha de celular discreta, só falta botar o modelo do iPhone na capa, né? Que tá lá, amassando o tamanho do mundo. Eu tô falando aqui do iPhone porque popularmente ficou conhecido como telefone mais caro. Então as pessoas geralmente têm essa ideia. Aí colocam lá como status, como o senhor disse, ou como. Enfim. Colocam lá para dizer: olha, eu tenho um desse. E tá chamando, na verdade, a atenção mais do que o outro, que pode até ter um melhor ou mais caro. Porém, tá guardadinho no bolso com a capinha preta e ninguém sabe nem o que é. Não é isso, professor?
1: Sem dúvida, discrição, né? Discrição. A gente não precisa ficar mostrando para o outro aquilo que eu tenho. Porque se eu mostro para o outro que o que eu tenho é algo de valor, eu desperto no outro, quando o outro é alguém mal intencionado, um interesse por aquilo que eu falei que possuo. Se a pessoa vai, por exemplo, está lá no meio do pátio de eventos ou em outra festividade, vai fazer um pagamento. Aí ele resolveu levar uma grande quantidade de dinheiro em espécie. Aí ele saca do bolso aquele famoso pacote de dinheiro. Alguém de longe, mal intencionado, está vendo, aquela pessoa se tornou uma vítima em potencial. Ou aquela pessoa que está o tempo todo desatento, ou aquela pessoa que puxa lá o seu telefone de última geração e também demonstrando desatenção, nível de alerta lá embaixo. Então, primeiro, você gerou um interesse quando demonstrou que possuía algo de valor. E segundo, você demonstrou ser uma vítima em potencial quando demonstrou não estar alerta no ambiente em que você está inserido. Então, assim, o termo que a gente poderia dizer é: seja discreto. Com isso, você vai evitar despertar interesse em pessoas mal intencionadas.
0: Perfeito. Eu quero agradecer a participação do senhor aqui na Rádio Jornal. Muito obrigado. Demos, acho que, muitas informações importantes para as pessoas que vão se divertir agora no São João ou aqueles que não gostam do São João, mas gostam de outros eventos e também participam deles. Muito obrigado, professor.
1: O agradecimento é meu, Sócrates. Espero que tenha contribuído, que as pessoas diferenciem alerta de medo. Que nós não tenhamos medo, nós temos uma grande festa de São João. Que as pessoas aproveitem, se divirtam com responsabilidade, bebam com moderação, mas que adotem essas medidas preventivas para que não sejam mais vítimas dessas pessoas mal intencionadas. Tenham todos um bom dia.
0: Bom dia, conversamos com o especialista em segurança pública, Rogério Gouveia, aqui na Supermanhã da Rádio Jornal.
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0: Brasília.
1: Vamos à capital federal, Romualdo de Souza. Bom dia, Romualdo.
2: Ué, eu pensei que você já tivesse largado com essa escala 5x2, eu pensei que você já tivesse de folga.
1: Tô aqui, Romualdo.
2: Tudo bem?
1: Tudo tranquilo, tudo certo, contigo.
2: Olha, eu vou te contar uma história, viu? É numa hora dessas que você sabe realmente... Que... Eu vou usar uma palavra que eu não gosto muito, mas é quem tem estofo, quem tem peito, quem tem envergadura para ser parlamentar e quem não tem. Olhando assim pelos discursos de ontem, 95,43% daqueles que se pronunciaram, ninguém daqueles ali disse nada consistente. Tudo é como se fosse uma bela campanha eleitoral. Aliás, é bom que se diga, Dona Maria do Alto do Moura, a senhora que está me ouvindo hoje, tudo bem, Dona Maria, dia 12 vou estar por aí, viu? É bom que se diga, Sócrates, que antes mesmo de ser votado, o governo já torrava o dinheiro do contribuinte, do ouvinte, gastando com propaganda. Raríssimo isso acontecer, mas o governo Lula está torrando dinheiro com propaganda de projeto que ainda está em análise. Isso é muito ruim, isso é mais do que campanha eleitoral. Mas você vai fazer o quê? Cadê o Tribunal de Contas da União? Para que serve o Tribunal de Contas da União? Cadê o Procurador de Contas do TCU, que não aciona o próprio Tribunal? Nem diria o Supremo Tribunal Federal, porque isso ainda não é constitucional. Mas alguém tinha que tomar uma providência. O governo, qualquer que seja o governo, gasta dinheiro para dizer que um projeto que está sendo votado lá no Congresso Nacional é importante para os trabalhadores. É a mesma coisa que o prefeito de Caruaru pegasse o dinheiro da prefeitura torrando, dizendo o seguinte: Dona Maria do Alto do Moura, aqui é o prefeito fulano de tal, vai ter uma votação na Câmara de Vereadores de um projeto que é importante. Não é assim que as coisas funcionam. Isso não é coisa para entrar em propaganda eleitoral. Acabou se transformando em propaganda eleitoral. E o resultado? Cadê os 25 deputados federais de Pernambuco? Todos eles, absolutamente todos eles, votaram a favor do projeto. Não é que seja contra ou a favor, mas tem que ter uma posição, porque senão, quando há unanimidade, eu nem vou recorrer ao grande, a um dos maiores escritores pernambucanos, Nelson Rodrigues, que dizia que toda unanimidade é burra. Eu sei que é, mas além da burrice de todo mundo votar a favor do projeto, ninguém, absolutamente ninguém, disse alguma coisa do tipo: a gente vai votar contra porque é preciso debater mais o assunto. Ótimo, vota contra. Agora fica todo mundo com medo de perder o voto. Deu no que deu.
1: Eu fui impactado por essa propaganda hoje pela manhã, viu, Romualdo? Eu tava dando aquela circulada. Sempre, eu acho que todo jornalista, radialista, quem trabalha com notícia, dá aquela, né, passeadazinha no mundo virtual, nos sites confiáveis, nas fontes confiáveis e nos órgãos oficiais, para acompanhar aquilo que está acontecendo. E eu fui impactado também, achei estranho, viu, Romualdo? Por isso que você falou. É porque é algo que ainda, de fato, não está aprovado. Está aprovado na Câmara, vai para o Senado. Eu até disse logo cedo, a gente colocou aquela matéria que você produziu para o sistema hoje, e eu disse até, não vou perguntar ao Romualdo se vai ser na mesma velocidade no Senado que foi na Câmara, porque também tem essa questão, na velocidade da votação. Se mudar alguma coisa, volta para a Câmara, e por aí vai. Então, eu fui impactado, né, por essa propaganda que você trouxe como exemplo aqui no começo desse nosso bate-papo.
2: O grande problema no Brasil é que não há um rito para a votação de medidas desse nível. Chega na Câmara, o presidente da Câmara dos Deputados tinha feito um acordo com o presidente Lula que passa até pelo apoio de Lula à candidatura de Valmorzinho, o pai do presidente da Câmara, que é pré-candidato ao Senado na Paraíba. Então, são vários acordos sendo feitos. Como no Senado Federal, os acordos com Davi Alcolumbre, que é o presidente do Senado, ainda não estão todos sacramentados, é uma incógnita. Ninguém sabe o que vai exatamente acontecer. Mas certamente não vai ser, eu vou usar novamente uma outra palavra, viu, Dona Maria, me desculpa aí, não vai ser uma votação assodada, apressada, rápida, como foi na Câmara dos Deputados.
1: Eu imagino isso, eu imagino que não será assim. E até o Givaldo manda aqui para mim, o Givaldo Júnior, né, algo que foi postado há quantos minutos? Ou há 4 minutos pelo Metrópolis Polícia, Política, passando aqui a fonte, é de que o Davi Alcolumbre despachou uma proposta, uma PEC alternativa à escala 6x1, a essa votada na Câmara. Ou seja, não vai ser tão...

0: tão fácil, tão rápido quanto se está desenhando, não. Inclusive, a proposta que ele está encampando aqui, ela diria para o trabalhador, ou daria, facultaria, melhor dizendo, ao trabalhador, a possibilidade de escolher quantas horas, formato de contrato de trabalho e tudo mais. É, não vai ser tão simples, né, Romualdo? A gente já percebe isso.
1: É, e aí, vamos ver como é que o relator desse projeto no Senado vai tratar esse tema. Porque o tema não é propriamente do Davi Alcolumbre.
0: Uhum.
1: Essa proposta foi apresentada pelo deputado Marcel Van Hatten, que é do Novo do Rio Grande do Sul.
0: Sim.
1: Ou seja, olhe, é um angu de caroço. Van Hatten ontem foi um dos 22 que votaram contra. E aí ele saiu dizendo o seguinte: ó, me reuni com o Alcolumbre e já apresentei a proposta para ele. E aí a proposta agora vai ser encaminhada à Comissão de Constituição e Justiça. Pode até ser, Sócrates, pode até ser que no debate dessa proposta da Erika Hilton, do fim da escala 6x1, pode até ser que no Senado haja um... Outra palavra técnica, dona Maria, hoje eu estou com a gota serena. Pode ser apensada, juntada, uma proposta com outra. Então, pode ser que isso ocorra. Mas aí, se ocorrer, a proposta vai ter que voltar para a Câmara dos Deputados. Não vai ser resolvida agora de jeito nenhum. Daquilo que eu entendo do Congresso Nacional, ô Sócrates, só depois do São João.
0: Ô Romualdo, agora teve um argumento que eu gostei. Disse que...
1: Eu também gostei, eu já sei
0: eu
1: qual
0: vou,
1: foi que você
0: eu vou
1: falou,
0: jogar...
1: eu também gostei mesmo, eu que sou besta.
0: Eu vou jogar pra você. Rapaz, teve gente que disse, rapaz, vamos pra escala 5x2 que dá mais tempo de fazer menino, Romualdo.
1: Pois é, rapaz, o deputado, olha o nome dele, deputado, pastor, sargento Isidório. Ele é hoje o vice-líder do Avante na Câmara. Ele é do Avante, claro, do estado da Bahia. E foi ele quem defendeu todas as propostas, todas as votações. E o sargento Isidoro, na primeira votação, que foi lá na comissão especial, ele cantou uma música dizendo: a direita vai perder a batalha, trabalhadores já ganharam a batalha, trabalhadoras já ganharam a batalha, agindo Deus... Os inimigos dos trabalhadores não passarão, não passarão. Opa, até aí tudo bem, botou Deus no meio. É aquela história do pastor que também se apresenta como militar e também como ex-gay, se é que pode ser ex-gay, não sei. É a primeira vez que alguém diz assim: olha, eu sou ex-gay, você... Bom, aí então o ex-gay disse o seguinte, ontem na votação em plenário: é preciso dar tempo. Olha ele, o que ele disse. É preciso dar tempo, porque... O trabalhador precisa de mais tempo para a família, para conviver com a família, para fazer mais sexo e até para fazer mais menino. Oh, minha Nossa Senhora, porque aí todo mundo diz, pronto, agora tocou no meu problema. Falta muito tempo, aliás, os parlamentares... Bom, nem sei da vida de fazedor de menino dos parlamentares, mas quando o pastor Isidoro falou esse tema, o Sócrates, aí todo mundo ficou elétrico, todo mundo ficou... Serelepe.
0: Mas no mínimo engraçado, no mínimo a análise é que foi algo jocoso, no mínimo. Mas tá disposto. Aqui em Caruaru, depois eu lhe mando, ver se eu encontro, eu lhe mando, viu, Romualdo? Aqui tem um político também que, ele saiu do mundo político, né? Não tá mais no mundo político, mas que também se apresentava como homossexual e depois disse que não era mais homossexual, seria também um ex-homossexual. Depois se eu encontrar a matéria aqui, eu te mando. Mas aqui em Caruaru tivemos também, viu?
1: Eu acho que esse povo é doido. Mas tudo bem, não sei como é que resolve isso, não. Se é que tem que resolver ou não tem que resolver nada, tem que cuidar da vida de cada um. Não,
0: sim.
1: Acho que a gente... O pastor também, o pastor ex-gay lá, ele tem, aliás... Verdade seja dita, eu já conheci o projeto, ele tem um projeto social na Bahia que é maior do que todos os projetos sociais do governo e dos governos, do governo estadual e do governo da Prefeitura de Salvador. Então, palmas para o trabalho social do deputado sargento Isidoro.
0: É que, verdade, isso não deveria ser bandeira política, né, Romualdo? No máximo, causa identitária, mas não bandeira política. Mas, enfim, cada um escolhe como se apresenta. Tem uma rapidinha para hoje, Romualdo?
1: Uma rapidinha para hoje é a seguinte. Ontem, ainda...

0: Porque ontem, meu amigo, só aconteceu isso, só aconteceu votação por aqui. Mas ontem, enquanto rolava a votação, eu estava já me preparando para uma entrevista que a gente fez hoje na Rádio Jornal com o pré-candidato Ronaldo Caiado, do PSB de Goiás. E olhe, o Ronaldo Caiado disse que o Brasil precisa mudar o modal, acabar com essa história de modal rodoviário e ter um modal ferroviário. Eu acho importante o que o Ronaldo Caiado disse, mas o Sócrates, nós estamos enrolados com uma ferrovia que sai dali de Salgueiro para chegar no Recife já faz anos e não anda. Eu vou te falar, quando é que vai andar?
1: É. Amanhã tem café, Romualdo.
0: Puxa, é verdade. Nossa, eu vou te contar uma de café. Te conto amanhã. Um abraço.
1: Abraço, abraço. Amanhã você conta pro Berg. Berg vai estar aqui amanhã.
0: Tá bom.
1: Um
0: Tchau.
1: abraço, tchau, tchau. 10 horas e 50 minutos.
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4: 10 horas e 56 minutos.
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5: Muito bem, a gente chega da Supermanhã, você sabendo de tudo, para falar a respeito de mais um crime de morte que computa aqui em Caruaru. No último domingo, na feira do São João da Escócia, Adriano Gomes de Assis, de 34 anos, conhecido como Gago, ele, na verdade, foi espancado, foi também esfaqueado, levado para o Hospital Regional do Agreste. Na segunda-feira, ele recebeu alta, só que ontem, quarta-feira, ele passou mal e morreu em sua residência, que fica entre o São João da Escócia e o Fernando Lira. O delegado Luiz Bernardo esteve lá fazendo o levantamento e aí computa mais um crime de morte, até porque tudo isso foi em decorrência da agressão à faca e também a agressão física que ele sofreu no último domingo. E aí o fato vai ser investigado pela Delegacia de Homicídios. Com relação àquele assalto que aconteceu no João Barreto, onde dois indivíduos assaltaram um cidadão, levaram uma moto, mas houve confronto entre a polícia, o Gabriel João da Silva, de 18 anos, esse daí, ele foi preso. O outro, que é o Júnior Fabiano, foi atirado à polícia, recebeu disparo, foi socorrido e morreu no hospital. O delegado Eric Costa conversou com a nossa reportagem sobre esse crime.
6: Os policiais militares souberam da situação, né, foram informados, conseguiram localizar esse veículo, tentaram dar abordagem, né, volta de abordagem a esses elementos, eles acabaram disparando contra o efetivo, iniciou-se uma perseguição, os policiais conseguiram alcançar após uma queda dessa motocicleta, esses elementos efetuaram novamente disparos contra o efetivo prontamente revidou, acabou atingindo um dos elementos, o outro acabou se entregando, foi preso, e o outro, apesar de ter sido socorrido para o hospital, acabou vindo a óbito. Era uma espingarda, cano cerrado, artesanal, calibre 12 e um revólver. Foi apreendido também munição, algumas das munições deflagradas, o que realmente demonstra que esse pessoal, esses bandidos acabaram atirando contra o efetivo. Foi apreendido alguns objetos e foram também a motocicleta, que acabou sendo devolvida para a vítima. E todas essas informações vão ser encaminhadas para cada um desses inquéritos que estão em investigação em cada uma das suas delegacias. Essas informações vão ajudar. Tem o fato também das vítimas poderem reconhecer esses elementos, irem até a delegacia, informarem do fato, que também esse fato vai ser apurado dentro de cada inquérito.
5: E a tentativa de homicídio aconteceu ontem na Avenida Campina Grande, aqui em Caruaru, às margens da BR-104. A vítima, o comerciante Vinícius Cavalho de Oliveira, de 46 anos. Ele estava em frente ao seu estabelecimento comercial quando o indivíduo se aproximou e atirou 7 vezes. O Vinícius, conhecido por Mineiro, foi socorrido pelo amigo até o Hospital Mestre Vitalino, aqui em Caruaru. 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

0: Às 10h59, agradecendo a audiência de todos vocês. 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Amanhã tem Berg Santos na Supermanhã. E a gente se encontra à noite no jogo do Central, tá? Tchau.
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0: Alta demanda por benefícios, falta de servidores e peritos, além de demora na análise de processos previdenciários. Esses são alguns dos motivos com os quais o governo federal explica a fila, a enorme fila de solicitações junto ao INSS, o Instituto Nacional de Seguro Social, um dos principais desafios da Previdência Social no país. E é por isso que esse tema vem para o debate de hoje. Nós vamos falar com os nossos convidados sobre ações governamentais para reduzir a espera, motivos das pendências, os impactos socioeconômicos na vida dos segurados. Eu estou aqui com três advogados para a gente, claro, previdenciar isso, fazer esse programa. Doutora Amanda Barros, doutor Almir Reis, doutor Eliseu Leite. Já a gente vai para essa etapa do programa, porque primeiro eu vou conversar com Benedito Brunca, que é secretário de Regime Geral da Previdência Social, do Ministério da Previdência Social. É uma fonte do governo federal que também já começa nos explicando algumas questões. Benedito, seja bem-vindo à Rádio Jornal. O senhor fala para todo o estado de Pernambuco. Bom dia.
1: Bom dia, Natália.
0: Obrigada por nos atender aqui na Rádio Jornal. Bom, claro que quando a gente fala de fila, sempre tem números. E aí a gente queria já atualizar com o senhor, como está essa fila hoje? Quantas pessoas estão aguardando para fazer perícia? O próprio ministro Volney Queiroz, que é ministro da Previdência Social e que é pernambucano, concedeu uma entrevista no dia 20 de maio, recentemente, e falou que a fila passa de 2 milhões e 300 mil. 2 milhões e 300 mil. Isso são pessoas, é claro. Eu quero entender com o senhor como estão esses números hoje, quais são os maiores desafios, Benedito?
1: Bom dia, Natália. Os desafios são atender a população que procura o INSS em torno de 1 milhão e 300 novos mil requerimentos mês. Uhum. Então, quando você coloca essa fila dos 2,3 milhões, é como se nós, em números totais, tivéssemos menos de 2 meses em volume de processos a serem analisados. É claro que nós conseguimos decidir processos com um tempo maior nos benefícios por incapacidade e temos empreendido esforços para poder reduzir processos que estão há mais tempo aguardando. Sim. Você mencionou aí no começo do programa, nós temos 42 mil pessoas aguardando perícia médica no estado de Pernambuco.
0: 42 mil, doutor?
1: Sim, e neste fim de semana,

0: Nós estamos fazendo um processo de mutirão nos dias 30 e 31, que nós queremos atender no final de semana 10% desse total. Adicionalmente, são 4.266 vagas em 5 agências de Pernambuco.
1: Sim, deixa eu anotar.
0: Caruaru, Garanhuns, Petrolina, Recife, Encruzilhada, Serra Talhada.
1: Essa informação é importante para o nosso ouvinte, doutor. Então, a fila, 42 mil pessoas esperando no estado, aí pretende-se com esse mutirão do fim de semana atender a 10% desse contingente, cerca aí de 4.200 pessoas em diferentes pontos do estado. E como essas pessoas vão ser chamadas, elas vão até as unidades por livre e espontânea vontade? Como vai funcionar, doutor?
0: Nós enviamos comunicados para as pessoas que nós tínhamos interesse em antecipar essa agenda, que são aquelas que estão esperando mais tempo. Mas dessas 4.200 vagas, ainda não foram preenchidas 2.700.
1: Nossa, mais da metade.
0: Então, as pessoas podem manter contato com nossa central 135 ou entrar no aplicativo Meu INSS e buscar a antecipação da vaga. Isso é uma ação rotineira. Nesse fim de semana, no país, nós vamos atender 54 mil pessoas.
1: Certo, então vamos lá. Então essas pessoas que estão nos ouvindo agora, que estão esperando e que ainda não estão credenciadas, aprovadas para participar do fim de semana do mutirão, podem ligar para 135 ou mesmo no aplicativo Meu INSS e fazer essa solicitação para participar. E eu antes lhe interrompi quando o senhor falava das unidades. Recife, Caruaru, quais são os locais, doutor?
0: Caruaru, Garanhuns, Petrolina, Recife, Encruzilhada, Serra Talhada.
1: Certo. Recife, Caruaru, Serra Talhada. Bom, depois a gente vai retomar esses pontos para Petrolina, também importante. É importante, doutor, a gente está falando isso agora aqui na Rádio Jornal, porque nesse momento nós estamos falando para o estado todo aqui nas nossas frequências, tanto para o Recife quanto Petrolina, Caruaru, Limoeiro, Garanhuns, Pesqueira. Então, todo o estado está sabendo disso e vai poder participar. É um momento de muita angústia.
0: Alô?
1: Oi, tá me ouvindo, doutor?
0: Sim, tá, eu certo. Continuo. Tinha assumido a sua voz.
1: Certo, seu Benedito. Bom, doutor Benedito Brunca, é um momento que, claro, é de muita apreensão para quem espera. E aí tem pessoas que esperam menos tempo, pessoas que esperam mais tempo para conseguir fazer a sua perícia médica. E eu quero entender com o senhor por que essa fila ficou tão grande. Por que 2 milhões de brasileiros e brasileiras hoje estão esperando nessa fila?
0: Bem, na verdade, nós tivemos uma alta demanda, um crescimento da demanda de mais de 50% em benefícios de prestação continuada, sobretudo no Nordeste. Então, nós tínhamos um volume de requerimentos em 2022, 2023, e esse número aumentou muito a demanda. O governo do presidente Lula fez autorização para concurso no país. Foram 500 vagas. E nós colocamos na região Nordeste 268 dessas vagas, 53% do total. Peritos médicos, né? De
1: Sim,
0: peritos,
1: são
0: médicos.
1: E tem previsão
0: só
1: de
0: em Pernambuco foram 40 novas vagas admitidas para que a gente pudesse abreviar o tempo de espera dessas pessoas que estão aguardando a realização da perícia.
1: Claro, e essa força de trabalho, os peritos são fundamentais, né, doutor, para conseguir agilizar esses processos. Então, 500 novos peritos no Brasil, 42 deles lotados em Pernambuco. Tem previsão de mais pessoas serem chamadas? Esse concurso ainda prevê que mais pessoas possam ser colocadas em atividade para acelerar essas perícias?
0: Nesse momento, não. Nós já distribuímos esses médicos em 18 municípios no estado de Pernambuco. Então, espalhamos eles, sobretudo no interior, porque nenhum deles foi para a capital, onde a gente tinha uma força de trabalho mais adequada, mas no interior a gente reforçou todo o atendimento.
1: Sim.
0: Então, mas, além dessa medida da contratação de pessoal, nós estamos fazendo uma atuação muito significativa com o que chamamos de

0: telemedicina, teleperícia. Nós, no ano de 22, tínhamos feito 14 mil atendimentos por mutirões. No ano passado, nós fizemos 178 mil o ano inteiro. E esses 5 primeiros meses de 2026, já atendemos 151 mil pessoas em mutirões de fins de semana, que amplia a capacidade de trabalho. E a maioria desses atendimentos são feitos por telemedicina, contando com profissionais do sul, sudeste do país, sem que eles tenham que se deslocar e sem que concorra exclusivamente com a força de trabalho já existente em Pernambuco.
1: Sim, certo.
0: E essa medida tem propiciado que nós passamos a melhoria desse atendimento. Para você ter uma noção, em agosto de 23, nós tínhamos 101 dias de espera. Esse mês de maio, agora, nós estamos com 51 dias de espera. Já derrubamos pela metade esse prazo.
1: Sim.
0: E a expectativa é que com esses mutirões e com as contratações, nós vamos com certeza reduzir ainda mais esse tempo.
1: E é um motivo, né? O doutor, claro, sabe disso, trabalha com isso diariamente. Tira o sono de muita gente, muitas pessoas que estão preocupadas, que precisam desse benefício e estão aguardando já certo tempo. E a gente ter de perfeitamente esse ouvinte que, inclusive, já está nos mandando mensagem, falando sobre a sua situação, relatando aqui para a gente o que tem vivido nessa expectativa, porque são pessoas que, em muitos casos, precisam desse afastamento, né, doutor? Agora, tem uma
0: Claro.
1: questão que é muito importante, aí eu sei que nós estamos falando de um universo muito grande. E a nível Brasil, de pessoas que precisam passar pela perícia. Por exemplo, só aqui no estado, o senhor nos falou que a fila é de 42 mil pessoas. E eu sei também que estipular prazos é muito difícil porque o número é muito grande. Mas eu queria entender um pouco como o Ministério da Previdência Social está pensando em encerrar esse 2026. Qual seria um número tolerável, assim, um número de fila de pessoas esperando, um número que o senhor acha que seria bom, positivo para terminar esse 2026? 26, imaginando que encerrar a fila seja tarefa quase impossível, já que mais de 1 milhão de pedidos entram a cada mês. Como o senhor espera, projeta terminar esse 2026? Com quantas pessoas na fila?
0: Na verdade, nós queremos eliminar todos os processos de pessoas que estejam acima de 45 dias. Porque esse processo é aquele que está fora do prazo, e nós queremos, a rigor, até o final do ano, trabalhar com o universo do que entra dentro do mês.
1: Entendi.
0: E tem mais um aspecto para quem busca benefícios por incapacidade, e esse é um tema importante. Nós tivemos uma mudança significativa agora, no dia 30 de março de 26. Nós mudamos o processo de análise do ATESTMED, porque nos benefícios por incapacidade de curta duração até 90 dias, as pessoas requerem o seu benefício, e se ela tem essa licença até 90 dias, ela tem uma decisão em média até 15 dias do requerimento. Então, ele não precisa passar numa perícia presencial ou por telemedicina, e ele passa assim por uma análise documental e o médico decide pelo direito dele e pela existência do direito ao pagamento do benefício.
1: O próprio
0: A nossa meta em relação ao benefício por incapacidade é pagar o benefício como substitutivo de renda, que
1: sim.
0: é, né?
1: Porque a
0: E que a
1: pessoa não está
0: pessoa precisa
1: trabalhando,
0: para se
1: né, doutor?
0: alimentar,
1: É.
0: enfim,
1: Entendi.
0: comprar medicação. Agora, essa é a realidade que propiciou que o governo federal venha mudando todos os procedimentos a partir de 23, e a última etapa que nós adotamos foi agora, em 30 de março, reforçando todo esse processo de reconhecimento.
1: Sim, doutor Benedito, então deixa a gente explicar um pouco mais sobre o ATESTMED aqui para o nosso ouvinte. Esse benefício para acelerar para aquela pessoa que passou por algo mais urgente de saúde, fez uma cirurgia, teve que pegar afastamento do trabalho. Mas eu quero entender esse fluxo. É o médico que tratou dessa pessoa lá no hospital que vai.

0: elaborar um relatório, vai dizer que essa pessoa sim não pode ir para o trabalho e aí automaticamente vai receber, tem que fazer solicitação. Como é esse passo a passo, doutor?
1: Ele faz o atendimento com o médico assistente, obtém um atestado médico com a indicação da sua condição clínica e com a situação de impedimento.

0: junta essa documentação e em 2 semanas nós temos os médicos do país inteiro analisando essa fila, que essa fila é nacional, não é fila de perícia regional, local. E é por isso que nós conseguimos ter uma resposta mais efetiva e rápida no direito dessas pessoas.
1: Eu recebi, doutor, uma mensagem de um ouvinte nosso ontem, quando ele soube que a gente ia falar sobre esse tema, que é super importante. O Cristiano, ele disse que esperou por 8 meses para fazer a perícia e que quando fez essa, conseguiu passar pelo processo, foi indeferido com a justiça. E aí o nosso ouvinte fica se perguntando, o que eu faço agora? Esperei por bastante tempo, agora passei pelo processo, foi indeferido, e o que ele faz agora, hein, doutor?
0: Bem, se ele passou pela via administrativa e depois requereu, inclusive, na justiça e também teve o processo indeferido, não há como ter solução na situação dele.
1: Aí ele tem que tentar de vez, ele pode tentar de novo.
0: Ele pode, obviamente, tentar de novo se a situação persiste na perspectiva dele. E ele vai ser submetido a esse processo de análise.
1: Sim, entendi. Então já
0: nós temos 3 instâncias, tá?
1: Certo.
0: A primeira instância é administrativa, que é requerimento e análise e decisão por parte de um perito. Ele pode optar por um recurso administrativo, que ele não precisa de advogados, de representação, ele pode fazer isso também através de advogado, mas não é requisito. E isso é passado pelo Conselho de Recursos da Previdência Social. Ou, a depender da opção que ele faça, ele pode ir à justiça.
1: Sim.
0: São 3 caminhos que ele usa para poder discutir o seu direito.
1: Entendi. Doutor, aproveitando ainda a sua participação aqui, já focando nesse mutirão que vai ser realizado no próximo fim de semana em todo o país e aqui no estado de Pernambuco também, em diversos pontos, e a gente vai ao longo também da nossa programação lembrando ouvintes sobre isso. No momento do mutirão no fim de semana, quem está nos acompanhando e vai fazer essa solicitação para participar, precisa levar algum documento? O que leva, doutor, para não perder viagem?
0: Ele tem que levar os documentos de identificação, a documentação médica que ele possuir, mas é aconselhável que ele não procure as unidades sem fazer o contato previamente com o 135 ou com meu INSS para garantir a segurança do atendimento dele.
1: Certo, então leva-se a documentação e aí, claro, a gente torce muito que essas pessoas consigam. Para fechar, doutor Benedito Brunca, que é secretário de Regime Geral de Previdência Social do Ministério da Previdência, para essas pessoas que estão esperando já há bastante tempo, que estão sofrendo por demora na conclusão do pedido, qual é a sua orientação, doutor?
0: A orientação é que todo momento em que nós lançamos e temos lançado com pelo menos 2 fins de semana por mês, nós estamos fazendo mutirões como esses em larga escala para antecipar a data. É que ele fique atento, porque nós estamos mandando comunicações através dos telefones que ele indica no meu INSS para que ele possa receber as chamadas para que ele opte pela antecipação. Esse é o processo fundamental.
1: Certo, tá bem. Doutor Benedito, obrigada por falar com a gente aqui na Rádio Jornal, nos falar também sobre esse mutirão. Com certeza vai ajudar bastante gente. Espero que essas 2.700 vagas que ainda estão abertas possam ser preenchidas para que a população seja auxiliada. Obrigada, viu, doutor? Até a próxima.
0: Até a próxima. Bom dia, Natália.
1: Igualmente para o senhor. Bom, a gente vai seguir daqui, porque agora vou apresentar aqui então os advogados. A gente conseguiu, né, gente, essa participação do governo federal para responder aqui algumas questões. Esse assunto que eu reforço é super importante, então eu vou já saudar a doutora Amanda Barros, que é advogada previdenciária. Obrigada, viu, doutora, por estar com a gente, por acompanhar também a entrevista. Bem-vinda, bom dia.
2: Bom dia, Natália, a todos os ouvintes. É sempre uma alegria, né, participar de mais um debate, um tema tão importante. importante, perícia médica do INSS, muito bom.
1: Tá preocupando o pessoal, tá batendo muito lá no escritório, doutora?
2: Sempre é uma preocupação, né? A perícia médica, ela já por si só já é uma preocupação, porque a pessoa já tá ali passando por um período, né, que já tá adoentado, que já vem com incapacidade longa, de longa duração, e a espera para que aconteça essa perícia, ela, ali o segurado, o cidadão, ele fica ainda mais angustiado e precisando muitas vezes

0: porque está passando por uma vulnerabilidade, uma necessidade. Então, essa demora realmente sempre preocupa muito o segurado, né? Essa questão da perícia e a demora na realização dessa perícia.
1: Muito bem. Quero também já agradecer a presença do doutor Eliseu Leite, que também é advogado especialista em direito previdenciário. Doutor, obrigada por estar com a gente mais uma vez. Bem-vindo.
2: Obrigado, Natália. Para mim é sempre uma honra, um prazer estar aqui. Na Rádio Jornal, ao lado dos colegas aqui e com você. E aqui eu já faço só um alerta, como foi
1: Claro.
2: importante a fala do secretário, que ele cita que a perícia aqui em Pernambuco será realizada na encruzilhada, né? Ele falou na
1: Isso,
2: encruzilhada.
1: falou.
2: É bom destacar, Almi, Amanda, que quando ele se refere à encruzilhada, cuidado para o ouvinte não confundir com a antiga APS do bairro da Encruzilhada, que existia lá, mas ela fechou. Onde é que está hoje a APS, né, a encruzilhada que ele se referiu? Na Mário Melo, aqui pertinho.
1: Perto da regional, tá.
2: Exatamente, perto da Rádio Jornal. Então, confirme o endereço, mas hoje a agência da encruzilhada funciona na Mário Melo. Então, é importante isso, destacar. Confirme o endereço, mas a antiga agência, que era no bairro da Encruzilhada, não existe mais e ela funciona hoje na Mário Melo.
1: Orientação super importante. Doutor Almir Reis, obrigada também por estar com a gente, advogado previdenciário. Bom dia.
3: Bom dia, Natália. Bom dia, minha colega Amanda. Bom dia, meu querido irmão Eliseu Leite. Um prazer estar aqui com você. Escutei atentamente as palavras do
1: Sim.
3: secretário e acho que a gente vai ter muitas contribuições aqui ao longo do debate, porque eu acho que para quem está querendo em casa requerer benefício, eu acho que é o momento de fato ideal. E eu vou te explicar rapidamente aqui o porquê. Estamos diante de um ano eleitoral. O ministro já prometeu, em uma entrevista essa semana, que vai entregar essa fila zerada até o mês de setembro. Por que setembro? Porque é o mês que antecede o primeiro turno e o segundo turno das eleições. Então, a gente tem um dilema que vai muito além, nesse momento, da Previdência. A gente vai ter uma narrativa política de quem vai disputar a eleição presidencial dizendo o seguinte: olha, te entreguei a fila represada com 1 milhão de requerimentos. Estou recebendo em quanto? A fila do INSS em fevereiro desse ano bateu 3 milhões de requerimentos represados. O ex-presidente Bolsonaro, quando saiu, a fila estava em cerca de 1 milhão e um pouquinho. Então ia haver essa comparação. Disse: olha, te entreguei com um, estou recebendo com três aqui de volta. Isso ia ser uma guerra, uma narrativa eleitoral de um lado para o outro. Então o ministro Vônei, que é um craque, acho que é advogado também, inclusive, vai tentar acertar. Agora o desafio qual é? É a gente conseguir achar ali uma equação que equilibre a segurança jurídica com a celeridade.
1: Claro.
3: Porque nem sempre essas respostas do dia para a noite, muito rápidas, muito velozes, depois de muito tempo de represamento, vai significar na ponta o resultado que o segurado tanto anseia, que ele tanto espera, que é a concessão do benefício. Mas isso vamos debater muito aqui ao longo do debate, mas há uma questão política bem importante. É observar a fila como estava antes, como está agora e como está prometendo ser entregue por conta dessa narrativa política de que quem tinha mais fila, quem de fato cumpriu promessa de campanha de zerar a fila ou não. Então esse debate é importante trazer aqui também para a nossa construção.
1: Porque essa promessa foi feita, né?
3: Com certeza.
1: Bom, a gente vai para o intervalo rápido e já já volta com mais debate para você.
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2: A dica de hoje, vamos falar um pouco sobre o câncer de mama. O câncer de mama é o câncer que mais acomete as mulheres, ele está em primeiro lugar. Então é importante que a mulher faça a prevenção desse câncer de mama. A prevenção pode se dar com autoexame, tá certo? E a partir dos 40 anos, a mamografia anualmente. A ultrassom de mama é um exame complementar a essa mamografia que ajuda bastante no diagnóstico do câncer de mama.
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2: Voltamos, gente, com o debate aqui na Supermanhã da Rádio Jornal. Perícias médicas, a fila do INSS, você já está sabendo aí do que a gente está falando, está nos ouvindo, chegou agora, o tema é esse. Pessoal que está participando pelo YouTube, então manda sua mensagem no nosso WhatsApp também, a gente vai tentando entender. E aí eu vou voltar já com a doutora Amanda Barros, porque quando a gente ouviu o Benedito Brunca, que é secretário de Regime Geral de Previdência Social do Ministério da Previdência, ele falou, doutora, sobre o aumento dos pedidos de BPC e que isso está explicando essa fila imensa de mais de 2 milhões de brasileiros e brasileiras. A senhora sente isso no dia a dia? De fato, isso pode explicar essa fila? Está mais grande do que o normal? Quais são as suas percepções?
3: A fila, de fato, ela teve uma redução, né? Em números, com certeza, ela teve sim essa redução.
2: Em comparação com o início do ano, que era
3: exatamente, 3 milhões. Né? Então, o levantamento é que em 2 meses e meio, mais ou menos 1 milhão e 600 mil pedidos foram concluídos. Mas aí, desses 1 milhão e 600 mil, a gente também tem que olhar quais foram concedidos, quantos foram concedidos e quantos foram negados e indeferidos. E a gente tem mais ou menos meio a meio. Em torno de 890 mil foram concedidos, em torno de 790 mil foram indeferidos. Então, a gente precisa olhar se um número realmente foi reduzido, mas e esses indeferidos? Como ficarão? Então, a gente tem que olhar que teve essa questão de eu tive meu pedido negado e o que eu vou fazer agora, né? A maioria, de fato, no Nordeste, é de BPC. O Nordeste tem um grande número de benefícios assistenciais.
2: Para que serve o BPC, doutora? O que é o BPC? Explica para o ouvinte.
3: O benefício de prestação continuada, ele é um benefício

0: assistencial, apesar de ser pago pelo INSS, ele é gerenciado pelo governo. Então, o governo federal é quem gerencia esse benefício. Então, não é para aquelas pessoas que pagam o INSS, não é para os contribuintes, é para aquelas pessoas que estão em situação de vulnerabilidade social. Então, pessoas que são consideradas de baixa renda e pessoas que têm alguma doença ou que já têm uma idade. Então, idosos acima de 65 anos e que são vulneráveis. Essas pessoas podem ter direito a esse BPC, que pode ser o BPC idoso ou o BPC deficiente. Então, ele é direcionado para essas pessoas que estão em vulnerabilidade social. Então, no Nordeste, existe uma demanda maior para esse tipo de benefício. E, inclusive, a partir de abril, benefícios assistenciais, que é o BPC, aposentadorias e pensão por morte, a partir de abril, o segurado que fizer esse pedido, né, o cidadão que fizer esse pedido, tendo esse pedido negado, indeferido, ele vai precisar aguardar 30 dias para fazer um novo pedido.
1: Antes não era assim.
0: Teve um período atrás que existia essa trava, mas já teve julgados que julgaram isso inconstitucional. Né? E que inclusive a Defensoria Pública já vai entrar com a representação para verificar essa questão novamente. Mas o que acontece no momento é que o beneficiário que fizer esse pedido vai ter que aguardar 30 dias caso seja indeferido. Então ele vai precisar fazer um recurso, né, administrativo ou ingressar na justiça, né? Então o judiciário vai estar ali, né, ativamente com essa demanda. Por quê? Porque travou. Precisa aguardar 30 dias para fazer um novo pedido. Então, essa fila também, boa parte dessa redução, vem desse travamento. As pessoas deixam de ter esse direito de pedir novamente. A gente sabe que as demandas, elas aumentam. Por quê? Eu estou lá, eu estou em situação vulnerável, estou doente, preciso do benefício. Ela fica angustiada e faz sucessivos pedidos. Né? Indeferir, eu vou pedir de novo. Muitas vezes, por erro, né, de documentação, por falta de documentação, né, que aí o INSS abre exigência, essa pessoa não cumpre em tempo hábil, por não saber que documentação precisa juntar. Então, isso justifica também boa parte desses pedidos serem deferidos. Mas, veja, o cidadão, o segurado, ele não é obrigado a entender a estrutura, que ela é uma estrutura complexa, o sistema ele é complexo. Então, precisa ser tratado caso a caso. E as pessoas mais vulneráveis precisam dessa assistência. Então, precisa lá no atendimento da central ter uma assistência mais detalhada, ser mais claro do que, de fato, ele precisa apresentar. Num atendimento presencial que a gente sabe que precisa ser agendado, mas nesse atendimento, como é que é passada essa informação para essa pessoa? De fato, ela entende o que ela precisa? O atestado, por exemplo, o laudo médico, está de acordo? Está sem rasura? Está discriminando a doença? Está vindo o código dessa doença? Está com data? Está com tempo previsto para essa alta médica? Ou então essa doença, ela é por tempo determinado. Então, essas pessoas, de repente, e muitas vezes acontece de não ter essas informações. Claro. Então, muitos indeferimentos acontecem, pedidos sucessivos também, mas em virtude justamente, talvez, dessa falta de informação das pessoas.
1: E aí vai para a fila de novo. Exatamente. E a fila vai lá, vai crescendo. Né? E aí fica naquele fluxo todo e as pessoas precisando. Doutor Eliseu, tem uma questão aqui super importante. Acho que às vezes a gente tem que partir mesmo do princípio do passo a passo, assim, de explicar. Uhum. Vamos falar aqui para o nosso ouvinte. Vamos lá. Tem muita gente esperando, pensando, poxa, vou precisar em algum momento, estou aqui, meu familiar vai precisar de fazer perícia, eu acho que o negócio vai complicar e que a gente vai passar por dificuldade. Qual é esse passo a passo? Com quem se fala primeiro? Faz pelo aplicativo, fala com o central. Como é que faz isso, doutor?
2: Ele pode solicitar inicialmente o benefício dele, né, via central 135, o telefone da Previdência Social. É super importante, né, ter qualquer informação que você receber do INSS por mensagem, porque tem muito golpe também. Pois é. Confirme no 135 da Previdência Social. Ele também pode agendar esse benefício por incapacidade, né, aposentadoria por invalidez, auxílio-doença, auxílio-acidente, né, que tem vários benefícios. Sim. Ele também pode acessar pelo portal 1000 INSS, seja através do aplicativo instalado no smartphone ou através de um navegador na internet. Ele vai agendar, se for via teste médico, o INSS vai analisar aquele atestado e, estando de acordo, ele vai conceder aquele benefício. Ou vai marcar a perícia. Né? E a perícia que está, de fato, demorando. Ele é obrigado a esperar essa perícia? Não, se ele estiver numa situação de extrema vulnerabilidade, ele pode, né, ultrapassar os prazos legais, procurar o judiciário. Mas aí o que a gente tem observado na prática?
1: Tanto seria, Amanda, o que é um prazo médio, assim, doutor? O que o senhor tem visto?
2: O prazo médio de concessão, uns 45 dias, né, pra gente...
3: O prazo legal era pra ser 45 dias a partir dias da apresentação da documentação completa.
2: Documentação completa, né? Então, passou desse prazo, ele pode buscar o judiciário. Mas aí, o que, é que tem acontecido também, Natália? O judiciário também tem uma fila gigantesca no judiciário. Porque, imagina, os benefícios que são indeferidos ou tem esse indeferimento que a gente chama tácito. Quando é esse indeferimento tácito? É quando o INSS não responde dentro do prazo legal. Aí o segurado ajuiza dizendo, olha, o INSS tinha um prazo para me responder, não me respondeu. Então, eu estou entrando com essa ação judicial, seja através de um advogado, seja através da defensoria pública, por exemplo. Mas o judiciário também, né, tá cheio, lotado de processo e tem demorado também no judiciário. Então a fila não é só no INSS.
1: É também no judiciário.
2: É também no judiciário. Mas cumpriria, a princípio, o INSS, em princípio, resolver aquele problema dentro do prazo.
1: Ô, doutor, no intervalo eu perguntei aqui para os senhores e para a doutora Amanda, por que está tanta gente querendo BPC? O que está acontecendo com o brasileiro? Porque, peraí, se o Benedito, que é secretário aí da Previdência, nos falou sobre isso, que teve uma explosão, a gente tem que começar a entender também o que está acontecendo. E aí, doutor Eliseu, trouxe uma informação que eu acho que vale a gente trazer aqui para o ar, e eu fiquei, assim, bastante surpresa até com relação a casos, por exemplo, de autismo, doutor. Conta pra gente.
2: É exatamente isso. Eu tenho observado bastante, na realidade, do meu escritório, queria ouvir também os colegas depois, o aumento de pessoas buscando benefício por incapacidade, o BPC, por conta do autismo, por conta de TDAH. E isso aumentou bastante. E aí, eu como advogado, eu não sei se antigamente não existia esse diagnóstico e agora existe esse diagnóstico mais fácil, a população tem um acesso mais fácil a esse diagnóstico. O fato é que eu tenho observado duas coisas. Antigamente, Natália, principalmente quando a gente estava tratando de bancários, por exemplo, muito benefício para bancário, a incapacidade do bancário era uma incapacidade de natureza ortopédica.
1: As mãos,
2: das mãos, era uma tendinite, era algo. Uhum. Agora, sabe qual é? Mental. Problema mental, de saúde mental, tem aumentado muito. É o que a gente chama de CDF.
1: 400 mil afastamentos no Brasil no ano passado.
2: Então, eu tenho visto muito afastamentos por CDF. Quando a gente fala CDF, o número da doença, né? Uhum. E também nessa questão do autismo e do TDAH, de crianças e até de adultos, inclusive,
1: sim,
2: também.
1: Sim. Doutor Almir, eu quero saber se o senhor também percebe isso. E aí tem um ponto aqui importante. A gente fala de casos específicos de transtornos, TDAH, questão do espectro autista. O governo não poderia desenvolver uma outra forma de atender esse grupo e conseguir liberar aquelas pessoas que por outros motivos estão na fila? Não seria uma alternativa?
3: Vamos lá, a gente tem muitas críticas a fazer, mas tem que reconhecer no que o governo também está acertando. Uhum. A gente teve no ano passado a contratação de 500 novos peritos. Uhum. Esses novos peritos, até você atingir ali uma velocidade de cruzeiro, como o secretário falou, o ministro falou essa semana também, demora um pouco, até para ele entender como é que roda a máquina, demora um pouco. Então a gente tem percebido efetivamente que há uma tendência de redução da fila, indiscutivelmente. Bom. E por que reduz fila com relação à perícia médica? Imagina só que eu estou no sertão de Pernambuco, e lá não tem uma agência do INSS próximo para fazer perícia médica. Quando eu crio a telemedicina ou a teleperícia, que eu estruturo isso numa agência da Previdência aqui em Recife, mas que eu possibilito que aquela pessoa que está lá, que ia andar de 100, 200 quilômetros para fazer a perícia, seja atendida remotamente, isso vai funcionar na ponta. São em todos os casos? Não. Há situações que não dá para resolver, porque a outra pessoa do outro lado na ponta não tem internet, tem dificuldade e tal, mas há um estudo em que 96% dos casos a teleperícia pode ser uma das soluções para reduzir essa fila, sobretudo naquelas localidades em que você tem mais dificuldade de ter um perito médico quando não tem agência da Previdência. Então, isso, na verdade, que aconteceu do ano passado para cá, esse aumento exponencial no número de peritos, é uma boa medida adotada pelo governo, mas tem muitas outras que são insuficientes, porque assim, eu trouxe 500 novos peritos, mas quantos se aposentaram no ano passado? Quantos servidores saíram, na verdade, do sistema no ano passado, se aposentaram e não teve a reposição adequada? A Previdência chegou a ter, no auge, 6 mil peritos médicos contratados em todo o Brasil fazendo perícia médica. Hoje o número é inferior a 3 mil. Então, se eu tenho um aumento exponencial no número de requerimentos, mas eu trabalho com operacional humano, que é metade daquele que eu tinha há 10 anos atrás, por exemplo, e lá o volume de requerimentos não era do tamanho que é hoje, logicamente eu não vou conseguir atender todo mundo. Então, eu acho que a discussão esse ano, Natália, como eu disse na fala anterior, ela vai ter doses ali de política. Porque, assim, de um lado eu quero acelerar a fila para confrontar com o governo passado e dizer, eita, tô melhor, tô pior, aquela coisa toda. Mas do outro lado, quando eu acelero a fila também, eu vou falar com o Ministério da Economia. Eu vou falar, na verdade,

0: com a secretaria que cuida dos recursos da Fazenda Federal, porque é o seguinte, a partir do momento que eu vou ter uma elevação na quantidade de requerimentos que está sendo apreciado, o que é que vai acontecer? Se eu concedia 500 mil benefícios por mês como média e cheguei a conceder 890 mil no mês passado, logicamente o gasto vai ser maior. Então, assim, até o ano passado, isso na verdade era um dilema. Como é que eu vou acelerar a fila se eu vou aumentar o custo aqui de forma demasiada? Então, a gente tem que buscar ali um equilíbrio. Não era para fazer essa conta, é ter direito conceder no prazo legal. Mas antes havia esse raciocínio. E as contas públicas? Não posso acelerar tão rápido assim. Tanto é que no ano passado tem um programa de aceleração da concessão de benefícios que você deixou de ter dinheiro para pagar os servidores que analisavam requerimentos acima ali da meta diária e eles tinham incentivo na remuneração. Sim. Durante boa parte do ano passado não se pagou esse bônus porque você não tinha recursos para pagar aquele bônus, mas mais do que isso, havia essa preocupação de acelerar muito. Mas a conta esse ano vai ser muito mais política. Então, assim, se vai aumentar o gasto, depois a gente resolve também. O problema agora é a gente, na verdade, enxugar a fila. E o que é bom. Então, assim, todo mundo concorda que essa fila, ela não pode estar num número de 3 milhões e 130 mil requerimentos, como aconteceu em fevereiro desse ano. Sim. A gente bateu o recorde histórico. O ministro fala, e até com propriedade muitas vezes, que, mas nem tudo é culpa nossa, os 3 milhões de requerimentos. 50% disso é responsabilidade do INSS. Esse estoque é do INSS. 25% disso depende da perícia médica ou avaliação social. E os outros 20 a 25% era ali o segurado que precisava impulsionar o requerimento, trazer algum elemento que está faltando. Então, um debate como esse de uma hora é uma oportunidade de trazer muita coisa importante. Mas vai ficar faltando ainda alguns pontos que são ali essenciais. Dá para passar a palavra para vocês. Porque é o seguinte, nem sempre o requerimento respondido com velocidade significa, repito, o requerimento que atenda os anseios de quem está requerendo benefício. Muitas vezes essa celeridade toda termina resultando no indeferimento massivo. E não estou dizendo que é o caso, não. Mas a gente tem que ter esse cuidado. Repito aqui, esse binômio, celeridade, mas ao mesmo tempo segurança jurídica. O que a gente quer, o que todo advogado quer, o que todo cidadão quer, é que a legislação seja cumprida, que os requerimentos sejam avaliados com celeridade, mas mais do que isso, com qualidade, para evitar que negou aqui, eu procuro o judiciário que vai ter outra fila lá de espera, ou então eu recurro para a junta de recursos, a junta julga, mas o INSS não cumpre o acordo. Então, assim, é complexo o sistema, é complexo, não é simples, são mais de 40 milhões de beneficiários, e debates como esse, sem dúvida alguma, ajudam a contribuir para a evolução do sistema.
1: Claro, esclarece muito. Gente, aí tem outra questão também, a gente até perguntou aqui para Benedito, que é do Ministério da Previdência, se existia a previsão de chamar mais gente, mais peritos, e ele falou que não, que nesse momento não. E sendo, ser um ano eleitoral também tem limitação. Você tem um período e aí não pode mais chamar, a gente não pode convocar em concurso. Tem dois ouvintes que participaram por áudio, deixa eu ver se já chegaram por aqui, dois áudios de ouvintes que estão passando por algumas questões e a gente vai tentar respondê-los aqui. Seu Isaías Henrique mandou pra gente, chegou? Então vamos ouvir ele, vamos ouvir.
2: Bom dia, Natália. Bom dia. É o seguinte, pergunta aos senhores aí, do INSS. Eu sabe que eu sou amputado, né? Eu marquei a perícia, o advogado marcou a perícia, fiz já a perícia médica, eu passei, né? Aí agora tá faltando a socióloga, né? Pergunta aí se demora para ele me chamar, porque faz duas semanas, Natália, até agora não me chamaram.
1: Tá bem,
2: aí, pergunta aí se é possível.
1: Sim,
2: obrigado, claro. Natália. Bom dia para todos.
1: Igual, meu amigo. Obrigada por estar sempre com a gente, seu Isaías. Doutora Amanda, o que a gente pode trazer de informação para Isaías? Então, a perícia, que às vezes é o mais difícil, ele já conseguiu fazer.
3: É verdade. A perícia médica não é necessariamente uma ordem, né? Possa ser que ele faça, os segurados façam essa perícia antes, ou a avaliação social, mas o que a gente vem percebido, a gente está na linha de frente, a gente vem percebido que a avaliação social ainda está mais demorada do que a própria perícia médica. Então, no sistema, quem tem acesso ao aplicativo, quando você vai tentar marcar uma avaliação social, muitas vezes está aparecendo vagas, quando aparece, para o ano de 2027. Então, está bem complicado. A gente também está tendo, a gente observa que está tendo os mutirões também para avaliação social. E aí, o que é que a gente indica? Se ele não tiver, né, sendo assessorado por um advogado, ou se ele não tiver essa intimidade com o telefone aplicativo, ele ligue na central 135 para tentar verificar se está tendo esses mutirões. Então, essa é a opção. Mas ele também, como a gente já falou, tem outros meios para ele requerer. Ele pode fazer uma reclamação no Fala BR. Geralmente, eu estou conseguindo

0: retorno
1: em até, site.
0: É, Fala BR é, uma, é uma, um site do governo onde o cidadão pode registrar reclamação, pode registrar, né, uma, querer registrar uma informação. Então, geralmente é usado para reclamação. Entendi. Então, ele pode entrar no Fala BR, né, e vai lá no INSS, aí ele vai ter que estar de posse número do protocolo, número do benefício, para fazer essa, registrar essa reclamação. E informar, né, que já está um longo período aguardando essa avaliação social, mas que não consegue vaga. Isso é uma alternativa, mas que a gente não pode garantir que ele vá conseguir agilizar, né?
1: É um caminho, né?
0: É um caminho. E se ele estiver, como a gente também já falou aqui, muito necessitado e precisar desse benefício, aí ele vai procurar as vias judiciais, né? Então, ele vai precisar contratar um advogado ou um defensor público para ir na justiça e solicitar esse benefício. Por quê? Porque para a BPC, que eu acredito seja o caso dele, porque tem avaliação social, para o BPC, ele vai ter aí no máximo 90 dias para essa análise, depois que cumprir todas as etapas. Então, se já ultrapassou e ele não consegue marcar de forma nenhuma essa avaliação, ele pode procurar o judiciário para tentar agilizar.
1: Tudo bem. Tem mais um áudio, não é? Vamos ouvir então, e o doutor Eliseu atende esse ouvinte.
2: É, sou Nildo Sapateiro, aqui de Carpina, e eu fiz uma perícia médica. É, e o médico, quando viu meu laudo, disse que o laudo estava vencido, não valia mais. Só que a gente faz o exame hoje, recebe o laudo hoje e marca a perícia para daqui a 5-6 meses. Aí quando a gente chega lá que mostra o laudo, está vencido. O que fazer nesse caso?
1: Dúvida do Nildo, que pode ser de muitas pessoas, doutor.
3: Olha só, é até assim, a gente sabe nem dizer direito para ele, porque é um absurdo. Porque, claro, veja, o laudo dele é um laudo particular dele, que é apenas um meio de comprovação ali da incapacidade dele. Mas se ele está diante de um perito médico do INSS, o perito médico do INSS pode fazer aquela avaliação ali de pronto para ele.
1: E é para isso que serve a perícia, né?
3: É para isso que serve a perícia. Ele leva os exames, ele leva o que ele tiver. Porque muitas vezes ele tenta marcar uma consulta no SUS, essa consulta demora muito. Então, quando ele vai marcar a perícia do INSS, não é a perícia médica do INSS, lá um ano depois. Então, nesse caso aí, né, o perito médico do INSS deveria ter feito a sua avaliação, né, à luz dos documentos que ele tivesse, independentemente da data daquele documento, né, porque ele é perito, ele vai ali fazer aquele exame. Então, nesse caso, eu acho equivocada, com todo respeito, a atuação do perito. A gente sabe que para a justiça a gente precisa de um laudo atualizado, simplesmente para mostrar ali que aquela incapacidade ainda existe, é atual, para a gente ajuizar a ação, e ele também vai ser submetido a uma perícia na justiça. Mas se, por exemplo, se o laudo, quando ele for para a perícia da justiça, tiver mais de um ano, não vai ter problema, porque o perito vai estar lá avaliando ele. É só para a gente entrar, ajuizar a ação.
1: Sim, então a orientação para ele agora é, acho que ele vai ter que começar tudo de novo, né?
3: Ele poderia começar tudo de novo ou judicializar, né?
1: Tá bem. Então, resposta aí para o seu Nildo. Aí tem uma pergunta aqui também, doutor Almir, pelo nosso YouTube, que é do Valdir Oliveira. Valdir. Seu Valdir, ele conta que seu irmão é pessoa com deficiência e está acamado, não sai de casa. Há uns 3 meses ele teve o benefício bloqueado, porque precisava cumprir a exigência de perícia médica e social. O irmão, o seu Valdir aqui, que está falando com a gente, só conseguiu marcar para a data de 25 de maio, que foi essa semana. Ele foi, mas quando foi, o benefício já estava cancelado, pelo que deu a entender aqui na mensagem. Ele disse, por que isso é feito se eu conseguir marcar só para 3 meses depois? Então, o INSS tirou o primeiro para depois ver a situação. O que dizer para o nosso ouvinte?
4: Está completamente errado e equivocado o procedimento do INSS. Com base numa ação civil pública, que depois foi incorporado ao ordenamento jurídico administrativo, quando você pede um benefício e ele é concedido, e você pede uma perícia de prorrogação, o benefício vai ser mantido obrigatoriamente até a realização daquela perícia de prorrogação. Então, se ele já tinha o benefício e só conseguiu marcar depois de tanto tempo e a perícia ficou para depois, é dever legal do INSS manter esse benefício ativo até o momento da realização da perícia médica. O que é que ele pode fazer nesse caso? Aí o secretário trouxe isso e eu vou só repetir. Sim. Aqui. O INSS erra muito. Acerta? Acerta. Erra. Erra muito também.
1: Enormes.
4: Quando o INSS erra, eu tenho a possibilidade de recorrer em âmbito administrativo, para corrigir isso em âmbito administrativo, ou também a possibilidade de procurar um advogado da sua confiança, ou até a Defensoria Pública da União, se não tiver recursos, para ingressar com a medida judicial. Qual é o problema, muitas vezes? É a demora. Porque o recurso administrativo hoje não tem sido

0: simples também. É um caminho que a gente estimula os segurados a percorrer, de evitar a judicialização, de tentar resolver em âmbito administrativo muitas vezes, mas o problema qual é? O recurso demora para ser julgado e depois que é julgado, o necessário demora para cumprir a obrigação. Então, minha recomendação para seu Valdir, nesse caso específico, é sem dúvida alguma, ou repetir o requerimento administrativo, que termina sendo mais rápido muitas vezes, infelizmente é mais rápido, você saber que errou e ter que voltar de novo e depois corrigir isso na via judicial, pedindo retroativo, até uma ação indenizatória contra o INSS, ou recorrer em âmbito administrativo, que realmente vai demorar mais do que eventualmente seria se fosse um novo requerimento até a judicialização.
1: Tudo bem. A gente vai fazer mais um intervalo e volta já.
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1: Gente, estamos de volta aqui respondendo você, tirando dúvida, falando sobre INSS, a fila de perícia, levando informação, então, super importante para você. Inclusive, o Luciano Borges falou aqui, gente, no nosso YouTube, que teve uma trombose ocular em um olho. Ele ficou cego desse olho. Deu entrada no auxílio por incapacidade em fevereiro desse ano. E a INSS só liberou 3 dias de pagamento. E agora ele teve que dar entrada de novo. Então, Luciano, tomara que o senhor consiga reaver esses valores e ter esse afastamento, porque todo mundo precisa, né? Todo mundo tem que ter seu sustento aí, a sua dignidade. Então a gente fica na torcida. Doutora Amanda Barros, advogada especialista em direito previdenciário. Ainda tenho tempo, eu quero que a senhora pontue aquilo que ainda é importante sobre o tema para a nossa audiência. Agradecer muito pela sua participação e até a próxima.
10: É uma alegria, Natália. Obrigada pela sua generosidade de sempre. Eu fico muito feliz pelo convite. E pena que é tão pouquinho, né? Pouquinho tempo, tanto assunto ainda para tratar. E eu acredito que muita gente ainda tinha muitas dúvidas, mas o que eu queria deixar aqui é que a realidade da fila existe, a demora da perícia existe, mas o segurado, o cidadão, quanto mais informado, quanto mais bem resguardado ele estiver, a gente acredita que com isso ele minimize, né, esse tempo de espera. Então se organize, quando você for dar entrada nesse benefício, esteja de posse da documentação exigida, que elas estejam legíveis. Por exemplo, se eu tenho uma doença diabetes, e aí eu vou apresentar esse laudo de diabetes, mas eu preciso, por exemplo, apresentar uma receita da medicação relacionada à diabetes. Por exemplo, eu tomo insulina, eu preciso apresentar um exame médico que constate que ele tem realmente a diabetes.
1: Una os documentos, né, doutor? Esteja preparado.
10: Esteja preparado. E para aquelas pessoas que estão tendo aí as reavaliações, né? Tá todo mundo assustado com o pente fino que está acontecendo. Sim. Ainda muito intensamente. Eu aconselho sempre, sempre atualize sua documentação. Foi ao médico, que a gente sabe que pelo SUS demora, mas solicite um laudo atualizado, uma receita médica atualizada. As crianças autistas, sempre atualize o seu relatório escolar, porque numa hora que você for convocado, você vai estar lá respaldado com a documentação para não ser pego de surpresa e ter esse benefício lá cancelado. Benefício, muitas vezes, que a gente torna a falar, é de extrema importância para a sobrevivência, né, dessas pessoas, principalmente quem recebe ali aquele BPC, que é o benefício de prestação continuada. Então, é simples que eu digo, esteja resguardado para, no momento que necessitar, estar com essa documentação.
1: Obrigada, doutora, muito pelas obrigada. Orientações também. Doutor Almir Reis, advogado previdenciário, doutor, também espaço para o senhor colocar ainda pontos que sejam importantes e agradecer mais uma vez pela sua presença.
0: Natália, é sempre um prazer estar aqui conversando com você, com sua seleta audiência. Foi um prazer ouvir o secretário. Grande prazer debater com a Amanda, que é uma craque, com meu querido irmão Eliseu também. E eu deixo só uma reflexão, porque a gente vem aqui e fala do INSS, fala. Ah, só tem coisa ruim, não. Não, veja, nossas críticas são sempre construtivas. Quando o INSS acerta, a gente está aqui para elogiar, para bater palma. Mas tem muita coisa ainda para estruturar, para melhorar. É uma entidade centenária, é uma entidade que, de alguma forma, paga 40 milhões de benefícios todo mês para pessoas que realmente Sim. precisam. É uma entidade para a qual eu contribuo, para a qual você contribui, para a qual a Amanda contribui, para a Eliseu também contribui. Então, assim, todos nós dependemos de um sistema que seja minimamente sustentável no curto, médio e longo prazo. Então, há questões a serem resolvidas, sem dúvida alguma, tem que melhorar muita coisa. Os recursos administrativos têm que ser julgados mais rápidos, o INSS tem que cumprir melhor, o INSS tem que deixar de ser o maior réu do Brasil. Talvez a nível mundial, eu desconheço a entidade que responda tantos processos como responde o INSS. Então, há uma questão estrutural que nenhum governo vai conseguir resolver em 3 ou 4 anos, um ministro que assumiu agora em 1 ano vai resolver tudo, não. Mas é aquela coisa de conseguir olhar para frente, de entender onde estão os problemas. A gente está apontando aqui um debate, alguns deles, porque a gente tem certeza que esse debate, como eu disse anteriormente, ele contribui para a melhoria do sistema, para a melhoria do INSS, para alcançar os anseios que a Constituição de 88 trouxe realmente para o INSS. Então, foi um prazer participar. Um grande abraço para você e para todos os ouvintes.
1: Prazer é nosso. Doutor Eliseu Leite, também advogado previdenciário, igualmente um

0: tempo para que o senhor possa fazer as suas colocações e agradecer, porque o ouvinte saiu aqui com certeza cheio de informação.
1: Olha, eu agradeço, Natália, tá aqui o convite, você nos deixa aqui muito leve, que você quer muito bacana, minha amiga Almi, meu irmão de longas datas, Almi Reis, e assim, a nossa previdência, apesar de todos esses problemas, é uma das melhores previdências no mundo, e a gente fala, a gente já teve a oportunidade de falar fora do Brasil, a gente sabe disso. E para terminar com uma notícia boa, opa, aqui pro ouvinte, né, o salário maternidade agora tem um prazo de concessão, o INSS tem um prazo de 30 dias para conceder aquele salário maternidade. Se ele não responder em 30 dias, o benefício é automaticamente concedido para aqueles segurados, né, que recebem do próprio INSS, né, como contribuinte individual, empregado doméstico, segurado especial, que esse benefício é pago pelo próprio INSS. Se ele não responder em 30 dias, ele é concedido automaticamente. Se não preencher os requisitos, o benefício é cessado e não precisa devolver o dinheiro. Só vai devolver se houver, obviamente, má fé. Mas uma boa notícia aí para os nossos ouvintes.
0: E para as mamães. Bom demais, gente.
1: Bom demais.
0: Quer voltar lá no debate, ouvir de novo, tirar dúvida? Vai no YouTube, no nosso site, porque ele vai ficar à disposição para você. Até amanhã.
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5: Um abraço, muito boa tarde, minha gente. Estadual Plantão de Polícia. Jornal Caruaru 91.3, Jornal Pesqueiro 90.9. Estamos aqui, o João Alves está aqui na parte técnica. Estamos aqui levando a informação para você da área policial. Vamos até às 12h30. Depois tem o assunto é futebol, primeiro tempo. E para a gente começar o programa, deixa eu falar a respeito. A gente ontem falava sobre aquela troca de tiros que aconteceu aqui em Caruaru depois do assalto, e que a polícia conseguiu balear um indivíduo, recusar armas e prender outro indivíduo. O que foi baleado morreu. O Josival Ricardo esteve conversando com um delegado sobre esse caso e a gente vai trazer detalhes agora.
6: O assalto à mão armada aconteceu no loteamento João Barreto, em Caruaru, por volta das 9 horas da noite. Inclusive, a dupla que tomou de assalto uma moto agiu com bastante violência contra a vítima, chegando a agredir, fazer ameaças, apontar a arma para a cabeça da vítima. Acontece que policiais do 1º Biesp, que estavam fazendo rondas no local, foram informados e acabaram entrando em confronto direto com os dois suspeitos. O Gabriel João da Silva, de 18 anos de idade, foi preso em flagrante e o comparsa dele, o Júnior Fabiano, foi atingido, levado para o Hospital Regional do Agreste, mas não resistiu aos ferimentos. A polícia conseguiu recuperar as duas armas de fogo utilizadas na ação criminosa. O delegado Eric Costa conversa conosco, doutor. A ação violenta dessa dupla chamou bastante a atenção da polícia.
7: É um crime que se iniciou ali com um assalto, né, das vítimas. Levaram a motocicleta. Os policiais militares souberam da situação, foram informados, conseguiram localizar esse veículo, tentaram dar abordagem, né, volta de abordagem a esses elementos, eles acabaram disparando contra o efetivo, iniciou-se uma perseguição, os policiais conseguiram alcançar após uma queda dessa motocicleta, esses elementos efetuaram novamente disparos contra o efetivo prontamente revidou, acabou atingindo um dos elementos, o outro

0: acabou se entregando, né, foi preso. E o outro, apesar de ter sido socorrido para o hospital, acabou vindo a óbito.
1: Então, com relação às armas que eles estavam utilizando, uma espingarda de cano cerrado e um revólver.
0: Era uma espingarda, né, cano cerrado, artesanal, calibre 12 e um revólver. Foi apreendido também munição, algumas das munições deflagradas, o que realmente demonstra que esse pessoal, né, esses bandidos acabaram atirando contra o efetivo. Foi apreendido alguns objetos e foram também a motocicleta, que acabou sendo devolvida para a vítima.
1: Alguns assaltos têm acontecido ali no João Barreto, no bairro das Rendeiras, naquele entorno. Essa dupla está sendo investigada pela participação de outras investidas criminosas?
0: Agora, todas essas informações vão ser encaminhadas para cada um desses inquéritos que estão em investigação em cada uma das suas delegacias. Essas informações vão ajudar. Tem o fato também das vítimas poderem reconhecer esses elementos, irem até a delegacia e informarem, né, do fato, que também esse fato vai ser apurado dentro de cada inquérito.
1: Doutor, com relação ao Gabriel João da Silva, de 18 anos de idade, foi preso e autuado em flagrante, o Júnior Fabiano acabou morrendo. Quando vocês puxaram a ficha, eles com passagem pelo sistema?
0: Por que pareça, não. Acho que até pela idade desses elementos, né, ainda não há muito registro dele. Nós precisamos ver se ele tinha alguma passagem quando era menor de idade. Isso depende ainda de uma pesquisa mais aprofundada. Mas não consta nenhuma passagem anterior, né, pela polícia, mas tudo isso agora vai ser aprofundado, vai ser verificado, né, e possivelmente esse inquérito vai ser encaminhado nos próximos dias para o Poder Judiciário.
1: Com relação à forma em que eles agiam, doutor, a vítima teria escapado por um milagre, né, já que eles ameaçavam, colocavam a arma na cabeça da vítima, diziam que iam atirar, agrediam fisicamente.
0: Isso, a vítima prestou depoimento aqui, né, antes da motocicleta ser devolvida para ela, prestou depoimento. No depoimento dela, ela deixou bem claro que os dois foram extremamente violentos, principalmente o sobrevivente, o criminoso sobrevivente foi um dos mais violentos ali na situação. Né. Há indício que realmente eles estavam praticando assaltos ali na região e por isso a gente pede o apoio da população. Se uma das vítimas conseguir reconhecer esses elementos, procura uma delegacia de polícia, né, informe que as providências serão tomadas.
2: As equipes do BS tomaram conhecimento que na localidade chamada João Barreto, aqui em Caruaru, tinha acontecido um assalto à mão armada de uma motocicleta. Então, impostas as informações, as equipes seguiram para aquela localidade, entraram em contato com a vítima, que relatou todas as características dos indivíduos, e daí começou a caçada, digamos assim. Então, as equipes saíram em diligências naquela região e, em determinado momento, foram identificados, foram visualizados e, na tentativa de abordagem, eles reagiram com o policiamento, disparando tiros de arma de fogo, o que foi revidado à altura pelo policiamento e vindo a atingir um dos participantes do assalto. Na ocasião, um foi socorrido ao hospital, mas não resistiu, e o outro foi autuado em flagrante pelo crime de roubo.
1: Os relatos da vítima de que, principalmente, o que foi preso de 18 anos de idade, o Gabriel João, agia com muita violência, violência física, ameaça também.
2: Isso. Ela relatou que esse, o mais novo, o que sobreviveu, a investida, ele era o mais agressivo a todo instante, com palavras de baixo calão, colocando a arma no seu rosto. Então, foi muito, muito exitosa a ação do Biesp naquela localidade e tirou esses elementos de circulação e um deles, infelizmente, não resistiu e o outro vai ser apresentado à justiça para que ela tome as medidas cabíveis.
3: É o Plantão de Polícia, Jornal Caruaru, Jornal Pesqueira. E vamos trazer também detalhes a respeito da prisão de um indivíduo, mais um envolvido naquele caso dos bodes. E em março foi encontrado 17 bodes dentro de um carro. Tem alguns mortos, né? A polícia investigou, prendeu 3 e agora é o 4. Reginaldo Souza tem detalhes.
4: Verdade, esse caso que foi uma grande repercussão em rede nacional, né? Então, com relação à bronca, à situação que a gente acompanhou desde o início e na marca da exclusividade naquele momento, quando esse veículo foi encontrado aqui às margens da BR-104, trabalho da PRF, depois a Polícia Civil. Então, foi no dia 5 de março. já desse ano que aconteceu a situação. Esse

0: Esse foi o quarto que foi preso hoje através de um mandado de prisão. O nome dele é Arlen Kleber Marinho Lima, 33 anos, morador da rua Messina, bairro do Santa Rosa. Ele foi preso pela equipe Malhas da Lei e foi entregue aqui no plantão da delegacia. Doutor Luiz Bernardo é o delegado do plantão e fala com relação a essa grande repercussão, doutor.
1: De fato, é um crime que gerou bastante repercussão pela perversidade, né, que as vítimas sofreram ao longo da ação criminosa, até mesmo com os animais, né, que foram colocados dentro do interior do veículo, né, aproximadamente 18 animais, né, ovinos foram colocados dentro de um veículo Gol, né, alguns morreram, né, agonizaram dentro do veículo. Então, a Polícia Civil, através da investigação de diligências, chegou à autoria do crime e realizou, né, 3 prisões e agora acabamos, né, realizando pela prisão desse último suspeito, né, que estava num bar próximo à casa da sua genitora e quando foi dado voz de prisão pela equipe, né, da Polícia Militar e Civil, da Malhas da Lei, na equipe Delta, que conduziu ele aqui para o plantão policial para que ele passe amanhã pela audiência de custódia.
0: Doutor, inclusive, eu tentei conversar com ele, primeiro momento, ele falou que não tinha nada a ver, que não tinha participação, que não sabia de nada. Mas só que minutos depois, ele confessou aqui na delegacia, falou que estava com um carro, um veículo, um aplicativo, seria para fazer uma corrida. Quando chegou lá, se deparou com a situação e ele mesmo falou, já que eu estou aqui, então vou entrar também na situação. Então foi justamente isso aí. Hoje se encontrava nesse estabelecimento comercial, estava lá em um bar, quando a equipe chegou, né?
1: Exatamente, né? A participação dele, né, contada por ele, né, aqui no, na delegacia, foi justamente essa, né, de que a participação teria sido no socorro que ele teria dado aos meliantes que estavam numa situação complicada com o seu veículo e ele deu o socorro, o suporte lá com o seu carro e a fuga dos mesmos, né, após essa ação criminosa. E hoje, né, como já adiantei, a prisão foi feita, né, pela equipe Delta da Malhas da Lei, no bairro Santa Rosa, né, num bar próximo à casa da residência da mãe dele. E amanhã, como eu disse, vai passar pela audiência de custódia para que responda por esse crime, pela sua participação, preso.
0: 3 já caíram, já recolhidos, esse é o quarto. Não sabemos se tem mais um, né?
1: Vamos aguardar, né? A Polícia Civil está no encalço de todos que estiverem envolvidos nessa ação criminosa e que terá o mesmo desfecho.
2: E a gente continua levando a informação para você na área policial. Daqui a pouquinho tem a tentativa de homicídio que aconteceu ontem aqui em Caruaru. Mas olha, por falar em tentativa de homicídio, eu vou trazer detalhes porque computa mais um crime de morte aqui na cidade de Caruaru. O homem, ele terminou sendo esfaqueado, agredido no último domingo na feira do São João da Escócia, foi socorrido para o hospital, na segunda foi liberado e ontem ele passou mal e morreu. O Manuel Ricardi conversou com a irmã dele e a gente vai trazer detalhes agora.
3: Realmente uma história bem curiosa, né? A forma que aconteceu, né? Ele estava trabalhando, ele colocava os bancos na feira lá na área do bairro São João da Escócia e no momento ele foi agredido com golpes e também, além dos golpes físicos, né, que da parte da agressão, também a parte da faca, né, ele também foi agredido à faca. E ele foi socorrido para o hospital regional aqui de Caruaru, no mesmo dia, e foi liberado no dia seguinte, na segunda-feira. Passou esse período aí, até a própria família achou estranho por ter sido liberado tão rápido, ainda mais com a situação de uma facada, segundo a irmã dele, na cabeça, e ele voltou para casa. Hoje pela manhã ele passou mal e acabou morrendo em casa. A Polícia Civil foi para o local também e eu conversei com a irmã dele lá no IML. Ela preferiu não se identificar, mas a gente vai ouvir agora o que ela tem a relatar sobre esse caso.
4: Um domingo pela manhã, ligaram para minha mãe perguntando se ela era alguma coisa dele. Ela falou que era a mãe, para ela ir lá no regional, porque ele estava internado lá. Aí quando chegando lá, disse que ele tinha sido agredido, né, com a facada na cabeça. Aí ficou lá, deu a entrada, passou o dia, quando foi na segunda, liberaram ele.
3: Ele também tinha sido espancado, além da facada?
4: Espancaram ele bastante, com pau e a facada na cabeça.
3: Nesse momento que aconteceu essa agressão, ele estava trabalhando lá na feira, não é isso?
4: Foi, estava trabalhando, que ele monta banco lá na feira.
3: Ele é casado?

0: Casado, tem filhos?
1: Não, é casado, mas tem filho não.
0: E você falou aqui agora há pouco que também utilizava drogas, né? Mas mesmo assim ele trabalhava e conseguia, né?
1: É, ele mesmo trabalhava e mantinha o vício dele, de cachaça e droga, mas ele não mexia em nada.

0: acho que não é fácil, né? Uma facada, e assim, você dá a entrada no hospital, no outro dia já ser liberado. Talvez se ele tivesse ficado mais tempo, né? Poderia ser até que ele tivesse com vida ainda, né?
1: E o sentimento da família agora, ter que vir aqui para fazer a liberação do corpo, né? E fazer o enterro agora, né?
0: É, não é fácil, né? Quem perdeu foi a gente, né? Ele, né? E a gente também.
1: Você tem mais irmãos além dele?
0: Não, só ele.
1: E sua mãe estava bem abalada aqui agora há pouco?
0: Só tinha eu e ele mesmo.
1: Esse aí foi o caso, né? A irmã dele falou conosco, não quis se identificar. Contou um pouco dessa história, que inclusive, né, ela falou aí que ele também era usuário de drogas, porém, ele trabalhava para manter o seu vício, né? Ele não era pessoa que gostava de bagunça, de praticar furtos. Ele trabalhava e acabou aí, durante o momento que ele estava lá trabalhando, sendo agredido, esfaqueado, e agora essa situação aconteceu com ele, né, de vir a óbito.
2: É o plantão de polícia pela Jornal. Esse aí é o Adriano Gomes de Assis, de 34 anos, o conhecido Gago. Reginaldo também conversou com o delegado sobre esse caso aí que o Ricardo trouxe, o Ricardi trouxe, já que ele conversou com a irmã do Adriano, mas o delegado também teve lá, o doutor Luiz Bernardo, e a gente vai trazer detalhes. Vamos lá.
3: Verdade, com relação a essa situação que aconteceu no final de semana, Barcelona da Escócia, quando a vítima aqui foi o Adriano Gomes de Assis, 34 anos, conhecido como Gago. Vou conversar aqui com o delegado, o doutor Luiz Bernardo. Esteve hoje ouvindo algumas pessoas e também esteve no local. Quais as informações, doutor?
4: Então, a gente foi acionado pela Polícia Militar, indicando um óbito, né, de uma pessoa no conjunto habitacional Fernando Lira. E então, fizemos o QRD para o local e constatamos a veracidade da informação. De fato, tinha um óbito e nós verificamos, né, diante das entrevistas preliminares no local do fato, de que ele tinha sido vítima, né, de agressões, né, barrote e faca na madrugada de domingo, nas proximidades ali da feira do São João da Escócia, né, ali nas imediações da academia da cidade. E que tinha sido socorrido para o hospital, né, regional, e tinha recebido alta. Mas a companheira dele informa que ele veio a se sentir mal e com muitas dores provenientes dessas agressões, e que possivelmente proveniente dessas agressões é que ele veio a óbito. Então, encaminhamos o corpo para o IML para apurar a causa mortes, para ver se de fato há essa relação, e colhemos as informações necessárias para o indicativo da autoria, né, dos algozes dele na madrugada. Então, fizemos a ouvida nesse sentido, justamente para que a gente possa chegar na autoria desse fato, desse crime.
3: Doutor, em relação às agressões, motivação, bebedeira ou não, durante a madrugada?
4: Olha, embora que a vítima tivesse consciente, mas como ela foi muito agredida e estava na condição de embriaguez, pouca informação a família conseguiu colher com ele, né, mesmo que consciente, após alta médica. Então ele, segundo o que a gente recebeu de informação, ele vinha com uma conversa muito contraditória e que não tinha como dar a certeza do que tinha motivado a prática desse crime. Mas, segundo o que foi coletado ainda através de testemunhas, é de que após as agressões, esse fato, foi dado conta de que tinham sido subtraídos dele o celular e a carteira. E que a carteira, posteriormente, apareceu através de um conhecido da família, que poderia, inclusive, né, dar maiores informações sobre o fato criminoso.
3: Tem algum tipo de envolvimento, uso, drogas, com passagem pela polícia ou não? O pessoal, senhor?
4: Então, a vítima, a gente verificou que tinha passagem, já tinha sido preso, mas as informações como corriam sob segredo de justiça, ainda não conseguimos levantar muita informação do que levou ele a ser preso. Mas tinha passagem, uma informação que a gente ainda vai levantar, a motivação da prisão da vítima. Mas que a gente não acredita que há uma relação, pelo menos inicialmente, da prisão dele com o crime que aconteceu na madrugada de domingo.
5: Alguém que participou aí já foi qualificado ou não?
4: Então, essas investigações...

0: elas estão em fase preliminar, mas a gente vai chegar à autoria, mas a gente não pode dar muitas informações ainda sobre esse fato.
1: Obrigado aqui ao delegado Dr. Luiz Bernardo, que esteve aí ouvindo algumas pessoas, também esteve no local em relação a essa morte, quando a vítima aqui, Adriano Gomes de Assis, conhecido como Gago, 34 anos, isso aconteceu final de semana e hoje, quarta-feira, ele chegando a óbito. É com você.
2: É o plantão de polícia. Vamos para a tentativa de homicídio agora. Aconteceu essa tentativa da Avenida Campina Grande, às margens da PR-104, próximo à Quarta Ciretran. E a gente vai trazer detalhes agora. Vamos lá?
1: Estou voltando com você aqui do plantão da delegacia. É a informação que a gente recebeu de um policial aqui, de que essa vítima, identificada por nome de Vinícius, anota aí, Vinícius Carvalho de Oliveira. Ele se encontrava no seu estabelecimento comercial, né? Quando, de repente, ele foi surpreendido e foi vítima aí de vários disparos de arma de fogo, total de 7 disparos de arma de fogo. Ele foi socorrido, colocaram ele às pressas dentro de um veículo, já encaminharam direto para o Hospital Mestre Vitalino. Repetindo aqui, o Vinícius Carvalho Oliveira, ele se encontrava nesse local quando foi surpreendido. Ele é conhecido também por Mineiro, ele que tem um mandado de prisão já, por uma situação de arma de fogo, porte ilegal de arma de fogo. Então, a informação é essa, que ele foi alvejado com vários disparos de arma de fogo, total de 7 disparos, colocaram em um veículo particular e levaram para o Hospital Mestre Vitalino aqui na cidade. Só repetindo, ele tem um comércio aqui no centro de Caruaru, Vinícius Carvalho de Oliveira, ele que foi alvejado com vários disparos de arma de fogo.
2: E a gente continua levando a informação para você na área policial. Tráfico de entorpecente aconteceu no bairro São Francisco, aqui em Caruaru.
3: Um trabalho de investigação levou os policiais do 1º Biesp a uma residência no bairro São Francisco. A informação era de um intenso tráfico de drogas. Quando a equipe chegou ao local, dois homens suspeitos estavam no imóvel e dentro da casa foram encontrados 5 kg e 200 gramas de maconha, uma espingarda calibre 12, uma munição e balanças de precisão. Tenente Wagner Souza traz informações, tenente, com relação aos suspeitos, eles conseguiram se evadir?
4: Exatamente. Na ocasião que as equipes chegaram lá na localidade, eles perceberam a presença e se evadiram do local. Tudo foi levantado através da Agência Setorial de Inteligência do 4º Batalhão e foi repassado para as equipes do Biesp. Naquele momento, em posse das informações, as equipes se dirigiram até o São Francisco e, como eu relatei, ao perceberem a presença das equipes chegando na localidade, eles se evadiram. Entretanto, todo o material foi apreendido e apresentado na delegacia. Ou seja, mais um prejuízo ao tráfico de drogas aqui em Caruaru.
3: 3 balanças de precisão também foram apreendidas nessa ação da equipe do 1º Biesp e a droga, que é uma quantidade bastante vultuosa.
4: Exato. As balanças, elas caracterizam o fracionamento da droga para revenda. É uma quantidade relativamente alta e no dia de ontem, graças a Deus, as equipes chegaram e tiraram esse material todo de circulação.
3: Tenente, normalmente as armas que vocês apreendem em situação de tráfico de drogas, elas são utilizadas para fazer a segurança da boca?
4: Exatamente. Na própria lei de drogas, essa presença de uma arma de fogo no âmbito do tráfico de drogas, ela dá um aumento à pena. E juridicamente falando, aumenta-se a pena e a gente sabe que é utilizada para fazer a defesa do tráfico, a defesa do comércio que está acontecendo na localidade.
3: Com relação à droga que foi apreendida, 5 kg e 200 gramas de maconha, a polícia está investigando se além da venda fracionada, eles também abasteciam outras bocas de fumo?
4: Isso. Tudo isso foi relatado no boletim de ocorrência feito por nós, apresentado na delegacia, e agora cabe à polícia investigativa, à polícia civil, realizar o seu trabalho e identificar qual seria a dinâmica que acontecia naquele local.
3: Com relação aos suspeitos, já foram identificados?
4: Não, os suspeitos, eles foram identificados, mas a gente não vai repassar porque fica a cargo da polícia civil para fazer o levantamento, qualificá-los e possivelmente pedir a mandado de prisão, a prisão preventiva de ambos, e assim serem encarcerados.
2: Bora pro intervalo? A gente volta já.

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4: Muito bem, a gente retorna no plantão de polícia. Lembrando que de ontem para hoje mataram 6 pessoas no estado de Pernambuco, sendo um crime no Grande Recife e 5 no interior. Entre as vítimas, uma mulher lá em Pau d'Alho. Já são 198 crimes de morte durante o mês de maio e de janeiro até agora, já mataram 1.145 pessoas. Com esse crime de morte de Caruaru, que foi computado, passando para 10 o número de homicídios durante o mês de maio. E durante o ano, 50 pessoas assassinadas em Caruaru. Bom, minha gente, não dá mais tempo para nada. Abraço para todo mundo. Se Deus quiser, a gente volta amanhã com mais um plantão de polícia. Um abraço. Vem aí, o assunto é futebol primeiro tempo. Boa tarde.
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5: Pleno estádio da Ilha do Retiro. E essa foi a quinta vez em que o Sport e Fortaleza disputaram jogos de mata-mata na Copa do Nordeste. Depois de mais esta vitória do Fortaleza, o time do Sport Clube do Recife já perdeu 4 partidas decisivas de mata-mata na Copa do Nordeste para a equipe do Fortaleza. O Sport ganhou apenas uma dessas decisões. Isso mostra claramente uma grande supremacia do Fortaleza sobre o Leão da Ilha do Retiro. Mais uma vez, o sistema de marcação do Sport deixou muito a desejar, dando muito espaço ao time cearense. O Sport teve raros momentos de lucidez na partida e até que começou bem o jogo, né? Foi para cima, assediou o Fortaleza e ainda teve 2 boas chances de marcar com o atacante Perotti. No primeiro lance, Perotti chuta de fora da área, mas o goleiro do Fortaleza faz boa defesa. No segundo lance, o atacante rubro-negro cabeceou para fora. Até os 20 minutos, o Sport estava melhor no jogo. Nesse exato momento, Fortaleza foi aparecendo mais no jogo, teve a primeira oportunidade de balançar as redes com Vitinho, mas ele finalizou para fora. E aí, nos 32, 33, até os 35 minutos, houve um crescimento considerável do time cearense. O vacilo ficou por conta da defesa do Sport, porque aos 35 minutos, os cearenses não perdoaram e marcaram o primeiro gol. Eu digo que o vacilo foi do Sport, da marcação do Sport, porque o jogador Mucuripe corre pela esquerda, cruza da esquerda para o centro da área e o atacante Militello ganhou a disputa com o zagueiro Zé Marcos e botou a bola para dentro. 1-0 para a equipe do Fortaleza, Fortaleza na frente. Depois do gol, o Sport partiu para cima, fez uma pressão, só que o Fortaleza fortaleceu a sua marcação e foi até o final do primeiro tempo com a vantagem no placar. As equipes foram para o segundo tempo e o técnico Márcio Goiano voltou sem nenhuma substituição. Demorou, na minha opinião, a fazer as necessárias substituições. Só no transcorrer do segundo tempo é que ele começou o troca-troca, quando entraram Augusto Pucci, Edson Luca, Carlos Depena e Yuri Castilho. Quer dizer, saíram Biel, Iago Felipe, Cleison e Matson nas modificações feitas pelo treinador do Sport Clube do Recife. Depois do gol, o Sport partiu para cima, fez uma certa pressão, como já falei, mas continuou jogando mal. Continuou jogando mal com o time do Fortaleza crescendo. E o que é que aconteceu logo em seguida? Aos 11 minutos do segundo tempo, o jogador Vitinho acerta um chute fulminante, sem dó nem piedade, sem a menor contemplação, fazendo 2-0 para a equipe do Fortaleza. A torcida do Sport, que lotou a Ilha do Retiro, ficou impactada, de olhos arregalados, sem acreditar no que estava vendo. 2-0 Fortaleza? O Sport, na verdade, só levou perigo real no segundo tempo, numa cabeçada de Yuri Castilho,

0: Nada mais do que isso. Então, Fortaleza foi um perigo real ao longo de todo o segundo tempo. O Sport ficou jogando na base da preocupação, do sofrimento. O Sport entrou em depressão, ficou totalmente desesperado, desassossegado. E por pouco Fortaleza não fez o terceiro gol. O Sport apelou pelas bolas longas e pelos cruzamentos, todos inúteis. O Sport sucumbiu diante de um adversário melhor tecnicamente. As substituições do Fortaleza deram certo. As do Sport não surtiram nenhum efeito. O Sport, portanto, foi eliminado, frustrando a sua enorme torcida com o estádio da Ilha totalmente lotado. Aliás, a eliminação dos nossos clubes nas competições nacionais, regionais e nacionais nos últimos anos, essas eliminações têm se constituído numa rotina cruel. Este tem sido o cenário do combalido futebol pernambucano. E com a classificação, Fortaleza vai encarar o Vitória na final da Copa do Nordeste. Os jogos estão marcados para os dias 3 e 7 de junho, mas a CBF ainda vai detalhar o cronograma dos jogos. O cronograma dos jogos, exatamente isso. Ok, minha gente, muito obrigado a todos. Sigam aqui na programação da Rádio Jornal. Vai começar agora o primeiro tempo do Assunto é Futebol. Comando Leonardo Boris. Boa tarde, Recife. Boa tarde, Brasil.
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5: Na capital pernambucana, meio-dia, 39 minutos.
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5: Uma vez estará ao seu lado. Estamos começando o assunto é futebol. Primeiro tempo. 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

0: com.br, para toda a rede, para todo o estado, para todo o Nordeste, para todo o Brasil, falando para o mundo. Vamos aos destaques que serão notícia no programa de hoje. Igor Moura.
1: Manhã de quinta-feira foi de trabalho para elenco tricolor. Mais duas sessões de treinamentos para o técnico Christian de Souza preparar time coral para duelo de domingo na arena diante da Ferroviária. Número de ingressos vendidos vai chegando próximo aos 10 mil. Santa com força máxima para buscar voltar a vencer e ingressar no G8.
0: Letícia Carneiro.
2: O Timbu segue em preparação para o clássico dos clássicos. Hélio e Guilherme dos Anjos podem ter novidades para o duelo contra o Sport. Náutico pode emplacar sua melhor sequência da temporada.
0: Wally Santos.
3: Derrotado e desclassificado, Sport dá adeus à Copa do Nordeste em noite vexatória na Ilha do Retiro. Técnico Márcio Goiano reconhece superioridade do Fortaleza e as limitações da sua equipe.
0: Neymar vai perder os amistosos preparatórios da seleção para a Copa do Mundo e deve perder até a estreia. Esse foi o prognóstico dado pelo médico da CBF, Rodrigo Lasmar, em pronunciamento realizado nesta quinta-feira na Granja Comari, em Teresópolis. Neste momento, o jogador não será cortado. Antes das entrevistas coletivas de Casemiro e o Everton, Lasmar se manifestou sobre a situação do atacante do Santos. Abre aspas. Neymar se apresentou ontem aqui na Granja Comari, fez todos os exames médicos e determinou, com uma ressonância magnética, uma lesão grau 2 na panturrilha, não apenas um edema. A expectativa é que de 2 a 3 semanas ele estará liberado. Fecha aspas. Meio-dia, 43 minutos. Com os trabalhos técnicos de Big Alves, Edilson Lima e Evandro Chaves, o assunto é futebol. Primeiro tempo está no ar.
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0: Na capital pernambucana, meio-dia, 48 minutos.
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0: Leonardo Borges. Resultados ontem da Liberta. Independente Del Valle 1, Rosário Central 0, Libertad 0, UCV 1, Bolívar 1, Independente Rivadavia 3, Fluminense 3, Laguaíra 1, Peñarol 0, Santa Fé 1, Corinthians 0, Platense 2. Meio-dia 49 minutos. Joga domingo, 4 da tarde, Arena Pernambuco contra Ferroviária. Igor Mouro, dinâmico, traz todos os detalhes do Tricolor do Arruda.
2: Fala, amigo, forte abraço para você, boa amigo. Tarde, um abraço para todo mundo ligado aqui no Assunto é Futebol, primeiro tempo. A quinta-feira pela manhã foi de trabalho para o elenco do Santa, que vem tendo atividades matinais no decorrer dessa semana, até pela questão do horário do próximo duelo do Santa, válido pela nona rodada da Série C do Campeonato Brasileiro, né? Domingo, 4 da tarde, com expectativa do maior público do Santa até aqui na temporada, o Santa vai receber a Ferroviária de Araraquara, time que vem fazendo a campanha de recuperação na Série C, vem de vitória sobre o Amazonas em Manaus, Ferroviária, que recentemente conquistou acesso à Série A1, à elite do futebol

0: Paulista ao vencer no agregado Ituano, comandado por Mazola Júnior, na semifinal do Campeonato Paulista. A locomotiva, como é chamada, Ferroviária, a um ponto na frente do Santa Cruz, uma posição acima e até por conta disso um duelo direto na briga pelo G8. Se o Santa Cruz conseguir vencer a Ferroviária, além de ultrapassar a Ferroviária, vai poder ultrapassar outros 5 concorrentes diretos na briga pelo G8. Claro que a rodada vai ter todo o desenrolar, né? Mas a tendência é muito grande de, em caso de vitória tricolor, domingo, 16h na Arena, o Santa termina a rodada dentro do G8. Santa ontem anunciou mais de 8 mil ingressos vendidos. A tendência é de que no final desta quinta-feira chegue a 10 mil ingressos aproximadamente vendidos para esse duelo. Lembrando que o Santa deseja bater o seu próprio recorde de público da temporada, né? Que foi contra o Amazonas, na época comandado pelo Christian de Souza, quando 13.501 torcedores estiveram presentes na derrota coral pelo placar de 1-0. Everaldo volta à ponta esquerda, Vitinho deve voltar ao setor de criação no meio campo, Silva volta, mas deve voltar como opção no banco de reservas. E o técnico Christian de Souza deve ganhar para esse duelo seu único lateral direito de origem no elenco até aqui, o experiente Thiago Enes. Detalhe é que o Santa Cruz deve, em julho, na abertura da janela de transferências, buscar algumas peças de reposição, né? Bom lembrar que o Santa perdeu 3 peças importantes, pelo menos no que diz respeito à questão salarial e hierarquia no elenco, perdeu em meio à janela fechada, né? O volante Wagner Balotelli, o lateral direito Israel, além do meia Regis, e o Santa vai buscar recompor essas lacunas em aberto. O detalhe é que Felipe Alves entrou na justiça na CNR pedindo pagamento de cerca de 7 milhões de reais ao Santa Cruz, que não vinha pagando suas obrigações com Felipe Alves nessa temporada, e fica a dúvida se a proteção judicial do Santa, em meio à recuperação judicial, vai proteger o tricolor de um possível transfer ban no mês de julho. Claro que tudo isso ainda está correndo na justiça e o Santa vai buscar, claro, se defender, já que um acordo não foi costurado com o goleiro experiente Felipe Alves, que tinha contrato até o fim de 2027, uma obra da SAF que colapsou com a Cobra Coral Participações. A gente fala agora sobre peças que estão no elenco agora, né? Ajudando o Santa a somar esses últimos 7 pontos de 9 disputados com o Christian de Souza no comando. O zagueiro Jefferson Bahia, que fala dessa formação com 3 zagueiros. Se ele se sente ambientado, se ele está adaptado a essa formação com 3 zagueiros no sistema defensivo coral.
1: Inclusive lá no futebol iraniano, lá eu já era 3 zagueiros também. Eu vinha adaptado a essa formação de 3 zagueiros. O professor ele tenta fazer bastante rotativa, né? Todos os jogadores ele tenta se sentir titular para poder, quando tem a oportunidade, fazer a sua melhor performance. E no elenco que tem grandes jogadores, como tem o Eurico, o William, Matheus, Edson, a concorrência também é boa, é sadia. E todos aqui estão motivados também para poder, quando tiver essa oportunidade, exercer ela com excelência.
0: Tá aí, portanto, palavras de Jefferson Bahia conversando aqui conosco no Assunto é Futebol. Primeiro tempo.
2: Obrigado, Igor Moura. Copa Sul-Americana, Cinciano 1, Juventus 1. Atlético Mineiro 1, Puerto Cabello 0. Caracas 1, Botafogo 3. Racing 2, Independente Petroleiro 0, Vasco 3, Barracas Central 0, Olímpia 3, Audax Italiano 1, Bragantino 2, Carabobo 0, River Plate 3, Blooming 0. 6 minutos faltando para uma hora. Charmosa da notícia, Letícia Carneiro.
3: Boa tarde para você.
2: Boa tarde.
3: Que está acompanhando o Assunto é Futebol Primeiro Tempo. O Náutico conta com a semana livre e foca totalmente na preparação para o clássico dos clássicos, a partida que acontece neste sábado contra o Sport. Hoje o Timba treina no período da tarde lá no CT Wilson Campos, em preparação centrada no duelo contra o Leão da Ilha. Pensando na 11ª rodada do Brasileirão Série B, o Náutico terá a chance de emplacar mais uma vez uma grande sequência positiva na temporada, conquistada pela última vez durante o Campeonato Pernambucano.

0: ano, quando o Timba conquistou 5 vitórias consecutivas, vencendo inclusive o Sport e o Santa Cruz neste intervalo, parando apenas na derrota contra o Retrô no Estádio dos Aflitos. O Náutico, que já repetiu esse feito de 5 jogos sem perder neste ano, estando atualmente com 4 vitórias e 1 empate, mas terá agora a oportunidade, diante do seu rival, de fazer com que essa sequência seja melhorada no ano de 2026. Agora, já falando sobre o clássico e entrando no clima do duelo tradicional, o Timba já está em preparação desde segunda-feira em sua reapresentação. Para a partida, a equipe comandada por Hélio Guilherme dos Anjos terá um desfalque importante e precisará se adaptar sem ele. Uma das peças-chave do bom momento alvirrubro nesta temporada é o volante Wenderson, que não vai para a partida cumprindo suspensão pelo 3º cartão amarelo. O mais cotado para substituí-lo é o volante Leonais Souza, mas também como opções, os técnicos alvirrubros podem utilizar o Ramon Carvalho, Auremi e também o Samuel. E já atualizando a situação dos atletas que estavam no departamento médico alvirrubro, o atacante Felipe Saraiva já voltou a treinar junto à equipe após tratar uma lesão sofrida na posterior da coxa de grau 1, tendo a possibilidade agora de estar entre os relacionados para o clássico. Já o atacante Derek, que também sofreu uma lesão de grau 1 na posterior da coxa esquerda, já iniciou o protocolo de transição. E o meio-campista Juninho ainda segue fora, tratando uma lesão na região colateral medial do joelho. Agora vamos ouvir o atacante Vinícius do Náutico falando sobre a importância da semana focada na preparação para o clássico e também dizendo se esse jogo é ou não é uma revanche pelo campeonato pernambucano.
1: De extrema importância, como todos os outros jogos. A gente não pode também... Claro que o clássico é um jogo diferente, é clássico, sempre é bom jogar clássico, gostoso jogar clássico, mas é um campeonato de 38 rodadas, então é mais um jogo da mesma importância como os outros, como a gente vem vindo tendo essa grande importância em cada jogo, né? Então assim, nós até estamos acostumados porque nas últimas rodadas... Nós tivemos semana cheia também, né? Então, assim, né? Teve uma viagem mais longa, que foi do Atlético e Botafogo, que nós ficamos a semana toda fora, porém, foi um jogo por semana, né? Então, a preparação já está sendo feita desse modelo já tem algum tempo. Então, eu tenho certeza que essa semana também será, né, do mesmo jeito, a preparação bem tranquila, muito forte, né? Com treinamentos muito intensos, como a gente vem fazendo, acho que... desde o ano passado, na pré-temporada, e é sempre bom jogar um clássico, e nós vamos fazer de tudo para vencer. Não é revanche não, nós vamos entrar para ganhar, como nós entramos para ganhar todos os jogos que nós jogamos no ano, né, desde a outra temporada, né, tentar fazer um melhor trabalho possível dentro da semana e transferir esse melhor trabalho possível para a partida, né, para a gente sair com um resultado bom, um resultado positivo dessa partida. Claro, né, é um clássico, né? Não adianta eu falar que não, é um jogo normal como qualquer outro. Não, é um clássico, é um jogo importantíssimo, não só para nós jogadores, mas para a torcida, para a instituição. Mas assim, ele é um jogo dentro do Campeonato Brasileiro, onde a gente tem que levar com total seriedade, mas sabendo que o campeonato é muito longo, né?
0: E você acabou de ouvir as palavras do atacante alvirrubro Vinícius. Continuando falando sobre esse Náutico, que está vivendo um bom momento nessa temporada, vivendo um grande momento do Brasileirão Série B, esta boa temporada na competição passa por um dos grandes pilares da equipe comandada por Hélio e Guilherme dos Anjos, o atacante Vinícius. Nesse ano, o atacante já soma 20 jogos como titular no time alvirrubro. O capitão do Timba ainda assume o posto de artilheiro da Série B, com 5 gols marcados e 2 assistências até aqui. Vinícius está apenas a um gol de ultrapassar o Paulo Sérgio e se tornar o líder em gols do Náutico na temporada. Atualmente, o ataque do Timbu conta com 16 gols marcados contra 9 sofridos em 10 jogos pela segunda divisão do Campeonato Brasileiro. E essas foram as notícias do Náutico aqui no Assunto é Futebol Primeiro Tempo.
2: Obrigado, Letícia. Copa Verde. Rio Branco do Espírito Santo 2, Anápolis 1, Anápolis campeão da Copa Centro-Oeste. Copa Sul-Sudeste, Chapecoense 2, Novo Horizontino 2.

0: Chapecoense classificada para a final. O Avaí deu de 3 a 0 no Volta Redonda. Avaí classificado para a final. Na Copa Espírito Santo, o Vitória do Espírito Santo deu de 5 no Sport Capixaba. E pela Copa do Nordeste, ABC 3, Vitória 4. Sport 0, Fortaleza 2. O Alex Santos vai contar tudo do Sport. E a final é primeiro jogo no Castelão, segundo no Barradão. Agora 1:01. O Alex Santos, o que corre com a notícia, conta tudo do Leão da Ilha.
1: Valeu, Mori.
0: Valeu, querido.
1: Boa tarde pra você, meu amigo. Boa tarde pra todo mundo que está acompanhando o Assunto é Futebol Primeiro Tempo. Apático e ineficaz. Esse foi o Sport no jogo de ontem à noite contra o Fortaleza na Ilha do Retiro pela Copa do Nordeste. E diga-se de passagem, uma ilha repleta de torcedores, com o técnico Márcio Goiano contando com a equipe máxima, né? A equipe que ele considera titular à disposição. Cenário esse que favorecia inicialmente ao Leão da Ilha do Retiro. Mas não foi isso que aconteceu. Relembrando que o Sport precisava apenas empatar a partida contra o Fortaleza para se classificar à final da Copa do Nordeste e encarar o Vitória. Só que a história não teve esse enredo. O final não foi feliz para o Leão da Ilha do Retiro. 2 a 0 para o tricolor do PC, e com detalhe, o Sport não jogando absolutamente nada. Jogadores importantes como Cristian Barreta, Zé Lucas e falhas constantes no sistema defensivo fizeram com que essa derrota amargasse mais uma desclassificação diante do algoz Fortaleza, quando o assunto vai chegar à final da competição. Repetindo aí o mesmo cenário que aconteceu em 2024. O Sport, que venceu o jogo da ida por 2-1, precisava apenas empatar, como eu disse inicialmente, o jogo de ontem, para se classificar à fase final da competição regional. O Sport, que não conquista a Copa do Nordeste desde 2014. E aí, frustrando bastante a torcida do Sport, que se fez presente em bom número. 19.832 torcedores estiveram presentes ontem empurrando o Sport, mas não deu certo. O técnico Márcio Goiano vai falar aqui com a gente agora no Assunto é Futebol Primeiro Tempo, e ele fala justamente da postura do time e da formação que o Fortaleza entrou em campo ontem à noite.
2: A gente sabia da qualidade, né? A qualidade do adversário que nós enfrentamos, né? E é como você falou, o resumo foi mais ou menos isso mesmo, até aos 28, né? Que foi a primeira bola que eles tiveram uma finalização no gol, né? Foi um cruzamento de Luiz Fernando e acabou sobrando ali pro Vitinho e acabou a gente ainda interceptando esse lance deles. Mas a leitura no sentido de controle do jogo, né? Tivemos o controle do jogo, tivemos oportunidades criadas, né? O goleiro acabou sendo importante, uma defesa e um chute de Perotti, depois teve uma cabeçada do Perotti, outros lances também aconteceram. E aí realmente a gente baixou muito a marcação. Uma das coisas que eu falei para os atletas é a gente sabe da importância que esse jogo representava para todos nós, né? Esse não, os dois jogos, né? Então nós tínhamos feito os nossos primeiros 90 minutos, sabíamos da importância desses últimos 90 minutos para que a gente pudesse um degrau, chegar à final da competição, né? E aí nós puxamos um pouco a nossa equipe, né? Aquele momento ali baixou muito a marcação, teve mais ou menos ali aos 30 minutos, foi um momento onde que eu vi o Zé Lucas saindo um pouco, andando no campo do adversário, então isso mostrou para mim naquele momento que os outros atletas tinham baixado. E acabou a gente baixando essa marcação. E aí Pierre e o próprio Sacha foram os jogadores que começaram a iniciar esse jogo. Começou a trabalhar bem a bola e fazer o jogo que eles têm capacidade para isso, né? Individualmente. E infelizmente no lance do gol, se a gente for pegar o lance do gol, a leitura de como foi, foi um lance de lateral que era nosso. Nós tínhamos essa bola dominada e acabou na pressão, né? A gente fez um passe longo e infelizmente acabou com o cruzamento e o Meritello teve a capacidade, se a gente vê o lance ali, tinham dois jogadores nossos e ele acabou conseguindo o cabeceio e o gol, né? Então a gente tentou no intervalo algumas correções, mostrar para eles

0: A importância que a gente tinha que voltar para o jogo. Para voltar para o jogo, a gente tinha que andar mais para frente, né? Para pressionar o adversário, para a gente buscar o gol, né? Então a gente precisava do empate, né? Para buscar uma classificação, até porque o geral era 1-1, né? Vamos colocar dessa forma. E aí, infelizmente, veio o segundo gol que trouxe realmente todo o prejuízo, né? O próprio Vitinho, a gente também mostrou, o último jogo fez um gol basicamente igual, né? O jogador que lado, traz a bola para dentro e a finalização. Então a gente fica muito chateado com relação a isso, até porque mais uma vez o torcedor compareceu, né? A gente sabe que tudo é fruto do trabalho, né? O trabalho tem procurado a gente fazer com os atletas, os resultados acabaram acontecendo, né? Pelo trabalho, pela luta, pela dedicação de todos, e infelizmente hoje a gente não conseguiu o grande objetivo, né? Que é uma vitória ou empate, a gente chegaria na grande final da Copa Nordeste.
1: Agora é virada de chave, já que no próximo final de semana, sábado que vem, o Sport entra em campo pela Série B e recebe o Náutico jogando na Ilha do Retiro. E um fato interessante, jogar na Ilha do Retiro nos últimos dois jogos não foi nada favorável para o Sport não, viu? Perdeu dois jogos seguidos, contra o CRB pela Série B e ontem contra o Fortaleza pela Copa do Nordeste. Destaques do esporte para o assunto é futebol, primeiro tempo.
2: Agora 1:06, voltamos já.
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1: Agora 1:10.
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2: Vamos girar com a informação, com os repórteres do Escrete de Ouro do Rádio. Igor Moura.
3: Isso, voltando para dizer que depois do jogo de domingo contra a Ferroviária de Araraquara, o Santa Cruz vai ter um hiato de 14 dias sem jogos, né? Até porque o Santa só vai voltar a jogar no dia 14, um dia depois da estreia da seleção brasileira na Copa do Mundo, no dia 14, 11 da manhã, enfrentando outro time que briga por G8, o atual vice-líder, Brusque.
2: Letícia Carneiro.
4: Os artilheiros de Náutico e Sport da Série B de 2026, os atacantes Vinícius e Pedro Perotti, seguem empatados com 5 gols marcados na segunda divisão. E no Clássico dos Clássicos terão a oportunidade de se distanciarem um do outro na contagem de gols.
2: Valei Santos.
5: Os que já se representam hoje à tarde, visando esse compromisso do próximo sábado contra o Náutico. Jogo que, se depender da combinação de alguns resultados, pode deixar o Sport na liderança da Série B.
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2: Verdades, Ralf de Carvalho. E na sequência, tem o assunto é futebol, segundo tempo.
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7: 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Ralf de
8: Carvalho. Minha gente, quando se tem jogo de verdade, jogo que o time tem que jogar no seu máximo, isso aparece como sendo um laboratório, um jogo para se fazer de fato avaliação de um time onde ele está e as suas carências. Porque muita gente pergunta, por que o Sport oscila, faz partidas boas e fracas com o mesmo time? A gente pode responder que é um time que está incompleto, joga se superando ou tentando sempre se superar, porque lhe faltam alguns jogadores até hoje. Um primeiro volante xerife. Isso o time precisa para ajudar a combater, deixar a defesa menos exposta e ter uma saída de bola consistente para começar uma transição boa. O Sport não tem. Adaptou ali o Zé Lucas, e eu acho que está prejudicando o Zé Lucas. Ele, como segundo volante, ele aparecia nos jogos, porque tinha sempre uma jogada com ele assistindo o centroavante, o ponta, ele entrando na área, pisando na área como um volante, um segundo volante.

e até finalizando. Então, ele era notado, se destacava nos jogos, usando a sua habilidade, coisa que veio de Deus. No entanto, quando puxaram para primeiro volante, pela carência que o Sport tem,

está na cara que precisa de um primeiro volante para que ele volte a ser um bom segundo volante, porque também o Sport precisa de um meia, isso é absolutamente claro, e ontem ficou mais visível ainda, porque o Sport já testou o Max, já testou o Depena, acabou o técnico optando por três volantes, e não funciona em todo jogo. E a gente sabe que chega uma hora, quando o time leva um gol, como aconteceu ontem, que três volantes já não atendem. É preciso ter com nada um meia para alimentar o ataque, para tentar fazer o gol de empate. Então, o time do Sport não tinha. Tinha no banco, mas eu falo não tinha no nível técnico que o time precisa. Porque esse homem de meio campo, ele tem que criar e alimentar o ataque, uma deficiência que foi vista e notada ontem, porque ainda precisa de pontas regulares, só tem regular Barleta, mas ontem não foi, porque tem jogo que o cara não consegue jogar bem, mas ele regularmente é um bom ponta. Então, quando está assim, é difícil manter a regularidade, e é de admirar que o Sport tenha enfrentado duas competições e esteve bem nas duas até ontem. Ontem faltou jogo ao Sport. O técnico, até com entrevista dele antes da bola rolar, ele deu a proposta de jogo. O Sport iria marcar alto, o Sport ia roubar bola no campo de ataque, o Sport ia ser intenso e iria se impor porque estava jogando em casa como favorito. E quando o jogo começou, que a bola rolou, a proposta de marcação alta, de pressionar o Fortaleza, durou pouco. No primeiro ataque do Fortaleza, o Sport passou a ter dificuldade. E como o time do Ceará, o time tricolor, também marcou alto, o Sport começou a ter dificuldade na saída de jogo e surgiram os erros de passe. Além do Barleta também não está bem, se tornando isolado pela marcação, isso produziu um defeito na alimentação do ataque. Perotti teve que viver com bolas cruzadas e não bolas passadas para ele. Resumindo, em todo o jogo, o Leão da Ilha teve apenas duas finalizações com perigo no primeiro tempo e uma com Perotti, as duas. Um chute e uma cabeçada no primeiro tempo. E no segundo, com Yuri Castilho, quando ele entrou, ele deu uma cabeçada perigosa. E ficou aí, ao passo que o Fortaleza passou a atacar sempre com 4 a 5 jogadores, trabalhando a bola na frente e finalizando. Ficava difícil para a marcação desorganizada do Sport segurar. 5, tinha sempre um sobrando, e deixava sempre esse homem sobrando como homem de finalização. Era difícil evitar os cruzamentos de Vitinho e Maílton, pela rapidez das jogadas deles pela direita, e Mucuri e Luiz Fernando pela esquerda. E além do meio campo inspirado com Lucas Sacha e Pierre, empurrando a bola por trás do Militello, que era o centroavante. Então, para o Sport segurar tudo isso, era uma blitz que o time do Fortaleza fazia. Esquematização tática perfeita para deixar a defesa do Sport abrindo brecha e nervosa. O time do Sport chegou a se perder no jogo. E isso se percebeu. O time do Sport estava tendo trabalho, inclusive, para sair jogando, errando muitos passes. Isso resultou em um gol de Militello no primeiro tempo e outro de Vitinho aos 11 do segundo. Quando o Sport pensou em mudar, colocando Yuri Castilho, Depena. Mas isso aconteceu depois do segundo gol. Aí o Fortaleza foi competente para fazer trocas, jogador descansado para combater e para ter capacidade de ir na frente, fazer uma blitz e voltar recompondo para não dar chance do Sport voltar no contra-ataque. O Fortaleza fez isso muito bem. Eu acho que
o técnico Thiago Carpini. Ele, sim, sem dúvida, se notabilizou pela maneira de jogar do time do Fortaleza, o que provou

for, que ele passou a ser um conhecedor profundo da esquematização tática do esporte. Então, gente, o esporte, ele, quando levou o segundo gol, ele subiu todo. E nessa subida, quase leva o terceiro gol. Teve um contra-ataque de 3-2. O Sport estava com todo mundo se projetando, que o time se desesperou e estava raleado na defesa. E aí, no 3-2 zagueiros, quem salvou e evitou o terceiro gol foi o Thiago Couto, foi o goleiro do Sport. Sport, depois das mudanças, foi um time que procurou, mas não conseguiu a chance de fazer um gol, porque o jogo estava 2-0. Se faz um gol, ia para os pênaltis. Quem diria? O Sport, que jogava pelo empate no andamento da partida, estava apelando por um gol para poder levar o jogo para os pênaltis. Isso aí é uma demonstração, inclusive, de fraqueza. Onde é que o Sport é mais fraco do que o Fortaleza? Não fiquem milindrados, não se sintam atingidos, porque isso aqui é uma análise, inclusive com a intenção de ver o Sport usar a segunda janela e contratar jogadores para ser de fato um time competitivo, porque o Sport é mais fraco do que o Fortaleza nas laterais. É notório que os dois laterais do Fortaleza, Maiuto e Mucuri, são jogadores mais fortes do que o do Sport, participando tanto do jogo criativo como do jogo ofensivo, com os cruzamentos, e bons no um contra um, quebram linha facilmente. Aconteceu com o Maiuto em cima do Filipinho, do mesmo jeito que Mucuri em cima do Madison. Então a gente viu que são laterais que são pontas ao mesmo tempo. Então Fortaleza mostrou que tem esses dois jogadores mais fortes do que o Sport. E mais, o meio-campo. O meio-campo do Fortaleza, com o Pierre e Lucas Sacha, não vou colocar um terceiro homem, ele sempre foi superior ao do Sport. Essa diferença certamente levou o time cearense a ser melhor e obter a vitória justa por 2-0. É inegável que as carências do Sport foram mostradas ontem, além de ter que ser mais marcador na defesa. Aí é uma questão de treinamento e de que o time participe todo ele exatamente do plano de marcação. Quando perder a bola, o ponta tem que marcar, o homem de meio campo tem que marcar, não apenas os zagueiros. Isso pode melhorar o sistema defensivo do Sport, que tem bons valores individuais. Mas a gente sabe que precisa urgente de contratar um xerife para primeiro volante. Precisa de um meia para organizar o jogo do Sport e pelo menos um ponta na próxima janela. Isto também poderá tirar essa oscilação do time do Sport. Então, a oscilação do time do Sport é que ele joga se superando com alguns jogadores, com alguns setores, e quando eles não vão bem, aí desaba. Aí a oscilação acontece para baixo. Mas quero dizer também que o técnico do Sport não fez um treinamento para segurar aquela maneira de atacar do time do Fortaleza. Isso ficou visível porque o time se perdeu. Outra coisa, o Sport baixou as linhas porque sentiu que o Fortaleza sentiu o segundo gol, o time se abalou no segundo gol. A gente percebeu que as mudanças ajudaram o time a se recompor, mas o time se abalou, primeiro. E segundo, quem botou o Sport para trás não foi uma atitude do próprio Sport, foi porque o time do Fortaleza foi para cima. E do jeito que construiu os dois gols, poderia construir o terceiro. Então o time deu um passo atrás. Naquela hora, o time do Sport estava perdido. E a leitura do Márcio Goiano deixa entender que por isso o Sport perdeu. E não foi por isso. Foi porque o Sport não jogou e o adversário jogou no campo do Sport. Mas a vida segue. Esqueçam a Copa do Nordeste e se foque agora na Série B, porque sábado já tem um teste
para os dois. Esporte na

0: Náutico vão jogar nesse mesmo terreno no campo da Ilha do Retiro. Então, nós até chegamos a brincar dizendo que era um jogo, ou é um jogo, para se pensar que o empate é o melhor resultado, porque não atrapalhará nenhum dos dois. Isso, o Náutico está em primeiro, o Sport está em segundo, com o mesmo número de pontos, eles continuariam com o mesmo número de pontos. Mas a gente sabe que não é assim. Primeiro, o Sport vai querer se recuperar do vexame de ontem. Vai tentar caminhar, morder, fazer com o Náutico que não fez com Fortaleza. E o Náutico, como entrou num processo competitivo muito bom, o time está organizado e tem jogado bem. As cinco últimas partidas do Náutico, elas mostraram o crescimento do time e manteve uma invencibilidade de meio de competição que é importante para fortalecer a confiança do time. Então nós temos a motivação do Sport e a motivação do Náutico. Do Sport em apagar o vexame de ontem, a do Náutico de manter a regularidade na competição, mas também um pouco de revanche, por razão de ter o Sport derrotado a equipe alvirrubra na final do campeonato estadual. Eu acho que o Náutico vai querer dar o troco, então é difícil pensar em empate. É um jogo que, pela vontade de cada um, pode sair um vencedor. Um ou outro, mas pode sair um vencedor. Mas vamos esperar para ver. O que eu queria colocar aqui era sobre o Sport neste momento, analisando aqui com a intenção de ver o Sport contratar para suas carências e melhorar esse time enormemente, ainda dentro dessa Série B, para estar dentro do G6 na 38ª rodada, assim como o Clube Náutico Capibaribe também. Uma boa tarde, minha gente. Volta Leonardo Boris para comandar o segundo tempo do Assunto é Futebol.
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5: Uma hora 31 minutos, estamos começando. 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
5: Um abraço a você, amigo, amiga. Um abraço aos amigos que estão comigo neste assunto é futebol segundo tempo, Ralf de Carvalho e Haroldo Costa. Haroldo, boa tarde para você. Eu vim pensando, lendo, vendo, ouvindo com os meus botões. Neymar com uma lesão grau 2 na panturrilha. A primeira entrevista da seleção brasileira depois da apresentação ontem foi do doutor Rodrigo Lasmar, que falou pouco, mas falou o que está ocasionando aí a saída do Neymar de 2 amistosos e também da estreia da Copa do Mundo. É uma quase um mês de recuperação clínica. Clínica. Depois vem a física. E aí eu me lembrei do Paquetá, que também estava machucado, está na reserva do Flamengo. Eu me lembrei do lateral esquerdo Alex Telles, que também estava machucado, estava na reserva do Flamengo. E eu pergunto, de alguma forma, o Carlo Ancelotti, está sendo contraditório quando chegou e falou só convoco jogadores a 100%? Boa tarde.
7: Boa tarde para você, Boris. Boa tarde, Ralf, para quem nos acompanha aqui na Rádio Jornal. É, a gente tem um espaço, né, exclusivo para debater realmente a seleção, que é o Na Cola da Seleção às 5h30, mas esse tema Neymar, ele toma conta de todos os debates esportivos. E você abre muito bem com esse tema aqui. É tema realmente quente do dia, que a gente está acompanhando aí da seleção brasileira.
5: Claro, nós estamos na cola da
7: seleção. Há 14 dias da Copa.
5: Exatamente.
7: Veja, a convocação polêmica do Neymar, ela continua rendendo. Porque veja o que foi que aconteceu ontem. Ficou comprovado que o atleta tem uma lesão com uma maior gravidade. Não era uma lesão tão leve, uma lesão de maior gravidade. E aí passa a ser contestado o departamento médico do Santos. Será que o
5: que
7: Santos...
5: Que classificou como edema.
7: É, que chamou isso de leve, agora está dizendo que já tinha conversado com a CBF, mas para muitos o Santos deu uma segurada na informação para que o Neymar pudesse ser convocado e aparecesse na lista do Ancelotti. Por outro lado, agora a CBF ficou um pouco, no caso não é nem a CBF, mas o próprio Ancelotti, a Comissão Técnica da Seleção Brasileira, ficou um pouco refém dessa situação do Neymar. Por quê? Se ele vai ficar 3 semanas fora, né, ou vai ficar 3 jogos, depois ele pode aparecer. Então vai cortar agora? Se você cortar agora, ele pode jogar depois? Pode acontecer o que aconteceu com Romário em 98. Sim. Romário é convocado, né? Romário é cortado.
5: O Zagallo preferiu cortá-lo.
7: E depois o Romário pediu para o presidente do Flamengo, Kleber Leite, para marcar... Eu vi recentemente essa entrevista. Ele pediu para o Kleber Leite marcar um amistoso do Flamengo dentro, no dia que a seleção brasileira jogou. No dia que o Brasil entrou em campo, o Flamengo jogou um amistoso e o Romário jogou, para dizer, eu jogaria.
5: Tá vendo?
7: Então a CBF, né, o Ancelotti, a Comissão Técnica da Seleção, fica um pouco refém dessa situação. Não vamos cortá-lo, vamos levá-lo, mas não podemos utilizá-lo. Então essa convocação do Neymar realmente é muito polêmica desde o seu começo. Ele não apareceu nas listas do Ancelotti antes, ele aparece na lista definitiva, ele vem... Até fisicamente ele estava recuperado, porque ele estava jogando partidas quase inteiras com a camisa do Santos. A gente viu o esforço dele ali fisicamente para ajudar o Santos. Mas agora aparece essa lesão que não era tão leve como se pensava. Então, Boris, mais polêmica. Até a Copa do Mundo, até o dia que o Neymar esteja pronto. Até porque você falou uma coisa aí que é muito interessante. A recuperação clínica acontecerá. E a física? Já vai ficar para trás em relação ao restante do grupo.
8: Exatamente.
7: O Neymar já ficará para trás. Então, exatamente, vai usar um jogador assim? Ele vai entrar quando? No mesmo ritmo dos outros? Não vai entrar no mesmo ritmo dos outros. A Copa tem 40 dias. E levando em consideração que o Brasil esteja numa final. Então, realmente é muito complicada a situação do Neymar. Mais polêmica, né? Nessa convocação. Agora, o Ancelotti vai ter que pagar o preço de ter chamado esse jogador. Aliás, na chegada dele ontem, né? Foi toda cheia de pompa e circunstância.
8: Helicóptero particular.
7: Helicóptero particular.
8: Foi o último a se apresentar.
7: Clínica fechada, né? Exatamente. Fechou a clínica. Fechou. O mise-en-scène.
8: Fechou a clínica às 5 horas da tarde, ninguém passa, ninguém entra, ninguém sai.
7: Todo o mise-en-scène que envolve Neymar e sua trupe aí, os passas. Mas eu acho o seguinte, Boris, para resumir aqui, a CBF ficou, o Ancelotti ficou refém dessa situação. Ele nem pode desconvocar o Neymar, porque o Neymar pode ficar pronto depois, e meio que assinaria também embaixo a... Exatamente, Boris. Não era para ter chamado. Aqueles que não queriam vê-lo lá vão dizer, por que chamou? Se ele tá machucado.
8: Porque agora...
7: Mas também tem outra situação. Contusões acontecem, né? Lesões acontecem. Por exemplo, o Neymar...
8: Por isso você tem uma regra.
7: O Neymar poderia se machucar num treino.
8: Claro.
7: Ok, ele machucou no jogo, ele poderia se machucar num treino. Mas agora fica essa situação. Eu não vou cortá-lo, mas eu também não posso usá-lo. Então... para muitos, o Ancelotti já teria perdido uma convocação, porque não pode usar o jogador nesse início de preparação e na primeira partida da Copa. Aguardemos.
8: E o detalhe, Ralf, é que hoje ele pode cortar, sem dar nenhuma satisfação à promotora do evento. Mas, a partir do dia 1º de junho, ele tem que comunicar e mandar exames do porquê está cortando para poder substituir. Neymar, na verdade, a gente já discutiu muito isso, mas a convocação pela contusão acaba sendo um fiasco? Boa tarde.
0: Olha, não vai ser o primeiro. Nós tivemos um caso parecido com o Reinaldo do Atlético Mineiro, que foi tirado, inclusive Nunes. É um caso grave que ninguém... reverbera, mas que aconteceu. O doutor Lito Toledo meteu uma bota de gesso em Nunes, para o Nunes do Santa Cruz, que era o centroavante convocado, para poder abrir espaço para Reinaldo. E teria que ter a justificativa de que o Nunes saiu por contusão. Acontece que o Nuno tirou a bota de gesso e jogou aqui, depois pelo Santa Cruz, para provar que não tinha nada. O Reinaldo foi com um aparato, médicos, fisioterapeutas, para cuidar dele na Copa. Então eu estou vendo o fato se repetir aí e concordo com você. O Ancelotti, ele pisou na bola pelos critérios que ele próprio estabeleceu, que jogador sem condicionamento físico não poderia ser convocado. E citou o caso específico de Neymar. Se ele estiver bem no dia 18, no dia da convocação, obviamente que ele vai. Se não, não vai. E ele próprio se desdiz, quer dizer, convocou Neymar nessa condição. Porque quando o cara não tem a condição médica, ele seguramente não terá também a condição física para jogar. O Neymar é hoje um depósito de qualidade técnica, de talento, mas nem sem condição de colocar isso dentro de campo por enquanto, até que o departamento médico diga o contrário. Então eu concordo com isso, que eu acho que o Ancelotti, ele na verdade deixou claro aí que ele não seguiu o seu próprio critério.
7: Agora, Boris, eu não vou ser contraditório, né? Quem nos escuta aqui, quem acompanha aqui a Rádio Jornal, já me ouviu dizer que eu levaria o Neymar.
8: Eu também. Eu lamento essa contusão.
7: Exatamente.
0: Não, eu acho que a gente está comentando o fato, mas todos nós levaríamos com essa hipótese dele ficar bem e poder servir, porque não tem um jogador igual a ele na nossa convocação, né?
7: Agora, ele precisa ter, o Ancelotti e sua comissão, eles precisam, né, ter a coragem do corte.
8: É,

0: Nós estamos fazendo uma análise jornalística. Não, tem que fazer a coragem do que ele vem corte, falando ao longo do tempo.
1: Pelo que a gente está vendo, o jogador já vai ficar fora. Pode ficar fora da estreia. Vamos aguardar, né? E fisicamente, como a gente avaliou aqui, o Ralf acabou de falar, se não está bem clinicamente, fisicamente não vai ficar. Então ele precisa ter a coragem de chamar o Neymar e dizer, olha, Neymar, a gente está vendo aqui uma situação que talvez não seja tão fácil como a gente esperava. E agora? Para onde a gente vai com você? Fizemos a nossa parte, convocamos, trouxemos você, acreditamos em você, mas você não está tão bem. Eu levaria o Neymar. E entendendo agora essa situação do Neymar, é preciso ter a coragem do corte. Acho que o Ancelotti não vai cortar. Vai ficar, vai ficar com ele, vai estender, vai esperar uma recuperação. Para não acontecer o que eu disse aqui, né? O Romário foi cortado e jogou com a camisa do Flamengo pouco tempo depois, pra, simplesmente para provar para a CBF. E eu vi ele dizendo isso na entrevista, ele disse, provei para todos.
2: Foi cortado pelo Filipão.
1: Foi pelo Zagallo, né? O Filipão nem chamou.
2: Ah, sim,
1: né?
2: Sim.
1: Foi 98.
2: Sim.
1: Inclusive ele... Era o Zagallo.
0: Em 94 também parece que teve... Não,
1: 94 ele foi campeão do mundo, cobrou pênalti. Foi 98, verdade. Que ele chorou, inclusive, depois que foi cortado.
2: Muita data.
1: Em 2002 o Filipão nem chamou. Mas o Romário, eu vi na entrevista ele dizendo, provei pra CBF, pra seu Zagallo, pra todo mundo, que eu ia jogar a Copa de 98. Então você corre esse risco. De repente o Neymar se recupera e aparece em campo aí com a camisa do Santos fazendo amistoso. E aí?
0: Pois é. Vamos ao bloco. Esse eu tenho certeza que não falha. 1h42.
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1: Em Pernambuco, 1:46.
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1: Santa Cruz se preparando para o jogo de domingo, 16h, contra a Ferroviária. Como informou Igor Moura, mais de 10 mil torcedores já compraram ingresso. E aí, Haroldo? Com a volta do Everaldo e do Vitinho. O Everaldo, principalmente, é um reforço, né?
3: Sem dúvida, Boris. Olha que o Everaldo é um jogador que pode fazer a função ali na ponta, mas ele veio por dentro naquela partida contra a Inter de Limeira e foi bem. O Everaldo tem qualidade técnica, né?
1: É.
3: O que a gente só espera do Everaldo é sequência, Boris, porque às vezes ele fica fora, né? Não tem essa sequência. E já é um jogador, né, com outra idade, né? Não é mais tão novo, não é mais garoto. Então, às vezes, as condições judiam muito do Everaldo, mas que ele pode ser importante, ele é importante, sim, nessa caminhada tricolor. E é bom saber que a torcida do Santa Cruz está novamente estendendo a mão, né, nesse momento. Aliás, a torcida do Santa Cruz sempre foi assim, né, sempre esteve ao lado do clube nos momentos mais difíceis. É um momento que o Santa Cruz está tentando se reencontrar dentro da própria temporada, mas vem de uma sequência positiva, 3 jogos sem perder, sendo 2 vitórias e 1 empate, e vai jogar em casa, né, vai jogar em casa contra a Ferroviária de São Paulo, num jogo em que a gente espera que o Santa Cruz conquiste mais uma vitória jogando diante da sua torcida. Não é no Arruda, é na Arena, mas a torcida tricolor vai estar lá, Boris.
1: É, não tenho dúvida disso. E a Ferroviária é a 10ª colocada na tábua de classificação. Ralf, sempre é um adversário difícil, tem dinheiro, é bem estruturada, contra um Santa Cruz que está tentando se cozer, por enquanto, com as próprias linhas.
4: Rapaz, o Santa Cruz, sob o comando do Christian de Souza, não perdeu ainda. Ótimo, espero que continue sem perder. Mas eu aqui nós falamos que se o Santa Cruz tivesse um meia e um centroavante, é dentro do que se espera da função desses dois jogadores, o Santa Cruz ia arrasar na Série C. Porque eu até me arvoro a dizer que eu adaptaria o Everaldo, porque, sim, como meia, pela necessidade do time, porque não tem ninguém.
1: Sim.
4: O Vitinho, a gente percebe que o Vitinho é um jogador que o Bahia emprestou ao Santa Cruz para ter rodagem, porque ele não estava no ponto de desenvolver um grande futebol ainda. Então o Vitinho faz um esforço para jogar como meia, embora eu acho que ele jogue até melhor como ponta. Então, mas Everaldo, ele tem experiência. E observa o seguinte, no primeiro jogo de Everaldo, ele ainda não tinha o condicionamento físico que tem hoje, ele sentiu essa carência do time. Eu vi o jogo, estava no jogo, me recordo que ele vinha para trás da linha de ataque, onde ele deveria figurar como ponta esquerda, ele vinha para trás para alimentar o centroavante. Era quem metia a bola para os companheiros de frente, para o Ronald, para o centroavante.
1: Foi ele que meteu a bola.
4: Hein?
1: Foi ele que meteu a bola.
4: Pois é. Então, eu acho que Everaldo, ele se enquadra pela experiência, pela bagagem, como um meia. Seria uma adaptação que eu faria no Santa Cruz para passar por esse momento. E o centroavante tem que rezar, tem que orar, porque onde é que vai buscar outro? É o Heron, é o Thiago Marques, são os que estão aí, o Quirino, são, que não tem correspondido. A gente está vendo que é uma dificuldade muito grande. O treinador tem abraçado todos eles, sabe que o elenco é esse, não tem como alterar, e vem colocando o time. E por sorte, o Santa Cruz não perdeu sob o comando do treinador. Eu digo por sorte, porque o Santa Cruz não jogou bem nenhuma das partidas, das 3. E o Santa não chegou a jogar bem, mas ganhou, talvez.

0: fez graças ao talento tático do treinador. Mas a grande verdade é que o Santa precisa mudar. E para mudar, tem que costurar dentro do próprio elenco. E a adaptação que eu faria era essa aí. A outra seria no caso de centroavante. O centroavante que o Santa Cruz tem, se é de ficar revezando, fixe um. Deixa lá o Thiago Marques mesmo, porque de todos eles é o que tem uma folha de artilheiro mais empolgante. Então bota ele lá e espera acontecer. E agora, digamos, com o Everaldo no meio, obviamente que ele vai receber bola e pode ser que ele deslanche. Porque o Santa, ele deixa essa visão de carência quando joga.
1: Agora, Ralf e Boris. Veja, Ralf falou aí, Everaldo na meia... O centroavante pode ser aí o Thiago Marques. Que fase esquisita do Patrick Alan, que a gente nem cogita ele no time do Santa Cruz.
2: A gente não acompanha treino, né, Haroldo? A gente não pode mais acompanhar treino. Isso é uma questão de preferência técnica, né?
0: Porque o Patrick Alan... Mas quando ele entrou em campo, o Boris também não empolgou. Eu não sei se ele está desgostoso, não sei se é salário, porque a gente fica falando isso, às vezes o jogador está desanimado sem querer, pelas broncas que a falta de salário ocasiona na vida do cara em casa, com a família. Sim, tá. Então ele fica entristecido. Tudo isso pode estar acontecendo no Santa Cruz.
1: Pode ser também. A gente já sabia que ele não tinha a intensidade de um meia, que o Hélio, por exemplo, Hélio dos Anjos...
2: Porque ele começou bem no Santa Cruz, no Campeonato Pernambucano.
1: Isso, o Hélio descartou o Patrick lá do Náutico, porque não era,
2: voltou.
1: Não era o meia que ele queria, né? Inclusive nas entrevistas o próprio Hélio falou, o meu meia joga agudo, joga desse jeito, quero intensidade. O Patrick não tem esse jogo tão... com essa intensidade,
2: mas
1: né?
2: Mas o Hélio modificou ele o comportamento do Patrick.
1: Mas depois ele perdeu espaço.
2: Perdeu,
1: o Patrick
2: perdeu.
1: É mais um cadenciador de jogo, né? O cara pra jogar ali, pra fazer um tabelamento e tal, ele não tem essa intensidade toda. Que o Dodô, por exemplo, entrega no Náutico.
2: Ele joga mais até como segundo atacante.
1: Aí veja, hoje, nesse time do Santa Cruz, a gente nem cogita o Patrick Alan. Que fase esquisita, né? Mas o Ralf tem razão, pode ser que o cara nem no treino esteja aparecendo, enchendo os olhos, né, do treinador pra aparecer no time dele, né?
2: Nesses últimos minutos... Eu quero falar de Náutico e Sport. E tem tudo a ver, Ralf já comentou ontem, hoje, sobre o Sport, perdeu a classificação para a final da Copa do Nordeste, a final é Vitória e Fortaleza, o primeiro jogo no Castelão, o segundo no Barradão, mas eles se interligam. Pela pergunta que eu fiz, Haroldo até me lembrou, a pergunta que eu fiz na segunda-feira. Será que mudaria alguma coisa para o clássico, uma derrota, uma desclassificação do Sport? E isso mudar comportamento até de torcida. Para mim, diminui até o público, Haroldo Costa.
1: Havia dois cenários, né? Um cenário com o Sport finalista da Copa do Nordeste e outro com ele derrotado pelo Fortaleza. Então, já estamos nesse cenário aqui, que é o cenário da decepção do Sport. Agora ele vai enfrentar o Náutico e o jogo é na Ilha. Para mim, a torcida já vai responder no sábado, não vai aparecer mais em grande número, não tenho essa expectativa, né, por uma questão simples, né, a da frustração, da decepção. Eu sei que o clássico por si só já motiva, já cria um clima diferente para os dois times e para as torcidas também, mas a torcida do Sport está muito triste, está muito decepcionada com o que aconteceu ontem. E agora a questão psicológica do time que você aborda aí, né, de que maneira o Sport vai reagir. O Náutico, por sua vez, vem de uma semana cheia, a famosa semana cheia, só treino.
2: E de grandes partidas.
1: E motivado pelo que está construindo dentro da Série B. Então o jogo ficou com uma característica diferente. O jogo da quarta-feira, ou seja, o jogo de ontem, interfere agora sim, respondendo à pergunta sua da segunda-feira, interfere diretamente no que pode acontecer sábado. De um lado, um grupo muito motivado, num bom momento técnico, físico e de motivação, que é o Náutico, e no outro lado, um Sport combalido. Vamos ver como vai ser esse confronto no sábado.
2: Ô, Ralf, você tem um minuto para eu fechar o programa. Técnica e taticamente, o Náutico está superior ao Sport?
0: Passe a limpo os desfalques. O Náutico tem o desfalque de Wenderson, né?
2: Tem.
0: E o Sport?
2: O Sport, Filipinho.
0: Filipinho. Você vê Filipinho jogando mal. Ainda é um jogador útil para o Sport. Você vê o momento que o Sport está vivendo em algumas posições. Então, veja bem, eu acho que o Náutico, ele está

0: mais inteiro do que o Sport, pelo psicológico. Eu acho que o Náutico está com mais cabeça. E porque tem uma sequência de 5 jogos sem perder, tem jogado bem. Então tudo isso põe o Náutico noutro astral. O do Sport vai precisar de psicologia, do treinador, de levantar o time. O time saiu de campo derrotado, dentro das 4 linhas, tecnicamente e também emocionalmente. O time saiu decepcionado dele mesmo. O Náutico tem o desfalque de Wenderson, que vinha jogando muito bem, mas tem o Luiz Felipe e Dodô. Aliás, o meio-campo do Náutico hoje está enchendo as vistas. O Luiz Felipe era um jogador que o Hélio dos Anjos já falava nele quando o Náutico jogava contra a Ponte Preta, que ele era aquele homem que jogava com Elvis no meio-campo, né? E hoje está no Clube Náutico Caparibe. O Náutico está vivendo um bom momento, mas não quero dá favoritismo a ninguém. Acho que é um jogo aberto, são duas grandes forças e estão no mesmo patamar no campeonato da Série B e cada um tem uma coisa para fazer. O Sport para se recuperar diante do Náutico, se ganhar o jogo, e o Náutico para manter a sequência e também devolver ao Sport aquele desgosto que o Sport deu em ganhar o campeonato em cima do Náutico nos aflitos. Então, cada um tem um motivo para ganhar do outro e ripa na chulipa.
1: Ripa na chulipa, um abraço para você, Ralf. Tchau, Haroldo. Valeu, voltamos já.
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0: 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Desculpe aí, você não toque de dial que não vai ouvir isso de novo eu cantando.
1: Vamos aí, já salvar tarde. Esse áudio, tá? Vamos guardar esse áudio para a posteridade.
0: Não. E aí?
1: Tudo certo?
0: Tudo certo. Rapaz, perdão. Primeira dama, Rainha da Tarde, eu vi minha fotografia do hiato, viu?
1: Eu vi,
0: eu viu? Fiquei um galã, viu?
1: Chiquetérrimo.
0: Atenção. Atenção, até com o cabelo me colocaram.
1: Se você não viu, vá
0: chama
1: no
0: aí,
1: Instagram
0: é?
1: Da Rádio Jornal. Que você
0: e da
1: vai
0: TV
1: ver
0: Jornal
1: lá.
0: Também, né?
1: E da TV Jornal também. E você vai lá e você vai ver todo o time que vai estar na Copa.
0: É.
1: E aí tem o Menino Boris, nosso grande amigo. Menino, um luxo, um arraso, eu vi.
0: Eu tô parecendo o 007, o Daniel Craig.
1: Gente, é o seguinte, tá um negócio absurdo mesmo. E
0: foi
1: ele é o primeiro,
0: tá, gente?
1: Ele é o primeiro
0: das
1: figurinhas lá, ficou muito legal. Até Zé Gavião entrou, não foi? De paletó e tudo.
0: Então, tá vendo? Marreco tava de paletó.
1: Mas assim, realmente, Boris, ficou um luxo, viu?
0: Olha lá, que coisa.
1: Gente, vão lá no Instagram da Rádio Jornal, da
0: e
1: TV
0: comente,
1: Jornal.
0: Comente.
1: Comentem, falem lá sobre Leonardo Boris e todo o time discreto que já está aí escalado para cobrir a Copa. Quem sabe a gente não tem o Hexa. Eu falo assim, mas só porque é uma ponta de esperança. A gente tem que ter, né, gente?
0: Mas vamos, a gente tem a esperança. Ontem eu ouvi uma frase maravilhosa. Não sei se você vai concordar. Isso para todo setor na vida. Eu não quero ter razão, eu quero ser feliz.
1: Exato. Poxa, perfeito.
0: Perfeito?
1: Perfeito.
0: É profunda, né?
1: Pois é, eu não quero ter razão sobre a seleção, não. Só quero ser feliz. Tragam o Hexa. Exato. Exato, eu só quero que tragam o Hexa.
0: Não, isso sobre tudo, né? Eu não quero ter razão,
1: exato,
0: só quero
1: exato.
0: Ser feliz.
1: Ah, e é isso que a gente quer, né? Eu fico dizendo assim, eu queria tanto estar errada. Tanto. Ia ser tão melhor se eu tivesse errado. Não ia fazer questão.
0: O que teremos no consultório hoje, Rainha da Tarde?
1: Hiperplasia prostática. Pedido de Fausto, nosso ouvinte.
0: Bom tema, bom tema.
1: Que é o crescimento da próstata, não é câncer, mas é o crescimento da próstata.
0: Exatamente.
1: E muitos homens se preocupam com
0: eu
1: esse crescimento.
0: Eu sou um deles. Eu tenho a próstata crescida, tenho hiperplasia prostática. Tomo remédio, mas graças a Deus, nada de câncer, os exames foram detectados e o remédio está fazendo efeito.
1: Vai tratando, vai levando
0: vou
1: a vida,
0: tratando,
1: né? Ô, Boris, e você é um cara que se cuida muito. Boris, gente, para quem não sabe, ele é um cara que...
0: Poderia me cuidar mais,
1: mas
0: porque
1: sabe...
0: eu tenho um problema sério, né? Que é o cigarro, né?
1: Ah, sim... Mas nesse ponto não ia chegar. Eu ia dizer assim, que você vai para médico, que você procura, você lê, você se informa sobre várias coisas de saúde. Ele
0: eu
1: até...
0: sou um hipocondríaco.
1: Isso, a gente já fez um consultório sobre isso, porque ele é assumidamente hipocondríaco.
0: Hipocondríaco.
1: Né? Mas...

0: cuidar até mais.
1: É, de um lado positivo disso é que você sempre está muito preocupado com a sua saúde. Isso também é importante. Você, quando descobriu a próstata crescida, foi exames de rotina ou você sentiu alguma coisa?
0: Não senti nada. Agora, foi exame de rotina e aí o que me causou preocupação até a tomografia final é se eu estava com mal, né? O mal, o câncer, né? E isso foi descartado.
1: Sim.
0: E aí, até meu médico, Dr. Tomé Pinheiro, passou uma biópsia que até hoje eu não fiz, porque aí eu tenho até que visitá-lo para mais uma vez apertar aquele dedo. E aí, vamos ver. Mas eu tô legal, por quê? Sim, você me perguntou de sintomas.
1: Uhum.
0: Eu tava levantando muitas vezes de madrugada para urinar.
1: Entendi.
0: Entendeu?
1: E você achou estranho, sim.
0: Achei estranho. Porque para quem não ia... Para quem não levantava, eu passei a levantar 4 vezes na madrugada, às vezes 5.
1: É um dos sintomas bem clássicos mesmo.
0: É, exatamente. É realmente exagerado, né?
1: E aí, hoje no consultório, quem pediu esse consultório foi o Fausto, nosso ouvinte. Ele pediu perguntando o que é essa hiperplasia prostática, né? Que os médicos chamam de hiperplasia prostática benigna, não é câncer, não aumenta o risco de câncer, mas é uma alteração da próstata. Então,
0: sim,
1: ele pergunta o que é, o que tem que fazer, sintomas e tudo. Então, a gente resolveu fazer o consultório.
0: Às vezes, você pode resolver com remédio, como graças a Deus eu estou resolvendo, às vezes com uma raspagem, um corte para aliviar a bexiga. Tem várias... Você, com certeza, vai receber excelentes... Médicos ou médicas?
1: A gente vai estar aqui com 2 urologistas justamente para falar sobre esse ponto, né? Que é a hiperplasia prostática benigna. E eu convido todos os nossos ouvintes que estão conosco, homens, mulheres também, que convivem com homens e que não se ligam muito nessas coisas, que às vezes eu acho, veja, é o que eu disse, você se cuida muito, você está muito atento. Às vezes o homem não está muito ligado. Então é a mulher que está vendo assim, uma movimentação diferente, fala, mas não, tá, não acha estranho,
0: e ainda
1: não?
0: E ainda tem essa questão do preconceito. O homem ainda tem preconceito,
1: sim.
0: Por mais que ele está tentando arranjar uma maneira de fugir do toque retal. Então ele fala, agora tem um exame de imagem que... agora tem a tomografia, agora tem um exame de sangue, tem um exame de urina. Só que um médico, você vai perguntar a 2 médicos categoricamente... O médico tem a sensibilidade do toque. Ele que vai ver realmente o primeiro toque, depois os exames complementares.
1: Uhum. E hoje eu já sinto até aqui no consultório com os nossos ouvintes que muitos já questionam os médicos porque não pedem toque. Porque a gente sempre soube que o toque era aquele exame ali, né?
0: Você e pode que até eu... questionar isso. Para mim é uma surpresa,
1: tem,
0: viu?
1: Tenho muitos ouvintes em alguns outros consultórios que a gente fez que... disseram que tinham perguntado ao médico por que não fazia.
0: Para mim, quando chega no urologista, a primeira coisa, para ver próstata, é o toque.
1: Bem, vamos falar sobre isso aqui no consultório. Hiperplasia prostática benigna, esse é o assunto de hoje.
0: Exatamente.
1: Diferente do câncer, mas que tem que tratar também.
0: Tem que tratar, né?
1: Tem que
0: lógico.
1: Tratar para você...
0: Para você ter uma qualidade de vida.
1: Isso, viver tranquilo, viver bem.
0: Perfeitamente.
1: Quem quiser participar, 991478520, número do nosso WhatsApp, tá? E vale para você que não tem um problema, para você que quer tirar dúvidas, para você que já tem um problema, a gente tá aqui para fazer o consultório para vocês. 991478520 é o número do nosso WhatsApp.
0: Cuide-se.
1: Obrigada.
0: Beijo.
1: Você também.
0: No coração, Kevin Paes já chegou, é a hora de eu me retirar do Recife. 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
5: A pesquisa Datafolha, divulgada nesta quinta-feira com as intenções de voto para o governo de Pernambuco, mostra a governadora Raquel Lira, do PSD, com 48% das intenções de voto. Em seguida, vem o ex-prefeito do Recife, João Campos, do PSB, com 43% das intenções de voto. A margem de erro da pesquisa é de 3 pontos percentuais para mais ou para menos, e com isso, os dois pré-candidatos estão tecnicamente empatados. Na sequência, está Ivan Moraes, do PSOL, com 2%. O percentual de brancos, nulos ou nenhum é de 4%, e além disso, 2% não sabem em quem vão votar. Em um eventual segundo turno nas eleições deste ano, o Datafolha apontou que a governadora Raquel Lira fica à frente de João Campos. Ela aparece com 51% das intenções de voto, enquanto ele tem 44%. Brancos e nulos somam 4% e 1% não soube ou não respondeu. O Instituto ouviu 1.022 eleitores de 25 a 27 de maio e o nível de confiança da pesquisa é de 95%. Indo para o noticiário internacional, negociadores dos Estados Unidos e do Irã chegaram a um acordo sobre um memorando para prorrogar o cessar-fogo por 60 dias e iniciar negociações sobre o programa nuclear iraniano, mas o presidente Donald Trump ainda precisa dar a aprovação final. A informação foi divulgada inicialmente pelo site Axios nesta quinta-feira, citando duas autoridades norte-americanas. A informação também foi confirmada por outros veículos da imprensa norte-americana. A Casa Branca não comentou. A assinatura do documento seria o avanço diplomático mais significativo desde o início da guerra. No entanto, ainda não se trata de um acordo final que exigirá negociações ainda mais intensas para contemplar as exigências de Trump sobre o enriquecimento de urânio. Kevin Paes, Rádio Jornal, Rádio Notícia.
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1: Comigo, muito boa tarde para todo mundo. Boa tarde, Pernambuco. Agora são 2 horas, 14 minutos. Está começando o Rádio Livre desta quinta-feira, 28 de maio. E a gente chega com informações para todo o estado. Brasil registra menor taxa de desemprego da série histórica no trimestre encerrado em abril. Governo de Pernambuco abre mais de 3 mil vagas no programa Mães de Pernambuco. O auxílio mensal é de R$300. No Sertão, Prefeitura de Petrolina reforça exigência de licença para realização de eventos no período junino. No Agreste, Caruaru realiza Noite Gospel no Polo Azulão, com shows de louvor nesta quinta-feira. Maquiadora morre vítima de fazer um procedimento estético nos glúteos e nas coxas. Você vai entender o que aconteceu e os riscos desse procedimento no nosso quadro Coisas de Pele. E no consultório do Rádio Livre, hoje a gente fala sobre o que é hiperplasia prostática, o aumento da próstata, mas não é câncer. Você tem dúvidas? Quer participar? Quer entender melhor o que é a hiperplasia prostática benigna? Já manda a tua mensagem, a tua pergunta para o nosso WhatsApp 99147-8520. E toda quinta-feira é dia de vaga de emprego aqui no Rádio Livre. Fique com a gente para não perder nenhuma oportunidade. Vamos juntos até as 4 da tarde? O Rádio Livre está no ar.
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1: Pernambuco anuncia mais de 300

0: milhões de reais em investimentos e prevê geração de mais de 600 empregos. Bruno Araújo é quem explica tudo bem direitinho. Bruno?
1: O governo de Pernambuco anunciou novos investimentos para indústrias, centrais de distribuição.

0: A ADEP é a Agência de Desenvolvimento Econômico de Pernambuco, que é responsável por atrair investimentos e incentivar o crescimento de empresas aqui no estado. Vão ser injetados 323 milhões de reais na economia pernambucana. Quase 225 milhões serão destinados para empresas do interior, como destacou a secretária de Desenvolvimento Econômico de Pernambuco, Daniele Jarsouto.
1: Esses investimentos estarão concentrados no interior do estado. São mais de 300 milhões de investimentos, dos quais 70% é direcionado ao fortalecimento das cadeias produtivas do nosso interior.
0: Para a economia, é importante demais, gera emprego também esses investimentos que estão sendo anunciados aqui.
1: Sim, só nessa pauta do CONDIC serão gerados mais de 600 empregos que serão distribuídos por toda a região do estado, em especial naquelas áreas que precisam de maior impacto e fomento, e é um compromisso do governo do estado desenvolver o estado como um todo, inclusive o nosso interior, e esse é o nosso foco apresentado com números concretos agora.
0: O Conselho aprovou 52 projetos. A expectativa é que esses novos projetos ajudem a gerar 612 empregos, movimentar a economia e atrair novas empresas para Pernambuco. O diretor de incentivos fiscais e financeiros da ADEP, Bruno Lira, destacou as áreas dos novos investimentos.
2: Bom, eu não sei se todos sabem, mas a agência aqui, a ADEP, ela é a principal porta de entrada dos investimentos aqui para o estado. E aí, para trazer investimentos para cá, a gente consegue ofertar alguns incentivos fiscais, reduzindo a carga tributária dessas empresas. E aí vem o PRODEP, que é o programa, o principal programa que a gente tem aqui, de fomento à atração de investimentos, onde ele concede incentivos para a área industrial, central de distribuição e importação, e também temos o PROINDI, que é o segundo principal programa daqui do estado, que oferta incentivos fiscais para o setor industrial. Com isso, a gente consegue ser atrativo nesse processo e acaba gerando um impacto direto na geração de novos empregos.
0: Diretor, sei que são muitas empresas que vão investir aqui no estado de Pernambuco nos próximos meses, mas eu gostaria que o senhor detalhasse algumas áreas, por exemplo, de investimentos.
2: Veja, a gente tem em Pernambuco uma diversificação muito grande com relação aos setores que são atraídos aqui para o estado. Então a gente consegue observar projetos na área de metalmecânica, projetos na área de vidros, a gente tem projetos no setor alimentício, então a gente tem uma diversificação muito grande no nosso polo industrial.
0: A reunião contou com a participação de representantes do governo e do setor empresarial. Bruno Araújo, Rádio Jornal, Rádio Notícia.
3: Obrigada, Bruno, pelas informações. Agora, João Lubambo chega para conversar com a gente, trazer os detalhes sobre um índice positivo para o nosso país. O desemprego no Brasil atingiu o menor patamar da história no trimestre até o mês de abril. É isso, Lubambo? Boa tarde.
4: Oi, Anne, boa tarde. Pois é, segundo dados divulgados pelo Instituto Brasileiro de Geografia e Estatística, a taxa de desocupação ficou em 5,8% entre fevereiro e abril deste ano, o menor índice desde o início da série histórica, em 2012. O resultado representa queda de 0,8 ponto percentual em comparação ao mesmo período do ano passado, quando a taxa era de 6,6%. Em relação ao trimestre encerrado em março deste ano, a redução foi de 0,3 ponto percentual. A pesquisa também aponta aumento no número de pessoas ocupadas no país. O Brasil passou de 101 milhões e 200 mil trabalhadores ocupados no trimestre encerrado em abril de 2025 para 102 milhões e 300 mil neste ano. Outro dado positivo foi o crescimento do rendimento médio do trabalhador brasileiro. O valor subiu de R$ 3.542 para R$ 3.732. Já a massa de rendimento, que representa o total de dinheiro recebido pelos trabalhadores no país, chegou a 377 bilhões de reais, cerca de 22 bilhões a mais do que no mesmo período do ano passado. A PNAD continua, pesquisa realizada pelo IBGE, a PNAD contínua, pesquisa realizada pelo IBGE, acompanha trimestralmente os indicadores do mercado de trabalho em mais de 3.500 municípios brasileiros, Anne.
3: Tá certo. João Lubambo, obrigada pelas informações. Obrigado. Agora eu faço um intervalo rapidinho e volto já. 2h21.
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15: Carmen Peixoto, instrutora de etiqueta social e jornalista, já está com a gente. Boa tarde, Carmen, seja bem-vinda.
16: Boa tarde, Anne.
15: Tudo bem?
16: Prazer voltar a conversar com você.
15: Ah, prazer todo meu. E Carmen já chega hoje com uma provocação para todo mundo que está ouvindo a gente aqui na Rádio Jornal. Você consegue

0: se relacionar bem com todo tipo de pessoa que está ao seu redor, ou você tem alguma dificuldade? Principalmente no trabalho, né? Que a gente convive com muitas pessoas, diferentes tipos, gostos. E aí, você consegue ou não consegue? Carmen Peixoto está aqui para conversar com a gente, ensinar a gente. Se a gente tiver alguma dificuldade, ela já vai trazer orientações. Não é isso, Carmen?
1: E então, Anne? Pois é, né? A gente precisa no dia a dia, com a família, principalmente no ambiente profissional, de saber se relacionar bem, de sair de situações difíceis, né? Utilizando o que? A sua inteligência social, que está muito ligada à inteligência emocional.
0: Uhum.
1: Né? A capacidade de você saber circular com firmeza em qualquer ambiente profissional, sem cometer nenhum deslize, né?
0: Uhum.
1: Muitas vezes a gente conhece, Anne, profissionais capacitados, inteligentes, mas que eles não conseguem obter sucesso na sua área de atuação porque eles não sabem agir com inteligência, não sabem entender os outros e melhorar a qualidade do seu relacionamento com colegas, amigos e clientes, se for o caso.
0: Uhum. Veja, a gente sabe que essa coisa da inteligência social, né, que é aquilo de você conseguir compreender, se adaptar, assim, de forma saudável, até produtiva, nos mais diversos ambientes e relações sociais, isso, às vezes, é bem difícil de acontecer. Mas, o que eu percebo é que quando as pessoas têm empatia por outra, ou por outras, isso vai se tornando mais fácil do que aquela pessoa que só olha para o seu próprio umbigo. A gente não fala assim, né? Só olha o seu próprio umbigo, não quer saber de ninguém.
1: Uhum.
0: Você concorda que a empatia pode ser um caminho?
1: Concordo plenamente, Nani. A empatia é tão importante. Agora, a gente precisa saber exercitá-la diariamente. Ou seja, nos colocar no lugar do outro para tentar compreendê-lo, né?
0: Uhum.
1: Trata-se essa questão de você fazer isso diariamente. A capacidade de entender o que a pessoa sente, se colocando no lugar dela, de conhecer mais o perfil dela para você saber o porquê daquilo, da reação dela, de sentir o modo de ser do outro, é muito importante. Inclusive para determinadas situações no ambiente de trabalho. Por exemplo, quando o chefe reclama da gente, como é que a gente vai reagir? Olha aí, aí entra a inteligência social.
0: Uhum.
1: Você vai revidar de maneira impulsiva. Você respira fundo, demonstra tranquilidade e fala com o chefe da mesma maneira que você gostaria que alguém falasse com você.
0: Sim.
1: Se você consegue tratar alguém da mesma forma, como, digamos, gostaria que os outros lhe tratassem, então você vai conquistar pessoas, tenha certeza. Numa situação difícil, de grande discussão, fale sempre dos fatos e não das pessoas envolvidas. Isso é ter inteligência social, mas...
0: E às vezes é difícil administrar quem tem um temperamento muito diferente da gente, né? Às vezes tem gente que é muito explosiva, tem gente que já não é explosivo, mas é muito retraído, tem gente que... A gente fala assim, nossa, essa pessoa é muito sentida, né? Tudo ela fica muito sentida. E às vezes é uma coisa que pra gente é pequena, mas pra ela é algo gigante. A gente fala, meu Deus, eu não sei lidar com isso. Eu já passei por isso, assim, dizer, eu não sei lidar com isso não, gente, o que é que eu faço?
1: Imagina.
0: E aí, o que que a gente faz quando a pessoa é muito diferente da gente e a gente tá ali junto, você quer até entender, mas você não consegue entender, aí aquela agonia.
1: Olha, tudo vai depender da forma que a gente escolhe lidar com a situação, de maneira positiva ou negativa. Então, claro que é melhor escolher o lado positivo. Primeiro, a gente tem que manter a calma para raciocinar.
0: Uhum.
1: Se a gente não controlar o emocional, não consegue. Antes de manada, você tem que entender que podemos, a gente pode sair, Anne, de qualquer situação difícil, desde que a gente tenha presença de espírito e equilíbrio emocional.
0: Uhum.
1: Você sabe disso no dia a dia, porque você trabalha.
0: Sim.
1: Então, a gente tem que encarar o estresse, a situação em que se encontra,

0: e usar a inteligência para a inteligência social para consertar algo, né? Eu já vi muita, por exemplo, eu vou um exemplo muito, muito comum. Eu vejo muito. A gente vai almoçar ou então está num ambiente assim mais oficial, mais social, numa mesa de jantar bem formal, e eu vejo que tem pessoas que não sabem como agir e se sentem inseguras demais, né? Então, a gente tem de manter a calma nessa ocasião e esperar as pessoas começarem a se servir para depois você fazer o mesmo, porque ficar estressada compromete você, compromete as suas ações naquela hora, né? Uma pessoa, por exemplo, que comete uma gafe séria, você deve sorrir e desculpar-se simplesmente, ou simplesmente desculpar-se com a educação. Quando você erra o nome de uma outra pessoa, você sorri com ela e pede desculpa. Então, tudo isso, como você disse, é utilizando a inteligência social. Trata-se da habilidade para a gente entender os sentimentos e problemas do outro. Se, claro, se pondo no lugar dele e compreendendo as suas relações emocionais. Ah, mas isso no dia a dia a gente vai entendendo e vai procurando sair.
1: Isso.
0: Eu tenho certeza que você faz isso muito bem, que eu já vi.
1: Veja,
0: no dia a dia, como
1: a gente tenta, né? A gente tenta sair de situações difíceis assim, com um equilíbrio e tudo. Às vezes é difícil, mas a gente vai tentando. Porque cada situação é de uma forma, né?
0: É.
1: Cada um tem seu desafio, eu acho assim, cada um.
0: Tem desafio. Dependendo tudo, né? Das pessoas, da natureza da atividade, né? Do grupo que a gente frequenta.
1: Aí, dependendo, pode ficar mais difícil ou menos difícil. Mas assim, eu acho que sempre é um desafio para a gente poder parar e pensar. Mas para você que está nos ouvindo agora, que já passou também por situações, pensou assim, o que é que eu faço agora? Segue essas orientações de Carmen Peixoto, porque você vai sair na elegância. Entendesse?
0: Okay.
1: A gente já sai da situação assim, na elegância. Pode até sair meio chateado, mas sai na elegância. O que importa é isso. Sem nenhum problema, equilibrando aí os pratinhos, como o pessoal fala, né? E aí a gente vai saindo direitinho.
0: A gente tem que sempre assim, circular com firmeza.
1: Isso.
0: Sabendo que atitudes tomar naquela ocasião.
1: É isso, Carmen Peixoto, toda quinta-feira com a gente, sempre trazendo orientações para esses momentos assim difíceis que a gente passa na vida. E eu adoro. Obrigada, viu, Carmen, pela sua participação
0: conosco.
1: É uma
0: satisfação, Anne, sempre. Um abraço grande.
1: Um abraço grande, bom fim de semana. Até a próxima quinta.
0: Até.
1: Carmen Peixoto, ela é instrutora de etiqueta social, jornalista, toda quinta-feira está com a gente aqui no Rádio Livre. E, gente, daqui a pouquinho vai ter Boca no Trombone, tá? Para você que quer participar, fazer denúncia, cobrança, reclamação, 99147-8520 é o número do nosso WhatsApp para você participar com a gente aqui do Boca no Trombone, 99147-8520. Fazer um intervalo e a gente volta já. 2h35.
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10: Rádio Livre está de volta e, gente, com informação boa para as mães. O governo de Pernambuco abriu mais de 3 mil vagas para auxílio mensal de R$ 300 às mulheres, né? O Mães de Pernambuco. João Lubambo está de volta aqui com os detalhes. Lubambo.
11: Oi, Anne. Pois é, foi para o programa Mães de Pernambuco, que garante auxílio mensal de R$ 300 para mulheres em situação de vulnerabilidade social. O novo ciclo de inscrições segue até o dia 24 de junho ou enquanto houver vagas disponíveis. O pagamento está previsto para o dia 7 de julho. Para participar, é preciso ser beneficiário do Bolsa Família, morar em Pernambuco, estar com cadastro único atualizado, não ter emprego ou renda formal e ser gestante, mãe ou responsável por criança de até 6 anos. Segundo o governo do estado, mais de 146 mil mulheres já foram beneficiadas pelo programa desde a sua criação. A inscrição deve ser feita pela internet, informando o número de identificação social, o NIS. Também a data de nascimento. O sistema informa na hora se a candidata foi contemplada ou se ficará na lista de espera. Os cartões serão entregues nas residências das beneficiadas, mas o valor também poderá ser sacado nas agências da Caixa Econômica Federal ou movimentado pelo aplicativo Caixa Tem. Em caso de dúvidas, as mulheres podem entrar em contato com a Ouvidoria Social pelo telefone 0800 081 4421. Anne.
10: Obrigada, viu? João Lubambo trazendo aí mais uma rodada, né, de oportunidade para as mulheres participarem do Mães de Pernambuco.
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10: Gente, uma maquiadora de 48

0: 18 anos, morreu depois de fazer um procedimento estético no bumbum e nas coxas. Esse procedimento utilizou uma substância conhecida como PMMA. Esse caso aconteceu em São Paulo, mas um procedimento estético que termina em morte sempre chama atenção. Até porque em todo o país há um aumento da procura por procedimentos estéticos. E com isso também crescem os riscos de complicações, né, que podem acontecer. A gente vai conversar agora no nosso Coisas de Pele com a médica dermatologista, a doutora Ana Cristina França. Boa tarde, doutora Ana, seja bem-vinda.
1: Oi, Anne, muito boa tarde. A gente veio aqui falar de um assunto que eu não gostaria de estar aqui falando sobre ele, porque não foi a primeira vez e eu gostaria muito que tivesse sido a última. Não que os procedimentos estéticos não tenham riscos. Todo procedimento tem risco e a gente tem que informar isso ao paciente. Mas o uso do PMMA, que é um acrílico, que é um preenchedor definitivo, já deveria ter sido banido, né, desautorizado, proibido pela Anvisa, pela Vigilância Sanitária, porque não tem justificativa de estar sendo feito esse tipo de preenchimento, sabendo de todos os riscos, tanto agudos, aqueles que podem causar inclusive a morte, como aconteceu, né, dessa maquiadora, quanto riscos crônicos de absorção, de granuloma, de nódulos. Então não tem espaço mais para o PMMA hoje na dermatologia, hoje na medicina, porque existem várias outras opções que são extremamente seguras e que, obviamente, a gente isenta o paciente, né, de risco, inclusive de morte, que foi o que aconteceu com essa maquiadora, infelizmente. Então, sim, já me coloco aqui triste como médica, porque a nossa função é promover saúde, né? E não pois tirar é. A vida de ninguém.
0: Pois é. Ô, doutora, e por que ainda é usado assim, esse PMMA? Qual o efeito dessa substância, assim, para que as pessoas, digo assim, os profissionais, né, que trabalham com procedimentos estéticos ainda insistam em usar, sabendo que tem riscos tão graves como, por exemplo, da pessoa morrer?
1: Muito boa pergunta, Anne. Para mim, não existe nenhuma justificativa, né? Mas o PMMA, para ter uma ideia, ele é um preenchedor definitivo. Então, aquele que você vai botar no corpo, ele não vai sair mais nunca, né? Hoje, a medicina do mundo todo está optando por preenchedores temporários, porque se houver qualquer tipo de complicação que pode acontecer, a gente tem como reverter. A grande questão é o custo, que é muito mais barato do que, por exemplo, o ácido hialurônico, e você consegue fazer áreas, né, maiores e dar um resultado estético, uau, né, aquela coisa, nossa, como ficou maravilhoso, rapidamente. E, na minha opinião, o paciente ele não tem obrigação absolutamente nenhuma de saber dos riscos, né? Ele não tem, não, ele quer um resultado, mas nem sempre a gente vai conseguir dar aquele resultado. Eu faço preenchimento de glúteo com ácido hialurônico e muitos pacientes querem que eu ultrapasse o limite da segurança da quantidade de seringa. Eu nunca ultrapassei, nunca vou ultrapassar. Então, o que acontece são volumes gigantes que são colocados em várias áreas e, obviamente, isso tem um custo operacional, um custo do produto mais barato, né? Embora ela pagou um valor mais de 50 mil por um procedimento, né, que levou à morte. Então, eu vejo como, na minha percepção, né, quando a gente, quanto mais conhecimento a gente tem, quanto mais a gente entende, menos a gente opta por procedimentos que aumentam o risco dos pacientes, porque nada está acima da saúde, né? Então, a beleza é importante, eu sou adepta a todos os cuidados, né, com a pele, com a beleza, da gente estar se sentindo melhor, mas ela só deve ser feita a partir do momento que você não coloca em risco a saúde do paciente.
0: Claro, e a senhora falou de vários riscos, a gente está falando aqui de uma maquiadora que morreu depois de fazer um procedimento estético no bumbum e nas coxas, e a morte é aquele, vamos dizer assim, aquele fim trágico, né? O que não tem mais volta de jeito nenhum. Mas nem todo mundo acredita que vai morrer e vai ter outras complicações. Queria que a senhora falasse das outras complicações, porque o que a senhora me explica aqui e o que eu entendo é, não é um fator de risco do paciente, é a substância que por si só já oferece, né, esse risco de complicações. Então, que complicações seriam essas ou podem ser essas, doutora, além do pior, que é a morte?
1: Tem as complicações agudas, né, que é a morte, que tem a injeção dentro de vaso, que isso pode acontecer com qualquer produto.

0: Obviamente, nos outros a gente tem como reverter e tem as complicações que podem acontecer anos depois. Então, você usou lá atrás PMMA, que às vezes era o que existia, não tinha outro tipo de preenchedor, né, antes de usar hialurônicos. E essas complicações podem ser o biofilme, formar uma, tipo um processo inflamatório mais crônico, nódulos, deformidades locais. Ele migrar e para outras áreas da alteração, inclusive do cálcio no corpo. Então é muito sério, é muito grave e eu não entendo por quê. E aí eu vou realmente questionar a Anvisa, a Vigilância Sanitária, por que não é proibido esse produto, né? Já que não existe para mim espaço para ele em condição alguma, em condição alguma.
1: Bem, então, para você que está nos ouvindo, como eu comecei aqui o nosso quadro Coisas de Pele falando sobre essa questão de procedimentos estéticos, a gente sabe e as pesquisas mostram que há uma procura muito grande por procedimentos estéticos, tá? E aí, todos. Mas o que a doutora Ana está explicando é que o problema não é o procedimento estético. Nesse caso, a substância que foi utilizada, que é o PMMA, é que é um risco. Então, se você vai fazer um procedimento, aí você deve perguntar. Eu acho que essa pode ser uma orientação também, né, doutora? Pergunta o que vai
0: Acho que
1: ser
0: mais do
1: usado,
0: que
1: né?
0: isso, exatamente, Anne. Veja, mais do que isso, a gente não tem que perguntar só. A gente tem que também pedir para abrir o produto na sua frente. Se
1: Certo.
0: possível, fotografe o que está sendo aplicado em você. Ah, mas é porque é feito lá dentro, já vem pronto. Eu escutei isso ontem de uma pessoa que, inclusive, saiu quase que corrido, né, de um consultório de uma profissional, que eu não vou entrar em maiores detalhes, que ele perguntou, né, olha, qual é o produto? Aí ela falou, não, é um bioestimulador, falou lá o nome do produto, ele falou, tá, mas mostra aqui, abre aqui. Não, porque ele organiza, ele prepara lá dentro e já traz pronto. Em hipótese alguma, você deve deixar aplicar nenhum produto em você que esse produto não tenha sido aberto na sua frente, na hora da aplicação. Então, é uma orientação que eu dou para vocês. Vai fazer preenchimento, veja se é ácido hialurônico, veja a procedência do ácido hialurônico, peça para fotografar, porque tem vários tipos de ácido hialurônico. É importante que vocês saibam qual está sendo usado. Isso faz uma diferença enorme do valor, né? Às vezes chega para se perguntar por que o seu preenchedor é tanto e em tal lugar é tanto. Porque muitas vezes não é o ácido hialurônico ou não é o ácido hialurônico, né, que são os mais seguros, os melhores. Estou falando do ácido hialurônico, mas tem também os bioestimuladores, né? Tem vários tipos também. Então, sempre fotografar, pedir para abrir na sua frente, pedir para fazer o preparo do produto na sua frente, mostrar. Eu faço isso sempre com meus pacientes. Eles falam, mas Ana, eu confio em você. Aí eu disse, mas exatamente porque você confia em mim, que eu tenho que lhe mostrar e tenho que lhe ensinar. Porque se você for para outro país, outro estado, fizer com outra pessoa, você vai saber como se proteger. Então, isso é uma forma do paciente, né, se proteger. Outra coisa, tem muitos pacientes que falam, eu não sei, eu fiz, eu não sei que produto foi. Existe um exame, que é um exame de ultrassonografia, que você consegue dizer a diferença entre quando é ácido hialurônico e quando é outro produto que não é ácido hialurônico. Por exemplo, o preenchedor definitivo, PMMA. Então, é importante. Eu tive inclusive uma paciente que ela veio para mim, eu expliquei, e ela, né, pela questão do custo, foi fazer em outro local. E ela chegou para mim toda inchada, eu falei, não é do ácido hialurônico, geralmente não faz isso, pedi um ultrassom e não tinha sido aplicado ácido hialurônico nela, tinha sido aplicado o preenchedor definitivo. Então, isso é muito sério, né? Isso é crime, na verdade. E a gente tem que estar atento, tem que se proteger, né? E tem que cuidar da sua saúde. E essa informação é muito importante. Não façam nada no oba-oba, né? Não façam nada porque eu vou postar. Hoje tem muito essa coisa que eu repudio muito, sabe? Eu posto e você me dá o tratamento e não sei o quê. Então, eu acho que é uma coisa muito séria. A área de saúde, a medicina é muito séria, né? Eu sempre falo assim, hoje o interessante que o paciente disse, a gente falando de dermatologia, e muita gente acha que dermatologia é superficialidade, né? Apenas, eu vou dizer apenas, não como uma palavra que diminui, né? Procedimentos estéticos, mas não. Dermatologia, a gente trabalha com a pele, a gente trabalha vendo câncer, a gente trabalha vendo doença de pele, a gente avalia, indica, contraindica, é uma especialidade muito dentro da especialidade médica que cuida de pele, cabelo e unha. Então é importante, tem todo um treinamento, né? Por exemplo, eu fiz medicina, depois fiz clínica médica com RQR, registro de qualificação de especialidade, depois dermatologia.

0: com RQE, registro, título especialista. Hoje sou preceptora, sou chefe do departamento de dermatologia de um serviço credenciado pelo MEC, que é no Hospital Otávio de Freitas, e isso dá segurança, minimiza os riscos. A gente vive estudando, a gente sabe o que a gente está fazendo, né? É muito importante que você conheça, que você não vá pela internet, não vá pelo Instagram. Ah, o que a pessoa olha e fala, ah, bonito, até papagaio fala. Então, assim, a gente tem que ter muito cuidado, né? O que é falado e o que é feito. Procura saber a formação desse profissional, a procedência, principalmente o que está sendo feito em você. É sua vida, é sua saúde. E nesse caso, né, foi, né, elas pagaram, infelizmente, com a vida.
1: Infelizmente. Agora vou só fazer uma mudança aqui no assunto para a gente finalizar, porque André Rio, o cantor André Rio, está nos ouvindo, mandou uma mensagem dizendo que está ouvindo, que é seu paciente e queria fazer uma pergunta. Disse, olha, ela cuida do maior órgão do corpo, a pele. Então, pede para ela explicar a relação dos músculos com a longevidade, doutora Ana.
0: Eita, isso é tão importante, né? E a importância do músculo com a longevidade, na minha percepção, veio com a pandemia. Então, eu comecei a estudar e entender a importância do músculo. O músculo é um grande órgão endócrino, né? Produz várias substâncias que retardam o envelhecimento, que diminui as chances de câncer, que melhora toda a função cerebral. Então, ter músculo é ter vida. E eu sempre cito um exemplo, um trabalho que mostra: se eu pegar 10 idosos, sentar e pedir para os 10 levantarem, o último que levantar vai ser o primeiro que vai morrer por morte natural, infelizmente. Então, ter músculo é ter vida, ter músculo é ter saúde, ter músculo é ter longevidade. E hoje a medicina, né, a gente vê o paciente como um todo e estimula o paciente a ter qualidade de vida. Eu sempre falo que a medicina, ela está otimizando, né? A gente está promovendo saúde e não tratando doença. Eu não quero, como médica, tratar doença, eu quero promover saúde.
1: É isso. André Rio, muito obrigada por sempre estar ligadinho com a gente. Grande André Rio, maravilhoso. Doutora Ana Cristina França, muito obrigada por mais um Coisas de Pele aqui com a gente no Rádio Livre. E até a próxima quinta.
0: Eu que agradeço, Ana. É um prazer e eu espero que a gente não tenha mais esse assunto como pauta aqui. Espero que a vigilância sanitária dê uma resposta para a gente, honestamente.
1: É verdade. Eu também espero, viu, que ninguém morra mais por essas irresponsabilidades que acontecem. Doutora Ana, beijo grande. Até a próxima quinta.
0: Cheio.
1: Fazer um rápido intervalo e a gente volta já já. 2h54.
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1: Agora são 2h59.
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1: Gente, Caruaru incluiu a noite gospel no São João e leva louvor ao Polo Azulão nesta quinta-feira, viu? Roberta Coutinho, a mais amada da Rádio Jornal, tem os detalhes. Boa tarde, amada.
2: Boa tarde, amada. Boa tarde, os nossos ouvintes. E é isso, Anne. Após o sucesso do São João na roça, a cidade de Caruaru agora traz a noite religiosa. É um momento de celebração e fé em meio à programação aí dos festejos juninos. A noite especial é dedicada à música gospel e vai reunir artistas consagrados em louvor e adoração. Tudo isso, como você mesmo disse, no Polo Azulão, que fica aí pertinho da estação ferroviária, no centro da cidade. A programação começa com a apresentação da dupla Edila e Levi. Os dois são conhecidos pelo trabalho voltado aí para a música cristã e tem uma legião de fãs e fiéis no Agreste Pernambucano. Na sequência, o Polo Azulão vai receber o cantor Elis Soares, um dos principais artistas da música gospel nacional. Promete aí emocionar o público com canções marcadas por mensagens de esperança e fé. Entre elas, Me Ajude a Melhorar e Os Sonhos de Deus. E quem encerra a noite é o cantor Davi Sacer, referência aí na música cristã contemporânea. São 30 anos de trajetória e composições que abordam, além da fé, a força da superação e a sabedoria da espiritualidade. No repertório, sucessos como Deus de Promessas, Tua Graça Me Basta e Maior Valor. São músicas que com certeza vão estar na boca do povo durante esta noite.
1: Uma noite bem especial no São João de Caruaru. Noite gospel, muito legal,
2: tá,
1: né?
2: Tá vendo? Muito bom.
1: Sempre tem, gente, um espaço pra fé, né? Eu acho que isso é muito importante
2: é
1: pra
2: muito
1: todo
2: importante.
1: Mundo.
2: A
1: que massa.
2: Fé é o alimento da alma.
1: É isso, amada. Essa é a Roberta Coutinho, a mais amada da Rádio Jornal.
2: Até amanhã.
1: Vamos para o sertão agora. A Prefeitura de Petrolina reforça a exigência de licença para a realização de eventos no período junino. Edjane Almeida, boa tarde.
3: Olá, Anne Barreto, muito boa tarde para você. Uma excelente tarde para todos acompanhando a nossa programação. Para garantir a segurança do público e o cumprimento das normas urbanas, organizadores de festas devem regularizar licenças à Prefeitura. Quem vai passar detalhes para a gente é Carol Cabral, secretária de Urbanismo da cidade. Boa tarde, Carol, tudo bem?
4: Boa tarde, Edjane, tudo bem? Boa tarde a todos, aos ouvintes da Rádio Jornal. A gente vai falar um pouquinho sobre o licenciamento de eventos, sobretudo agora nessa época junina, que a demanda aumenta bastante. É muito simples protocolar o ofício aqui com as informações básicas sobre o evento, como local, data, horário, tipo de evento também é importante, e a quantidade estimada de pessoas. É importante também salientar que o protocolo, o recebimento do ofício não garante a autorização.
3: Carol, uma dúvida aqui. Veja bem, são muitos eventos, inclusive alguns eventos fechados. Por exemplo, eu não estou falando de espaços festivos como clubes, não. Por exemplo, um condomínio que queira realizar um evento, ele também tem que passar por todo esse processo?
4: Não. O licenciamento de eventos urbano, ele é só na área urbana ou nas áreas voltadas para a área urbana. Essas partes privadas, elas entram mais na fiscalização de posturas. Caso algum vizinho se incomode com som alto, que ultrapasse do horário, aí eles podem fazer a denúncia na ouvidoria e também acionar a Guarda Municipal. A gente recomenda que quem tenha dúvidas venha até a secretaria, porque a gente esclarece. A gente orienta também de que forma que deve ser protocolado o ofício. E quem já pratica a organização de eventos há mais tempo, a gente pode protocolar também através do DOC.
3: E caso sejam identificadas irregularidades em quem já esteja realizando esses eventos, quais as sanções que podem ser sofridas, Carol?
4: Pode acontecer a fiscalização e ser interrompido o evento, antes, durante do evento, e caso a gente identifique alguma irregularidade, as pessoas que organizam o evento podem ficar suspensas para os próximos eventos.
3: Paga alguma coisa para passar por esse processo, para regularizar ou não?
4: Ediane, muito importante isso. Eu quero aqui abrir para todo mundo que não existe nenhuma taxa para o licenciamento do evento.
3: Tá aí, viu? Mês festivo, mês junino, são muitos eventos. Não deixe que seu evento saia aí errado, que aconteça alguma coisa errada. Faça tudo certinho, ok? Muito obrigada, Carol.
4: Nós que agradecemos. É sempre importante a gente estar divulgando, né, a importância da autorização, que as pessoas não comecem a divulgar o seu evento sem a devida autorização, porque pode acontecer algum problema nesse meio tempo e aí o evento fica proibido de acontecer. Então, estamos aqui à disposição de segunda a sexta-feira, de 8 às 1 da tarde. Obrigada.
3: A gente agradece as informações a Carol Cabral, secretária de Urbanismo da cidade, Elisiane Almeida, para a Rádio Jornal, Rádio Notícia.
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1: Boca no trombone de hoje, começando com seu Abraão de Jardim Piedade.
5: A boca do trombone vai para Jardim Piedade, que quem fala é Abraão, taxista. Fui duas vezes em Jardim Piedade, fui sábado e hoje. Nunca fui na lua, mas diz que a lua é cheia de buraco. Jardim Piedade tá que não tem como se transitar lá não. É buraco demais. É buraco de caber um carro desse dentro. Não tem. Eu queria saber se tem prefeito lá em Jardim Piedade, porque o buraco tá tomando conta de lá. Jardim Piedade. Fui hoje, muita água, você não vê o buraco, pensa que não. Você tá dentro de uma cratera.
1: Meu Deus do céu, que difícil, né, seu Abraão? Obrigada pela sua participação. Já está aqui anotado para a gente cobrar a prefeitura, viu? Agora a gente vai ouvir Dona Lúcia do Ibura.
6: É Dona Lúcia da Avenida Pernambuco, UR1, Ibura. Minha boca no trombone hoje é para a Enlurbe, que já fazem um mês que tem três postes com as lâmpadas apagadas. Já fiz reclamação com a Endurbe, tem protocolo e tudo mais, e nada de vir, deles virem consertar estas lâmpadas. Aqui fica bem próximo à academia da cidade, é da ladeira da Coab, e eu peço ao prefeito, atenção, senhor, prefeito.

0: do Recife, Victor Marques, venha nos ajudar, está uma escuridão tremenda, à noite está acontecendo até assalto, isso não pode ficar assim. Muito obrigada.
1: Tá certo, dona Lúcia. A gente também vai continuar reforçando essa cobrança, viu, para a Enlurbe. Obrigada pela sua participação. Agora, a Enlurbe respondeu ao nosso ouvinte Genivaldo, que reclamou também da falta de banheiros públicos no centro do Recife, e ele citou ali a Praça de Nossa Senhora do Carmo. Segundo a Enlurbe, equipes de manutenção já estão atuando para a realização dos reparos necessários e disse que a previsão de conclusão dos serviços do banheiro é até o final do mês de junho. A Enlurbe também explicou que esses sanitários públicos que ficam na Avenida Dantas Barreto, ali na próxima à Praça do Carmo, eles precisaram ser interditados por medidas de segurança, porque estavam apresentando vazamentos na coberta e problemas na parte elétrica. Mas aí o pedido do ouvinte é um pedido muito válido, espero que até junho tudo tenha sido resolvido. Bem, gente, em sua boca no trombone de hoje, amanhã tem mais. Agora tem vaga de emprego, Hernani Tavares, boa tarde.
2: Tem vaga para você.
3: Oi, Anne, boa tarde para você, boa tarde também para quem nos acompanha aqui no Rádio Livre. O Tribunal de Justiça de Pernambuco publicou o edital do novo concurso público para cargo de juiz substituto. Ao todo, são oferecidas 30 vagas, além de formação de cadastro de reserva. As inscrições começam às 4 horas da tarde do dia 1º de junho e seguem até às 4 horas da tarde do dia 10 de julho. Isso exclusivamente pelo site da Fundação Getúlio Vargas, banca que é responsável pelo certame. O pagamento da taxa poderá ser feito até o dia 13 de julho. A primeira etapa está prevista para 27 de setembro. Já as provas escritas devem ocorrer nos dias 6 e 7 de dezembro. O SENAC Pernambuco está com inscrições abertas para 374 vagas do programa SENAC de Gratuidade, PSG. O edital conta com oportunidades tanto para cursos de qualificação profissional como de aperfeiçoamento. Isso nas unidades da instituição no Recife, Paulista, Caruaru, Serra Talhada e Petrolina. Além disso, há vagas para curso realizado no Centro de Cultura de São José do Egito. As inscrições seguem até o domingo, dia 31, e devem ser realizadas exclusivamente pelo site www.pe.senac.br/PSG. Repetindo, www.pe.senac.br/PSG. E ainda nesta quinta-feira no Recife são oferecidas 20 oportunidades para auxiliar de logística operacional. É exigido ensino médio completo e experiência prévia de 6 meses. O salário é de R$ 1.632. Ainda na capital pernambucana, há 10 oportunidades exclusivas para pessoas com deficiência na função de sinaleiro. O salário é de R$ 1.722. Não é exigida experiência prévia. Para mais informações sobre essas e outras vagas, acesse o site da Secretaria de Desenvolvimento Profissional e Empreendedorismo de Pernambuco, cdep.pe.gov.br. Repetindo, cdep.pe.gov.br. Hernani Tavares, Rádio Jornal, Rádio Notícia.
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1: Vamos para o nosso giro de notícias com o doutor da notícia, Kevin Paes. Boa tarde.
4: Olá, Anne. Boa tarde para você. Boa tarde aos ouvintes. A Petrobras anunciou nesta quinta-feira um novo ajuste de 48 centavos nos preços da gasolina A para as distribuidoras. A empresa também informou que oferecerá um desconto de 44 centavos por litro, o que resulta em um aumento efetivo de apenas 4 centavos por litro. Gasolina A é a gasolina pura vendida pelas refinarias às distribuidoras antes da mistura com o etanol. Após a adição do etanol anidro, ela se transforma na gasolina C, vendida nos postos. O desconto oferecido pela Petrobras ocorre no âmbito do decreto assinado pelo presidente Lula, que estabeleceu um subsídio de 44 centavos por litro de gasolina. Na prática, isso significa que o governo bancará parte do preço do combustível. Kevin Paes, Rádio Jornal, Rádio Notícia.
1: Agora a gente vai para o intervalo. Na volta tem o consultório falando sobre o crescimento da próstata, a hiperplasia prostática benigna. Até já. 3:11.
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0: Aga, seja também muito bem-vindo.
1: Obrigado, boa tarde, Anne, boa tarde, Renan, meu amigo, boa tarde, ouvintes. Prazer estar aqui com vocês. Um programa de tanta relevância para a população masculina. Obrigado pelo convite.
0: Obrigada a vocês por terem atendido esse convite, que foi feito também pelo nosso ouvinte Fausto, que está preocupado. Ele quer saber, né, o que é essa hiperplasia prostática benigna. Ele mandou uma mensagem pedindo para a gente falar sobre a próstata aumentada, dizendo: eu quero saber sobre a hiperplasia prostática benigna. Então, doutor Clóvis Fraga, esse crescimento da próstata, né, a hiperplasia prostática benigna, é preocupante?
1: Então, o crescimento da próstata, hiperplasia prostática benigna, o nome já está dizendo, é uma doença benigna, e a sua malignidade é causar sintomas urinários. Então, ele vai proporcionar alguns sintomas na população masculina, como dificuldade de urinar. O paciente normalmente apresenta jato urinário mais fraco, essas são as queixas principais: jato mais fraco, urina com a frequência maior, ele passa a acordar durante a noite para urinar, coisa que ele não fazia antes desse crescimento prostático. Então, ele tem sintomas de enchimento, sintomas de esvaziamento, né? Tudo relacionado ao crescimento da próstata, que de forma normal é uma glândula de mais ou menos 30 gramas, parece uma noz, que envolve a uretra, e na medida em que ela cresce, ele cresce se expandindo para fora, mas também comprimindo a uretra, e daí esses sintomas obstrutivos. Então, o perigo que isso pode trazer é o acometimento da função da bexiga a médio e longo prazo, né? E, como acontecia no passado, bastante longínquo, aquele homem que tem hiperplasia, que evolui ao seu grau máximo e não faz o tratamento adequado de desobstrução, ele pode, num grau máximo, ter, inclusive, comprometimento dos rins, evoluindo com insuficiência renal secundária a essa obstrução.
0: Ô, doutor Renan, e por que a próstata cresce assim? A gente está entendendo, não é câncer, né? Não é o câncer de próstata, é esse crescimento da próstata, a hiperplasia prostática benigna, mas tem algo que desencadeia esse crescimento, algo que os homens façam e não sabem, ou é do organismo?
2: Anne, é muito boa essa pergunta, porque a gente olha a incidência da hiperplasia prostática benigna, ou de maneira comum chamada de crescimento da próstata, ela é muito alta. Se a gente pegar todos os homens com 50 anos, metade deles já vão ter próstata crescida. Se eu fizer um novo corte com 70 anos de idade, 80% vai ter uma próstata crescida. Eu brinco com meus pacientes, só tem três coisas que não param de crescer no homem: é o nariz, a orelha e a próstata. Isso acontece porque a próstata, ela é alimentada pela testosterona. Então, um homem com 60, com 65 anos, ele tem 65 anos de exposição à testosterona. Então, existem receptores na próstata que são ávidos por testosterona e que permitem esse crescimento ao longo dos anos. Mas, obviamente, nem todos os homens que têm próstata crescida têm sintomas. O que a gente estima é que cerca de metade dos homens que têm próstata crescida apresentam alguns sintomas urinários, que foram exatamente esses que Clóvis colocou. Dificuldade no jato, esforço para poder urinar, uma sensação de esvaziamento incompleto e até mesmo, algumas vezes, uma correria para ir no banheiro. Mas nem todos os homens que têm próstata crescida e que têm sintomas precisam tratar o sintoma. Isso depende, obviamente, da intensidade que esse sintoma se apresenta. Então, a gente tem como fazer uma gradação durante a avaliação médica de o quanto isso impacta na qualidade de vida do paciente, e aí sim, definir a partir dessa gradação se esse paciente necessita de apenas alguns pequenos ajustes alimentares ou comportamentais, se ele vai necessitar de medicações hoje que são muito eficazes na diminuição do volume da próstata, ou até mesmo em um procedimento cirúrgico.
0: Que ajustes são necessários, por exemplo? Quando são, né? Esses ajustes que o senhor fala na alimentação, nos hábitos de vida, que ajustes são esses, doutor?
2: Perfeito. Imagina o seguinte cenário. Seu Francisco tem 55 anos e, durante a avaliação urológica, ele referiu que o jato de urina dele é bom, mas que ele levanta 3 vezes à noite para poder urinar, que é uma quantidade razoável, que impacta na qualidade de vida, que diminui a capacidade dele produtiva. Então, muitas vezes, um ajuste, por exemplo, de uma medicação, um diurético, que estaria à noite, passando para amanhã, diminuir a ingesta hídrica à noite, esperar.

0: por exemplo, antes de dormir, passar 2 horas antes de dormir, não ingerir mais água. É eliminar aquele hábito que é tão comum, de às vezes levar um copo de água para ao lado da cama, e aí toda vez que levanta, toma uma água. Então, é quase um ciclo que se repete. O paciente levanta para ir no banheiro e toma um copão de água e volta a dormir. Obviamente, 2 horas depois vai voltar novamente para poder urinar. Diminuir substâncias que são irritativas e que sabidamente aumentam a frequência urinária, sobretudo à noite. Então, café aumenta muito a diurese, né? Então, olha, eu não, à noite meu hábito é tomar 2 pratos de sopa para dormir e tomar um cafezinho. Então, você tem aí literalmente uma bexiga cheia para poder urinar durante a noite. Então, essas são algumas medidas comportamentais que possam ajudar nesse sentido.
1: Doutor Clóvis, quem tem a hiperplasia prostática benigna vai ter mais risco de ter o câncer de próstata ou não há essa relação?
2: Excelente questionamento, Anne. Só vou me dar o direito de comentar um pouquinho antes
1: Claro.
2: aqui disso, relacionado ainda aos sintomas que a gente citou aqui no começo. Não é incomum, Renan, tá aí para não vai me desmentir, nos consultórios, nos ambulatórios que a gente faz, você pergunta para o paciente como é que o senhor está urinando? Fez, ah, doutor, estou urinando bem. Você acorda à noite para urinar? Você acorda. Urina quantas vezes à noite? 4 vezes. Então ele começa a dizer os sintomas. Que se você não perguntar ativamente, ele não vai te dizer. Então, existe um score, que isso é muito mais para estudo científico, na prática difícil de aplicar com pacientes, mas que ele leva em consideração vários sintomas e que você tem que ativamente, o médico tem que ativamente questionar o paciente sobre cada um desses sintomas. Porque se você perguntar se ele está urinando bem, ele vai dizer que está. E aí me remete a um paciente meu do interior, que quando eu perguntei isso a ele, se ele urinava bem, ele dizia que sim. E quando a gente mostrou que ele não urinava bem, ele fez aquela coisa de matuto. Doutor, isso é igual tomar banho. Você compra um chuveiro, toma um banho arretado. 2 anos depois, se alguém perguntar, tá tomando banho? Tô, só que já tem metade daqueles furinhos que estão tapados. Então ele não percebe que ele toma banho todo dia. Então ele não percebe que ele urina todo dia. E não faz avaliação de uma micção para outra. Então há muitas vezes ele não consegue ter esse entendimento da piora dos sintomas ao longo do tempo.
1: E pode até
2: Com
1: achar,
2: relação ao
1: como o
2: seu.
1: senhor disse, né, que tá urinando bem, porque tá urinando muito, né? Tá fazendo muito xixi, então
2: Isso,
1: tá
2: está
1: tudo
2: urinando
1: certo, né?
2: muito, está tudo tranquilo. Pelo contrário, ele está urinando mal, porque a bexiga não esvazia completamente, então ele tem que ir várias
1: Sim.
2: vezes para urinar, para conseguir esvaziar a bexiga, e vai esvaziar parcialmente. Com relação à relação de câncer e hiperplasia, não existe uma relação notada das duas, são duas doenças distintas. O câncer de próstata, que é o adenocarcinoma da próstata, é uma doença maligna. Tá? E a hiperplasia benigna da próstata é outro sintoma. Então, é uma região da próstata que passa a crescer e causa esse padrão obstrutivo, porém, não existe uma relação direta de quem tem hiperplasia vai ter câncer de próstata ou vice-versa. Né? Essa relação, de fato, ela não existe. É uma das doenças da próstata, a hiperplasia, outra é o câncer de próstata, e aí tem prostatite, tem outros acometimentos da próstata também. Que estão correlacionados. Pode ter homem com câncer com próstata de tamanho normal, pode ter homem com hiperplasia com câncer, homem com hiperplasia sem câncer, então não existe uma ligação direta entre as duas doenças.
1: Tá certo, tem muitos ouvintes participando aqui do consultório. Já estou vendo aqui os áudios, as mensagens. Deixa eu fazer uma rápida pausa aqui. Daqui a pouco a gente volta a conversar com o Dr. Clóvis Fraga, também com o Dr. Renan Eboli, dois médicos urologistas que estão com a gente hoje no consultório. Quem quiser participar, 991-47-8520 é o número do nosso WhatsApp. Até já. 3h26.
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6: 3:31.
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6: Consultório do Rádio Livre hoje falando sobre a hiperplasia prostática benigna, que é um crescimento da próstata. A gente está fazendo esse consultório a pedido do nosso ouvinte, Fausto Gonçalves. Estamos conversando com dois médicos urologistas, Dr. Renan Eboli e também Dr. Clóvis Fraga. Tem um ouvinte, seu Isaías, que mandou um áudio para a gente. Vamos ouvir o que ele pergunta.
7: Anne Barreto, boa tarde, é Isaías Henrique de Porto Palmarelo. Anne, eu não vejo problema em fazer um exame de toque, não vejo problema. Eu sempre digo, brincando com os amigos, digo assim, que o problema desse exame é o cara fazer e não...

0: gostar, entendeu? Como sair dali, sair odiando o médico. Agora é o seguinte, é brincadeira minha, né? Se gostava, queria fazer todo dia esse exame do toque. Não dá certo não, mano. Mas veja o seguinte, a pergunta é, meu pai já operou, morreu assim, papai fez exame de próstata e ele teve que tirar tudo, entendeu? Será que, sendo caso acidente, eu também não tenho que fazer não, Anne? Pergunta especialista aí, doutores, se eu preciso fazer também. Eu estou com 65 anos, nunca deu a próstata alterada não, mas nunca mais eu fiz o ano passado. No hospital do servidor, mas veja, né, se é preciso eu fazer, no caso dele ser caso acidente, né? Eu sou filho, eu preciso fazer, Anne. Fala com ele aí.
1: Obrigada, seu Isaías, pela pergunta. No caso, seu Isaías, doutor Renan, já é relacionado a câncer. Acho que ele está preocupado porque o pai teve, né? E precisou retirar a próstata toda, pelo que eu entendi. E ele não está fazendo os exames direitinho, né? Porque ele disse aí que faz um tempo que fez. O que que você pode dizer para ele? Para quem até tem um caso na família, né? Como é que deve ser esse acompanhamento?
2: Tá, então, só para entender. Então, vamos falar agora sobre câncer de próstata, é isso?
1: A pergunta dele é sobre câncer de
2: Tá.
1: próstata.
2: Pronto, perfeito, ok. Então é o seguinte, de fato há uma relação de que a gente chama de hereditariedade para câncer de próstata. Então, o paciente que tem um histórico na família, ele possui de 2 a 5 vezes maior chance de câncer de próstata do que aqueles pacientes que nunca tiveram nenhuma história. Sobretudo naqueles casos no qual há uma relação direta familiar, irmãos ou pai. Então, minha recomendação para o seu Isaías é que ele faça exames anuais, né, com o médico de sua confiança. Inclusive, nós trabalhamos lá no Hospital dos Servidores, nós temos um time com 10 urologistas lá, que vai realizar, além do exame físico, né, vai realizar também a questão do exame do PSA. PSA é uma molécula que a gente dosa no sangue e que, quando ele está alterado, um dos motivos pode estar relacionado à presença de um câncer de próstata. Mas, obviamente, a gente tem hoje uma série de armamentos na medicina que permitem uma identificação precoce e com uma excelente chance de cura para os tumores que são diagnosticados de maneira precoce. Então, se hoje não tem nenhuma maneira de prevenir de maneira objetiva, claro que bons hábitos de vida, evitar tabagismo, tudo isso evitar a obesidade, tudo isso está relacionado a uma certa prevenção do câncer de próstata. Mas eu acho que o nosso foco hoje é conseguir identificar de maneira precoce para que a gente atinja aquela taxa de 90% a 95% de chance de cura.
1: Não tem como prevenir hiperplasia prostática benigna, né, doutor? Ou tem?
2: Ah, bom, mudando agora o capítulo novamente
1: Voltando
2: agora
1: ao assunto
2: para
1: aqui,
2: estar
1: né, do
2: crescida,
1: consultório.
2: eu gosto de deixar bem claro, porque para a gente não misturar, porque são duas doenças prevalentes, né, que acontecem no mesmo órgão, mas são doenças distintas, né? A hiperplasia prostática, ela também tem relação familiar, tá? Então existe sim uma relação direta entre um histórico familiar e uma presença, uma incidência de crescimento benigno da próstata. A gente sabe que, assim como o câncer de próstata, existe uma pequena relação também com obesidade e com algum síndrome metabólica, porque existe uma proliferação celular baseada num eixo chamado IGF-1, que é um eixo ligado à insulina. Mas a gente não tem uma medida que seja de fato única, comportamental, que possa prevenir esse crescimento. A gente tem hoje na medicina popular alguns elementos que falam sobre diminuição de câncer, perdão, de crescimento benigno da próstata, mas a gente ainda tem pouca validação científica para isso. Então, a melhor maneira, no caso de crescimento benigno de próstata, é permitir fazer exames precoces também, para que o tratamento seja realizado e que o paciente não tenha sintomas que possam levar a eventos mais graves, como o que Clóvis colocou logo no início do programa. Eventos que possam levar uma retenção urinária, no qual o paciente precisa passar uma sonda para poder urinar, ou de algum prejuízo à função dos rins.
1: O doutor Clóvis, como é que é o tratamento para quem tem hiperplasia prostática benigna?
3: Bom, é bastante amplo. Então, o que a gente tem que levar em consideração é isso. Entender esse crescimento, qual é o tamanho da próstata, a que ponto, quando o paciente chega a te procurar no consultório, qual é.

0: é o tamanho da próstata, qual a importância dos sintomas que ele tem. Renan citou ainda há pouco que nem todo mundo que tem próstata grande terá sintomas. E aí você tem que levar em consideração, será que todo paciente que tem próstata grande e que não tem sintoma, não tem nenhuma repercussão para o trato urinário, ele precisa de algum tratamento ou só da avaliação? Então, a avaliação prostática que é feita em consultório, os exames que a gente pede é o PSA, que é o exame antígeno específico da próstata, né? Ultrassom para você dimensionar o tamanho da próstata e tem outros dados na ultrassom que estão relacionados à bexiga, se ele tem espessamento da parede da bexiga, se, ou seja, se essa bexiga já tem algum sofrimento em virtude de alguma obstrução. Então, quem é que precisa ser tratado de hiperplasia de próstata? O paciente que tem sintoma. E aí, a depender da gravidade do sintoma, você vai iniciar tratamentos diversos, que vão desde utilização de medicações isoladas ou medicações combinadas, e até mesmo a tratamento cirúrgico, seja cirurgia propriamente dita, ou o que a gente chama de MIST, que são procedimentos cirúrgicos menos minimamente invasivos para tratar essa próstata, ou ressecar a próstata, ou de alguma maneira fazer com que essa próstata regrida de volume e que o paciente passe a ter menos sintomas e evite suas complicações. Eu acho que o Renan faz igual, qualquer paciente prostático, um sintoma prostático e que nos procura em consultório, a primeira medida, desde que ele não tenha sintomas muito severos com comprometimento importante, é iniciar com tratamento medicamentoso. Então, a primeira coisa que a gente faz é tratar com remédio, existem uma gama de medicações que a gente, são os alfa-bloqueadores e os inibidores de 5-alfa-redutase, que podem ser usados isoladamente ou de forma combinada. E a partir daí a gente avalia como é que esse paciente vai evoluir dos sintomas. Se ele apresenta uma melhora significativa e não tem comprometimento da bexiga ou de via urinária mais alta, a gente mantém esse tratamento durante um certo tempo. Se ele passa a não apresentar melhora dos sintomas, ou se os sintomas pioram, ou se ele tem algum comprometimento acima da próstata, ou seja, de bexiga e trato urinário alto, a gente tem que pensar realmente no tratamento desobstrutivo com algum tipo de procedimento.
1: Veja, o Valdir de Surubim, que está nos ouvindo, ele pergunta se, quando faz cirurgia, se o problema é resolvido e não volta mais, ou se vai voltar com o tempo. Volta, doutor?
0: Pode voltar, depende do tipo de cirurgia que ele faça. A questão é, por exemplo, você tem cirurgias hoje que são as enucleações. O que é a enucleação? É a retirada completa do que eu chamo de um miolo da próstata, aquele tecido que cresceu de forma exuberante, de forma exagerada e que causou ali a compressão da uretra. Quando você faz essa enucleação, seja por cirurgia aberta, seja por cirurgia laparoscópica, seja por cirurgia robótica ou com as enucleações endoscópicas com laser, a chance de haver um crescimento, um novo sintoma que o paciente requer uma nova cirurgia é muito baixo, porque seguramente ele vai levar aí pelo menos em torno de 15 anos para poder apresentar sintomas novamente. Aí a outra questão é, em que idade esse paciente se operou? Então a chance dele precisar de uma reoperação é quanto mais jovem ele for operado. Se ele for operado ali com 75 anos, possivelmente ele vai fazer uma cirurgia só,
1: Entendi.
0: né? Então
1: Bem, essa
0: assim, mas de toda maneira existe sim chance
1: da
0: de
1: volta,
0: voltar
1: né?
0: ao crescimento da próstata.
1: Respondido então para o seu Valdir de Surubim. Aí, o Carlos Eduardo, doutor Renan, está aqui dizendo, ele é de Candeias, tem 63 anos, está dizendo assim: fui diagnosticado com hiperplasia prostática benigna, tomo remédio já há 2 anos, mas minha próstata não diminuiu muito. Aí ele levanta uma vez à noite para fazer xixi, meu jato perdeu força, mas esvazio minha bexiga toda vez que vou ao banheiro. Aí ele falou assim: o urologista recomendou a raspagem da próstata. Nesse caso, é o único meio de diminuir minha próstata? É a pergunta dele.
2: Bom, Eduardo, foi ótima a sua pergunta. Eu acho que é uma dúvida que é frequente no consultório. A gente utiliza inicialmente medicações que possam buscar a diminuição da próstata. E isso, obviamente, não está ligado apenas a um marco de quanto vai diminuir, mas de quanto vai melhorar os sintomas do paciente. Sempre que a gente pensa em tratar hiperplasia prostática benigna, que é o crescimento benigno da próstata, a gente fala sobre qualidade de vida. Então, Como o Clóvis bem colocou, não é bem o marco do tamanho da próstata.

0: mas sim o quanto se impacta na qualidade de vida do paciente. Então, se a partir da medicação que ele faz uso não houve eficiência com diminuição do volume da próstata, e se alguns sintomas que ele considerava como importantes se mantêm, por exemplo, o jato mais fraco, ele falou que levantava apenas uma vez à noite,
1: Isso,
0: né?
1: passou, né? A levantar depois
0: É.
1: que começou a tomar o remédio.
0: Que de maneira geral é bem aceitável, mas vamos dizer que existiam outros sintomas que ele não colocou como na descrição aqui, mas uma correria para ir no banheiro, vai ver que ele apresentou algum episódio de infecção urinária, enfim. Então, se ele tiver alguma sintomatologia adicional que impacte na qualidade de vida dele, ou alguma consequência desse crescimento da próstata, aí sim, a gente decreta falha do tratamento. Se foi utilizada as medicações possíveis, né? Eu não sei qual foi a medicação que ele utilizou. E a alternativa seria um tratamento cirúrgico. E aí, dentre os tratamentos cirúrgicos, nós temos vários tratamentos diferentes, né? Mas, sem dúvida, o tratamento mais clássico, que bem consolidado na medicina, é a famosa raspagem na próstata ou ressecção transuretral, né? Esse procedimento consiste. Não é nucleação, mas numa ressecção, como o nome fala, descrito na letra, que permite uma desobstrução da próstata que o paciente volte a urinar bem a partir de então. As técnicas que fazem a ressecção costumam retirar um volume menor de próstata do que as técnicas que fazem a nucleação. E por isso que para próstatas que são maiores, sobretudo maiores do que 80, 90 gramas, a gente busca técnicas mais enucleativas. Já para as próstatas que são menores, uma ressecção transuretral costuma trazer benefício e duração e duradouro como resposta ao tratamento.
1: Ele colocou aqui o
0: E
1: nome do.
0: tratamento, Anny, só fazendo
1: Claro.
0: um adendo aqui, o que brilhantemente Renan expôs aqui, a indicação do tratamento cirúrgico, ele vai depender também do tamanho da próstata. Então, para próstatas, ele citou aqui 80 gramas, que é o que a literatura, antigamente a gente dizia que era 60 gramas, mas hoje 80 é mais ou menos esse marco. Então, técnicas que você faz muito bem com próstatas menores do que 80 por via endoscópica, você não precisa fazer uma cirurgia pela via alta. Ou seja, pela via abdominal, laparoscópica, robótica ou mesmo cirurgia aberta. Para as próstatas maiores do que 80 gramas, você pode lançar a mão sim aí do laser, da enucleação e das técnicas de enucleação por via abdominal. Então, o tamanho da próstata vai importar também na indicação cirúrgica. Como a gente falou, tem mais de uma forma de tratamento, desde a embolização de próstata, que é um tratamento endovascular, não é um tratamento propriamente cirúrgico, mas que você obstruiria a irrigação prostática, fazendo com que a próstata reduzisse de tamanho, que é uma técnica de exceção para pacientes que, basicamente para os pacientes que não têm condição clínica de submeter a cirurgia, ele faz essa embolização para reduzir, embora a redução seja em torno de 30% e muitas vezes não traz tanto benefício, e por isso ele não é um tratamento considerado de primeira linha. Hoje, basicamente, é isso, são as ressecções e as enucleações.
1: Bem, ele também perguntou, doutor Renan, se esses remédios, né, para hiperplasia prostática, eles podem diminuir, ter como efeitos colaterais, diminuição de libido e de ereção.
0: Sim, Carlos, isso é verdade. A principal medicação voltada para a diminuição do volume da próstata é uma classe de medicação chamada inibidores de 5-alfa-redutase. E essa enzima, chamada 5-alfa-redutase, ela transforma a testosterona em diidrotestosterona, que é o metabólico ativo mais potente, 10 vezes mais potente que a testosterona, e que alimenta a próstata. Então, quando a gente corta esse metabólico, o que acontece é que há uma diminuição do volume da próstata, mas isso também pode impactar em algumas questões da sexualidade do paciente. Então, há sim relatos bem documentados na medicina de diminuição de impacto em torno de 20%. A bula fala um pouco menos, mas há em torno de 20 a 25% dos pacientes que pode ter impacto na ereção e na diminuição do libido, que é o interesse sexual. O grande desafio é porque boa parte dos homens que fazem uso dessas medicações já são homens mais maduros e que naturalmente já têm um impacto na função erétil e no libido. Então essa medicação ela entra como um adjuvante nesse sentido, impactando ainda mais e dando mais esses efeitos.

0: colaterais. Não são todos os homens, mas sim, isso acontece. E uma outra coisa que pode acontecer é que, como há uma diminuição no volume da próstata, a próstata, ela é responsável pela produção de grande parte do ejaculado, que é o líquido que sai durante o orgasmo. Então, há a diminuição de maneira relevante do volume do líquido que é retirado, que é expelido durante o orgasmo. Então, muitas vezes o paciente fala: "Olha, doutor, eu consigo ter relação, mas eu estou com gozo seco", né? Então, é o termo que eles utilizam para se queixar, às vezes, de um efeito colateral. Como boa parte dos pacientes que usam essa medicação já tem a prole definida, isso não costuma ser um grande problema. E sim, a questão do libido e da disfunção erétil, isso pode sim impactar na qualidade de vida do homem.
1: Deixa eu fazer uma
0: A gente
1: pausa.
0: vê muito
1: Opa!
0: no consultório, desculpa, Anne,
1: Claro,
0: a
1: fica à
0: gente vê
1: vontade,
0: muito no
1: doutor.
0: consultório isso, paciente com queixa de falta de ejaculação, sobretudo quando você utiliza o tratamento combinado, que a outra medicação, ele também, o alfa-bloqueador, ele pode produzir ejaculação retrógrada. Então, o que eu costumo dizer para o paciente é isso, não vai ter problema com relação, não tem nenhum problema de ejacular para dentro da bexiga, do ponto de vista médico não há problema nenhum. Há problema do ponto de vista de fertilidade, mas Renan bem expôs, são pessoas que já não têm mais interesse em prole, né? E a estranheza, porque o hábito, desde o início da vida sexual, é de, naquele momento de êxtase, ele ter a eliminação do sêmen. E a partir dali ele passará a não ter mais. Mas é uma coisa que, habitualmente, os pacientes se habituam e se acostumam facilmente a partir do momento que eles entendem o que é que está acontecendo.
1: É, o importante é fazer o tratamento direitinho. Eu vou fazer mais uma pausa aqui, eu volto já. 3h49.
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1: 3h53.
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1: Bem, o consultório do Rádio Livre hoje está falando sobre hiperplasia prostática benigna, que é o crescimento da próstata, mas não é câncer, tá? E a gente está conversando com o doutor Renan Éboli e com o doutor Clóvis Fraga, dois médicos urologistas conosco. Doutor Clóvis, tem um ouvinte aqui, não se identificou não, mas ele disse que tem 63 anos e que a ejaculação dele está saindo escura. Ele pergunta se isso pode ser sinal de hiperplasia prostática benigna.
2: Bom, essa coloração da ejaculação, muitas vezes ela está relacionada ao que a gente chama de hemoespermia. Primeira coisa é entender qual é a tonalidade desse sêmen. Porque às vezes ele fala escuro sendo amarelado, ou que pode ser um sêmen mais concentrado, ou simplesmente ele tem alguma infecção associada que poderia causar essa coloração mais amarelada. Mas às vezes, quando fala escuro, o paciente ele pode apresentar presença de uma coloração acastanhada, amarronzada no sêmen, que é consequência de um sangramento que ele pode ter tido na próstata ou na vesícula seminal e que ele elimina. Normalmente, ele refere como um sangramento e que depois isso vai mudando de coloração. O que precisa investigar? Precisa ir para o urologista, porque isso pode estar relacionado, na grande maioria das vezes não é nada alarmante, mas pode estar relacionado sim a doenças prostáticas, hiperplasia, prostatite e eventualmente câncer de próstata. Não é um sinal clássico de nenhuma dessas doenças. Como eu vou repetir o que eu falei, na maioria das vezes o paciente que apresenta hemoespermia e essa ejaculação escura posterior ao sangramento no sêmen não é nenhum problema maior. Às vezes tem paciente hipertenso, faz um pico hipertensivo, rompe algum vasinho ali e sangra. Na maioria das vezes não é nada, mas ele precisa ir para o urologista exatamente para investigar e afastar que porventura seja alguma coisa.
1: Doutor Clóvis Fraga, muito obrigada por esse consultório de hoje. Tanta gente participando aqui, infelizmente a gente não vai conseguir todas as perguntas, mas eu consegui aqui pegar vários ouvintes. Então, obrigada demais por topar aqui, participar do consultório e responder aos nossos ouvintes, viu, doutor?
2: Eu sou eu que agradeço. Eu acho que esse tipo de ação é fundamental, porque tudo que esclarece a população e quebra mitos, né, e tira incertezas da população, eu acho que traz ganho para todo mundo. Então, a Recife é uma cidade que tem pelo menos 250 urologistas atendendo no sistema público e sistema privado de saúde. E para os pacientes que tenham dúvida, nos procurem. E aqueles que não têm dúvida, nos procurem também.
1: É isso, o Dr. Clóvis Fraga, médico urologista, atende no Hospital Português e também é urologista do Hospital Oswaldo Cruz. Doutor Renan Éboli, para a gente finalizar, acho que quem tiver esse diagnóstico não deve se assustar, deve tratar, né, doutor?
3: É verdade, Ana. Eu acho que a gente está falando de uma doença que é muito comum, que estaria ali na tríade mais importante das doenças do homem, junto com hipertensão, com alteração do colesterol. É uma incidência muito importante, então, como boa parte dos homens vai ter, deve fazer parte do check-up anual, do cuidado, né? Queria também agradecer a oportunidade de estar aqui com vocês, de sempre aprender um pouco mais, de trazer um pouco de informação para um veículo de comunicação que é tão responsável como toda a equipe da Rádio Jornal. E fico à disposição para eventuais novos esclarecimentos nas conversas.
1: A gente que agradece muito, doutor Renan Éboli, por sempre estar aqui com a gente no consultório do Rádio Livre. Sejam também sempre muito bem-vindos os dois, né? Sejam sempre muito bem-vindos, doutor Renan Éboli, gente. Ele também é médico urologista, né? Atende lá no Hospital dos Servidores do Estado, é vice-presidente da Sociedade Brasileira de Urologia Seccional.

0: ao Pernambuco. Obrigada a todos os ouvintes, obrigada a Fausto que pediu esse consultório. Esse foi o consultório do Rádio Livre hoje. A produção de Gabriela Bento, trabalhos técnicos de Edilson Lima, Big Alves e João Alves. Na coordenação de jornalismo, Vitor Tavares. Vem aí o balanço de notícias com Edinaldo Santos para quem está no interior, o Forró na Jornal. Uma ótima tarde, gente. Se cuidem, até amanhã.
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3: tudo. Nascido em 13 de dezembro de 1912, Luiz Gonzaga foi um dos grandes responsáveis pela divulgação da música nordestina por todo o Brasil. Desde criança, teve como companheira sua sanfona.
4: Eu sou Luiz Gonzaga, o rei do Baião. Minha profissão é esta mesmo, sanfoneiro de origem. Aprendi a tocar com meu velho pai.
2: Eu vou mostrar pra vocês como se dança o baião.
3: Em 1939 foi para o Rio de Janeiro, passando a se apresentar na noite da cidade. Depois de passar pelo programa de auditório de Ari Barroso, foi contratado pela Rádio Nacional e em 1941 gravou seu primeiro disco.

0: Deus do céu.
1: Luiz Gonzaga teve como parceiros Humberto Teixeira e José de Souza Dantas, criando uma grande quantidade de baiões, toadas, shots, polcas, mazurcas e valsas, num total de 600 gravações, como Asa Branca, Cintura Fina, O Shot das Meninas e muitas outras. Luiz Gonzaga morreu no dia 2 de agosto de 1989. O diretor Breno Silveira, do bem-sucedido filme Dois Filhos de Francisco e mais recentemente Era Uma Vez, tem como projeto a adaptação para o cinema da história de Luiz Gonzaga e de seu filho Gonzaguinho.
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6: Oi, gente, tá começando mais um Forró na Jornal pra você. Eu sou Sócrates da Silva. Fico em sua companhia até as 4h30 da tarde. Muito obrigado pela sua audiência aqui na Rádio Jornal. Hoje é quinta-feira, dia 28 de maio de 2026. Vamos começar com o Rei Luiz Gonzaga, Cheiro da Carolina. Música.

0: Chegou com a molesta. Chamou a atenção de Dona Carolina. Dona Carolina, vem cá. O povo anda falando aí que a senhora tem um cheiro diferente. É verdade?
1: Moço, sei disso não. É invenção do povo.
0: Ah, invenção.

0: Este foi o Dominguinhos com Gilberto Gil, Forró de Manevito. Antes teve Petrúcio Amorim, Caruaru do Passado. 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Daqui a pouquinho, mais forró pra você. 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
3: De volta com Forró na Jornal até as 4h30 da tarde. A gente vai seguindo por aqui com o melhor do forró. Vamos com o Jorge Eltinho, meu bem.

0: aí o pessoal do Noda de Caju, ninguém é de ninguém. E antes Batista Lima, não é só um tchau. Gente, acabou, chegou ao final o Forró na Jornal de hoje. Obrigado pela audiência, obrigado pela companhia. A gente volta a se encontrar amanhã, tá? Amanhã tem mais um Forró na Jornal. Ah, e também, né, sempre no Escrete de Ouro da Rádio Jornal, no Jogo do Central, logo mais à noite, tá? Aliás, amanhã à noite. Você fica agora com Cantoria na Jornal, com João Lourenço e Hipólito Moura. Na sequência tem meu amigo Wellington Lacerda. É, rapaz, o Wellington colocou ontem Always on My Mind. Tava pensando nessa música, viu, Wellington? Foi. Um abraço pra todos. A gente se encontra amanhã. Tô indo, ó. Tchau.
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2: Muito boa tarde, amigos da viola, povo da cantoria, os poetas chegaram. Quinta-feira bonita, dia de programa gostoso, para quem tem juízo e sabe o que é bom. Cantoria na Jornal, a partir de agora, de Caruaru pro mundo, com Hipólito Moura e João Lourenço. Não saia daí não, que a gente tá só começando e tem meia hora de coisa boa para nós aqui, tá bom? Simbora, João!
3: Simbora, cantador, agradecer a Deus o direito de ser feliz e cantar. Pra você do outro lado, que dessa audiência, programa de viola, tomou conta do mundo pela Jornal de Caruaru, Jornal de Pesqueira, Jornal de Garanhuns e a internet que leva a gente até nos pés de Deus. Fora.

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0: Eita, programa gostoso, é Cantoria na Jornal, é aqui de Caruaru pro mundo nessa quinta-feira bonita. Um abraço aos amigos que estão aqui na cidade de Caruaru, a vocês que estão nos sítios, nas fazendas, em outras cidades também, que Deus abençoe a todos. Tá chegando a grande cantoria de sábado, dia 30, em Apudi, Rio Grande do Norte, a partir das 8 da noite, na AABB. Comemoração de 80 anos de vida de seu Zeca Vieira, cantoria com Hipólito Moura e Felipe Pereira. Pessoal do Rio Grande do Norte, um abraço. Domingo, dia 31, vou aí também cantar com Luciano Leonel e Daniel Olímpio. Família grande lá fazendo uma festa. No dia 5 de junho, ali em Poço Fundo, bem pertinho de Santa Cruz do Capibaribe, na Chácara Três Corações, Hipólito Moura e Zé Viola. No dia 6, aqui no São João de Caruaru, no Polo do Repente, Hipólito Moura e João Lourenço. Dia 7, Rafael Godeiro, Rio Grande do Norte, tem festival e eu tô lá com Zé Viola. Dia 12, tô com Raimundo Caetano e Ponax Vila Nova, dia dos namorados em Bom Sucesso, na Paraíba. No dia 19 de junho, povoado São João Batista, Vila Nova do Piauí, Hipólito Moura e Jaciel Rufino. Dia 20 de junho, lá em Milhãs de Geminiano, Piauí, também Hipólito Moura e Jaciel Rufino. Dia 23, a gente volta a cantar no São João de Caruaru, Hipólito e João. Dia 27 também. E aí nós vamos tocando pra frente, que tem muita coisa. Se Deus quiser, a gente passa. Deixa eu mandar um abraço aos amigos que estão vendo a gente e apoiando esse programa, como Dona Toinha, ali em Toritama. Obrigado por tudo, Dona Toinha. Tá certinha a cantoria da senhora do Natal. Abraçar o doutor Moacir em Campina Grande, gente nossa. Apolônio, boa tarde. Dona Bombê, um forte abraço aí em Cachoeirinha. Isaac da Seaca, grande comerciante, amigo nosso aqui em Caruaru. João do Arame também, forte abraço. Alô, Dona Tereza e seu Vavá, casal que eu quero bem, Cito Guaribas, que Deus abençoe. Florencio, professor Ivanildo, Antônia, Luiziano e todo mundo em Caldeirões de Serra Velha. Alô, Zuza e Dona Luzia, Alceni Lamartine, povo que eu quero muito bem, aí no Carão de Altinho. Meu amigo Neco Oscar, sempre vendo o nosso programa, obrigado por tudo, Neco Oscar. E a esposa Neide, Jabuticaba de Bezerros. O velho do Medeiros está com Dona Vera Lúcia e Daniela, todo mundo vendo o programa ali no Medeiros, grande velho. Alô, poeta Josimar Xavier, Catolé do Rocha na Paraíba, muito obrigado, meu irmão. 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Um abraço, Sebastião Simões, gente boa. 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Alô, Dona Maria Bezerra, abraço para a senhora, também para Neide Bezerra, aí em Serra da Cachoeira de Cumaru, povo bom. 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Alô, Bill Pedreiro, obrigado pela força aqui no programa, cidadão que conserta e fabrica tarrafa, rede de pesca, gereré, tudo. 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Ele tem um mercado grande ali em Serra Velha, O estoque é grande, a freguesia também, né, Marcos? Abraço, meu irmão. Dona Josiane, Maiquinho, Diego e Camille, que Deus abençoe vocês aí em Serra Velha. Abraçar o meu amigo Sapateiro, que vê a gente ali na região de Cachoeirinha. Muito obrigado, Sapateiro, sempre acompanhando o nosso programa. Que Deus abençoe sempre. João fala e aí a gente canta de novo.
1: 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Simbora!
0: Canta a volta, papai, de Charles Gomes.

0: Volta, papai, canção bonita, quer falar com o Hipólito Moura, quer marcar a cantoria, quer um alôzinho aqui, qualquer assunto, é o nosso WhatsApp também, 9612-9252, você liga ou manda mensagem, eu lhe respondo, eu lhe atendo, e aí dá tudo certinho, tá bom? Vamos embora tocar pra frente, João, que ainda tem muita coisa pra hoje.
1: E agora são 16h44. Cadê a buzininha, João do Veinho? De Vambulhões. Tá por aí. Peguei, olha. Pronto, é o bichinho. Me ajudou tanto na liberdade quando tava todo mundo lá. Que Deus tome conta do Alagoano e Vambulhões. Vamos embora aqui. Eita, era coleguinha. Vamos embora aqui até 5 da tarde. João Lourenço, Hipólito Moura. E João, era, lá era só dois. Lá só era dois, João. Vamos embora, agradecer a Deus, o pessoal aí do Ceará. Estarei aí amanhã, viu? Lá em Parambu, o nosso amigo Chico Torquato levando pra lá João Lourenço, Raimundo Caetano, Rogério Menezes e André Santos. É amanhã, viu? Meu querido Antônio Aridan, tem um programa lá já, já ele tá no ar também. Meu querido Antônio Torquato, um abraço pra ele, viu? O homem que faz essa viola aqui, essa viola foi ele que fez. Amanhã ele vai ver ela de perto de novo. Aí no dia 30, que é no sábado, eu vou mais longe até Quiterianópolis, dá uns 40 quilômetros lá de Parambu até lá também. No festival amanhã a cantoria só somos 4, mas no festival no sábado são 10 cantadores, a prefeitura paga, o secretário está levando um monte de cantadores para lá, reclamadores, muita coisa. Dia 5 é o festival, esse é aqui no Pernambuco, na Lagoa de João Carlos, ali naquela escola que tem o nome de Gaudêncio Assunção. De frente àquela praça, ali estão 12 cantadores, Nego do Manduri está coordenando e a prefeitura pagando, estarei lá também com o Rogério Menezes. Dia 6, a gente começa cantando aqui no São João, não é que o São João começa dia 6, começa antes. Eu digo eu e Hipólito Moura cantando, ali no polo Lídio Cavalcante, onde era o polo do Repente, agora está lá todo o final de semana, tem cantoria e a gente canta no dia 6, que é no outro sábado, viu? Rapaz, lá, não perda, não. Tem mais coisa aqui também para o mês de junho. Vou dizer aqui que é dia 18. Eu canto lá na SEASE João Pessoa, no Clube do Repente, João Lourenço e Ponax Vila Nova e Severino Feitosa. É João Pessoa lá na minha capital, onde eu nasci. Na minha, não. Capital do povo da Paraíba. 19 eu vou até a Mossoró cantar no São João de Mossoró com o cantador, com o Cris. Festa bonita lá, lá estarão vários coquistas, estarei lá misturado, lá no espaço Eliseu Ventania, viu? Estaremos lá. Aí no dia 23 a gente volta, se apresenta aqui em Caruaru de novo. João Lourenço e Paulo do Moura é no São João, ninguém paga nada. Vá pra lá, pedir as modas, pedir motes e a professora vai estar lá, se Deus quiser. 27, a gente volta e canta no São João de novo em Caruaru, João Lourenço e Hipólito Moura. Meio de junho, aviso depois. Preocupe não, que vai dar tempo a tudo, viu? Tá muito longe ainda, do meio de julho, a gente ainda tá vivendo maio, começa na próxima semana que vem aí o mês de junho para falar das coisas do mês de junho. 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Mordendo para fazer tudo certinho. Meu poeta Antônio da Cruz, ele canta todo sábado a partir de meio-dia no Bar da Leda, na Feira das Panelas, no centro de Caruaru. A cantoria só começa meio-dia com ele, Zezinho, violeiro, mas a comida boa, 5 da manhã já tem. Pode ir lá, tomar café, almoçar, jantar, que é o dia todo e o Rojão. Cantoria e a comida da boa. Obrigado, Lenildo. Obrigado, Leda. 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

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Fia, gente boa, lá de Pedra Miúda. 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Lau do Pinhão, nosso poeta, tá vendo a gente aí no sítio Jiquiri de Serra Velha. Obrigado, Lau. Obrigado, Márcia, Cássia, Serrão e Dona Ló. A família pequena, porém boa. Dona Pretinha tá vendo a gente lá em Altinho. O Galego de Lages é o vereador do povo de Caruaru. Ele tá no terceiro mandato. O povo gosta dele. Ele trabalha muito. Por isso que tá aí. Minha amiga Edith tá vendo a gente na rua Paissandu, no São Francisco. Obrigado, Edith, pela força. 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Seu Bill Brown e Lidivane é o pai e o filho. Vendo a gente aí na cidade de Agrestina, a família toda. Ou então, aí no sítio Serra do Jardim, onde eles têm um paraíso. Seu Tavinho, seu Bill tá lá no paraíso aí, na Serra Onde, bom guardado, e ele olhando. Seu Tavinho, Tavinho, tá vendo a gente lá em Santa Cruz, na casa da menina dele, de Márcio. Abraço a seu Tavinho, a toda a família, mas ele é de Riacho. 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Aproveita e abraça aqui o meu querido empresário, Moacir da Farmácia. Obrigado, Moacir, pela força, amigo nosso. 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Obrigado, Ita do Bode. Vereador Ramiro Xavier, o vereador cantador. O cantador vereador agora tem. É amigo nosso, tá aqui no programa, viu? E eu aproveito, Manuel, e abraço para o Manuel Almeida e João Herculino. Eles também fazem parte da direção do Sindicato Rural de Caruaru. Com eles, o sindicato está andando é muito. Compadre Antônio Martins, está vendo a gente aí, Agrestina. Compadre, ele é o homem do festival do dia 2 de agosto. Já sabe, né? A menininha, a Sofia de Belo Jardim, vai apoiar aí, viu? Tudo certinho. Josinho acertou com a menina, você vai ver. Que sucesso! Fala aqui também de seu Severino Soares, que tá vendo a gente na Lagoa do Agudão, justamente com o menino dele, que tá lá tomando um cafezinho. Ele é aposentado, é fotógrafo, quer trabalhar mais não, viu? Não é doido não. Xoxa de Dona Madalena tá vendo a gente aí no sítio Riachão de Serra Velha. Obrigado, Xoxa. Lucinei, de um abraço pra você, viu? Nequim do Olho d'Água da Guarita tá vendo a gente com a família dele. E Cato Cantarelli também tá ouvindo a gente aí na pelada. Obrigado, viu?
Fala aqui também de Peba de João de Candinha, o homem da Hora da Precisão, tá lá em Altinho. Obrigado, Peba, pelo abraço, pelo apoio, viu? Um abraço a Campina, aí no Cito Baixio. Um abraço a Bibi do Bode, vendo a gente aí no Carneirinho. Dona Severina, tá no Cito de Japecanga, São Caetano.

João Pernambucano, estamos já decidindo a sua data, meu poeta, viu? Ou 12 ou 19, a gente vai estar aí de julho, viu? Fazendo a festa. João dá o brilho no som e eu canto aqui para o povo, somos eternos amantes, é do cantador Chico Galvão, que já está cantando para Deus.

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0: poeta Chico Galvão fez poema faz tempo. Quando a gente canta, o povo gosta. É ruim de cantar e tocar, mas eu gosto. É de sofrer mesmo. Então, pessoal aí do Ceará, estaremos aí numa final de semana, amanhã, em Parambu. O quarteto João Lourenço, Rogério Menezes, Raimundo Caetano e André Santos, cantando para o nosso amigo, na promoção dele, Chico Torquato, que é parente de Antônio, que fez essa viola aqui, lá de Parambu também. E no sábado à noite a gente vai até a cidade de Quiterianópolis, é mais longe um pouquinho, pessoal de lá, a prefeitura, obrigado ao secretário que está fazendo a festa, e obrigado a Raimundo Caetano, que lançou o convite, que deu todo o endereço, viu? 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Tô fora de moda, assim, é o documento venceu a nota fiscal. Mas aqui, obrigado de João Lourenço, de Paulo do Moura, de João Alves, dessa casa de comunicação. Um abraço dos irmãos de Pesqueira, lá de Garanhuns. A gente vai e volta amanhã, porque Deus quer. Não desligue, vem aí o nosso artista, o Wellington Lacerda, e o programa Tarde de Saudade. Beijo no coração e até amanhã.
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5: Boa tarde, senhoras e senhores, boa tarde, meu Brasil, minha pátria amada, salve, salve, essa tarde que tá lindamente linda, hoje é quinta-feira, 28, é lua cheia, eu falo no finalzinho da lua cheia, hoje é lua cheia, tome seu tarja preta, boa tarde pra quem tem músicas das veias.

Completando 148 dias desse ano, porque hoje é 28 de maio. Parabéns pra quem tá aniversariando hoje. Afra Xavier Gomes Melo de Jurema. Alô, Afra! Ela gravou outro dia um áudio pra mim pelo meu Instagram. Boa tarde, parabéns, Afra. Você nasceu numa quinta-feira. Muito bem. Ela... Ah, me lembrei, rapaz, que eu fui em Jurema. Eu tô lembrando. E ela é de uma... cafeteria lá, do lanchonete, né? Minha ouvinte. Ah, Fra, um abraço, parabéns, viu? Parabéns. Meu colega Paulo Magrini, grande radialista, grande apresentador. Quando eu recebi o título de cidadão de Santa Cruz do Capibaribe, ele foi quem foi fazer a cobertura pela TV Jornal. Paulo Magrini, parabéns, meu irmão. Muita luz pra você. É de seu aniversário hoje. Noemi Arruda Dantas, irmã de Iraci. Minha cunhada tá aniversariando hoje também. Parabéns, Noemi! Gente finíssima, muito bem, muito bem. Hoje é aniversário de Vera. Vera é prima de Iraci. Ela mora em Pão de Açúcar, né, Rosa? Rosa é minha ouvinte também, que ela tá curtindo sempre minhas postagens aqui. São primas de Iraci. Então, Vera, parabéns, você nasceu em um dia de domingo, sabia dessa? Vera Arruda, aniversariante de hoje. Se vivo, quem faria aniversário hoje é Juarez Santiago, grande compositor Juarez Santiago, que era caruaruense de coração, mas ele nasceu em São João, ele não nasceu aqui, nasceu em São João de Garanhuns, né? Fez mais de 200 músicas. Por exemplo, Trio Nordestino das Antigas, Na Emenda, Morena Bela, Jacques do Pandeiro, Zezé, que quem gravou foi Jacinto Silva, me lembrei. Luiz Gonzaga gravou Tá Tudo Bem? Tá Tudo Bom? Tá bom pra uns, pra outros não. Flávio José, Sem Ferrolho e Sem Tramela.

0: então, o Juarez Santiago faria 83 anos, hoje ele morreu em 2011, pancreatite aguda. Ei, bora descoisar! Ei, pega sua vida e bota tarde de saudade nela! 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Eu também conheci um cara!
1: Numa festa da pesada lá no canto.
0: Uma festa da pesada aqui na Rádio Jornal.
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0: Toda tarde, 5 da tarde.
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0: E ouvi esse refrão. Ele dizia o quê?
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0: Tô doidão, bicho, tô doidão.
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0: Esse programa existe?
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0: passou um ano na Bahia.

0: sabem o que ele cantou? 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
1: Bicho, tô doidão.
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A gente aí que tava down pra baixo. Bora, dona Iraí, minha querida. Bora viver. Por isso que eu digo que aqui eu não tenho idade. Eu não tenho idade não, eu tenho é vida.

0: Instagram Wellington com dois L, Wellington Lacerda, e pode deixar recado. Disse: eu vou cantar
1: uma linda canção.
0: E olha o que ele cantou.
1: 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Nem o Chacrinha tinha visto tanta coisa.
0: Quem que vai cantar minha ventinha hoje? Olha a Carla, minha Carla! Vamos botar o Davi pra cantar, que ele é bisneto de Dona Gilza, que trabalha com você, né, Carla? Aí no posto de saúde de Laje.
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0: Que coisa fofa, que coisa linda. Eita, tarde de saudade da minha vida, do meu coração.

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1: Para você. Nossa, é linda, né?
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0: gravação de 1957.
1: Chegou, 5 horas e 7 minutos.

Roberto Carlos e sua eterna gripe, I love you. Essa brincadeirinha musical que ele fez tá no LP de 1971.

5:10. Essa música é uma indicação do meu ouvinte Henrique, o embaixador. O filho dele é Davi e a irmã é Eliane, no bairro Nova York. Qual é a cidade, embaixador?

0: Belíssima música você pediu, Henrique.
1: Amigo.
0: Augusto César, meu amigo, quanta saudade de você, Augusto César.
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0: Ela acabou comigo. Anos 80, não foi, Henrique? Eu apresentei muitas vezes esse cantor.
1: Amigo.
0: Eu lembro que nós fizemos uma ação no centro do Recife, num trio elétrico, eu, Augusto César e o saudoso Juca Show.
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0: Augusto César morreu em 2020, vítima da Covid-19.
1: Amigo.
0: Gravou 5 LPs.
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4: 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Eu não sei quem inventou essa tal de distância. Essa vontade de estar com alguém. Nossa,

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0: Adriana, I love you, baby. Eu conheci a Adriana, ela não tinha gravado essa música ainda, que ela gravou em 86. Eu conheci ela 3 anos antes. Era na época que ela namorava com o Dino, da dupla Dino e Dino.

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I Love You Baby, de Gilson Joran. Te amar é tão bom. Horas e 23 minutos.

Vinícius Silva, alguém me disse. 1960, de Evaldo Gouveia e Jair Amorim. Anísio Silva era baiano e ele morreu em 1989. Teve um infarto, gravou 14 LPs. Essa, acredito que foi a maior música dele, alguém me disse. Mas ele gravou outros sucessos também. E é linda, né?

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2: Eita, vamos embora, porque o tempo acabou, é meia hora só de programa até terminar a Copa do Mundo. Eita, meu colega Clebinho do Caruaru da Sorte, Luizinho, Aguinaldo Tavares, todos daí. Cadê a Carol? Tá ouvindo? Amanhã a gente volta às 5 da tarde, se Deus quiser, com um programa, um novo programa. É a mesma coisa todo dia, porém diferente. Mexe com o coração da gente, com as emoções. Desperta aqueles vulcões.
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Amanhã, 5 da tarde, com os recados aqui do meu Instagram, tá? Muito obrigado. Parabéns pra todos que estão aniversariando hoje. E amanhã tem mais. Como eu falei, depois da Copa do Mundo, a gente volta 1 hora do programa, das 5 às 6. Por enquanto, é das 5 às 5 e meia.

Quem gosta muito desses breguinhos também é meu ouvinte, Fernando Calzavara, lá no Recife. Ele e a esposa dele, Sandriela. Eu não os conheço pessoalmente, mas um abraço, muito obrigado, tá? Muito obrigado. E a filha deles lá, né? E agora,

0: Instagram, Pedro Silva, da PRF São Caetano, que mora em Bezerro. Boa tarde, meu irmão. Bom abraço.
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0: Onde andará você? Cadê Nivaldo do tacógrafo? Cadê Zé Lopes aí da rua São Mateus, que tá me ouvindo? Dona Marlene no Riachão. 83 aninhos, né? Silvio Romero.
1: Venha logo, senão de saudade.
0: Obrigado, gente.

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14: Está começando Na Cola da Seleção. Mais um programa produzido pelo seu Screte de Ouro. Até o final da Copa do Mundo estaremos aqui acompanhando tudo para vocês. E sempre com o pitaco do nosso torcedor. Pelo WhatsApp, claro, da Rádio Jornal, você manda seu texto. Não mandem, por favor, áudios, mas mandem textos para a gente receber e comentar aqui sobre os seus comentários também. Agora são 5 da tarde, 38 minutos na capital pernambucana. Hoje contando aqui com as presenças de João Vitor, Letícia Carneiro e Leonardo Bori.

0: Rapaz, e aí? Queria ouvir vocês sobre esse momento da seleção brasileira, mais uma vez com o Neymar, e dessa vez cobrando um preço alto pela convocação dele. Na minha opinião, o preço alto está se pagando agora. Por que eu digo isso? Porque o Neymar deverá ficar 3 semanas só no tratamento.
1: Clínico,
0: exatamente. Agora você pega o seguinte: você teve o Dr. Rodrigo Lasmar, que não tem conversa mole. Na primeira hora que ele foi para dar um diagnóstico, ele disse claramente: Neymar está com a lesão grau 2 e não é nada de edema, como o Santos vinha dizendo. O Santos agora, para aliviar as críticas em cima dele, está dizendo: não, a gente está compartilhando as informações com a CBF. Minha gente, seguraram isso até hoje, de que o problema do Neymar era só um edema, não era nada de lesão muscular grave, como é uma lesão muscular grau 2. Então ficou isso no ar, e a diferença, né, entre o diagnóstico da seleção e o diagnóstico do Santos. Lamentavelmente houve uma disparidade muito grande, e a gente lamenta que isso tenha acontecido. O resultado: Neymar vai ficar sem participar de nenhum amistoso, provavelmente ficará de fora da estreia do Brasil na Copa do Mundo. Se bem que eu até considero que ficar fora de uma estreia não significa excluir o jogador de uma Copa do Mundo. Já tivemos jogadores que ficaram fora de estreias e se recuperaram em tempo para a sequência dos jogos. Mas será que Neymar vai conseguir isso, gente? Neymar tem um problema mais grave por causa das inúmeras lesões que ele teve. O levantamento que o Globo fez é de 42 lesões e 5 graves cirurgias. Então ele vai ter que se recuperar agora dessa lesão muscular grau 2 nesse tempo rápido.
1: Na panturrilha, que é mais grave ainda.
0: Que é muito mais grave, né? Vocês já acompanham esses assuntos nos clubes, sabem muito mais que eu. Então você vê, eu fico me perguntando, pra que tanta mentira, né? Neymar diz que tá tudo bem. Não, a minha panturrilha tá ótima. Aí você vai pro Santos, confirma a mesma coisa. É só um edemazinho, não é nada mais do que isso. Ancelotti se contraria o tempo todo, dizendo que só levaria jogador para a Copa do Mundo 100% fisicamente. Todo mundo sabe que Neymar jamais esteve 100% fisicamente nos últimos anos. Eu me recordo que a última lesão grave de Neymar, que foi no jogo contra o Uruguai, naquele jogo contra o Uruguai em 2023, se você analisar só um recortezinho de 2023 para cá, Neymar jogou muito, mas muito pouco. Veio para o Santos, fica mais fora do que jogando. Então você tem mais esse problema para o começo do trabalho da seleção brasileira. Aí você fica observando também essa diferença de diagnósticos. Como é que você vai encarar isso? Eu queria até fazer uma pergunta para o nosso ouvinte, que vai dar o seu pitaco, perguntando o seguinte: se a seleção brasileira já tivesse essa informação desde a convocação, será que Neymar seria convocado a si mesmo? Queria saber o que é que pensa o nosso torcedor, que vai dar um pitaco agora, a partir de agora, no nosso WhatsApp. Será que, se a seleção tivesse conhecimento dessa lesão de Neymar, ele seria convocado mesmo assim? Uma lesão grau 2, com 3 semanas ainda para se recuperar? E outra coisa, né? Ele não vai entrar no compasso dos demais jogadores que já estão treinando, que já estão se preparando para a estreia da Copa do Mundo. Ainda tem isso, ele não vai ter essa preparação necessária para entrar no mesmo compasso desses jogadores. Então, minha gente, eu perguntaria isso, perguntaria também, esse posicionamento do Santos, para você, o Santos só se equivocou ou ele tentou proteger o seu jogador de um possível corte da seleção brasileira? Então, uma série de coisas que eu gostaria que o ouvinte nos respondesse, para a gente mirar aqui as nossas conversas com João Vitor, com Letícia Carneiro, com Leonardo Boris. Pode começar a mandar suas mensagens, por favor, digitem os textos, queremos muito ouvir sua opinião. Mas agora vamos conversar com os nossos colegas, começando com você, João Vitor. Toda essa problemática, qual sua colocação a respeito?
2: Boa tarde a todos. Minha colocação é de que, se eu soubesse que Neymar tinha uma lesão grau 2 na panturrilha e não um edema, como foi debatido aqui no programa algumas vezes, Neymar não seria convocado. Simples e direto.
0: Respondeu a principal pergunta dos ouvintes

0: Daqui a pouco a gente vai ver.
1: Neymar só seria convocado se tivesse um edema.
0: Mas, João,
1: ficar de fora de um amistoso até liberaria. Agora, com lesão grau 2, não levaria.
0: Você está correto. Eu tenho dito agora, acabei de dizer agora no princípio do programa. Se eu já era contra a ida de Neymar em outras situações com menos gravidade, imagina com uma lesão grau 2. O que é que você pensa a respeito, minha querida Letícia Carneiro?
2: Boa tarde, Ed. Boa tarde, amigos e a todos que estão ligados aqui conosco. Também não levaria. Como você vinha falando, né? São uma sequência de contradições do técnico Carlo Ancelotti, porque ele fala muito, né, sobre a preservação física desses atletas e o quanto eles têm que estar preparados 100% fisicamente para jogar em uma Copa do Mundo. A questão do edema, a gente até compreende, né? É um tempo muito curto, é algo mais leve, bem mais leve do que uma lesão grau 2. Mas quando se trata de uma lesão de grau 2, onde o Neymar não fica somente fora dos amistosos, aí começa a complicar a coisa. Também não levaria Neymar para a Copa sabendo que ele tem esse tipo de lesão.
0: Eu tenho colocado aqui de forma mais contundente, talvez vocês não, mas eu vou fazer a pergunta mesmo assim, da minha forma. Quem é que está mentindo mais? O Santos, que deu um diagnóstico mentiroso, o Ancelotti, que prometeu o tempo todo que não convocaria jogador fora de condições físicas. Neymar não só chega fora das suas reais condições físicas, como chega lesionado, não é? E o próprio Neymar, que antes de chegar na Granja Camori, deu entrevista dizendo: não, minha panturrilha está ótima, está tudo bem. Minha panturrilha, desculpem, está ótima, está tudo bem. E aí, quem está mentindo mais? Deixa eu perguntar a você, que eu vou para a Boris e depois para João.
2: Neymar e Santos, né? Porque o Neymar é quem sente toda essa lesão e o Santos a gente não compreende, porque o Santos é uma grande equipe no cenário nacional, tem uma grande equipe no departamento médico e dá um diagnóstico errado, né? Um edema para uma lesão na panturrilha de grau 2. Então, acredito, eu vejo esses dois como os principais culpados, né? Dessa distinção de diagnósticos.
0: Você botou o Santos e...
2: Neymar.
0: O próprio Neymar. E você, Leonardo Borges? Boa tarde, Léo.
3: Boa tarde, Edinaldo, Letícia, João Vitor, amigos e amigas. Nós não entramos no futebol ontem, e muito menos hoje. Respondendo diretamente, mas eu vou explicar a minha resposta, todos estão mentindo. Todos. Eu sou da época, e você também é, João Vitor também é, Letícia é a nossa charmosa mais nova do Scratch. Mas eu sou da época que o vice-presidente médico da Confederação Brasileira de Futebol, quando tinha um jogador machucado no clube de origem, se falavam pelo telefone, se falavam por e-mail, trocavam ideias.
0: E falavam a verdade.
3: Né? E falavam a verdade. O que que ele tem? Ele está assim, você manda a radiografia para mim, você manda o exame de imagem para mim. Ninguém é bobo não, Edinaldo. Ninguém é bobo, todos estão mentindo. E se ele tem esse edema, se ele tem essa lesão grau 2, ainda bem que não foi a 3, e ainda bem que teve o erro da papeleta. Porque se ele volta para o campo, ele ia rasgar mais o músculo da panturrilha.
0: Ele insistiu, inclusive, para voltar.
3: Entendeu? Brigou. Ele tirou a papeleta do quarto árbitro. Então todos estão mentindo. Eu convocaria Neymar, até se ele estivesse numa condição, mas com a contusão dele, eu sinceramente não convocaria.
0: Ô João, está faltando essa pergunta para você. Quem é que está mentindo mais aí? Ancelotti, ao dizer que só convocaria jogadores 100% nas suas condições físicas. O Neymar, que disse que a panturrilha estava ótima. O Santos, que insistiu com a história do edema. Enfim, quem está mentindo mais nessa?
1: Essa eu não tenho como responder, não, Edinaldo. Porque a gente está falando de médicos, né? E aí, um está dizendo que passou desde o início e o outro está meio que surpreso com
0: mas
1: a lesão.
0: O Departamento Médico do Santos já admitiu a
1: fez uma nota. Mas ele fez uma nota dizendo que passou todos os detalhes no início, ele falou.
0: Mas não passou, né?
1: Eu não sei. Agora
3: não, passou,
1: ninguém sabe, né?
3: Falando que era um edema.
0: Exatamente.
3: Então, por isso que para mim todos estão mentindo.
1: Esperar, eu não tenho como afirmar, porque aí é questão médica, né? Dizer que o médico está mentindo é difícil.
0: Mas eu vi hoje, João, no Jornal Globo, uma reportagem sobre isso, em que o Santos insistiu, porque achava que era só um edema, não sei o quê. E agora, para responder.
1: Eu não sei se você lembra, quando você trouxe aqui a informação de que Neymar

0: ia ter uma lesão grau 1, eu disse aqui, eu acho que é muito cedo ainda pra gente dar opinião, porque precisa de 48 horas. Não sei se você lembra que eu disse, ó, tem que ter 48 horas. Pra...
1: Lembro.
0: E o Santos já tava cravando no dia seguinte que o cara tinha um edema. Tinha que esperar o mais Cuca um pouco. O
2: falou na entrevista coletiva que ele não jogaria a próxima partida pela gravidade da lesão dele. O Cuca.
0: É porque tem que esperar um tempo para o jogador recuperar, para acontecer. E aí você vai ver no exame. O exame vai mostrar mais detalhado. Acho que o Santos foi um pouco precipitado, né? Afirmando uma coisa.
2: Ô, João, não tem nenhuma criança aqui. A convocação do Neymar passa por um lobby muito forte que talvez a gente até desconheça os bastidores desse lobby.
0: Mas sabe por que eu fico ainda com desconfiança? Porque o Ancelotti não precisa disso.
2: É, mas ele pode...
0: Mas ele é o técnico da seleção brasileira.
2: Ele é o maior treinador do mundo, ele precisa disso. Mas dizem que é o italiano que já se abrasileirou. Entendeu? Ele pode ter entrado... É uma palavra forte no esquema, não é um esquema, mas é um lobby. É um lobby de todos os lados. É um pedido... de todas as federações, é um pedido político, sabe lá, tinha propaganda já preparada, já tinha propaganda, isso é business, dinheiro.
1: Outra coisa, Boris, Letícia e João, a convocação do Neymar aconteceu? Bom, tudo bem, vamos admitir que é o cara, não sei o que e tal, vamos botar ele na relação. Mesmo ele admitindo isso, como ele admitiu, mas chegar nesse momento, sabendo agora que ele está com uma lesão grave na panturrilha, meu amigo, eu desconvocaria imediatamente, era a grande chance dele desconvocar Neymar. Mas aí fica
2: ruim para o Ancelotti, né?
1: E ficou bem ele mantendo o Neymar?
2: Não, porque ele levou uma saia justa agora. Porque ele deve estar se sentindo super desconfortável. Porque ele cedeu...
1: Por que não aproveitou o momento e agora desconvocou?
2: Pelo menos porque ele cedeu a apelos e agora vai desconvocar.
0: Eu acho que vão fazer novos exames.
2: Eu também
0: pra depois acho. Confirmar. Eu acho que ele não vai. Tem uma matéria no GE dizendo que a seleção. Eu estava vendo isso agorinha aqui.
1: Vai ficar em tratamento.
0: Que aconteceram algumas discussões hoje sobre isso e que a seleção descarta ser cortada imediatamente. A seleção está apostando na recuperação a tempo de jogar a primeira fase. Então, é aguardar, porque eu, sinceramente, se um jogador não pode, o amistoso não tem problema, na minha visão. Não jogar contra o Panamá e se recuperar jogar o primeiro jogo.
2: Ele só ficaria bem, agora, teoricamente, contra o Haiti.
0: Agora veja, Neymar ficar à disposição para o jogo do Marrocos não ficar, eu acho grave, porque Neymar está indo, pelo que eu vejo dos argumentos, né? Todo mundo está dizendo, não, o Neymar é um jogador diferente. Pronto, o Brasil que é um jogador diferente para jogo diferente. O jogo do Marrocos é o principal jogo. Se ele não vai estar pronto para o jogo do Marrocos, eu não preciso Neymar para o Haiti, eu não preciso Neymar para outros jogos, não. Eu quero que ele jogue contra o Marrocos. Se ele não tem condições, ele está fazendo o que lá? Então, eu sinceramente
1: também já teria desconvocado Neymar e chamado João Pedro. Já teria resolvido o problema.
2: Eu vou dizer uma coisa para vocês. Se hoje, nós estamos vivendo o dia 28 de maio, você ainda pode desconvocar e convocar outros sem dar satisfação à entidade que organiza a competição. Mas a partir do 1º de junho, não. Você tem que, inclusive, mandar exames. Se acontecer alguma coisa, vai acontecer lá nos Estados Unidos.
0: Até 12 de junho pode trocar.
1: 12 de junho.
2: Eu acho que se acontecer alguma coisa, vai acontecer lá nos Estados Unidos.
1: Pois é. Até 12 de junho, todas as seleções têm que mandar essa relação definitiva. Definitiva.
2: Não, e para trocar, você já tem a relação. Você já mandou a relação. Mas... para trocar nome da relação a partir do primeiro, você tem que comprovar o do porquê.
1: Sim, claro.
2: Entendeu?
1: Mas você tem até o dia 12.
2: Até dia 12.
1: Até dia 12.
2: Você pode fazer porque a competição começa dia 13.
1: Eu acho que Neymar vai ficar, vai jogar muito pouco, lamentavelmente. Vai servir mais ali, na minha opinião. Não estou brincando, não, estou falando sério. Como um animador de elenco. Vai ser a grande função de Neymar nessa seleção. Lamentavelmente.
2: É lamentável mesmo.
1: Deixa eu ir para o intervalo e quando eu voltar eu vou ler aqui um monte de mensagens com o nosso torcedor dando pitaco e respondendo a pergunta. Agora são 5h53.
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3: Agora são 5h55.
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3: Vamos trazer aqui o pitaco do torcedor no Na Cola da Seleção, aqui na Rádio Jornal. Começar. Boa noite, Edinaldo. Neymar não tem condições nenhuma. É importante cortá-lo e dar lugar a outro jogador. Essa foi a primeira mensagem chegada. Vamos ver a próxima aqui. Boa noite. Ficou só no boa noite. Ele ainda está digitando aqui, ó. Deixa eu correr aqui. Mesmo sabendo da lesão, seria convocado sim, porque é muita pressão da mídia. E o Santos se escondeu o tempo todo para ele ser convocado. Falando aqui, Andrade, da quinta etapa de Rio Doce. Esse jogador Neymar, quem é que está falando isso aqui? É o Fernando de Paudalho. Esse jogador Neymar, depois que passou a apoiar... Aí ele bota aqui a coisa da política. Eu vou adiantando aqui, viu, meu caro Fernando. Saiu do exterior, veio para o Brasil, está no Santos, está de mal a pior... No domingo estava jogando, outro jogador era para ser substituído. Enfim, ele faz uma ligação aqui que é mais da área política. Mas de qualquer maneira, obrigado pela sua mensagem, meu caro Fernando de Paudalho. Deixa eu ver aqui quem mandou mais mensagens. Está chegando muita. Vou começar com essa aqui. Essa aqui eu já falei. E agora sim. Antônio Carlos, de Casa Amarela. É uma esculhambação que está acontecendo. Vamos segurar Neymar, mesmo machucado. É horrível para essa seleção que já não tem mais o grande apoio da torcida brasileira. Deixa eu ver aqui agora, Antônio de Ouro Preto, o que é que ele diz? Amigos da Rádio Jornal, acho que sim. Se Neymar for cortado, a seleção vai perder muita qualidade no meio de campo. Outra. Boa noite, Edinaldo. Neymar não tem condição nenhuma. É preciso cortá-lo da seleção. Aqui tem também o Anderson de Moreno. Um abraço aos amigos de Moreno. O Neymar só foi convocado para impulsionar a venda de ingressos. Uma Copa do Mundo com Messi, Cristiano Ronaldo, Neymar. É mais dinheiro no bolso da rifa. E tem mais. Todas as emissoras voltadas para sua convocação.

0: No caso de uma desconvocação, seria muito mais mídia. Isso já estava programado. Para mim, ele vai ser desconvocado a qualquer momento. Aqui tem o Odilon Souza. Neymar não vai ser cortado. Ele é marketing, Adinaldo. Vender camisas, fazer propaganda para a CBF ganhar dinheiro. Muita gente mandando mensagem. A gente continua lendo aqui, né? Devagarinho, mas lendo. É o pitaco do torcedor no nosso Na Cola da Seleção. Boa tarde, Adinaldo. Aqui quem fala é Reginaldo de Camaragibe. Olha, eu sabia porque chamavam ele. O Santos também sabia, mas não avisou. Só agora, com a coragem do Rodrigo Lasmar, é que deram realmente o diagnóstico correto. É, esse esconde-esconde do diagnóstico é que pega muito mal, né, Boris?
1: Eu não sei, Edinaldo.
2: Eu acho que fizeram novos exames.
1: É aquilo que eu falei. Se comunica. Se comunica. Se o médico, o vice-presidente médico do Santos falar, olha, é um edema, por favor, você manda os exames para mim, eu respeito o companheiro, o nobre colega de profissão, só para eu ter uma avaliação, porque a partir de hoje ele vai ficar sob o meu comando. É tudo mentira. Tudo mentira.
2: Eu acho que o Santos mandou mesmo o documento.
1: Eu também acho.
2: Não tinha lesão ainda.
1: Eu acho que não fez um exame apurado como fez a doutor Rodrigo Lasmar.
2: Foi lá, buscou novos
1: exames. Fez a tomografia.
0: Meus amigos, me permitam só uma pergunta para vocês. Quantos dias se passaram dessa lesão de Neymar até o dia de hoje, quando estourou esse diagnóstico da seleção da CBF?
1: Uma semana.
0: Porra, dava pra você ter feito uma observação.
1: Sim, dava.
0: Pelo amor de Deus.
1: Agora, vê se dava também. Ele tava lá vendo, assistindo o jogo. Ele não tava treinando. Ele tava aí na fisioterapia.
0: Eu acho, João, que tivemos tempo demais pra verificar.
2: Mas o tempo tá normal, né? Assim, da divulgação, normal.
0: Sei, cara, mas ele vai chegar na seleção só com aquele diagnóstico do edema. Eu acho que para o próprio Santos, ele deveria ter, olha, a gente vai fazer o exame final e mandar para vocês.
2: Aí já não era mais o Santos.
0: Não, tu fala na semana que antecedeu a ida para a Granja Comari.
2: É porque não tem um prazo, tem que esperar a recuperação, tem que esperar...
0: Uma semana não é o suficiente.
2: Mas foi uma semana da lesão. Tem que esperar um tempo para fazer novos exames. Foi o que o Brasil fez. Ele se apresentou na seleção.
0: Eu acho que faz mais de uma semana.
1: O Rodrigo Caetano, que é o gerente-geral da seleção...
0: Veja quando foi o jogo do Santos.
1: É, o Rodrigo Caetano, que é o executivo da seleção brasileira, chega para o doutor Rodrigo Lasmar e fala, o professor, o mister, perguntou como está o Neymar, porque ele pode ser convocado. Ele pode ser convocado. E aí, como está? E se troca informações? Isso para mim é tão... 2 + 2 = 4, bicho. Que para mim é um jogo de mentiras.
0: 2 + 2 = 4 e 1 + 1...
1: Mais
0: são 2. Choramos 2 minutos. É. João, obrigado, João.
2: Valeu, Edinaldo.
0: Valeu, Letícia.
3: Obrigado, Edinaldo.
0: Até daqui a pouco, né?
1: Até quando vamos falar de Neymar?
0: Fazer o quê, né?
1: É isso mesmo.
0: Da seleção?
1: É isso mesmo.
2: Até bom, ele fazer um gol e o Brasil
1: segue.
0: Eita! Será que ele entra em campo, gente? Um abraço, terminamos o Na Cola da Seleção. Tá na hora da oração da Ave Maria. Depois o futebol do Escrete de Ouro com bola rolando.
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Esta é a hora do Angelus, a hora da Anunciação. A humanidade esquece por um momento a sua luta em glória. Deixa de lado os pensamentos pecaminosos, a perseguição desenfreada dos homens contra os próprios homens e contempla, na paz da natureza, uma sombra pálida do olhar de Maria. Nos templos, nas ruas e nos campos, as preces brotam espontâneas de todos os lábios. Esta é a hora do Ângelus, a hora da Anunciação. Nós vos suplicamos, Maria, que olheis por nós, vossos filhos ingratos. Dai-nos a graça do arrependimento e a vossa bênção materna. Porém, mais do que nós, Maria, outros necessitam do vosso apoio nesta hora. Os que morrem de necessidade, os que blasfemam, os que não creem. Iluminai-os, Virgem Santíssima. Vós que fizestes os homens semelhantes a Deus, porque foste Mãe de Jesus, olhai para os que perderam a fé. Protegei-os. Deslumbrai-os como um relâmpago aos olhos de Paulo. Lembrai-vos deles nesta hora, Maria, e sede para todo sempre louvada e bendita. Ave Maria, cheia de graças, o Senhor é convosco. Bendita sois vós entre as mulheres, bendito é o fruto do vosso ventre, Jesus.

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0: 18:08.
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0: Boa noite na capital pernambucana e o Bola Rolando está no ar. Bola Rolando, a mais completa resenha esportiva do rádio de Pernambuco. E atenção para as principais manchetes do programa de hoje.
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0: Clube Náutico Capibaribe, Leonardo Boris.
3: Náutico notificará o Sport solicitando imediata revisão do valor do ingresso para a sua torcida. Volante, fora do jogo pelo terceiro cartão amarelo, deve abrir vaga novamente para Leonai. Derek praticamente está fora do jogo contra o Sport.

0: Esporte. Sequência negativa de jogos dentro de casa chama a atenção para o clássico do próximo sábado. E lateral esquerdo disse que o momento é só de pedir desculpas à torcida.
1: Santa Cruz, Cristiano Bassan.
0: E o Santa, tricolor do Arruda, poderá contar com até 4 retornos para jogo com a Ferroviária no domingo. Elenco Coral realizou treinamento nesta quinta-feira no Arruda. Com 2 vitórias e 1 empate, Cristian de Souza quer vencer para manter sequência positiva e invicta no tricolor. Daqui a pouco os destaques do Santa, aqui no Bola Rolando.
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0: Leonardo Boris.
1: Alô, alô, Edinaldo Santos. Boa noite para você, amigo. Boa noite para amiga e para um amigo ligados aqui no Bola Rolando. Vamos começar pela nota do meio da tarde que o Náutico lançou em suas redes sociais. A nota diz o seguinte:

0: O Clube Náutico Capibaribe notificará o Esporte Clube do Recife com encaminhamento à Federação Pernambucana de Futebol, FPF, e à Confederação Brasileira de Futebol, CBF, solicitando a imediata revisão do valor do ingresso destinado à torcida visitante para o clássico deste sábado 30. O valor divulgado pelo clube mandante contraria o item 7.1 do Manual de Competições da CBF 2026, que determina que o ingresso para a torcida visitante não pode ultrapassar o dobro do menor valor de inteira disponibilizado para a torcida mandante sem considerar a meia entrada. Na prática, como o Sport colocou à venda ingressos a partir de R$ 60,00 para seu torcedor, o valor máximo permitido para o setor visitante seria de R$ 120,00. A cobrança de R$ 150,00, portanto, está em desacordo com o regulamento da competição. O Náutico também solicitará esclarecimentos sobre a ausência da modalidade de meia entrada para a torcida visitante, medida incompatível com as regras estabelecidas pela CBF para comercialização de ingressos. O clube espera que a situação seja corrigida de forma imediata, garantindo o cumprimento do regulamento, a isonomia entre as torcidas e o respeito ao torcedor alvirrubro.
1: Então o Náutico está garantindo aí que isso descumpre o manual de competições da CBF, é isso?
0: Exatamente. Exatamente, porque 2.500 ingressos foram colocados à disposição, porque você tem uma carga máxima de 25%, 10%, 2.500 para o setor visitante, só que a preço, pelo que deu a entender, o Alex pode explicar isso melhor, que o Sport colocou o ingresso para visitante a R$ 150,00, o que não corresponde à regra 7.1 do manual de competições.
1: O Sport está dando um aumento aleatório por conta dele.
0: Exatamente. Uhum. E não pode. Não pode, segundo a nota do Náutico. O item 7.1 do manual de competições da CBF 2026 está sendo contrariada. E outra coisa a considerar é que o Sport não colocou, segundo a nota, a meia entrada, que no caso seria R$ 75,00. Ou, no caso, com R$ 120,00, seria R$ 60,00.
1: Então a gente pode dizer que já começou o clássico, né, amigo? Pelo menos fora de campo.
0: Ah, né? Já começou. Já começou o clássico, não tenha dúvida disso. É. Não tenha dúvida disso. Agora, vamos ver com... fica à disposição não só o nosso telefone da rádio, o WhatsApp, como também do setorista do esporte, o Alex Santos, para explicar essa questão. Eu, como setorista do Náutico, estou trazendo o que o Náutico colocou hoje no meio da tarde e até, me parece, por conta de uma nota estabelecida, uma nota publicada em redes sociais, me parece a nota tem puro sentido.
1: Agora me diga.
0: Senão,
1: uma coisa.
0: Não teria, né?
1: Certo. Agora me diga uma coisa. Ela está solicitando essa revisão nos preços de ingressos direto com a CBF ou é com a federação?
0: Com todos.
1: Com todos?
0: Federação. A nota, não, a nota é muito clara. Ela está notificando o esporte com encaminhamento à Federação Pernambucana de Futebol e à CBF.
1: Mas o ofício tem um direcionamento para a CBF?
0: Para todos. Para todos.
1: É, né?
0: É, a notificação
1: para
0: o esporte.
1: Quem vai retificar isso? É a federação ou a CBF?
0: Não, quem tem que retificar isso é o esporte.
1: Sim,
0: agora,
1: mas quem
0: se
1: vai,
0: o esporte
1: quem
0: não.
1: Vai, quem vai solicitar?
0: Quem vai solicitar? Pois é, o esporte, se não for cumprido, o Náutico com certeza mandará o ofício para exigir o cumprimento da lei. Aí é com a confederação e a federação. Me parece, né? Porque o mandante é o esporte. Então o esporte vai receber esse ofício e vai falar: realmente, vou botar o preço a R$ 120,00. Maravilha, perfeito. Meia entrada, 60, tranquilo. Não precisa intervenção, interveniência nem da federação, nem da CBF. O esporte não cumpriu. Aí parte para CBF e federação.
1: Vamos aguardar. Vamos para o campo agora?
0: Vamos para o campo. Campo e bola, né?
1: Isso.
0: Igor, que gosta de falar isso. Acabei de receber a informação

0: Eric, vai
1: continua
0: não.
1: Continua lesionado.
0: Felipe Saraiva.
1: Também não vai.
0: Vai não. E Juninho também não vai. Juninho eu tinha certeza que não ia, né? Juninho tá no DM. Mas os dois, o Derek, não.

0: terceiro cartão amarelo. O Leonay, ele está disputando a posição com o Ramon, mas eu acredito, e com o Auremir e com o Samuel, mas acredito que o Leonay seja o titular. Estava se falando, se comentando, e tem aí nos noticiários, nas redes, a possibilidade do Júnior Todinho começar o jogo na vaga do Paulo Sérgio.
1: Na vaga de Paulo Sérgio?
0: É.
1: Rapaz.
0: É. Porque o Júnior Todinho não vem entrando, não é a posição dele.
1: Sim, cara, mas vai tirar o Paulo Sérgio de novo.
0: Não, não sei. Não sei. Estava se comentando.
1: Onde
0: eu não
1: fumaça,
0: sei.
1: Fogo, né?
0: É. Eu, sinceramente, alô, agente secreto de Edinaldo Santos. Eu não acredito, mas você sabe que cabeça de treinador, cabeça de juiz e fralda de neném, você não sabe o que vem.
1: Principalmente quando esse treinador tem a chave do clube, né?
0: Ele contesta isso, viu, Edinaldo? Ele diz que o clube tem presidente, né?
1: Ele contesta, mas ele continua se envolvendo
0: na política
1: do clube.
0: É, mas o clube tem presidente. Clube, né? Ah, aí ele se envolve. Você tem razão, porque, veja só, ele passou a ser alvo da política quando ele fez aquela declaração político, que
1: ele só... Ele passou a ser alvo ou ele se autopromoveu politicamente?
0: Não, não, quando ele faz essa declaração, o telefone começa, só pedir a gente...
1: A gente secreta aqui é tiro e queda.
0: Quando ele falou, eu só vou assumir o Náutico se Bruno Becker for presidente, for ganhar a eleição, ele é cabo eleitoral. Isso é evidente, ele está fazendo parte da política. Agora, o Náutico tem presidente, entendeu?
1: Aqui foi só um reforço de que até agora vai ser Paulo Sérgio, mas vai se apurar daqui para frente essa sua informação.
0: É. Não, é isso, veja bem, torcedor e agente secreto, obrigado.
1: São os bastidores, né?
0: São os bastidores. E também não é uma notícia vindo de bastidores de lá. É uma notícia vindo de outros noticiários, de redes sociais, porque o Júnior Todinho fez 2 gols. Mas eu não tenho essa informação, só estou colocando até para se conversar posterior. Eu, para mim, o ataque é muito tranquilo e claro. Vinícius, Paulo Sérgio e Vitor... para muitos Tavares, mas é Andrade. Eu tô uma gracinha. Muito bem.
1: Vamos lá.
0: Vamos ouvir o Júnior Todinho, então, que como é que está a intensidade de treinamentos desta semana?
2: É um treino intenso, marca pressão. Porque para nós não tomar contra-ataque, para não tomar gol, a pressão do Paulo Sérgio nos pontos, então o tempo todo nós pressionando lá, fazendo falta, parando a jogada. Isso é o trabalho que nós faz dia a dia, é marcar pressão o tempo todo. O nosso, até brinco, não sei se eu falei com o Renatinha, às vezes o nosso coletivo é fogo, é mais difícil do que um jogo, porque o bicho pega, os dois times intensos, o Renatinha vê, o Renatinha tá lá, o tempo todo... Mas falta, e ele cobra muito, bate no corpo, não é porque é jogador dele, não, bate no corpo, para a jogada, é o tempo todo intenso, não muda muito de time que eu já passei, sabe? É porque o estilo de Hélio é diferente, né? Marcar pressão lá, intensidade o tempo todo, é dele, é do treinador, sabe? Ele cobra muito da gente, ele cobra, ele fala, a gente joga desse jeito, a gente não vai mudar nosso estilo de jogo, é dentro de casa, é fora de casa, a gente agora vai trabalhar pra defender a estratégia do time que vai fazer contra a gente, que é jogar no contra-ataque, e a gente não muda não o jogo, não é, como você falou, o time do Operário é um time bom, time técnico, mas a gente não mudou nosso estilo de jogo. O Cuiabá é um time mais fechado, mas nós não mudamos nosso estilo de jogo, a gente continuou mantendo nosso estilo de jogo e o resultado tá vindo.
0: Aí a palavra de Júnior Todinho. Eu te falei ontem e reforço que o Fortaleza, adversário do Náutico depois da partida contra o Sport, vai ser no dia 9. Dia 9 vai ser a partida com o Fortaleza nos aflitos. Depois, Novo Horizontino fora, Vila Nova fora, Goiás em casa. São as 5 próximas partidas do Náutico. É bom lembrar que essa é a sequência. O Náutico, que tem 5 jogos de invencibilidade, é o segundo melhor ataque da competição, com 16 gols

0: tem aí o vice-artilheiro da competição, que é o Vinícius.
1: Valeu, Boris.
0: Valeu, garoto.
1: Pronto, torcedor alvirrubro, você acaba de acompanhar aqui dentro do Bola Rolando a quinta-feira alvirrubra, 18:25.
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2: Dezoito e vinte e nove.
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2: E tem bola rolando para o esporte. 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
3: Alô, alô, Edinaldo Santos. Boa noite para você, boa noite para todo mundo. Um abraço para a torcida rubro-negra que está com a dor de cabeça daquelas, viu? Porque ontem à noite fizeram a parte dela. Foram para a Ilha do Retiro, mais de 19 mil torcedores confiantes fizeram uma festa bonita.
2: Qual foi o público?
3: 19.892.
2: Fiquei decepcionado, hein?
3: É, na verdade, eles venderam mais de 21 mil, mas aquela história do check-in, né? Fez o check-in, mas aí não...
2: Esperar uns trocar. 24 mil, 23,
3: pois é, deu 19.894, agora que eu me lembrei.
2: Não, foi um grande público, foi, né? Mas a notícia dos 21 mil ingressos vendidos antecipadamente deixou todo mundo na expectativa de ver ali 23 mil pessoas, né?
3: É, porque também ficou aquela ameaça de chuva, né, constante também, o dia todo também. Ontem. Aí, no período, no
2: chuvi
3: finalzinho
2: parado,
3: da tarde, aqui deu uma estabilizada, choveu
2: no,
3: durante o jogo, mas foi muito pouco.
2: Mas nada tão impressionante como o futebol que o Sport jogou ontem, né, cara?
3: Pelo amor de Deus, exatamente isso, Edinaldo. A torcida, como eu disse, fez a parte dela, compareceu à Ilha do Retiro, jogo 9:30 da noite, fizeram uma festa bonita, mas o futebol do Sport simplesmente desapareceu numa noite em que tudo tinha tudo para dar certo. Jogava pelo empate, dentro de casa, diante da torcida, um retrospecto totalmente favorável, jogando na Copa do Nordeste, 100% de aproveitamento na ilha. Tudo ontem foi por água abaixo.
2: É, o time foi muito mal individualmente e no conjunto também. Aqueles erros que a gente tem reclamado muito aqui, do espaço que é dado ao adversário, de um sistema de marcação que não marca como deveria. Tudo isso aconteceu de novo, cara. E aqueles jogadores que estavam sobressaindo no time, pelo menos nos jogos anteriores, fizeram uma péssima partida, né? O Barleta, para mim, foi a pior partida dele até agora na equipe do Sport. O Perotti até que tentou, teve ali duas chances, mas muito longe ainda de ser o Perotti que a gente está acostumado a ver de forma decisiva nesse time do Sport. E eu senti, sabe o quê? Principalmente, falta de competitividade. Um jogo como esse, o Sport não pode entrar com aquela lerdeza, parece que tenham tomado um coquetel cavalado e sonífero, pô. Parece que o time estava com sono dentro de campo, porque se você tirar a atuação do Sport até ali os 15, no máximo 20 minutos, o time do Fortaleza tomou conta do jogo.
3: Exatamente, você foi perfeito, Adinaldo, como diria o nosso Leonardo Boris. E o que chama a atenção é que algumas peças importantes, como você citou, Barleta, desapareceram ontem no jogo, né?
2: E as substituições, nenhuma deu certo, cara.
3: E por incrível que pareça, o Márcio errou ontem ao tirar o Cleison.
2: Foi.
3: Porque pelo menos, era o jogador que estava sendo mais ativo, ele estava sendo mais ofensivo, buscava a jogada, e o cara para sair era o Barleta. Só que aí...
2: E ainda demorou a mudar o time, demorou, né? Voltou demorou. Com o mesmo time, cara. Ele não costuma fazer isso, ele detecta, pelo menos detectava o erro, mudava o time ali no intervalo. Quando o Sport voltou com o mesmo time, eu digo, o homem doidou.
3: E o que chama a atenção, você falou aí do Pedro Perotti, que ele teve algumas oportunidades. Para mim, ontem só dois jogadores escaparam das críticas ferrenhas. O Marcelo Benevenuto, que ele realmente sozinho ali atrás, a parte dele ele conseguiu fazer, e o Pedro Perotti. Teve um jogo, um lance do jogo, Ed, que... O Yuri Castilho disputou uma bola e olhou para o Perotti. E o Perotti disse, a bola não está chegando. É como se ele dissesse, tem que mandar a bola e a bola e não está chegando.
2: O Yuri Castilho só teve um lance que chegou ali no ataque, um só e mais nada.
3: Mais nada.
2: O time do Sport também no segundo tempo sumiu, cara, de campo, sumiu.
3: 15 minutos do segundo tempo, Zé Lucas parecia que estava morto, se arrastando em campo. Também foi outro que não fez um bom jogo,
2: foi
3: não apresentou
2: também
3: um bom futebol. Na verdade, o time todo ficou a desejar, começar...
2: E o treinador errou nas substituições. Então foi um dia realmente terrível. Agora, gente, é aquela história. Parece que o Sport está com complexo na cabeça ao jogar com o Fortaleza. Porque, minha gente, o time ganha lá no Castelão por 2-1. Chega aqui com a vantagem de perder até por 1-0 para levar para os pênaltis.
3: Você termina levando
2: 2. Pelo amor de Deus, gente. É muita incompetência isso. Muita incompetência. Num jogo tão decisivo, tão importante, o comportamento do time do Sport foi lamentável, né? Lamentável.
3: O segundo gol, um golaço do Vitinho, vale ressaltar.
2: É sensacional aquele chute.
3: Você falou uma coisa bem pertinente. Viu o espaço que deram para o Vitinho?
2: Totalmente.

0: Ele pegou a bola, dominou, ninguém se aproximou dele para poder tentar impedir o chute.
1: E a facilidade que o jogador do Fortaleza, como é o Perico, fez o primeiro gol. O primeiro gol do Fortaleza é o argentino.
0: É, agora é o Militello.
1: Isso.
0: Não, Militello. Foi o Militello. Isso.
1: Ele subiu com a maior tranquilidade ali ao lado do zagueiro do Sport.
0: É, o Zé Marcos, sim.
1: O Zé Marcos.
0: Não fez uma boa partida ontem.
1: Falhou terrivelmente no lance. O cara vai lá, cabeceia com a experiência que tem e bota a bola pro fundo do gol.
0: Interessante é que deu a impressão que até o Thiago Couto demorou a saltar na bola, né?
1: Eu acho que foram duas bolas defensáveis. Pra mim foram.
0: É, o gol do Vitinho, eu acho que ele foi muito feliz.
1: O primeiro gol.
0: Primeiro eu.
1: O segundo foi difícil, cara.
0: O segundo foi um golaço, não tem nem o que.
1: Foi um chute fulminante, né? Certeiro. Lá no ângulo, aí fica difícil.
0: Bom, no final da coletiva, o que eu estava observando é que houve uma pergunta bem interessante, né, na oportunidade, que questionou o fato dele ter tirado alguns jogadores importantes. E para, por exemplo, Marcelo Aju, apesar de estar falhando, mas nitidamente é muito mais bola que o Zé Marcos. E o Iago Felipe, por que colocar três volantes dentro de casa? Diante de um adversário que...
1: Para um time que tem carências enormes de criatividade.
0: Pois é, exatamente esse aí é o questionamento. E ele falou que, porque a postura do Sport jogando fora de casa, obviamente é uma postura mais cautelosa. E talvez aí exija uma posição dessa de três volantes. Mas jogando dentro de casa, Edinaldo, é difícil. Agora a torcida pediu de pena.
1: Faltou ousadia, faltou competitividade. E faltou competência, gente. Esses três itens foram definidores para essa lamentável eliminação do Esporte Clube do Recife. Agora é aquela história, né? Já há alguns anos, Pernambuco vem sendo eliminado com muita facilidade nas competições regionais e nacionais. É um sacrifício, é uma preocupação constante. Os clubes terminam sendo eliminados e isso, sem dúvida, é o reflexo do combalido futebol pernambucano, lamentavelmente.
0: Você falou em eliminações e eu puxei um dado hoje que chama a atenção referente a Sport e Fortaleza. Realmente Fortaleza é algoz do Sport.
1: São cinco beta-matas,
0: cinco,
1: né?
0: E quatro seguidas sendo eliminados pelo Fortaleza. São números consideráveis.
1: Tem um complexo,
0: né,
1: aí muito grande na cabeça do Sport com referência ao Fortaleza.
0: Ontem as modificações do Márcio Goiano,
1: nenhuma
0: surtir efeito.
1: Enquanto
0: entraram o Augusto Pulso entrou muito mal no jogo. O Carlos de Pena, aí vou fazer o troca
1: não
0: dele.
1: Fez nada,
0: deu,
1: né?
0: Deu pena ontem, não fez
1: absolutamente
0: nada.
1: Enquanto o Fortaleza substituía e o time crescia, o Sport ninguém sobressaiu. Todos eles entraram mal.
0: O Edson Lucas ainda tentou fazer alguma coisa, mas sozinho não tem como. E não teve tempo também, né?
1: É verdade.
0: Ontem o Felipinho também foi outro jogador que ficou a desejar.
1: Foi muito vaiado, inclusive, né?
0: Muito, muito. E no final, pelo menos ele falou, né? Que a gente vai até ouvir daqui a pouco o Felipinho falando justamente desse jogo de ontem. Agora, o que chama a atenção é que o Sport vem agora para uma sequência, terminando, na verdade, essa sequência complicada.
1: Certo.
0: E termina no próximo sábado contra o Náutico, num clássico na Ilha do Retiro. E o que poderia ser vantagem, Edinaldo, não está sendo mais não, viu? Porque nos últimos dois jogos, jogando dentro de casa, o Sport perdeu os dois.
1: Exatamente.
0: CRB e ontem a equipe do Fortaleza.
1: Pois é, outra coisa, a finalização precisa ser melhorada. O Sport fez alguns gols aí importantes nos jogos anteriores, mas eu fico lembrando, por exemplo, de outra grande chance que o Sport teve, de até de ampliar o marcador lá em Fortaleza. Aquele gol do... Foi o Depena que perdeu um gol
0: final
1: absurdo,
0: jogo,
1: né?
0: Sozinho.
1: No final do jogo, sozinho, cara a cara. Meu Deus do céu. Horrível.
0: Fez falta porque, com o resultado de ontem, levando-se em consideração os dois gols, pelo menos teria ido para os pênaltis.
1: Pelo
0: né?
1: menos isso.
0: Aí
1: menos
0: a história isso. poderia ser outra ou não. Para o próximo jogo, contra o Náutico, o Felipinho não joga, né? Está fora, suspenso pelo terceiro amarelo. Quem entra é o Edson Lucas. Hoje foi reapresentação do grupo. Quem jogou ontem fez um trabalho de recuperação. E quem entrou no segundo tempo, um trabalho técnico comandado aí pelo Márcio Goiano. E aí fica expectativa para amanhã. O último treino antes do clássico, né?
1: E outra coisa, rapaz. Se o Sport for mal nesse clássico, sei não, viu? Sei não. Cabeças poderão rolar.
0: E o que chama atenção também, parte 2, viu, Ed? É que é um jogo final de semana que pode deixar o Sport. Como são as coisas, né? Ou melhora ou piora. É. Ou guina de vez, ou o negócio acaba desanda.
1: O jogo não é.
0: É porque se vencer o Náutico e dependendo da combinação de alguns resultados, pode assumir a liderança.

0: da Série B.
1: E se perder, é o inferno.
0: É, porque vai pegar
1: uma... Se ganhar é o céu, se perder é o inferno.
0: Bem isso, porque, mas está bem na tabela de classificação, sim, mas no contexto geral se complica. Três jogos seguidos dentro de casa que perde, aí não tem pressão que não surta efeito, né? Fica complicado. Vamos fazer o seguinte, o Felipinho, ele falando do jogo de ontem, da derrota vexatória que o Sport sofreu na Ilha do Retiro.
2: Cara, primeiramente agradecer a Deus pela oportunidade de estar disputando mais uma decisão dessa. Mas pedir desculpa ao nosso torcedor, infelizmente fez a festa, apoiou a gente todo o final. Pedir desculpa a eles, porque eles não mereciam essa desclassificação nossa, né? A gente hoje aqui teve a chance de ampliar o placar, mas infelizmente não aconteceu. Levantar a cabeça, gente. Acho que esquecer a Copa do Nordeste, virar a página, porque o nosso maior objetivo, a gente tá lá em cima da tabela, então esquecer o máximo isso aí, levar as mágoas mesmo na semana, porque a gente tem que aprender muito com nossos erros que a gente aconteceu hoje aqui, mas não tem nada perdido. Como eu falei, o nosso maior objetivo é o brasileiro, agora é virar a página e trabalhar, porque o resultado só vem no trabalho. Então é trabalhar no meio da semana, ver o que tem para corrigir, para a gente já pensar no próximo jogo, que é muito importante diante do nosso torcedor no sábado.
3: O nível de decisão para o jogo contra o Náutico aumenta ainda mais depois desse resultado?
2: Sim, com certeza. A gente não queria ir para a decisão no clássico com negativo, né? Um saldo negativo, mas aconteceu. Agora é levantar a cabeça, como eu falei, levantar a cabeça, esquecer o que aconteceu aqui hoje, virar a página, porque é muito importante o jogo de sábado e a gente precisa ganhar.
0: Virar a página, pedir desculpas, é o mínimo que os jogadores, todos eles, têm que fazer, né, Ed? Pra
1: torcida, né? Sem dúvida. Vai ser um jogo significativo para a reabilitação do time do Sport, ou para entrar numa crise, né? Pode levar o clube a uma crise. E o Náutico está aí na espera, tranquilo, se preparando, bem posicionado na tabela. Sei não, viu? O Sport tem que fazer bonito nesse jogo, senão o bicho pega.
0: Agora, eu estava observando ontem, quando a gente recebe a escalação, tem os suplentes, os reservas, e a gente busca uma alternativa para o meio de campo. Os únicos meias de criação do Sport hoje, Carlos Depena e Max.
1: Um dos pontos mais fracos do Sport é exatamente na criação de jogadas.
0: Agora vai ter que segurar até 27 de julho, né?
1: Até reabrir aí.
0: 2 meses pela frente ainda.
1: Reabrir a janela. Valeu?
0: Valeu. 28 de junho tem outro Fortaleza Sport pela Série B.
1: É verdade.
0: É Fortaleza demais na mente do torcedor do Sport, viu, meu amigo? Dia 12 tem Dia dos Namorados, viu, Ed? 12 Dia dos Namorados! Já olhando o presente.
1: São 18h41, você acaba de acompanhar aqui no Bola Rolando. 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
2: Um dos assuntos do balanço de notícias para esta sexta-feira, 16h. Presídio de Igaraçu, superlotação e denúncias de corrupção. Mais de um ano após a operação da Polícia Federal, que investigou um esquema de corrupção na unidade, presos ainda são apontados como responsáveis por ordenar e controlar comércios ilegais dentro do presídio de Igaraçu, considerada a unidade mais superlotada de Pernambuco. Ao vivo, o professor e advogado criminalista Deildo Nunes comenta o assunto. 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
3: O Santa Cruz vem aí com as notícias para a torcida tricolor. Meu caro Bassan, qual é o principal destaque de hoje?
4: E daqui a pouco nós iremos falar que o goleiro Felipe Alves continua cobrando a dívida de 7 milhões ao Santa e até o momento ninguém fala nada, Erinaldo.
3: Santa não se pronunciou.
4: Até o momento não.
3: Acompanhe esse detalhe e muitos outros do Santa Cruz daqui a pouquinho depois do intervalo.
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4: Dezoito e cinquenta e dois.
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4: Tem bola rolando para o tricolor do Arruda. Alô, alô, Cristiano Bassan.
6: Alô, alô, Edinaldo Santos. Um abraço a você e a imensa nação tricolor ligada aqui no Bola Rolando. E o Santa Cruz realizou treinamento na manhã de hoje no José do Rego Maciel, de olho no jogo desse domingo na Arena de Pernambuco, 16:00 contra a Ferroviária. A partida válida aí pela 9ª rodada do Brasileirão da Série C. Para esse jogo, o Santa poderá ter 4 retornos à disposição do técnico Cristian de Souza. De cara, o meia Vitinho e o atacante Everaldo estão retornando após eles cumpriram aí suspensão automática no jogo do último sábado contra o Maringá. Já o lateral direito Thiago Enes e o volante Silva, que estão sendo avaliados pelo departamento médico, poderão ou não voltar. No caso de Enes, já são 3 jogos sem atuar, depois do problema no tornozelo durante a derrota para o Guarani. Já o volante Silva teve uma lesão no posterior da coxa, já está realizando a transição física, esse deve estar à disposição do treinador. Edinaldo, Santa, depois da chegada de Cristian de Souza, ainda não perdeu, né? 3 jogos, 2 vitórias, 1 empate, tem 11 pontos, 11ª posição, um a menos que é o Floresta, que é o último ali fora do G8. Mas um problema que continua assustando Santa Cruz são os problemas financeiros, né, Edinaldo? A rescisão do goleiro Felipe Alves saiu na CNRD, como o Igor falou aqui, porém, foi unilateral, ou seja, foi uma decisão lá da Câmara, né? Uma
4: rescisão
6: unilateral,
4: de contrato, de vínculo, de forma, né? Unilateral.
6: Isso, então na ação ele cobra aí 7 milhões de

0: De reais, é muito dinheiro, né, Ed?
1: É muito dinheiro, mas tem muita coisa que o Santa Cruz deixou de pagar o cara, né? O ordenado dele é um dos maiores, ou talvez até o maior do elenco. Foi um cara indicado pela falecida SAF, na verdade, daqueles supostos investidores que não levaram a coisa nenhuma, muito pelo contrário. Os caras mandavam o presidente contratar e pagar o que eles pediam e ficava por isso mesmo. E o presidente comprava, o presidente aumentava o salário. Resultado, hoje Santa Cruz está numa situação periclitante, dificílima e sem verbas, sem ter condição de superar esse momento econômico tão difícil que o clube atravessa.
0: Pois é, fez um contrato longo, né? Era até o final de 2029, aí ele cobra
1: isso
0: FGTS.
1: Isso não é contrato longo, isso é uma aposentadoria. Né?
0: Pois é, ele cobra FGTS, salários e férias, além de valores referentes ao fim do contrato, no caso...
1: Você tem uma ideia, não houve um só depósito de FGTS na conta desse rapaz. É absurdo. É raro para contratar, é raro para segurar o contrato, e o cara entrou na justiça. Entrou na CNRD, conseguiu a rescisão do contrato de forma unilateral e a diretoria de Santa Cruz, não é inocente, já sabia que ele poderia fazer isso e tinha todas as condições para fazer. Uhum. Porque todo mundo sabe que basta você atrasar 3 meses, ele já tem condição de pedir uma rescisão de contrato de forma unilateral.
0: E o pior é que até o momento ninguém fala nada, ninguém se pronuncia.
1: E não... até agora o Santa Cruz não disse nada a respeito, né?
0: Exato. Vamos aguardar. Voltando para o futebol, Ed, quem está animado no Santa é o zagueiro Jefferson, titular 2 jogos. Ele afirma que quer manter o bom momento, espera continuar contribuindo com o técnico Cristiano de Souza. Vamos ouvir o que ele disse.
2: Estou muito feliz, motivado por estar ajudando a equipe do Santa. Eu cheguei já um pouco já também atrasado, né, na apresentação para a montagem do elenco e venho trabalhando, né, dia a dia, tentando melhorar cada dia nos treinamentos, me cobrando, tentando me corrigir para a gente poder, quando tiver a nossa oportunidade, a gente agarrar com unhas e dentes. E nesses 2 jogos aí eu pude contribuir a equipe do Santa Cruz. Não, eu tô, inclusive lá no futebol iraniano, lá eu já era 3 zagueiros também, eu vinha adaptado a essa formação de 3 zagueiros. O professor, ele tenta fazer bastante rotativa, né? Todos os jogadores, ele tenta se sentir titular para poder, quando tem a oportunidade, fazer a sua melhor performance. E no elenco que tem grandes jogadores, como tem o Eurico, o William, Matheus, Edson, a concorrência também é boa, essa dia. E todos aqui estão motivados também para poder, quando tiver essa oportunidade, exercer ela com excelência. A gente está pensando jogo a jogo, né? Graças a Deus a gente vem de 3 resultados bons. 3 semanas atrás a gente estava lamentando, né? 3 derrotas. E graças a Deus a gente vem lutando. O professor chegou cobrando muito da gente. Essa pressão é natural, né? O torcedor também quer que o Santa esteja sempre ali entre os primeiros. E a gente vem galgando jogo a jogo. A gente mentalizou que Série C a gente tem que estar pontuando jogo a jogo, para poder a gente ir em busca do objetivo, né, final. E isso é fundamental para a gente.
0: Aí, portanto, palavras do zagueiro Jefferson. O Santa volta a treinar amanhã pela manhã, 8:30 da manhã no Arruda. Também haverá uma coletiva do técnico Cristian de Souza. E o Santa joga no domingo com o Ferroviária, 16:00. Ainda não foi divulgado parcial de ingressos.
1: Chegou.
0: Chegou?
1: Chegou. Estou aqui com o meu querido... Cobrinha, um abraço para ele. Edivaldo Cobrinha. Ele está dizendo que tem ingressos vendidos a essas alturas já na faixa de 14 mil ingressos.
0: 12 mil ingressos.
1: Ele, inclusive, está lá em Juazeiro do Norte ouvindo a gente. Ou seja, ele diz aqui uma coisa que é verdade: salário vai cair na conta da maioria dos torcedores. Santa Cruz vai pagar alguma coisa graças a essa renda desse jogo programado para o final de semana.
0: Muito importante. E o bom é que o Santa vem de resultados positivos, isso anima a torcida. Mais torcida no campo é sinal de mais dinheiro para que o Santa Cruz possa ir resolvendo as pendências financeiras aí, Adinaldo.
1: Pois é, esse é o problema. Mas boa performance até agora do torcedor, né? 14 mil ingressos vendidos antecipadamente. É provável que o Santa Cruz bote mais de 15 mil torcedores nesse jogo.
0: E o Santa tem, inclusive, um plano
1: para... Ou talvez 20, eu acredito em 20 até.
0: Pode chegar aos 20. O Santa tem um plano aí de reaproximar a torcida para que possa

0: ampliar a receita até com novos sócios para melhorar a situação financeira do Clube Ed.
1: Valeu.
0: Pronto, destaques do Santa Cruz aqui no Bola Rolando.
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1: Do Bola Rolando. Na sequência tem um debate do movimento esportivo, hoje com o comando de Haroldo Costa, o maior gol do mundo, e a participação de grande equipe. Boa noite, Recife, boa noite, Brasil.
4: Brasil!
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7: Tchau. 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

0: Em Pernambuco, 7:07.
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0: Muito boa noite para você. Está no ar aqui na Rádio Jornal Movimento Esportivo Debate. O seu programa de debates aqui da noite, noturno na Rádio Jornal, com o Scratch. Nós estamos juntos nesta quinta-feira, 28 de maio de 2026. Para toda a rede, para todo mundo pela internet. No nosso canal no YouTube, nos aplicativos, no site radiojornal.com.br, você acompanha o Movimento Esportivo, produzido tecnicamente por Aldo Leite e Emílio Bezerra. Comigo aqui nessa noite de quinta-feira, o Alex Santos, Letícia Carneiro e Leonardo Borges, para a gente debater aqui os assuntos desta quinta. Sempre bom ter a sua companhia, muito obrigado pelo carinho, pela audiência, você que está no trânsito, está voltando para casa, está sempre ligado, está sempre ligada aqui na Rádio Jornal, aí no seu carro, ou no seu smartphone, no ônibus, circulando pela cidade, ou já está em casa, onde quer que você esteja, em qualquer lugar do mundo, muito obrigado aí pelo carinho e pela audiência. Bom, quinta-feira, primeiro para a gente agradecer, né? Muito obrigado a você que nos acompanhou ontem na transmissão da TV Jornal SBT, nos dando realmente uma grande audiência. Muito obrigado mais uma vez de coração pelo carinho, pela audiência. Ótima audiência também na nossa transmissão no YouTube, com ótimos números. E a gente quer agradecer a você que nos acompanhou em todas as plataformas. E aqui na Rádio Jornal, o Scratch sempre ao seu lado, com muita informação para você também, comandando a audiência, o Scratch de ouro da Rádio Jornal. E gratos demais pela sua audiência, a gente começa o debate. É uma quinta-feira ainda para a gente repercutir o que aconteceu ontem na Ilha do Retiro. O Sport foi eliminado da Copa do Nordeste na semifinal, no jogo da volta, no placar agregado, acabou perdendo a vaga por 3-2. E esse 3-2 do Fortaleza no agregado acabou colocando aí o Fortaleza na final. O Sport tinha vantagem no empate.

0: empate por ter vencido o primeiro jogo por 2-1, perdeu por 2-0. Aquele gol do Fortaleza, aí a gente começa, né, a colecionar os momentos em que o Sport pode ter perdido a vaga. Aquele gol do Fortaleza lá no Castelão ou o gol que o Depena perdeu no Castelão? Ou os dois gols que o Sport tomou na primeira fase, naquele último jogo que o Sport mandou um time B, um banco sub-20, tomou dois gols nos últimos 5 minutos, o último gol foi marcado aos 52, o último lance do jogo, e o Fortaleza conseguiu a classificação, eliminando, então, naquele momento, o Retrô, que por ter tomado um gol do América de Natal, também não se classificou. Um jogo na Ilha do Retiro, foi 2-1 para o Retrô. Então, realmente o roteiro, o enredo dessa Copa do Nordeste está recheado de histórias dramáticas. Mas o torcedor do Sport não queria ter vivido aquele drama de ontem. Claro que não. Saiu frustrado, saiu decepcionado. O termômetro é mesmo a rede social. E tem muita gente aí já falando mal da diretoria. Uma diretoria que está tentando tirar o Sport do buraco. Todo mundo sabe o que foi que aconteceu lá em 2025 com o Sport, né? Endividado, rebaixado, humilhado nacionalmente. Veio para 2026, ganha o estadual. É sempre bom lembrar, né, que o estadual tem o seu nível técnico, o Sport está ganhando aí estaduais, é tetracampeão, mas nos desafios maiores, como Copa do Brasil e a própria Copa do Nordeste, o Sport vem colecionando decepções. O Sport chega até a semifinal da Copa do Nordeste, mas sai eliminado novamente para um rival que está fazendo história, né, com o Sport, hoje um dos maiores carrascos do time rubro-negro. E em casa, com a ilha cheia, com a vantagem do empate, o Sport não chega à final da Copa do Nordeste. Eu queria começar com o Alex Santos, que está na cobertura do Sport, para saber o que é que você sentiu hoje no pós-jogo, né? O feeling do repórter, o que é que sentiu aí na quinta-feira, que clima ficou, se você conseguiu captar alguma coisa deste, como se dizia antigamente, desse day after, né?
1: Day after.
0: Day after. Isso. Dessa desclassificação, que é realmente decepcionante, frustrante. Eu diria, eu fiquei com medo de falar essa palavra, assim, pensei hoje, eu digo, o Boris vai falar comigo hoje no assunto é futebol segundo tempo, eu não sei se vou usar esse termo, mas eu acho que cabe. Vexatória.
1: Vexatória.
0: Foi vexatória do Sport na Copa do Nordeste. Por todas as vantagens que o Sport tinha, por todo o clima que foi criado, por ser um jogo no Recife, na ilha. Enfim, Wallace, o que é que você sentiu hoje da quinta-feira rubro-negra? Boa noite para você.
2: Boa noite, Haroldo, Letícia, Boris, boa noite para todo mundo. Inclusive, vexatória foi até parte da minha manchete hoje, no assunto é, porque foi vexatória.
0: É porque, assim, eu acho às vezes um vexame é quando você é goleado, né? Quando você é humilhado.
2: Mas é pelo contexto, né?
0: Toma um 3-0, 4-0, não jogou nada, aí é um vexame grande. Mas eu acho que cabe. A palavra vexatória, porque o clima era todo pro esporte.
2: Torcida se fez presente, tinha a vantagem do empate jogando dentro de casa, dentro da Ilha do Retiro, vive um bom momento na Série B, vinha de duas vitórias seguidas fora de casa. Todo esse contexto favorecia o esporte, por isso que 2-0 pro Fortaleza dentro da Ilha do Retiro pode ser classificado como vexatório.
0: Foi um vexame.
2: Foi um vexame, foi um vexame. Na medida do possível, né? Olha, Arudo, eu mantive contato hoje com algumas pessoas no esporte, todo mundo de cabeça quente. Realmente, todo mundo reconheceu que o futebol apresentado ontem ficou a desejar em todos os aspectos. O grupo estava bastante unido, bastante chateado. Alguns jogadores que não renderam ontem estavam se cobrando hoje. E vai ficar uma coisa interessante. Eu estava até conversando aqui em off com o Boris e com Letícia sobre esse clima que pode criar para esse jogo contra o Náutico, né? São duas situações. É a famosa linha tênue que o Sport vai encarar enfrentando o Náutico. Se vencer, começa a reorganizar as coisas. Se perder, uma crise vai ser aproximando,
0: instalada
2: na Ilha do Retiro. Então a gente fica nessa perspectiva, porque o Márcio já começa a ser pressionado. Você falou do termômetro nas redes sociais.
3: Ele já entrou pressionado.
2: Já entrou pressionado. Eu costumo também observar muito as redes sociais. E a torcida 95, 96% jogando a responsabilidade em cima do Márcio Goiano. E alguns me perguntaram, eu disse, olha, ele tem a parcela de culpa dele sim. Agora na totalidade não, né?
3: Eu também acho que não.
2: Porque você tem jogadores, por exemplo, Christian Barleta não jogou absolutamente nada no dia de ontem. E cria essa expectativa muito grande quando é

0: falado do Christian Barleta no time. O único jogador que a gente pode dizer isentado de qualquer culpa, o único, isso é um absurdo você falar do elenco do Sport, foi o Pedro Perotti. O Perotti, quando a bola chegava para ele, ele tentou fazer alguma coisa, tanto que no início do jogo quase marcou um golaço, né? E ainda teve cabeçada, mas a bola não chegava. Eu estava conversando com o Edinaldo agora, bola rolando, que deu para ver, viu, Boris? No momento lá, numa leitura labial dele com o Yuri, quando ele disse, a bola não está chegando. Vê, ele mesmo disse, a bola não está chegando, como se dissesse, não dá para fazer muita coisa se a bola não chega. E quem que vai criar para o Sport, e o Sport jogando com três volantes, com o Iago Felipe absolutamente nulo dentro de campo? Então,
1: o problema não são... boa noite, Haroldo, boa noite... o Alex, Letícia, amigos e amigas, isso é um debate, é um movimento esportivo debate. O problema não é jogar com três volantes. O problema é que o homem da criação, que tem a função também de marcar, que no caso é o Iago Felipe ou o Biel, não criaram.
0: Mas o Iago tem essa não, característica? Bora.
1: Não, tem, questão, né? De característica. Você, quando você joga com três volantes, você ataca em bloco. Você ataca, dá a bola para os pontas. Quais são os pontas? Barleta e o Cleison. Cleison corria, Barleta não jogava nada. Madison não apoiava. Quando apoiava, deixava um corredor atrás. Foi uma das piores partidas do sistema defensivo do Sport. O Filipinho tentava fazer o que ele não podia. Ele corria pela lateral, corria pelo meio e não provocava nada em relação ao Fortaleza. E o Fortaleza se postou, tomou um sufoco em 6 minutos de primeiro tempo. Quando ele começou a se arrumar, o Sport, em vez de marcar em linha alta, foi recuando, e jogadores com habilidade, como Luiz Fernando, como o Mucuri pela lateral esquerda, como o próprio Pierre dando uma condição de tranquilidade na marcação, com o Vitinho. Aí, meu amigo... com Militello, o Fortaleza, eu estava atrás do gol da defesa do Sport, ele vinha tocando e ficou, não sei se o torcedor vai concordar, mas está aí a democracia para discordar. Ficou 2-0 barato, tá? O 2-0 ficou barato, porque teve uma bola do Mucuri que o Thiago Couto não ia ver nem por onde que ela passou no segundo tempo. E antes disso, teve uma bola do Militello que o Thiago Couto salvou. O 2-0 acabou ficando barato. Foi a pior partida do sistema defensivo do Sport.
2: E aí, Wallace, o clima então você classificaria de tenso?
0: Tenso.
2: Tenso.
0: Pronto, você achou a palavra adequada.
2: É porque o Sport teve muito perto da final, né? A verdade é essa, o Sport teve muito perto da final.
0: Haroldo, pronto. Todo mundo ontem, a confiança era plena em todo mundo, inclusive os profissionais de imprensa. Eu conversei com o de Fortaleza, que veio pra cá, e ele falou, cara, a gente sente aqui, o clima é favorável ao Sport. A gente veio pra cá confiante no que podemos até empatar o jogo, tentar aqui levar pros pênaltis. Uhum. A ideia dele era levar pros pênaltis. Que a conversa do...
1: Mesmo porque, amigos e amiga, o Fortaleza não é o mesmo Fortaleza de 3 anos atrás.
0: Sim, sim.
1: Mas era o Fortaleza. Aí é que tá o detalhe. Nós conversávamos com isso, esse negócio de favoritismo, hiperfavoritismo, e acabou... o que a gente tinha medo acabou acontecendo. Porque o Sport era resultadista. Ele não jogava bem uma partida de convencimento. E o Fortaleza veio crescendo. Eu conversei com o Lucas Crispim e ele me falou que foi a melhor partida do Fortaleza.
2: Uhum.
1: E olha que ele deu no Londrina. Tudo bem, Londrina não é parâmetro. Legal, tá certo. Mas ele vem crescente. Entendeu? E o Sport se apagou diante do Fortaleza. O segundo gol do Fortaleza, eu dei até esse exemplo, Alexandre Costa, que eu mando um abraço, foi como se fosse uma luta de boxe. Fortaleza deu no queixo do Sport e o Sport ficou zonzinho, se perdeu completamente em campo.
2: Letícia, a gente tenta encontrar o que eu vejo aí dos torcedores que eu tenho ouvido aí nas últimas horas, em que momento o Sport realmente

0: se atrapalhou por ter deixado o Fortaleza vir para ser um adversário direto. Aliás, aconteceu exatamente o que muita gente imaginava, né?
1: É. Sim.
0: Se trouxer o Fortaleza, é capaz de ser eliminado por ele. Foi o que aconteceu. Fortaleza. Aliás, o Sport tem duas derrotas na Copa do Nordeste. Duas para o Fortaleza. Numa, ele trouxe o Fortaleza para a competição. Na outra, o Fortaleza tirou ele da competição.
2: E as sete

0: ida na Arena Castelão? Ou foi ontem, o desastre mesmo foi ontem não ter jogado absolutamente nada, jogadores importantes que a gente viu do time que ficaram apagados. Letícia, boa noite.
1: Boa noite, Haroldo. Boa noite, Wallace, Boris e a todos que já estão aqui ligados conosco. Eu acho que foi uma sequência de fatores. O Sport teve a oportunidade de deixar o Fortaleza para trás na Copa do Nordeste naquele jogo. Foi um Sport modificado, um Sport que tinha no seu banco de reservas a sua equipe sub-20, mas foi um Sport que se mostrou, apesar de um duelo equilibrado. Quando a gente via aquela partida, parecia que o Sport estava mais próximo de marcar do que o Fortaleza.
0: É verdade.
1: E no segundo tempo, o Sport dá possibilidades para a equipe cearense, né? O Sport, o Fortaleza, melhor dizendo, ver que tem chances de vencer aquele Sport. É um Sport que fica totalmente nulo no segundo tempo e na reta final já não aguenta mais e toma 2 gols em 1, inclusive sendo já no último lance da partida. O Sport deixa vivo o seu adversário. E é um Sport que, quando vai jogar essa semifinal lá na Arena Castelão, também teve a possibilidade de deixar esse placar um pouco mais extenso e ficar até mesmo mais seguro na partida. É um Sport que não foi tão efetivo. Foi efetivo nos 2 gols, mas criou boas oportunidades, pegando bom contra-ataque, aproveitando os bons contra-ataques, né, saindo em ataque diante de uma fragilidade do Fortaleza, tentando sobreviver na partida e voltar com tudo igual para Recife, e o Sport não marcou. E quando chega aqui em Recife, é um Sport que se desliga totalmente. Eu vinha falando aqui, antes da partida acontecer, que era necessário muita concentração do Sport para esse jogo. O próprio Marcelo Benevenuto, no intervalo, eu pergunto para ele o que faltou e o que vai fazer nessa segunda etapa, e ele diz: faltou concentração, a gente não está jogando bem, a gente precisa se concentrar nesse segundo tempo. Mas foi um Sport que não se concentrou, foi um Sport que não voltou para campo, um Sport que joga bem os primeiros minutos, o Pedro Perotti tem boas oportunidades novamente no início da partida, mas não consegue ser eficiente e colocar essa bola para dentro do gol. E é um Sport que se desliga totalmente. O Thiago Carpini, ele fez boas mexidas no meio de campo, que conseguiu dar uma versatilidade melhor para a equipe do Fortaleza, que conseguiu dar um nó tático, de fato, na equipe do Márcio Goiano. Eu acho que também é essa questão. O Thiago Carpini mexeu muito bem na sua equipe para trazer esse jogo para Recife e conseguiu fazer com que a equipe jogasse bem. A equipe do Fortaleza funcionou, a equipe do Fortaleza veio com gana para ganhar esse jogo, diferentemente do Sport. Eu até vinha falando para mim, para aqui, para vocês, né, em off, que para mim o Sport acabou subestimando um pouco desse Fortaleza. Via esse Fortaleza morto, que foi um Fortaleza morto no primeiro jogo da Copa do Nordeste, mas que despertou numa reta final pressionando o Sport. Um Fortaleza que também não jogou tão bem, jogando em sua casa na Arena Castelão, e acabou subestimando o adversário de certa forma. O Sport totalmente desconcentrado dentro de campo, jogadores que não fizeram boas partidas, a gente fala individualmente e também em grupo. É um Sport que se desligou por completo. Por isso que eu vejo que foi uma sequência de fatores que culminou essa eliminação do Sport. É um Sport que teve a oportunidade de deixar seu adversário de lado, um adversário que é um grande carrasco dos últimos anos. O Sport não fez isso.
2: Verdade.
1: O Sport teve a chance de deixar mais tranquila essa partida para vir para Recife. O Sport também não fez isso. Um Sport que subestimou o Fortaleza.
2: Eu queria colocar uma coisa. Eu só não concordo com essa questão de subestimar, porque o Sport sabia da dificuldade. Para mim, o Sport jogou mal. Mal, mal. Aliás, e é isso que eu queria colocar. O Sport jogou mal na primeira fase, porque o Fortaleza também jogou mal. Ali foi um erro estratégico. Você pode levar o time em reserva,
0: mas tinha que ter a cavalaria.
2: Pelo menos uma cavalaria de 4 no banco.
3: Isso.
2: Que foi o que fez o Thiago Carpini.
0: Se o jogo tivesse apertado, chamava a cavalaria.
2: Que foi o que fez o Thiago Carpini.
0: No segundo tempo, o Sport foi atropelado.
2: Se você coloca... ele foi amassado sem grande chance de gol do Fortaleza. Mas ele foi amassado porque a todo momento o Fortaleza finalizava mal.
0: Sim.
2: Pronto. Se você colocar pelo menos 4 a cavalaria, você relatou aí, você narrou o jogo. Nós trabalhamos no jogo. 50 minutos que aconteceram os 2 gols do Fortaleza. Isso na primeira fase. Legal? Ponto. Fechamos. Não deu Fortaleza classificado. Primeiro jogo da semifinal. O Sport joga mal novamente. E o Fortaleza não joga bem. Tanto é que Tanto é

0: aqui, o João Ricardo, que foi titular ontem, só como exemplo, estava na reserva. Quem jogou foi o Vinícius. Por quê? Porque o próprio Thiago Carpini e o elenco não estavam acreditando que o Fortaleza iria fazer placar para se classificar, porque ele dependia ainda do Retrô contra o América de Natal nos aflitos. E aí o que que acontece? Mas ele botou pelo menos 5 jogadores da cavalaria no banco de reservas. Quando chegou no segundo tempo, eu tenho que dar uma satisfação aos 9 mil que vieram ao Castelão. E aí ele colocou a cavalaria. E mesmo assim, acabou a primeira fase. Aí, na semifinal, também não foi um jogo bom. O Sport faz 2 gols, o Fortaleza faz 1 gol, o Depena perde o terceiro e perde de maneira incrível, e foi um jogo ruim. Ruim das duas equipes. Você vai lembrar, Rodo, você narrou, o Alex reportou, do Sport foram os 2 gols, Filipinho que perdeu uma oportunidade no primeiro tempo, e o Depena que perdeu a chance mais clara do segundo tempo. Foi o que o Alexandre Costa falou ontem no início. Será que o 2-0, será que o 3-0 ou o 3-1 não segurava mais essa vantagem? Que uma vantagem de 1-0 para o Fortaleza não é vantagem. É uma vantagem branda. Chegar no segundo jogo foi o que todo mundo viu.
1: E o que chamou a atenção, só pegando carona no que você falou, Letícia, que chamou bem, eu fiquei ligado aqui, o Carpini, quando ele mudou bem. Uhum. Quando o Márcio ele foi para o banco de reservas...
0: E super pressionado lá. É. Tanto é que ele não foi comemorar com o torcedor, não. Ele fez, opa, obrigado, e tchau.
1: Pra gente falar da torcida do Fortaleza, que eu achei interessante. 3 torcidas, uma brigando com a outra, tem que ficar separado. Mesmo. Coisa impressionante.
0: Sim. Isso.
1: Aí você bota, aí o Márcio Goiano vai pro banco e coloca em campo o Augusto Pulse, que não acrescentou absolutamente nada. Você colocou também o Carlos Depena, meu Deus do céu. Ontem, pra mim, se ele já não estava convencendo alguns jogos, o jogo de ontem ele praticamente perdeu.
0: O Depena tá provado que ele não tem preparo físico.
1: Nenhum preparo físico. Aí você olha pro banco de reservas, o Edson Lucas entrou. É, que ele deve ser o titular no jogo contra o Náutico, já que o Felipinho não pode jogar. Acredito que entrou bem mais.
0: Mas também não tinha em quem mexer,
1: fazer,
0: né?
1: Fazer o quê?
0: Qual é o banco dele? Era esse que você falou aí. Ele tinha que fazer alguma coisa. Qual é a mexida que ele poderia fazer?
1: O cara de meio lá, o Max...
0: Ele não, entrou com o Yuri Castilho. Qual é a mexida que ele poderia fazer? Não tem outra mexida.
1: Não tem.
0: Você não tem banco.
1: O Sport acaba ficando sendo previsível. Hoje o Sport é previsível. Se você analisar no contexto... Qualquer treinador que vai estudar o esporte já sabe as modificações, já sabe que vai entrar.
2: Não, eu acho que as mudanças estão dentro do contexto. O que eu contesto, né, é você ir para o intervalo perdendo
1: e voltar.
2: Né, como voltar foi o que aconteceu. Estava perdendo, vendo o adversário com chances, crescendo, porque o Fortaleza teve, antes de fazer o primeiro gol, o Fortaleza teve uma chance clara também. Né? Aliás, teve 2. E aí você tá vendo que o adversário tá crescendo, aí vou pro intervalo, volto com o mesmo time que tava perdendo no primeiro tempo. Ele não teve... Eu tô tentando encontrar uma palavra, mas ele não teve coragem para mexer no segundo tempo. E vocês sabem que eu defendi a permanência do Márcio Goiano, né? Eu defendi por tudo, até por tudo que ele tava construindo. Mas existem derrotas e derrotas. Essa derrota é muito dolorida, ela é muito sofrida para a torcida do Sport, e aí pressiona o Márcio, que tem bons resultados na Série B, que vem numa sequência boa, mas por todo o contexto que a gente já analisou aqui, é o tipo de derrota que deixa o profissional contestado. Olha, essa seria a palavra.
0: A única mexida que ele teria para fazer no intervalo, na minha opinião, e foi no que deu, que ele demorou deu certo.
2: Ele tinha que trocar o esquema, Boris.
0: Não,
2: por que ele ia ficar com 3 volantes e com o Iago Felipe passeando em campo?
0: Deixa eu olhar o bico, então. Ele tinha que tirar um volante e botar o Depena.
2: Sim.
0: Não tinha outra solução. Mas ele não fez.
2: Não fez.
0: E quando fez, foi tarde
2: demais. Ele ficou esperando o tempo passar.
0: Sim,
2: aí tomou o segundo, um abraço. Eu
0: concordo com você. Mas também, coloque também na conta dos jogadores a falta... Eu não vou falar a falta de empenho, mas...

0: arrear. O time do Sport, sabe o que me deu a impressão? Sinceramente, que o time do Sport amarelou.
1: É. Pode ser. Agora, com a ilha cheia. Veja. Por causa da ilha cheia.
0: Não sei. Mas.
1: Por que, veja?
0: Cara, o Barleta fez a pior partida dele com a camisa do Sport.
1: Mas você tem jogadores experientes ali, né? Não era pra amarelar. Mas Letícia quer falar, diga, Letícia.
2: Ora, você trouxe um termo muito interessante sobre o Márcio Goiano. Ele tem resultados. Mas mostrar um esporte que tem um futebol que garanta uma confiança, ele não tem. É um esporte que vive de lampejos, como o próprio Marcelo Araújo trouxe aqui outras vezes. É um esporte que não consegue sustentar uma boa postura por muito tempo.
0: Um dia a casa cai.
2: Exatamente. E caiu num momento menos importuno, né? Um momento muito importante, que era essa classificação para a final da Copa do Nordeste. É importante lembrar que é um esporte que vem muito calejado nesses últimos anos pela competição. Um esporte que chega longe, há uma esperança, cai também numa semifinal para a equipe do Fortaleza em 2022. Um esporte que acaba sendo superado pelo Fortaleza pelo Ceará, né? Pelo Ceará nos pênaltis dentro da própria ilha do Retiro, um esporte que cria...
1: Tá colecionando frustrações,
2: na,
1: né?
2: Competição.
1: Dentro da ilha. Que ele perdeu uma Copa do Nordeste pro Ceará dentro da ilha. Ele foi eliminado ano passado pelo Ceará e agora ele foi eliminado pelo Fortaleza.
0: Apesar de que foram situações diferentes, times diferentes e técnicos diferentes.
1: É.
0: Entendeu?
1: Mas é uma sequência negativa,
0: sim,
1: né?
0: A história diz que está se tornando algoz do Sport.
1: E a quarta
0: Ceará
1: eliminação diante do Fortaleza.
0: Exatamente.
1: Aliás, o Fortaleza já veio aqui e goleou o Sport, né?
0: Lá na Arena de Pernambuco, né?
1: Voivoda no confronto com...
0: Mariano
1: Sosso.
2: E outra questão que eu gostaria de levantar é que aparentemente o Fortaleza não tratou essa Copa do Nordeste como prioridade. Tinha muita prioridade na Copa do Brasil. E agora o Fortaleza chega até a final. Como o próprio Boris disse, foi um Fortaleza que foi a campo naquela última rodada da Copa do Nordeste, na primeira fase, muito desacreditado. E aí ele vai passando, puf, tá agora na final.
1: Fortaleza,
0: tá na Copa do Brasil.
1: Fortaleza lembra um frevo famoso aqui de Pernambuco, né? Vocês devem lembrar. Eu não vou, vão me levando.
0: Eu não vou, vão me levando.
1: Né? Mas é verdade. Eu não vou, vão me levando, e desse jeito eu tenho que ir. Pronto. Chegou na final.
0: Mas aí a frase mais correta é essa: desse jeito eu tenho que ir. O Sport foi o desse jeito. Me deixou ir. O Sport foi isso. Para o Fortaleza. Desse jeito me deixou ir. Eu já estava pré-desclassificado. O Sport me bota na briga. Eu vou para a semifinal.
1: Perco o primeiro jogo em casa.
0: Vou para quem? Contra o Sport. Perco o primeiro jogo. Olha que roteiro de novela.
1: Isso mesmo.
0: Aí perco.
1: Aliás, o roteiro
0: jogo
1: do Fortaleza é muito interessante dessa competição, né? É um roteiro dramático, mas é um roteiro histórico, né? Já é épico. Porque o Fortaleza chega à final da Copa do Nordeste claudicando, mas com muita vontade, com jogos dramáticos. Mas com uma classificação bonita. Eu acho que o Fortaleza jogou muito bem ontem, né?
0: E quem teve uma classificação bonita também foi o Vitória. O Vitória teve uma classificação bonita. Foi dois jogos sensacionais. Ele dá uma sapatada de 6-2 e depois sai perdendo pro ABC, vira e ganha por 4-3 em plena Arena das Dunas. Tudo bem. O ABC estava batido, mas o ABC também guerreou.
3: Mas são 7 gols, né?
0: Também guerreou. Entendeu? O Sport, pra mim, me decepcionou por conta disso. Que o time deixou de guerrear.
3: Faltou essa hombridade aí pra bater de frente. São elementos que dariam uma excelente crônica, viu? Pra o Sport é uma crônica trágica.
0: Se você chega junto,
3: e pra Fortaleza uma
0: se você
3: crônica
0: chega
3: vitoriosa.
0: Junto no Vitinho, você não deixa ele chutar aquela bola. A defesa, você vê claramente, parece um filme.
3: E tem um
0: ela vem recuando,
3: demais,
0: ela vem recuando. No primeiro gol, no gol do Mirtelo de cabeça, ele dá uma volta no Zé Marcos. O Zé Marcos fica olhando assim, ele dá uma volta e cabeceia o Thiago Couto um pouco do meio para o lado esquerdo dele, depois se enrolou todo quando voltou para o lado direito. Aí vem uma tabelinha entre Luiz Fernando e o Mucuri. Quer dizer... E cadê? Tá jogando com 3 volantes? Cadê o volante de cobertura? Cadê o lateral direito? Horrível.
2: Eu acho que o que mexeu muito com o torcedor do Sport, pelo que eu estava vendo nas redes sociais, foi o fato do Sport não guerrear, não não mostrar

0: que estava lutando por essa classificação.
1: Não havia um espírito de decisão.
0: Exatamente,
1: né?
0: Não havia um espírito de decisão. A torcida do Sport fala muito sobre a questão de ter raça. O Sport ontem não teve um pingo de raça.
2: E pelo menos com raça você cria alguma coisa. Haroldo Costa, o Alex Santos trabalhou comigo, Letícia trabalhou no YouTube da Rádio Jornal, da TV Jornal. Lembrem, João Ricardo fez uma defesa logo no primeiro minuto, num chutaço do Perotti, nos primeiros dois minutos. Depois foi uma defesa no chão do próprio Perotti, tá? A partir daí, o Sport perdendo o jogo, João Ricardo quase tomou, se chove, ele ia pegar um resfriado.
3: Qual foi o último? Você lembra, além dessas duas chegadas do Sport?
2: Foram duas bolas alçadas à área.
3: Eu não lembro, não.
2: Duas bolas alçadas ridiculamente à área.
3: Pois é. Não teve criatividade.
2: Não teve um.
3: Faltou tudo.
2: Bora animar a torcida pra botar pra cima. Não teve.
0: E o João Ricardo novamente sendo um grande carrasco diante da equipe do Sport, né? Ele que esteve em outras oportunidades.
2: Teve ele, o Brites, né? É.
0: O Brites.
1: E olha que o Pochettino, não jogou, né?
0: É, pois é.
2: E veio pra capital. Tava relacionado, mas resolveram poupá-lo para o jogo contra o Atlético. Até nisso, veja.
0: É. E mais uma vez, o João Ricardo aparecendo como uma figura que vai retardando o jogo, né? Vai retardando o jogo, a torcida do Sport não gostou nada, o time do Sport também muito incomodado.
2: Mas é jogo, né?
0: Não, é jogo, mas...
1: É do jogo, é verdade.
2: É do jogo.
1: Olha, o Alex, para sábado, qual é o clima para Sport e Náutico?
3: Ó, a primeira coisa que nós percebemos ontem na
1: coletiva... Ele vai mexer no time...
3: Exatamente, a primeira coisa que já deu para perceber é que ele vai mexer no time. Já deu pra perceber. Ele foi questionado.
1: Vai desfazer os três volantes, né?
3: Vai, obviamente. Vai. Ele foi.
2: Aí vai ter que botar um Depena que não jogou nada ontem.
1: Mas ele tem, só tem um Depena. Ele vai botar quem? O Max?
3: É o que tem. Se você entrar com o Max, vai entrar com menos um, né? Porque não acrescentou nada, não mostrou.
2: Isso é verdade.
1: Aliás, esses dois jogadores. Eu não sou aqui de ficar fazendo comentário sistemático contra ninguém. Acho que isso não é legal, né? Mas a gente avalia o que acontece no jogo, claro. Esses dois jogadores, Iago Felipe e Max, até agora... Não,
2: o Iago Felipe fez um bom campeonato pernambucano.
1: Mas em Pernambuco,
2: ele
1: demonstrou, né?
2: Sim, mas né? fez.
3: Sim,
2: tá. Ele acabou fazendo, o Max nem isso. Tá. Me considere assim.
1: Tá.
2: O Depena...
1: Eu vou considerar, mas...
2: O Depena, eu defendi o Depena como titular.
1: Quando o Sarrafo subiu, o Iago Felipe, eu não vi nada.
2: E o Depena, quando o Sarrafo subiu, eu também não vi nada. Porque o Depena se tornou um jogador de segundo tempo, era. Mas agora nem mais isso é. Porque o Depena, eu defendia ele como titular da equipe. Uhum. Porque ele entrava na partida, arrebentava. Mas aí a gente pega o Sarrafo da primeira fase da Copa do Nordeste, que o Sport jogou. Você tem uma memória melhor do que a minha.
1: Sobrou, né?
2: Jacuípeense.
1: Fez a melhor campanha da competição. Pois tanto é que se deu ao luxo de mandar um time misto para enfrentar o Fortaleza
2: pois
1: na última rodada.
2: Amigo.
1: Lá.
2: Pois é. Aí, para passear no Bosque, enquanto seu Lobo não vem, tem muita gente, né?
3: Eu aposto em duas mudanças para sábado, tá?
2: Uma é certa, né?
3: O Marcelo Aju volta à zaga, vai substituir o Zé Marcos. Foi muito criticado ontem. O Iago Felipe sai. E o Vasseu Depena no meio de campo.
2: E o Edson Lucas.
3: E o Edson Lucas no lugar do Felipinho.
1: Essa vai ser por conta do
3: do cartão.
1: Já é forçada, né?
3: Mas o Marcelo
2: Eu até hoje não entendi o porquê o Zé Marcos ocupa a titularidade e o Marcelo Aju foi pro banco.
3: Foi questionado ontem na entrevista coletiva, perguntado justamente isso. Ô Márcio, qual foi o critério que você usou para tirar o Marcelo Aju do time que ele era titular? E qual foi o critério que você colocou, que você usou também, para permanecer com o Iago Felipe no segundo tempo, durante boa parte do segundo tempo no jogo de hoje? Ele argumentou que o Marcelo Aju foi uma conversa dele com os jogadores, que eles se entendem, que vai chegar o momento de cada um, ele tentando justificar um injustificado. E a questão dele manter os três volantes inicialmente, ele falou dos dois últimos jogos, tirando como referência Fortaleza lá e o Juventude. Só que não funcionou jogando em casa, né?
2: Sabe o que não dá certo pra mim também? O Zé Lucas jogando de primeiro volante. Não, não
1: isso
2: gosto.
1: É uma coisa que eu tava até falando com o Edinaldo aqui.

0: Na transição do Bola Rolando para o movimento esportivo,
1: é.
0: A gente tava falando aqui, eu falei sobre isso. Eu digo, o Zé Lucas de 5, né, de primeiro volante, é. Ele fez alguns bons jogos, mas é ele mesmo o dono da posição?
1: É, pois é, aí o problema é que não tem outro para ser dono. Porque o Zé Agora, Gabriel estava muito mal.
0: Letícia sempre falou do Zé Marcos. Que...
2: Sempre falei do Zé Marcos. Foi,
0: que não, não...
2: Zé Marcos, para mim... Não
0: o Aju tá... era o titular, né?
2: E é exatamente isso. Márcio Goiano tentou explicar o que não tem explicação. Não tem, para mim, não tem comparação. O Aju está muito à frente do Zé Marcos hoje. E não tem explicação o Aju perder a titularidade para o Zé Marcos, que vem quando faz uma partida ok, ele faz o feijão com arroz, mas é sempre um zagueiro que é muito fragilizado, sempre um zagueiro que pressionou um pouquinho, ele entregou, sempre deixa muitos espaços. E ainda vou citar algo mais, o Marcelo Aju, querendo ou não, é prata da casa rubro-negra, é importante relembrar, ele passou um tempo fora, mas querendo ou não, é prata da casa e vinha fazendo boas partidas, é claro,
1: muito
2: que
1: bem.
2: Nesses últimos... Nessas últimas partidas, antes dele perder a titularidade, ele vinha fazendo algumas apresentações abaixo, que causou estranhamento. Mas para mim não tem explicação colocar o Zé Marcos como titular.
1: Tá provado que o Sport, quando abrir a janela, vai ter que contratar.
0: Sim, esse é um tema interessante.
3: Urgentemente.
0: Essa derrota expõe fragilidade ou sim, é só um momento?
1: Sim. Não, expõe.
0: Mas o time não tá bem na Série B, Bons?
1: Não, sim, ele tá bem, mas é o tal negócio, resultado, ele é resultadista. Mas ele não vem jogando bem. Ele é resultadista. Ele tem espasmos de bom futebol.
2: É uma equipe que o resultado fala por si, né? O resultado fala mais alto e acabam esquecendo um pouco do que está sendo o
1: esporte. A produtividade.
0: Outra pergunta agora para você, Wallace, que está na cobertura do esporte, antes da gente ir para o intervalo. São justas essas críticas para a diretoria? Já estão pegando aí no pé de alguns diretores?
4: Não,
0: ou
4: para
0: um time que estava no buraco, como foi 2025, que a gente viu como o Sport terminou o ano, preciso ter um pouco mais de paciência.
4: É porque é muito
0: não
4: fácil.
0: Paciência que jogou no Sport.
1: Não, aquele está muito magoada, né?
4: Você não pode jogar responsabilidade na diretoria, não. De forma alguma. Como você me falou, ele pegou o time praticamente destruído. Quando eu falo destruído, é o clube no todo, né? No futebol, né? Que é o carro-chefe. Você pegar um time do jeito que estava e você observar hoje, depois de quase 6 meses de gestão, há um crescimento gradativo, indiscutivelmente. E detalhe, eu me lembro que a minha primeira entrevista com o Ítalo Rodrigues, isso foi importante você lembrar, que quando eu conversei com ele, ele dizia o seguinte, ele falou para mim, Wallace, quando eu ligava para o jogador para vir para Recife, pro esporte, dá não, cara. Tá atrasado lá, tô sabendo que tem jogador que não recebe, tá sem credibilidade nenhuma no mercado. Essa foi a resposta que o Ítalo me deu assim que chegou aqui tentando contratar. Ele disse que teve jogadores que ele, por exemplo, ele citou o exemplo do Yuri Castilho, que é amigo dele, tinha trabalhado em outros clubes com ele, e ele disse, ô Ítalo, eu vou pro esporte, eu vou receber ele, venha. Aqui vai dar tudo certo.
1: O Ítalo tem um pensamento que ele me falou, que é muito bacana, isso é profundo. Ele falou, Boris, se o Sport estivesse bem, ele não ia trazer Ítalo Rodrigues. Eu vim para apagar incêndio.
4: Gestão de crise.
1: Gestão de crise.
4: É isso aí.
1: Se ia procurar um bambambam, top, nome, não sei o quê, aquelas manias.
4: Que nunca deu certo, na verdade, né?
1: Mas eu vim para apagar incêndio. E só nós sabemos daqui do que a gente está fazendo para... Eu acho uma crítica velada, aberta à diretoria, sem sentido.
4: Sem sentido, porque o que a diretoria está fazendo, ela está trabalhando muito. E eu me lembrei agora dos últimos contratados do Sport antes do fechamento na janela, né? Trouxe o Abraão, que não acrescentou muita coisa. O Madison, que está tentando ainda conquistar o espaço dele. E o Pedro Perotti, que
1: agora, acabou sendo destaque. Agora, né? Foram jogadores que aceitaram vir.
4: Sim, mas é justamente nesse quesito que eu estou falando. Aí, você quer contratar jogadores que o clube está, pelo menos estava, né? Sem credibilidade. Hoje,
1: ontem quem estava na ilha era o Derek Lacerda.
4: Estava ontem na ilha.
1: É, entendeu?
4: Mas então, tem dinheiro para receber do esporte ainda.
1: Pois é, tem dinheiro. Estava lá para cobrar, com certeza. Então, tem isso é uma bola de neve, Haroldo.
4: Para mim, a diretoria totalmente isenta disso aí. Você vê.
0: Mas o torcedor não pensa nisso. Não.

0: Pro outro, Haroldo, na questão da contratação do técnico.
1: O torcedor já acha que o time é um fracasso aí.
2: Você vê. Mas aí sabe o que acontece? Perdão, Alex.
1: Apesar da campanha ser boa na Série B.
2: Se a diretoria entrar na pilha, entrou na primeira pilha que foi com o Roger Silva. Entendeu? Eu até concordo que o Roger tinha problemas extracampo, no vestiário. Mas se você não tiver uma convicção de trabalho, o próprio Fortaleza provou isso. Porque o Thiago Carpini já era, pelo gosto da torcida do Fortaleza, já era para ter sido demitido há muito tempo.
1: Inclusive perdeu o Clássico recentemente.
2: E ele vinha de uma derrota do Clássico. Por isso até os 9 mil torcedores. Quer dizer, desacreditado...
1: Na primeira da semifinal, né?
2: Na primeira da semifinal. Desacreditado...
1: Agora vão lotar o Castelão. Agora vai ser...
2: Agora é festa, agora é farra e folia. É.
1: Fazer um intervalo e a gente volta já com o Movimento Esportivo.
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4: Estamos de volta aqui na Rádio Jornal com o Movimento Esportivo. Faltando 10 minutos para as 8 horas. Bom, gente, é claro que... acho que a gente já teve um espaço bem legal aqui para debater o pós-jogo de ontem, mas ele se estenderá nas próximas horas para um clássico. O Sport sai de uma eliminação na Copa do Nordeste, na maneira como foi diante do Fortaleza, já classificamos aqui como vexatória até, para um clássico. E aí, Letícia? Pressão no lado rubro-negro. E a gente falava aqui mais cedo, eu, o Boris e o Ralf, que o Náutico chega psicologicamente no melhor momento. É um time embalado, é um time num momento de muita confiança, derrotou o Cuiabá por 1-0, verdade, foi apertado, mas foi, já se esperava isso, porque o Cuiabá era o rei do empate, né? 7 empates na competição, então Igor até chamou, Igor até falou, esse jogo é fio desencapado, e foi mesmo, né? Um jogo duro, difícil, apesar do Náutico ter acabado de golear o Operário lá em Ponta Grossa. Mas aí vem aquela semana inteira, semana cheia, inteira de treinamentos, de preparação, do Hélio preparando o time para o jogo do sábado. E o Sport fragilizado psicologicamente, né? A gente viu que o time realmente saiu abatido ontem com essa eliminação, não era para ser diferente. E tecnicamente, porque o time passa a ser questionado. E esse clássico tem cara de quê, Letícia?
5: O Sport vai chegar muito, mas muito pressionado, né? Também muito pressionado pela torcida. Se coloca, assim, em dúvida até a quantidade de torcedores, né? Que terá na Ilha do Retiro nessa noite de sábado. É um jogo onde o Sport vai precisar agora mostrar uma reação. A gente vinha falando disso, eu pelo menos falei disso, naquela derrota do Sport contra o CRB. Mas ali eu vou... até descer um pouco aquela situação, porque era uma partida de Série B. O Sport quebrou uma invencibilidade, ok, mas agora é uma eliminação de uma competição onde o Sport via, de certa forma, um título palpável, mesmo lidando com um Vitória que vem numa crescente enorme, que teria o favoritismo por ser uma equipe de Série A e estar jogando futebol muito melhor que o Sport. Mas é um Sport que vai ter que lidar agora com o Náutico, que vem em uma situação muito melhor. O Náutico que teve tempo para se preparar para a partida. O Náutico descansado. O Náutico que vem totalmente confiante e pensando na possibilidade de pegar o seu maior rival da competição com um momento de muita calejação.
6: E muito bem definido, tático e tecnicamente.
5: Exatamente. Sim, sim. É o Náutico que sabe o que vai fazer no jogo. É o Náutico que já...
4: tem uma ideia, vendo, né?
5: Exatamente, tem uma ideia.
6: Para mim é o time mais pronto, técnico e taticamente, dos três.
5: Sim.
6: Falei isso.
5: E aí o Náutico vai ver a oportunidade excelente de deixar um adversário que está muito colado com ele na tabela e se deslocar. Uhum. Quem sabe dormir ou ficar, de fato, agora na liderança da Série B, mas colocar um Sport atrás, né, nessa sequência de colocação. Então vai ser uma grande oportunidade para o Náutico. A gente tem que pensar, né, como o Sport vai se comportar nessa partida, porque o Náutico já sabe da confiança, a gente já sabe como o Náutico vai jogar. Vai ir para cima do Sport sem pensar ou não, estamos jogando fora de casa na Ilha do Retiro. O Náutico vai para cima. E é um Sport que também vai precisar ir para cima e mostrar algo diferente do que foi mostrado na partida contra o Fortaleza.
6: E aproveitando, Haroldo, o clima de São João, o Náutico tem Sport fora os 5 próximos jogos. Fortaleza em casa no dia 9.
4: Sim,
6: a
4: jogo,
6: CBF marcou de
4: jogo muito
6: horas.
4: Bom, por sinal, né? Uma terça-feira, 7 horas da noite, Náutico e Fortaleza.
6: Novo Horizontino fora, Vila Nova fora, 2 jogos fora, e o Goiás em casa. Então, é um desafio por uma Série B muito disputada. Mas o Náutico, ele entrou nos eixos, entendeu? Ele entrou nos eixos. Ele, depois da partida contra o América Mineiro, ele realmente ele deu uma sacudida, ele assentou o esquema tático. Assentar, eu quero dizer, acertou de vez o que ele quer. E com, perdão, bons resultados fora de casa. O Náutico é o, não é o melhor visitante, é o quinto melhor visitante, entendeu? Então, mas o Náutico, com 5 jogos de invencibilidade, não é à toa nessa Série B. Tanto é que o São Bernardo, que é o líder, ele tem uma sequência de 6 jogos de invencibilidade. Então veja você como está o Clube Náutico Capibaribe, como chega o Náutico para esse clássico.
4: Ô Wallace, se tinha um adversário que o Sport não gostaria de enfrentar depois do que aconteceu ontem, era o Náutico.
6: Essa colocação é muito legal.
4: Não é? Porque o Náutico está bem, o Náutico tem uma ideia de jogo definida, como a gente acabou de comentar aqui, ou seja, o Náutico ele tem um padrão de jogo definido.
7: Estamos preparados.
4: É um time que é destemido, joga dentro e fora de casa do mesmo jeito, que joga com linha alta, joga marcando pressão. Enfim, era o pior adversário que o Sport poderia enfrentar é o Náutico. E além da dose de rivalidade que a gente já sabe da cidade. Aliás, a última vez que Náutico e Sport se enfrentaram, o jogo ficou aí com marcas para os alvirrubros, o Sport ganhou o título lá dentro dos aflitos. E aí?
7: E há o discurso, né, pelo lado do Náutico, que não há clima de revanche, né? Mas a gente sabe que no fundo, no fundo...
6: É, sempre...
7: Claro que tem, né?
6: Claro
7: que Porque tem. Aquela final ainda está meio que...
6: Tá
7: engasgada.
6: Pelo menos está engasgada no elenco e está engasgada torcida, no torcedor também.
7: Torcedor principalmente. Claro. E o torcedor reconhece que esse momento é o melhor momento para justamente vencer o Sport. Aí quando você fala que o Náutico jogando fora de casa mantém a mesma postura de jogando dentro de casa, é um fator que vai impactar diretamente no time do Sport. Porque é um time que com certeza o Hélio e o Guilherme estudaram bastante. Né? Dessa vez vai ser o contrário, agora eles conhecem o Sport. E eu não sei até que ponto o Márcio Goiano conhece o Náutico. Porque o Náutico, independente de tudo, da postura, do jeito que está jogando, os números estão aí para provar. É o melhor time hoje, concordo com o Boris, aqui de Pernambuco. Indiscutivelmente superior tecnicamente e com muito mais jogadores. Bons valores individuais.
6: Eu não sei se equipe do Náutico. Individuais é melhor.
7: Acho que
6: do
7: sim.
6: Do que o Sport, eu não sei. Mas técnica e taticamente, quando eu digo técnica, os jogadores estão jogando melhor. Estão
4: o conjunto.
6: O conjunto
7: tem mais conjunto.
6: Deixa eu fazer uma retificação aqui. O Náutico não é o quinto, não. O Náutico é o segundo, o terceiro melhor visitante. Em 5 jogos, 10 pontos ganhos, 3 vitórias, 1 empate e 1 derrota. E é bom lembrar que a gente não está dizendo com isso que o Náutico vai chegar na Ilha do Retiro
4: e ganhar o jogo.
6: E vai ganhar o jogo.
7: É claro, né?
6: Simplesmente é clássico.
4: É
6: mais um jogo do campeonato, mas é clássico.
4: Eu sempre digo o seguinte, sabe, Boris, quando nos perguntam sobre clássicos, o clássico, ele por si só, né, já é um jogo diferente. Ele é um jogo que tem uma frase famosa, né, ele nivela os desnivelados.
6: É verdade.
4: Né? Então, às vezes um time tá muito mal, pega outro que tá bem, no clássico fica tudo igual, o quem tava mal ganha. Então, assim, o clássico, ele é um jogo diferente. Então, eu acredito que o clássico vai gerar um entretenimento. Vai ser um jogo interessante, né? Vai ser um jogo interessante. Mas não dá para cravar aqui vencedor. Eu não faço isso em clássico, não. Não é uma questão de... A gente analisa o momento dos dois times, né? A gente analisa o momento das duas equipes. E a partir da análise desse momento, aí a gente define um possível favorito, um outro que está no momento melhor... Mas nada de definir vencedor de clássico, Boris. Eu estou com você.
6: Muito bem. E vamos lá chegar realmente na ilha e ver o que acontece. Favoritismo?
4: Não sei.
6: Não sei.
4: Melhor momento do Náutico.
6: E não ia ficar em cima
4: psicológico.
6: Da minha... Em cima do muro, né? Não.
7: E essa derrota de ontem do Sport, ela pode também ter um efeito no grupo.
6: Pode,
7: né?
6: Pode, claro.
7: Pode ter um efeito no elenco. E eles querem.
6: E pode ter, se o Sport ganhar, um efeito negativo no Náutico. Olha que bacana.
7: É o famoso efeito.
6: Para a continuação.
4: Não bacana para o Náutico, né, Boris?
7: Não, mas.
6: Não, no, bacana no que eu digo no contexto do futebol, né?
4: Okay.
6: Contexto do futebol, pelo amor de Deus. Não, aí é uma questão da ótica de cada torcedor.

0: não tô falando.
1: Tá, entendi.
0: É o contexto do futebol.
1: Tá certo. Obrigado, Letícia. Até a próxima.
2: Obrigada, Haroldo, amigos e a todos que nos acompanharam.
1: Valeu, Boris.
0: Valeu, querido. Um abraço.
1: Tchau, Wallace.
3: Valeu.
1: Olha, a Voz do Brasil, agora na Rádio Jornal, 9 horas, movimento com Marcelo Araújo. Obrigado pela audiência, boa noite, fique com Deus.
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0: significam mais tempo para estudar, se divertir, cuidar da saúde e ver os filhos crescerem.
1: Hoje o presidente comemorou a aprovação durante encontro com a presidente do Suriname e disse que é uma conquista da sociedade brasileira.
2: Quem sabe um dia a gente consiga fazer com que as pessoas trabalhem o suficiente para sobreviver, o suficiente para enriquecer a economia brasileira, mas o suficiente para que eles possam ser felizes no mundo do trabalho.
0: Durante o programa Bom Dia Ministro, produzido pela empresa Brasil de Comunicação, Paulo Pereira, do empreendedorismo, da microempresa e da empresa de pequeno porte, comentou o impacto sobre as mulheres.
3: Vou pegar um exemplo, trabalhadoras domésticas, né, que vão ser muito afetadas pela escala 6x1. Nós temos 1,5 milhão de trabalhadoras domésticas. A mulher trabalha 6 dias, chega em casa, vai fazer o quê? Trabalhar. Cuidar dos filhos, cuidar da família. Então, o impacto sobre as mulheres, sobre os setores menos escolarizados, sobre os setores de menor renda é muito grande para que essas pessoas possam ter uma vida melhor, cuidar melhor das suas famílias e, como eu estava dizendo, estudar mais, empreender mais. É importante ressaltar isso. O impacto econômico vai ser bom para muitos segmentos. E aqueles segmentos que podem ter um impacto diferente, nós vamos cuidar, nós vamos achar soluções.
1: A proposta do fim da escala 6x1 segue agora para avaliação do Senado Federal.
0: Passo inédito para o futuro dos povos indígenas no Brasil.
1: O presidente Lula sancionou agora há pouco a lei que cria a Universidade Federal Indígena, a primeira do país.
0: Com sede em Brasília, a nova universidade terá camping em diferentes regiões e vai oferecer cursos de graduação e pós-graduação.
4: Prevista para entrar em atividade no próximo ano, a UNINDE, Universidade Federal Indígena, será destinada a valorizar os saberes dos povos originários e práticas ancestrais. O ministro dos Povos Indígenas, Eloy Terena, é formado em Direito e diz que a Universidade Federal é um sonho de lideranças indígenas visionárias. Ele relata que a iniciativa será o maior investimento na escolarização dos povos indígenas.
5: A universidade será composta por indígenas em seus quadros e irá retratar essa pluridiversidade étnica que é o nosso país.
4: A Universidade Federal Indígena atenderá inicialmente 2.800 estudantes. A sede será em Brasília, mas unidades descentralizadas serão construídas em outras regiões do Brasil de acordo com a demanda e concentração dos povos indígenas. O ensino será voltado para a formação nos níveis de graduação e pós-graduação. Os cursos terão ênfase em gestão ambiental e territorial, políticas públicas, sustentabilidade socioambiental, línguas indígenas, saúde, direito, agroecologia, engenharias e tecnologias e formação de professores. Para o presidente Lula, o Brasil não pode abrir mão dos saberes milenares dos indígenas.
2: Aos poucos a gente vai ensinando o mundo a compreender que é possível, de forma civilizada, a gente garantindo a todos aqueles que habitam o planeta a ter os seus direitos. E a gente não pode prescindir do conhecimento milenar que os povos indígenas acumularam ao longo de tanto tempo nesse país e no mundo. Cabe agora ao Estado brasileiro pegar o prédio, prepará-lo para que a gente possa, no menor prazo de tempo, fazer uma festa com os novos alunos que vão entrar.
4: Profissionais especializados em educação intercultural e garantir a preservação das 200
2: que vão entrar.
4: A UNINDE vai contribuir para a formação de profissionais especializados em educação intercultural.

0: Jennifer Gillian Simons chegou ao Brasil acompanhada de mais 5 ministros. Durante encontro com o presidente Lula, os líderes assinaram 13 acordos de cooperação em áreas como defesa, segurança pública, comércio, energia e proteção da Amazônia. O Suriname vive um momento de crescimento econômico após a descoberta de grandes reservas de petróleo e gás natural. Lula afirmou que o Brasil quer ampliar ainda mais o comércio bilateral. Mesmo com um crescimento de 25% desde 2023, o presidente afirmou que ainda existe potencial para esse aumento. Bilateral. Mesmo com um crescimento de 25% desde 2023, o presidente afirmou que ainda existe potencial para esse aumento.
1: Como vocês agora vão se transformar em grandes produtores de petróleo, a Petrobras pode trabalhar com vocês. Aí a gente vai poder equilibrar a balança comercial, porque nós vamos importar um pouco de petróleo de vocês.
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0: Pretendem ampliar ações conjuntas de combate ao desmatamento e ao crime organizado na Amazônia, como afirmou o presidente Lula.
1: Estamos unindo esforços regionais no enfrentamento ao narcotráfico, ao tráfico de drogas, pessoas e armas de fogo. O novo acordo com a Polícia Federal vai ampliar nossa cooperação no combate a ilícitos transnacionais com destaque aos crimes ambientais e de mineração.
0: Os governos também assinaram acordos para ampliar as conexões aéreas e marítimas entre os dois países e avançar no chamado Anel das Guianas, projeto de integração regional que liga o norte do Brasil aos países vizinhos da região amazônica. Reportagem Raquel Mariano.
3: Quase 60 mandados de busca e apreensão foram cumpridos hoje na Operação Fluxo Oculto.
4: A ação conjunta entre o governo do Brasil e estados tem como objetivo desmantelar fraudes e lavagem de dinheiro no setor de combustíveis.
5: Nesta nova fase da Operação Carbono Oculto, foram cumpridos 59 mandados de busca e apreensão em 5 estados: São Paulo, Paraná, Mato Grosso. Sonegação e lavagem de dinheiro. As investigações identificaram 6 novas fintechs, empresas voltadas para serviços financeiros digitais, que, na verdade, operavam como bancos paralelos das organizações criminosas. O ministro da Fazenda, Dario Durigan, destacou a grande movimentação financeira das fintechs no esquema.
6: Uma movimentação total de 26 bilhões de reais em 6 fintechs nos últimos anos, o que acende o sinal de alerta os órgãos de inteligência, que a gente espera avançar no combate ao crime organizado da maneira que importa, da maneira inteligente, que é fazendo a asfixia financeira.
5: Em outra frente de atuação, os agentes cumpriram mandados contra empresas e pessoas que atuavam na adulteração de combustíveis. Somente com um esquema que utilizava nafta petroquímica, os prejuízos aos cofres públicos atingem a marca de 200 milhões de reais em 2 anos. De acordo com o diretor da Agência Nacional do Petróleo, Gás Natural e Biocombustíveis, Júlio Nishida, a operação vai impedir que milhões de litros de gasolina adulterada sejam repassados aos consumidores.
7: A Agência Nacional do Petróleo, em etapas anteriores, interditou e apreendeu pouco mais de 2,5 milhões de litros de gasolina adulterada com essa nafta, e com o trabalho de hoje, a gente impede de outro quantitativo igualmente danoso chegar ao consumidor, chegar à sociedade, em fraudes que envolvem qualidade, dano ao consumidor, dano ao erário, lavagem de dinheiro e vários outros danos à sociedade.
5: Participam da Operação Fluxo Oculto 135 servidores.

0: Gerais e no Espírito Santo.
1: Desde então, a água do rio vem sendo monitorada. Inicialmente, esse trabalho era feito pela Fundação Renova, que foi extinta em 2024.
0: Agora, com o novo acordo do Rio Doce, o monitoramento passa a ser feito pela FUNASA, a Fundação Nacional de Saúde, ligada ao Ministério da Saúde.
1: Esse mês, a FUNASA começou a segunda etapa de verificação e testagem da qualidade da água em 173 pontos dos dois estados.
0: Mais cedo, nós conversamos com Lenildo Moraes, presidente da Fundação, sobre esse trabalho e também sobre a segurança hídrica proporcionada pelo programa Cisternas, na região do semiárido brasileiro. Acompanhe.
1: Presidente Lenildo Moraes, um prazer ter o senhor com a gente aqui na Voz do Brasil. Vamos começar falando do trabalho que a FUNASA vem desempenhando no monitoramento da qualidade da água do Rio Doce. Isso é necessário ainda por causa das consequências do rompimento da barragem do Fundão em Minas Gerais em 2015. Como é que é feito e onde é feito esse monitoramento?
2: Boa noite a todos os ouvintes da Voz do Brasil. Boa noite, Mariana. Boa noite, Luciano Seixas. Olha, a Operação FUNASA presente no Rio Doce começou com três frentes simultâneas. De monitoramento da qualidade da água em 32 municípios de Minas Gerais e do Espírito Santo. A operação começou com 173 pontos de monitoramento ao longo da bacia do Rio Doce. É importante dizer que a primeira frente foi no município de Mariana e no Vale do Aço. A segunda percorreu cidades do meio do Rio Doce e da divisa entre Minas Gerais e Espírito Santo, incluindo o governador Valadares, conselheiro Pena, Resplendor e Aimorés. E a terceira e última frente foi nos municípios capixabas, lá no Espírito Santo, com coletas em Aracruz, Linhares, Colatina, São Mateus, Conceição da Barra e Marilândia. A FUNASA disponibilizou a nossa equipe, três unidades móveis, junto com as equipes, para coleta da qualidade, identificar a qualidade da água, além de carros, apoio de equipes técnicas especializadas. Os laboratórios móveis permitiram a realização de análises físicas e químicas e microbiológicas, Isso foi importante, porque a partir daí nós podemos identificar a real qualidade, e necessidade de futuras ações que a gente precisa fazer a partir dessas análises.
0: Presidente, quando é que os resultados desse monitoramento serão divulgados, especialmente para as comunidades atingidas pela contaminação lá de 2015?
2: As análises já estão em fase final de análise, devemos entregar nos próximos dias. Mais tardar a próxima semana, nós já estaremos com todos esses dados monitorados para que a gente possa apresentar para toda a sociedade.
1: E esse monitoramento, ele vai ser permanente, presidente? Como é que vai ser a periodicidade desse acompanhamento?
2: Vai ser permanente. Nós já temos um acordo de cooperação técnica assinado com a AGESUS, que é a Agência Brasileira de Apoio à Gestão do SUS, e ele vai permitir que o governo, através da FUNASA, Fundação Nacional de Saúde, através de seus técnicos, possa fazer esse monitoramento de forma permanente.
0: E existe um outro trabalho desempenhado também pela FUNASA em relação à segurança hídrica, que é o programa Cisternas. Como é que ele atua para garantir água para as famílias de regiões secas ou semiáridas?
2: A iniciativa permite acesso regular à água potável para consumo humano por meio da captação e armazenamento da água da chuva. É importante que as populações do semiárido que estão nos escutando

0: já sabe como funciona. Então, na realidade, nós, na prática, o programa funciona como uma instalação de reservatórios, né? Os reservatórios têm capacidade de 16 mil litros conectados aos telhados das residências, né? Então, nos períodos das chuvas, a água é captada, filtrada e armazenada para ser utilizada nos meses de estiagem.
1: O presidente, quantas famílias já são atendidas pelo programa atualmente? Há previsão dele ser ampliado?
0: Olha, nós estamos atendendo agora 20.976 famílias, quase 21 mil famílias. E a ideia é que a gente faça essa ampliação ainda, tá certo? Os estados beneficiados nessa primeira etapa são Bahia, Ceará, Minas Gerais, Paraíba, Pernambuco, Piauí, Rio Grande do Norte e Sergipe, né? Os investimentos chegam a 250 milhões de reais.
2: E quais são os critérios de seleção das famílias atendidas pelo programa de cisternas?
0: Olha, boa pergunta, Luciano. Olha, o edital estabelece alguns critérios obrigatórios para participação. Por exemplo, as famílias precisam viver em comunidades rurais do semiárido, não ter acesso regular à água potável, por rede de abastecimento, e não ter sido atendido por programas de cisternas. Além, é claro, das residências ter as condições mínimas para instalação de equipamento. Telhado adequado, a captação da água da chuva, é importante que se tenha espaço suficiente no meio do terreno, né, para poder ter essas condições técnicas necessárias. Outro dado importante é que os critérios são situação de vulnerabilidade social, a pessoa tem que estar inscrita no CAD único. As famílias chefiadas por mulheres têm prioridades. A presença de pessoas com deficiência também. Se é um deficiente na família, um deficiente físico, no núcleo familiar, tem prioridade também. E, obviamente, e um dado muito importante, que está se dando como prioridade também as populações de comunidades quilombolas.
1: Agora, presidente, as famílias que tiverem interesse em receber esses equipamentos, elas devem fazer o quê? Procurar a prefeitura, a FUNASA diretamente, preencher um cadastro? Como é que funciona?
0: Olha, essas 20.976 cisternas já foram feitas a partir de um critério já estabelecido pela FUNASA. A prefeitura fez o levantamento inicial e encaminhou a superintendência, né, da FUNASA, e as pessoas agora devem procurar a prefeitura para poder saber quais os locais. A prefeitura previamente já tem todas as comunidades que vão ser beneficiada. E nós da FUNASA também. Nós vamos divulgar todas as comunidades que foram pré-selecionadas pelas prefeituras.
2: Muito bem, nós conversamos com o presidente da FUNASA, a Fundação Nacional de Saúde, Lenildo Moraes. Muito obrigado por sua entrevista aqui, a Voz do Brasil.
0: Obrigado, Mariana. Obrigado, Luciano. Boa noite a todos os ouvintes da Voz do Brasil.
1: O Ministério da Previdência Social e o INSS realizam nesse fim de semana um grande mutirão para atendimentos em diversas regiões do país.
2: São mais de 59 mil vagas destinadas a perícias médicas e avaliações sociais do INSS. As etapas obrigatórias para concessão de benefícios previdenciários e assistenciais.
1: O secretário de Regime Geral de Previdência Social, Benedito Brunca, disse que o tempo de espera vem caindo e destacou a importância do agendamento.
3: No Brasil, o tempo médio de espera no mês de abril estava em 40 dias. Na parcial que tiramos esta semana, esse tempo médio já caiu para 30 dias, o que é uma evolução de 10 dias. É importante que as pessoas que estão aguardando os atendimentos possam entrar em contato ou com o 135 ou no próprio aplicativo do meu INSS para poder fazer a confirmação e antecipar seu atendimento, porque isso vai abreviar o tempo da decisão do seu benefício.
2: Hoje, dia 28 de maio, é comemorado o Dia Internacional da Dignidade Menstrual.
1: No Brasil, dados do IBGE indicam que 15% das adolescentes deixaram de ir ao menos um dia na escola por falta de absorvente.
2: Para tentar mudar essa realidade, o governo do Brasil promove o Programa de Proteção e Promoção da Saúde Menstrual.
1: Em 2 anos, mais de 3 milhões de pessoas foram beneficiadas com itens de higiene e ações educativas.
4: A mineira Mariana Soares conta que menstruou pela primeira vez aos 13 anos de idade e desde então sintomas como fortes dores e enjoo são comuns para ela. Hoje, aos 22 anos, ela luta para que mais mulheres possam falar sobre saúde menstrual.
5: Eu sei que tem muitas vozes de meninas que sofrem como eu, mas não têm a oportunidade de, às vezes, saber que ela pode viver melhor. Isso é um direito nosso.
4: Combater preconceitos e tabus é um dos objetivos do festival Alan.

0: Ana Ideia Fest 2026 para tratar sobre dignidade menstrual e proteção de meninas e adolescentes, como explica a diretora executiva do Alana, Flávia Dória.
1: 6 entre cada 10 meninas têm a rotina

0: Nesta quinta-feira, desde 2023, o governo do Brasil distribui de forma gratuita absorventes por meio do Programa de Proteção e Promoção da Saúde Menstrual. Em 2 anos, mais de 500 milhões de unidades já foram distribuídas, de acordo com a Coordenadora Geral de Atenção à Saúde das Mulheres do Ministério da Saúde, Mariana Seabra, além do fornecimento de produtos, ações educativas.
1: O programa tem um eixo de dispensação desses absorventes, né? Através do programa Farmácia Popular. E hoje é possível retirar essas autorizações para os beneficiários que são inscritas no CadÚnico através do aplicativo Meu SUS Digital. A segunda forma é através do programa PEDMEIA e a terceira forma é justamente na Unidade Básica de Saúde, onde além da autorização, ela vai poder também ter todo o leque de informações.
0: Lembrando que o absorvente é distribuído de forma gratuita e o benefício é destinado a pessoas com idade entre 10 e 49 anos, inscritas no CadÚnico e com renda mensal de até R$ 218,00, estudantes da rede pública de baixa renda e pessoas em situação de rua. Reportagem Gabriela Noronha.
2: Amanhã é o último dia para fazer a declaração do Imposto de Renda.
3: A Receita Federal já recebeu mais de 37 milhões de declarações e a expectativa é chegar a 44 milhões de documentos.
2: Quem entregar fora do prazo estará sujeito à multa.
3: E essas foram as notícias do Governo do Brasil.
2: Uma realização da Secretaria de Comunicação Social da Presidência da República.
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2: Fique agora com as notícias do Poder Judiciário e do Congresso Nacional. Boa noite.
3: Boa noite para você e até amanhã.

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2: STF homologa acordo para viabilizar operação de crédito ao BRB.
3: STJ define que qualificadora de violência de gênero também se aplica a agressões contra a mulher em relação homoafetiva.
2: Semana na conciliação. Trabalhadores de empresa de tratamento de água e saneamento de Campinas fecha um acordo de mais de 7 milhões de reais.
3: Boa noite, eu sou Marcela Luiza.
2: E eu sou Walter Lima.
3: O Supremo Tribunal Federal homologou nesta quinta-feira um acordo entre a União, o Governo do Distrito Federal, o Banco Central e o Banco de Brasília para viabilizar uma operação de crédito destinada ao reforço financeiro do BRB.
2: A decisão foi tomada durante a audiência de conciliação conduzida pelo ministro Luiz Fux. Marcelo Della Libera.
4: O acordo permite que o Distrito Federal contrate um empréstimo junto ao Fundo Garantidor de Crédito para capitalizar o banco. A operação terá garantia de um sindicato de bancos e contragarantia vinculada às verbas do Fundo de Participação dos Estados e do Distrito Federal e do Fundo de Participação dos Municípios.
3: O Comitê Nacional de Inteligência Artificial no Judiciário aprovou duas medidas para ampliar a segurança da inteligência artificial usada pela Justiça.
2: Coordenada pelo Conselho Nacional de Justiça, a manifestação técnica validou os riscos de inserção de comandos escondidos em documentos processuais e instituiu um Programa Nacional de Segurança para capacitação e com suporte e prevenção de riscos.
3: A manifestação técnica é a primeira medida nacional de orientação sobre o tema e deve ser submetida ao plenário do Conselho.
2: As medidas fazem parte das prioridades definidas pela gestão 2025-2027, coordenada pelo presidente do CNJ e do STF, ministro Edson Fachin.
3: Qualificadora de lesão corporal praticada contra a mulher pela condição do sexo feminino também se aplica em relação homoafetiva entre mulheres.
2: Essa é a conclusão do STJ. Fátima Uchoa.
5: Uma mulher foi acusada de insultar e agredir fisicamente a ex-companheira por ciúmes. O Ministério Público ofereceu denúncia por lesão corporal qualificada, considerando que a agressão foi cometida contra a mulher pela condição do sexo feminino e no âmbito doméstico. A Justiça de Santa Catarina condenou a acusada só pelo crime de lesão corporal em contexto doméstico. Já a sexta turma do STJ deu provimento ao recurso especial do MP. Segundo o ministro relator Rogério Schietti Cruz, basta o vínculo doméstico familiar ou de afetividade e a condição de mulher da vítima para aplicação do sistema protetivo, sendo

0: presumidas à vulnerabilidade e, consequentemente, à motivação de gênero.
1: Trabalhadores de empresa de tratamento de água e saneamento de Campinas fecham acordo de mais de 7 milhões de reais.
2: A conciliação foi fechada durante a Semana Nacional da Conciliação Trabalhista. Rafael Oliveira.
3: O acordo encerra uma ação coletiva de 2018 sobre gratificação paga a motoristas da Sanasa, empresa de economia mista de tratamento de água e saneamento de Campinas. 54 trabalhadores vão receber mais de 7 milhões de reais em valores líquidos. O acordo também prevê o recolhimento de 600 mil reais em FGTS e 2 milhões de reais em encargos previdenciários para a União. As negociações vinham sendo realizadas desde o início do ano.
1: Justiça recebe denúncia contra organização criminosa internacional por garimpo ilegal em Roraima.
2: Na ação, o MPF pede a condenação dos 6 integrantes do grupo e fixação de, no mínimo, 200 mil reais em multa por danos morais coletivos. Vanessa Pereira.
4: Segundo a denúncia, o grupo negociava ouro e diamantes extraídos ilegalmente no Brasil e no exterior, usando contatos e negociações no Peru para comercializar os minerais sem autorização. As investigações apontam investimento de 350 mil reais na compra de ouro e negociações de pedras avaliadas em mais de 100 mil dólares. O MPF pede a condenação dos 6 acusados por exploração ilegal de recursos minerais da União, organização criminosa transnacional, contrabando e lavagem de dinheiro, além de multa mínima de 200 mil reais por danos coletivos e sociais.
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1: Uma boa noite.
2: E até amanhã.
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7: Eu sou Paula Groba.
8: E eu sou Ricardo Nakaoka.
7: E estes são os destaques de hoje do Jornal do Senado, que começa agora.
8: Senado aprova retomada de benefícios fiscais para o terceiro setor e isenção de IPI para pessoas com deficiência.
7: Escala 6x1, Senado vai analisar proposta aprovada pela Câmara.
8: Segue para sanção presidencial política nacional para estudantes com superdotação.
7: Boa noite.
8: Boa noite.
7: Hospitais filantrópicos, entidades assistenciais e organizações sociais podem voltar a ter acesso a benefícios tributários suspensos nos últimos anos. O Senado aprovou um projeto que retoma incentivos fiscais para instituições do terceiro setor e também garante a isenção do IPI na compra de veículos por pessoas com deficiência.
8: A proposta segue agora para análise da Câmara dos Deputados. Mais informações com o repórter Alexandre Campos.
9: Os benefícios referentes ao Imposto sobre a Renda das Pessoas Jurídicas, Contribuição Social sobre o Lucro Líquido e COFINS, atualmente assegurados por uma lei complementar apenas às organizações da sociedade civil de interesse público e organizações sociais, vão se estender também a todas as entidades do terceiro setor, como afirmou a relatora do projeto, senadora professora Dorinha Seabra, do União do Tocantins.
10: Infelizmente, no formato que está hoje, a Paz e outras instituições já consolidadas na área social perderiam esse benefício.
9: O texto aprovado ainda reverteu outras reduções de benefícios. Um incentivo que passará a valer se a proposta virar lei será o referente à doação ou destinação para patrocínio de parte do imposto de renda devido por empresas para projetos esportivos, culturais e sociais, como os voltados para crianças, adolescentes e idosos. Também foi retomada a isenção total de IPI na compra de veículos por pessoas com deficiência.
7: E os municípios com pendência fiscal já estão autorizados a receber recursos de emendas parlamentares. A publicação que garante essa mudança já saiu no Diário Oficial.
8: Esse e outros dispositivos tinham sido vetados pelo presidente Lula, mas o veto foi derrubado pelo Congresso. Repórter Marcela Diniz.
11: Com a promulgação de 4 dispositivos da Lei de Diretrizes Orçamentárias de 2026, que tiveram veto presidencial,

0: ao derrubado pelo Congresso, ficam permitidas doações de bens e valores no chamado defesa eleitoral, que começa 3 meses antes e vai até o final das eleições. Outro dispositivo autoriza municípios de até 65 mil habitantes que tenham pendências fiscais a celebrar convênios com o governo federal, receber recursos de programas e ter acesso a emendas parlamentares. Na sessão que derrubou o veto, o presidente do Congresso, o senador Davi Alcolumbre, assinalou que essas demandas fizeram parte da marcha dos prefeitos a Brasília.
1: São estradas, são rodovias, são escolas, são unidades de saúde, são creches, são praças, enfim, são obras muito relevantes para os municípios brasileiros.
0: As outras duas regras reinseridas na LDO autorizam o uso de recursos da Lei Orçamentária Anual em despesas que estão fora da competência da União e são relativas à malha hidroviária brasileira e à construção e manutenção de rodovias estaduais e municipais destinadas à integração de modais de transporte ou ao escoamento produtivo.
2: Você sabe o que é ludopatia?
3: Ludopatia é o vício em jogos de azar. Essa compulsão provoca perda de controle, endividamento e impactos graves na vida familiar e emocional dos apostadores.
2: Muita gente vem se conscientizando de que essa atividade pode ser destruidora. Em meio ao avanço das bets no país, mais de 570 mil brasileiros já recorreram à plataforma de autoexclusão criada pelo Ministério da Fazenda para bloquear voluntariamente o próprio CPF em sites regularizados.
3: O crescimento do endividamento de famílias por conta do vício em jogos acendeu o alerta no Senado. Os detalhes com o repórter Rodrigo Rezende.
4: Pelo menos 570 mil pessoas já fizeram cadastro na plataforma de autoexclusão para acesso a sites de apostas. O sistema do Ministério da Fazenda traz a possibilidade do bloqueio voluntário em todas as bets legalizadas no Brasil. De acordo com o Ministério, do total de cadastrados, 207 mil usuários apontaram a perda de controle sobre o jogo e os impactos na saúde mental como principais motivos para a autoexclusão. O vício em jogos de azar, conhecido como ludopatia, atinge milhares de brasileiros, como alerta o senador Humberto Costa, do PT de Pernambuco.
5: Dados da Organização Mundial da Saúde apontam que a taxa de dependência em jogos de azar pode variar de 1 a 3% da população adulta. Se aplicarmos essa proporção ao Brasil, estamos falando de até 4 milhões de brasileiros já em situação clínica de vício.
4: Caso você deseje bloquear o seu próprio acesso aos sites e sistemas regularizados de apostas no Brasil, basta acessar autoexclusãoapostas.fazenda.gov.br. Lembrando que o exclusão é sem o tio. Você deve ter uma conta gov.br para fazer a solicitação e seu CPF será bloqueado em todas as casas de apostas.
2: Secas mais severas, chuvas intensas e eventos climáticos extremos podem marcar os próximos meses no Brasil com o fortalecimento do fenômeno El Niño.
3: Diante do risco de impactos na agricultura, no abastecimento de água e até no aumento de desastres naturais, o Senado reuniu hoje no plenário autoridades e especialistas para discutir medidas de prevenção e preparação. Os detalhes com o repórter Márcio Maturana.
6: O climatologista Carlos Nobre alertou que para este ano se espera uma intensidade maior.
7: Agora, maio, junho, julho, já temos 92% de probabilidade de começar um El Niño. E outubro, novembro e dezembro desse ano, a probabilidade é 98% desse El Niño ser forte ou muito forte. Então, nós temos que nos preparar muito.
6: O senador Hamilton Mourão, do Republicanos do Rio Grande do Sul, disse que é preciso aprimorar o Plano Nacional de Proteção e Defesa Civil de 2012, tornando obrigatórias simulações anuais nos municípios.
8: Se não treinar, nós não vamos conseguir executar na hora que a catástrofe acontecer.
6: O senador Hermes Klan, do PL de Santa Catarina, acredita que o trabalho do Senado para fortalecer o planejamento dos municípios em áreas de risco é fundamental, mas não é suficiente.
9: Muitos municípios brasileiros, especialmente os menores, não têm estrutura técnica, equipe permanente ou capacidade de acessar recursos federais com rapidez. O município sofre a tragédia, mas o sistema público só chega depois da água baixar. Enquanto isso, seguimos repetindo o ciclo. Desastre e reconstrução, novo desastre.

0: A sessão de debates foi pedida por todos os líderes partidários, com primeira assinatura de Espiridião Amin, do PP de Santa Catarina.
1: E a proposta que acaba com a escala 6-1 foi aprovada na Câmara dos Deputados na noite de ontem. O próximo passo agora é a análise dessa PEC pelo Senado.
2: Senadores, no entanto, divergem sobre a PEC, que garante aos trabalhadores 2 dias de descanso semanal remunerado. A proposta divide opiniões entre parlamentares e setores da economia. O repórter Douglas Castilho tem mais informações.
3: Uma das vozes contrárias à redução da escala 6-1 para de 5-2 foi o senador Oriovisto Guimarães, do PSDB do Paraná. Segundo ele, trata-se de uma medida demagógica.
4: O Brasil já tem o maior Bolsa Família de toda a história. Já tem auxílio gás, já tem benefício de prestação continuada. Não tem cabimento, não houve aumento de produtividade, não houve investimento em máquinas.
3: Mas o senador Irajá, do PSD do Tocantins, destacou que a nova jornada é uma tendência internacional fruto justamente da modernização tecnológica.
5: Se a tecnologia já flexibilizou a jornada de 40 horas para os setores corporativos de tecnologia, é um contrassenso condenar o trabalho do comércio a um modelo rígido de aprisionamento de 6 dias por semana.
3: O senador Hamilton Mourão, do Republicanos do Rio Grande do Sul, considera a medida uma intervenção indevida do Estado.
6: Então, se eu vou trabalhar 1 dia, 2 dias, 3 dias, 4 dias, 5 dias, 6 dias, 7 dias, é uma decisão minha numa negociação com aquele que está me contratando.
3: O senador Rogério Marinho, do PL do Rio Grande do Norte, concorda com a livre escolha e apresentou uma nova PEC que será analisada pelo Senado em conjunto com o fim da escala 6-1. A proposta prevê a negociação entre trabalhador e patrão quanto à quantidade de horas trabalhadas e o pagamento proporcional às horas efetivamente cumpridas.
2: Com edição de Paulo Agroba e trabalhos técnicos de João Lira, o Jornal do Senado fica por aqui. Acompanhe agora as notícias da Câmara dos Deputados. Boa noite.
1: Boa noite e até amanhã.
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8: Parlamentares reduzem a jornada de trabalho semanal para 40 horas.
9: Proposta votada estende imunidade tributária de entidades religiosas.
8: Plenário amplia incentivos para a indústria brasileira de fertilizantes.
9: Cobertura de mais doenças com teste do pezinho avança na Câmara.
8: Boa noite. A Câmara examina projeto que organiza a ampliação do número de doenças que poderão ser detectadas pelo teste do pezinho. Vamos ouvir a reportagem de Maria Neves.
10: A Comissão de Saúde da Câmara dos Deputados aprovou o projeto que estabelece os prazos para a ampliação dos problemas de saúde incluídos no teste do pezinho. Uma lei de 2021 lista 13 doenças a serem detectadas no exame. A legislação determina ainda que o Programa Nacional de Triagem deve ampliar a testagem em 5 etapas, mas não estabelece a data para início de cada fase. Hoje, o Sistema Único de Saúde testa os recém-nascidos apenas para 7 condições previstas na primeira fase, que inclui hipotireoidismo, toxoplasmose e hiperplasia adrenal. Pelo texto aprovado, a segunda etapa de ampliação do teste do pezinho, que inclui a detecção de doenças raras genéticas e metabólicas, deverá estar em vigor até 2027. As demais etapas deverão ser implantadas a cada 2 anos depois de concluída a segunda fase. A relatora, a deputada Rosângela Moro, de São Paulo, ressalta que a triagem neonatal é uma das formas mais eficazes de prevenção em saúde infantil. Ela lembra que a detecção precoce de enfermidades permite intervenções terapêuticas antes da manifestação de sintomas.
11: A triagem, ela faz o diagnóstico de doenças antes mesmo delas se manifestarem. É extremamente importante que as mães exijam, levem os seus neonatos para fazer a triagem neonatal. Quanto antes diagnosticado, você trata, até impede o desenvolvimento da doença. Um dos exames, por exemplo, ele impede o retardo mental das crianças, se for diagnosticado e tratado como dentro do devido prazo.
10: Ao apresentar o projeto, o deputado Eduardo da Fonte, do PP de Pernambuco, afirmou que as doenças raras atingem cerca de 13 milhões de pessoas no Brasil. Segundo o parlamentar, 75% dos acometidos por essas

0: enfermidades são crianças e 30% delas morrem antes dos 5 anos de idade. Na opinião do deputado, ainda que as doenças raras não tenham cura, a detecção precoce é importante porque permite o tratamento adequado, que reduz as complicações e o risco de morte. A proposta, que estabelece datas para ampliação do teste do pezinho, ainda será analisada pelas comissões de Finanças e Tributação e de Constituição e Justiça. Da Rádio Câmara de Brasília, Maria Neves.
1: Saúde. Hugo Leal, do PSD do Rio de Janeiro, critica o entendimento da Justiça Federal, que, segundo ele, pode dificultar a avaliação de pessoas com autismo leve e restringir o reconhecimento de direitos. Para ele, a medida contraria avanços aprovados na proteção às pessoas com deficiência.
2: O deputado também manifesta preocupação com possíveis impactos no acesso a benefícios sociais por famílias atípicas. Hugo Leal informa ainda que solicitou audiência pública para discutir os efeitos da medida e cobrar esclarecimentos sobre o tema.
1: Direitos Humanos. Em defesa do Bolsa Família, Benedita da Silva, do PT do Rio de Janeiro, afirma que o programa é um instrumento de dignidade e combate à fome. Segundo a deputada, a maioria dos beneficiários conseguiu deixar o auxílio ao longo dos anos por meio da inserção no mercado de trabalho.
2: Benedita da Silva também aponta contradição em setores da elite que criticam investimentos sociais à população mais pobre, mas silenciam diante de subsídios e isenções concedidos a grandes empresas. Ela ressalta que as políticas de transferência de renda foram fundamentais para retirar o Brasil do mapa da fome.
1: Economia. Câmara estende imunidade tributária das igrejas para a compra de bens e serviços destinados ao funcionamento das entidades. O repórter Marcelo Larcher tem as informações.
3: O plenário da Câmara aprovou proposta de emenda à Constituição que amplia a imunidade tributária das igrejas de qualquer culto para alcançar também a compra de bens e serviços necessários ao funcionamento das entidades religiosas. Imunidade tributária é quando o governo fica proibido de cobrar um imposto. A imunidade sobre patrimônio e renda já está assegurada às igrejas por diversas leis. A proposta aprovada deixa claro na Constituição que a imunidade tributária vai valer também para a aquisição de bens ou serviços necessários para a implantação, manutenção e funcionamento das entidades religiosas e templos de qualquer culto. A imunidade é estendida ainda para as creches, comunidades terapêuticas, mosteiros, seminários, conventos, serviços de acolhimento institucional, atividades sociais e assistenciais e demais atividades sem fins lucrativos. As condições e critérios de habilitação terão de ser definidas por lei complementar que ainda vai ser aprovada. Relator da proposta, o deputado doutor Fernando Máximo, do PL de Rondônia, diz que a proposta dá mais segurança jurídica para a imunidade já prevista na Constituição. Deputados da base do governo disseram que a proposta amplia um privilégio e permite que entidades ligadas à igreja sejam também beneficiadas por uma renúncia fiscal que será paga pelos demais contribuintes. Foi o que disse o deputado Pedro Czai, de Santa Catarina, líder do PT.
4: Três leis e a Constituição deixa claro o apoio, a isenção tributária, a imunidade. Agora, o que se quer é extrapolar por várias modalidades de imunidade tributária, como alguém dá uma palestra, ganha 200 mil, alguém compra um avião de 20 milhões, porque vai ser para atividade religiosa.
3: O autor da proposta, deputado Marcelo Crivella, do Republicanos do Rio de Janeiro, diz que a imunidade prevista na Constituição para as igrejas não existe na prática.
5: É só isso que nós queremos. Que a imunidade prevista na Constituição aconteça na prática. Eu já paguei imposto sobre tudo. O dinheiro que eu dou para a igreja não é para pagar imposto de novo. E outra coisa, se comprar um avião, um helicóptero, o senhor acha que a Receita Federal vai devolver isso?
3: A proposta de emenda à Constituição que amplia a imunidade tributária das igrejas de qualquer culto seguiu para análise do Senado. Da Rádio Câmara de Brasília, com informações de Daniele Lessa e Antônio Vital, Marcelo Larcher.
1: Justiça.
2: Para Rogério Correia, do PT de Minas Gerais, o suposto uso de fundos de previdência estaduais, como o Rio Previdência, em instituições privadas, levanta suspeitas de favorecimento político. Ele alega que as denúncias sobre o Banco Master revelam uma relação que envolve integrantes da oposição.
1: Rogério Correia cobra a responsabilização de todos os envolvidos no caso e exalta a atuação das instituições de controle e do judiciário. O deputado espera que as investigações alcancem todos que desviaram os recursos de aposentadoria.
2: Marcon, do PT Gaúcho, denunciou supostos esquemas ligados ao Banco Master. Ele alega que o senador Flávio Bolsonaro

0: Aro teria visitado o banqueiro Daniel Vorcaro em busca de repasses para despesas do ex-deputado Eduardo Bolsonaro nos Estados Unidos e formação de Caixa 2 para campanhas eleitorais.
1: Marcon exigiu também explicações do presidente nacional do PL, Valdemar da Costa Neto, e da liderança da legenda no Rio Grande do Sul sobre as graves acusações de desvios e benefícios financeiros ilícitos.
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2: Votação.
0: A Câmara aprovou um projeto que cria incentivos para a indústria nacional de fertilizantes. A repórter Daniela Lessa explica que a intenção é tornar o Brasil menos dependente do mercado externo.
3: O plenário da Câmara aprovou o projeto que prevê diversos benefícios tributários, ou seja, descontos no pagamento de impostos para estimular a produção de fertilizantes no Brasil. O projeto cria o Programa de Desenvolvimento da Indústria de Fertilizantes, o Profert, que concede até 10 bilhões de reais em subsídios em 5 anos para fábricas de fertilizantes. Hoje o Brasil importa mais da metade dos fertilizantes e fosfatos utilizados na agricultura, principalmente de países como a Rússia, a China e os Estados Unidos. A proposta, já aprovada pelo Senado, está baseada em renúncia de receitas, ou seja, o governo deixa de cobrar impostos para estimular o setor. O texto final, apresentado pelo relator, deputado Júnior Ferrari, do PSD do Pará, limita essas desonerações em 2 bilhões de reais por ano e fixa prazo máximo de 5 anos para os benefícios. O projeto beneficia empresas com projetos aprovados pelo Ministério da Agricultura. Além disso, obriga a mistura obrigatória de fertilizantes nacionais no produto consumido e comercializado no país, começando com 2% ano que vem e chegando a 30% em 10 anos. O argumento é que o Brasil precisa ficar menos dependente do mercado externo. As medidas foram criticadas pelo deputado Gilson Marques, do Novo, de Santa Catarina.
4: Ele trocou a antiga forma de lidar com o problema, que era a desoneração tributária de IPI, COFINS, e ele abandonou essa forma de incentivo para ter uma outra forma de incentivo, que na verdade é uma reserva de mercado, ou seja, beneficiar poucos indicados. E, além disso, ele se apoia em pilares que nós não concordamos. Por exemplo, a mistura obrigatória de fertilizantes nacionais. Isso não faz sentido nenhum.
3: A proposta também permite que o governo federal crie linhas de financiamento a projetos de produção, pesquisa e infraestrutura, o que ficará a cargo do BNDES. De acordo com o relator, Júnior Ferrari, a dependência de fertilizantes de outros países deixa o país vulnerável.
5: Esse projeto, ele é de suma importância, porque o Brasil, ele é um dos maiores produtores de alimentos do mundo. E hoje importamos cerca de 85 a 90% dos fertilizantes. Então corremos o risco de falta de alimento no Brasil e no mundo. Daí a importância desse projeto, porque é uma questão econômica, mas muito mais, e principalmente é uma questão de segurança alimentar.
3: Como foi alterado pela Câmara, o projeto que cria o Programa de Desenvolvimento da Indústria de Fertilizantes, com benefícios tributários para aumentar a produção nacional, voltou para análise do Senado. Da Rádio Câmara de Brasília, com informações de Antônio Vital, Daniele Lessa.
2: Agricultura.
1: Emidinho Madeira, do PL de Minas Gerais, denunciou o desvio de 850 milhões do Fundo de Defesa da Economia Cafeeira, principal aporte do governo federal ao setor. O parlamentar afirma que os recursos devem ser utilizados exclusivamente no fortalecimento da produção.
0: Emidinho Madeira cobrou ainda a redução imediata das taxas de juros do Funcafé para aliviar os custos dos produtores que enfrentam instabilidade de preços e sequelas de anos de seca, especialmente no estado mineiro.
2: Turismo.
1: Bacelar do PV celebra o desempenho da Bahia na atração de turistas internacionais e atribui o avanço do setor, entre outras coisas, à ampliação da conectividade aérea. O deputado também faz críticas à condução da política de turismo durante a gestão.

0: anterior.
1: Bacelar lembra ainda que o aumento da chegada de visitantes estrangeiros e a relevância econômica da atividade têm impulsionado a expansão do setor. Segundo ele, tudo isso reflete políticas públicas de incentivo ao turismo nacional.
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3: Trabalho.
0: Câmara aprova a redução da jornada semanal para 40 horas e 2 dias de descanso remunerado. O repórter Antônio Vital acompanhou a votação.
4: A Câmara dos Deputados aprovou por 472 votos a favor e apenas 22 contrários a proposta de emenda à Constituição que reduz a jornada normal de trabalho para até 40 horas semanais e garante 2 dias de repouso semanal remunerado aos trabalhadores. Horas antes, o texto apresentado pelo relator, deputado Léo Prates, do Republicanos da Bahia, foi aprovado em uma comissão especial por 34 votos. A 4. No plenário, o texto aprovado foi uma emenda apresentada pelo líder do PT, Paulo Pimenta, do PT do Rio Grande do Sul, praticamente idêntica ao aprovado na comissão e resultado de um acordo entre a maioria dos partidos. A aprovação desse texto alternativo impediu que fosse votada, a pedido do PL, outra proposta de emenda à Constituição apresentada pela deputada Érica Hilton, do PSOL de São Paulo, que reduzia a jornada de trabalho para 4 dias por semana e foi analisada junto com o texto aprovado. Além da jornada de 40 horas semanais, o texto aprovado, conhecido como PEC do fim da escala 6x1, prevê que um dos 2 dias de descanso deverá ser preferencialmente aos domingos. A redução da jornada e a ampliação do descanso devem acontecer sem qualquer tipo de redução nos salários. Essa garantia também vale para os pisos salariais. A adoção da medida será gradual. 60 dias depois da publicação da emenda, a jornada normal não poderá passar de 42 horas semanais. Depois de 1 ano, deverá cair para 40 horas. A proposta foi criticada por deputados da oposição, inclusive do PL, que tentou aprovar proposta que não tinha sido objeto de acordo no plenário. Para o deputado Bibo Nunes, do PL do Rio Grande do Sul, a medida proíbe as pessoas de trabalharem.
5: Estão querendo proibir de trabalhar nesse país. Não tem lugar no mundo que proíba de trabalhar. A esquerda só sabe viver de bocas e tetas. É com trabalho que se vive. Trabalho honra, dignifica.
4: O deputado Carlos Aratini, do PT de São Paulo, criticou a tentativa de aprovação de texto que não tinha sido objeto de acordo.
6: Um destaque fake. Por que fake? Porque a maioria do PL atuou o tempo todo contra a PEC que acaba com a escala 6x1 e coloca a jornada de 40 horas. Chegaram a apresentar aqui uma emenda onde teria um prazo de implantação dessa modificação de 10 anos, mas agora eles dão uma de radical.
4: A proposta foi criticada por outros deputados da oposição. O deputado Kim Kataguiri, do Missão de São Paulo, considerou a aprovação da proposta uma medida eleitoreira que não trará benefícios reais ao trabalhador.
7: Aliás, o melhor cenário para mim era nem ter transição, era começar agora. Quanto antes começar, antes as pessoas vão saber que é uma farsa, que a vida delas não mudou, não melhorou, que elas não vão estar trabalhando menos.
4: O texto permite que convenções ou acordos coletivos estabeleçam regime de compensação, inclusive para categorias com jornadas diferenciadas. Outro trecho prevê que lei complementar estabeleça medidas de transição para microempreendedores individuais, microempresas e empresas de pequeno porte. A proposta também permite que empresas que prestam serviço de mão de obra terceirizada para o serviço público, por meio de licitação, reduzam a carga horária dos funcionários após a alteração do contrato. Ao defender a importância de mais tempo livre para os trabalhadores, o autor de uma das propostas que deu origem à mudança, deputado Reginaldo Lopes, do PT de Minas Gerais, destacou as consequências de jornadas extensas para a saúde mental do trabalhador.
8: Nenhum setor econômico perde, muito pelo contrário. O que prejudica uma economia, uma empresa, é o seu trabalhador, seu colaborador adoecido. E hoje nós temos uma pandemia de doença mental no país.
4: O presidente da Câmara, Hugo Mota, classificou a aprovação como histórica. Depois de aprovada em dois turnos de votação, a PEC do fim da escala 6x1 seguiu para análise do Senado. Da Rádio Câmara de Brasília, com informações de Daniele Lessa, Antônio Vital.
1: Padre João, do PT de Minas Gerais, afirma que o fim da escala 6x1 restringe acordos trabalhistas que desrespeitem um novo limite de horas. Ele também relaciona

0: A alteração constitucional ao combate à exploração do trabalho e à sobrecarga enfrentada principalmente por mulheres.
1: Heloísa Helena, da Rede do Rio de Janeiro, afirma que o debate sobre o fim da escala 6x1 representa uma reivindicação histórica dos trabalhadores. Para ela, a mudança pode melhorar a qualidade de vida e reduzir a sobrecarga enfrentada por diferentes categorias profissionais.
0: Segundo Alexandre Lindemeyer, do PT do Rio Grande do Sul, a redução da jornada de trabalho é uma pauta histórica para o parlamento brasileiro. Ele observa que, com o avanço da tecnologia, não há mais justificativa para manter uma jornada que adoece os trabalhadores.
1: Bebeto, do PP do Rio de Janeiro, declara posicionamento favorável ao projeto que acaba com a escala de trabalho 6x1. O parlamentar relembra sua trajetória profissional como servente de pedreiro, camelô e feirante para reforçar seu compromisso com a defesa dos direitos dos trabalhadores.
0: Welter, do PT do Paraná, celebrou o avanço da votação para o fim da escala 6x1, destacando o impacto positivo da medida para mulheres, jovens e trabalhadores rurais. Segundo ele, a mudança promove uma rotina mais humana, além de alinhar o Brasil aos padrões de países desenvolvidos.
1: Pedro Paulo, do PSD do Rio de Janeiro, defendeu o fim da escala 6x1, destacando que a medida vai beneficiar milhões de trabalhadores ao reduzir o desgaste físico e mental. Ele afirmou ainda que o descanso adequado eleva a produtividade e saúde mental do trabalhador.
0: Ana Pimentel, do PT de Minas Gerais, afirma que a redução da jornada de trabalho sem redução salarial será uma conquista histórica dos trabalhadores brasileiros. A deputada afirma que o fim da escala 6x1 representa uma medida de justiça para quem enfrenta sobrecarga laboral.
1: Termina agora o Jornal Câmara dos Deputados, produzido pela Rádio Câmara. O programa teve trabalhos técnicos de Everson Urani e apresentação de José Carlos Andrade e Márcio Aquilissardi. Uma boa noite para você.
0: Uma ótima noite. A Voz do Brasil volta amanhã.
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1: Um dos assuntos do Balanço de Notícias para esta sexta-feira, 16h. Presídio de Igaraçu, superlotação e denúncias de corrupção. Mais de um ano após a operação da Polícia Federal, que investigou um esquema de corrupção na unidade, presos ainda são apontados como responsáveis por ordenar e controlar comércios ilegais dentro do presídio de Igaraçu, considerada a unidade mais superlotada de Pernambuco. Ao vivo, o professor e advogado criminalista Deildo Nunes comenta o assunto. Participe pelo WhatsApp da Rádio Jornal. 99147-8520.
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1: Conflitos frequentes, falta de diálogo e desgaste na relação. No consultório desta sexta-feira, quando procurar uma terapia de casal. Sobre o assunto, Anny Barreto entrevista a terapeuta de casal Denise Figueiredo e a psicoterapeuta Adriana Barros. 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